0: participar. No feminino fomos, respondemos abruptamente, conquistando dois títulos e a chegada à Liga BPI em dois anos, e uma taça de Portugal, a final da Taça de Portugal no Jamor, este ano contra o Benfica. No futsal, de passo a passo, até chegarmos ao topo, com responsabilidade, sobretudo com muita responsabilidade formativa, portanto permitir às pessoas e ao jogador formado no Porto chegar à equipa principal de futsal é o nosso objetivo, e agora esperamos o devido enquadramento com a Federação Portuguesa de Futebol sobre a possibilidade ou não de o Futebol Clube Porto aproveitar uma mudança regulamentar para chegar à terceira divisão nacional. Se não for o caso, provavelmente nas outras divisões.
1: Declarações de André Villas-Boas sobre os temas que têm estado em destaque no universo azul e branco. Conquistado o 31º título no campeonato, o Futebol Clube Porto canaliza já todas as energias para na próxima temporada, a começar pela planificação e, claro está, pela na definição do plantel 2026-2027, atendendo às saídas de Luke de Jong e de Mufi. Esta última, ainda sem confirmação oficial por parte do emblema azul e branco, bem como ao facto de Samu só voltar a competir já com a temporada em andamento, sendo liderada por André Villas-Boas, estará a dar prioridade no mercado à linha atacante para o setor de podem chegar um ou dois pontas de lança, uma vez que também não é certa a continuidade de Denis Gould, nele que poderá valorizar-se no Campeonato do Mundo deste verão. Paralelamente à posições no terreno, nem que a estrutura do futebol profissional está a trabalhar de forma igualmente afincada, nomeadamente para o lado esquerdo da defesa, na Francesco Farioli, que era um jogador que possa ostentar o estatuto de titular, com experiência e capaz de pegar destaque na mal chega ao Dragão, o que abre desde logo a porta da saída a um dos atuais laterais, que em outros que fazem parte do plantel. Nessa conformidade, sabendo-se que os Dragões estarão dependentes daquilo que o mercado ditar, sabendo de querer que o sacrificado possa ser Francisco Moura, que acabou por fazer uma segunda metade de época discreta e pontuada por erros na derrota com Casa Pia e nos empates com o Sporting no Dragão para na Primeira Liga. O camisola 74, apesar de ter sido titular nos últimos dois desafios da temporada, enfrentou duras críticas após os referidos encontros, nem que ficou aquém do esperado, chegando mesmo a desativar os comentários nas redes sociais inundadas de ataques ao seu profissionalismo e não só. Refira-se, porém, que Zaitu também poderá entrar na equação de uma possível venda, ele que termina contrato em junho de 2027, ou seja, no Internacional Nigeriano, entra no último ano de vínculo e, na caso permaneça no Dragão, poderá mesmo renovar com os azuis e brancos e manter-se como um dos laterais esquerdos da equipa. Na última janela de transferências em janeiro, Zaitu teve na possibilidade de sair para a Inglaterra, pois tanto o Leeds United como o Wolverhampton contactaram a SAD no sentido de contratarem o lateral nigeriano, mas o treinador Francesco Farioli vetou desde logo essa possibilidade. Relativamente ao mercado, o Futebol Clube do Porto procura nos estrangeiros chegar a acordo com um dos nomes que constam numa vasta lista de potenciais reforços para na lateral esquerda, numa das posições identificadas pela estrutura como necessitadas de reforço. Nos últimos dias, foi ventilado o nome de Joaquim Seas, do Clube Bruga, mas sabe, a Gol FM, que o novo campeão da Bélgica, pede uma verba na casa dos 30 milhões de euros pelo jogador de 21 anos, que vai marcar presença no Mundial pelos Diabos Vermelhos. É um perfil de jogador que se enquadra naquilo que Francisco Farioli deseja, para no modelo de jogo que promove, mas os valores pedidos pelo Bruga são demasiado altos para na realidade financeira dos Dragões. Há mais jogadores de relevo referenciados e a ideia é fechar essa contratação o mais rapidamente possível, a tempo do reforço integrado nos trabalhos da equipa no dia 1 de julho, na data em que abre a oficina dos campeões nacionais para na temporada desportiva 2026-2027. O primeiro compromisso oficial será de Quente do Torriense, vencedor de surpresa da Taça de Portugal no primeiro fim de semana de agosto. Até lá, André Villas-Boas, Tiago Madureira e Henrique Monteiro, que compõem a estrutura do futebol profissional portista, vão desdobrar-se em contactos e reuniões para que o plantel de Farioli esteja composto o quanto antes. O treinador Marco Silva está em Lisboa, intensificou contactos com o Sport Lisboa e Benfica para decidir o futuro da sua carreira. No técnico do Fulham entra numa semana decisiva. Marco Silva, de 48 anos, termina contrato com o clube inglês, tendo em mãos uma proposta de renovação financeiramente atrativa, acompanhada de promessa de investimento no plantel para aumentar a competitividade da equipa. Marco Silva já garantiu em Inglaterra que a decisão será conhecida até ao final da semana, mantendo em aberto a continuidade no Fulham ou a saída após 5 temporadas. O treinador treinador mantém dúvidas sobre no próximo passo na sua carreira, ao mesmo tempo aumenta no interesse do Benfica, que vê em Marco Silva no principal alvo para assumir o comando técnico na próxima temporada. As Águias não podem ainda avançar formalmente para negociações, uma vez que José Mourinho continua vinculado ao clube por mais um ano. Ainda assim, o cenário de saída do atual treinador para no Real Madrid ganha força, no que abre caminho à entrada de Marco Silva na Luz. A SAD, liderada por Rui Costa, prepara uma oferta que dificilmente irá igualar os valores da Premier League, mas inclui um contrato de longa duração, que uma das exigências do treinador é um salário competitivo dentro da realidade do futebol português. O treinador Marco Silva está receptivo ao projeto do Benfica, mas aguarda garantias adicionais, sobretudo sobre a situação de José Mourinho e a definição do projeto desportivo para nas próximas épocas. A presença em Lisboa ganha, por isso, especial relevância no momento decisivo para no seu futuro. Marco Silva há vários meses no nome prioritário da estrutura encarnada, desde que se intensificaram os indícios de uma possível saída de Mourinho para o Real Madrid. Ainda assim, existem alternativas em análise caso o treinador recuse o convite. Contas feitas, Marco Silva está mais próximo do Benfica e aberto a assumir um novo desafio na sua carreira profissional de treinador. Na decisão final, deverá ser conhecida até ao final desta semana. Henrique Riquelme, candidato a par de Florentino Pérez na presidência do Real Madrid, distanciou-se novamente acerca da possibilidade de José Mourinho regressar ao Real Madrid, afirmando que o seu projeto é totalmente diferente. Não pode comentar acerca de alguém que não sabe se estará realmente envolvido ou não com Florentino Pérez. Uma possível vinda para o Real Madrid vão escolher sobretudo um treinador que se enquadra num projeto de longo prazo. Os sócios irão sentir-se orgulhosos do perfil que traçaram para o Real Madrid. É um projeto concebido para gerar entusiasmo desde o primeiro dia, mas também para criar uma estrutura profissional com organização e capacidade real de gestão, referiu em entrevista ao The Athletic. O candidato às eleições dos merengues revelou ainda que o futuro técnico não terá passado anteriormente pelo clube e aposta sobretudo na novidade e num refrescar da equipa do Real Madrid, que nesta altura considera ser fulcral para que a equipa volte às grandes conquistas, quer no futebol espanhol, quer também no futebol europeu. Sobre se Klopp é uma opção concreta, Riquelme concluiu que não pode dizer nada nesta fase e que os próximos dias serão decisivos para que possa fechar um possível treinador para no Real Madrid, isto claro está caso ganhe as eleições na formação madrilena. O Sporting está em vias de garantir mais dois nomes para fortalecer o seu meio-campo, sendo que Isadombia, no reforço mais perto de ser fechado, muito provavelmente ainda no decorrer desta semana, pode ser fundamental para ajudar a equipa a ganhar troféus na próxima temporada. Os Leões alinharam, nas últimas horas, os detalhes finais do acordo na conveniência pelo jogador italiano e vão pagar 20 milhões de euros fixos, com mais 6 milhões de euros variáveis, 3 milhões mais fáceis de atingir e outros 3 milhões mais difíceis. Quem também está a um passo de fechar com o Sporting, que bneb no sueco na Silas Andersen, neste caso, um negócio com a formação do Akan, já numa fase bastante avançada, vai rondar os 10 milhões de euros. Nos últimos dias, na Recordes, o Sporting já contratou dois jogadores para o meio-campo, de Rui Borges, o uruguaio Rodrigo Salazar, na Sporting Clube de Braga, e o brasileiro Pedro Lima, na Xabnaves Futebol de Sade. Ainda dentro do tema leonino, o nome de Maxi Araújo, de 26 anos, continua a aquecer o mercado internacional com emblemas como Manchester United, Chelsea, Arsenal, os Juventus, a tentarem posicionar-se para garantir a contratação do uruguaio na janela de verão. Porém, o plano de administração da SAD para no camisola 20 está bem definido, mantê-lo até ao limite da resistência, e são 80 milhões de euros que estão inscritos na cláusula de rescisão do contrato válido até junho de 2029, e a confirmar-se o cenário de permanência, compensá-lo com uma eventual revisão salarial é algo de urgente para nos Leões, colocando no topo da hierarquia de vencimentos, por forma a agraciar a dedicação, a qualidade e também os desempenhos demonstrados nas últimas duas temporadas de Leão ao Peito. Para já, neste apenas um processo de intenção, até porque no fisibilizar transferências depende da abertura da janela regulamentar. Além disso, Maxi vai constar entre os eleitos de Marcelo Bielsa para a seleção do Uruguai, que vai discutir o Mundial 2026. E depois disso, muita água irá correr debaixo das pontas, sabendo-se com um bom rendimento durante o Campeonato do Mundo, que faz parar o planeta futebolístico há 96 anos, pode valer uma valorização substancial do passe do jogador. O desígnio dos dirigentes de Alvalade é mesmo nesse, e até deverá existir um alívio importante na folha salarial com a saída de alguns dos futebolistas mais bem pagos, como os casos de Trincão, que abenou Pedro Gonçalves, saindo uns. Outros irão subir de patamar, como Maxi, no Canhoto, recrutado na Autoluca no verão de 2024 por 13,7 milhões de euros, aos quais sobe na verba equipa relativa à participação no Campeonato do Mundo na base do interesse dos colossos europeus. Estão as exibições do Charrua na Champions, com destaque para na segunda mão dos oitavos de final frente ao Bodoglint, assim como a versatilidade de poder atuar na lateral esquerda, não mais à frente, sem que os níveis deixam. A propósito do Mundial, Araújo acabou por assumir que espera, sobretudo, fazer um bom Mundial 2026. O Sporting realizou também a transferência definitiva de Rodrigo Ribeiro para a formação do Augsburgo. No emblema alemão, decidiu acionar a cláusula de opção de compra do jovem avançado de 21 anos, que tinha sido cedido pelos Leões no mercado de janeiro. O Sporting assim colocado num ponto final na ligação do Internacional Sub-21 português aos Leões. No negócio, vai render 5 milhões de euros imediatos nos cofres de Alvalade. Rodrigo Ribeiro, com formação feita no Sporting, nunca se conseguiu afirmar em definitivo nas opções principais em Alvalade, somando 12 jogos na equipa principal, sem qualquer gol marcado. O cenário mudou de figura na Bundesliga nos 6 meses, nem que esteve por empréstimo no Augsburgo. No jovem ponta de lança, convenceu os responsáveis germânicos na somar 14 jogos, a faturar por duas ocasiões, assumindo-se como uma aposta de futuro para o ataque do clube bávaro. Ainda pelo Sporting, Giovanni Kenda despediu-se da formação de Unine, sendo que também o Sporting se despediu de Kenda no passado domingo. Kenda jogou pela última vez pelo clube na final da Taça de Portugal antes de ingressar no Chelsea. O extremo de 19 anos cumpriu 7 temporadas de leão ao peito, as duas últimas na principal equipa, tendo sido campeão em 2024-2025, ano em que também conquistou a Taça de Portugal. O Sporting Clube de Portugal, que também já se tinha despedido de Morita, deu conta das imagens mais icónicas de Kenda desde os tempos da formação até na conquista de títulos pela equipa principal do Sporting. Com a desilusão na final da Taça de Portugal, terminou também um ciclo no Sporting, numa era dourada, que não teve no final feliz nesta temporada, mas que contas feitas, foram 6 anos de balanço vitorioso, como não se via há 70 anos em Alvalade. A hora de renovação e quando fechar o mercado, no início da próxima temporada, será no novo leão, que pode registar mais de uma dezena de saídas no plantel e ter quase tantas entradas. Rui Borges continua, pelo menos, a ser o treinador. Ponto final. Estava previsto e era notório mesmo no seio do grupo, depois entrar a entrada do Leão no mercado significa trabalhar com tempo e na antecipação, mas também revela na mudança clara que sabe dos verdes e brancos, quer operar no seio da equipa, na defesa, ao ataque. Muito vai mudar, não o cargo de treinador, mas até na forma como Rui Borges deve comandar o grupo daqui para na frente. Essa forma terá também uma palavra a dizer, claro, e a responsabilidade irá pesar sobre a equipa técnica que irá orientar a formação do Sporting nas próximas temporadas. Na altura, mesmo depois do sucesso de 3 títulos nacionais desde 2020, 2 deles seguidos, em 2024 e 2025, ainda mais uma taça de Portugal, 2 taças da Liga e uma supertaça. Com o tempo é de mudança nesta altura, porque os obreiros do sucesso, muitos deles terminaram a época com o sentimento de missão cumprida e desejam outros desafios nas suas carreiras, porque também quem os comanda sente que falta sangue novo para continuar nesta obra de sucesso na formação do Sporting. Desde logo a renovação começa no meio campo, uma vez que existe aqui necessidade cidade mais premente, na Parebna, que sejam colocadas novas peças. Aliás, já começou porque Morita termina o contrato e já se despediu, e também porque Morten Hillman sai no mercado, nem que não vai mais adiar na sua transferência para Parebna num outro clube. Mas também na porta de saída estão Daniel Bragança, na cuja renovação não está na Parebna acontecer por divergência de valores, e Kocharashvili é Parebna colocar na plantel, pode superar apenas João Simões num setor em acelerada mutação. Na Parebna render o japonês e o dinamarquês estão Dombia, Pedro Lima, Silas Anderson, a caminho, e Palhinha, no horizonte, Simões, recupera de lesão, mas entra nas contas, assim que recuperado, era pelo meio-campo que estava previsto o início da renovação e o novo meio-campo fica resolvido ainda em maio. Na defesa, na ideia da SAD, nem que fica, quase tudo na mesma, mas o perigo espreita, sobretudo pela esquerda, não demora Maxi Araújo, que impressionou na UEFA na Champions League e tem meia Europa de olho. A ideia, não vender, há medidas calculares, que estão em cima da mesa, ainda na lateral canhota, procura-se na colocação para mangas e por isso mais um lateral deve entrar, mais se Maxi não for vendido e há ainda Nuno Santos com mais um ano de contrato. O mercado de Idarabna regras também que na parede de aumento e Gonçalo Inácio, com o Marfinense a ser mais cobiçado do que o português, se algum sair outro vai entrar certamente, passando-se o mesmo na conferência neta, na direita para ficar, para sair, está na Vagianidis, com Blopa, na ser aposta para o centro, na ainda de Basta, e Eduardo Quaresma. Nos dois entram nas contas de Rui Borges e o português tem mesmo proposta para renovar contrato em mãos. Na frente, na renovação, o Ebna tem uma saída confirmada, uma desejada e duas a caminho de serem inevitáveis e cada vez mais admitidas e até consensualmente aceitos. Trincão e Pedro Gonçalves, apesar de terem renovado contratos recentemente, estão em idades, 26 e 27 anos, de dar o salto, desejam novos desafios na Arábia Saudita, no mesmo Inglaterra, podem ser destinos prováveis. Nunca saíram a qualquer custo, serão sempre em encaixes muito significativos, com camisola 17, na poder mesmo render, um na balúrdio, ambos têm cláusulas de 80 milhões de euros.
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8: Já está no campo, já ouvi a saltitar no campo ontem, portanto estará também a bater à porta. Eu diria quase uma picada de mosquito, mas as picadas de mosquitos têm que ser que transmitem alguma dor e é preciso tratar delas, mas é assim, coisas mini, picada de mosquito, coisas mini, picada de mosquito.

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1: O golfista norte-americano Tiger Woods anunciou que irá fazer uma pausa na carreira para procurar ajuda profissional na sequência de um recente incidente que culminou na sua detenção por condução sob o efeito de substâncias. A decisão foi comunicada através das redes sociais, poucos dias após ter sido detido, perto da sua residência em Jupiter Island, na Flórida. Woods explicou que a sua prioridade é a sua saúde e o seu bem-estar. Vai afastar-se durante um período de tempo para procurar tratamento e concentrar na sua saúde, afirmou o atleta. Sabe e compreende a gravidade da situação em que se encontra atualmente. É necessário dar prioridade ao seu bem-estar e trabalhar para uma recuperação duradoura e completa. O golfista sublinhou o seu compromisso em regressar mais forte, está empenhado em tirar o tempo necessário para voltar a uma condição mais saudável, mais forte e mais concentrada, tanto a nível pessoal como profissional, acrescentou, pedindo ainda respeito pela sua privacidade e também pela privacidade da sua família. Recordar que Tiger Woods foi detido por conduzir em estado de alteração após ter passado 8 horas nos escritórios da polícia da região. Foi libertado sob fiança. O teste de alcoolemia deu negativo, mas o atleta recusou fazer qualquer tipo de análise à urina.
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4: Desmentir os dois. Portanto, foi com total surpresa que ontem tive que já desmentir aos meios de comunicação social tanto um como o outro facto. Portanto, eu não falo com o Deco há 3 meses, há 3 meses foi a última vez que falei com ele. Portanto, jamais me ligou sobre o tema da QBR. É claro que está aqui um jogador que entrou diretamente para o 11 do ano, um dos ativos mais importantes do Futebol Clube do Porto e um grande jogador que o Futebol Clube do Porto roubou à Premier League. E que está no futebol nacional e teve o impacto que desejamos. Relativamente ao Gustavo Sá, desminto em absoluto ou qualquer aproximação ao Famalicão, qualquer interesse no jogador, é um grande jogador, um grande jovem jogador português, mas o Futebol Clube do Porto fez 0 movimentos pelo Gustavo Sá.
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5: Éric Cantona, também conhecido como Le Roi, ou o Rei em português, é uma figura marcante e controversa no futebol, com uma carreira que influenciou não só dentro do campo, mas também fora dele. Nascido em Marselha, França, em 1966, Cantona começou a sua carreira em clubes menores no país, mas foi no Manchester United que realmente se destacou, transformando-se num ícone da Premier League. Cantona começou a sua trajetória no futebol no Auxerre, clube pelo qual fez a sua estreia profissional em 1983. Durante os primeiros anos da sua carreira, mostrou grande talento, mas também uma personalidade forte e um temperamento imprevisível. Passou por alguns clubes franceses, como o Marselha, o Bordeaux, o Montpellier e o Nîmes, conquistando títulos nacionais, mas sempre com problemas disciplinares. A sua passagem por Marselha foi marcada pela vitória no Campeonato Francês em 1989, mas Cantona não se adaptou completamente ao clube, que culminou na sua transferência para o Nîmes, onde um incidente com o árbitro quase resultou na sua reforma precoce. Após essa fase turbulenta, decidiu buscar uma nova oportunidade em Inglaterra, onde a sua carreira descolaria de forma irreversível. A carreira de Cantona mudou drasticamente ao transferir-se para o Leeds United em 1992. Rapidamente ajudou o clube a conquistar o título da primeira divisão inglesa, mas foi depois da sua transferência para o Manchester United que se tornaria uma verdadeira lenda. Chegando ao Old Trafford em novembro de 1992, Cantona teve um impacto imediato. Os Red Devils, que não conquistavam o título inglês há mais de 25 anos, venceram a Premier League na sua primeira temporada com o francês. Com o seu estilo arrojado, passos precisos e golos decisivos, ajudou a transformar o United numa potência do futebol inglês. Entre 1992 e 97, sob sua liderança, o clube conquistou 4 títulos da Premier League, além de 2 taças de Inglaterra. Cantona sempre foi conhecido tanto pelas suas habilidades com bola quanto pelo seu temperamento explosivo. O episódio mais famoso da sua carreira ocorreu em 1995, quando durante uma partida frente ao Crystal Palace deu um pontapé num adepto adversário que o insultou da bancada. Esse incidente resultou numa suspensão de 8 meses, um dos momentos mais controversos da história do futebol inglês. Apesar disso, quando retornou da suspensão, Cantona rapidamente recuperou a sua forma e liderou o Manchester United em mais uma conquista da Premier League, em 1996. Esse foi um dos momentos que cimentou o seu status de rei, tanto pelo seu carisma quanto pela sua importância dentro de campo. Surpreendentemente, Cantona anunciou a sua retirada em 1997, aos 30 anos, no auge da sua carreira. Decidiu então seguir outros caminhos, incluindo uma carreira como ator e envolvimento com o cinema e arte. Fora dos campos, o francês sempre foi conhecido pela sua personalidade forte, pensamentos filosóficos e declarações marcantes que alimentaram a sua aura de enigma e fascínio. O avançado deixou um legado profundo no Manchester United e no futebol mundial. Foi nomeado em 1994 como jogador do ano para a Associação de Jogadores Profissionais Ingleses e em 2001 foi eleito o jogador do século pelos adeptos do United. A sua influência no renascimento do clube e na Premier League é inegável, sendo lembrado como um dos maiores jogadores da história do futebol inglês. A carreira de Eric Cantona foi marcada tanto pelo brilhantismo dentro de campo como pela sua irreverência fora dele. Ícone do Manchester United e da Premier League, Cantona não só ajudou a transformar o clube numa potência global, como também redefiniu o papel de uma estrela do futebol, combinando talento, liderança e uma personalidade única. Mesmo após a sua retirada, continua a ser uma figura reverenciada e uma das personalidades mais influentes da história do futebol.
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8: É 1:28.
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1: Alexander Knubel despede-se do Stuttgart depois de 3 temporadas por empréstimo do Bayern de Munique, anunciou o clube alemão. Antes de representar os germânicos, no Guardião de 29 anos, Sabna também esteve emprestado ao Mónaco durante 2 épocas. O jogador Sabna discutiu um total de 129 partidas e foi importantíssimo nos feitos recentes do clube. Vice-campeão e qualificação para a na Liga dos Campeões em 2023-2024, conquista da Taça da Alemanha no ano seguinte, nova qualificação para a Champions e presença consecutiva na final da Taça nesta temporada. No Belfabna chegou ao Bayern de Munique em 2020-2021, mas nunca se conseguiu afirmar na equipa principal, onde Manuel Neuer continua a ser o titular indiscutível. Vicente Aboubakar está de saída da formação do Neftchi do Azerbaijão e está no livre do mercado, anunciou o clube azeri. O ponta-de-lança camerunês de 34 anos cumpriu apenas uma temporada no Azerbaijão, tendo discutido 15 jogos e marcado 7 golos. Aboubakar representou o Futebol Clube Porto de 2014 a 2020, tendo jogado pelo Besiktas em 2016-2017. O avançado conta também com passagens por Lourier, Al-Nassr e pela formação do Hatayspor. Sortes diferentes para dois técnicos portugueses na América do Sul. Começamos pelo mais bem-sucedido. Leonardo Jardim, treinador de Flamengo, venceu os peruanos do Cusco por 3-0 e seguiu em frente na Taça Libertadores num triunfo com 2 golos de Bruno Henrique e uma grande penalidade convertida por Lucas Paquetá. Assim, o Flamengo ficou em primeiro do seu grupo com 16 pontos em 18 possíveis, avançando para nos oitavos de final. Noutra competição e noutro reduto, o Grêmio de Luís Castro empatou diante do Montevideo City, que pertence ao grupo do Manchester City, na 2 bolas. Os uruguaios marcaram primeiro sobre Napur, sobre Salomón Rodríguez, com Gabriel Mek, acabado de entrar na segunda parte, empatado na partida. Pizzichilob voltou a pôr nos uruguaios na dianteira, mas o ex-Benfica, Carlos Vinícius, estabeleceu o 2-2 final em cima dos 90 minutos. O mesmo Vinícius, que teria ainda tempo para ser expulso aos 90 mais 6 minutos por protestos no Grêmio, ficou em segundo lugar no grupo, atrás desta equipa uruguaia, e vai ter de discutir num playoff de acesso aos oitavos de final. A seleção da Nigéria venceu o Zimbábue na por 2-0 em jogo particular realizado em Inglaterra. Os nigerianos, que falharam no apuramento para o Campeonato do Mundo, contaram com o avançado do Futebol Clube Porto Mofi no 11 titular, carregando a braçadeira de capitão, tendo sido substituído aos 66 minutos. Mofi, antes de sair, assistiu nos dois golos da partida, marcados pelo extremo Femi, que alinha nos ingleses na formação do Millwall aos 5 e aos 63 minutos. Saidu não estava na ficha de jogo a Nigéria na última adversária de Portugal. Na preparação para o Mundial 2026, na seleção nacional realiza dois particulares. Primeiro, a 6 de junho, com o Chile, no Estádio Nacional, em Oeiras, às 18h45, e depois com a Nigéria, no dia 10 de junho, em Leiria, às 21h15 da noite. Os nigerianos, antes de defrontarem Portugal, vão ainda jogar com a Polónia, no dia 3 de junho. Lionel Messi fez soar os alarmes no último fim de semana ao sair lesionado do jogo do Inter Miami devido a uma inflamação no isquiotibial esquerdo. Continua em dúvida na seleção argentina. O selecionador Lionel Scaloni falou sobre a situação clínica do capitão da equipa. O técnico não escondeu a sua frustração com a lesão do jogador, numa altura em que se aproxima na convocatória para o Mundial. Apesar de tudo, o selecionador argentino admitiu que a situação está longe de ser ideal. Logicamente preferiam que nada tivesse acontecido com o craque argentino, mas por agora vão ter que esperar pela sua evolução, acabou por assumir o selecionador argentino. O líder do ranking mundial, Jannik Sinner, qualificou-se para a segunda ronda de Roland Garros. O tenista seguiu em frente no segundo torneio do Grand Slam da temporada ao triunfar no duelo diante do francês Clément Tabouch em 3 sets. O italiano finalista em 2025 e em busca do match-out que lhe falta, estreou-se em Paris com um triunfo sobre o número 171 do mundo por 6-2, 6-3 e 6-4 em 2 horas e 8 minutos. Sinner alcançou o 30º triunfo seguido, sendo que não perde desde os quartos de final em Doha. O italiano vai agora encontrar o argentino Juan Manuel Serrano, número 56, que afastou o britânico Jacob, número 125. E se por um lado triunfou o Sinner, venceu também o português Jaime Faria num dia que ficou ainda marcado pela eliminação de Daniil Medvedev. O russo voltou a dar uma prova da complicada relação com a terra batida, somente na 7ª derrota na primeira ronda do torneio parisiense em 10 participações. Desta vez foi derrotado pelo australiano Adam Walton, que recebeu um wildcard da organização pelos parciais de 6-2, 1-6, 6-1, 1-6 e 6-4. A grande surpresa pelo quadro feminino foi a derrota da norte-americana Jessica Pegula na 5ª do ranking, frente à australiana Birra. De resto, não houve surpresas, com todas as favoritas a seguirem em frente, nomeadamente a detentora do título norte-americana, Coco Gauff, bem como a número 1 do mundo, a bielorrussa Arina Sabalenka.
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5: O Futebol Clube des Girondins de Bordeaux, fundado em 1881, é um dos clubes mais tradicionais de França, com uma rica história que se estende por mais de um século. O Bordeaux, como é popularmente conhecido, tem uma trajetória marcada por sucessos a nível doméstico e por momentos de crise, sendo uma das equipas mais respeitadas e emblemáticas do futebol gaulês. Localizado na cidade de Bordeaux, no sudoeste da França, o clube teve a sua gênese numa sociedade desportiva que praticava diversas modalidades, mas só em 1936, o departamento de futebol foi criado oficialmente. Os primeiros anos do Bordeaux foram de construção de identidade e crescimento, mas foi após a Segunda Guerra Mundial que o clube começou a destacar-se no cenário nacional. O primeiro grande sucesso aconteceu em 1950, quando o Bordeaux conquistou o seu primeiro título da Ligue 1 sob o comando do técnico André Gérard, marcando o início da sua consolidação como uma força do futebol francês. No entanto, o clube passaria por algumas décadas de menor protagonismo até alcançar o auge entre as décadas de 1980 e 90. A era dourada do Bordeaux começou na década de 80 sob a presidência visionária de Claude B e com o treinador Aimé Jacquet no comando técnico. Durante este período, o clube formou uma das melhores equipas da sua história, com jogadores como Alain Giresse, Jean Tigana e Patrick Battiston, estrelas que marcaram o futebol francês. Entre 1984 e 1987, o Bordeaux venceu 3 títulos da Liga e consolidou-se como uma potência. A conquista da Taça de França em 1986 e 87 completou um ciclo de domínio no futebol doméstico. A nível europeu, a equipa também brilhou, atingindo as meias finais da Taça dos Clubes Campeões Europeus em 1985. Outro momento marcante na história do Bordeaux foi a revelação de Zinedine Zidane, uma das maiores figuras do futebol mundial. Zidane começou a sua carreira no clube no início dos anos 90 e rapidamente se destacou pela sua classe e visão de jogo. Ao lado de outros talentos como o Big Sante Lazarazu e Christophe Dugarry, Zidane ajudou o Bordeaux a chegar à final da Taça UEFA em 1986, onde, apesar de terem perdido para o Bayern de Munique, o clube consolidou a sua reputação internacional. Mais tarde, no início dos anos 2000, o Bordeaux voltou a conquistar troféus importantes. Em 2009, sob a liderança do treinador Laurent Blanc, o clube voltou ao topo ao vencer a Ligue 1 pela primeira vez em 10 anos, impulsionado pelo talento dos jogadores como Johan Gourcuff e Marouane Chamakh. Esse título foi seguido pela Taça da Liga Francesa e pela Supertaça de França, consolidando o Bordeaux como um dos principais clubes do país naquele momento. Apesar dos sucessos, o clube enfrentou crises financeiras significativas nas últimas décadas. Em 2021, o clube foi colocado em administração judicial devido a problemas financeiros graves, uma situação que culminou na sua despromoção para a 2ª Divisão Francesa em 2022. A queda foi um duro golpe para um clube com tanta história e tradição e o Bordeaux enfrentou uma luta pela sobrevivência, tanto desportivamente como financeiramente, mas tem trabalhado arduamente para reconstruir o seu prestígio e voltar à elite do futebol.

0: financeiros e desportivos mais recentes. No entanto, a capacidade do clube de se reinventar e a paixão dos seus adeptos mantém viva a esperança de que os Girondins de Bordeaux voltarão a brilhar no topo do futebol francês.
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0: A época de 1986-87 será sempre lembrada como um dos momentos mais gloriosos da história do Futebol Clube do Porto. O clube português, que havia conquistado o seu espaço no panorama nacional, lançou-se à conquista da Europa e do mundo sob a liderança do treinador Artur Jorge e de uma geração de jogadores que eternizou o seu nome nos anéis do futebol. Foi a temporada em que o Futebol Clube do Porto conquistou pela primeira vez a Taça dos Clubes Campeões Europeus, vencendo o poderoso Bayern de Munique na final e mais tarde ergueu a Taça Intercontinental, solidificando o estatuto dos dragões no topo do futebol mundial. A caminhada até à final da Taça dos Clubes Campeões Europeus começou com a eliminação do Rabat Ajax, de Malta, e do Vítkovice, da então Checoslováquia, em rondas relativamente tranquilas. Nos quartos de final, o desafio foi mais exigente, com o Futebol Clube do Porto a defrontar o Brøndby da Dinamarca. Depois de uma vitória por 1-0 na primeira mão, os dragões sofreram em Copenhaga, mas conseguiram arrancar um empate a um golo, garantindo a passagem às meias finais. Aí, a equipa de Artur Jorge encontrou o Dinamo Kiev, uma das formações mais fortes da altura, liderada pelo carismático Valery Lobanovsky. O Porto impôs-se com uma vitória por 2-1 no Estádio das Antas e um triunfo com os mesmos números na Ucrânia, carimbando a passagem à final. A grande final, disputada a 27 de maio de 1987 no Estádio Prater, em Viena, colocou o Futebol Clube do Porto frente ao poderoso Bayern Munique, uma das equipas mais temidas da Europa. A formação alemã, recheada de estrelas como Jean-Marie Pfaff e Lothar Matthäus, partiu como favorita. O jogo começou da pior maneira para os portugueses, com Ludwig Kogl a marcar para o Bayern logo aos 25 minutos. Contudo, a história deste encontro seria escrita com uma reviravolta épica. Aos 77 minutos, Rabah Madjer protagonizou um dos momentos mais icónicos da história do futebol, com o famoso calcanhar de Viena a empatar a partida.
3: Frasco para Juari, Madjer com espaço vai marcar, golo! Jogo.
0: Apenas 3 minutos depois, Juari, após assistência de Madjer, fez o 2-1, selando a vitória e colocando o Futebol Clube do Porto campeão europeu pela primeira vez.
3: 1-1 com Winkelhofer, já passou Madjer, o cruzamento, Juari, golo! É golo do Porto! Juari!
0: A conquista da Taça dos Campeões Europeus foi recebida com enorme euforia em Portugal, mas os dragões não ficaram por aí. No final do ano, o Futebol Clube do Porto viajou até Tóquio para disputar a Taça Intercontinental frente ao Peñarol, do Uruguai, campeão da Taça Libertadores. Este era o derradeiro teste para os dragões se afirmarem como uma verdadeira potência mundial e o jogo foi disputado sob condições difíceis, com o campo molhado e a chuva a cair incessantemente. O duelo terminou empatado a 1 no tempo regulamentar, com o gol dos portistas a ser marcado novamente por Madjer, um herói improvável que se tornou o símbolo desta geração. A decisão foi então levada ao prolongamento, onde o Futebol Clube do Porto, num jogo extremamente equilibrado, conseguiu o gol da vitória já perto do final, com uma jogada concluída por Juari. O resultado final de 2-1 deu aos dragões o título de campeão do mundo, solidificando a sua presença entre as melhores equipas do planeta. Este conjunto de feitos consagrou uma geração de jogadores que incluiu nomes como Fernando Gomes, João Pinto, Celso e Paulo Futre, que foi um dos principais responsáveis pelo sucesso da equipa ao longo daquela época. A liderança calma e estratégica de Artur Jorge foi também crucial para que o Futebol Clube do Porto atingisse estes patamares de sucesso. A vitória na Taça dos Campeões Europeus e na Taça Intercontinental em 1987 marcou uma viragem na história do Futebol Clube do Porto e do futebol português. O clube azul e branco, que até então se afirmava sobretudo no contexto doméstico, conseguiu abrir as portas da glória europeia e mundial, sendo a primeira equipa portuguesa a conquistar a Taça Intercontinental. O sucesso desta época foi o catalisador para as futuras conquistas internacionais do Futebol Clube do Porto, que anos mais tarde voltaria a dominar na Europa sob a orientação de José Mourinho. Mas 1987 permanece como o ano que deu início a essa era de sucesso internacional.
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0: O Anderson Galeno, nascido a 22 de outubro de 1997 em Barra da Corda, Brasil, é um avançado conhecido pela sua velocidade e capacidade técnica. Começou a carreira nas camadas jovens do

0: Trindade antes de se transferir para o Grêmio Anápolis. Em 2016, chamou a atenção do Futebol Clube do Porto, que o integrou na sua equipa B. Após impressionar pela equipa secundária, Galeno teve uma breve passagem pela equipa principal dos Dragões, sendo depois emprestado ao Portimonense e ao Rio Ave, onde se destacou especialmente na temporada de 2018-2019. As suas atuações consistentes levaram o Braga a contratá-lo nesse mesmo ano e aí Galeno consolidou-se como um dos melhores extremos do campeonato português, ajudando o clube a conquistar a Taça de Portugal em 2021. Em 2022 regressou ao Futebol Clube do Porto, onde continuou a evoluir, tornando-se uma peça importante nas competições nacionais e europeias. Galeno também tem sido um elemento-chave na conquista de títulos recentes pelo clube, incluindo o Campeonato Nacional e a Taça de Portugal.
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3: E seguimos agora nesta emissão com mais um craque da Liga Portuguesa.
4: Sempre gostei de jogar a bola.
0: Eusébio da Silva Ferreira, um nome incontornável do futebol mundial, com especial destaque na Liga Portuguesa, onde passou grande parte da sua carreira. Difícil é ficar indiferente ao Pantera Negra, nascido em Lourenço Marques, atual Maputo, a capital da antiga colónia portuguesa de Moçambique. Foi muito cedo que se descobriu o talento para o futebol, que era algo intrínseco a este jovem que cresceu no bairro da Mafala, uma das zonas mais pobres da cidade e que chamou a atenção do Sporting de Lourenço Marques, equipa onde nasceu para o Desporto Rei. Com apenas 15 anos, Eusébio destacou-se na equipa principal, apontando 9 golos nos primeiros 4 jogos ao serviço do clube. Rapidamente aumentou a sua soma de forma inacreditável na época, chegando à marca de 77 golos em 42 partidas, imagine-se, que realizou no seu país natal. Também a façanha não passou despercebida aos gigantes portugueses, que imediatamente entraram em guerra para o trazer para os seus quadros. O primeiro a tentar a sorte foi mesmo o Futebol Clube do Porto, seguido de Sporting e Benfica, que apoiados pelos apelos que recorrentemente fariam ao Estado português, lutaram até ao fim pelo avançado. Contudo, a palavra da mãe de Eusébio foi dada aos responsáveis encarnados, que tiveram inclusive de o reter no Algarve na sua chegada a Portugal, com receio que o jogador fosse aliciado pelos deões para rumar a Alvalade. Apenas quando a Federação Portuguesa de Futebol decretou que as águias teriam razão na disputa pela contratação, é que foi possível a Eusébio viajar para Lisboa, onde finalmente envergou a camisola da sua vida. O resto, como em grande parte deste conto, é história. 472 golos em 440 jogos é a marca registada do seu pontapé canhão pelo Benfica, onde foi o principal responsável pelos anos mais gloriosos da existência do clube. O seu primeiro ano traduziu-se na vitória da Taça dos Clubes Campeões Europeus, ainda sem a sua participação, porém, na época seguinte, com 29 golos apontados, Eusébio foi o diamante benfiquista na revalidação do maior título do velho continente. Em 62-63, o Pantera Negra ainda levou as águias a mais uma final, perdida para o Milan, assim como em 64-65 e 67-68, anos em que se sagrou o melhor marcador da competição, perdendo, contudo, os jogos decisivos frente ao Inter e Manchester United. Em praticamente 15 temporadas com o manto do Benfica, Eusébio venceu 11 campeonatos nacionais, aos quais juntou 5 taças de Portugal. Contribuiu de forma incomensurável para uma das maiores hegemonias da história do futebol português, tornando-se uma figura global do país numa altura em que dividia o trono mundial com Pelé. Foi o melhor marcador do campeonato por 7 ocasiões, registros que lhe permitiram, por 2 vezes, receber o prémio da Bota de Ouro, oferecido ao goleador máximo do futebol europeu. A essa distinção juntou-se a Bola de Ouro da France Football, que eternizou o nome do português como o melhor jogador do mundo em 1965. Aos 33 anos, no ano da Revolução de Abril, o ponta-de-lança decidiu abraçar uma nova aventura, rumando aos Estados Unidos da América para ser uma das estrelas do campeonato. Por aí, foi atleta dos Boston Minutemen, para além dos Las Vegas Quicksilvers e dos New Jersey Americans, emblema onde se retirou do futebol em 1978. Pelo meio, teve ainda passagens pelos canadianos dos Toronto Metro Croatia, assim como do Beira-Mar e União de Tomar, equipas portuguesas que tiveram o privilégio curto, diga-se, de receber um dos maiores nomes que já pisou os relvados nacionais. Ao serviço da seleção portuguesa, foi o melhor marcador do Mundial de Inglaterra 1966, ainda hoje a maior performance da equipa das esquinas num campeonato do mundo com um 3º lugar. Durante muito tempo, Eusébio da Silva Ferreira foi sinónimo de futebol português, preservando a sua memória e estatuto de rei para lá da sua morte, em 2014, sentida e chorada por todo o país. Até ao final dos tempos, poucos serão o que se aproximarão da lenda do Pantera Negra, que deixou uma marca inabalável em todos aqueles que viram ou recordaram a sua história com a bola no pé.
4: Grande golo que marquei.
5: Em primeiro lugar, eu me falo deste jogo,
1: muito difícil, mas que eu fazer os possíveis para fazer uma boa exibição e honrar o futebol português.
4: Sempre gostei de jogar a bola, mas não esquecer uma coisa, isso é muito importante, estudar, e nós podemos conseguirmos sermos alguém no futebol.
5: Em todo lado onde é que eu vou, sempre muito respeito pelos adeptos do clube, mas é sempre bom marcar porque fica na história.
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7: Relativamente à aceitação do protocolo, à abrangência do protocolo VAR relativamente à tomada de decisões de pontapés de canto mal assinalados, portanto foi uma tentativa de Chico Espertice que lhes saiu muito mal, e a outra tem a ver com a postura dos presidentes. Portanto, se nós queremos aumentar as sanções pecuniárias relativamente às palavras dos presidentes, temos que liderar pelo exemplo e não ter cenários como aquele que aconteceu no Sporting Futebol Clube do Porto, que levou um presidente a perder a cabeça e insultar outro.
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3: E agora seguimos com os craques mundiais neste produto 100% palavra.
0: Paolo Maldini, nascido a 26 de junho de 1968, é amplamente considerado um dos maiores jogadores de futebol de todos os tempos. A sua carreira foi inteiramente dedicada ao AC Milan, onde jogou durante 25 anos, tornando-se um ícone de longevidade e consistência. Filho de Cesare Maldini, uma lenda do futebol italiano, Paolo fez a sua estreia no AC Milan em 1985, com apenas 16 anos. Rapidamente se destacou pela sua maturidade e habilidade técnica, jogando inicialmente como lateral direito antes de se afirmar como lateral esquerdo, a posição pela qual ficaria famoso. Desde cedo, Maldini demonstrou uma grande capacidade defensiva, combinando velocidade, inteligência tática e uma leitura de jogo extraordinária. Durante as décadas de 1980 e 90, Maldini foi peça fundamental em algumas das equipas mais dominantes da história do futebol. Sob o comando de treinadores como Arrigo Sacchi e Fabio Capello, Maldini integrou uma defesa lendária ao lado de jogadores como Franco Baresi, Alessandro Costacurta e Mauro Tassotti. A solidez defensiva deste quarteto ajudou o Milan a conquistar inúmeros títulos, incluindo 7 da Série A e 5 Ligas dos Campeões. Entre 1988 e 1994, o Milan dominou o futebol europeu e Maldini foi um dos líderes dessa hegemonia. Na segunda metade da sua carreira, fez uma transição gradual para a posição de defesa central, onde continuou a exibir o mesmo nível de excelência. Mesmo com a idade avançada, manteve-se como uma das grandes figuras do futebol mundial, ele que já era conhecido pela sua incrível capacidade de manter a forma física, o que lhe permitiu jogar até aos 41 anos de idade. Apesar do sucesso a nível de clubes, a carreira internacional de Maldini não foi tão frutífera em termos de títulos. Representou a seleção italiana em 126 partidas, disputando 4 campeonatos do mundo e 3 campeonatos da Europa. Esteve perto de levantar troféus em várias ocasiões, destacando-se as finais perdidas no Mundial de 1994 e no Euro 2000. Mesmo sem um título internacional, Maldini foi sempre um líder exemplar na defesa da Itália, sendo o capitão durante muitos anos. Retirou-se em 2009, depois de uma carreira extraordinária, na qual somou mais de 1000 partidas como profissional, a maioria no Milan. A sua camisola número 3 foi retirada em sua homenagem, como reconhecimento pelo contributo incomparável ao clube. É visto como um dos jogadores mais leais da história, tendo rejeitado várias ofertas milionárias para continuar a representar os rossoneri ao longo da carreira. Maldini ficou também conhecido pelo seu comportamento ético e pela sua liderança silenciosa, sendo respeitado por colegas e adversários. Em 2018, regressou ao Milan para integrar a estrutura diretiva do clube, ajudando a orientar uma nova geração de jogadores. Com uma carreira repleta de conquistas, Paolo Maldini é sinónimo de dedicação, lealdade e excelência, com poucos jogadores a marcarem tanto a história de um único clube como ele fez no AC Milan. O seu nome será eternamente ligado ao sucesso dos rossoneri e ao legado do futebol mundial.
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0: O IFK Gotemburgo, fundado em 1904, é um dos clubes mais bem-sucedidos e tradicionais da Suécia. Com sede em Gotemburgo, a equipa faz parte da elite do futebol sueco e possui uma rica história de conquistas, tanto no plano doméstico como no internacional. Nos primeiros anos, o Gotemburgo rapidamente se destacou no futebol do país. Em 1908, apenas 4 anos após a sua fundação, o clube conquistou o seu primeiro título da Svenska Mästerskapet, o título do campeonato sueco da época. Ao longo das décadas seguintes, o clube continuou a ser uma força dominante, conquistando vários títulos nacionais e consolidando-se como uma referência no futebol do país. A década de 1980 é considerada a era de ouro do IFK Gotemburgo. Durante esse período, o clube alcançou um feito que o catapultou para o cenário internacional, a conquista da Taça UEFA. Em 1982, sob o comando do treinador Sven-Göran Eriksson, o Gotemburgo surpreendeu a Europa ao vencer a competição, derrotando o poderoso Hamburgo na final com o agregado de 4-0. 5 anos depois, em 1987, o Gotemburgo voltou a brilhar na Taça UEFA, conquistando novamente o troféu. Desta vez, a equipa sueca venceu o Dundee United, da Escócia, na final, com um resultado global de 2-1. Esta dupla conquista internacional, somada ao sucesso doméstico, fez com que o clube se tornasse uma referência no futebol europeu durante a década de 1980. Além do sucesso nas competições europeias, o Gotemburgo manteve a sua hegemonia no futebol sueco ao longo dos anos. Com mais de 18 títulos da Allsvenskan, o clube é um dos maiores vencedores do campeonato do país. Entre 1990 e 1996, o Gotemburgo venceu o campeonato por 6 vezes, reforçando o seu estatuto como uma das equipas mais dominantes do futebol da Escandinávia, e durante esse período o clube também participou em várias edições da Liga dos Campeões, alcançando os quartos de final em 1995. Apesar do seu sucesso histórico, o Gotemburgo enfrentou dificuldades nas décadas seguintes, com uma crise financeira e uma queda de rendimento desportivo. Contudo, conseguiu reerguer-se e em 2007 voltou a conquistar o campeonato sueco, pondo fim a um jejum de 11 anos sem títulos. Nos últimos anos, o Gotemburgo tem lutado para retomar o seu lugar entre as melhores equipas da Suécia, mas o seu legado de conquistas e a sua tradição continuam a fazer do clube um dos maiores do futebol. O Gotemburgo é o único clube sueco a ter conquistado 2 taças UEFA, um feito que o coloca entre os grandes clubes europeus. A sua capacidade de competir de igual para igual com equipas das principais ligas europeias, especialmente durante a década de 80, faz do clube um dos nomes mais respeitados do futebol sueco e escandinavo.
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0: A história do Bayern de Munique entre 1972 e 1976 é marcada por um dos períodos mais gloriosos do clube bávaro, consagrando-se como uma das melhores equipas da história do futebol. Essa era foi liderada por um núcleo de jogadores excepcionais e carismáticos que não apenas dominaram a Alemanha, como também conquistaram a Europa. A base dessa equipa foi construída ao longo da década de 1960, com a chegada de jovens talentos como Franz Beckenbauer, Gerd Müller e Sepp Maier, mas o verdadeiro ponto de virada veio em 1972, quando o Bayern conquistou o primeiro título da Bundesliga na década sob o comando do treinador Udo Lattek. Essa temporada de 1971-72 é considerada um marco inicial, pois o Bayern não só conquistou o campeonato, mas o fez com um estilo avassalador, estabelecendo recordes de golos e de pontos. Gerd Müller, artilheiro implacável, marcou 40 golos numa só época, recorde que perdurou por décadas na Liga Alemã. O Bayern ainda venceria a Bundesliga outras 2 vezes consecutivas, em 72-73 e 73-74, consolidando a sua hegemonia no futebol germânico. A supremacia do Bayern, no entanto, não ficou limitada à Alemanha. O grande sonho europeu começou a realizar-se em 1974, quando a equipa conquistou a sua primeira Taça dos Clubes Campeões Europeus, a atual Liga dos Campeões. Na final, enfrentaram o Atlético Madrid e, após um empate dramático no primeiro jogo a 1 golo, o Bayern arrasou na repetição da partida, vencendo por 4-0, com destaque para a dupla letal de Gerd Müller e Uli Hoeneß. O título de 1974 foi apenas o início de um tricampeonato europeu consecutivo. O Bayern repetiu o feito em 1975 ao derrotar o Leeds United por 2-0 e em 1976 ao vencer o Saint-Étienne pelo mesmo placar, tornando-se apenas a terceira equipa a conquistar a Taça dos Campeões 3 vezes seguidas, igualando os feitos do Real Madrid e do Ajax. O Bayern de Munique dessa era era conhecido pelo seu estilo de jogo extremamente eficiente e por contar com jogadores de grande qualidade técnica e tática. O capitão Franz Beckenbauer, o Kaiser, foi líder dentro e fora de campo, desempenhando o papel de líbero com maestria, revolucionando a posição e tornando-se um dos maiores jogadores da história do futebol. Sepp Maier, por sua vez, foi um dos melhores guarda-redes da sua geração, enquanto Gerd Müller, o bombardeiro da nação, foi o grande responsável pelos golos, estabelecendo-se como um dos maiores goleadores da história do futebol. Outros nomes importantes dessa era incluem o versátil Paul Breitner e o atacante Uli Hoeneß, que também contribuíram imensamente para o sucesso do clube. A equipa dos bávaros coroou o seu domínio internacional ao conquistar a Taça Intercontinental em 1976, ao derrotar o Cruzeiro do Brasil com um resultado agregado de 2-0. Essa vitória foi fundamental para afirmar o Bayern como a melhor equipa do mundo nessa época. A formação de 1972 a 1976 entrou para a história como uma das maiores equipas de todos os tempos, não só pelo seu sucesso em campo, mas também pela maneira como revolucionou o futebol com o seu estilo moderno, técnico e coletivo. Jogadores como Beckenbauer, Bauer, Müller e Maier tornaram-se ícones do futebol mundial e o clube consolidou a sua posição entre as maiores potências do futebol europeu e global. Essa era de ouro estabeleceu as bases para o Bayern se tornar um gigante permanente do futebol europeu, reconhecido não apenas pelos títulos conquistados, mas também pelo impacto cultural e desportivo que gerou para o futuro do desporto.
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9: São 2:01.
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13: O treinador Marco Silva, na estado em Lisboa, intensificou contactos com o Sport Lisboa e Benfica para decidir o futuro da sua carreira. No técnico do Fulham entra numa semana decisiva. Marco Silva, de 48 anos, termina contrato com o clube inglês, tendo em mãos uma proposta de renovação financeiramente atrativa, acompanhada de promessa de investimento no plantel para aumentar a competitividade da equipa. Marco Silva já garantiu em Inglaterra que a decisão será conhecida até ao final da semana, mantendo em aberto a continuidade no Fulham ou a saída após 5 temporadas. O treinador mantém dúvidas sobre no próximo passo na sua carreira, ao mesmo tempo aumenta no interesse do Benfica, que vê em Marco Silva no principal alvo para assumir o comando técnico na próxima temporada. As Águias não podem ainda avançar formalmente para negociações, uma vez que José Mourinho continua vinculado ao clube por mais um ano. Ainda assim, o cenário de saída do atual treinador para no Real Madrid ganha força, no que abre caminho à entrada de Marco Silva na Luz. A SAD, liderada por Rui Costa, prepara uma oferta que dificilmente irá igualar os valores da Premier League, mas inclui um contrato de longa duração, com uma das exigências do treinador, é um salário competitivo dentro da realidade do futebol português. O treinador Marco Silva está receptivo ao projeto do Benfica, mas aguarda garantias adicionais, sobretudo sobre a situação de José Mourinho e a definição do projeto desportivo para nas próximas épocas. A presença em Lisboa ganha por isso especial relevância, no momento decisivo para no seu futuro. Marco Silva há vários meses no nome prioritário da estrutura encarnada, desde que se intensifica os indícios de uma possível saída de Mourinho para o Real Madrid. Ainda assim, existem alternativas em análise caso o treinador recuse o convite. Contas feitas, Marco Silva está mais próximo do Benfica e aberto a assumir um novo desafio na sua carreira profissional de treinador. Na decisão final, deverá ser conhecida até ao final desta semana. Henrique Riquelme, candidato a par de Florentino Pérez na presidência do Real Madrid, distanciou-se novamente acerca da possibilidade de José Mourinho regressar ao Real Madrid, afirmando que o seu projeto é totalmente diferente. Não pode comentar acerca de alguém que não sabe se estará realmente envolvido ou não com Florentino Pérez. Numa possível vinda para o Real Madrid, vão escolher sobretudo um treinador que se enquadre num projeto de longo prazo. Os sócios irão sentir-se orgulhosos do perfil que traçaram para o Real Madrid. É um projeto concebido para gerar entusiasmo desde o primeiro dia, mas Chabana também para criar uma estrutura profissional com organização e capacidade real de gestão, referiu em entrevista a Benoit de Athletic. O candidato às eleições dos merengues revelou ainda que o futuro técnico não terá Benoit passado anteriormente pelo clube e aposta sobretudo na novidade e num refrescar Chabana da equipa do Real Madrid, que nesta altura considera ser fulcral para que a equipa volte às grandes conquistas, quer no futebol espanhol, quer também no futebol europeu. Sobre a se Klopp é uma opção concreta, Riquelme concluiu que não pode dizer nada nesta fase e que os próximos dias serão decisivos para que possa fechar um possível treinador para no Real Madrid, isto claro está caso ganhe as eleições na formação madrilena. André Villas-Boas aproveitou a presença no Festival ECO em Lisboa para esclarecer dois dos temas que têm marcado os rumores do mercado em redor do Futebol Clube Porto, como o alegado interesse do Barcelona em Kvyat e eventual aproximação portista a Gustavo Sá, no médio do Futebol Clube Famalicão. Também em relação a Gustavo Sá, no líder portista afastou qualquer cenário de negociações entre as duas partes.
7: Se desmentir os dois, portanto, foi com total surpresa que ontem tive que já desmentir aos meios de comunicação social, tanto um como o outro facto. Portanto, eu não falo com o Deco há 3 meses, há 3 meses foi a última vez que falei com ele, portanto, jamais me ligou sobre o tema Kvyat. Claro está que é um jogador que entrou diretamente para o 11 do ano, um dos ativos mais importantes do Futebol Clube do Porto e um grande jogador que o Futebol Clube do Porto roubou à Premier League e que está no futebol nacional e teve o impacto que desejamos. Relativamente ao Gustavo Sá, desminto em absoluto a qualquer aproximação ao Famalicão, qualquer interesse no jogador, é um grande jogador, é um grande jovem jogador português, mas o Futebol Clube do Porto fez 0 movimentos pelo Gustavo Sá, portanto lamento muito que o Luís Aguilhard tenha optado pela mentira e pela invenção, não sei quais é que são as suas fontes, mas a verdade é que está totalmente fora dela relativamente a esse assunto.
13: Villas-Boas falou ainda da preparação da nova temporada e assegurou que o planeamento de 2026-2027 já está em andamento. O presidente terminou com uma reflexão sobre a exigência de manter o clube no topo do futebol português.
7: Construção de uma época para outra, portanto já entramos de certa forma na próxima época, 26-27, portanto com a devida preparação, antecipação do mercado, o que é que podem ser entradas, o que é que podem ser saídas. Portanto, tudo isto tem sido discutido internamente entre equipas técnicas, scouting e direção desportiva e presidência, evidentemente, e estamos a tomar as decisões que sustentem, no fundo, o sucesso do Futebol Clube do Porto de uma época para outra. Eu acho que todos os clubes que ganham o Campeonato Nacional numa época querem sustentar-se a médio e longo prazo, isso é o mais difícil, é aguentar-se no topo e ser sempre referência. Como cada clube português tem que se refundar basicamente de ano para ano, fruto da necessidade de sustentabilidade financeira ou económica, podem haver mudanças, queremos que tenham o menos impacto possível.
13: O presidente do Futebol Clube Porto manifestou ainda a intenção de fazer no futsal o mesmo que fez no futebol feminino, dando a conhecer a vontade de criar uma equipa de futsal do Futebol Clube Porto.
7: O futsal é uma modalidade que apaixona, uma modalidade que onde os clubes portugueses são dominadores também, nomeadamente o Sporting e o Benfica, que têm impactado grandemente no panorama do futsal nacional. O Futebol Clube Porto não pode ficar indiferente ao sucesso que o futsal tem. Há algo que para nós é fundamental, que está vinculado também ao projeto do futebol feminino, que é importante que os mesmos sejam sustentáveis, que é difícil serem sustentáveis. Portanto, eu peço aos adeptos do Futebol Clube do Porto que compreendam que a nossa entrada no panorama do futsal é um espaço que nós temos que ocupar, um espaço desportivo que temos que ocupar. No entanto, que nos deem o tempo necessário para crescermos competitivamente neste passo que vamos dar. No feminino respondemos abruptamente, conquistando 2 títulos e a chegada à Liga BPI em 2 anos e uma taça de Portugal, a final da Taça de Portugal no Jamor, este ano contra o Benfica. No futsal, de passo a passo, até chegarmos ao topo, com responsabilidade, sobretudo com muita responsabilidade formativa, portanto permitir às pessoas e ao jogador formado no Porto chegar à equipa principal de futsal é o nosso objetivo e agora esperamos o devido enquadramento com a Federação Portuguesa de Futebol sobre a possibilidade ou não de o Futebol Clube Porto aproveitar uma mudança regulamentar para chegar à 3ª Divisão Nacional. Se não for o caso, provavelmente nas outras divisões.
13: Declarações de André Villas-Boas sobre os temas que têm estado em destaque no universo azul e branco. Sporting está em vias de garantir mais dois nomes para Ebne fortalecer o seu meio campo, sendo que Isadombia, no reforço mais perto de ser fechado, muito provavelmente ainda no decorrer desta semana, pode ser fundamental para Ebne ajudar a equipa a ganhar troféus na próxima temporada. Os Leões alinharam, nas últimas horas, os detalhes finais do acordo com Veneza pelo jogador italiano e vão pagar 20 milhões de euros fixos, com mais 6 milhões de euros variáveis, 3 milhões mais fáceis de atingir e outros 3 milhões mais difíceis. Quem também está a um passo de fechar com o Sporting, que no sueco Silas Andersen, neste caso, um negócio com a formação do Akan, já numa fase bastante avançada, vai rondar os 10 milhões de euros. Nos últimos dias, recorde-se, o Sporting já contratou dois jogadores para o meio campo, de Rui Borges, o uruguaio Rodrigo Salazar, no Sporting Clube de Braga, e o brasileiro Pedro Lima, na Chabnaves Futebol de Santos. Ainda dentro do tema leonino, o nome de Maxi Araújo, de 26 anos, continua a aquecer o mercado internacional com emblemas como Manchester United, Chelsea e Arsenal. Os Juventus a tentarem posicionar-se para garantir a contratação do uruguaio na janela de verão. Porém, o plano de administração da SAD para Ebne Camisola 20 está bem definido, mantê-lo até no limite da resistência. E são 80 milhões de euros que estão inscritos na cláusula de rescisão do contrato válido até junho de 2029 e, a confirmar-se o cenário de permanência, recompensá-lo com uma eventual revisão salarial é algo de urgente para Ebne os Leões, colocando no topo da hierarquia de vencimentos, por forma a agraciar a dedicação, a qualidade e também os desempenhos demonstrados nas últimas duas temporadas de Leão ao Peito. Para já, neste apenas um processo de intenção, até porque no fidelizar transferências depende da abertura da janela regulamentar. Além disso, Maxi vai constar entre os eleitos de Marcelo Bielsa para a seleção do Uruguai, que vai discutir o Mundial 2026. E depois disso, muita água irá correr debaixo das pontas, sabendo-se com um bom rendimento durante o Campeonato do Mundo, que faz parar o planeta futebolístico há 96 anos, pode valer uma valorização substancial do passe do jogador. O desígnio dos dirigentes de Alvalade é mesmo nesse, e até deverá existir um alívio importante na folha salarial com a saída de alguns dos futebolistas mais bem pagos, como os casos de Trincão, com o Pedro Gonçalves, saindo uns. Outros irão subir de patamar, como Maxi, no Canhoto, recrutado na Autoluca no verão de 2024 por 13,7 milhões de euros, aos quais sobe na verba relativa à participação no Campeonato do Mundo. Na base do interesse dos colossos europeus, estão as exibições do Charrua na Champions, com destaque para na segunda mão dos oitavos de final, frente ao Bodoglint, assim como a versatilidade de poder atuar na lateral esquerda, não mais à frente, sem que os níveis deixam. A propósito do Mundial, Araújo acabou por assumir que espera, sobretudo, fazer um bom Mundial 2026. Com a desilusão na final da Taça de Portugal, terminou também um ciclo no Sporting, que numa era dourada, que não teve final feliz nesta temporada, mas que contas feitas, foram 6 anos de balanço vitorioso, como não se via há 70 anos em Alvalade. A hora de renovação e quando fechar o mercado, no início da próxima temporada, será um novo leão que pode registar mais de uma dezena de saídas no plantel e ter quase tantas entradas. Rui Borges continua pelo menos a ser o treinador. Ponto final. Estava previsto e era notório mesmo no seio do grupo, depois a entrada do Leão no mercado significa trabalhar com tempo e na antecipação, mas também revela na mudança clara que a SAD dos verdes e brancos quer operar no seio da equipa, na defesa, ao ataque. Muito vai mudar, não o cargo de treinador, mas até na forma como Rui Borges deve comandar o grupo daqui para na frente. Essa forma terá também uma palavra a dizer, claro, e a responsabilidade irá pesar sobre a equipa técnica que irá orientar a formação do Sporting nas próximas temporadas. Na altura, mesmo depois do sucesso de 3 títulos nacionais desde 2020, 2 deles seguidos, em 2024 e 2025, ainda mais uma taça de Portugal, 2 taças da Liga e uma supertaça. Com o tempo de mudança nesta altura, porque os obreiros do sucesso, muitos deles terminaram a época com o sentimento de missão cumprida e desejam outros desafios nas suas carreiras, porque também quem os comanda sente que falta sangue novo para continuar nesta obra de sucesso na formação do Sporting. Desde logo, a renovação começa no meio-campo, uma vez que existe aqui necessidade mais premente, para que sejam colocadas novas peças. Aliás, já começou porque Morita terminou o contrato e já se despediu, e também porque Morten Hillman sai no mercado, nem que não vai mais adiar na sua transferência para Ebne num outro clube. Mas também na porta de saída estão Daniel Bragança, cuja renovação não está para Ebne acontecer por divergência de valores, e Kocharashvili é para Ebne colocar-se deste plantel, pode superar apenas João Simões num setor em acelerada mutação. Para Ebne render o japonês e o dinamarquês estão Dombia, Pedro Lima, Verstappen e Silas Anderson a caminho e Palhinha no horizonte. Na Simões recupera de lesão, mas entra nas contas. Chabna 5 recuperado era pelo meio campo que estava previsto o início da renovação e o novo meio campo fica resolvido ainda em maio. Na defesa, na ideia da SAD, na que fica quase tudo na mesma, mas o perigo espreita, sobretudo pela esquerda. Não demora Maxi Araújo, que impressionou o UEFA na Champions League e tem meia Europa de olho. A ideia é não vender, sabe, há medidas calculares que estão em cima da mesa, ainda na lateral canhota procura-se na colocação para mangas e por isso mais um lateral deve entrar. Mais se Maxi for vendido e há ainda Nuno Santos com mais um ano de contrato. O mercado ditará regras também para Diomante e Gonçalo Inácio, com o Marfinense ser mais cobiçado do que o português. Se algum sair, outro vai entrar certamente, passando-se o mesmo na conferência neta, na direita para ficar, para sair está na Vaganidis, com Blopa ser na posta. Para o centro, ainda na Debaste e Eduardo Quaresma, os dois entram nas contas de Rui Borges e o português tem mesmo proposta para renovar contrato em mãos. Na frente, na renovação, tem uma saída confirmada, uma desejada e duas a caminho de serem inevitáveis e cada vez mais admitidas e até consensualmente aceites. Trincão e Pedro Gonçalves, apesar de terem renovado contratos recentemente, estão em idade, 26 e 27 anos, de dar o salto, desejam novos desafios, a Arábia Saudita, no mesmo Inglaterra, podem ser destinos prováveis. Nunca sairão a qualquer custo, serão sempre encaixes muito significativos, com camisola 17, poder mesmo render um balúrdio, ambos têm cláusulas de 80 milhões de euros. O candidato à presidência do Vitória Sport Clube, Viriato Sampaio, deu a conhecer que tem uma visão a 10 anos para o clube. O mandato é de 3 anos, mas nesta candidatura tem medidas para uma década. Disse o candidato, as medidas são baseadas em 10 pilares. Vitalidade financeira, no futebol conquistador, na academia com ADN Vitória Sport Clube. Modalidades, no clube do futuro, infraestruturas, na T-Elite. Mais receitas, na transparência e comunicação com a família vitoriana. E sustentabilidade, sobretudo em relação a um possível investidor. Viriato assume que espera que tenha mais contactos até ao início dessas eleições para, de facto, poder dar um novo salto financeiro a esta equipa vimaranense. A direção de Viriato Sampaio vai ter de começar na sua atuação pela parte financeira, porque reorganizar na questão financeira é no pilar de tudo naquilo que se possa fazer no futuro neste emblema. Viriato Sampaio para cumprir na parte do modelo de financiamento que tem planeado, diz ter como trunfo no Dom Afonso Henriques 2.0 e é sobretudo melhorando as condições que irá atrair maior investimento. Embora não tenha revelado o nome, o candidato afirma já ter um pré-acordo com o diretor desportivo, que será anunciado em breve. Viriato Sampaio disse apenas que é uma pessoa que trabalha bastante bem nos mercados que acompanha. Curiosamente, o emblema minhoto anunciou que Rogério Matias, o homem que ocupava no referido cargo desde maio de 2022, está na saída do clube. Já na lista D, liderada por Rui Rodrigues, atual vice-presidente do clube, foi recebida na Câmara Municipal de Guimarães pelo presidente Ricardo Araújo, na quem deu a conhecer o seu programa. O mesmo candidato visitou a União Desportiva na Polvoreira, onde reforçou a vontade e o objetivo de se aproximar mais no Vitória aos clubes do Conselho Vimaranense e espera sobretudo que sejam eleições de sucesso. Contudo, Belmiro Pinto dos Santos, por outro lado, foi a cabo uma sessão de esclarecimentos no Centro de Atividades da Irmandade de São Torquato. O antigo presidente da Mesa da Assembleia Geral tinha estado na última segunda-feira no estádio Dom Afonso Henriques para avaliar nas possíveis condições das eleições. Internacional portuguesa Mariana Azevedo, peça fundamental na subida do Futebol Clube do Porto na Liga Principal Feminina de Futebol Português, renovou o contrato com o emblema azul e branco. Na central, foi a jogadora mais utilizada por Daniel Chaves na época passada, que culminou com o título das campeãs da 2ª Divisão na primeira temporada na Invicta. No defesa de 30 anos, foi uma figura de destaque no plantel, participando em 23 jogos, nos quais marcou 2 golos e fez uma assistência. Foi totalista nos jogos da Série Norte do campeonato, tendo atuado em 18 das 21 jornadas. Além do título e da promoção, a equipa portista, na recorde-se, alcançou as finais da Taça de Portugal e da Taça da Associação de Futebol do Porto na caminhada histórica, na Prova Rainha, que culminou na chegada aos Amores. A Mariana Azevedo foi titular em 7 das 8 eliminatórias, incluindo nas vitórias sobre equipas da Primeira Divisão, como o Racing Power, o Marítimo e o Vitória Sport Clube. Com esta renovação, prepara-se para regressar ao principal escalão do futebol feminino português, sob uma competição que já venceu na época desportiva 2017-2018. 2018 pelo Sporting. Nenhum Tebna acumula 13 anos de experiência no Palmarés, na Tebna Central, Tebna inclui 5 troféus, Tebna e 2 internacionalizações pela Tebna Seleção de Tebna Portugal. Natural de Esposende, Mariana Tebna Azevedo, iniciou a sua carreira no Furgens, Tebna transferiu-se aos 16 anos para Tebna Vila Verdense, Tebna para Tebna competido na primeira divisão. O seu percurso Tebna inclui passagens pelo Valadares, Tebna, onde conquistou uma supertaça e trabalhou com Daniel Chaves, Tebna então treinador adjunto, e por Alvalade, onde Tebna venceu um campeonato, uma taça de Tebna Portugal e outra supertaça, antes de chegar ao Futebol Clube do Porto. Representou ainda Tebna Futebol Clube Famalicão, clube ao serviço do qual foi chamada na seleção nacional, assim como o Sporting Clube de Braga. A fechar, olhamos para a treinadora portuguesa de handball, Fabiana Seabra, que conduziu a equipa espanhola de handball do Atlético na conquista da inédita EHF European Cup Women, culminando uma campanha europeia sem qualquer derrota no conjunto galego, superou a formação do evento na final, vingando o desaire no ano de 2023. Na segunda mão da final discutida em casa, perante um pavilhão lutado, a equipa espanhola confirmou o favoritismo ao vencer por 29-24, depois de ter triunfado na Eslovénia por 24-20, com uma vantagem agregada confortável, o Atlético dominou o encontro decisivo e fechou assim o seu primeiro troféu europeu. A conquista surge no ano após no vice-campeonato de 2023, mas na treinadora sublinha que as equipas são totalmente diferentes. Para Seabra, no título é uma recompensa muito merecida pelo esforço das jogadoras ao longo de uma época exigente e pelo trabalho de toda a estrutura do clube, incluindo a equipa técnica e de todos os que trabalham nos bastidores. A preparação para a final foi meticulosa, acabou por admitir a própria e a treinadora. Neste marco é histórico não só para o clube, mas também para o handball feminino galego. Na Seabra acredita que sucessos como este inspiram novas gerações para que a equipa continue a ser uma formação vencedora no futuro.
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2: Desmentir os dois. Portanto, foi com total surpresa que ontem tive que já desmentir aos meios de comunicação social tanto um como o outro facto. Portanto, não falo com o Deco há 3 meses, há 3 meses foi a última vez que falei com ele. Portanto, jamais me ligou sobre o tema aqui de Ior. É claro está que é um jogador que entrou diretamente para o 11 do ano, um dos ativos mais importantes do Futebol Clube do Porto e um grande jogador que o Futebol Clube do Porto roubou à Premier League. E que está no futebol nacional e teve o impacto que desejamos. Relativamente ao Gustavo Sá, desminto em absoluto a qualquer aproximação ao Famalicão, qualquer interesse no jogador. É um grande jogador, um grande jovem jogador português, mas o Futebol Clube do Porto fez 0 movimentos pelo Gustavo Sá.
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0: E seguimos agora nesta emissão com o perfil do jogador.
3: 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Jonathan David, nascido a 14 de janeiro de 2000 em Brooklyn, Nova York, é um avançado internacional canadiano que atualmente joga pelo Lille na Liga Francesa. Com uma grande capacidade de finalização e mobilidade, David tem-se afirmado como uma das grandes promessas do futebol europeu. Começou a sua carreira profissional no Gent, da Bélgica, em 2018, onde rapidamente chamou a atenção devido à sua impressionante capacidade goleadora. Em 2020, o Lille adquiriu o avançado por uma quantia recorde no clube e David desempenhou um papel crucial na conquista do título da Liga na temporada de 2020-2021. A nível internacional, decidiu representar a seleção do Canadá porque foi para esse país que os seus pais haitianos se mudaram quando ainda era criança. Tendo a possibilidade de representar o Haiti e os Estados Unidos, David preferiu vestir a camisola da nação onde se desenvolveu pessoalmente e onde cresceu no futebol.
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0: E está agora na hora de trazer mais um craque da Liga Portuguesa. 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
3: Lucho González, também conhecido como El Comandante, é um dos jogadores mais icónicos da história recente do Futebol Clube do Porto. Nascido em Buenos Aires, Argentina, a 19 de janeiro de 1981, Luís Oscar González começou a sua carreira no Huracán antes de se destacar no River Plate, onde conquistou títulos e chamou a atenção do futebol europeu. A sua trajetória foi marcada por uma inteligência tática apurada, qualidade técnica e capacidade de liderança, características que o tornaram uma figura crucial nos clubes por onde passou, em especial no Futebol Clube do Porto. A sua primeira passagem pelos Dragões começou em 2005, quando foi contratado por mais de 7 milhões e meio de euros ao River Plate. Lucho chegou para um clube que um ano antes tinha conquistado a Liga dos Campeões, sob o comando de José Mourinho, e veio para dar continuidade ao sucesso portista. Logo se impôs como uma peça fundamental no meio-campo dos Dragões, destacando-se pela sua visão de jogo, capacidade de passe e presença ofensiva. Com o Adriense como treinador, Lucho fez uma temporada de estreia notável, conquistando o seu primeiro título da Primeira Liga em 2005-2006, além de levantar a Taça de Portugal. Nas 4 temporadas em que vestiu a camisola azul e branca, na sua primeira etapa no clube, Lucho foi parte de uma era de ouro do futebol português. Entre 2005 e 2009, conquistou 4 títulos da Primeira Liga, 1 Taça de Portugal e 3 Supertaças Cândido de Oliveira, cimentando o seu estatuto como um dos maiores ídolos da história recente do clube. Além disso, a sua consistência em campo e a sua habilidade para marcar golos em momentos decisivos renderam-lhe o apelido de El Comandante, uma referência à sua liderança natural dentro de campo. Nos seus melhores anos, Lucho não só contribuiu com assistências e golos, como também era uma voz de comando que uniu o balneário portista. Em 2009, após o sucesso no Futebol Clube do Porto, o argentino transferiu-se para o Olympique de Marselha por cerca de 18 milhões de euros, uma das maiores transferências do futebol francês à época. No Marselha continuou a sua senda de sucesso, conquistando a Liga em 2010 e mais 2 troféus da Taça da Liga Francesa. A sua influência no meio-campo manteve-se inalterada, mas o carinho pelo Futebol Clube do Porto permaneceu, algo que ficaria evidente anos mais tarde. Em 2012, Lucho González protagonizou um regresso emocionante à cidade invicta, quando já veterano voltou para uma segunda passagem pelos Dragões. Apesar de estar numa fase mais avançada da carreira, o seu impacto na equipa foi imediato. A sua experiência e qualidade técnica mantiveram-no como uma peça fundamental para o clube e na temporada de regresso ajudou o Porto a conquistar mais um título da Primeira Liga na época 2012-2013, sob o comando de Vítor Pereira. No total, Lucho acumulou mais de 240 jogos pelo Futebol Clube do Porto, com 61 golos marcados e continua a ser lembrado como um dos médios mais talentosos e completos que passaram pelo clube. A sua capacidade de chegar à área adversária, fazer golos e distribuir o jogo com grande inteligência foi crucial para as conquistas portistas, sendo sempre visto como um líder dentro e fora de campo. Não é à toa que continua a ser venerado pelos adeptos, que reconhecem nele um dos capitães mais respeitados da história do emblema. Após sair do Futebol Clube do Porto pela segunda vez, Lucho ainda continuou a sua carreira em clubes como o Al Rayyan, no Qatar, e o Atlético Paranaense, no Brasil, onde se manteve competitivo até aos seus últimos dias como jogador. No Atlético Paranaense, conquistou a Copa Sul-Americana em 2018, acrescentando mais um título internacional ao seu vasto currículo. Encerrou a carreira em 2021, após mais de duas décadas a brilhar nos relvados, deixando uma marca profunda no futebol, especialmente no Futebol Clube do Porto. Lucho González será sempre lembrado como um dos grandes médios do futebol mundial, com destaque para o impacto duradouro que teve no Futebol Clube do Porto. A sua liderança, classe e espírito vencedor fizeram dele uma lenda do clube e uma referência no futebol português.
4: Eu ainda na minha cabeça está que sou jogador. E até falei para a minha mulher, quando acabar o contrato lá no Brasil, vou tentar falar com o presidente e dizer-lhe que eu jogava 2 meses de graça aqui só por voltar a pisar o dragão. Fala dessa tão conhecida mística do Porto, é um pouco isso, é mais na garra, na luta e se disfruta mais também.
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6: São 2:30.
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10: Futuro de Julián Álvarez, apenas está bem aberto e até podemos ter troca de clube por Espanha. O avançado deu a conhecer ao Atlético de Madrid a sua decisão de não renovar contrato, rejeitando na proposta de melhoria salarial. O objetivo, ao que tudo indica, passa por vestir a camisola de outro clube na próxima época, com o Barcelona a surgir como destino preferido do campeão do mundo. Apesar de desta vontade, os jogadores existem algumas entraves na cláusula de rescisão de 500 milhões de euros, proibitiva, obrigando o Barcelona a negociar diretamente com o Atlético. Juan Laporta, Deco, presidente e diretor desportivo do clube catalão, terão de se sentar à mesa com os dirigentes do Metropolitano, que já definiram um ponto de partida para nas conversações. Não aceitarão propostas inferiores a 150 milhões de euros. O Futebol Clube Barcelona fica com uma posição financeira delicada em comparação com outros interessados, como PSG e o Arsenal. Uma das possibilidades para reduzir o montante da transferência seria a inclusão dos jogadores no plantel catalão, no negócio no seio do Atlético. Nas opiniões dividem-se, há quem veja com bons olhos esta hipótese e quem prefira receber a totalidade do valor para depois investir no mercado. Para que este negócio se efetive, não seria necessário que os atletas interessassem ao Atlético de Madrid e que estes estivessem dispostos a mudar-se para Madrid. Apesar destes rumores, a decisão só acontece após o Mundial 2026. O Atlético de Madrid pretende uma resolução rápida para evitar uma longa novela, uma vez que na venda de Julián obrigaria a procurar um avançado de topo para no seu lugar. O Barcelona joga com o tempo sem pressa para substituir o seu atacante. Já os catalães contam com a vontade expressa dos jogadores como o seu principal trunfo para prolongar as negociações e tentar chegar a um acordo favorável. Apesar do forte interesse do Futebol Clube Barcelona, o PSG, treinado por Luís Enrique, e o Arsenal permanecem atentos, contudo partem em desvantagem, pois a prioridade de Julián não passa por um regresso à Premier League, nem por uma mudança para Paris. O cenário só mudaria se o Barcelona não conseguisse satisfazer as exigências financeiras do Atlético, forçando os jogadores a considerar outras opções. O antigo jogador Sérgio Ramos está em Sevilha para reuniões decisivas que podem selar na compra de um clube. No antigo defesa do Real Madrid, foi visto na companhia do seu irmão, René Ramos, e do seu advogado de confiança, Júlio Nassen. A reunião crucial com os principais acionistas tem como principal objetivo acertar os últimos detalhes do negócio. Se as partes aceitarem um acordo total, a assinatura de contrato poderá acontecer muito em breve. O futuro planeamento desportivo do clube, que lutou arduamente pela manutenção na sua divisão, depende diretamente do desfecho destas negociações. O ex-atleta de 40 anos deixou Monterrey do México no início do ano, em janeiro de 2026, e desde então não encontrou nenhum clube, parecendo ter pendurado as chuteiras. O espanhol tem história no Sevilha, foi o seu clube de formação, antes de assinar pelo Real Madrid em 2005, tendo regressado em 2023-2024. O Zenit está em vias de fechar a contratação do ponta-de-lança brasileiro Filipe Augusto, do Trabzonspor, alvo recente do Benfica. Na segunda palavras do próprio presidente do clube turco, no jovem avançado vai custar cerca de 16 milhões de euros aos russos. Na altura de 15 golos em 40 jogos, na recém-terminada época, o brasileiro estava também na mira de outros clubes da Turquia, entre eles o Fenerbahçe. Filipe Augusto, de 22 anos, foi formado pelo Corinthians e ganhou destaque na Europa, inicialmente a representar a equipa do Brugge, da Bélgica. O Nuno Espírito Santo irá continuar ao leme do West Ham, clube inglês promovido na segunda divisão do país de Championship. Na segunda, anunciaram os responsáveis do emblema histórico inglês. O West Ham emitiu um comunicado em que anunciou assim a continuidade do técnico luso, respeitando o contrato vigente, apesar da despromoção, que isto acontece após reuniões entre a direção e o treinador luso. Nuno deixou bem claro que está altamente motivado para o desafio de conduzir o West Ham de volta na primeira divisão, logo na primeira tentativa. Escrevem em comunicado dirigido aos adeptos do clube. O emblema recorda na experiência de Nuno Espírito Santo no Championship, ao serviço do Wolverhampton, também em 2018, tendo alcançado a promoção com 99 pontos, uma soma invulgarmente grande, tem contrato até 2028. Nuno Espírito Santo assumiu o cargo do clube em finais de setembro de 2025, sucedendo na Graham Potter, na equipa ficou no 18º lugar da Premier League. O treinador do Arsenal, Mikel Arteta, acabou por ser escolhido como o melhor técnico da época da Premier League, após conduzir o clube à conquista da Liga Inglesa em 2025-2026. O feito histórico dos Gunners aconteceu 22 anos depois do seu último campeonato, em 2003-2004, quando os invencíveis de Arsène Wenger terminaram a época sem qualquer derrota. A equipa do técnico espanhol conseguiu finalmente sagrar-se campeã, superando o Manchester City na penúltima jornada da competição. O ex-futebolista torna-se assim no primeiro treinador do Arsenal a receber esta distinção desde Wenger, que a conquistou nas suas três campanhas vitoriosas 97-98, 2001-2002 e 2003-2004. A defesa sólida que manteve na baliza inviolada em 19 dos 38 jogos e sofreu apenas 27 golos. Os melhores registros da Liga valeu esta conquista. No ataque, a equipa londrina marcou 71 golos, sendo apenas superada pelos 77 do Manchester City. Arteta entra também para a história como o primeiro treinador a vencer a Premier League por um clube que também representou como jogador na competição, tendo vestido a camisola dos Gunners entre 2011 e 2016. Com 44 anos e 54 dias, o técnico espanhol é o terceiro mais jovem de sempre a conquistar o título inglês. Apenas José Mourinho o conseguiu com menos idade ao vencer pelo Chelsea, com 42 anos e 94 dias em 2004-2005 e novamente com 43 anos e 93 dias na época seguinte. A eleição de Arteta resultou da combinação dos votos do público, com os de um painel de especialistas em futebol. A lista de finalistas incluía ainda Andrews, do Brentford, Carrick, do Manchester United, Pep Guardiola, do Manchester City, Andoni Ibn Iraola, do Bournemouth e Regis Lebris, da formação do Sunderland. O Arsenal procura agora terminar a temporada em grande, com a possibilidade de alcançar a dobradinha, juntando a UEFA Champions League ao título da Premier League. Para tal, terá de derrotar o atual detentor do troféu, PSG, na final que se discute no próximo sábado em Budapeste, onde os Gunners tentarão vencer na competição pela primeira vez na sua história.
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17: Pegamos agora nesta emissão para os craques mundiais. Apesar da sua ausência no campo, o legado destes jogadores continua a inspirar novas gerações que procuram também alcançar a mesma grandeza. É para ouvir também aqui na primeira Rádio Desporto os craques mundiais com o Hugo Taveira.
3: Lothar Matthaus é uma das maiores lendas do futebol mundial, conhecido pela sua versatilidade, liderança e longevidade em campo. Nascido a 21 de março de 1961 em Erlangen, na Alemanha, Matthaus teve uma carreira que atravessou mais de duas décadas, acumulando títulos tanto a nível de clubes como de seleções. Ao longo da sua carreira, destacou-se pela sua capacidade de jogar em várias posições, desde médio centro a líbero, sempre com uma entrega impressionante e uma visão de jogo apurada. Matthaus é o jogador com mais internacionalizações pela seleção alemã, com 150, e é reconhecido como um dos jogadores mais completos da sua geração. O seu percurso começou no Borussia de Mönchengladbach, onde rapidamente deu nas vistas. Após destacar-se na Bundesliga, Matthaus

0: mesma eficiência e o seu poderoso remate tornaram-no uma peça essencial no meio-campo bávaro. A nível internacional, Matthaus foi protagonista em diversas competições, mas os Mundiais foram o palco onde mais brilhou. Esteve presente em 5 campeonatos do mundo, um recorde para a época, e em 1986, na final contra a Argentina, Matthaus teve a tarefa ingrata de marcar Diego Maradona, um confronto icónico que ajudou a definir a rivalidade entre ambos. Embora a Alemanha Ocidental tenha perdido a final, o talento de Matthaus já era amplamente reconhecido. Em 1988, o jogador fez uma mudança para o futebol italiano, assinando pelo Inter de Milão, onde jogaria um papel fundamental. Sob o comando de Giovanni Trapattoni, Matthaus levou o Inter à conquista da Série A em 1988-89, quebrando um jejum de 9 anos. Essa equipa do Inter é lembrada como uma das mais fortes da história do clube e Matthaus foi a principal estrela, ajudando também a conquistar a Supertaça de Itália e a Taça UEFA em 91. A sua passagem por Itália solidificou o seu estatuto de um dos melhores jogadores do mundo. Mas foi no Mundial de 1990 que Matthaus viveu o seu maior momento. Capitaneando a seleção da Alemanha Ocidental, liderou a equipa até à vitória, conquistando o troféu em Itália. Matthaus foi o grande maestro do meio-campo, com exibições de encher o olho, marcando 4 golos no torneio, incluindo um dos mais belos da sua carreira, frente à Jugoslávia. Na final, a Alemanha Ocidental derrotou a Argentina de Maradona por 1-0, ligando a derrota de 1986 e coroando Matthaus como campeão do mundo. Após este feito, foi premiado com a Bola de Ouro em 1990, consolidando o seu lugar na elite do futebol global. Matthaus regressou ao Bayern em 1992, já como uma lenda viva. Na sua segunda passagem pelo clube, continuou a brilhar e já numa fase mais tardia da carreira, foi recuado para a posição de libero, onde demonstrou a sua inteligência tática. Nos anos seguintes, ajudou o Bayern a vencer mais 4 títulos da Bundesliga e a Taça UEFA em 1996, tendo ainda um último grande momento internacional no Euro de 1996, onde a Alemanha, já unificada, voltou a conquistar o título europeu. Embora já não fosse a figura central da equipa, o seu papel de líder foi decisivo. Aos 39 anos, Matthaus deu mais uma prova de longevidade, participando no Mundial de 1998, tornando-se o primeiro jogador a disputar 5 campeonatos do mundo. Encerrou a sua carreira internacional após o Euro 2000, mantendo o recorde de mais internacionalizações pela Alemanha. Continuou a jogar pelo Bayern até esse mesmo ano, antes de se despedir definitivamente do futebol no Metro Stars dos Estados Unidos. Lothar Matthaus é um nome que ressoa na história do futebol, não apenas pelas suas conquistas, mas também pelo espírito competitivo e capacidade de se reinventar ao longo de uma carreira tão longa. Com um impressionante total de 25 títulos conquistados, é uma verdadeira lenda do desporto.
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2: Muitos clubes que já foram gigantes na Europa agora encontram-se longe dos holofotes, adormecidos após décadas de domínio. 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
0: O Aston Villa Football Club é um dos clubes mais antigos e tradicionais da Inglaterra, com uma rica história de conquistas nacionais e internacionais. Fundado em 1874, o clube sediado em Birmingham tornou-se um dos criadores da Football League em 1888 e posteriormente da Premier League em 1992. Os Villans, como são carinhosamente chamados, sempre se destacaram no futebol inglês, especialmente no final do século XIX e início do século XX, período em que o clube conquistou a maioria dos seus títulos domésticos. No entanto, o maior destaque na história do Aston Villa vem das suas conquistas europeias, que colocaram o clube no mapa internacional. O auge dessa trajetória ocorreu na temporada de 1981-82, quando o Aston Villa conquistou a Taça dos Clubes Campeões Europeus, a atual Liga dos Campeões. Sob o comando do técnico Tony Barton, o clube surpreendeu ao derrotar o gigante alemão Bayern de Munique por 1-0 na final disputada em Roterdão, com o golo de Peter Witt. O histórico desempenho do jovem guarda-redes Nigel Spink, que entrou em campo logo no início devido a uma lesão do titular, foi crucial para a vitória histórica. Esta conquista colocou o Aston Villa no seleto grupo de clubes ingleses campeões europeus. No ano seguinte, o clube venceu ainda a Supertaça Europeia ao derrotar o Barcelona em 1983. Nessa disputa em 2 jogos, o Aston Villa perdeu a primeira partida por 1-0 em Camp Nou, mas conseguiu uma vitória por 3-0 em Villa Park, assegurando o título no agregado de 3-1. Essas conquistas marcaram o ponto mais alto da história internacional do emblema. Além dos títulos europeus, o Aston Villa tem uma longa tradição de sucesso em competições domésticas, tendo vencido a primeira divisão, agora chamada Premier League, por 7 vezes, e conquistando a FA Cup em outras 7 ocasiões, sendo a mais recente em 1957. Esses títulos fazem do Villa um dos clubes mais laureados da Inglaterra, e o Villa Park, o seu estádio desde 1897, é uma das arenas mais emblemáticas do futebol britânico. O clube passou

0: por altos e baixos nas últimas décadas, incluindo despromoções e retornos à elite do futebol inglês, mas a história e as glórias do Aston Villa, especialmente na Europa, onde está de regresso à Liga dos Campeões, permanecem como momentos icónicos na rica trajetória do emblema.
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0: A equipa do AC Milan, entre 1988 e 1994, é considerada uma das mais icónicas da história do futebol. Sob a direção do treinador Arrigo Sacchi, a equipa revolucionou a forma de jogar, implementando um estilo de jogo baseado na pressão alta e na coesão tática. Esse modelo não apenas trouxe sucesso imediato, mas também influenciou gerações futuras de treinadores e equipas ao redor do mundo. A formação mais emblemática do Milan deste período contou com jogadores como Franco Baresi, Paolo Maldini, Marco Van Basten e Ruud Gullit. Baresi, como capitão e defesa central, era a âncora da defesa, enquanto Maldini, um jovem lateral na época, já mostrava o seu imenso potencial. Gullit e Van Basten formavam uma dupla ofensiva letal, combinando força física e habilidade técnica, e tornaram-se assim símbolos do ataque milanês. Durante a temporada de 1988-89, o Milan conquistou a Taça dos Clubes Campeões Europeus ao vencer o Steaua de Bucareste por 4-0 na final, um triunfo que consolidou a equipa como uma potência no cenário europeu. A formação foi elogiada não apenas pela qualidade dos seus jogadores, mas também pela sua capacidade de trabalhar em equipa e pela intensidade do seu jogo. Esse título foi o primeiro de muitos que viriam, pois o Milan tornaria-se uma força dominante na Europa e em Itália. Na temporada seguinte, a equipa repetiu o feito ao vencer novamente a Liga dos Campeões, agora superando o Olympique de Marselha. Este triunfo foi especialmente significativo, pois solidificou a reputação da equipa como uma das melhores da história do futebol. Durante esse tempo, a formação também conquistou o campeonato italiano, o que fez do Milan um dos clubes mais vitoriosos da época. O sucesso dos Rossoneri não se limitou apenas ao campo de jogo, já que a equipa também se destacou pelo seu impacto fora das quatro linhas. O clube tornou-se um modelo de profissionalismo e gestão no futebol e o seu legado permanece influente. O trabalho de Sacchi e a filosofia que implementou no Milan inspiraram muitos treinadores que vieram depois, estabelecendo um novo padrão para o jogo. O período de 1988 a 1994 é, sem dúvida, um dos mais gloriosos na história do AC Milan. A combinação de talento, tática e trabalho em a equipa não apenas rendeu troféus, mas também deixou uma marca inolvidável no futebol mundial, fazendo do Milan uma referência em excelência e inovação no desporto.
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3: Relativamente à aceitação do protocolo, à abrangência do protocolo VAR relativamente à tomada de decisões de pontapés de canto mal assinalados, portanto foi uma tentativa de Chico Espertice que lhe saiu muito mal e a outra tem a ver com a postura dos presidentes. Portanto, se nós queremos aumentar as sanções pecuniárias relativamente às palavras dos presidentes, temos que liderar pelo exemplo e não ter cenários como aquele que aconteceu no Sporting Futebol Clube Porto, que levou um presidente a perder a cabeça e insultar outro.
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2: Está agora na hora de trazer o perfil de mais um jogador à Golo FM.
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0: Amin Harit, nascido a 18 de junho de 1997 em Pontoise, França, é um futebolista internacional marroquino que joga como médio ofensivo no Olympique de Marselha. Conhecido pela sua habilidade técnica, criatividade e capacidade de drible, Harit tem-se destacado pela sua versatilidade em campo, conseguindo atuar tanto no centro como nas alas. Harit começou a sua formação no Nantes, clube onde fez a sua estreia profissional em 2016. As suas exibições impressionaram desde cedo, o que lhe valeu uma transferência para o Schalke 04 em 2017. Onde rapidamente se afirmou como uma das principais figuras da equipa na Bundesliga. Durante o seu tempo na Alemanha, destacou-se pela sua capacidade de quebrar linhas defensivas e pela inteligência no último. último passe. Em 2021 foi emprestado ao Marselha, onde encontrou um novo impulso na sua carreira, tornando-se uma peça-chave no esquema da equipa. Internacionalmente, Harit escolheu representar Marrocos, país de origem dos seus pais, e participou em várias competições importantes, incluindo a Taça das Nações Africanas.
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2: Vamos lá olhar agora para mais um craque da Liga Portuguesa, aqui na Primeira Rádio Desporto.
0: Vítor Damas, nascido a 8 de outubro de 1947 em Lisboa, é amplamente considerado um dos maiores guarda-redes da história do futebol português e uma das maiores lendas do Sporting Clube de Portugal. Com uma carreira que se estendeu por mais de duas décadas, Damas é muitas vezes referido como Eusébio das Balizas, um apelido que sublinha a sua relevância e impacto no futebol nacional, semelhante àquele que Eusébio teve como avançado. Damas iniciou a sua ligação ao Sporting nas camadas jovens, tendo ingressado no clube de Alvalade aos 14 anos. A sua estreia pela equipa principal aconteceu em 1966, ainda com apenas 19 anos, e rapidamente se afirmou como titular. Foi o guarda-redes principal da equipa leonina durante grande parte das décadas de 1960 e 70, disputando 332 jogos na sua primeira passagem pelo clube. Damas destacava-se pela sua agilidade e reflexos rápidos, que o tornaram uma referência entre os guarda-redes da sua época, tanto em Portugal como na Europa. Além do seu talento individual, foi fundamental nas conquistas do Sporting durante a sua carreira. Na primeira passagem pelo clube, conquistou dois campeonatos nacionais em 65-66 e 69-70 e uma Taça de Portugal em 70-71. A sua presença na baliza era sinónimo de segurança para a equipa e o seu estilo de jogo foi revolucionário para a posição de guarda-redes em Portugal, onde se destacou por ser um dos primeiros a atuar fora da pequena área, utilizando os pés para ajudar no processo defensivo. Em 1976, Vítor Damas decidiu procurar novos desafios e transferiu-se para o Racing Santander, em Espanha, onde permaneceu por três temporadas. Durante a sua passagem pelo futebol espanhol, o seu nome continuou a ser respeitado, sendo titular absoluto na equipa espanhola. Após a sua experiência internacional, retornou a Portugal, onde jogou no Vitória Sport Clube e no Portimonense, antes de regressar ao Sporting em 1984 para encerrar a sua carreira. Na segunda passagem por Alvalade, Damas conseguiu manter um nível elevado, mesmo já com mais de 35 anos. Esteve presente em mais de 114 jogos nessa fase final da carreira pelo Sporting e conseguiu o feito de se tornar o jogador com mais partidas oficiais pelo clube, superando a marca de 436 jogos, um recorde que se manteve por vários anos. Apesar de não ter conquistado mais títulos nessa fase, o seu retorno foi celebrado pela massa associativa, que via em Damas não apenas um jogador, mas o símbolo do emblema. A nível de seleção, Damas também teve uma carreira longa e respeitada, somando 29 internacionalizações por Portugal. Esteve presente em momentos importantes, incluindo a campanha de qualificação para o Mundial de 86, já no final do seu percurso. Foi sempre reconhecido pela sua classe e liderança dentro de campo. Mais tarde, retirou-se em 1989, aos 41 anos, e permanece uma figura icónica do futebol português. O Sporting honrou o seu legado ao dar o seu nome a uma das portas do estádio José Alvalade e a sua memória continua a ser celebrada pelos adeptos leoninos e pelos entusiastas do futebol em Portugal.
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2: Está na altura dos craques mundiais. Muitos destes ícones do futebol mantêm-se ligados ao desporto, seja como comentadores, treinadores ou embaixadores de clubes e marcas. Outros, inclusive, já não estão entre nós. Mas fazemos questão de os recordar aqui na Primeira Rádio Desporto.
0: Ronaldo Luís Nazário de Lima, ou simplesmente Ronaldo, é amplamente considerado um dos maiores avançados da história do futebol. Nascido a 18 de setembro de 1976, no Rio de Janeiro, o brasileiro iniciou a sua carreira ainda adolescente, com apenas 16 anos no Cruzeiro. As suas exibições espetaculares no clube mineiro logo chamaram a atenção do futebol mundial e em 1994, após participar no Mundial dos Estados Unidos, embora sem atuar, foi contratado pelo PSV Eindhoven, dos Países Baixos. Lá, Ronaldo mostrou toda a sua capacidade de explosão e finalização, marcando 54 golos em 57 jogos ao longo de duas temporadas, uma média impressionante que o transformou numa das jovens promessas mais cobiçadas do futebol europeu. O seu talento levou-o rapidamente a um dos maiores clubes do continente, o Barcelona, onde jogou durante a temporada de 1996-97. No Barça, Ronaldo elevou o seu jogo a novos patamares, marcando 47 golos em 49 partidas e ajudando o clube a vencer a Taça das Taças da UEFA e a Taça do Rei. Foi durante este período que ganhou o apelido de fenómeno, graças à sua velocidade devastadora, poder físico e capacidade para driblar com uma facilidade espantosa. Ainda com apenas 20 anos, foi eleito pela primeira vez o melhor jogador do mundo pela FIFA, título que viria a conquistar noutras duas ocasiões. Em 1997, Ronaldo fez uma transferência recorde para o Inter de Milão, onde continuou a brilhar no início da sua carreira, ganhando a Taça UEFA em 1998. Contudo, foram também os anos em que a sua sorte começou a mudar em termos físicos. Durante o seu tempo no Inter, sofreu a primeira de várias lesões graves no joelho que o afastariam dos relvados por longos períodos. O seu regresso em 2002 foi nada menos do que milagroso. Após 2 anos de recuperação, Ronaldo voltou aos grandes palcos no Mundial de 2002, onde foi a estrela maior da seleção brasileira, conduzindo o Brasil à vitória com 8 golos, 2 dos quais na final contra a Alemanha. Esta conquista garantiu-lhe o 3º título de melhor jogador do mundo e marcou o seu renascimento como um dos melhores jogadores da sua geração. Após o Mundial, Ronaldo transferiu-se para o Real Madrid como parte dos famosos Galácticos, onde jogou de 2002 a 2007. Durante esse período, conquistou 2 campeonatos espanhóis e manteve o seu estatuto de um dos melhores avançados do mundo, marcando 104 golos em 177 jogos. O seu estilo de jogo, marcado por uma combinação única de velocidade, técnica e poder de finalização, continuava a encantar os adeptos, apesar das lesões persistentes que o limitaram ao longo da sua carreira. Em Madrid, Ronaldo formou uma parceria letal com estrelas como Zidane, Figo e Beckham, que consolidaram ainda mais o seu legado no futebol europeu. Já na reta final da sua carreira, em 2007, voltou à Itália, desta vez para jogar no AC Milan, rival direto do Inter. Embora o seu desempenho tenha sido afetado pelas constantes lesões, ainda mostrou flashes de brilhantismo, marcando 9 golos em 20 jogos. Porém, o seu tempo no Milan também foi marcado por mais uma grave lesão no joelho, que acelerou o fim da sua trajetória na Europa. Ronaldo decidiu então regressar ao Brasil, assinando pelo Corinthians em 2009. Surpreendentemente, teve uma passagem de grande sucesso pelo clube paulista, onde ajudou o Corinthians a conquistar o Campeonato Paulista e a Copa do Brasil em 2009, numa demonstração de que, mesmo longe do seu auge físico, o seu talento era inquestionável. No entanto, após mais alguns problemas físicos, decidiu terminar a sua carreira em 2011, aos 34 anos. Ronaldo deixa um legado incontestável como um dos maiores avançados da história do futebol. Os seus números são impressionantes, já que ao longo da carreira marcou mais de 400 golos em clubes e seleções e venceu 2 bolas de ouro em 1997 e 2002. O fenómeno sempre foi lembrado e terá revolucionado a posição de avançado, combinando uma capacidade física invulgar com uma técnica requintada e um instinto goleador incomparável. Ronaldo foi também um dos grandes responsáveis por popularizar o futebol brasileiro no exterior e inspirou gerações de jogadores pelo mundo. Mesmo com as inúmeras lesões que enfrentou, a sua resiliência e capacidade de se reinventar em momentos cruciais da carreira fazem dele uma lenda viva do desporto, sendo reconhecido tanto por adeptos quanto por críticos como um dos mais completos jogadores que o futebol já viu.
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7: São 2:59.
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9: Com está em vias de garantir mais dois nomes para Ebne fortalecer o seu meio campo, sendo que Isa Dombia, no reforço mais perto de ser fechado, muito provavelmente ainda no decorrer desta semana, pode ser fundamental para Ebne ajudar a equipa a ganhar troféus na próxima temporada. Os Leões alinharam nas últimas horas os detalhes finais do acordo na conveniência pelo jogador italiano e vão pagar 20 milhões de euros fixos, com mais 6 milhões de euros variáveis, 3 milhões mais fáceis de atingir e outros 3 milhões mais difíceis. Quem também está a um passo de fechar com o Sporting, no sueco Silas Andersson, neste caso, um negócio com a formação do Akan, já numa fase bastante avançada, vai rondar os 10 milhões de euros. Nos últimos dias, recorde-se, o Sporting já contratou dois jogadores para o meio-campo, de Rui Borges, o uruguaio Rodrigo Salazar, no Sporting Clube de Braga, e o brasileiro Pedro Lima, nas naves Futebol de Sade. Ainda dentro do tema leonino, o nome de Maxi Araújo, de 26 anos, continua a aquecer o mercado internacional com emblemas como Manchester United, Chelsea, Arsenal, os Juventus, a tentarem posicionar-se para garantir a contratação do uruguaio na janela de verão. Porém, o plano de administração da SAD para Ebno Camisola 20 está bem definido, mantê-lo até no limite da resistência, e são 80 milhões de euros que estão inscritos na cláusula de rescisão do contrato válido até junho de 2029, e a confirmar-se o cenário de permanência, recompensá-lo com uma eventual revisão salarial é algo de urgente para Ebno Leões, colocando no topo da hierarquia de vencimentos, por forma a agraciar a dedicação, a qualidade e também os desempenhos demonstrados nas últimas duas temporadas de Leão ao Peito. Para já, neste é apenas um processo de intenção, até porque beneficializar transferências depende da abertura da janela regulamentar. Além disso, Maxi vai constar entre os eleitos de Marcelo Bielsa para a seleção do Uruguai, que vai discutir o Mundial 2026, e depois disso, muita água irá correr debaixo das pontas, sabendo-se com um bom rendimento durante o Campeonato do Mundo, que faz parar o planeta futebolístico há 96 anos, pode valer uma valorização substancial do passe dos jogadores. O desígnio dos dirigentes de Alvalade é mesmo o Benesse, e até deverá existir um alívio importante na folha salarial com a saída de alguns dos futebolistas mais bem pagos, como os casos de Trincão, com o Pedro Gonçalves, saindo uns. Outros irão subir de patamar, como Maxi, no Canhoto, recrutado na Autoluca no verão de 2024 por 13,7 milhões de euros, aos quais sobe na cresce na verba relativa à participação no Campeonato do Mundo. Na base do interesse dos colossos europeus, estão as exibições do Charrua na Champions, com destaque para na segunda mão dos oitavos de final, frente ao Bodoglint, assim como a versatilidade de poder atuar na lateral esquerda, não mais à frente, sem que os níveis deixam. A propósito do Mundial, Araújo acabou por assumir que espera, sobretudo, fazer um bom Mundial 2026. O Sporting realizou também a transferência definitiva de Rodrigo Ribeiro para a formação do Augsburgo. No emblema alemão, decidiu acionar a cláusula de opção de compra do jovem avançado de 21 anos, que tinha sido cedido pelos Leões no mercado de janeiro. Está assim colocado num ponto final na ligação do Internacional Sub-21 português aos Leões. No negócio, vai render 5 milhões de euros imediatos nos cofres de Alvalade. Rodrigo Ribeiro, com formação feita no Sporting, nunca se conseguiu afirmar em definitivo nas opções principais em Alvalade, somando 12 jogos na equipa principal sem qualquer gol marcado. O cenário mudou de figura na Bundesliga nos 6 meses, em que esteve por empréstimo no Augsburgo. No jovem ponta-de-lança convenceu os responsáveis germânicos na somar 14 jogos e a faturar por 2 ocasiões, assumindo-se como uma aposta de futuro para o ataque do clube bávaro. Ainda pelo Sporting, Giovanni Kenda despediu-se da formação leonina, sendo que também o Sporting se despediu de Kenda no passado domingo. Kenda jogou pela última vez pelo clube na final da Taça de Portugal antes de ingressar no Chelsea. O extremo de 19 anos cumpriu 7 temporadas de Leão ao Peito, as duas últimas na principal equipa, tendo sido campeão em 2024-2025, ano em que também conquistou a Taça de Portugal. O Sporting Clube de Portugal, que também já se tinha despedido de Morita, deu conta das imagens mais icónicas de Kenda desde os tempos da formação até na conquista de títulos pela equipa principal do Sporting. Com a desilusão na final da Taça de Portugal, terminou também um ciclo no Sporting, numa era dourada, que não teve no final feliz nesta temporada, mas que contas feitas, foram 6 anos de balanço vitorioso, como não se via há 70 anos em Alvalade. A hora é de renovação, e quando fechar o mercado, no início da próxima temporada, será no novo Leão, que pode registar mais de 10 de saídas no plantel e ter quase tantas entradas. Rui Borges continua pelo menos a ser o treinador. Ponto final. Estava previsto e era notório mesmo no seio do grupo, depois entrada entrada do Leão no mercado significa para trabalhar com tempo e na antecipação, mas também revela na mudança clara que sabe dos verdes e brancos quer operar no seio da equipa, na defesa, no ataque. Muito vai mudar, não o cargo de treinadores, mas até na forma como Rui Borges deve comandar o grupo daqui para na frente. Essa forma terá também uma palavra a dizer, claro, e a responsabilidade irá pesar sobre a equipa técnica que irá orientar a formação do Sporting nas próximas temporadas. Na altura, mesmo depois do sucesso de 3 títulos nacionais desde 2020, 2 deles seguidos, em 2024 e 2025, ainda mais uma taça de Portugal, 2 taças da Liga e uma supertaça, com o tempo é de mudança nesta altura, porque os obreiros do sucesso, muitos deles, terminaram a época com o sentimento de missão cumprida e desejam outros desafios nas suas carreiras, porque também quem os comanda sente que falta sangue novo para continuar nesta obra de sucesso na formação do Sporting. Desde logo a renovação começa no meio campo, uma vez que existe aqui necessidade mais premente, para que sejam colocadas novas peças. Aliás, já começou porque Morita terminou o contrato e já se despediu, e também porque Morten Newman sai no mercado, nem que não vai mais adiar na sua transferência para num outro clube. Mas também na porta de saída estão Daniel Bragança, cuja renovação não está para acontecer por divergência de valores, e Kocharashvili é para colocar deste plantel, pode superar apenas João Simões num setor em acelerada mutação. Para render o japonês e o dinamarquês estão Dombia, Pedro Lima e Silas Anderson a caminho, e Palhinha no horizonte. Simões recupera de lesão, mas entra nas contas, assim que recuperado, era pelo meio campo que estava previsto o início da renovação, e o novo meio campo fica resolvido ainda em maio. Na defesa, na ideia da SAD, nem que fica quase tudo na mesma, mas o perigo espreita, sobretudo pela esquerda, não demora Maxi Araújo, que impressionou na UEFA na Champions League e tem meia Europa de olho. A ideia é não vender, há medidas calculares que estão em cima da mesa, ainda na lateral canhota procura-se na colocação para mangas, e por isso mais um lateral deve entrar, mais se Maxi não for vendido, e há ainda Nuno Santos com mais um ano de contrato. O mercado de Darabna, regras também que para Ebna de aumento, e Gonçalo Inácio, com o Marfinense a ser mais cobiçado do que o português, se algum sair, outro vai entrar, certamente, passando-se o mesmo na conferência neta, na direita, nem para ficar, para sair, está na Vagianidis, com Blopa, na ser na posta para o centro, na Abna, ainda na Debaste, e Eduardo Quaresma, nos dois entram nas contas de Rui Borges, e o português tem mesmo proposta para Ebna renovar contrato em mãos. Na frente, na renovação, o Ebna tem uma saída confirmada, uma desejada e duas a caminho de serem inevitáveis e cada vez mais admitidas, e até consensualmente aceitos. Trincão e Pedro Gonçalves, apesar de terem renovado contratos recentemente, estão em idades, 26 e 27 anos, de dar o salto, desejam novos desafios, e a Arábia Saudita, não mesmo a Inglaterra, podem ser destinos prováveis. Nunca sairão a qualquer custo, serão sempre encaixes muito significativos, com camisola 17, poder mesmo render um balúrdio. Ambos têm cláusulas de 80 milhões de euros. O treinador Marco Silva está em Lisboa, intensificou contactos com o Sport Lisboa e Benfica para decidir o futuro da sua carreira. No técnico do Fulham entra numa semana decisiva. Marco Silva, de 48 anos, termina contrato com o clube inglês, tendo em mãos uma proposta de renovação financeiramente atrativa, acompanhada de promessa de investimento no plantel para aumentar a competitividade da equipa. Marco Silva já garantiu em Inglaterra que a decisão será conhecida até ao final da semana, mantendo em aberto a continuidade no Fulham ou a saída após 5 temporadas. O treinador mantém dúvidas sobre o próximo passo na sua carreira, ao mesmo tempo aumenta no interesse do Benfica, que vê em Marco Silva no principal alvo para assumir o comando técnico na próxima temporada. As águias não podem ainda avançar formalmente para negociações, uma vez que José Mourinho continua vinculado ao clube por mais um ano. Ainda assim, o cenário de saída do atual treinador para no Real Madrid ganha força, no que abre caminho à entrada de Marco Silva na Luz. A SAD, liderada por Rui Costa, prepara uma oferta que dificilmente irá igualar os valores da Premier League, mas inclui um contrato de longa duração, com uma das exigências do treinador, é um salário competitivo dentro da realidade do futebol português. O treinador Marco Silva está receptivo ao projeto do Benfica, mas aguarda garantias adicionais, sobretudo sobre a situação do José Mourinho e a definição do projeto desportivo para nas próximas épocas. A presença em Lisboa ganha por isso especial relevância no momento decisivo para no seu futuro. Marco Silva é há vários meses no nome prioritário da estrutura encarnada, desde que se intensifica ficaram os indícios de uma possível saída de Mourinho para o Real Madrid. Ainda assim, existem alternativas em análise caso o treinador recuse o convite. Contas feitas, Marco Silva está mais próximo do Benfica e aberto a assumir um novo desafio na sua carreira profissional de treinador. Na decisão final, deverá ser conhecida até ao final desta semana. Henrique Riquelme, candidato a par de Florentino Pérez na presidência do Real Madrid, distanciou-se novamente acerca da possibilidade de José Mourinho regressar ao Real Madrid, afirmando que o seu projeto é totalmente diferente. Não pode comentar acerca de alguém que não sabe se estará realmente envolvido ou não com Florentino Pérez. Numa possível vinda para o Real Madrid, vão escolher sobretudo um treinador que se enquadre num projeto de longo prazo. Os sócios irão sentir-se orgulhosos do perfil que traçaram para o Real Madrid. É um projeto concebido para gerar entusiasmo desde o primeiro dia, mas também para criar uma estrutura profissional com organização e capacidade real de gestão, referiu em entrevista ao The Athletic. O candidato às eleições dos merengues revelou ainda que o futuro técnico não terá passado anteriormente pelo clube e aposta sobretudo na novidade e num refrescar da equipa do Real Madrid, que nesta altura considera ser fulcral para que a equipa volte às grandes conquistas, quer no futebol espanhol, quer também no futebol europeu. Sobre se Klopp é uma opção concreta, Riquelme concluiu que não pode dizer nada nesta fase e que os próximos dias serão decisivos para que possa fechar um possível treinador para no Real Madrid, isto claro está, caso ganhe as eleições na formação madrilena. André Villas-Boas aproveitou a presença no Festival Eco, em Lisboa, para esclarecer dois dos temas que têm marcado os rumores do mercado em redor do Futebol Clube Porto, como o alegado interesse do Barcelona em Kvyat e eventual aproximação portista a Gustavo Sá, médio do Futebol Clube Famalicão. Também em relação a Gustavo Sá, o líder portista afastou qualquer cenário de negociações entre as duas partes.
3: Se desmentir os dois, portanto, foi com total surpresa que ontem tive que já desmentir aos meios de comunicação social tanto um como o outro facto, portanto, eu não falo com o Deco há 3 meses, há 3 meses foi a última vez que falei com ele, portanto jamais me ligou sobre o tema Kvyat. É claro está que é um jogador que entrou diretamente para o 11 do ano, um dos ativos mais importantes do Futebol Clube do Porto e um grande jogador que o Futebol Clube do Porto roubou à Premier League e que está no futebol nacional e teve o impacto que desejamos. Relativamente ao Gustavo Sá, desminto em absoluto ou qualquer aproximação ao Famalicão, qualquer interesse no jogador. É um grande jogador, é um grande jovem jogador português, mas o Futebol Clube do Porto fez 0 movimentos pelo Gustavo Sá. Portanto, lamento muito que o Luís Aguilhar tenha optado pela mentira e pela invenção. Não sei quais é que são as suas fontes, mas a verdade é que está totalmente fora dela relativamente a esse assunto.
9: Villas-Boas falou ainda da preparação da nova temporada e assegurou que o planeamento de 2026-2027 já está em andamento. O presidente terminou com uma reflexão sobre a exigência de manter o clube no topo do futebol português.
3: Construção de uma época para outra, portanto já entramos de certa forma na próxima época, 26-27, portanto com a devida preparação, antecipação do mercado, o que é que podem ser entradas, o que é que podem ser saídas. Portanto, tudo isto tem sido discutido internamente entre equipas técnicas, scouting e direção desportiva e presidência, evidentemente, e estamos a tomar as decisões que sustentem, no fundo, o sucesso do Futebol Clube Porto de uma época para outra. Eu acho que todos os clubes que ganham o Campeonato Nacional numa época querem sustentar-se a médio e longo prazo. Isso é o mais difícil, é aguentar-se no topo e ser sempre referência. Como cada clube português tem que se refundar basicamente de ano para ano, fruto da necessidade de sustentabilidade financeira ou económica, podem haver mudanças, queremos que tenham o menos impacto possível.
9: O presidente do Futebol Clube Porto manifestou ainda a intenção de fazer no futsal o mesmo que fez, no futebol feminino, dando a conhecer a vontade de criar uma equipa de futsal do Futebol Clube do Porto.
3: O futsal é uma modalidade que apaixona, uma modalidade que onde os clubes portugueses são dominadores também, nomeadamente o Sporting e o Benfica, que têm impactado grandemente no panorama do futsal nacional. O Futebol Clube do Porto não pode ficar indiferente ao sucesso que o futsal tem. Há algo que para nós é fundamental, que está vinculado também ao projeto do futebol feminino, que é importante que os mesmos sejam sustentáveis, que é difícil serem sustentáveis. Portanto, eu peço aos adeptos do Futebol Clube do Porto que compreendam que a nossa entrada no panorama do futsal é um espaço que nós temos que ocupar, um espaço desportivo que temos que ocupar. No entanto, que nos deem o tempo necessário para crescermos competitivamente neste passo que vamos dar. No feminino respondemos abruptamente, conquistando 2 títulos e a chegada à Liga BPI em 2 anos e uma taça de Portugal, a final da Taça de Portugal no Jamor, este ano contra o Benfica. No futsal, de passo a passo, até chegarmos ao topo, com responsabilidade, sobretudo com muita responsabilidade formativa, portanto permitir às pessoas e ao jogador formado no Porto chegar à equipa principal de futsal é o nosso objetivo e agora esperamos o devido enquadramento com a Federação Portuguesa de Futebol sobre a possibilidade ou não de o Futebol Clube Porto aproveitar uma mudança regulamentar para chegar à terceira divisão nacional. Se não for o caso, provavelmente nas outras divisões.
9: Declarações de André Vilas Boas sobre os temas que têm estado em destaque no universo azul e branco. Conquistado o 31º título no campeonato, o Futebol Clube Porto canaliza a Abna todas as energias para a próxima temporada, a começar pela planificação e, claro está, pela Abna definição do plantel 2026-2027, atendendo às saídas de Luteon, Cabni de Mufi. Esta última Abna ainda sem confirmação oficial por parte do emblema Abna azul e branco, bem como ao facto de Samu Abna só voltar a competir já com a temporada Abna em andamento. Abna SAD liderada por André Vilas Boas, Abna estará a dar prioridade no mercado à linha atacante para o setor de Abna. Podem chegar um ou dois pontas de lança, uma vez que também não é certa a continuidade de Denis Gould, nele que poderá valorizar-se no Campeonato do Mundo deste verão, paralelamente a Abna posições no terreno, nem que a estrutura do futebol profissional está a trabalhar de forma igualmente afincada, nomeadamente para o lado esquerdo da defesa, na frente de Fariol, que era um jogador que possa ostentar o estatuto de titular, com experiência e capaz de pegar destaque, na mal chega ao Dragão, o que abre desde logo a porta da saída, um dos atuais laterais, que em outros que fazem parte do plantel. Nessa conformidade, sabendo-se que os Dragões estarão dependentes daquilo que o mercado ditar, é de querer que o sacrificado possa ser Francisco Moura, que acabou por fazer uma segunda metade de época discreta e pontuada por erros na derrota com o Casa Pia e nos empates com o Sporting no Dragão para na Primeira Liga. O camisola 74, apesar de ter sido titular nos últimos dois desafios da temporada, enfrentou duras críticas após os referidos encontros, nem ficou aquém do esperado, chegando mesmo a desativar os comentários nas redes sociais, inundadas de ataques ao seu profissionalismo e não só. Refira-se, porém, que Zaitu também que poderá entrar na equação de uma possível venda, ele que termina contrato em junho de 2027, ou seja, no Internacional Nigeriano, entra no último ano de vínculo e, caso permaneça no Dragão, poderá mesmo renovar com os azuis e brancos e manter-se como um dos laterais esquerdos da equipa. Na última janela de transferências em janeiro, Zaitu teve na possibilidade de sair para a Inglaterra, pois tanto Leeds United como Wolverhampton contactaram com a SAD no sentido de contratarem o lateral nigeriano, mas o treinador Francesco Farioli vetou desde logo essa possibilidade. Relativamente ao mercado, o Futebol Clube Porto procura no estrangeiro chegar a acordo com um dos nomes que constam numa vasta lista de potenciais reforços para a lateral esquerda, numa das posições identificadas pela estrutura como necessitadas de reforço. Nos últimos dias, foi ventilado o nome de Joaquim Seas, do Clube Bruga, mas sabe a Gol FM que o novo campeão da Bélgica pede uma verba na casa dos 30 milhões de euros pelo jogador de 21 anos que vai marcar presença no Mundial pelos Diabos Vermelhos. É um perfil de jogador que se enquadra naquilo que Francisco Farioli deseja para no modelo de jogo que promove, mas os valores pedidos pelo Bruga são demasiado altos para a realidade financeira dos Dragões. Há mais jogadores de relevo referenciados e a ideia é fechar essa contratação o mais rapidamente possível, a tempo do reforço integrado nos trabalhos da equipa no dia 1 de julho, data em que abre a oficina dos campeões nacionais para a temporada desportiva 2026-2027. O primeiro compromisso oficial será de diante do Torriense, vencedor de surpresa da Taça de Portugal no primeiro fim de semana de agosto. Até lá, André Vilas Boas, Tiago Madureira e Henrique Monteiro, que compõem a estrutura do futebol profissional portista, vão desdobrar-se em contactos e reuniões para que o plantel de Farioli esteja composto o quanto antes.
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17: Nenhum treinador, ou eu neste caso, não sou nenhum treinador meio doido, e é para isso que lutamos todos, independentemente de termos aleijados ou termos aleijados, ou malta no departamento médico, agora, malta, eu digo o aleijados, não é aleijados, que senão ainda pensam. Mas estou tão simples da minha forma que olha o que digo, agora é muito mais chique o treinador a falar, mais chique, por isso que eu disse que não sou nenhum louco, e por mim é quase metê-los ali em redomas de vidro com gelo e esperar que amanhã estejam fresquinhos.

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1: O golfista norte-americano Tiger Woods anunciou que irá fazer uma pausa na carreira para procurar ajuda profissional na sequência de um recente incidente que culminou na sua detenção por condução sob o efeito de substâncias. A decisão foi comunicada através das redes sociais, poucos dias após ter sido detido perto da sua residência em Jupiter Island, na Flórida. Woods explicou que a sua prioridade é a sua saúde e o seu bem-estar. Vai afastar-se durante um período de tempo para procurar tratamento e concentrar na sua saúde, afirmou o atleta. Sabe e compreende a gravidade da situação em que se encontra atualmente. É necessário dar prioridade ao seu bem-estar e trabalhar para uma recuperação duradoura e completa. O golfista sublinhou o seu compromisso em regressar mais forte, estar empenhado em tirar o tempo necessário para voltar a uma condição mais saudável, mais forte e mais concentrada, tanto a nível pessoal como profissional, acrescentou, pedindo ainda respeito pela sua privacidade e também pela privacidade da sua família. Recordar que Tiger Woods foi detido por conduzir em estado de alteração após ter passado 8 horas nos escritórios da polícia da região. Foi libertado sob fiança. O teste de alcoolemia deu negativo, mas o atleta recusou fazer qualquer tipo de análise à urina.
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4: Desmentir os dois, portanto, foi com total surpresa que ontem tive que já desmentir aos meios de comunicação social tanto um como o outro facto. Portanto, eu não falo com o Deco há 3 meses, há 3 meses foi a última vez que falei com ele, portanto, jamais me ligou sobre o tema que o pior. É claro, está aqui um jogador que entrou diretamente para o 11 do ano, um dos ativos mais importantes do Futebol Clube do Porto e um grande jogador que o Futebol Clube do Porto roubou à Premier League. E que está no futebol nacional e teve o impacto que desejamos. Relativamente ao Gustavo Sá, desminto em absoluto a qualquer aproximação ao Famalicão, qualquer interesse no jogador. É um grande jogador, um grande jovem jogador português, mas o Futebol Clube Porto fez 0 movimentos pelo Gustavo Sá.
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0: Seguimos agora nesta emissão com os craques mundiais.
5: Javier Zanetti, conhecido como El Tractor, é uma das lendas imortais do futebol mundial, especialmente pela sua longa e brilhante carreira no Inter de Milão. Nascido em Buenos Aires, Argentina, a 10 de agosto de 1973, Zanetti começou a sua trajetória no futebol argentino, jogando pelo Talleres de Remédios da Escalada e mais tarde pelo Banfield, onde chamou a atenção pela sua capacidade física e técnica, jogando tanto como lateral direito como como médio defensivo. A grande virada na sua carreira ocorreu em 1995, quando o Inter de Milão decidiu contratá-lo. Seria o início de uma ligação de quase 2 décadas entre Zanetti e o clube italiano, uma história marcada por lealdade, conquistas e uma liderança incontestável. Ao longo de 19 anos defendendo o Inter, o argentino tornou-se o jogador com mais partidas na história do clube, somando mais de 850 jogos. Um dos momentos mais marcantes da sua carreira foi a temporada de 2009-2010, em que o Inter, comandado por José Mourinho, conquistou a Liga dos Campeões pela primeira vez em 45 anos. Zanetti, capitão e líder inquestionável, foi fundamental na caminhada para a Tríplice Coroa, que incluiu também a Série A italiana e a Copa da Itália. A sua capacidade de jogar em várias posições e o seu profissionalismo fizeram dele um dos jogadores mais versáteis e respeitados do futebol mundial. Além dos títulos pelo Inter, Zanetti também teve uma carreira de sucesso pela seleção argentina, disputando mais de 140 jogos ao longo de 17 anos de serviço. Participou em várias edições do Campeonato do Mundo e da Copa América, embora nunca tenha conquistado um grande título internacional com a seleção. No entanto, a sua importância para o futebol argentino nunca foi questionada, sendo uma referência de longevidade e excelência. A carreira de Zanetti também foi marcada pela sua atitude fora de campo. Conhecido pela sua humildade e carisma, criou a Fundação Pública Tupi, uma organização beneficente que ajuda crianças em situação de vulnerabilidade na Argentina. A sua dedicação a causas sociais reforçou a imagem de um jogador que, além de excelente atleta, sempre se preocupou com o bem-estar das comunidades. Quando se aposentou em 2014, aos 40 anos, Zanetti já era uma verdadeira lenda viva. O Inter de Milão decidiu retirar a camisola 4 em sua homenagem, um gesto raro no futebol que demonstra o impacto imenso que teve no clube. Após encerrar a carreira como jogador, continuou ligado ao Inter, assumindo funções diretivas na equipa. Atualmente é vice-presidente dos Nerazzurri, onde continua a contribuir para o desenvolvimento do clube. Em suma, Javier Zanetti é sinónimo de lealdade, liderança e classe, tanto dentro como fora de campo. A sua carreira é um exemplo de como o profissionalismo e a dedicação podem transformar um jogador numa lenda.
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0: Seguimos agora nesta emissão com os Gigantes Adormecidos.
5: Fundado a 4 de março de 1945, no rescaldo da Segunda Guerra Mundial, o Estrela Vermelha de Belgrado, ou Crvena Zvezda, em sérvio, rapidamente se consolidou como um dos clubes mais emblemáticos da antiga Jugoslávia e da atual Sérvia. Desde os seus primeiros dias, o clube destacou-se como uma força dominante no futebol jugoslavo, não só devido ao seu desempenho dentro de campo, mas também pelo seu simbolismo e ligação com o espírito nacionalista da Sérvia. Situado em Belgrado, a capital do país, o Estrela Vermelha representa muito mais do que uma simples equipa de futebol. Para os seus adeptos, é um símbolo de orgulho, resistência e, acima de tudo, de grandeza. Logo após a sua fundação, o Estrela Vermelha começou a construir um legado de sucesso que o acompanharia ao longo das décadas. O primeiro grande troféu nacional chegou em 1948 com a conquista da Taça da Jugoslávia e o clube rapidamente se estabeleceu como uma potência do campeonato jugoslavo. Ao longo das décadas de 1950 e 1960, o Estrela Vermelha consolidou a sua posição como um dos clubes mais fortes do país, ganhando vários títulos nacionais e criando uma base de adeptos apaixonada e fiel. Este período foi marcado pela rivalidade feroz com o Partizan de Belgrado, outra potência do futebol jugoslavo. Conhecido como o Eterno Derby, este confronto transformou-se num dos jogos mais intensos do futebol europeu, envolvendo paixões que muitas vezes ultrapassavam o desporto. No entanto, foi na década de 1980 que o Estrela Vermelha começou a preparar-se para aquilo que seria o momento mais glorioso da sua história. Sob a liderança de uma geração de jogadores talentosos e com o apoio incondicional dos seus adeptos, o clube construiu uma equipa de classe mundial que atingiria o auge no início dos anos 90. Jogadores como Dragan Stojkovic, Dejan Savicevic, Robert Prozinec e Vladimir Jugovic emergiram como estrelas e a equipa tornou-se conhecida pelo seu estilo de jogo técnico, habilidoso e ofensivo, que cativava tanto os seus adeptos como os críticos do futebol europeu. A grande conquista do Estrela Vermelha chegou na temporada de 1990-1991, quando o clube venceu a Taça dos Clubes Campeões Europeus, o troféu mais prestigiado do futebol de clubes. Numa campanha épica, a equipa de Belgrado derrotou alguns dos gigantes do velho continente, culminando na final disputada a 29 de maio de 1991 no estádio San Nicola, em Bari, na Itália. Frente ao poderoso Olympique de Marselha, o Estrela Vermelha jogou de forma calculista e estratégica, resistindo aos ataques franceses e levando o jogo a uma decisão por penaltis após um empate a zero no tempo regulamentar. Na dramática lotaria das grandes penalidades, o Estrela Vermelha foi mais eficaz, vencendo por 5-3 e garantindo o primeiro título europeu da sua história. Este triunfo fez do clube o primeiro dos Balcãs a conquistar um título europeu, um feito histórico que elevou o nome do emblema ao patamar dos grandes do futebol. Além da Taça dos Campeões Europeus, o Estrela Vermelha conquistou ainda a Taça Intercontinental de 1991, ao derrotar o Colo-Colo do Chile por 3-0 no Japão. Com este título, o clube confirmou o seu estatuto como a melhor equipa do mundo naquele ano, um feito que solidificou o seu lugar entre as maiores potências do futebol global. A equipa de 1991 é até hoje considerada uma das melhores formações da história do futebol jugoslavo e um orgulho eterno para os seus adeptos. Contudo, após este sucesso estrondoso, o clube enfrentaria desafios significativos nos anos que se seguiriam. A desintegração da Jugoslávia e a guerra civil que assolou os Balcãs nos anos 90 tiveram um impacto profundo no futebol da região. O Estrela Vermelha, tal como outros clubes da antiga Jugoslávia, viu-se afetado pelas dificuldades económicas e políticas resultantes do conflito e muitos dos seus melhores jogadores acabaram por se transferir para equipas estrangeiras, enfraquecendo a qualidade competitiva da equipa. A transição para o futebol sérvio após a independência do país não foi fácil e o clube passou por um período de reconstrução. Apesar desses desafios, o Estrela Vermelha continuou a ser uma força dominante no campeonato sérvio, conquistando inúmeros títulos nacionais e mantendo uma forte presença nas competições europeias. Nos anos recentes, o clube tem procurado reviver os seus dias de glória, conseguindo importantes qualificações para a fase de grupos da Liga dos Campeões, onde tem enfrentado algumas das melhores equipas da Europa, demonstrando a resiliência e a tradição de uma instituição histórica. O Estrela Vermelha continua a ser o clube mais bem-sucedido da Sérvia, com dezenas de títulos nacionais, incluindo campeonatos e taças. O Maracanã, o icónico estádio do clube, com capacidade para mais de 50 mil espectadores, é conhecido pelo ambiente eletrizante criado pelos fervorosos adeptos, conhecidos como Delia. Este apoio incondicional tornou o Estrela Vermelha um dos clubes mais temidos para qualquer adversário que se atreva a passar pelo túnel para pisar o seu relvado. Em suma, trata-se de um clube com uma história rica e complexa, feita de momentos de glória inigualáveis e desafios profundos. A sua vitória na Taça dos Campeões Europeus em 1991 permanece como o maior feito de um clube dos Balcãs e uma referência de excelência no futebol mundial. Hoje, o Estrela Vermelha continua a ser um símbolo de resistência e paixão, representando não só a cidade de Belgrado, mas também o espírito de um clube que, independentemente das adversidades, mantém vivo o sonho de voltar a dominar o futebol europeu.
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3: São 3 da manhã e 32 minutos.
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1: Alexander Knubel despede-se do Stuttgart depois de 3 temporadas por empréstimo do Bayern de Munique, anunciou o clube alemão. Antes de representar os germânicos, no Guardião de 29 anos, Sabna também esteve emprestado ao Mónaco durante duas épocas. O jogador Sabna discutiu um total de 129 partidas e foi importantíssimo nos feitos recentes do clube. Vice-campeão e qualificação para a na Liga dos Campeões em 2023-2024, conquista da Taça da Alemanha no ano seguinte, nova qualificação para a Champions e presença consecutiva na final da Taça nesta temporada. No Belclub chegou ao Bayern de Munique em 2020-2021, mas nunca se conseguiu afirmar na equipa principal, onde Manuel Neuer continua a ser o titular indiscutível. Vicente Aboubakar está de saída da formação do Neftchi do Azerbaijão e está no livre do mercado, anunciou o clube azeri. O ponta-de-lança camerunês de 34 anos cumpriu apenas uma temporada no Azerbaijão, tendo discutido 15 jogos e marcado 7 golos. Aboubakar representou o Futebol Clube Porto de 2014 a 2020, tendo jogado pelo Besiktas em 2016-2017. O avançado conta também com passagens por Lourier, Al-Nassr e pela formação do Hatayspor. Sortes diferentes para dois técnicos portugueses na América do Sul. Começamos pelo mais bem-sucedido. Leonardo Jardim, treinador de Flamengo, venceu os peruanos do Cusco por 3-0 e seguiu em frente na Taça Libertadores num triunfo com 2 golos de Bruno Henrique e uma grande penalidade convertida por Lucas Paquetá. Assim, o Flamengo ficou em primeiro do seu grupo com 16 pontos em 18 possíveis, avançando para nos oitavos de final. Noutra competição e noutro reduto, o Grêmio de Luís Castro empatou diante do Montevideo City, que pertence ao grupo do Manchester City, na 2 bolas. Os uruguaios marcaram primeiro sobre Napur, sobre Salomón Rodríguez, com Gabriel Mek, acabado de entrar na segunda parte, empatado na partida. Pizzichilob voltou a pôr nos uruguaios na dianteira, mas o ex-Benfica, Carlos Vinícius, estabeleceu o 2-2 final em cima dos 90 minutos. O mesmo Vinícius, que teria ainda tempo para ser expulso, aos 90 mais 6 minutos, por protestos, no Grêmio, ficou em segundo lugar no grupo, atrás desta equipa uruguaia, e vai ter de discutir num playoff de acesso aos oitavos de final. A seleção da Nigéria venceu o Zimbábue por 2-0 em jogo particular realizado em Inglaterra. Os nigerianos, que falharam no apuramento para o Campeonato do Mundo, contaram com o avançado do Futebol Clube Porto, Mofi, no 11 titular, carregando a braçadeira de capitão, tendo sido substituído aos 66 minutos. Mofi, antes de sair, assistiu nos dois golos da partida, marcados pelo extremo Femi, que alinha nos ingleses na formação do Millwall aos 5 e aos 63 minutos. Saidu não estava na ficha de jogo a Nigéria na última adversária de Portugal. Na preparação para o Mundial 2026, na seleção nacional realiza dois particulares. Primeiro, a 6 de junho, com o Chile, no Estádio Nacional, em Oeiras, às 18h45, e depois com a Nigéria, no dia 10 de junho, em Leiria, às 9:15 da noite. Os nigerianos, antes de defrontarem Portugal, vão ainda jogar com a Polónia, no dia 3 de junho. Lionel Messi, que fez soar os alarmes no último fim de semana, ao sair lesionado do jogo do Inter Miami devido a uma inflamação no isquiotibial esquerdo, continua em dúvida na seleção argentina. O selecionador Lionel Scaloni falou sobre a situação clínica do capitão da equipa. O técnico não escondeu a sua frustração com a lesão do jogador, numa altura em que se aproxima na convocatória para o Mundial. Apesar de tudo, o selecionador argentino admitiu que a situação está longe de ser ideal. Logicamente, preferiam que nada tivesse acontecido com o craque argentino, mas por agora vão ter que esperar pela sua evolução, acabou por assumir o selecionador argentino. O líder do ranking mundial, Jannik Sinner, qualificou-se para a segunda ronda de Roland Garros. O tenista seguiu em frente no segundo torneio do Grand Slam da temporada, ao triunfar no duelo diante do francês Clément Tabouret em 3 sets. O italiano finalista em 2025 e em busca do match que lhe falta, estreou-se em Paris com um triunfo sobre o número 171 do mundo por 6-2, 6-3 e 6-4 em 2 horas e 8 minutos. Sinner alcançou o 30º triunfo seguido, sendo que não perde desde os quartos de final em Doha. O italiano vai agora encontrar o argentino Juan Manuel Cerundolo, número 56, que afastou o britânico Jacob, número 125. E se por um lado triunfou o Sinner, venceu também o português Jaime Faria, num dia que ficou ainda marcado pela eliminação de Daniil Medvedev. O russo voltou a dar uma prova da complicada relação com a terra batida, sumendo na 7ª derrota na primeira ronda do torneio parisiense em 10 participações. Desta vez foi derrotado pelo australiano Adam Walton, que recebeu um wildcard da organização pelos parciais de 6-2, 1-6, 6-1, 1-6 e 6-4. A grande surpresa pelo quadro feminino foi a derrota da norte-americana Jessica Pegula, na 5ª do ranking, frente à australiana Birrell. De resto, não houve surpresas com todas as favoritas a seguirem em frente, nomeadamente a detentora do título norte-americana Coco Gauff, bem como a número 1 do mundo, a bielorrussa Arina Sabalenka.
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12: Ainda sobra para o remate de muito longe. Que golaço!
13: Mas que grande golo!
12: Bomba de Bruno Langa!
14: Passa rasteiro do meio, é para Nico, atenção, PP vai arrancando pela direita, pode ir em velocidade para cima de Lisandro Martínez, já passou, entrou na área, cruzou-se, é bom, golo!

0: passou Bruma, já passou um e já passou dois. Fredericão, os golos! Benfica!
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3: Muitas equipas entraram para a história ao vencer competições de forma invicta, desafiando todas as probabilidades e demonstrando resiliência inigualável. 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
4: Entre 1965 e 1973, o Ajax de Amsterdão emergiu como uma das maiores equipas da história do futebol mundial. Sob a liderança de Rinus Michels, o clube holandês não só dominou a cena europeia, como revolucionou a forma como o desporto era jogado, introduzindo o conceito de futebol total. Esta era gloriosa culminou em três títulos consecutivos da Taça dos Clubes Campeões Europeus e estabeleceu uma nova forma de encarar o jogo, onde a fluidez e a troca constante de posições transformaram o Ajax numa equipa imbatível. O renascimento da equipa de Amsterdão,

0: Esta abordagem exigia não só um alto nível de competência técnica, mas também uma inteligência tática acima da média. Foi nesse sistema que o Ajax floresceu. O grande maestro dessa transformação foi Johan Cruyff, considerado o maior jogador da história do futebol neerlandês e um dos mais influentes de sempre. Cruyff, que começou a sua carreira no Ajax, personificava o espírito do futebol total com a sua versatilidade, inteligência e criatividade sem igual. Sob a orientação de Michels, Cruyff tornou-se o líder indiscutível de uma geração de talentos como Ruud Krol, Johan Neeskens e Piet Keizer, todos eles peças-chave da engrenagem perfeita que o Ajax se tornara. O sucesso começou a chegar no final da década de 1960. A equipa venceu vários campeonatos neerlandeses e em 1969 chegou à final da Taça dos Campeões Europeus, onde foi derrotada pelo AC Milan. Contudo, essa derrota apenas serviu para fortalecer o grupo. Nos anos seguintes, o Ajax consolidou-se como uma força dominante na Europa, conquistando 3 Taças dos Campeões consecutivas em 1971, 72 e 73, um feito que apenas um punhado de equipas conseguiria igualar. Este período marcou o auge da filosofia de Michels, que deixou a sua marca no futebol mundial. Em 1971, sob o comando do técnico, o Ajax conquistou a sua primeira Taça dos Campeões ao derrotar o Panathinaikos por 2-0 na final, realizada em Wembley. Esse título foi o prenúncio de uma era dourada e no ano seguinte, já sob o comando de Stefan Kovacs, o clube manteve a sua hegemonia. A final de 72, frente ao Inter de Milão, foi um exemplo perfeito do futebol total em ação. O Ajax dominou o jogo com uma exibição de superioridade tática e técnica, vencendo por 2-0, com 2 golos de Johan Cruyff. O ano de 1972 foi particularmente especial para a equipa neerlandesa. Além do bicampeonato europeu, a equipa conquistou a tríplice coroa, vencendo também o campeonato neerlandês e a Taça dos Países Baixos. Foi nesse ano que a equipa se consolidou como a melhor do mundo, conquistando ainda o Mundial de Clubes ao derrotar o Independiente da Argentina. Em 1973, o Ajax completaria o seu tricampeonato europeu ao bater a Juventus por 1-0 na final com um golo de Johnny Rep. Esta geração não apenas venceu, mas mudou a forma como o futebol era entendido. O futebol total tornava as posições rígidas obsoletas, promovendo um jogo fluido com qualquer jogador a poder ocupar qualquer espaço em campo. Além disso, a filosofia de Michels, aprimorada por Kovacs, inspiraria gerações de treinadores e jogadores, deixando um legado que seria replicado por clubes como o Barcelona e a seleção neerlandesa na década seguinte. O impacto de Johan Cruyff como jogador e mais tarde como técnico viria a solidificar ainda mais este legado, particularmente no Barcelona, onde implementou o mesmo modelo de jogo. Embora a equipa de 1973 tenha marcado o fim desta era dourada, com a saída de Cruyff para o Barcelona e a saída de outros pilares, o impacto do Ajax de 65 a 73 continua a ser sentido no futebol moderno. Esta equipa não foi só vencedora, mas transformadora, deixando um legado imortal que transcende o tempo. O Ajax de 65 a 73 será sempre recordado como um epítome do futebol total e como uma das maiores equipas que o Desporto Rei já viu.
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2: Vamos lá olhar agora para o perfil de mais um jogador aqui na primeira rádio de desporto.
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0: Bruno Fernandes, nascido a 8 de setembro de 1994 na Maia, é um médio ofensivo conhecido pela sua visão de jogo, capacidade de passe e precisão nos remates. Iniciou a sua carreira profissional no Boa Vista e rapidamente se destacou no futebol português. Em 2012, ainda nas camadas jovens, transferiu-se para o Novara, da Série B italiana, onde continuou a demonstrar o seu talento. A sua performance chamou a atenção de clubes maiores e em 2016 Bruno Fernandes assinou pela Udinese. No entanto, foi no Sporting, onde chegou em 2017, que se tornou uma estrela internacional. Na temporada de 2018-2019 foi o melhor marcador da Liga Portuguesa e ajudou o Sporting a conquistar a Taça de Portugal. Em janeiro de 2020, Bruno Fernandes viria a transferir-se para o Manchester United, onde no clube inglês rapidamente se estabeleceu como um dos jogadores-chave, contribuindo com golos e assistências cruciais e ajudando a equipa a alcançar a final da Liga Europa em 2021. A sua capacidade de influenciar o jogo e a sua versatilidade no meio-campo foram amplamente reconhecidas, tornando-o um dos melhores médios ofensivos da Premier League. Além do sucesso a nível de clubes, Bruno Fernandes também é uma peça fundamental na seleção portuguesa. Fez a sua estreia internacional em 2017 e tem sido uma presença constante, contribuindo para a equipa em competições importantes, incluindo o Campeonato de Europa e a Liga das Nações. Nesta altura, continua a ser um jogador influente no Manchester United e na seleção, solidificando a sua reputação como um dos melhores médios da sua geração.
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2: E agora seguimos com os craques da Liga Portuguesa.

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1: Farhi Faye, conhecido simplesmente como Farhi, é um dos jogadores mais icónicos que passaram pelo Boa Vista, tornando-se uma figura querida entre os adeptos do clube do Bessa. Natural do Senegal, Farhi chegou a Portugal no final dos anos 90, começando a sua carreira na Académica de Coimbra e depois no Beira-Mar. No entanto, foi no Boa Vista que o avançado deixou uma marca especial, tanto pela sua garra em campo como pela longevidade no clube, onde se tornou um símbolo de dedicação e amor à camisola. O avançado ingressou no Boa Vista em 2013 e permaneceu durante várias épocas, vivendo momentos de altos e baixos que incluíram a queda do clube para divisões inferiores devido a problemas financeiros e administrativos. Em campo, o senegalês destacava-se pela sua força física, velocidade e espírito de luta, características que faziam dele um jogador incansável e uma constante ameaça para as defesas adversárias. Apesar de não ser um goleador prolífico, a sua entrega e trabalho árduo o tornaram-no numa peça fundamental na equipa, tanto nas competições nacionais como nas europeias. A relação de Farhi com os adeptos boavisteiros foi um dos pontos altos da sua carreira. O avançado senegalês conquistou o respeito dos fãs, não apenas pelo seu desempenho em campo, mas também pela lealdade demonstrada ao clube, mesmo nos momentos mais difíceis. A sua ligação ao Boa Vista manteve-se sólida, mesmo nas épocas de crise, com Farhi a assumir uma postura de líder e de exemplo para os colegas, sendo visto como um verdadeiro capitão dentro e fora das quatro linhas. Ao longo da sua carreira no Bessa, Farhi jogou quase 200 de jogos com a camisola achatrazada, apontando 48 golos dos 163 que registou durante o seu percurso no futebol. Mesmo após pendurar as chuteiras, a sua ligação ao Boa Vista permaneceu viva, com Farhi a ser lembrado como um símbolo de resiliência e dedicação ao emblema achatrazado. A sua trajetória nos boavisteiros é uma história de superação e lealdade que reflete o espírito batalhador do clube, fazendo de Farhi uma figura inesquecível na história recente do futebol português.
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4: Relativamente à aceitação do protocolo, à abrangência do protocolo VAR relativamente à tomada de decisões de pontapés de catamala assinalados, portanto foi uma tentativa de Chico Espertice que lhes saiu muito mal e a outra tem a ver com a postura dos presidentes. Portanto, se nós queremos aumentar as sanções pecuniárias relativamente às palavras dos presidentes, temos que liderar pelo exemplo e não ter cenários como aquele que aconteceu no Sporting Futebol Clube do Porto, que levou um presidente a perder a cabeça e insultar outro.
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0: E seguimos agora nesta emissão com mais um craque mundial.
5: Eu creio que é um gol sonhado.
1: Diego Armando Maradona é um dos nomes que salta à vista em cada pergunta sobre os melhores jogadores de sempre. El Pibe confunde-se com a história do futebol e foi no Argentino Júnior que vestiu a sua primeira camisola, iniciando uma carreira que viria a ter contornos de um bom filme dramático. Golos e mais golos conquistaram de imediato a opinião pública argentina, que percebeu instantaneamente que ali poderia estar um diamante transgeracional. E não se enganaram. Maradona marcou uma era ao serviço do seu clube de formação, o suficiente para merecer a chegada ao Boca Juniors, o gigante de La Bombonera, onde se estreou após 116 golos em 5 épocas. O registro inigualável para um médio ofensivo teve continuidade pelos chineses, onde esteve por apenas uma temporada antes de viajar para a Europa. A primeira paragem foi em Barcelona, lugar onde se afirmou após uma campanha desastrosa da Argentina no Mundial de 82. 2 anos na Catalunha valeram-lhe o estatuto de um dos melhores jogadores do mundo, para além de 3 títulos nacionais, embora também tenha começado uma série de episódios extra-campo que deixaram uma mancha no seu percurso enquanto jogador. A dureza dos adversários por Espanha valeu-lhe várias quesílias com rivais e com a sociedade espanhola, polémicas essas que precipitaram a saída para a Itália. Em Nápoles, no sul subdesenvolvido do país, o astro argentino foi elevado ao estatuto de Deus. Historicamente incapaz de rivalizar com os gigantes do Norte, o Napoli investiu esforços para montar uma equipa competitiva, oferecendo condições para que o seu novo número 10 brilhasse como nunca. 7 temporadas foi o tempo que passou começou no Estádio São Paulo, entretanto rebatizado com o seu nome, muito devido às conquistas de dois campeonatos italianos, os únicos da história do clube até o ano de 2023. Para além desses feitos, Diego Maradona conduziu o Spartanopei à vitória na Taça UEFA de 89, numa altura em que tinha uma alegada relação estreita com a poderosa máfia da cidade. De resto, a vida social de El Pibe ficou conhecida pela ligação às drogas e outros delitos, com histórias intermináveis que ainda hoje são guardadas em cada canto da cidade. Foi também durante o seu tempo no Napoli que o argentino escreveu o capítulo mais bonito da sua carreira, quando em 1986, com a autoproclamada Mão de Deus, levou a sua seleção à conquista do Mundial do México. 5 golos e 5 assistências foram decisivos para o título mais desejado, que culminou com a atribuição do prémio de melhor jogador do mundo à grande estrela da Albiceleste. Diego viria a regressar à Espanha em 1992, vestindo a camisola do Sevilha, antes de voltar ao seu país natal, numa fase descendente da carreira, para se despedir ao serviço do Newell's Old Boys e, claro, do seu Boca Juniors. Não há futebol sem Maradona, nem Maradona sem futebol. O seu pé esquerdo abençoado tornou-se maior que a sua personalidade excêntrica, com amor e ódio a caminharem lado a lado nas opiniões espalhadas por todo o mundo. O seu estilo inconfundível influenciou fornadas inteiras de futebolistas, preservando uma verdadeira religião em volta da sua memória, ainda hoje praticada por milhões de crentes em El Diego.
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0: E está agora na hora de trazer mais um gigante adormecido à Golo FM.
1: O FC Nürnberg, conhecido simplesmente como Nuremberg, é um dos clubes mais históricos do futebol alemão. Fundado em 1900, o clube teve um papel determinante no desenvolvimento do futebol na Alemanha, especialmente durante as primeiras décadas do século XX. O clube bávaro, sediado na cidade de Nuremberg, cedo se destacou pela sua capacidade competitiva, acumulando vários títulos e tornando-se uma referência no futebol germânico. Nos anos 1920, o Nuremberg viveu a sua primeira era de ouro. Foi durante este período que o clube se estabeleceu e à sua hegemonia no futebol alemão, conquistando 5 campeonatos nacionais em apenas uma década, em 1920, 21, 24, 25 e 27. Sob o comando do treinador e ex-jogador Einar Stuhlfoth, o Nuremberg era uma equipa temida pela sua organização e qualidade técnica. Stuhlfoth, uma lenda do clube, foi um dos guarda-redes mais icónicos da Alemanha na época e foi fundamental nas conquistas dessa década de ouro. Com 9 campeonatos alemães no total, o Nuremberg é ainda hoje o clube que mais títulos conquistou antes da criação da Bundesliga, em 1963. No entanto, o início da era profissional do futebol alemão marcou uma viragem para o clube. Embora continuasse a ser competitivo, o Nuremberg não conseguiu manter a mesma regularidade de sucessos no novo formato. Ainda assim, em 1968, o clube voltou a conquistar o campeonato alemão, a sua primeira e única vitória na Bundesliga até hoje. Essa conquista, liderada pelo treinador Max Merkel, foi vista como um renascimento do clube, mas paradoxalmente o Nuremberg acabaria por descer de divisão logo na temporada seguinte, num dos episódios mais surpreendentes da história do futebol alemão. Após esse declínio inesperado, o Nuremberg passou por décadas de altos e baixos. O clube oscilou entre a primeira e a segunda divisões do futebol germânico, nunca mais conseguindo repetir o brilho do seu passado glorioso. Embora tenha vencido a Taça da Alemanha em 2007, o clube continuou a lutar para se estabelecer de forma consistente na Bundesliga, onde os desafios financeiros e a crescente competitividade tornaram mais difícil um regresso ao topo. O Nuremberg, no entanto, continua a ser um clube respeitado e com uma base de adeptos leal. A sua história rica e o seu legado no futebol alemão fazem dele um símbolo do futebol tradicional na Baviera. O estádio do clube, o Max Morlock Stadion, é um local onde as memórias de grandes conquistas e de alguns dos maiores jogadores da história do futebol alemão ainda ressoam. Jogadores como o já mencionado Einar Stuhlfoth, além de Andreas Köpke, campeão mundial em 1990, ajudaram a cimentar a reputação do clube como um formador de grandes talentos. Apesar das últimas décadas não terem sido tão prolíficas em termos de títulos, o Nuremberg mantém o seu lugar no coração do futebol alemão. A paixão dos seus adeptos e o respeito que o clube ainda comanda no país fazem dele uma instituição do desporto. A sua rica história é uma lembrança constante de que o Nuremberg representou e pode voltar a representar no futuro à medida que o clube procura reconstruir-se e regressar aos principais palcos do futebol alemão.
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0: Equipas que renasceram das cinzas para conquistar ligas, competições europeias, reacendendo a paixão dos seus adeptos. Está na altura de mais um grande feito histórico aqui na Golo FM.
1: A conquista da Taça UEFA pelo Futebol Clube do Porto em 2013 é um marco histórico não só para o clube, mas também para o futebol português. Sob a liderança de José Mourinho, o Porto viveu uma temporada memorável, culminando com a vitória na final em Sevilha, 21 de maio de 2003, frente ao Celtic de Glasgow. Esse triunfo foi o prenúncio de uma era de ouro para os Dragões e colocou Mourinho no mapa do futebol mundial como um dos melhores treinadores da sua geração. A caminhada do Porto até à final foi notável, começando com uma fase de grupos sólida e consistentes prestações nas eliminatórias. A equipa portista despachou adversários de renome, como o Panathinaikos, o Lan e a Lazio, que então contava com várias estrelas do futebol europeu. O estilo de jogo do Futebol Clube do Porto, caracterizado por uma defesa sólida e um ataque dinâmico e eficiente, rapidamente chamou a atenção. Jogadores como Deco, Ricardo Carvalho, Maniche e Derlei assumiram papéis fulcrais na equipa e tornaram-se figuras essenciais para o sucesso dos Dragões. Na final, disputada no Estádio Olímpico de Sevilha, o Futebol Clube do Porto enfrentou um Celtic aguerrido, liderado por Martin O'Neill e com um dos avançados mais temidos da época, Henrik Larsson. O jogo foi intenso e cheio de emoções, como se esperava numa final europeia. O Futebol Clube do Porto abriu o marcador aos 32 minutos, com um gol de Derlei, mas a resposta do Celtic não demorou, com Larsson a empatar o jogo logo no início da segunda parte. Deco, o maestro da equipa portista, conduzia as jogadas ofensivas com maestria e foi dos seus pés que surgiu a jogada que resultaria no segundo golo, apontado por Dmitry Alenichev aos 54 minutos. Contudo, o Celtic voltou a igualar, novamente por intermédio de Larsson, mostrando uma resiliência impressionante. O empate a dois golos levou o jogo para prolongamento e foi aí que os Dragões demonstraram a sua força mental e a superioridade técnica. Derlei, que já tinha marcado na primeira parte, voltou a brilhar ao fazer o 3-2 aos 115 minutos, no momento que viria a selar a primeira vitória do Futebol Clube do Porto numa competição europeia desde a Taça dos Clubes Campeões Europeus em 1987. Além dos heróis em campo, José Mourinho foi uma das figuras da conquista. A sua capacidade de leitura de jogo e de motivação dos jogadores foi crucial para o sucesso da equipa. Ao longo da temporada, Mourinho demonstrou ser um mestre tático, sabendo adaptar a equipa conforme o adversário e explorando ao máximo as qualidades individuais dos seus jogadores. Para muitos, esta vitória foi apenas o início do que se seguiria na época seguinte, quando o Porto se consagraria campeão europeu na Liga dos Campeões de 2004. A vitória do Futebol Clube do Porto na Taça UEFA de 2003 foi vista como um triunfo histórico para o futebol português. Não só reforçou o estatuto do clube como uma potência europeia, como também elevou a figura de Mourinho, que seria cobiçado por grandes emblemas europeus. Além disso, o desempenho de jogadores como Deco, que ganhou o prémio de melhor jogador em campo na final, colocou-os na mira dos maiores clubes do continente. Deco, em particular, seria transferido para o Barcelona um ano mais tarde, onde continuaria a sua carreira de sucesso. Este título marcou o início de uma era de hegemonia do Futebol Clube do Porto, tanto a nível interno como europeu. Após a conquista da Taça UEFA, o clube dominaria o futebol português nos anos seguintes e continuaria a brilhar no cenário internacional. O triunfo em Sevilha não só significou a primeira vitória do Futebol Clube do Porto na Taça UEFA, mas também uma mudança no paradigma do futebol português, mostrando que era possível competir e vencer ao mais alto nível na Europa. Esta campanha gloriosa não será apenas recordada pelos adeptos dos Dragões, mas por todos os que apreciam o futebol. A forma como a equipa construiu o seu caminho até ao troféu, enfrentando adversários complicados e mantendo sempre um nível elevado de rendimento, foi um exemplo claro de como a equipa bem estruturada e liderada pode alcançar o sucesso. Esta conquista continua a ser celebrada como uma das maiores noites do futebol português e a Taça UEFA de 2013 é uma peça importante no legado do Futebol Clube do Porto, presente também no Museu do Estádio do Dragão.
7: A solicitar Marco Ferreira, Douglas, Derlei a ficar com a bola, pode marcar!
8: E vai ser gol! Derlei!
7: O árbitro eslovaco acaba agora o jogo, o Porto é vencedor da Taça UEFA 2003. E também Vítor Bahia. E as imagens finais são de alegria, azul e branca.
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12: São 4 da manhã e 1 minuto.
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17: A Vilas Boas aproveitou a presença no Festival Ecob em Lisboa, na Parebe, nas Esclareceres, na dois dos temas na que têm marcado os rumores do mercado em redor do Futebol Clube do Porto, na como alegado interesse do Barcelona em Kvyat e eventual aproximação portista a Gustavo Sá, na médio do Futebol Clube Famalicão. Também em relação a Gustavo Sá, no líder portista, afastou qualquer cenário de negociações entre as duas partes.
4: Desmentir os dois, portanto, foi com total surpresa que ontem tive que já desmentir aos meios de comunicação social, tanto um como o outro facto, portanto, não falo com o Deco há 3 meses, há 3 meses foi a última vez que falei com ele, portanto jamais me ligou sobre o tema Kvyat. É claro, está aqui um jogador que entrou diretamente para o 11 do ano, um dos ativos mais importantes do Futebol Clube do Porto e um grande jogador que o Futebol Clube do Porto roubou à Premier League e que está no futebol nacional e teve o impacto que desejamos. Relativamente ao Gustavo Sá, desminto em absoluto ou qualquer aproximação ao Famalicão, qualquer interesse no jogador. É um grande jogador, é um grande jovem jogador português, mas o Futebol Clube do Porto fez 0 movimentos pelo Gustavo Sá. Portanto, lamento muito que o Luís Aguilhar tenha optado pela mentira e pela invenção. Não sei quais é que são as suas fontes, mas a verdade é que está totalmente fora dela relativamente a esse assunto.
17: Vilas Boas não falou ainda da preparação da nova temporada e assegurou que o planeamento de 2026-2027 já está em andamento. O presidente terminou com uma reflexão sobre a exigência de manter o clube no topo do futebol português.
4: Construção de uma época para outra, portanto já entramos de certa forma na próxima época, 26-27, portanto com a devida preparação, antecipação do mercado, o que é que podem ser entradas, o que é que podem ser saídas. Portanto, tudo isto tem sido discutido internamente entre equipas técnicas, scouting e direção desportiva e presidência, evidentemente, e estamos a tomar as decisões que sustentem no fundo o sucesso do Futebol Clube do Porto de uma época para outra. Eu acho que todos os clubes que ganham o Campeonato Nacional numa época querem sustentar-se a médio e longo prazo. Isso é o mais difícil, é aguentar-se no topo e ser sempre referência. Como cada clube português tem que se refundar basicamente de ano para ano, fruto da necessidade de sustentabilidade financeira ou económica, podem haver mudanças, queremos que tenham o menos impacto possível.
17: O presidente do Futebol Clube Porto manifestou ainda a intenção de fazer-se no futsal o mesmo que fez, no futebol feminino, dando a conhecer a vontade de criar uma equipa de futsal do Futebol Clube do Porto.
4: O futsal é uma modalidade que apaixona, uma modalidade que onde os clubes portugueses são dominadores também, nomeadamente o Sporting e o Benfica, que têm impactado grandemente no panorama do futsal nacional. O Futebol Clube do Porto não pode ficar indiferente ao sucesso que o futsal tem. Há algo que para nós é fundamental, que está vinculado também ao projeto do futebol feminino, que é importante que os mesmos sejam sustentáveis, que é difícil serem sustentáveis. Portanto, eu peço aos adeptos do Futebol Clube do Porto que compreendam que a nossa entrada no panorama do futsal é um espaço que nós temos que ocupar, um espaço desportivo que temos que ocupar. No entanto, que nos deem o tempo necessário para crescermos competitivamente neste passo que vamos dar. No feminino respondemos abruptamente, conquistando 2 títulos e a chegada à Liga BPI em 2 anos e uma taça de Portugal, a final da Taça de Portugal no Jamor, este ano contra o Benfica. No futsal, de passo a passo, até chegarmos ao topo, com responsabilidade, sobretudo com muita responsabilidade formativa, portanto permitir às pessoas e ao jogador formado no Porto chegar à equipa principal de futsal é o nosso objetivo e agora esperamos o devido enquadramento com a Federação Portuguesa de Futebol sobre a possibilidade ou não de o Futebol Clube Porto aproveitar uma mudança regulamentar para chegar à 3ª Divisão Nacional. Se não for o caso, provavelmente nas outras divisões.
17: declarações de André Villas-Boas sobre os temas que têm estado em destaque no universo azul e branco. Conquista do 31º título no campeonato, o Futebol Clube Porto canaliza já todas as energias para na próxima temporada, a começar pela planificação e, claro está, pela na definição do plantel 2026-2027, atendendo às saídas de Luteon, Cabni de Mufi. Esta última, ainda sem confirmação oficial por parte do emblema azul e branco, bem como ao facto de Samu só voltar a competir já com a temporada em andamento, na SAD liderada por André Villas-Boas, estará a dar prioridade no mercado à linha atacante para o setor de Sabna. Podem chegar um ou dois pontas de lança, uma vez que também não é certa a continuidade de Denis Gould, nele que poderá valorizar-se no Campeonato do Mundo deste verão. Paralelamente à Abna posições no terreno, nem que a estrutura do futebol profissional está a trabalhar de forma igualmente afincada, nomeadamente para o lado esquerdo da defesa, na Francesco Farioli, que era um jogador que possa ostentar o estatuto de titular, com experiência e capaz de pegar-se destaque, na mal chega ao Dragão, o que abre desde logo a porta da saída, um dos atuais laterais, que em outros que fazem parte do plantel. Nessa conformidade, sabendo-se que os Dragões estarão dependentes daquilo que o mercado ditar, sabendo de querer que o sacrificado possa ser na Francisco Moura, que acabou por fazer uma segunda metade de época discreta e pontuada por erros na derrota com o Casa Pia e nos empates com o Sporting no Dragão para na Primeira Liga. O camisola 74, apesar de ter sido titular nos últimos dois desafios da temporada, enfrentou duras críticas após os referidos encontros, nem ficou aquém do esperado, chegando mesmo a desativar os comentários nas redes sociais inundadas de ataques ao seu profissionalismo e não só. Refira-se, porém, que Zaitu também poderá entrar na equação de uma possível venda, ele que termina contrato em junho de 2027, ou seja, no Internacional Nigeriano, entra no último ano de vínculo e, no caso permaneça no Dragão, poderá mesmo renovar com os azuis e brancos e manter-se como um dos laterais esquerdos da equipa. Na última janela de transferências em janeiro, Zaitu teve na possibilidade de sair para a Inglaterra, pois tanto Leeds United como Wolverhampton contactaram a SAD no sentido de contratarem o lateral nigeriano, mas o treinador Francesco Farioli vetou desde logo essa possibilidade. Relativamente ao mercado, o Futebol Clube Porto procura no estrangeiro chegar a acordo com um dos nomes que constam numa vasta lista de potenciais reforços para na lateral esquerda, numa das posições identificadas pela estrutura como necessitadas de reforço. Nos últimos dias, foi ventilado o nome de Joaquim Seas, do Clube Bruga, mas sabe, a Gol FM, que o novo campeão da Bélgica, pede uma verba na casa dos 30 milhões de euros pelo jogador de 21 anos, que vai marcar presença no Mundial pelos Diabos Vermelhos. É um perfil de jogador que se enquadra naquilo que Francisco Farioli deseja, parece no modelo de jogo que promove, mas os valores pedidos pelo Bruga são demasiado altos para a realidade financeira dos Dragões. Há mais jogadores de relevo referenciados e a ideia é fechar essa contratação o mais rapidamente possível, a tempo do reforço integrado nos trabalhos da equipa no dia 1 de julho, na data em que abre a oficina dos campeões nacionais para a temporada desportiva 2026-2027. O primeiro compromisso oficial será de quente do Torriense, vencedor de surpresa da Taça de Portugal no primeiro fim de semana de agosto. Até lá, André Villas-Boas, Tiago Madureira e Henrique Monteiro, que compõem a estrutura do futebol profissional portista, vão desdobrar-se em contactos e reuniões para que o plantel de Farioli esteja composto o quanto antes. O treinador Marco Silva está em Lisboa, intensificou contactos com o Sport Lisboa e Benfica para decidir o futuro da sua carreira. No técnico do Fulham entra numa semana decisiva. Marco Silva, de 48 anos, termina contrato com o clube inglês, tendo em mãos uma proposta de renovação financeiramente atrativa, acompanhada de promessa de investimento no plantel para aumentar a competitividade da equipa. Marco Silva já garantiu em Inglaterra que a decisão será conhecida até ao final da semana, mantendo em aberto a continuidade no Fulham ou a saída após 5 temporadas. O treinador mantém dúvidas sobre o próximo passo na sua carreira, ao mesmo tempo aumenta no interesse do Benfica, que vê em Marco Silva no principal alvo para assumir o comando técnico na próxima temporada. As águias não podem ainda avançar formalmente para negociações, uma vez que José Mourinho continua vinculado ao clube por mais um ano. Ainda assim, o cenário de saída do atual treinador para no Real Madrid ganha força, no que abre caminho à entrada de Marco Silva na Luz. A SAD, liderada por Rui Costa, prepara uma oferta que dificilmente irá igualar os valores da Premier League, mas inclui um contrato de longa duração, com uma das exigências do treinador, é um salário competitivo dentro da realidade do futebol português. O treinador Marco Silva está na receptiva ao projeto do Benfica, mas aguarda garantias adicionais, sobretudo sobre a situação de José Mourinho e a definição do projeto desportivo para nas próximas épocas. A presença em Lisboa ganha por isso especial relevância no momento decisivo para no seu futuro. Marco Silva é há vários meses no nome prioritário da estrutura encarnada desde que se intensificaram os indícios de uma possível saída de Mourinho para o Real Madrid. Ainda assim, existem alternativas em análise caso o treinador recuse o convite. Contas feitas, Marco Silva está mais próximo do Benfica e aberto a assumir um novo desafio na sua carreira profissional de treinador. Na decisão final deverá ser conhecida até ao final desta semana. Henrique Riquelme, candidato a par de Florentino Pérez na presidência do Real Madrid, distanciou-se novamente acerca da possibilidade de José Mourinho regressar ao Real Madrid, afirmando que o seu projeto é totalmente diferente. Não pode comentar acerca de alguém que não sabe se estará realmente envolvido ou não com Florentino Pérez. Uma possível vinda para o Real Madrid vão escolher sobretudo um treinador que se enquadra num projeto de longo prazo. Os sócios irão sentir-se orgulhosos do perfil que traçaram para o Real Madrid. É um projeto concebido para gerar entusiasmo desde o primeiro dia, mas também para criar uma estrutura profissional com organização e capacidade real de gestão, referiu em entrevista ao The Athletic. O candidato às eleições dos merengues revelou ainda que o futuro técnico não terá passado anteriormente pelo clube e aposta sobretudo na novidade e num refrescar da equipa do Real Madrid, que nesta altura considera ser fulcral para que a equipa volte às grandes conquistas, quer no futebol espanhol, quer também no futebol europeu. Sobre se Klopp é uma opção concreta, Riquelme concluiu que não pode dizer nada nesta fase e que os próximos dias serão decisivos para Ebna que possa Ebna fechar um possível treinador para Ebna no Real Madrid, isto claro está caso ganhe as eleições na formação madrilena. O Sporting está em vias de garantir mais dois nomes para fortalecer o seu meio-campo, sendo que Isadombia, no reforço mais perto de ser fechado, muito provavelmente ainda no decorrer desta semana, pode ser fundamental para ajudar a equipa a ganhar troféus na próxima temporada. Os Leões alinharam, nas últimas horas, os detalhes finais do acordo com Veneza pelo jogador italiano e vão pagar 20 milhões de euros fixos, com mais 6 milhões de euros variáveis, 3 milhões mais fáceis de atingir e outros 3 milhões mais difíceis, quem também está a um passo de fechar com o Sporting. Que Bneb no sueco Silas Andersson, neste caso, um negócio com a formação do Akan, já numa fase bastante avançada, vai rondar os 10 milhões de euros. Nos últimos dias, recorde-se, o Sporting já contratou dois jogadores para o meio-campo, de Rui Borges, o uruguaio Rodrigo Salazar, no Sporting Clube de Braga, e o brasileiro Pedro Lima, nas Naves Futebol de Sade. Ainda dentro do tema leonino, o nome de Maxi Araújo, de 26 anos, continua a aquecer o mercado internacional com emblemas como Manchester United, Chelsea, Arsenal, os Juventus, a tentarem posicionar-se para garantir a contratação do uruguaio na janela de verão. Porém, o plano de administração da SAD para no camisola 20 está bem definido, mantê-lo até ao limite da resistência, e são 80 milhões de euros que estão inscritos na cláusula de rescisão do contrato válido até junho de 2029, e a confirmar-se o cenário de permanência, recompensá-lo com uma eventual revisão salarial é algo de urgente para nos Leões, colocando no topo da hierarquia de vencimentos, por forma a agraciar a dedicação, a qualidade e também os desempenhos demonstrados nas últimas duas temporadas de Leão ao Peito. Para já, neste é apenas um processo de intenção, até porque beneficializar transferências depende da abertura da janela regulamentar. Além disso, Maxi vai constar entre os eleitos de Marcelo Bielsa para a seleção do Uruguai, que vai discutir o Mundial 2026. E depois disso, muita água irá correr debaixo das pontas, sabendo-se com um bom rendimento durante o Campeonato do Mundo, que faz parar o planeta futebolístico há 96 anos, pode valer uma valorização substancial do passe do jogador. O desígnio dos dirigentes de Alvalade é mesmo nesse, e até deverá existir um alívio importante na folha salarial com a saída de alguns dos futebolistas mais bem pagos, como os casos de Trincão, no Pedro Gonçalves, saindo uns. Outros irão subir de patamar, como Maxi, no Canhoto, recrutado na Autoluca no verão de 2024 por 13,7 milhões de euros, aos quais sobe na verba relativa à participação no Campeonato do Mundo. Na base do interesse dos colossos europeus, estão as exibições do Charrua na Champions, com destaque para na segunda mão dos oitavos de final, frente ao Bodoglint, assim como a versatilidade de poder atuar na lateral esquerda, não mais à frente, sem que os níveis deixam. A propósito do Mundial, Araújo acabou por assumir que espera, sobretudo, fazer um bom Mundial 2026. O Sporting realizou também a transferência definitiva de Rodrigo Ribeiro para a na formação do Augsburgo. No emblema alemão, decidiu acionar a cláusula de opção de compra do jovem avançado de 21 anos, que tinha sido cedido pelos Leões no mercado de janeiro. O Abner está assim colocado num ponto final na ligação do Internacional Sub-21 português aos Leões. No negócio, o Abner vai render 5 milhões de euros imediatos nos cofres de Alvalade Rodrigo Ribeiro, com formação feita no Sporting, que nunca se conseguiu afirmar em definitivo nas opções principais em Alvalade, somando 12 jogos na equipa principal, sem qualquer gol marcado. O cenário mudou de figura na Bundesliga nos 6 meses em que esteve por empréstimo no Augsburgo. No jovem ponta-de-lança, convenceu os responsáveis germânicos na somar 14 jogos, a faturar por 2 ocasiões, assumindo-se como uma aposta de futuro para o ataque do clube bávaro. Ainda pelo Sporting, Giovanni Kenda despediu-se da formação leonina, sendo que também o Sporting se despediu de Kenda no passado domingo. Kenda jogou pela última vez pelo clube na final da Taça de Portugal antes de ingressar no Chelsea. O extremo de 19 anos cumpriu 7 temporadas de leão ao peito, as duas últimas na principal equipa, tendo sido campeão em 2024-2025. Ano em que também conquistou a Taça de Portugal. O Sporting Clube de Portugal, que também já se tinha despedido de Morita, deu conta das imagens mais icónicas de Kenda desde os tempos da formação até na conquista de títulos pela equipa principal do Sporting. Com a desilusão na final da Taça de Portugal, terminou também um ciclo no Sporting, que numa era dourada, que não teve no final feliz nesta temporada, mas que contas feitas, foram 6 anos de balanço vitorioso, como não se via há 70 anos em Alvalade. A hora de renovação e quando fechar o mercado, no início da próxima temporada, será no novo leão, que pode registar mais de uma dezena de saídas no plantel e ter quase tantas entradas. Rui Borges continua pelo menos a ser o treinador. Ponto final. Estava previsto e era notório mesmo no seio do grupo, depois entrada do Leão no mercado significa para trabalhar com tempo e na antecipação, mas também revela na mudança clara que sabe dos verdes e brancos, quer operar no seio da equipa, na defesa, no ataque. Muito vai mudar, não o cargo de treinadores, mas até na forma como Rui Borges deve comandar o grupo daqui para na frente. Essa forma terá também uma palavra a dizer, claro, e a responsabilidade irá pesar sobre a equipa técnica que irá orientar a formação do Sporting nas próximas temporadas. Na altura, mesmo depois do sucesso de 3 títulos nacionais desde 2020, 2 deles seguidos, em 2024 e 2025, ainda mais uma taça de Portugal, 2 taças da Liga e uma super taça. Com o tempo de mudança nesta altura, porque os obreiros do sucesso, muitos deles terminaram a época com o sentimento de missão cumprida e desejam outros desafios nas suas carreiras, porque também quem os comanda sente que falta sangue novo para continuar nesta obra de sucesso na formação do Sporting. Desde logo, a renovação começa no meio-campo, uma vez que existe aqui necessidade mais premente, na parede que sejam colocadas novas peças. Aliás, já começou porque Morita terminou o contrato e já se despediu, e também porque Morten Hillman sai no mercado, nem que não vai mais adiar na sua transferência para um outro clube. Mas também na porta de saída estão Daniel Bragança, na cuja renovação não está na parede acontecer por divergência de valores, e Kocharashvili é para colocar neste plantel, pode superar apenas João Simões num setor em acelerada mutação. Na parede render o japonês e o dinamarquês estão Dombia, Pedro Lima, Silas Anderson, a caminho, e Palhinha, no horizonte, Simões, recupera de lesão, mas entra nas contas, assim que recuperado, era pelo meio-campo que estava previsto o início da renovação e o novo meio-campo fica resolvido ainda em maio. Na defesa, na ideia da SAD, que fica quase tudo na mesma, mas o perigo espreita, sobretudo pela esquerda, não demora Maxi Araújo, que impressionou na UEFA na Champions League e tem meia Europa de olho. A ideia é não vender-se, há medidas calculares, que estão em cima da mesa, ainda na lateral canhota. Procura-se na colocação para mangas e, por isso, mais um lateral deve entrar. Mais se Maxi for vendido e Abna ainda Nuno Santos, com mais um ano de contrato. O mercado de Dida Abna regras também que Abna para Abna de aumente e Gonçalo Inácio, com o Marfinense a ser mais cobiçado do que o português, se algum sair, outro vai entrar, certamente, passando-se o mesmo na conferência neta, na direita, nem para ficar, para sair, está na Vagianidis, na Comblopa, na ser na posta para o centro, na Abna ainda na Deba e Eduardo Quaresma, nos dois entram nas contas de Rui Borges, e o português tem mesmo proposta para renovar contrato em mãos. Na frente, na renovação, o Abna tem uma saída confirmada, uma desejada e duas a caminho de serem inevitáveis, e cada vez mais admitidas, e até consensualmente aceitos. Trincão e Pedro Gonçalves, apesar de terem renovado contratos recentemente, estão em idades, 26 e 27 anos, de dar o salto, desejam novos desafios, e a Arábia Saudita, no mesmo Inglaterra, podem ser destinos prováveis. Nunca sairão a qualquer qualquer custo, serão sempre encaixes muito significativos, com camisola 17, na poder mesmo na render, um web na balúrdio, ambos têm cláusulas de 80 milhões de euros.
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2: Desmentir os dois, portanto, foi com total surpresa que ontem tive que já desmentir aos meios de comunicação social tanto um como o outro facto. Portanto, eu não falo com o Deco há 3 meses, há 3 meses foi a última vez que falei com ele, portanto jamais me ligou sobre o tema aqui de Ior. É claro que está aqui um jogador que entrou diretamente para o 11 do ano, um dos ativos mais importantes do Futebol Clube do Porto e um grande jogador que o Futebol Clube do Porto roubou à Premier League. E que está no futebol nacional e teve o impacto que desejamos. Relativamente ao Gustavo Sá, desminto em absoluto ou qualquer aproximação ao Famalicão, qualquer interesse no jogador, é um grande jogador, é um grande jovem jogador português, mas o Futebol Clube do Porto fez 0 movimentos pelo Gustavo Sá.
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3: E agora seguimos com o perfil do jogador neste produto 100% palavra.
4: Perfil do jogador. Joshua Kimmich, nascido a 8 de fevereiro de 1995 em Rottweil, na Alemanha, é um médio defensivo e lateral direito amplamente reconhecido pela sua versatilidade, inteligência tática e habilidades técnicas. Iniciou a sua carreira no Stuttgart, mas foi no Leipzig que começou a chamar a atenção pelo seu desempenho consistente. Em 2015, Kimmich transferiu-se para o Bayern de Munique, onde rapidamente se estabeleceu como um dos jogadores mais importantes da equipa. Inicialmente jogando como lateral direito, impressionou pela sua capacidade de contribuir defensivamente e ofensivamente. Com o tempo, a sua versatilidade levou-o a assumir uma posição mais central no meio-campo, onde se destacou como médio defensivo. Kimmich tem sido uma peça-chave no sucesso contínuo do Bayern de Munique e durante a sua passagem pelos bávaros, ajudou a equipa a conquistar múltiplos títulos da Bundesliga, Taças da Alemanha e a Liga dos Campeões em 2020. A sua habilidade para ler o jogo, passar com precisão e controlar o ritmo do meio-campo tornaram-no indispensável para o Bayern. Além do sucesso a nível de clubes, Kimmich também é um membro importante da seleção alemã. Fez a sua estreia internacional em 2016 e tem sido um jogador regular em competições internacionais, incluindo o Campeonato da Europa e o Campeonato do Mundo. Nas últimas temporadas, continuou a ser uma das figuras centrais do Bayern de Munique e da seleção da Mannschaft, mantendo o seu status como um dos melhores médios defensivos do futebol europeu. A sua consistência e a capacidade de impactar jogos em várias fases continuam a consolidar a sua reputação como um dos jogadores mais completos da sua geração.
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3: Agora nesta emissão seguimos com os craques da Liga Portuguesa, aqueles que mais se destacaram. O talento desses craques imortalizou-os, mas a vida pós-carreira nem sempre é fácil e alguns enfrentam também desafios em manter a mesma relevância. É para ouvirmos também aqui nestas emissões da Primeira Rádio Desporto esses craques que mais se destacaram na Liga Portuguesa.
4: Ricardo José Vaz Alves Monteiro, mais conhecido como Tarantini, é uma figura emblemática do Rio Ave e um exemplo raro de longevidade e lealdade no futebol português. Nascido em 1983 em Gestaçou, Baião, Tarantini começou a carreira em clubes de divisões inferiores e só aos 24 anos chegou ao futebol profissional quando assinou pelo Rio Ave em 2008. Desde então construiu uma ligação histórica com o clube vilacondense, onde passou toda a carreira na primeira divisão, tornando-se capitão e referência dentro e fora de campo. Como médio de forte resistência e excelente leitura de jogo, Tarantini sempre se destacou pela entrega e inteligência tática. O seu espírito de liderança e profissionalismo rapidamente o tornaram um dos jogadores mais importantes da equipa. Ao longo dos anos, o médio contribuiu para alguns dos momentos mais memoráveis do Rio Ave, incluindo a histórica qualificação para a Liga Europa e a chegada à final da Taça de Portugal e da Taça da Liga em 2014. Esse ano foi especialmente marcante para o clube, que sob a liderança de Tarantini atingiu um nível de protagonismo inédito, enfrentando equipas europeias e elevando o nome do Rio Ave a uma dimensão internacional.
5: Além do desempenho dentro das quatro linhas, Tarantini sempre foi admirado pela sua visão de futuro e preocupação com a carreira pós-futebol. Com um mestrado em Educação Física e em Desporto, destacou-se pela sua postura consciente e exemplar, sendo uma voz ativa na sensibilização para a importância dos estudos entre os jogadores. Tarantini chegou mesmo a escrever um livro, A Minha Causa, onde partilhou reflexões sobre a vida desportiva e a necessidade de planear o futuro, inspirando colegas e jovens atletas a pensar além do futebol. Ao pendurar as chuteiras em 2021, Tarantini deixou um legado raro no futebol português. Com mais de 400 jogos pelo Rio Ave, é recordado não só pela sua entrega e dedicação em campo, mas também pelo impacto positivo que teve na cultura do clube e na vida dos colegas da profissão. O seu exemplo de compromisso, lealdade e inteligência fazem dele uma referência no desporto nacional, um atleta que valorizou a educação e a formação contínua, elevando o conceito de ser jogador profissional.
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8: São 4 da manhã e 28 minutos.
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13: O futuro de Julián Álvarez está bem aberto e até podemos ter troca de clube por Espanha. O avançado deu a conhecer ao Atlético de Madrid a sua decisão de não renovar contrato, rejeitando na proposta de melhoria salarial. O objetivo, ao que tudo indica, passa por vestir a camisola de outro clube na próxima época, com o Barcelona a surgir como destino preferido do campeão do mundo. Apesar de desta vontade dos jogadores, existem algumas entraves na cláusula de rescisão de 500 milhões de euros proibitiva, obrigando o Barcelona a negociar diretamente com o Atlético. Atlético, na Juan Laporta, Nideco, presidente e diretor desportivo do clube catalão, terão de se sentar à mesa com os dirigentes do Metropolitano, que já definiram um ponto de partida. Para as conversações, não aceitarão propostas inferiores a 150 milhões de euros. O Futebol Clube Barcelona fica com uma posição financeira delicada, em comparação com outros interessados, como o PSG e o Arsenal. Uma das possibilidades para reduzir o montante da transferência seria a inclusão dos jogadores no plantel catalão, no negócio no seio do Atlético. Nas opiniões dividem-se, há quem veja com bons olhos esta hipótese e quem prefira receber a totalidade do valor para depois investir no mercado. Para que este negócio seja efetivo, seria necessário que os atletas interessassem ao Atlético de Madrid e que estes estivessem dispostos a mudar-se para Madrid. Apesar destes rumores, a decisão só acontece após o Mundial 2026. O Atlético de Madrid pretende uma resolução rápida para evitar uma longa novela, uma vez que na venda de Julián obrigaria a procurar um avançado de topo para no seu lugar. O Barcelona joga com o tempo sem pressa para substituir o seu atacante. Já nos catalães contam com a vontade expressa dos jogadores como o seu principal trunfo para prolongar as negociações e tentar chegar a um acordo favorável. Apesar do forte interesse do Futebol Clube Barcelona, o PSG, treinado por Luís Henrique, e o Arsenal permanecem atentos, contudo partem em desvantagem, pois a prioridade de Julián não passa por um regresso à Premier League, nem por uma mudança para Paris. O cenário só mudaria se o Barcelona não conseguisse satisfazer as exigências financeiras do Atlético, forçando os jogadores a considerar outras opções. O antigo jogador Sérgio Ramos está em Sevilha para reuniões decisivas que podem selar na compra de um clube. No antigo defesa do Real Madrid, foi visto na companhia do seu irmão, René Ramos, e do seu advogado de confiança, Júlio Nassen. A reunião crucial com os principais acionistas tem como principal objetivo acertar os últimos detalhes do negócio. Se as partes aceitarem um acordo total, a assinatura de contrato poderá acontecer muito em breve. O futuro planeamento desportivo do clube lutou arduamente pela manutenção na sua divisão, depende diretamente diretamente do desfecho destas negociações. O ex-atleta de 40 anos deixou o Monterrey do México no início do ano, em janeiro de 2026, e desde então não encontrou nenhum clube, parecendo ter pendurado as chuteiras. O espanhol tem história no Sevilha, foi o seu clube de formação, antes de assinar pelo Real Madrid em 2005, tendo regressado em 2023-2024. O Zenit está em vias de fechar a contratação do ponta-de-lança brasileiro Filipe Augusto, do Trabzonspor, alvo recente do Benfica. Nas segundo palavras do próprio presidente do clube turco, no jovem avançado vai custar cerca de 16 milhões de euros aos russos, no autor de 15 golos em 40 jogos na recém-terminada época. O brasileiro estava também na mira de outros clubes da Turquia, entre eles o Fenerbahçe. Filipe Augusto, de 22 anos, foi formado pelo Corinthians e ganhou destaque na Europa, inicialmente a representar a equipa do Brugge, da Bélgica. O Nuno Espírito Santo irá continuar ao leme do West Ham, clube inglês promovido na segunda divisão do país de Championship. Na segunda, anunciaram os responsáveis do emblema histórico inglês. O West Ham emitiu um comunicado em que anunciou assim a continuidade do técnico luso, respeitando o contrato vigente, apesar da despromoção, que isto acontece após reuniões entre a direção e o treinador luso. Nuno deixou bem claro que está altamente motivado para o desafio de conduzir o West Ham de volta na primeira divisão, logo na primeira tentativa, escrevem em comunicado dirigido aos adeptos do clube. O emblema recorda na experiência de Nuno Espírito Santo no Championship, ao serviço do Wolverhampton, em 2018, tendo alcançado a promoção com 99 pontos, uma soma invulgarmente grande, tem contrato até 2028. Nuno Espírito Santo assumiu o cargo do clube em finais de setembro de 2025, sucedendo na Graham Potter, na equipa ficou no 18º lugar da Premier League. O treinador do Arsenal, Mikel Arteta, acabou por ser escolhido como o melhor técnico da época da Premier League, após conduzir o clube à conquista da Liga Inglesa em 2025-2026. O feito histórico dos Gunners aconteceu 22 anos depois do seu último campeonato, em 2003-2004, quando os invencíveis de Arsène Wenger terminaram a época sem qualquer derrota. A equipa do técnico espanhol conseguiu finalmente sagrar-se campeã, superando o Manchester City na penúltima jornada da competição. O ex-futebolista torna-se assim no primeiro treinador do Arsenal a receber esta distinção desde Wenger, que a conquistou nas suas três campanhas vitoriosas, 97-98, 2001-2002 e 2003-2004. A defesa sólida que manteve na baliza inviolada, em 19 dos 38 jogos, sofreu apenas 27 golos. Os melhores registros da Liga valeu esta conquista. No ataque, a equipa londrina marcou 71 golos, sendo apenas superada pelos 77 do Manchester City. Arteta entra também para a história como o primeiro treinador a vencer a Premier League por um clube que também representou como jogador na competição, tendo vestido a camisola dos Gunners entre 2011 e 2016. Com 44 anos e 54 dias, o técnico espanhol é o terceiro mais jovem de sempre a conquistar o título inglês. Apenas José Mourinho o conseguiu com menos idade ao vencer pelo Chelsea, com 42 anos e 94 dias em 2004-2005 e novamente com 43 anos e 93 dias na época seguinte. A eleição de Arteta resultou da combinação dos votos do público com os de um painel de especialistas em futebol. A lista de finalistas incluía ainda Andreas do Brentford, Carrick do Manchester United, Pep Guardiola do Manchester City, Andoni Ibn Iraola do Bournemouth e Regis Lebris da formação do Sunderland. O Arsenal procura agora terminar a temporada em grande, com a possibilidade de alcançar a dobradinha, juntando a UEFA Champions League ao título da Premier League. Para tal, terá de derrotar o atual detentor do troféu PSG na final que se discute no próximo sábado em Budapeste, onde os Gunners tentarão vencer na competição pela primeira vez na sua história.
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3: E está agora na hora de trazer mais um craque mundial à Gol FM.
5: Johan Cruyff não foi apenas um dos maiores jogadores da história do futebol, mas também uma das mentes mais revolucionárias que o desporto já conheceu. Nascido a 25 de abril de 1947, em Amsterdão, Cruyff cresceu num ambiente que respirava futebol e foi ainda muito jovem que começou a desenvolver a sua ligação ao Ajax, o clube que o viu nascer e onde deixaria uma marca inapagável. Desde cedo, o jogador revelou uma visão de jogo e uma técnica acima da média, características que o tornariam uma lenda não só nos Países Baixos, mas em todo o mundo. A ascensão de Cruyff no Ajax foi meteórica. Com apenas 17 anos, estreou-se pela equipa principal em 1964 e na década que seguiu foi o grande maestro da equipa que revolucionou o futebol europeu. Sob a liderança do visionário treinador Rinus Michels, Cruyff foi a principal peça de uma equipa que implementou o futebol total, um sistema de jogo fluido em que os jogadores trocavam de posições constantemente, confundindo os adversários. Este estilo de jogo inovador levou o Ajax ao domínio do futebol europeu nos inícios dos anos 70, com a conquista de 3 taças dos clubes campeões europeus consecutivas em 1971, 72 e 73. Durante este período, Cruyff foi reconhecido como o melhor jogador da Europa, vencendo por 3 vezes a Bola de Ouro. A sua habilidade única para ler o jogo, a sua rapidez de pensamento e a sua capacidade de executar passes milimétricos tornaram-no um jogador completo. Mas o que diferenciava verdadeiramente era a sua inteligência futebolística. Cruyff jogava com uma compreensão do jogo que poucos possuíam, o que lhe permitia antecipar movimentos a criar espaços onde parecia não haver nenhum. Não era apenas um jogador, mas um estratega dentro do campo. Em 1973, deu um dos passos mais importantes da sua carreira ao transferir-se para o Barcelona. A sua chegada ao clube catalão mudou para sempre o destino da equipa. Numa época em que o Barcelona estava longe dos seus dias de glória, Cruyff trouxe uma nova mentalidade vencedora. Em 1974, liderou o Barcelona à conquista do título de campeão espanhol, o primeiro em 14 anos, com um estilo de jogo que encantava os adeptos. A vitória por 5-0 sobre o Real Madrid no Santiago Bernabéu ficou para sempre gravada na memória dos colegas como um dos maiores feitos da história do clube. Para além do impacto desportivo, Cruyff transformou-se também num símbolo de resistência à ditadura franquista, que ainda dominava a Espanha na época, reforçando a sua ligação emocional com a Catalunha. Na seleção dos Países Baixos, Cruyff também deixou uma marca indelével e a sua participação no Mundial de 74 foi memorável, levando a equipa até à final, onde perderam para a Alemanha Ocidental. No entanto, o desempenho da seleção neerlandesa durante esse torneio, com Cruyff como principal figura, tornou-se icónico. O futebol total encantou o mundo e, apesar da derrota, os Países Baixos ficaram para a história como uma das equipas mais inovadoras de sempre. O famoso Cruyff Turn, um drible inventado por ele, tornou-se um símbolo da sua genialidade e criatividade em campo. Após deixar o Barcelona em 1978, o Cruyff passou por algumas experiências fora da Europa, jogando nos Estados Unidos, onde continuou a encantar os adeptos, desta vez na North American Soccer League. Posteriormente, regressou à Europa, onde teve passagens por clubes como o Levante e o Ajax, clube que voltou a representar, ajudando a equipa a vencer mais 2 campeonatos neerlandeses, antes de terminar a carreira no Feyenoord em 1984, com a conquista de uma surpreendente dobradinha. Esta conquista foi particularmente marcante, pois mostrou que mesmo no fim da sua carreira, Cruyff ainda era capaz de fazer a diferença em campo. Após o fim da sua carreira como jogador, iniciou uma das carreiras de treinador mais influentes de sempre. De volta ao Ajax e mais tarde no Barcelona, Cruyff

tiki-taka. Não foi apenas um grande jogador e treinador, foi um pensador do futebol. Alguém que acreditava que o jogo devia ser jogado de forma bonita, com inteligência e estilo. As suas ideias influenciaram gerações de treinadores e jogadores e o seu legado vive através de clubes como o seu Barça e o Ajax, que continuam a praticar um futebol que segue as suas filosofias. Cruyff redefiniu o futebol moderno e, mais do que isso, transformou-se numa lenda do desporto.

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1: Vamos lá olhar agora para mais um gigante adormecido aqui na primeira Rádio Desporto.
2: O Celtic Football Club é um dos clubes de futebol mais importantes e tradicionais da Escócia e do mundo. Fundado em 1887, na cidade de Glasgow, o Celtic construiu uma história repleta de sucessos nacionais e internacionais, consolidando-se como um gigante do futebol europeu, especialmente nas conquistas da década de 1960. Desde a sua fundação, o Celtic destacou-se como uma força dominante no futebol escocês, conquistando o seu primeiro título da Scottish League Championship em 1893, apenas 5 anos após ser criado. O clube rapidamente se tornou um dos mais vencedores do país, ao lado do seu maior rival, o Rangers, com quem protagonizou o famoso Old Firm, um dos derbys mais históricos e intensos do futebol mundial. O maior feito internacional do Celtic ocorreu na temporada de 1966-67, quando a equipa se tornou a primeira do Reino Unido a conquistar a Taça dos Campeões Europeus, a atual Liga dos Campeões. Sob o comando do lendário treinador Jock Stein, o Celtic, apelidado de Lisbon Lions, derrotou o poderoso Inter de Milão na final realizada em Lisboa, no Estádio Nacional, com uma vitória por 2-1. Essa conquista não foi apenas memorável pelo título em si, mas também pela forma como o Celtic jogou. A equipa adotou um estilo ofensivo em contraste com o futebol defensivo da época. Jimmy Johnson e Bobby Murdoch foram dois dos grandes destaques dessa equipa e o triunfo tornou o Celtic um dos maiores clubes da Europa e um símbolo do orgulho para o futebol escocês. Na mesma temporada, o Celtic conquistou também todos os principais troféus domésticos possíveis: a Liga Escocesa, a Taça da Liga e ainda a Glasgow Cup. Após o título europeu de 1967, o Celtic continuou a ser uma força competitiva na Europa. Voltou a chegar à final da Taça dos Campeões Europeus em 1970, mas foi derrotado aí pelos neerlandeses do Feyenoord por 2-1. Além disso, nas décadas seguintes, o clube fez várias participações dignas de nota nas competições europeias, embora sem repetir o sucesso de 1967. Na década de 2000, o Celtic viveu outro momento importante ao alcançar a final da Taça UEFA, a atual Liga Europa, em 2003, sob o comando de Martin O'Neill. Na final realizada em Sevilha, a equipa foi derrotada por 3-2 pelo Futebol Clube do Porto, num jogo intenso que só foi decidido no prolongamento. O Celtic, além dos seus feitos em campo, é um clube com uma rica tradição e identidade cultural. Fundado com o objetivo de ajudar a comunidade irlandesa de Glasgow, o Celtic manteve uma forte ligação com as suas raízes católicas e irlandesas, sendo uma parte integrante da comunidade local. O clube continua a ser uma potência no futebol escocês, regularmente conquistando títulos da Scottish Premiership e mantendo-se competitivo em competições europeias. O Celtic Park, o estádio da equipa, é famoso pela sua atmosfera vibrante e apaixonada. O emblema britânico também possui uma forte base de adeptos a nível global que seguem fielmente o clube, tanto nas competições domésticas como nas europeias, celebrando o legado de conquistas e o espírito do futebol ofensivo e competitivo que sempre os caracterizaram. Em suma, o Celtic Football Club é mais do que apenas um clube de futebol. É um símbolo de orgulho para os seus adeptos e uma das instituições mais veneradas do futebol europeu. A conquista da Taça dos Campeões Europeus de 1967 permanece o ponto mais alto da sua rica história e o legado do clube continua a ser transmitido através das gerações.
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2: A conquista do Mundial de Sub-20 pela seleção portuguesa em 1989, realizado na Arábia Saudita, foi um dos momentos mais marcantes da história do futebol português. Este torneio, que decorreu entre fevereiro e março de 1989, culminou com a vitória de Portugal na final contra a Nigéria por 2-0 em Riad. Esta vitória significou o primeiro grande título internacional para as seleções jovens de Portugal e serviu de prelúdio para o bicampeonato, com a conquista também do Mundial Sub-20 em 1989.

0: 91. O caminho até à final foi repleto de desafios. Sob o comando de Carlos Queiroz, a equipa portuguesa destacou-se pela coesão e pelo talento individual dos seus jogadores, que mais tarde se tornariam referências do futebol europeu. Entre os nomes mais destacados estavam Fernando Couto, João Pinto, Paulo Sousa e Abel Silva. A fase de grupos foi superada com alguma dificuldade, mas Portugal mostrou uma defesa sólida e uma linha ofensiva criativa que foi capaz de lidar com a pressão nos momentos decisivos. No total, a equipa disputou 6 jogos até à final, demonstrando uma evolução ao longo do torneio, tanto no aspecto tático como na mentalidade competitiva. Na final disputada no King Fahd International Stadium, Portugal enfrentou uma talentosa Nigéria, que também chegava ao jogo decisivo com grande moral. A partida foi equilibrada, com ambas as equipas a terem oportunidades, mas foi no prolongamento que a seleção portuguesa conseguiu destravar o jogo. O primeiro golo surgiu dos pés de Abel Silva, que abriu o marcador para Portugal, aproveitando um cruzamento vindo da direita. Pouco depois, Jorge Couto selou o resultado ao marcar o segundo golo, garantindo a vitória por 2-0 e a consagração de Portugal como campeão mundial de sub-20. A vitória da seleção nacional não apenas deu ao país o seu primeiro título internacional no futebol, mas também revelou uma geração de jogadores que deixaria uma marca profunda no futebol português e mundial. Muitos dos atletas dessa equipa juvenil integraram a seleção principal e tiveram carreiras de sucesso, tanto em clubes nacionais como internacionais. Fernando Couto, Paulo Sousa e João Pinto, por exemplo, seriam figuras essenciais em várias campanhas da seleção portuguesa nos anos seguintes. O título de 1989 foi também um catalisador para a evolução do futebol jovem em Portugal, destacando a capacidade do país em formar talentos de nível mundial. Esta geração de ouro, liderada por Carlos Queiroz, colocaria Portugal no mapa do futebol juvenil e o sucesso seria repetido 2 anos depois, em 1991, com a conquista do Mundial de Sub-20, novamente, agora em Lisboa. Esses sucessos cimentaram a reputação portuguesa como uma potência emergente do futebol de formação e abriram as portas para futuros triunfos nas categorias principais.
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2: Relativamente à aceitação do protocolo, à abrangência do protocolo VAR relativamente à tomada de decisões de pontapés de catamol assinalados, portanto foi uma tentativa de Chico Espertice que lhe saiu muito mal, e a outra tem a ver com a postura dos presidentes. Portanto, se nós queremos aumentar as sanções pecuniárias relativamente às palavras dos presidentes, temos que liderar pelo exemplo e não ter cenários como aquele que aconteceu no Sporting Futebol Clube do Porto, que levou um presidente a perder a cabeça e insultar outro.
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4: A versatilidade é uma marca dos melhores, que podem jogar em várias posições e adaptar-se a diferentes sistemas de jogo. 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
0: Federico Di Marco, nascido a 10 de novembro de 1997 em Milão, na Itália, é um lateral esquerdo conhecido pela sua velocidade, habilidades ofensivas e versatilidade. Iniciou a sua formação no Inter, onde fez a sua estreia profissional em 2016. Apesar de começar a carreira no clube do coração, Di Marco teve várias cedências por empréstimo para ganhar experiência. Passou por equipas como o Empoli e o Parma, onde se destacou pela sua capacidade de cruzamento e dinamismo. No Parma jogou uma temporada importante, ajudando o clube a alcançar a estabilidade na Série A. Já em 2019 regressou ao Inter de Milão, onde começou a estabelecer-se como um jogador fundamental. Di Marco tornou-se uma peça-chave no esquema do treinador Simone Inzaghi, destacando-se pela sua capacidade de atacar pelas alas e de contribuir com assistências e golos. A sua habilidade para jogar tanto como lateral como como ala permitiu-lhe ser uma adição valiosa para o Inter, que conquistou o campeonato italiano em 2020-2021 e ainda em 2023-2024. Nos últimos anos, continuou a ser uma presença importante na equipa, demonstrando consistência e contribuindo para as campanhas do Inter em várias competições. Além do seu sucesso a nível de clubes, Di Marco também começou a representar a seleção italiana, fazendo a sua estreia em 2021. A sua versatilidade e a qualidade do seu jogo foram amplamente reconhecidas, consolidando-o como um dos elementos da espinha dorsal da squadra azulada.
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0: Liedson da Silva Muniz, ou simplesmente Liedson, deixou uma marca indelével no futebol português e especialmente no Sporting Clube de Portugal, clube que representou durante grande parte da sua carreira europeia. Nascido a 17 de dezembro de 1977 em Cairo, no Brasil, o avançado começou tarde a sua trajetória no futebol profissional. Após passar por diversos trabalhos fora do desporto, incluindo o de empacotador, ingressou nas divisões inferiores do futebol brasileiro, onde chamou a atenção pela sua capacidade de finalização e mobilidade. A primeira grande oportunidade surgiu em 2002, quando foi contratado pelo Flamengo. No entanto, o verdadeiro salto na carreira aconteceu com a transferência para o Corinthians, onde as suas atuações despertaram o interesse do futebol europeu. Foi o Sporting Clube de Portugal que em 2003 decidiu apostar no avançado de 25 anos, que rapidamente se tornaria um ícone do clube. Na sua chegada a Portugal, Liedson enfrentava o desafio de adaptar-se a um novo futebol, com uma dinâmica distinta daquela do Brasil. No entanto, a sua adaptação foi rápida e notável. Liedson destacou-se de imediato pelo seu faro para o golo e pela agilidade, características que lhe valeram o apelido de Levezinho. A sua capacidade de movimentação inteligente no ataque, aliada a uma frieza notável nas finalizações, tornaram-no numa peça fundamental na equipa do Sporting. Entre 2013 e 2011, Liedson jogou 313 partidas pelo Sporting, onde marcou 173 golos, sendo 125 na Primeira Liga. Esta marca coloca-o entre os maiores goleadores da história do clube e também da competição. Mais do que apenas um finalizador, Liedson era um jogador que se destacava pela entrega em campo. A sua capacidade de pressionar os defesas adversários e de estar no lugar certo à hora certa faziam dele um avançado completo, capaz de mudar o rumo de um jogo a qualquer momento. Ao longo da sua passagem pelo Sporting, o Levezinho colecionou momentos inesquecíveis. Um dos seus maiores feitos foi o desempenho em clássicos, especialmente contra o Benfica, rival histórico dos Leões. Liedson ganhou a reputação de carrasco dos encarnados, tendo marcado 15 golos em 22 encontros contra o Benfica, número que o eternizou na memória dos adeptos sportinguistas e gerou um misto de respeito e temor nos rivais. A sua importância para o Sporting foi evidente nos títulos conquistados durante a sua estadia. Embora a tão desejada Primeira Liga tenha escapado, Liedson ajudou o clube a conquistar duas taças de Portugal em 2006-2007 e 2007-2008 e duas supertaças Cândido de Oliveira em 2007 e 2008 também. Além disso, foi peça-chave na caminhada do Sporting até à final da Taça UEFA de 2005, onde os Leões acabaram por ser derrotados pelo CSKA de Moscovo num jogo disputado em Alvalade. O sucesso e popularidade de Liedson em Portugal foram de tal forma notórios que em 2009 o jogador foi naturalizado português e passou a representar a seleção nacional. Com a camisola de Portugal, disputou 15 partidas e marcou 4 golos, incluindo um importante tento contra a Dinamarca nas eliminatórias para o Mundial de 2010. Liedson foi convocado para o torneio realizado na África do Sul, onde ajudou Portugal a atingir os oitavos de final. Apesar do seu peso histórico no Sporting, Liedson despediu-se do clube em 2011, regressando ao Brasil para representar o Corinthians, onde ainda venceu o Campeonato Brasileiro e a Taça Libertadores. Mesmo com o regresso à sua terra natal, o carinho e o respeito que os adeptos do Sporting lhe dedicam mantiveram-se inalterados, fazendo de Liedson uma das figuras mais queridas do clube de Alvalade. No início de 2013, regressou a Portugal para uma breve passagem pelo Futebol Clube do Porto, surpreendendo muitos adeptos, dado o seu histórico com o rival Sporting. No entanto, a sua estadia nos Dragões foi curta e discreta, com apenas 7 jogos e um golo marcado. Mesmo sem grande protagonismo no Porto, Liedson terminou a temporada com a conquista de um título da Primeira Liga, tendo feito inclusive a assistência para o histórico golo de Kelvin no clássico frente ao Sport Lisboa e Benfica, em que os Dragões conquistaram o Campeonato Nacional. Pouco depois, decidiu pendurar as chuteiras, encerrando uma carreira repleta de sucessos e golos memoráveis.
6: Tudo começou na minha volta para o Corinthians, 2011, né? Seleção portuguesa, eu tive a honra, o privilégio de disputar a Copa do Mundo e ter representado essa camisa com muito orgulho, muito carinho, ter feito um gol na Copa do Mundo contra a Coreia do Norte em 2010, então marcou muito.
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0: Frank Lampard, nascido a 20 de junho de 1978, é amplamente reconhecido como um dos maiores médios da história do futebol inglês e uma lenda do Chelsea. Criado numa família com forte herança futebolística, Lampard começou a sua carreira no West Ham United, o clube onde o seu pai havia jogado. Subiu às camadas principais do West Ham em 1995 e rapidamente se destacou pelas suas habilidades no meio-campo, marcando golos importantes e mostrando uma capacidade técnica notável. No entanto, foi a sua transferência para o Chelsea em 2001 que transformou a sua carreira. Lampard custou cerca de 11 milhões de libras ao clube londrino e rapidamente se tornou um pilar no meio-campo dos Blues. Durante a sua passagem pelo Chelsea, que durou até 2014, Lampard conquistou uma série impressionante de títulos, incluindo 3 Premier Leagues em 2004, 2005, 2005, 2006 e 2009, 2010, 4 FA Cups, 2 Taças da Liga e, claro, a tão sonhada Liga dos Campeões em 2012. Uma das marcas mais impressionantes de Lampard é a sua capacidade de marcar golos. Não foi apenas um jogador-chave na criação de jogadas, mas também se destacou pela sua impressionante veia goleadora. Lampard terminou a sua carreira no Chelsea como o maior goleador da história do clube, com 211 golos em 648 jogos, algo notável para um médio. Conhecido pela sua precisão nos remates de longa distância, especialmente com o pé direito, tornou-se conhecido pelos seus golos em momentos cruciais, além da sua consistência nas bolas paradas. A sua temporada de 2009-2010 foi particularmente impressionante, quando Lampard marcou 27 golos em todas as competições e ajudou o Chelsea a vencer a Premier League e a FA Cup, fazendo história com um double. A sua combinação de talento ofensivo, ética de trabalho incansável e inteligência tática fez dele um dos melhores jogadores da sua geração. Além do sucesso a nível do clube, Lampard teve uma carreira internacional notável, representando a seleção inglesa em diversas competições, incluindo 3 campeonatos do mundo e 2 campeonatos de Europa. Embora a Inglaterra não tenha alcançado o sucesso esperado durante essas competições, Lampard foi sempre um dos pilares da equipa e é amplamente respeitado pelos seus 66 jogos pela seleção. Após deixar o Chelsea em 2014, teve uma curta passagem pelo Manchester City, antes de terminar a sua carreira nos New York City, da MLS, onde jogou até 2016. Após a sua retirada dos relvados, o ex-atleta rapidamente se lançou na carreira de treinador e em 2018 assumiu o comando do Derby County, onde teve uma boa temporada na segunda divisão inglesa, levando o clube à final do play-off de promoção. No ano seguinte, Lampard assumiu o cargo de treinador do Chelsea, voltando ao clube onde teve os seus maiores sucessos como jogador. Durante a sua passagem para o Stamford Bridge, focou-se em dar oportunidades a jovens jogadores da academia e conseguiu uma qualificação para a Liga dos Campeões na sua primeira temporada. Contudo, foi demitido em janeiro de 2021 após uma série de maus resultados e por aí prosseguiu a sua carreira como técnico por outras paragens.
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8: São 5 da manhã.
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13: O treinador Marco Silva, na Estábana em Lisboa, intensificou contactos com o Sport Lisboa e Benfica para decidir o futuro da sua carreira. No técnico do Fulham, entra numa semana decisiva. Marco Silva, de 48 anos, termina contrato com o clube inglês, tendo em mãos uma proposta de renovação financeiramente atrativa, acompanhada de promessa de investimento no plantel, para aumentar a competitividade da equipa. Marco Silva já garantiu em Inglaterra que a decisão será conhecida até no final da semana, mantendo em aberto a continuidade no Fulham ou a saída após 5 temporadas. O treinador treinador mantém dúvidas sobre no próximo passo na sua carreira. Ao mesmo tempo, aumenta no interesse do Benfica, que vê Neymar Marco Silva no principal alvo para assumir o comando técnico na próxima temporada. As águias não podem ainda avançar formalmente para negociações, uma vez que José Mourinho continua vinculado ao clube por mais um ano. Ainda assim, o cenário de saída do atual treinador para no Real Madrid ganha força, no que abre caminho à entrada de Marco Silva na Luz. A SAD, liderada por Rui Costa, prepara uma oferta que dificilmente irá igualar os valores da Premier League, mas inclui um contrato de longa duração, com uma das exigências do treinador, é um salário competitivo dentro da realidade do futebol português. O treinador Marco Silva está receptivo ao projeto do Benfica, mas aguarda garantias adicionais, sobretudo sobre a situação de José Mourinho e a definição do projeto desportivo para nas próximas épocas. A presença em Lisboa ganha, por isso, especial relevância no momento decisivo para no seu futuro. Marco Silva há vários meses no nome prioritário da estrutura encarnada, desde que se intensificaram os indícios de uma possível saída de Mourinho para o Real Madrid. Ainda assim, existem alternativas em análise caso o treinador recuse o convite. Contas feitas, Marco Silva está mais próximo do Benfica e aberto a assumir um novo desafio na sua carreira profissional de treinador. Na decisão final, deverá ser conhecida até ao final desta semana. Henrique Riquelme, candidato a par de Florentino Pérez na presidência do Real Madrid, distanciou-se novamente acerca da possibilidade de José Mourinho regressar ao Real Madrid, afirmando que o seu projeto é totalmente diferente. Não pode comentar acerca de alguém que não sabe se estará realmente envolvido ou não com Florentino Pérez. Uma possível vinda para o Real Madrid vão escolher sobretudo um treinador que se enquadre num projeto de longo prazo. Os sócios irão sentir-se orgulhosos do perfil que traçaram para o Real Madrid. É um projeto concebido para gerar entusiasmo desde o primeiro dia, mas também para criar uma estrutura profissional com organização e capacidade real de gestão, referiu em entrevista ao The Athletic. O candidato às eleições dos merengues revelou ainda que o futuro técnico não terá passado anteriormente pelo clube e aposta sobretudo na novidade e num refrescar da equipa do Real Madrid, que nesta altura considera ser fulcral para que a equipa volte às grandes conquistas, quer no futebol espanhol, quer também no futebol europeu. Sobre se Klopp é uma opção concreta, Riquelme concluiu que não pode dizer nada nesta fase e que os próximos dias serão decisivos para que possa fechar um possível treinador para no Real Madrid. Isto, claro está, caso ganhe as eleições na formação madrilena. André Villas-Boas aproveitou a presença no Festival Eco, em Lisboa, para esclarecer dois dos temas que têm marcado os rumores do mercado em redor do Futebol Clube do Porto, como o alegado interesse do Barcelona em Kvyat e eventual aproximação portista a Gustavo Sá, no médio do Futebol Clube Famalicão. Também em relação a Gustavo Sá, no líder portista, afastou qualquer cenário de negociações entre as duas partes.
2: Desmentir os dois, portanto, foi com total surpresa que ontem tive que já desmentir aos meios de comunicação social tanto um como o outro facto. Portanto, eu não falo com o Deco há 3 meses, há 3 meses foi a última vez que falei com ele, portanto, jamais me ligou sobre o tema Kvyat. É claro, está aqui um jogador que entrou diretamente para o 11 do ano, um dos ativos mais importantes do Futebol Clube do Porto e um grande jogador que o Futebol Clube do Porto roubou à Premier League. E que está no futebol nacional e teve o impacto que desejamos. Relativamente ao Gustavo Sá, desminto em absoluto a qualquer aproximação ao Famalicão, qualquer interesse no jogador. É um grande jogador, é um grande jovem jogador português, mas o Futebol Clube Porto fez 0 movimentos pelo Gustavo Sá. Portanto, lamento muito que o Luís Aguilhar tenha optado pela mentira e pela invenção. Não sei quais é que são as suas fontes, mas a verdade é que está totalmente fora dela relativamente a esse assunto.
13: Villas-Boas falou ainda da preparação da nova temporada e assegurou que o planeamento de 2026-2027 já estava em andamento. O presidente terminou com uma reflexão sobre a exigência de manter o clube no topo do futebol português.
2: Construção de uma época para outra, portanto já entramos de certa forma na próxima época, 26-27, portanto com a devida preparação, antecipação do mercado, o que é que podem ser entradas, o que é que podem ser saídas. Portanto, tudo isto tem sido discutido internamente entre equipas técnicas, scouting e direção desportiva e presidência, evidentemente, e estamos a tomar as decisões que sustentem, no fundo, o sucesso do Futebol Clube do Porto de uma época para outra. Eu acho que todos os clubes que ganham o Campeonato Nacional numa época querem sustentar-se a médio e longo prazo. Isso é o mais difícil, é aguentar-se no topo e ser sempre referência. Como cada clube português tem que se refundar basicamente de ano para ano, fruto da necessidade de sustentabilidade financeira ou económica, podem haver mudanças, queremos que tenham o menos impacto possível.
13: O presidente do Futebol Clube Porto manifestou ainda a intenção de fazer-se no futsal o mesmo que fez, no futebol feminino, dando a conhecer a vontade de criar uma equipa de futsal do Futebol Clube do Porto.
2: O futsal é uma modalidade que apaixona, uma modalidade que onde os clubes portugueses são dominadores também, nomeadamente o Sporting e o Benfica, que têm impactado grandemente no panorama do futsal nacional. O Futebol Clube do Porto não pode ficar indiferente ao sucesso que o futsal tem. Há algo que para nós é fundamental, que está vinculado também ao projeto do futebol feminino, que é importante que os mesmos sejam sustentáveis, que é difícil serem sustentáveis. Portanto, eu peço aos adeptos do Futebol Clube do Porto que compreendam que a nossa entrada no panorama do futsal é um espaço que nós temos que ocupar, um espaço desportivo que temos que ocupar. No entanto, que nos deem o tempo necessário para crescermos competitivamente neste passo que vamos dar. No feminino fomos, respondemos abruptamente, conquistando dois títulos e a chegada à Liga BPI em 2 anos e uma taça de Portugal, a final da Taça de Portugal no Jamor, este ano contra o Benfica. No futsal, de passo a passo, até chegarmos ao topo, com responsabilidade, sobretudo com muita responsabilidade formativa, portanto permitir às pessoas e ao jogador formado no Porto chegar à equipa principal de futsal é o nosso objetivo, e agora esperamos o devido enquadramento com a Federação Portuguesa de Futebol sobre a possibilidade ou não de o Futebol Clube Porto aproveitar uma mudança regulamentar para chegar à terceira divisão nacional. Se não for o caso, provavelmente nas outras divisões.
13: Declarações de André Vilas Boas sobre os temas que têm estado em destaque no universo azul e branco. O Sporting está em vias de garantir mais 2 nomes para fortalecer o seu meio-campo, sendo que Isa Dombia, no reforço mais perto de ser fechado, muito provavelmente ainda no decorrer desta semana, pode ser fundamental para ajudar a equipa a ganhar troféus na próxima temporada. Os Leões alinharam, nas últimas horas, os detalhes finais do acordo com Veneza pelo jogador italiano e vão pagar 20 milhões de euros fixos, com mais 6 milhões de euros variáveis, 3 milhões mais fáceis de atingir e outros 3 milhões mais difíceis, quem também está a um passo de fechar com o Sporting. Que Bneb no sueco Silas Andersen, neste caso, negócio com a formação do Akan, já numa fase bastante avançada, vai rondar os 10 milhões de euros. Nos últimos dias, na recorte, o Sporting já contratou 2 jogadores para o meio-campo, de Rui Borges, o uruguaio Rodrigo Salazar, no Sporting Clube de Braga, e o brasileiro Pedro Lima, nas naves Futebol de Sado. Ainda dentro do tema leonino, o nome de Maxi Araújo, de 26 anos, continua a aquecer o mercado internacional com emblemas como Manchester United, Chelsea, Arsenal, os Juventus, a tentarem posicionar-se para garantir a contratação do uruguaio na janela de verão. Porém, o plano de administração da SAD para no camisola 20 está bem definido, mantê-lo até no limite da resistência, e são 80 milhões de euros que estão inscritos na cláusula de rescisão do contrato válido até junho de 2029, e a confirmar-se o cenário de permanência, recompensá-lo com uma eventual revisão salarial é algo de urgente para nos Leões, colocando no topo da hierarquia de vencimentos, por forma a agraciar a dedicação, a qualidade e também os desempenhos demonstrados nas últimas 2 temporadas de Leão ao peito. Para já, neste é apenas um processo de intenção, até porque beneficializar transferências depende da abertura da janela regulamentar. Além disso, Maxi vai constar entre os eleitos de Marcelo Bielsa para a seleção do Uruguai, que vai discutir o Mundial 2026, e depois disso muita água irá correr debaixo das pontas, sabendo-se com um bom rendimento durante o Campeonato do Mundo, que faz parar o planeta futebolístico há 96 anos, pode valer uma valorização substancial do passe dos jogadores. O desígnio dos dirigentes de Alvalade é mesmo o Benesse, e até deverá existir um alívio importante na folha salarial com a saída de alguns dos futebolistas mais bem pagos, como os casos de Trincão, como Pedro Gonçalves, saindo uns. Outros irão subir de patamar, como Maxi, no Canhoto, recrutado na Autoluca no verão de 2024 por 13,7 milhões de euros, aos quais sobe na verba relativa à participação no Campeonato do Mundo. Na base do interesse dos colossos europeus, estão as exibições do Charrua na Champions, com destaque para na segunda mão dos 8º de final frente ao Bodoglint, assim como a versatilidade de poder atuar na lateral esquerda, não mais à frente, sem que os níveis deixam. A propósito do Mundial, Araújo acabou por assumir que espera sobretudo fazer um bom Mundial 2026. Com a desilusão na final da Taça de Portugal, terminou também um ciclo no Sporting, numa era dourada, que não teve no final feliz nesta temporada, mas sabe que contas feitas, foram 6 anos de balanço vitorioso, como não se via há 70 anos em Alvalade. A hora de renovação e quando fechar o mercado, no início da próxima temporada, será no novo Leão, que pode registar mais de uma dezena de saídas no plantel e ter quase tantas entradas. Rui Borges continua, pelo menos, a ser o treinador. Ponto final. Estava previsto e era notório mesmo no seio do grupo, pois a entrada do Leão no mercado significa trabalhar com tempo e na antecipação, mas também revela na mudança clara que sabe dos verdes e brancos quer operar no seio da equipa, na defesa, ao ataque. Muito vai mudar, não o cargo de treinador, mas até na forma como Rui Borges deve comandar o grupo daqui para na frente. Essa forma terá também uma palavra a dizer, claro, e a responsabilidade irá pesar sobre a equipa técnica que irá orientar a formação do Sporting nas próximas temporadas. Na altura, mesmo depois do sucesso de 3 títulos nacionais desde 2020, 2 deles seguidos, em 2024 e 2025, ainda mais uma taça de Portugal, 2 taças da Liga e uma supertaça, com o tempo de mudança nesta altura, porque os obreiros do sucesso, muitos deles terminaram a época com o sentimento de missão cumprida e desejam outros desafios nas suas carreiras, porque também quem os comanda sente que falta sangue novo para continuar nesta obra de sucesso na formação do Sporting. Desde logo a renovação começa no meio campo, uma vez que existe aqui necessidade mais premente, para que sejam colocadas novas peças. Aliás, já começou porque Morita termina o contrato e já se despediu, e também porque Morten Hillman sai no mercado, nem que não vai mais adiar na sua transferência para um outro clube. Mas também na porta de saída estão Daniel Bragança, cuja renovação não está para acontecer por divergência de valores, e Kocharashvili é para colocar deste plantel, pode superar apenas João Simões num setor em acelerada mutação. Para render o japonês e o dinamarquês estão Dombia, Pedro Lima e Silas Anderson a caminho, e Palhinha no horizonte. Simões recupera de lesão, mas entra nas contas, assim que recuperado, era pelo meio campo que estava previsto o início da renovação, e o novo meio campo fica resolvido ainda em maio. Na defesa, na ideia da SAD, nem que fica quase tudo na mesma, mas o perigo espreita, sobretudo pela esquerda. Não demora Maxi Araújo, que impressionou na UEFA na Champions League e tem meia Europa de olho. A ideia é não vender, sabe, há medidas calculares que estão em cima da mesa, ainda na lateral canhota procura-se na colocação para mangas, e por isso mais um lateral deve entrar. Mais se Maxi for vendido, e há ainda Nuno Santos, com mais um ano de contrato. O mercado ditará na regras também que para de aumento, e Gonçalo Inácio, com o Marfinense a ser mais cobiçado do que o português, se algum sair, outro vai entrar, certamente, passando-se o mesmo na conferência neta, na direita, para ficar, para sair, está na Vagianidis, na Comblopa, na ser na posta. Para o centro, ainda na Debaste, e Eduardo Quaresma, os dois entram nas contas de Rui Borges, e o português tem mesmo proposta para renovar contrato em mãos. Na frente, na renovação, o Ebna tem uma saída confirmada, uma desejada e duas na caminho de serem inevitáveis, e cada vez mais admitidas, até consensualmente aceitos. Trincão e Pedro Gonçalves, apesar de terem renovado contratos recentemente, estão em idades, 26 e 27 anos, de dar o salto, desejam novos desafios, e a Arábia Saudita, no mesmo Inglaterra, podem ser destinos prováveis. Nunca sairão a qualquer custo, serão sempre encaixes muito significativos, com camisola 17, poder mesmo render um balúrdio. Ambos têm cláusulas de 80 milhões de euros. O candidato à presidência do Vitória Sport Clube, Viriato Sampaio, deu a conhecer que tem uma visão a 10 anos para no clube. O mandato é de 3 anos, mas nesta candidatura tem medidas para uma década. Disse o candidato, as medidas são baseadas em 10 pilares: vitalidade financeira, no futebol conquistador, na academia com ADN Vitória Sport Clube, modalidades no clube do futuro, infraestruturas na T-Elite, mais na receitas, na transparência e comunicação com a família vitoriana, e sustentabilidade, sobretudo em relação a um possível investidor. Viriato assume que espera que tenha mais contactos ao início dessas eleições para, de facto, poder dar um novo salto financeiro a esta equipa vimaranense. A direção de Viriato Sampaio não vai ter de começar na sua atuação pela parte financeira, porque reorganizar na questão financeira é no pilar de tudo naquilo que se possa fazer no futuro neste emblema. Viriato Sampaio para cumprir na parte do modelo de financiamento que tem planeado, diz ter como trunfo no Dom Afonso Henriques 2.0 e é sobretudo melhorando as condições que irá atrair maior investimento. Embora não tenha revelado o nome, o candidato afirma já ter um pré-acordo com o diretor desportivo, que será anunciado em breve, Filiado Sampaio disse apenas que é uma pessoa que trabalha bastante bem nos mercados que acompanha. Curiosamente, o emblema Minhoto anunciou que Rogério Matias, o homem que ocupava no referido cargo desde maio de 2022, está na saída do clube. Já na lista D, liderada por Rui Rodrigues, atual vice-presidente do clube, foi recebida na Câmara Municipal de Guimarães pelo presidente Ricardo Araújo, na quem deu a conhecer o seu programa. O mesmo candidato visitou a União Desportiva na Polvoreira, onde reforçou a vontade e o objetivo de se aproximar mais no Vitória aos clubes do Conselho Vimaranense e espera sobretudo que sejam eleições de sucesso. Contudo, Belmiro Pinto dos Santos, por outro lado, foi a cabo uma sessão de esclarecimentos no Centro de Atividades da Irmandade de São Torquato. O antigo presidente da Mesa da Assembleia Geral tinha estado na última segunda-feira no estádio Dom Afonso Henriques para avaliar-se nas possíveis condições das eleições. A internacional portuguesa Mariana Azevedo, peça fundamental na subida do Futebol Clube do Porto na Liga Principal Feminina de Futebol Português, renovou o contrato com o emblema azul e branco. Na central, foi a jogadora mais utilizada por Daniel Chaves na época passada, que culminou com o título das campeãs da segunda divisão. Na primeira temporada na Invicta, no defesa de 30 anos, foi uma figura de destaque no plantel, participando em 23 jogos, nos quais marcou 2 golos e fez uma assistência. Foi totalista nos jogos da Série Norte do campeonato, tendo atuado em 18 das 21 jornadas. Além do título e da promoção, a equipa portista, na recorde-se, alcançou as finais da Taça de Portugal e da Taça da Associação de Futebol do Porto na caminhada histórica, na Prova Rainha, que culminou na chegada aos Jamores. Mariana Azevedo foi titular em 7 das 8 eliminatórias, incluindo nas vitórias sobre equipas da Primeira Divisão, como o Racing Power, o Marítimo e o Vitória Sport Clube. Com esta renovação, prepara-se para regressar ao principal escalão do futebol feminino português, uma competição que já venceu na época desportiva 2017-2018. Pelo Sporting, onde acumula 13 anos de experiência. No palmarés da Central, inclui 5 troféus e 2 internacionalizações pela seleção de Portugal. Natural de Esposende, Mariana Azevedo iniciou a sua carreira no Furgens, transferiu-se aos 16 anos para no Vila Verdense, para competir na primeira divisão. O seu percurso inclui passagens pelo Valadares, onde conquistou uma supertaça e trabalhou com Daniel Chaves, então treinador adjunto, e por Alvalade, onde venceu um campeonato, uma taça de Portugal e outra supertaça antes de chegar ao Futebol Clube do Porto. Representou ainda no Futebol Clube Famalicão, clube ao serviço do qual foi chamada na seleção nacional, assim como o Sporting Clube de Braga. A fechar, olhamos para a treinadora portuguesa de handball, Fernanda Seabra, que conduziu a equipa espanhola de handball do Atlético na conquista da inédita EHF European Cup Women, culminando uma campanha europeia sem qualquer derrota no conjunto galego, superou a formação do evento na final, vingando o Desaires no ano de 2023. Na segunda mão da final discutida em casa, perante um pavilhão lutado, a equipa espanhola confirmou o favoritismo ao vencer por 29-24, depois de ter triunfado na Eslovénia por 24-20, com uma vantagem agregada confortável, o Atlético dominou o encontro decisivo e fechou assim o seu primeiro troféu europeu. A conquista surge no ano após no vice-campeonato de 2023, mas na treinadora sublinha que as equipas são totalmente diferentes. Para Seabra, no título é uma recompensa muito merecida pelo esforço das jogadoras ao longo de uma época exigente e pelo trabalho de toda a estrutura do clube, incluindo a equipa técnica e de todos os que trabalham nos bastidores. A preparação para a final foi meticulosa, acabou por admitir a própria a treinadora. Neste marco é histórico não só para o clube, mas também para o handball feminino galego. Na Seabra acredita que sucessos como este inspiram novas gerações para que a equipa continue a ser uma formação vencedora no futuro.
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19: Se eu emito uma opinião, tenho 80% das pessoas a criticarem-me, a insultarem-me, seja do lado mais azul, mais verde, mais vermelho, mais cor-de-rosa. E eu prefiro estar sossegado e, como conheço, mais vale. Eu não faço parte do rebanho, mas eu tenho consciência que não faço parte do rebanho. Mas também sei que na sociedade atual, quando alguém tira algo fora da caixa, é quase que, eu diria, quase que ostracizado. Portanto, mais vale estar, não fazer parte do rebanho, mas guardar as opiniões para mim. É o que eu tenho feito.

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1: O golfista norte-americano Tiger Woods anunciou que irá fazer uma pausa na carreira para procurar ajuda profissional na sequência de um recente incidente que culminou na sua detenção por condução sob o efeito de substâncias. A decisão foi comunicada através das redes sociais, poucos dias após ter sido detido perto da sua residência em Jupiter Island, na Flórida. Woods explicou que a sua prioridade é a sua saúde e o seu bem-estar. Vai afastar-se durante um período de tempo para procurar tratamento e concentrar na sua saúde, afirmou o atleta. Sabe e compreende a gravidade da situação em que se encontra atualmente. É necessário dar prioridade ao seu bem-estar e trabalhar para uma recuperação duradoura e completa. O golfista sublinhou o seu compromisso em regressar mais forte, estar empenhado em tirar o tempo necessário para voltar a uma condição mais saudável, mais forte e mais concentrada, tanto a nível pessoal como profissional, acrescentou, pedindo ainda respeito pela sua privacidade e também pela privacidade da sua família. Recordar que Tiger Woods foi detido por conduzir em estado de alteração após ter passado 8 horas nos escritórios da polícia da região. Foi libertado sob fiança. O teste de alcoolemia deu negativo, mas o atleta recusou fazer qualquer tipo de análise à urina.
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4: Desmentir os dois. Portanto, foi com total surpresa que ontem tive que já desmentir aos meios de comunicação social tanto um como o outro facto. Portanto, eu não falo com o Deco há 3 meses, há 3 meses foi a última vez que falei com ele. Portanto, jamais me ligou sobre o tema aqui o IOR. É claro que está aqui um jogador que entrou diretamente para o 11 do ano, um dos ativos mais importantes do Futebol Clube do Porto e um grande jogador que o Futebol Clube do Porto roubou à Premier League. E que está no futebol nacional e teve o impacto que desejamos. Relativamente ao Gustavo Sá, desminto em absoluto ou qualquer aproximação ao Famalicão, qualquer interesse no jogador, é um grande jogador, é um grande jovem jogador português, mas o Futebol Clube do Porto fez 0 movimentos pelo Gustavo Sá.
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0: E agora seguimos com os craques mundiais neste produto 100% palavra.
5: Tem uma música, a torcida do Flamengo canta aí, é assim: olele, olala, o Romário vem aí e o bicho vai pegar.
6: Romário de Sousa Faria, mais conhecido apenas como Romário, é um dos maiores atacantes da história do futebol, famoso pela sua incrível capacidade de finalização e instinto goleador. Nascido no Rio de Janeiro, a 29 de janeiro de 1966, Romário iniciou a sua carreira profissional no Vasco da Gama, clube onde rapidamente se destacou pelo seu faro pelo golo. No Vasco, onde estreou em 1985, foi campeão carioca e começou a atrair as atenções internacionais, especialmente pelo seu desempenho no Campeonato Sul-Americano de Sub-20 em 1985. Em 88, transferiu-se para o PSV Eindhoven, nos Países Baixos, onde consolidou a sua fama de goleador. No PSV, Romário foi 3 vezes campeão neerlandês e venceu 2 taças dos Países Baixos, enquanto se tornava no melhor marcador do campeonato em 3 ocasiões. O seu faro de golo, velocidade e agilidade tornaram-no de uma das maiores estrelas do futebol europeu, atraindo o interesse de clubes ainda maiores. Em 1993 foi contratado pelo Barcelona, onde jogou sob o comando de Johan Cruyff, na famosa equipa conhecida como Dream Team. Na sua primeira temporada, Romário marcou 30 golos em La Liga, liderando o Barcelona ao título espanhol e terminando como o melhor marcador da competição. Encantava com a sua técnica, dribles curtos e, claro, com a capacidade quase inata de encontrar o fundo das redes. Durante este período, o atacante firmou-se também como uma das principais figuras da seleção brasileira. A consagração máxima do baixinho vem em 1994, quando foi peça-chave na conquista do Campeonato do Mundo pela seleção do Brasil nos Estados Unidos. Formando uma temível dupla de ataque com Bebeto, Romário foi o melhor jogador do torneio e marcou 5 golos, garantindo o tetracampeonato mundial para o Brasil. Este desempenho valeu-lhe a Bola de Ouro da FIFA como o melhor jogador do mundo em 1994. Após a glória no Campeonato do Mundo, Romário voltou ao Brasil em várias ocasiões, jogando novamente pelo Flamengo e pelo Vasco da Gama, com passagens também por clubes como o Valência, no qual não conseguiu atingir o mesmo sucesso. Contudo, foi no Vasco que Romário manteve a sua relação mais forte, regressando ao clube por diversas vezes e ajudando a conquistar títulos importantes, como o Campeonato Brasileiro de 2000 e a Taça Mercosul, onde foi figura de destaque. Ao longo da sua longa carreira, alcançou o feito de marcar mais de 1000 golos, somando os golos em partidas oficiais e não oficiais. Este registo fez dele um dos poucos jogadores da história a alcançar tal marca, colocando-o no patamar dos maiores goleadores de sempre. Romário é lembrado pela sua autoconfiança, personalidade forte e pelo seu grande lema.
7: Quando eu nasci, o Papai do Céu apontou o dedo e falou: esse é o cara.
6: Após a sua retirada do futebol, enveredou pela carreira política, tornando-se senador no Brasil, onde continua a exercer grande influência. A sua contribuição para o futebol mundial, especialmente para o Brasil, é inegável, e o seu legado como um dos mais letais atacantes de sempre continua a ser celebrado.

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1: São 5 da manhã e 28 minutos.
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5: Alexander Knubel, Fabna Spets do Stuttgart, depois de 3 temporadas por empréstimo do Bayern de Munique, anunciou o clube alemão. Antes de representar os germânicos, no Guardião de 29 anos, Sabna também esteve emprestado ao Mónaco durante 2 épocas. Os jogadores, Sabna discutiu um total de 129 partidas e foi importantíssimo nos feitos recentes do clube. Vice-campeão e qualificação para a na Liga dos Campeões em 2023-2024, conquista da Taça da Alemanha no ano seguinte, nova qualificação para a Champions e presença consecutiva na final da Taça nesta temporada. No Belgrado, Sabna chegou ao Bayern de Munique em 2020-2021, mas nunca se conseguiu afirmar na equipa principal, onde Manuel Neuer continua a ser o titular indiscutível. Vicente Aboubakar está de saída da formação do Neftchi do Azerbaijão e está livre do mercado, anunciou o clube azeri. O ponta-de-lança camerunês de 34 anos cumpriu apenas uma temporada no Azerbaijão, tendo discutido 15 jogos e marcado 7 golos. Aboubakar representou o Futebol Clube Porto de 2014 a 2020, tendo jogado pelo Besiktas em 2016-2017. Avançado conta também com passagens por Lorgue, Al-Nassr e pela formação do Hatayspor. Sortes diferentes para 2 técnicos portugueses na América do Sul. Começamos pelo mais bem-sucedido. Leonardo Jardim, treinador de Flamengo, venceu os peruanos do Cusco por 3-0 e seguiu em frente na Taça Libertadores num triunfo com 2 golos de Bruno Henrique e uma grande penalidade convertida por Lucas Paquetá. Assim, o Flamengo ficou em primeiro do seu grupo com 16 pontos em 18 possíveis, avançando para nos 8º de final. Noutra competição e noutro reduto, o Grêmio de Luís Castro empatou diante do Montevideo City, que pertence ao grupo do Manchester City, na 2 bolas. Os uruguaios marcaram primeiro por Salomón Rodríguez, com Gabriel Mek, acabado de entrar na segunda parte, empatado na partida. Pizzichillo voltou a pôr nos uruguaios na dianteira, mas o ex-Benfica, Carlos Vinícius, estabeleceu 2-2 final em cima dos 90 minutos. O mesmo Vinícius, que teria ainda tempo para ser expulso aos 90 mais 6 minutos por protestos no Grêmio, ficou em segundo lugar no grupo, atrás desta equipa uruguaia, e vai ter de discutir num play-off de acesso aos 8º de final. A seleção da Nigéria venceu o Zimbábue por 2-0, um jogo particular realizado em Inglaterra. Os nigerianos, que falharam o apuramento para o Campeonato do Mundo, contaram com o avançado do Futebol Clube Porto Mofi no 11 titular, carregando a braçadeira de capitão, tendo sido substituído aos 66 minutos. Mofi, antes de sair, assistiu nos 2 golos da partida, marcados pelo extremo Femi, que alinha nos ingleses na formação do Millwall aos 5 e aos 63 minutos. Saido não estava na ficha de jogo a Nigéria na última adversária de Portugal. Na preparação para o Mundial 2026, na seleção nacional realiza 2 particulares. Primeiro, a 6 de junho, com o Chile, no Estádio Nacional, em Oeiras, às 18h45, e depois com a Nigéria, no dia 10 de junho, em Leiria, às 21h15 da noite. Os nigerianos, antes de defrontarem Portugal, vão ainda jogar com a Polónia, no dia 3 de junho. Lionel Messi fez soar os alarmes no último fim de semana, ao sair lesionado do jogo do Inter Miami devido a uma inflamação no isquiotibial esquerdo. Continua, em dúvida, na seleção argentina. O selecionador Lionel Scaloni falou sobre a situação clínica do capitão da equipa. O técnico não escondeu a sua frustração com a lesão do jogador, numa altura em que se aproxima na convocatória para o Mundial. Apesar de tudo, o selecionador argentino admitiu que a situação está longe de ser a ideal. Logicamente, preferiam que nada tivesse acontecido com o craque argentino, mas por agora vão ter que esperar pela sua evolução, acabou por assumir o selecionador argentino. O líder do ranking mundial, Jannik Sinner, qualificou-se para na segunda ronda de Roland Garros. Na tenista, seguiu em frente no segundo torneio do Grand Slam da temporada, ao triunfar no duelo diante do francês Clément Tabut, em 3 sets. O italiano finalista em 2025 e em busca do match que lhe falta, estreou-se em Paris com um triunfo sobre o número 171 do mundo por 6-2, 6-3 e 6-4 em 2 horas e 8 minutos. Sinner alcançou o 30º triunfo seguido, sendo que não perde desde os quartos de final em Doha. O italiano vai agora encontrar o argentino Juan Manuel Cerundolo, número 56, que afastou o britânico Jacob, número 125. E se por um lado triunfou o Sinner, venceu também o português Jaime Faria, num dia que ficou ainda marcado pela eliminação de Daniil Medvedev. O russo voltou a dar uma prova da complicada relação com a terra batida, somente na 7ª derrota na primeira ronda do torneio parisiense, em 10 participações. Desta vez foi derrotado pelo australiano Adam Walton, que recebeu um wildcard da organização pelos parciais de 6-2, 1-6, 6-1, 1-6 e 6-4. A grande surpresa pelo quadro feminino foi a derrota da norte-americana Jessica Pegula, na 5ª do ranking, frente à australiana Birrell. De resto, não houve surpresas, com todas as favoritas a seguirem em frente, nomeadamente a detentora do título norte-americana, Coco Gauff, bem como a número 1 do mundo, a bielorrussa Arina Sabalenka.
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12: E agora seguimos com os gigantes adormecidos neste produto 100% palavra.
13: O Saint-Étienne, também conhecido como Le Vert, é uma das equipas mais lendárias do futebol francês. Fundado em 1919, o clube construiu uma história notável, especialmente nas décadas de 60 e 70, quando se tornou a principal potência do futebol em França. Com um total de 10 títulos da Ligue 1, o Saint-Étienne deteve o recorde de campeonatos durante várias décadas, uma marca que sublinha a sua importância no cenário desportivo nacional e que ainda assim foi perdida para o PSG, que agora soma 12. O caminho para a glória começou a ser traçado nos anos 50, mas foi na década de 60 que o clube realmente se afirmou como uma força dominante. Liderado por figuras icónicas como Aimé Jacquet e Robert Herbon, o Saint-Étienne conquistou 4 títulos da Ligue 1 entre 1964 e 1970, além de várias taças de França. Nos anos 70, já sob o comando de Robert Herbon, que assumiu o cargo de treinador após brilhar como jogador, o clube solidificou a sua hegemonia com mais de 5 campeonatos até 1976. 2022. A época de ouro do Saint-Étienne culminou nesse mesmo ano, quando a equipa chegou à final da Taça dos Clubes Campeões Europeus. Numa campanha memorável, eliminaram equipas de grande qualidade, como o Dinamo Kiev e o PSV Eindhoven, antes de enfrentar o Bayern Munique na final disputada em Glasgow. Apesar do esforço e de uma exibição combativa, o Saint-Étienne perdeu por 1-0 com o golo de Franz Roth. As bolas que embateram nos postos durante o jogo tornaram-se lendárias, levando os adeptos a acreditar que com balizas diferentes o resultado teria sido outro. Apesar da derrota, o impacto da campanha europeia foi enorme. O Saint-Étienne tornou-se um símbolo de orgulho para o futebol francês e a equipa era idolatrada pelos seus adeptos. O Stade Geoffroy Guichard, apelidado de Le Chaudron, o Caldeirão em português, era um dos estádios mais intimidantes da Europa, onde a paixão dos adeptos criava um ambiente único. Nos anos 70, o clube contou com jogadores extraordinários como Dominique Rocheteau, Jacques Santini e Michel Platini, que mais tarde se tornaria uma das maiores figuras do futebol mundial. Platini foi o destaque do início da época de 80, altura em que o Saint-Étienne conquistou o seu 10º e último título da Ligue 1 em 1981, consolidando o seu estatuto como um dos clubes mais titulados de França. Contudo, os anos que se seguiram foram difíceis. A saída de Platini para a Juventus em 1982 marcou o fim de uma era e problemas financeiros e de gestão desportiva colocaram o clube em declínio. Durante grande parte das décadas de 90 e 2000, o Saint-Étienne lutou para se manter na Ligue 1, alternando entre a primeira e a segunda divisão. Apesar de estar longe dos tempos áureos, o Saint-Étienne continua a ter uma legião de adeptos apaixonados e uma herança que faz dele um dos clubes mais respeitados de França. Nas últimas décadas, o Saint-Étienne tem lutado para recuperar a glória do passado, alternando temporadas na Liga Francesa com períodos de dificuldades desportivas e financeiras. Entre os anos 2000 e 2020, o clube teve alguns momentos de destaque, incluindo a conquista da Taça da Liga em 2013, que foi o seu primeiro troféu importante em mais de 3 décadas. Essa vitória deu aos adeptos alguma esperança de um regresso ao topo do futebol francês. No entanto, nos anos ainda mais próximos, o clube voltou a enfrentar desafios. Em 2022, o Saint-Étienne foi relegado para a Ligue 1, a segunda divisão, após perder o play-off de despromoção contra o Auxerre. A descida foi um golpe duro para um clube com tanta história, que se viu obrigado a reestruturar-se para tentar regressar à elite do futebol francês. Apesar do momento difícil, o apoio incondicional aos adeptos e a herança histórica mantiveram viva a chama da equipa, que acabou por regressar à primeira divisão. O Saint-Étienne continua a ser um gigante adormecido no panorama do futebol francês. A sua história rica e os sucessos do passado são uma inspiração constante para os clubes e os seus adeptos, que acreditam que com uma gestão mais sólida e um plantel competitivo, o clube poderá voltar a ser uma força relevante no futebol local. O gigante verde sonha em recuperar o seu lugar entre os grandes, com os olhos postos num futuro mais brilhante.
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13: Entre 1998 e 2013, o Boca Juniors viveu um dos períodos mais gloriosos da sua história. Sob a liderança do treinador Carlos Bianchi, o clube argentino consolidou-se como uma potência do futebol sul-americano e mundial, alcançando sucessos que se tornaram lendários. Esta fase não foi apenas um capítulo de vitórias, mas uma redefinição de como o clube, que já contava com um legado forte, passou a dominar o cenário internacional com uma equipa imbatível, repleta de grandes talentos e um espírito coletivo exemplar. Carlos Bianchi chegou ao Boca Juniors em 1998, após ter triunfado no Vélez Sarsfield, com quem conquistou a Taça Libertadores. A sua contratação marcou o início de uma transformação no clube. Bianchi trouxe consigo uma mentalidade vencedora e um rigor tático que rapidamente se refletiram no campo. A sua primeira grande conquista veio em 2000, com a vitória na Taça Libertadores. Esse título foi praticamente marcante, porque pôs fim a um jejum de 22 anos sem que o clube vencesse a principal competição sul-americana, com a equipa de Bianchi a superar o Palmeiras na final após um empate no agregado

0: Ao seu lado, jogadores como Martin Palermo, um dos melhores avançados da história do Boca, e Óscar Córdoba, o fiável guarda-redes, complementavam uma equipa que parecia imbatível. Entre 1998 e 2013, o Boca conquistou 4 campeonatos argentinos, demonstrando o seu domínio em casa, mas foi nas competições internacionais que a equipa de Bianchi se imortalizou. O Boca Juniors venceu a Taça Libertadores em 2000, 2001 e 2003, confirmando-se como a melhor equipa da América do Sul nesse período. Cada uma dessas conquistas teve a sua própria narrativa heroica, desde as vitórias nos penaltis até às goleadas que mostravam a força ofensiva e defensiva do plantel. A Libertadores de 2001, por exemplo, foi conquistada com mais uma vitória épica nos penaltis, desta vez contra o Cruz Azul do México, após a equipa argentina ter vencido fora de casa na primeira mão. No entanto, o auge internacional do Boca Juniors aconteceu em 2000 e 2003, quando venceram a Taça Intercontinental, a competição que colocava frente a frente o campeão da Libertadores e o campeão da Liga dos Campeões. Em 2000, o Boca enfrentou o Real Madrid, uma equipa repleta de estrelas, e venceu por 2-1 numa exibição memorável de Martin Palermo, que marcou os 2 golos da vitória. Este triunfo solidificou o Boca como uma das equipas mais temidas do mundo e deu a Bianchi um estatuto de lenda. Em 2003, a equipa voltou a brilhar, desta vez contra o AC Milan, numa final decidida nos penaltis após um empate a 1 golo. O Boca mostrou mais uma vez a sua capacidade de lutar até ao fim, levando para a Argentina mais um título mundial. A chave do sucesso dessa equipa residia na sua capacidade de se adaptar a diferentes estilos de jogo e de responder a situações de pressão com uma serenidade incrível. Bianchi era um mestre em explorar o melhor de cada jogador, enquanto mantinha uma estrutura tática disciplinada, mas suficientemente flexível para se ajustar aos adversários. O Boca dessa era não se destacava apenas pelos craques individuais, mas pelo seu jogo coletivo, pela solidez defensiva e, acima de tudo, pelo espírito de sacrifício. Além das vitórias em campo, o Boca Juniors entre 1998 e 2003 representou uma era de renascimento para o clube em termos de prestígio e influência no futebol mundial. O clube tornou-se uma referência de excelência na América do Sul e conseguiu competir de igual para igual com os gigantes europeus. As conquistas internacionais dessa fase permitiram ao Boca exportar a sua marca e a Bombonera, o mítico estádio do clube, tornou-se sinónimo de ambiente infernal para os adversários, um verdadeiro caldeirão onde a pressão dos adeptos parecia aumentar ao nível da equipa. A era Bianchi terminou em 2004, mas o legado deixado por essa equipa continua vivo na memória dos adeptos e no próprio ADN do Boca Juniors. As vitórias e títulos conquistados entre esses anos estabeleceram um novo padrão de sucesso, não só no futebol argentino, mas em todo o continente. Carlos Bianchi, com o seu estilo pragmático e focado no coletivo, conseguiu criar uma equipa que não só vencia, mas também sabia lidar com a pressão e com as expectativas dos seus fãs num dos ambientes mais fervorosos do futebol mundial. Os jogadores desse período, especialmente Riquelme e Palermo, tornaram-se ícones do clube. Palermo, com a sua capacidade de marcar golos decisivos, muitas vezes com golos improváveis e em momentos-chave, e Riquelme, com a sua elegância e genialidade em campo, eram a personificação de uma equipa que sabia controlar os jogos e ditar o ritmo. Ambos, junto com outros protagonistas, como Óscar Córdoba, Hugo Ibarra e Jorge Bermúdez, ajudaram a cimentar o status de lendas no clube, sempre debaixo da liderança serena e inteligente de Bianchi. Essa equipa do Boca Juniors, além dos seus títulos e da glória internacional, representou também a paixão do futebol sul-americano, onde o talento individual se fundia com o trabalho em equipa. O Boca de 98 a 2013 é ainda hoje recordado como um dos esquadrões mais fortes e vitoriosos da história do futebol, sendo uma referência para futuras gerações do clube.
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2: O jogador ideal sabe equilibrar disciplina e criatividade, sendo imprevisível nos momentos decisivos. 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
0: Benjamin Šeško, nascido a 31 de maio de 2003 em Rogoza, Eslovénia, é um avançado de destaque conhecido pela sua imponência física, velocidade e capacidade de finalização. Iniciou a sua carreira profissional no Red Bull Salzburg, na Áustria, onde rapidamente se destacou como um dos jovens mais promissores do futebol europeu. Šeško fez a sua estreia no Salzburg em 2019 e ao longo das temporadas seguintes demonstrou um crescimento significativo. A sua habilidade para marcar golos e a sua presença física no ataque tornaram-no uma peça fundamental fundamental para a equipa austríaca. A sua performance na Bundesliga e nas competições europeias chamou a atenção de clubes maiores, que em 2022 Benjamin Šeško transferiu-se para o Leipzig, um dos clubes do campeonato alemão, onde continuou a desenvolver o seu potencial. No Leipzig manteve-se uma figura importante no ataque, contribuindo com golos e assistências e mostrando a sua capacidade de se adaptar a um nível competitivo mais alto. Além do sucesso a nível de clubes, Šeško é também um membro regular da seleção eslovena.

0: fez a sua estreia internacional em 2021 e tem sido uma adição valiosa ao ataque da seleção, trazendo a sua habilidade e presença para as competições internacionais. Mais recentemente, Šeško continuou a destacar-se pelo Leipzig, mostrando uma combinação de habilidade técnica e potência física que o tornam um avançado promissor e uma figura emergente no futebol europeu. A sua evolução contínua e o impacto em campo reforçam a sua reputação como um dos talentos mais excitantes da sua geração.
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3: E seguimos agora nesta emissão com mais um craque da Liga Portuguesa.
0: Manuel Fernandes é uma das figuras mais icónicas do futebol português e, em particular, da história do Sporting Clube de Portugal. Nascido a 5 de junho de 1951 em Sarilhos Grandes, Manuel Fernandes começou a dar os seus primeiros passos no futebol, nas equipas de formação da sua terra natal, antes de chamar a atenção de clubes maiores pela sua habilidade técnica, garra e forte capacidade de finalização. Sua carreira profissional iniciou-se no Montijo, onde ainda muito jovem impressionou pela sua capacidade goleadora. A sua performance no clube alentejano chamou a atenção do Sporting, que o contratou em 1975, numa transferência que viria a marcar o início de uma longa e gloriosa ligação ao clube leonino. No Sporting, Manuel Fernandes tornou-se rapidamente um dos avançados mais temidos do futebol português, destacando-se pela sua eficácia no ataque e a sua liderança natural em campo. Durante as 12 temporadas em que vestiu a camisola dos Leões, Manuel Fernandes assumiu-se como uma verdadeira referência. O seu instinto goleador era notável, conseguindo atingir a incrível marca de 386 golos em 433 jogos. O seu momento mais memorável aconteceu em 1986, quando num jogo contra o Benfica marcou 4 golos na histórica vitória por 7-1, uma das maiores humilhações sofridas pelo rival lisboeta. Este feito consolidou mais ainda o seu estatuto de lenda no clube. Além das suas qualidades de finalização, Fernandes era conhecido pela sua entrega total ao jogo. Capitão durante várias temporadas, encarnava o espírito de luta e determinação que os adeptos do Sporting tanto apreciavam. Ao longo da sua carreira, venceu por 2 vezes o Campeonato Nacional, em 79-80 e 81-82, além de ter conquistado 2 taças de Portugal e uma supertaça Cândido de Oliveira. Estes títulos ajudaram a fortalecer o Sporting durante um período de forte concorrência com o Benfica e o Futebol Clube do Porto. Apesar do sucesso na formação verde e branca, Manuel Fernandes também teve passagens pela seleção nacional. Representou Portugal em 31 ocasiões, marcando 7 golos. No entanto, nunca teve a oportunidade de disputar grandes competições internacionais, uma vez que a seleção portuguesa viveu momentos de dificuldade durante grande parte da sua carreira. Mesmo assim, Manuel Fernandes era reconhecido como um dos grandes talentos do futebol nacional da sua geração. Depois de pendurar as chuteiras, manteve-se ligado ao futebol e, em especial, ao Sporting. Desempenhou várias funções no clube, incluindo a de treinador, diretor desportivo e olheiro, reforçando sempre a sua ligação emocional com os Leões. Apesar de algumas passagens por outros clubes como treinador, o seu coração sempre esteve no Sporting, onde é visto como um dos maiores ícones da história do clube. Até aos dias de hoje, Manuel Fernandes continua a ser uma figura respeitada no futebol português, com um legado inegável. A sua carreira, marcada pelo seu talento e lealdade ao Sporting, faz dele uma verdadeira lenda leonina, sendo sempre lembrado pelos adeptos como o Leão de Sarilhos, um símbolo de paixão e dedicação ao clube que representou durante grande parte da sua vida.
4: Chegar um dia ao Sporting, nem que fosse um jogo, eu ficaria feliz. Para o miúdo que queria, de Sarinhos pequeno, uma aldeia, que queria jogar, nem que fosse uma vez no Sporting, cheguei mais de 500 jogos no Sporting.
5: Com muita naturalidade, uma vez que eu fui sempre um jogador de seleção.
6: E o Sporting conseguiu, através de um período profissional que me orgulha bastante, dos meus colegas e da direção do clube, do posto clínico, da magnífica massa associativa que teve.
4: Fiz aquilo que mais gostava, que era jogar futebol.
7: Os meus filhos, os meus netos, os meus bisnetos vão saber que o pai, o avô, teve nesse 61 e que marcou 4 gols.
4: Eu me sinto realizado, sinto mais que realizado.
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9: Relativamente à aceitação do protocolo, à abrangência do protocolo VAR relativamente à tomada de decisões de pontapés de catamarã assinalados, portanto, foi, foi uma tentativa de Chico Espertice que lhe saiu muito mal, e a outra tem a ver com a postura dos presidentes. Portanto, se nós queremos aumentar as sanções pecuniárias relativamente às palavras dos presidentes, temos que liderar pelo exemplo e não ter cenários como aquele que aconteceu no Sporting Futebol Clube do Porto, que levou um presidente a perder a cabeça e insultar outro.
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0: Franz Beckenbauer, nascido em Munique a 11 de setembro de 1945, é uma lenda incontestável do futebol. A sua carreira, tanto a nível de clubes como internacional, fez dele um dos maiores jogadores da história. Começou a sua trajetória no Bayern de Munique, onde se destacou rapidamente pela sua elegância e habilidade. Beckenbauer fez a sua estreia na equipa principal do Bayern em 1964 e rapidamente se estabeleceu como uma figura central. Sob a sua liderança, o Bayern conquistou 3 títulos da Bundesliga em 69, 72 e 73 e 3 taças dos clubes campeões europeus em 1974, 75 e 76. A posição de líbero que Beckenbauer redefiniu permitiu-lhe não apenas atuar na defesa, mas também contribuir ofensivamente. A sua visão de jogo e a habilidade em avançar com bola mudaram a forma como a posição era jogada. Foi ainda premiado com o Ballon d'Or, ou o melhor jogador da Europa, em 1972 e 76, refletindo o seu impacto no futebol europeu. Na seleção da Alemanha Ocidental, Beckenbauer também deixou a sua marca. Foi o capitão de equipa que venceu o Campeonato do Mundo em 1974 e, na final realizada no Estádio Olímpico de Munique, a Alemanha Ocidental derrotou os Países Baixos por 2-1. O jogador alinhou com o ombro deslocado, demonstrando uma coragem e uma liderança notáveis que se tornaram lendárias. Além disso, foi fundamental na vitória no Euro de 1972, onde a Alemanha Ocidental derrotou a União Soviética na final. Após o sucesso no Bayern de Munique, Beckenbauer transferiu-se para o New York Cosmos em 1977. Lá continuou a influenciar o futebol, ajudando a promover o desporto nos Estados Unidos. Com a sua presença, o Cosmos conquistou o campeonato em 1977 e 78 e a sua estadia acabou por ser crucial para popularizar o futebol no país, oferecendo uma nova visibilidade à modalidade. Após a sua aposentadoria como jogador, Beckenbauer continuou a deixar a sua marca como treinador. Em 1990, levou a seleção da Alemanha Ocidental à vitória no Campeonato do Mundo da Itália, tornando-se no único a ganhar o Mundial, tanto como jogador quanto como treinador. Sob a sua liderança, a Alemanha derrotou a Argentina por 1-0 na final, com um golo de penalti de Andreas Brehme. Beckenbauer também teve um papel significativo na administração do futebol. Em 2006, foi um dos principais organizadores do Campeonato do Mundo da Alemanha, ajudando a garantir o sucesso do torneio. A sua influência estendeu-se à administração da FIFA, onde contribuiu também para a formulação de políticas globais para o futebol. O legado de Franz Beckenbauer é marcado pela sua inovação tática, conquistas impressionantes e impacto duradouro no futebol. O Kaiser continua a ser uma referência para muitos, sendo para sempre lembrado como um dos maiores defesas e jogadores de todos os tempos.

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2: O Notts County, fundado em 1862 em Nottingham, na Inglaterra, é amplamente reconhecido como o clube de futebol profissional mais antigo do mundo. A sua longevidade e o seu papel pioneiro fazem do Notts County uma verdadeira relíquia do desporto, com uma história cheia de curiosidades e momentos marcantes. Este clube foi uma das 12 equipas fundadoras da Football League em 1888, uma competição que ajudou a moldar o futebol inglês e internacional, e até hoje os seus adeptos orgulham-se do contributo histórico que o clube deu ao desporto. O Notts County joga no estádio Meadow Lane, localizado junto ao rio Trent, que é um dos mais antigos recintos de Inglaterra, com capacidade para cerca de 19 mil pessoas. O estádio é conhecido pela proximidade ao City Ground, casa do rival Nottingham Forest, com quem o Notts County mantém uma rivalidade amigável e peculiar. O derby de Nottingham, embora atualmente menos frequente devido às diferentes divisões em que as equipas jogam, permanece especial para os adeptos de ambas as equipas. Em várias ocasiões, os adeptos dos dois clubes têm até partilhado o mesmo estádio, fortalecendo uma relação única que raramente se vê em rivalidades locais. Uma das curiosidades mais marcantes sobre o Notts County é a sua ligação com a Juventus. Nos primórdios do clube italiano, em 1903, a equipa de Turim adotou as cores preto e branco do Notts como homenagem. Um jogador inglês que tinha um amigo no clube italiano enviou equipamentos listrados à Juventus, criando um elo que permanece até hoje. Em 2011, quando a Juve inaugurou o seu novo estádio, o Notts County foi convidado para o jogo especial contra a equipe italiana, simbolizando essa ligação histórica e rara entre clubes de países diferentes. Ao longo da sua história, o emblema experienciou altos e baixos, oscilando entre divisões e atravessando várias crises financeiras. Em 1894, o Notts County alcançou um dos seus maiores feitos ao vencer a FA Cup, derrotando o Bolton Wanderers por 4-1 e tornando-se a primeira equipa fora da primeira divisão a conquistar a famosa taça. No entanto, as décadas seguintes foram desafiantes, com o clube a descer às divisões inferiores, onde permaneceu por grande parte da sua existência. Em 2019, o Notts County enfrentou um dos momentos mais difíceis da sua história ao ser despromovido da Football League para a National League, já não profissional, o quinto escalão do futebol inglês pela primeira vez em 157 anos. No entanto, mesmo nos tempos mais sombrios, a lealdade dos seus adeptos manteve-se firme e ajudou a equipa a regressar a esse mesmo futebol profissional, ocupando atualmente um lugar na League 2, a quarta divisão do futebol inglês. Conhecidos pela sua dedicação, os adeptos do Notts County continuaram a apoiar o clube em massa, orgulhosos do seu estatuto de pioneiros do futebol e determinados em devolvê-lo às grandes conquistas. A paixão pelo Notts County transcende as suas vitórias e derrotas, com a sua base de adeptos a valorizar o peso histórico e o papel único do clube no futebol mundial. Hoje o Notts County continua a lutar para voltar ao topo, mas permanece, antes de tudo, uma verdadeira instituição do futebol.
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3: São 5 da manhã e 59 minutos.
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1: Sporting está em vias de garantir mais dois nomes para Ebne fortalecer o seu meio campo, sendo que Isadombe Ebne, no reforço mais perto de ser fechado, muito provavelmente ainda no decorrer desta semana, pode ser fundamental para Ebne ajudar a equipa a ganhar troféus na próxima temporada. Os Leões alinharam, nas últimas horas, os detalhes finais do acordo na conveniência pelo jogador italiano e vão pagar 20 milhões de euros fixos, com mais 6 milhões de euros variáveis, 3 milhões mais fáceis de atingir e outros 3 milhões mais difíceis, quem também está a um passo de fechar com o Sporting, que Ebne no sueco na Silas Andersen, neste caso, um negócio com a formação do Akan, já numa fase bastante avançada, vai rondar os 10 milhões de euros. Nos últimos dias, recorde-se, o Sporting já contratou dois jogadores para o meio-campo, de Rui Borges, o uruguaio Rodrigo Salazar, Sporting Clube de Braga, e o brasileiro Pedro Lima, ex-Chabnaves Futebol de Sade. Ainda dentro do tema leonino, o nome de Maxi Araújo, de 26 anos, continua a aquecer o mercado internacional com emblemas como Manchester United, Chelsea, Arsenal, os Juventus, a tentarem posicionar-se para garantir a contratação do uruguaio na janela de verão. Porém, o plano de administração da SAD para no camisola 20 está bem definido, mantê-lo até ao limite da resistência, e são 80 milhões de euros que estão inscritos na cláusula de rescisão do contrato válido até junho de 2029, e a confirmar-se o cenário de permanência, recompensá-lo com uma eventual revisão salarial é algo de urgente para nos Leões, colocando no topo da hierarquia de vencimentos, por forma a graciar a dedicação, a qualidade e também os desempenhos demonstrados nas últimas duas temporadas de Leão ao Peito. Para já, neste Ebne apenas um processo de intenção, até porque no fidelizar transferências depende da abertura da janela regulamentar. Além disso, Maxi vai constar entre os eleitos Marcelo Bielsa para a seleção do Uruguai, que vai discutir o Mundial 2026, e depois disso muita água irá correr debaixo das pontas, sabendo-se com um bom rendimento durante o Campeonato do Mundo, que faz parar o planeta futebolístico há 96 anos, pode valer uma valorização substancial do passe do jogador. O desígnio dos dirigentes de Alvalade é mesmo nesse, e até deverá existir um alívio importante na folha salarial com a saída de alguns dos futebolistas mais bem pagos, como os casos de Trincão, com Pedro Gonçalves, saindo uns, outros irão subir de patamar, como Maxi, no Canhoto, recrutado na Autoluca no verão de 2024 por 13,7 milhões de euros, aos quais sobe na verba relativa à participação no Campeonato do Mundo, na base do interesse dos colossos europeus. Estão as exibições do Charrua na Champions, com destaque para na segunda mão dos oitavos de final, frente ao Bodoglint, assim como a versatilidade de poder atuar na lateral esquerda, não mais à frente, sem que os níveis deixam. A propósito do Mundial, Araújo acabou por assumir que espera, sobretudo, fazer um bom Mundial 2026. O Sporting realizou também a transferência definitiva de Rodrigo Ribeiro para a formação do Augsburgo. No emblema alemão, decidiu acionar a cláusula de opção de compra do jovem avançado de 21 anos, que tinha sido cedido pelos Leões no mercado de janeiro. O está assim colocado num ponto final na ligação do Internacional Sub-21 português aos Leões. No negócio, vai render 5 milhões de euros imediatos nos cofres de Alvalade. Rodrigo Ribeiro, com formação feita no Sporting, que nunca se conseguiu afirmar em definitivo nas opções principais em Alvalade, somando 12 jogos na equipa principal sem qualquer gol marcado. O cenário mudou de figura na Bundesliga nos 6 meses, nem que esteve por empréstimo no Augsburgo. No jovem ponta de lança convenceu os responsáveis germânicos na somar 14 jogos e a faturar por 2 ocasiões, assumindo-se como uma aposta de futuro para o ataque do clube bávaro. Ainda pelo Sporting, Giovanni Kenda despediu-se da formação leonina, sendo que também o Sporting se despediu de Kenda no passado domingo. Kenda jogou pela última vez pelo clube na final da Taça de Portugal antes de ingressar no Chelsea. O extremo de 19 anos cumpriu 7 temporadas de Leão ao Peito, as duas últimas na principal equipa, tendo sido campeão em 2024-2025, ano em que também conquistou a Taça de Portugal. O Sporting Clube de Portugal, que também já se tinha despedido de Morita, deu conta das imagens mais icónicas de Kenda desde os tempos da formação, até na conquista de títulos pela equipa principal do Sporting. Com a desilusão na final da Taça de Portugal, terminou também um ciclo no Sporting, numa era dourada, que não teve no final feliz nesta temporada, mas que contas feitas, foram 6 anos de balanço vitorioso, como não se via há 70 anos em Alvalade. A hora de renovação e quando fechar o mercado, no início da próxima temporada, será no novo leão, que pode registar mais de uma dezena de saídas no plantel e ter quase tantas entradas. Rui Borges continua pelo menos a ser o treinador. Ponto final. Estava previsto e era notório mesmo no seio do grupo, depois a entrada
5: entrada do leão no mercado significa trabalhar com tempo e na antecipação, mas também revela na mudança clara que sabe dos verdes e brancos quer operar no seio da equipa, na defesa, ao ataque. Muito vai mudar, não o cargo de treinador, mas na forma como Rui Borges deve comandar o grupo da equipa na frente. Essa forma terá também uma palavra a dizer, claro, e a responsabilidade irá pesar sobre a equipa técnica que irá orientar a formação do Sporting nas próximas temporadas. Na altura, mesmo depois do sucesso de 3 títulos nacionais desde 2020, 2 deles seguidos, em 2024 e 2025, ainda mais uma taça de Portugal, 2 taças da Liga e uma supertaça, com o tempo de mudança nesta altura, porque os obreiros do sucesso, muitos deles terminaram a época com o sentimento de missão cumprida e desejam outros desafios nas suas carreiras, porque também quem os comanda sente que falta sangue novo para continuar nesta obra de sucesso na formação do Sporting. Desde logo a renovação começa no meio-campo, uma vez que existe aqui necessidade mais premente, para que sejam colocadas novas peças. Aliás, já começou porque Morita terminou o contrato e já se despediu, e também porque Morta Nilman sai no mercado, nem que não vai mais adiar na sua transferência para um outro clube. Mas também na porta de saída estão Daniel Bragança, cuja renovação não está para acontecer por divergência de valores, e Kocharashvili é para colocar deste plantel pode superar apenas João Simões num setor em acelerada mutação. Para render o japonês e o dinamarquês estão Dombia, Pedro Lima e Silas Anderson a caminho, e Palhinha no horizonte. Simões recupera de lesão, mas entra nas contas, assim que recuperado, era pelo meio-campo que estava previsto o início da renovação, e o novo meio-campo fica resolvido ainda em maio. Na defesa, na ideia da SAD, é que fica quase tudo na mesma, mas o perigo espreita, sobretudo pela esquerda, não demora Maxi Araújo, que impressionou na UEFA na Champions League e tem meia Europa de olho. A ideia é não vender-se a medidas calculares que estão em cima da mesa, ainda na lateral canhota procura-se na colocação para mangas, e por isso mais um lateral deve entrar. Mais se Maxi for vendido, e há ainda Nuno Santos com mais um ano de contrato. O mercado de Darabna regras também que para de aumento, e Gonçalo Inácio, com o Marfinense a ser mais cobiçado do que o português, se algum sair, outro vai entrar, certamente, passando-se o mesmo na conferência neta, na direita, para ficar, para sair, está na Vagianidis, na Comblopa, na ser na posta para o centro, ainda na Debaste, e Eduardo Quaresma, nos dois entram nas contas de Rui Borges, e o português tem mesmo proposta, para renovar contrato em mãos. Na frente, na renovação, tem uma saída confirmada, uma desejada e duas a caminho de serem inevitáveis, e cada vez mais admitidas, e até consensualmente aceitos. Trincão e Pedro Gonçalves, apesar de terem renovado contratos recentemente, estão em idades, 26 e 27 anos, de dar o salto, desejam novos desafios, e a Arábia Saudita, no mesmo Inglaterra, podem ser destinos prováveis. Nunca sairão a qualquer custo, serão sempre encaixes muito significativos, com camisola 17, poder mesmo render um balúrdio. Ambos têm cláusulas de 80 milhões de euros. O treinador Marco Silva está em Lisboa, intensificou contactos com o Sport Lisboa e Benfica para decidir o futuro da sua carreira. No técnico do Fulham entra numa semana decisiva. Marco Silva, de 48 anos, termina contrato com o clube inglês, tendo em mãos uma proposta de renovação financeiramente atrativa, acompanhada de promessa de investimento no plantel para aumentar a competitividade da equipa. Marco Silva já garantiu em Inglaterra que a decisão será conhecida até ao final da semana, mantendo em aberto a continuidade no Fulham ou a saída após 5 temporadas. O treinador mantém dúvidas sobre no próximo passo na sua carreira, ao mesmo tempo aumenta no interesse do Benfica, que vê em Marco Silva no principal alvo para assumir o comando técnico na próxima temporada. As águias não podem ainda avançar formalmente para negociações, uma vez que José Mourinho continua vinculado ao clube por mais um ano. Ainda assim, o cenário de saída do atual treinador para no Real Madrid ganha força, no que abre caminho à entrada de Marco Silva na Luz. A SAD, liderada por Rui Costa, prepara uma oferta que dificilmente irá igualar os valores da Premier League, mas inclui um contrato de longa duração, com uma das exigências do treinador, é um salário competitivo dentro da realidade do futebol português. O treinador Marco Silva está receptivo ao projeto do Benfica, mas aguarda garantias adicionais, sobretudo sobre a situação de José Mourinho e a definição do projeto desportivo para nas próximas épocas. A presença em Lisboa ganha por isso especial relevância no momento decisivo para no seu futuro. Marco Silva é há vários meses no nome prioritário da estrutura encarnada, desde que se intensifica os indícios de uma possível saída de Mourinho para o Real Madrid. Ainda assim, existem alternativas em análise caso o treinador recuse o convite. Contas feitas, Marco Silva está mais próximo do Benfica e aberto a assumir um novo desafio na sua carreira profissional de treinador. Na decisão final, deverá ser conhecida até ao final desta semana. Henrique Riquelme, candidato a par de Florentino Pérez na presidência do Real Madrid, distanciou-se novamente acerca da possibilidade de José Mourinho regressar ao Real Madrid, afirmando que o seu projeto é totalmente diferente. Não pode comentar acerca de alguém que não sabe se estará realmente envolvido ou não com Florentino Pérez. Uma possível vinda para o Real Madrid vão escolher sobretudo um treinador que se enquadra num projeto de longo prazo. Os sócios irão sentir-se orgulhosos do perfil que traçaram para o Real Madrid. É um projeto concebido para gerar entusiasmo desde o primeiro dia, mas também para criar uma estrutura profissional com organização e capacidade real de gestão, referiu em entrevista ao The Athletic. O candidato às eleições dos merengues revelou ainda que o futuro técnico não terá passado anteriormente pelo clube e aposta sobretudo na novidade e num refrescar da equipa do Real Madrid, que nesta altura considera ser fulcral para que a equipa volte às grandes conquistas, quer no futebol espanhol, quer também no futebol europeu. Sobre se Klopp é uma opção concreta, Riquelme concluiu que não pode dizer nada nesta fase e que os próximos dias serão decisivos para que possa fechar um possível treinador para no Real Madrid, isto claro está caso ganhe as eleições na formação madrilena. André Villas-Boas aproveitou a presença no Festival Eco, em Lisboa, para esclarecer dois dos temas que têm marcado os rumores do mercado em redor do Futebol Clube Porto, como alegado interesse do Barcelona em Kvyat e eventual aproximação portista a Gustavo Sá, médio do Futebol Clube Famalicão. Também em relação a Gustavo Sá, o líder portista afastou qualquer cenário de negociações entre as duas partes.
7: Desmentir os dois, portanto, foi com total surpresa que ontem tive que já desmentir aos meios de comunicação social tanto um como o outro facto, portanto, eu não falo com o Deco há 3 meses, há 3 meses foi a última vez que falei com ele, portanto jamais me ligou sobre o tema Kvyat. É claro está que é um jogador que entrou diretamente para o 11 do ano, um dos ativos mais importantes do Futebol Clube do Porto e um grande jogador que o Futebol Clube do Porto roubou à Premier League e que está no futebol nacional e teve o impacto que desejamos. Relativamente ao Gustavo Sá, desminto em absoluto ou qualquer aproximação ao Famalicão, qualquer interesse no jogador, é um grande jogador, é um grande jovem jogador português, mas o Futebol Clube do Porto fez 0 movimentos pelo Gustavo Sá. Portanto, lamento muito que o Luís Aguilhar tenha optado pela mentira e pela invenção, não sei quais é que são as suas fontes, mas a verdade é que está totalmente fora dela relativamente a esse assunto.
5: Villas-Boas falou ainda da preparação da nova temporada e assegurou que o planeamento de 2026-2027 já está em andamento. O presidente terminou com uma reflexão sobre a exigência de manter o clube no topo do futebol português.
7: Construção de uma época para outra, portanto já entramos de certa forma na próxima época, 26-27, portanto com a devida preparação, antecipação do mercado, o que é que podem ser entradas, o que é que podem ser saídas, portanto tudo isto tem sido discutido internamente entre equipas técnicas, scouting e direção desportiva e presidência, evidentemente, e estamos a tomar as decisões que sustentem, no fundo, o sucesso do Futebol Clube do Porto de uma época para outra. Eu acho que todos os clubes que ganham o Campeonato Nacional numa época querem sustentar-se a médio e longo prazo, isso é o mais difícil, é aguentar-se no topo e ser sempre referência. Como cada clube português tem que se refundar basicamente de ano para ano, fruto da necessidade de sustentabilidade financeira ou económica, podem haver mudanças, queremos que tenham o menos impacto possível.
5: O presidente do Futebol Clube Porto manifestou ainda a intenção de fazer no futsal o mesmo que fez, no futebol feminino, dando a conhecer a vontade de criar uma equipa de futsal do Futebol Clube do Porto.
7: O futsal é uma modalidade que apaixona, uma modalidade que onde os clubes portugueses são dominadores também, nomeadamente o Sporting e o Benfica, que têm impactado grandemente no panorama do futsal nacional. O Futebol Clube do Porto não pode ficar indiferente ao sucesso que o futsal tem. Há algo que para nós é fundamental, que está vinculado também ao projeto do futebol feminino, que é importante que os mesmos sejam sustentáveis, que é difícil serem sustentáveis. Portanto, eu peço aos adeptos do Futebol Clube do Porto que compreendam que a nossa entrada no panorama do futsal é um espaço que nós temos que ocupar, um espaço desportivo que temos que ocupar, no entanto, que nos deem o tempo necessário para crescermos competitivamente neste passo que vamos dar. No feminino respondemos abruptamente, conquistando 2 títulos e a chegada à Liga BPI em 2 anos e uma taça de Portugal, a final da Taça de Portugal no Jamor, este ano contra o Benfica. No futsal, de passo a passo, até chegarmos ao topo, com responsabilidade, sobretudo com muita responsabilidade formativa, portanto permitir às pessoas e ao jogador formado no Porto chegar à equipa principal de futsal é o nosso objetivo e agora esperamos o devido enquadramento com a Federação Portuguesa de Futebol sobre a possibilidade ou não de o Futebol Clube do Porto aproveitar uma mudança regulamentar para chegar à terceira divisão nacional. Se não for o caso, provavelmente nas outras divisões.
5: Declarações de André Villas-Boas sobre os temas que têm estado em destaque no universo azul e branco. Conquistado o 31º título no campeonato, o Futebol Clube Porto canaliza já todas as energias para a próxima temporada, a começar pela planificação e, claro está, pela definição do plantel 2026-2027, atendendo às saídas de Luteong e de Mufi. Esta última ainda sem confirmação oficial por parte do emblema azul e branco, bem como ao facto de Samu só voltar a competir já com a temporada em andamento, sendo liderada por André Villas-Boas, estará a dar prioridade no mercado à linha atacante para o setor de Sabna. Podem chegar um ou dois pontas de lança, uma vez que também não é certa a continuidade de Denis Gulta, nele que poderá valorizar-se no Campeonato do Mundo deste verão, paralelamente a posições no terreno, nem que a estrutura do futebol profissional está a trabalhar de forma igualmente afincada, nomeadamente para o lado esquerdo da defesa, na frente de Esco Farioli, que era um jogador que possa ostentar o estatuto de titular, com experiência e capaz de pegar destaque na mal chega ao Dragão, o que abre desde logo a porta da saída a um dos atuais laterais, que em outros que fazem parte do plantel. Nessa conformidade, sabendo-se que os Dragões estarão dependentes daquilo que o mercado ditar, é de querer que o sacrificado possa ser Francisco Moura, que acabou por fazer uma segunda metade de época discreta e pontuada por erros na derrota com Casa Pia e nos empates com o Sporting no Dragão para na primeira liga. O camisola 74, apesar de ter sido titular nos últimos dois desafios da temporada, enfrentou duras críticas após os referidos encontros, nem que ficou aquém do esperado, buscando mesmo a desativar os comentários nas redes sociais inundadas de ataques ao seu profissionalismo e não só. Refira-se, porém, que Zaitu também que poderá entrar na equação de uma possível venda, ele que termina contrato em junho de 2027, ou seja, no Internacional Nigeriano, entra no último ano de vínculo e, na caso permaneça no Dragão, poderá mesmo renovar com os azuis e brancos e manter-se como um dos laterais esquerdos da equipa. Na última janela de transferências em janeiro, Zaitu teve na possibilidade de sair para a Inglaterra, pois tanto o Leeds United como o Wolverhampton contactaram com a SAD no sentido de contratarem o lateral nigeriano, mas o treinador Francesco Farioli vetou desde logo essa possibilidade. Relativamente ao mercado, o Futebol Clube Porto procura nos estrangeiros chegar a acordo com um dos nomes que constam numa vasta lista de potenciais reforços para a lateral esquerda, numa das posições identificadas pela estrutura como necessitadas de reforço. Nos últimos dias, foi ventilado o nome de Joaquim Seas, do Clube Bruga, mas sabe, a Gol FM, que o novo campeão da Bélgica, pede uma verba na casa dos 30 milhões de euros pelo jogador de 21 anos, que vai marcar presença no Mundial pelos Diabos Vermelhos. É um perfil de jogador que se enquadra naquilo que Francisco Farioli deseja, para no modelo de jogo que promove, mas os valores pedidos pelo Bruga são demasiado altos para a realidade financeira dos Dragões. Há mais jogadores de relevo referenciados e a ideia é fechar essa contratação o mais rapidamente possível, a tempo do reforço integrado nos trabalhos da equipa no dia 1 de julho, na data em que abre a oficina dos campeões nacionais para a temporada desportiva 2026-2027. O primeiro compromisso oficial será no diante do Torriense, vencedor de surpresa da Taça de Portugal no primeiro fim de semana de agosto. Até lá, André Villas-Boas, Tiago Madureira e Henrique Monteiro, que compõem a estrutura do futebol profissional portista, vão desdobrar-se em contactos e reuniões para que o plantel de Farioli esteja composto o quanto antes.
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0: Grandes feitos também se destacaram em reviravoltas épicas, onde clubes e seleções reverteram desvantagens quase impossíveis para conquistar vitórias memoráveis. Está na altura de mais um grande feito histórico aqui na Primeira Rádio Desporto.
1: A conquista do Mundial Sub-20 de 1991 pela seleção de Portugal é um dos momentos mais marcantes da história do futebol português. Este triunfo, ocorrido apenas 2 anos após a primeira vitória em 1989, solidificou o país como uma das grandes potências no futebol jovem a nível mundial. A competição foi realizada em Portugal entre os dias 14 e 30 de junho de 1991, o que aumentou ainda mais a responsabilidade e expectativa sobre a equipa portuguesa. Disputado em cidades como Lisboa, Porto e Braga, entre outras, o torneio reuniu as melhores seleções sub-20 mundiais. Portugal, já com o peso de ser o atual campeão, tinha no seu plantel jogadores talentosos que seriam determinantes para repetir o feito de 89. A campanha portuguesa no Mundial de Sub-20 começou com uma fase de grupos onde o país enfrentou equipas como a Argentina, a Coreia do Sul e a Irlanda do Norte. Portugal terminou esta fase no segundo lugar do grupo, que garantiu a passagem para a fase a eliminar. Desde logo, a solidez defensiva e a coesão do grupo de jogadores começaram a destacar-se como pilares fundamentais da equipa, que era orientada à altura por Carlos Queiroz. Nos quartos de final, Portugal enfrentou o México e conseguiu uma vitória convincente por 2-1, assegurando a passagem às semifinais. O desafio seguinte foi contra a Austrália, num jogo extremamente equilibrado e emocionante, que terminou com uma vitória de 1-0 para Portugal, graças a um golo decisivo do avançado Tony, levando assim os jovens portugueses à final do torneio. A grande final foi disputada a 30 de junho de 1991, no Estádio da Luz, em Lisboa, diante de uma enchente de adeptos que aguardavam ansiosamente por mais um título mundial. O adversário foi o Brasil, uma das potências tradicionais do futebol, o que aumentava o grau de dificuldade da partida. O jogo foi extremamente estático e disputado, terminando empatado 0-0 após o tempo regulamentar e o prolongamento. A decisão seguiu-se então para grandes penalidades, onde o guarda-redes português Sérgio Leite se destacou, defendendo 2 penaltis e ajudando Portugal a vencer por 4-2. Este momento ficou marcado na memória de todos os adeptos e Portugal sagrou-se bicampeão mundial de sub-20. Este torneio destacou-se não apenas pelo título, mas também pelo surgimento dos jogadores que viriam a ter carreiras notáveis no futebol profissional. Entre os nomes mais proeminentes da equipa estavam Jorge Costa, que viria a ser uma lenda no futebol do Porto, João Pinto, que brilhou no Benfica e Sporting, e Emílio Peixe, que foi eleito o melhor jogador do torneio, recebendo a bola de ouro da competição. A vitória no Mundial de Sub-20 de 1991 consolidou a reputação de Carlos Queiroz como um dos principais responsáveis pelo desenvolvimento das camadas jovens do futebol português. Este triunfo ajudou também a criar uma base sólida de jogadores que mais tarde formariam a espinha dorsal da seleção nacional principal. Portugal, com esta vitória, tornou-se apenas o 4º país a vencer 2 títulos consecutivos do Mundial de Sub-20, um título que até hoje continua a ser celebrado como um dos maiores êxitos da história do futebol português. Essa geração de ouro trouxe um novo fôlego para o futebol em Portugal e inspirou as futuras gerações, preparando o caminho para o sucesso que a seleção principal alcançaria nas décadas seguintes.
2: Através da marca de grande qualidade, após um 0-0 no final dos 90 minutos e do prolongamento, Portugal a revalidar o seu título de campeão do mundo. E está o capitão João Vieira Pinto e agora Carlos Queiroz, também que merece empunhar este troféu.
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5: Desmentir os dois. Portanto, foi com total surpresa que ontem tive que já desmentir aos meios de comunicação social tanto um como o outro facto. Portanto, eu não falo com o Deco há 3 meses, há 3 meses foi a última vez que falei com ele, portanto jamais me ligou sobre o tema aqui de Ior. É claro que está aqui um jogador que entrou diretamente para o 11 do ano, um dos ativos mais importantes do Futebol Clube do Porto e um grande jogador que o Futebol Clube do Porto roubou à Premier League. E que está no futebol nacional e teve o impacto que desejamos. Relativamente ao Gustavo Sá, desminto em absoluto ou qualquer aproximação ao Famalicão, qualquer interesse no jogador, é um grande jogador, é um grande jovem jogador português, mas o Futebol Clube do Porto fez 0 movimentos pelo Gustavo Sá.
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0: E seguimos agora nesta emissão com o perfil do jogador.
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1: Luka Modric, nascido a 9 de setembro de 1985 em Zadar, na Croácia, é um médio conhecido pela sua visão de jogo e controle no meio-campo. Começou a sua carreira profissional no Dinamo Zagreb, onde se destacou rapidamente e ajudou o clube a ganhar vários títulos nacionais. O seu desempenho chamou a atenção do Tottenham Hotspur, que o contratou em 2008. No Tottenham, Modric consolidou-se como um dos melhores médios da Premier League, o que levou à sua transferência para o Real Madrid em 2012. Na capital espanhola, o croata tornou-se uma peça-chave na equipa, contribuindo para a conquista de múltiplos títulos, incluindo 6 Ligas dos Campeões. Na temporada de 2017-2018, Modric foi premiado com o Ballon d'Or, tornando-se o primeiro médio a ganhar o prémio desde 2007. Na seleção croata, Modric tem sido uma figura central, liderando a equipa até à final do Campeonato do Mundo de 2018, onde a Croácia terminou como vice-campeã. A sua capacidade de liderança e o seu estilo de jogo refinado continuaram a ser fundamentais para a seleção e para o Real Madrid, sendo que Modric se mantém uma das principais figuras do futebol mundial, conhecido pela sua habilidade técnica e inteligência tática.
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0: E está agora na hora de trazer mais um craque da Liga Portuguesa. 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
1: Givanildo Vieira de Sousa, mais conhecido como Hulk, é um dos grandes nomes do futebol brasileiro. Com uma carreira que se destaca pela sua força física, habilidade e precisão nos remates, Hulk teve passagens memoráveis por clubes como o Futebol Clube do Porto, Zenit de São Petersburgo e, claro, também pela seleção brasileira. Hulk começou a sua carreira no Brasil, mas foi no futebol asiático que deu os primeiros passos em termos internacionais, quando foi contratado pelo Kawasaki Frontale do Japão. Depois de passar por empréstimos no Consadole Sapporo e no Tóquio Verde, onde chamou a atenção pelos muitos golos marcados, Hulk começou a ganhar notoriedade e atraiu o interesse de clubes europeus. Em 2008, chegou a Portugal para representar o Futebol Clube do Porto, clube onde viveria uma das fases mais marcantes da sua carreira. Na sua primeira temporada, em 2008-2009, já mostrou o seu valor, contribuindo com 8 golos no campeonato e ajudando o Porto a conquistar o título da Primeira Liga. Rapidamente se tornou uma peça fundamental na equipa portista, destacando-se pela sua força, velocidade e capacidade de finalização. O auge da passagem de Hulk pelo Futebol Clube do Porto ocorreu na temporada de 2010-2011, quando o clube, comandado por André Villas-Boas, venceu a Liga Europa e dominou o cenário nacional, conquistando o Campeonato Português de forma invicta. Hulk foi crucial para essa campanha, terminando como o melhor marcador do campeonato com 23 golos e contribuindo também nas competições europeias. Ao todo, durante as 4 temporadas que passou no Dragão, o jogador brasileiro ajudou o clube a conquistar 4 títulos da Primeira Liga, 3 taças de Portugal, 3 supertaças Cândido de Oliveira e a já mencionada Liga Europa. O seu poderio físico transformou-o num dos jogadores mais temidos e admirados da Liga Portuguesa. A sua presença em campo era avassaladora e a sua capacidade de jogar tanto como extremo como avançado deu uma versatilidade tática ao Porto. Durante o tempo que passou em Portugal, Hulk marcou centenas de golos em competições domésticas e internacionais, consolidando-se como um dos melhores estrangeiros que já passaram pelo clube. Em 2012, após o sucesso em Portugal, o atleta foi vendido ao Zenit de São Petersburgo, da Rússia, por um valor recorde na altura. A transferência, avaliada em cerca de 60 milhões de euros, foi uma das maiores da história do futebol português. No Zenit, Hulk continuou a brilhar, ajudando a equipa russa a conquistar o campeonato da Premier League do país e diversas outras taças nacionais. No entanto, mesmo com o sucesso na Rússia, o impacto que teve no Futebol Clube do Porto será sempre lembrado como um dos pontos mais altos da sua carreira. Hulk também teve uma carreira internacional de sucesso, já que foi convocado regularmente para a seleção brasileira, tendo disputado torneios importantes como o Campeonato do Mundo de 2014, realizado no próprio país, e os Jogos Olímpicos de Londres em 2012, onde conquistou a medalha de prata. Embora tenha enfrentado algumas críticas ao longo do tempo na seleção, principalmente pelo seu estilo de jogo físico, Hulk contribuiu com momentos importantes e jogou ao lado de grandes estrelas como Neymar e Oscar. Depois de deixar o Zenit, aventurou-se no futebol chinês, defendendo o Shanghai Sipg, onde continuou a exibir a sua potência e talento, conquistando títulos nacionais. Em 2021, regressou ao Brasil para jogar pelo Atlético Mineiro, onde rapidamente se tornou uma das referências da equipa, ajudando o clube a conquistar o Brasileirão e a Copa do Brasil, somando assim mais alguns títulos para a sua já vitoriosa carreira. Em resumo, Hulk deixou uma marca indelével no futebol mundial, especialmente em Portugal, Portugal, onde se tornou um ídolo do Futebol Clube do Porto. A sua força, habilidade e capacidade de decisão transformaram-no numa das figuras mais icónicas a vestir a camisola azul e branca, sendo sempre lembrado no clube como legado do incrível look.
7: Me preocupo muito chegar pela porta da frente, sair pela porta da frente, sair valorizado, sair respeitado, então isso não tem preço. Então procuro estar com a cabeça boa para jogar. Graças a Deus, quando eu cheguei, eu saí pela porta da frente. Quando eu tiro a camisa que faço a pose do Hulk, assim, a galera vai à loucura, então foi especial.
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10: São 6 da manhã e 31 minutos.
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15: Futuro de Julián Álvarez, apenas está bem aberto e até apenas podemos ter troca de clube por Espanha. O avançado deu a conhecer, no Atlético de Madrid, a sua decisão de não renovar contrato, rejeitando na proposta de melhoria salarial. O objetivo, no que tudo indica, passa por vestir a camisola de outro clube na próxima época, com o Barcelona a surgir como destino preferido do campeão do mundo. Apesar de desta vontade, os jogadores existem algumas entraves na cláusula de rescisão de 500 milhões de euros, na proibitiva, obrigando o Barcelona a negociar diretamente com o Atlético. Quando Laporta, Deco, presidente e diretor desportivo do clube catalão, terão de se sentar à mesa com os dirigentes do Metropolitano, que já definiram um ponto de partida para as conversações. Não aceitarão propostas inferiores a 150 milhões de euros. O Futebol Clube Barcelona fica com uma posição financeira delicada, em comparação com outros interessados, como o PSG e o Arsenal. Uma das possibilidades para reduzir o montante da transferência seria a inclusão dos jogadores no plantel catalão, no negócio no seio do Atlético. Nas opiniões dividem-se, há quem veja com bons olhos esta hipótese e quem prefira receber a totalidade do valor para depois investir no mercado. Para que este negócio se efetive, seria necessário que os atletas interessassem ao Atlético de Madrid e que estes estivessem dispostos a mudar-se para Madrid. Apesar destes rumores, a decisão só acontece após o Mundial 2026. O Atlético de Madrid pretende uma resolução rápida para evitar uma longa novela, uma vez que na venda de Julián obrigaria a procurar um avançado de topo para no seu lugar. O Barcelona joga com o tempo sem pressa para substituir o seu atacante. Já nos catalães contam com a vontade expressa dos jogadores, como o seu principal trunfo para prolongar as negociações e tentar chegar a um acordo favorável. Apesar do forte interesse do Futebol Clube Barcelona, o PSG, treinado por Luís Henrique, e o Arsenal permanecem atentos, contudo partem em desvantagem, pois a prioridade de Julián não passa por um regresso à Premier League, nem por uma mudança para Paris. O cenário só mudaria se o Barcelona não conseguisse satisfazer as exigências financeiras do Atlético, forçando os jogadores a considerar outras opções. O antigo jogador Sérgio Ramos está em Sevilha para reuniões decisivas que podem selar na compra de um clube. No antigo defesa do Real Madrid, foi visto na companhia do seu irmão, René Ramos, e do seu advogado de confiança, Júlio Nassen. A reunião crucial com os principais acionistas tem como principal objetivo acertar os últimos detalhes do negócio. Se as partes aceitarem um acordo total, a assinatura de contrato poderá acontecer muito em breve. O futuro planeamento desportivo do clube, que lutou arduamente pela manutenção na sua divisão, depende diretamente do desfecho destas negociações. O ex-atleta de 40 anos deixou Monterrey, do México, no início do ano, em janeiro de 2026, e desde então não encontrou nenhum clube, parecendo ter pendurado as chuteiras. O espanhol tem história no Sevilha, foi o seu clube de formação, antes de assinar pelo Real Madrid em 2005, tendo regressado em 2023-2024. O O Zenit está em vias de fechar a contratação do ponta-de-lança brasileiro Filipe Augusto, do Trabzonspor, alvo recente do Benfica. Na segunda palavras do próprio presidente do clube turco, no jovem avançado, vai custar cerca de 16 milhões de euros aos russos, no autor de 15 golos em 40 jogos, na recém-terminada época. O brasileiro estava também na mira de outros clubes da Turquia, entre eles o Fenerbahçe. Filipe Augusto, de 22 anos, foi formado pelo Corinthians e ganhou destaque na Europa, inicialmente a representar a equipa do Brugge, da Bélgica. O Nuno Espírito Santo irá continuar ao leme do West Ham, clube inglês promovido na segunda divisão do país de Championship. Na segunda, anunciaram os responsáveis do emblema histórico inglês. O West Ham emitiu um comunicado em que anunciou assim a continuidade do técnico luso, respeitando o contrato vigente, apesar da despromoção, que isto acontece após reuniões entre a direção e o treinador luso. Nuno deixou bem claro que está altamente motivado para o desafio de conduzir o West Ham de volta na primeira divisão, logo na primeira tentativa, escrevem em comunicado dirigido aos adeptos do clube. O emblema recorda na experiência de Nuno Espírito Santo no Championship, ao serviço do Wolverhampton, também em 2018, tendo alcançado a promoção com 99 pontos, uma soma invulgarmente grande, tem contrato até 2028. Nuno Espírito Santo assumiu o cargo do clube em finais de setembro de 2025, sucedendo na Graham Potter, na equipa ficou no 18º lugar da Premier League. O treinador do Arsenal, Mikel Arteta, acabou por ser escolhido como o melhor técnico da época da Premier League, após conduzir o clube à conquista da Liga Inglesa em 2025-2026. O feito histórico dos Gunners aconteceu 22 anos depois do seu último campeonato, em 2003-2004, quando os invencíveis de Arsène Wenger terminaram a época sem qualquer derrota. A equipa do técnico espanhol conseguiu finalmente sagrar-se campeã, superando o Manchester City na penúltima jornada da competição. O ex-futebolista torna-se assim no primeiro treinador do Arsenal a receber esta distinção desde Wenger, que a conquistou nas suas três campanhas vitoriosas, 97-98, 2001-2002 e 2003-2004. A defesa sólida que manteve na baliza inviolada em 19 dos 38 jogos, e sofreu apenas 27 golos. Os melhores registros da Liga valeu esta conquista. No ataque, a equipa londrina marcou 71 golos, sendo apenas superada pelos 77 do Manchester City. Arteta entra também para a história como o primeiro treinador a vencer a Premier League por um clube que também representou como jogador na competição, tendo vestido a camisola dos Gunners entre 2011 e 2016. Com 44 anos e 54 dias, o técnico espanhol é o terceiro mais jovem de sempre a conquistar o título inglês. Apenas José Mourinho o conseguiu com menos idade, ao vencer pelo Chelsea, com 42 anos e 94 dias em 2004-2005 e novamente com 43 anos e 93 dias na época seguinte. A eleição de Arteta resultou da combinação dos votos do público, com os de um painel de especialistas em futebol. A lista de finalistas incluía ainda Andrews, do Brentford, Carrick, do Manchester United, Pep Guardiola, do Manchester City, Andoni Ibn Iraola, do Bournemouth e Regis Lebris, da formação do Sunderland. O Arsenal procura agora terminar a temporada em grande, com a possibilidade de alcançar a dobradinha, juntando a UEFA Champions League ao título da Premier League. Para tal, terá de derrotar o atual detentor do troféu PSG na final, que se discute no próximo sábado em Budapeste, onde os Gunners tentarão vencer na competição pela primeira vez na sua história.
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0: Está na altura dos craques mundiais. Muitos destes ícones do futebol mantêm-se ligados ao desporto, seja como comentadores, treinadores ou embaixadores de clubes e marcas. Outros, inclusive, já não estão entre nós. Mas fazemos questão de os recordar aqui na primeira Rádio Desporto.
1: Lothar Matthaus é uma das maiores lendas do futebol mundial, conhecido pela sua versatilidade, liderança e longevidade em campo. Nascido a 21 de março de 1961 em Erlangen, na Alemanha, Matthaus teve uma carreira que atravessou mais de duas décadas, acumulando títulos tanto a nível de clubes como de seleções. Ao longo da sua carreira, destacou-se pela sua capacidade de jogar em várias posições, desde médio centro a líbero, sempre com uma entrega impressionante e uma visão de jogo apurada. Matthaus é o jogador com mais internacionalizações pela seleção alemã, com 150, e é reconhecido como um dos jogadores mais completos da sua geração. O seu percurso começou no Borussia de Mönchengladbach, onde rapidamente deu nas vistas. Após destacar-se na Bundesliga, Matthaus foi convocado para a seleção alemã, ainda jovem, integrando o plantel no Campeonato Europeu de 1980, onde a Alemanha Ocidental se sagrou campeã. No entanto, foi com a transferência para o Bayern de Munique em 1984 que Matthaus se tornou uma estrela mundial. Nos seus primeiros anos no Bayern, conquistou três títulos da Bundesliga, afirmando-se como um dos melhores médios do futebol europeu. O seu futebol dinâmico, capaz de atacar e defender com a mesma eficiência, e o seu poderoso remate tornaram-no uma peça essencial no meio-campo bávaro. A nível internacional, Matthaus foi protagonista em diversas competições, mas os mundiais foram o palco.

0: Capital. Sob o comando de Giovanni Trapattoni, Matthaus levou o Inter à conquista da Série A em 1988-89, quebrando um jejum de 9 anos. Essa equipa do Inter é lembrada como uma das mais fortes da história do clube e Matthaus foi a principal estrela, ajudando também a conquistar a Supertaça de Itália e a Taça UEFA em 91. A sua passagem por Itália solidificou o seu estatuto de um dos melhores jogadores do mundo. Mas foi no Mundial de 1990 que Matthaus viveu o seu maior momento. Capitaneando a seleção da Alemanha Ocidental, liderou a equipa até à vitória, conquistando o troféu em Itália. Matthaus foi o grande maestro do meio-campo, com exibições de encher o olho, marcando 4 golos no torneio, incluindo um dos mais belos da sua carreira, frente à Jugoslávia. Na final, a Alemanha Ocidental derrotou a Argentina de Maradona por 1-0, ligando a derrota de 1986 e coroando Matthaus como campeão do mundo. Após este feito, foi premiado com a Bola de Ouro em 1990, consolidando o seu lugar na elite do futebol global. Matthaus regressou ao Bayern em 1992, já como uma lenda viva. Na sua segunda passagem pelo clube, continuou a brilhar e já numa fase mais tardia da carreira, foi recuado para a posição de libero, onde demonstrou a sua inteligência tática. Nos anos seguintes, ajudou o Bayern a vencer mais 4 títulos da Bundesliga e a Taça UEFA em 1996, tendo ainda um último grande momento internacional no Euro de 1996, onde a Alemanha, já unificada, voltou a conquistar o título europeu. Embora já não fosse a figura central da equipa, o seu papel de líder foi decisivo. Aos 39 anos, Matthaus deu mais uma prova de longevidade, participando no Mundial de 1998, tornando-se o primeiro jogador a disputar 5 campeonatos do mundo. Encerrou a sua carreira internacional após o Euro 2000, mantendo o recorde de mais internacionalizações pela Alemanha. Continuou a jogar pelo Bayern até esse mesmo ano, antes de se despedir definitivamente do futebol no Metro Stars dos Estados Unidos. Lothar Matthaus é um nome que ressoa na história do futebol, não apenas pelas suas conquistas, mas também pelo espírito competitivo e capacidade de se reinventar ao longo de uma carreira tão longa. Com um impressionante total de 25 títulos conquistados, é uma verdadeira lenda do desporto.
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2: Um dos clubes que já foram gigantes na Europa, agora encontram-se longe dos holofotes, adormecidos após décadas de domínio. É para ouvir também aqui na primeira Rádio Desporto, neste produto 100% palavra, gigantes adormecidos todos os dias com o Hugo Taveira.
0: O Ajax, fundado em 1900 em Amsterdão, é um dos clubes mais vencedores e respeitados da Europa, conhecido pelo estilo ofensivo e por uma academia que revelou grandes talentos para o futebol mundial. O emblema neerlandês começou a consolidar-se na década de 1960 com o revolucionário estilo de jogo do futebol total, implementado pelo treinador Rinus Michels e protagonizado pelo lendário Johan Cruyff. Este sistema, onde todos os jogadores podiam ocupar várias posições, mudou a forma de jogar e tornou o Ajax uma referência global. Na década de 1970, o clube dominou a Europa ao vencer a Taça dos Campeões Europeus 3 vezes consecutivas, em 1971, 72 e 73, com Cruyff como o principal astro e Michels como o grande estratega. Este período de ouro solidificou o Ajax como um dos gigantes do futebol e a filosofia do jogo do futebol total influenciou gerações de treinadores e jogadores em todo o mundo. Além das conquistas europeias, o Ajax dominava também no cenário doméstico, colecionando títulos do campeonato neerlandês e tornando-se sinónimo de futebol espetáculo. Após alguns anos sem grandes títulos europeus, a equipa voltou ao topo na década de 1990 com uma geração de ouro formada nas suas academias, incluindo jogadores como Edgar Davids, Clarence Seedorf, Patrick Kluivert e Marco Overmars. Com Louis van Gaal como treinador, o clube conquistou a Liga dos Campeões em 1995 ao vencer o Milan, consolidando-se novamente como uma força europeia. Este sucesso deveu-se mais uma vez ao compromisso com a formação de talentos, uma das marcas do Ajax ao longo da sua história. O início dos anos 2000 trouxe desafios financeiros ao clube, o que os obrigou a vender muitos dos seus talentos jovens para clubes maiores. Apesar das dificuldades em manter os principais jogadores, o Ajax continuou a dominar o futebol neerlandês e a formar talentos que viriam a brilhar internacionalmente. Esta política de formação rendeu frutos ao longo das décadas e é uma das principais razões pela qual o Ajax permanece competitivo no cenário europeu. Nos últimos anos, o clube voltou a ser destaque na Liga dos Campeões, em particular na temporada de 2018-2019, quando eliminou gigantes como o Real Madrid e a Juventus, chegando até às meias finais. Essa campanha memorável, com jovens talentos como Frankie de Jong e Matthijs de Ligt, reacendeu o entusiasmo em torno do clube e destacou a excelência da sua academia. Mesmo num cenário de recursos limitados em comparação aos grandes clubes europeus, o Ajax continua a ser admirado pelo seu futebol atrativo e pela aposta nos jovens, preservando a herança do futebol total.

0: Portugal, que transformou o clube numa lenda viva do futebol mundial. Hoje, o emblema permanece um dos maiores símbolos do futebol ofensivo e da formação de talentos, mantendo viva a sua tradição e a sua identidade, características que o tornam um dos clubes mais fascinantes do futebol mundial.
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2: Relativamente à aceitação do protocolo, à abrangência do protocolo VAR relativamente à tomada de decisões de pontapés de canto mal assinalados, portanto foi uma tentativa de Chico Espertice que lhe saiu muito mal e a outra tem a ver com a postura dos presidentes. Portanto, se nós queremos aumentar as sanções pecuniárias relativamente às palavras dos presidentes, temos que liderar pelo exemplo e não ter cenários como aquele que aconteceu no Sporting Futebol Clube Porto, que levou um presidente a perder a cabeça e insultar outro.
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4: O futebol celebra não apenas a glória de quem venceu, mas também os percursos incríveis e inesquecíveis daqueles que desafiaram todas as lógicas e deixaram uma marca eterna. 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
5: Entre 2015 e 2018, o Real Madrid viveu um dos períodos mais dominantes da sua história, consagrando-se como uma verdadeira potência do futebol europeu, mais uma vez. Sob o comando de Zinedine Zidane, os merengues conseguiram um feito inédito na era da Liga dos Campeões: vencer o torneio três vezes consecutivas em 2016, 2017 e 2018. A espinha dorsal da equipa era formada por jogadores de classe mundial, como Cristiano Ronaldo, Sérgio Ramos, Luka Modric, Toni Kroos e Marcelo. A equipa combinava uma defesa sólida com um meio-campo criativo e uma frente de ataque letal liderada pelo implacável Ronaldo. Na época de 2015-2016, o Real Madrid conquistou a 11ª Liga dos Campeões da sua história, derrotando o Atlético numa dramática final decidida nos penaltis. Com Zidane a assumir o comando da equipa em janeiro desse mesmo ano, o Real Madrid encontrou estabilidade e sucesso imediato. Nessa campanha europeia, jogadores como Gareth Bale e Karim Benzema também desempenharam papéis cruciais e a defesa, liderada por Ramos e Keylor Navas, foi impenetrável nos momentos mais importantes. Essa vitória foi o prelúdio para uma série histórica de conquistas. A temporada seguinte, de 2016-2017, foi ainda mais especial para os madridistas. Além de vencer novamente a Liga dos Campeões, desta vez ao derrotar a Juventus por 4-1 na final, o Real Madrid também quebrou uma seca de 5 anos sem vencer a La Liga, conquistando o título espanhol sob a liderança de Zidane. A equipa jogou um futebol fluido, equilibrando a posse de bola com rápidas transições ofensivas, e Cristiano Ronaldo, que foi o grande destaque da campanha europeia, especialmente na fase eliminar, marcou golos decisivos em todas as rondas. O meio-campo, composto por Kroos, Modric e Casemiro, consolidou-se como o motor do jogo da equipa. A consagração da hegemonia europeia veio em 2017-2018, quando os merengues venceram a sua 13ª Liga dos Campeões, novamente derrotando o Liverpool por 3-1 na final. Essa vitória tornou Los Blancos a primeira equipa a vencer 3 edições consecutivas do torneio no formato moderno da competição. Cristiano Ronaldo terminou a campanha como o melhor marcador, uma constante ao longo desses anos de ouro. Sérgio Ramos, com o seu espírito de liderança e capacidade de aparecer em momentos decisivos, também consolidou o seu lugar como um dos grandes capitães da história do clube. Este período é visto como uma das eras mais gloriosas do Real Madrid, não só pelos troféus conquistados, mas pela forma como a equipa soube dominar e adaptar-se aos desafios do futebol moderno. Ao todo, entre 2015 e 2018, a equipa ergueu 3 Ligas dos Campeões, 2 Supertaças Europeias, 2 Mundiais de Clubes e um título de La Liga, para além da Supertaça de Espanha. Esse domínio reafirmou o clube como a maior força da história do futebol mundial.
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4: Está agora na hora de trazer o perfil de mais um jogador à Golo FM.
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5: Rodri Hernández, nascido a 22 de junho de 1996 em Madrid, em Espanha, é o médio defensivo conhecido pela sua capacidade de recuperar bolas e distribuir jogo. Iniciou a sua carreira no Atlético Madrid, onde começou a sua formação juvenil antes de se destacar na equipa B. A sua performance chamou a atenção da primeira equipa do Atlético, onde fez a sua estreia em 2015. Já em 2018, Rodri transferiu-se para o Villarreal, onde se destacou na La Liga pela sua habilidade em controlar o meio-campo e a sua leitura de jogo. A sua excelente temporada no Villarreal levou-o ao Manchester City em 2019 e por aí tornou-se uma peça fundamental no esquema tático do treinador Pep Guardiola, contribuindo para a conquista de vários títulos, incluindo a Premier League e a Liga dos Campeões em 2023. Além da sua carreira em clubes, Rodri também representa a seleção espanhola. Fez a sua estreia internacional em 2018 e tem sido uma presença constante no meio-campo de La Roja, ajudando a equipa em competições internacionais e qualificações. Em 2024, foi uma das principais figuras que conquistou o Euro 2024 na Alemanha sob o comando de Luís de la Fuente.
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4: Vamos lá olhar agora para mais um craque da Liga Portuguesa, aqui na primeira rádio de desporto.
5: Óscar Cardoso, mais conhecido como Taquara, é um dos maiores goleadores da história recente do futebol sul-americano e europeu. Nascido a 20 de maio de 1983 em Juan Eulogio Estigarribia, no Paraguai, Cardoso começou a sua carreira futebolística no modesto clube 3 de Fevereiro, onde rapidamente se destacou pelo seu instinto goleador e capacidade física. Com 1,93m de altura e uma presença imponente na área, o avançado tinha todas as características para ser um sucesso como ponta de lança e rapidamente chamou a atenção de clubes maiores no seu país. A ascensão de Cardoso ao cenário internacional começou verdadeiramente em 2006, quando foi contratado pelo Newell's Old Boys da Argentina. No clube de Rosário, Cardoso tornou-se rapidamente uma referência ofensiva, marcando 21 golos em 33 jogos, um registro impressionante que despertou o interesse de clubes europeus. Foi então que, em 2007, o Benfica, à procura de um avançado com capacidade para resolver jogos, apostou 9 milhões de euros na contratação do paraguaio, um valor elevado na época, mas que viria a ser amplamente justificado pelos feitos que se seguiriam. Cardoso chegou ao Benfica com grande expectativa e não demorou a justificar o investimento. Na sua primeira época, marcou 22 golos em todas as competições, destacando-se pelo seu potente pé esquerdo, capaz de remates fulminantes de qualquer zona do campo. O paraguaio rapidamente ganhou o carinho dos adeptos benfiquistas, que o apelidaram de Taquara, uma referência à sua estatura e à sua capacidade de desferir remates potentes, tal como uma lança. Com a sua presença na área, Cardoso trouxe ao Benfica uma nova dimensão ofensiva. No entanto, foi na época de 2009-2010 que Óscar Cardoso viu o seu auge ao serviço do clube encarnado. Sob o comando de Jorge Jesus, o Benfica conquistou o título de campeão nacional e Cardoso sagrou-se o melhor marcador da Primeira Liga com 26 golos, números que reforçaram o seu estatuto como um dos mais letais avançados da Europa. Além disso, contribuiu para a vitória na Taça da Liga, demonstrando ser decisivo nos momentos mais importantes da época. A sua parceria com jogadores como Ángel Di María e Pablo Aimar foi fundamental para o sucesso ofensivo da equipa e Cardoso tornou-se o goleador de referência no Clube da Luz. Nas competições europeias, também foi protagonista, destacando-se pela sua capacidade de marcar em momentos decisivos. Em 2013, durante a campanha que levou o Benfica à final da Liga Europa, o avançado paraguaio marcou 2 golos na vitória sobre o Fenerbahçe nas meias finais, carimbando o passaporte do clube encarnado para a final contra o Chelsea. Embora o Benfica não tenha conseguido vencer o troféu, Cardoso deixou uma marca indelével, terminando como o melhor marcador da competição com 7 golos. Ao longo das suas 7 temporadas no Benfica, estabeleceu-se como uma lenda do clube, marcando um total de 172 golos em 293 jogos, o que o coloca entre os melhores goleadores da história do clube e o melhor não nascido em Portugal. O seu pé esquerdo era temido por defesas e guarda-redes e a sua capacidade de converter livres diretos e grandes penalidades tornou uma arma letal em qualquer situação de bola parada. Além dos 2 campeonatos nacionais conquistados, venceu também 5 taças da Liga e uma taça de Portugal, sendo uma peça fundamental em todas estas conquistas. Em 2014, após uma longa e bem-sucedida carreira no Benfica, Cardoso transferiu-se para o Trabzonspor, da Turquia, onde continuou a mostrar a sua veia goleadora. Apesar de já não estar no seu auge físico, Cardoso manteve uma impressionante média de golos, marcando 25 em 66 jogos durante as duas épocas em que representou o clube turco. A sua experiência e faro pelo golo ainda o tornavam um avançado respeitado, tanto no campeonato como nas competições europeias. Após a sua passagem pela Turquia, Cardoso ainda regressou à América do Sul, onde jogou pelo Libertad no Paraguai, consolidando-se como um ícone no futebol do seu país. A sua longevidade como jogador de topo e a consistência ao longo de uma carreira recheada de golos tornaram-no numa referência para várias gerações. Além disso, foi também um nome habitual na seleção paraguaia, tendo representado o seu país em várias edições da Copa América e nas eliminatórias para os Mundiais, somando mais de 50 internacionalizações. Com uma carreira marcada por golos, títulos e momentos decisivos, Óscar Cardoso será sempre lembrado como um dos grandes avançados da sua geração. No Benfica, o Taquara eternizou-se como um dos maiores goleadores da história do clube e a sua carreira é um testemunho de como o talento, aliado à capacidade de se reinventar, pode prolongar uma carreira ao mais alto nível durante muitos anos. Embora os tempos de glória tenham ficado para trás, Cardoso deixou uma marca indelével no futebol, especialmente em Portugal, onde o seu nome será para sempre sinónimo de golos e sucesso com a camisola das Águias.

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1: São 6 da manhã e 59 minutos.
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5: André Vilas Boas aproveitou a presença no Festival Ecob, em Lisboa, na Parebna Esclarecer, na dois dos temas na que têm marcado os rumores do mercado em redor do Futebol Clube do Porto, na como alegado interesse do Barcelona em Kvyat e eventual aproximação portista a Gustavo Sá, na médio do Futebol Clube Famalicão. Também em relação a Gustavo Sá, no líder portista, afastou qualquer cenário de negociações entre as duas partes.
6: Desmentir os dois, portanto, foi com total surpresa que ontem tive que já desmentir aos meios de comunicação social, tanto um como o outro facto, portanto, não falo com o Deco há 3 meses, há 3 meses foi a última vez que falei com ele, portanto jamais me ligou sobre o tema Kvyat. É claro, está que é um jogador que entrou diretamente para o 11 do ano, um dos ativos mais importantes do Futebol Clube do Porto e um grande jogador que o Futebol Clube do Porto roubou à Premier League e que está no futebol nacional e teve o impacto que desejamos. Relativamente ao Gustavo Sá, desminto em absoluto a qualquer aproximação ao Famalicão, qualquer interesse no jogador. É um grande jogador, é um grande jovem jogador português, mas o Futebol Clube do Porto fez 0 movimentos pelo Gustavo Sá. Portanto, lamento muito que o Luís Aguilhar tenha optado pela mentira e pela invenção. Não sei quais é que são as suas fontes, mas a verdade é que está totalmente fora dela relativamente a esse assunto.
5: Vilas Boas falou ainda da preparação da nova temporada e assegurou que o planeamento de 2026-2027 já está em andamento. O presidente terminou com uma reflexão sobre a exigência de manter o clube no topo do futebol português.
6: Construção de uma época para outra, portanto já entramos de certa forma na próxima época, 26-27, portanto com a devida preparação, antecipação do mercado, o que é que podem ser entradas, o que é que podem ser saídas, portanto tudo isto tem sido discutido internamente entre equipas técnicas, scouting e direção desportiva e presidência, evidentemente, e estamos a tomar as decisões que sustentem, no fundo, o sucesso do Futebol Clube do Porto de uma época para outra. Eu acho que todos os clubes que ganham o Campeonato Nacional numa época querem sustentar-se a médio e longo prazo, isso é o mais difícil, é aguentar-se no topo e ser sempre referência. Como cada clube português tem que se refundar basicamente de ano para ano, fruto da necessidade de sustentabilidade financeira ou económica, podem haver mudanças, queremos que tenham o menos impacto possível.
5: O presidente do Futebol Clube Porto manifestou ainda a intenção de fazer no futsal o mesmo que fez, no futebol feminino, dando a conhecer a vontade de criar uma equipa de futsal do Futebol Clube do Porto.
6: O futsal é uma modalidade que apaixona, uma modalidade que onde os clubes portugueses são dominadores também, nomeadamente o Sporting e o Benfica, que têm impactado grandemente no panorama do futsal nacional. O Futebol Clube do Porto não pode ficar indiferente ao sucesso que o futsal tem. Há algo que para nós é fundamental, que está vinculado também ao projeto do futebol feminino, que é importante que os mesmos sejam sustentáveis, que é difícil serem sustentáveis. Portanto, eu peço aos adeptos do Futebol Clube do Porto que compreendam que a nossa entrada no panorama do futsal é um espaço que nós temos que ocupar, um espaço desportivo que temos que ocupar. No entanto, que nos deem o tempo necessário para crescermos competitivamente neste passo que vamos dar. No feminino respondemos abruptamente, conquistando 2 títulos e a chegada à Liga BPI em 2 anos e uma taça de Portugal, a final da Taça de Portugal no Jamor, este ano contra o Benfica. no futsal, de passo a passo, até chegarmos ao topo, com responsabilidade, sobretudo com muita responsabilidade formativa, portanto permitir às pessoas e ao jogador formado no Porto chegar à equipa principal de futsal é o nosso objetivo, e agora esperamos o devido enquadramento com a Federação Portuguesa de Futebol sobre a possibilidade ou não de o Futebol Clube Porto aproveitar uma mudança regulamentar para chegar à terceira divisão nacional. Se não for o caso, provavelmente nas outras divisões.
5: Declarações de André Villas-Boas sobre os temas que têm estado em destaque no universo azul e branco. Conquistado o 31º título no campeonato, o Futebol Clube Porto canaliza já todas as energias para a próxima temporada, a começar pela planificação e, claro está, pela definição do plantel 2026-2027, atendendo às saídas de Luke Deong e de Mufi. Esta última, ainda sem confirmação oficial por parte do emblema azul e branco, bem como ao facto de Samu só voltar a competir já com a temporada em andamento, sendo liderada por André Villas-Boas, estará a dar prioridade no mercado à linha atacante para o setor de Sabna. Podem chegar um ou dois pontas de lança, uma vez que também não é certa a continuidade de Denis Gould, nele que poderá valorizar-se no Campeonato do Mundo deste verão. Paralelamente, há posições no terreno, nem que a estrutura do futebol profissional está a trabalhar de forma igualmente afincada, nomeadamente para o lado esquerdo da defesa, na frente de Farioli, que era um jogador que possa ostentar o estatuto de titular, com experiência e capaz de pegar destaque, na mal chega ao Dragão, o que abre desde logo a porta da saída a um dos atuais laterais, que em outros que fazem parte do plantel. Nessa conformidade, sabendo-se que os Dragões estarão dependentes daquilo que o mercado ditar, sabendo de querer que o sacrificado possa ser Francisco Moura, que acabou por fazer uma segunda metade de época discreta e pontuada por erros na derrota com Casa Pia e nos empates com o Sporting no Dragão para na Primeira Liga. O camisola 74, apesar de ter sido titular nos últimos dois desafios da temporada, enfrentou duras críticas após os referidos encontros, nem ficou aquém do esperado, chegando mesmo a desativar os comentários nas redes sociais, inundadas de ataques ao seu profissionalismo e não só. Refira-se, porém, que Zaitu também que poderá entrar na equação de uma possível venda, ele que termina contrato em junho de 2027, ou seja, no Internacional Nigeriano, entra no último ano de vínculo e, no caso permaneça no Dragão, poderá mesmo renovar com os azuis e brancos e manter-se como um dos laterais esquerdos da equipa. Na última janela de transferências em janeiro, Zaitu teve na possibilidade de sair para a Inglaterra, pois tanto o Leeds United como o Wolverhampton contactaram a SAD no sentido de contratarem o lateral nigeriano, mas o treinador Francesco Farioli vetou desde logo essa possibilidade. Relativamente ao mercado, o Futebol Clube Porto procura nos estrangeiros chegar a acordo com um dos nomes que constam numa vasta lista de potenciais reforços para na lateral esquerda, numa das posições identificadas pela estrutura como necessitadas de reforço. Nos últimos dias, foi ventilado o nome de Joaquim Seas, do Clube Buruga, mas sabe, a Gol FM, que o novo campeão da Bélgica, pede uma verba na casa dos 30 milhões de euros pelo jogador de 21 anos, que vai marcar presença no Mundial pelos Diabos Vermelhos. É um perfil de jogador que se enquadra naquilo que Francisco Farioli deseja para no modelo de jogo que promove, mas os valores pedidos pelo Bruga são demasiado altos para a realidade financeira dos Dragões. Há mais jogadores de relevo referenciados e a ideia é fechar essa contratação o mais rapidamente possível, a tempo do reforço integrar nos trabalhos da equipa no dia 1 de julho, na data em que abre a oficina dos campeões nacionais para na temporada desportiva 2026-2027. O primeiro compromisso oficial será no dia do Torriense, vencedor de surpresa da Taça de Portugal no primeiro fim de semana de agosto. Até lá, André Villas-Boas, Tiago Madureira e Henrique Monteiro, que compõem a estrutura do futebol profissional portista, vão desdobrar-se em contactos e reuniões para que o plantel de Farioli esteja composto o quanto antes. O treinador Marco Silva está em Lisboa, intensificou contactos com o Sport Lisboa e Benfica para decidir o futuro da sua carreira. No técnico do Fulham entra numa semana decisiva. Marco Silva, de 48 anos, termina contrato com o clube inglês, tendo em mãos uma proposta de renovação financeiramente atrativa, acompanhada de promessa de investimento no plantel para aumentar a competitividade da equipa. Marco Silva já garantiu em Inglaterra que a decisão será conhecida até ao final da semana, mantendo em aberto a continuidade no Fulham ou a saída após 5 temporadas. O treinador treinador mantém dúvidas sobre no próximo passo na sua carreira. Ao mesmo tempo, aumenta no interesse do Benfica, que vê em Marco Silva no principal alvo para assumir o comando técnico na próxima temporada. As Águias não podem ainda avançar formalmente para negociações, uma vez que José Mourinho continua vinculado ao clube por mais um ano. Ainda assim, o cenário de saída do atual treinador para no Real Madrid ganha força, no que abre caminho à entrada de Marco Silva na Luz. A SAD, liderada por Rui Costa, prepara uma oferta que dificilmente irá igualar os valores da Premier League, mas inclui um contrato de longa duração, com uma das exigências do treinador, é um salário competitivo dentro da realidade do futebol português. O treinador Marco Silva está receptivo ao projeto do Benfica, mas aguarda garantias adicionais, sobretudo sobre a situação de José Mourinho e a definição do projeto desportivo para nas próximas épocas. A presença em Lisboa ganha por isso especial relevância no momento decisivo para no seu futuro. Marco Silva é há vários meses no nome prioritário da estrutura encarnada, desde que se intensificaram os indícios de uma possível saída de Mourinho para o Real Madrid. Ainda assim, existem alternativas em análise caso o treinador recuse o convite. Contas feitas, Marco Silva está mais próximo do Benfica e aberto a assumir um novo desafio na sua carreira profissional de treinador. Na decisão final, deverá ser conhecida até ao final desta semana. Henrique Riquelme, candidato a par de Florentino Pérez na presidência do Real Madrid, distanciou-se novamente acerca da possibilidade de José Mourinho regressar ao Real Madrid, afirmando que o seu projeto é totalmente diferente. Não pode comentar acerca de alguém que não sabe se estará realmente envolvido ou não com Florentino Pérez. Uma possível vinda para o Real Madrid vão escolher sobretudo um treinador que se enquadra num projeto de longo prazo. Os sócios irão sentir-se orgulhosos do perfil que traçaram para o Real Madrid. É um projeto concebido para gerar entusiasmo desde o primeiro dia, mas também para criar uma estrutura profissional com organização e capacidade real de gestão, referiu em entrevista ao The Athletic. O candidato às eleições dos merengues revelou ainda que o futuro técnico não terá passado anteriormente pelo clube e aposta sobretudo na novidade e num refrescar da equipa do Real Madrid, que nesta altura considera ser fulcral para que a equipa volte às grandes conquistas, quer no futebol espanhol, quer também no futebol europeu. Sobre se Klopp é uma opção concreta, Riquelme concluiu que não pode dizer nada nesta fase e que os próximos dias serão decisivos para que possa fechar um possível treinador para no Real Madrid, isto claro está caso ganhe as eleições na formação madrilena. O Sporting está em vias de garantir mais dois nomes para fortalecer o seu meio campo, sendo que Issa Dombia, no reforço mais perto de ser fechado, muito provavelmente ainda no decorrer desta semana, pode ser fundamental para ajudar a equipa a ganhar troféus na próxima temporada. Os Leões alinharam nas últimas horas os detalhes finais do acordo com Veneza pelo jogador italiano e vão pagar 20 milhões de euros fixos, com mais 6 milhões de euros variáveis, 3 milhões mais fáceis de atingir e outros 3 milhões mais difíceis, quem também está a um passo de fechar com o Sporting. No sueco Silas Andersson, neste caso, um negócio com a formação do Akan, já numa fase bastante avançada, vai rondar os 10 milhões de euros. Nos últimos dias, recorde-se, o Sporting já contratou dois jogadores para o meio-campo, de Rui Borges, o uruguaio Rodrigo Salazar, ex Sporting Clube de Braga, e o brasileiro Pedro Lima, ex-Naves Futebol de Sade. Ainda dentro do tema leonino, o nome de Maxi Araújo, de 26 anos, continua a aquecer o mercado internacional com emblemas como Manchester United, Chelsea, Arsenal, os Juventus a tentarem posicionar-se para garantir a contratação do uruguaio na janela de verão. Porém, o plano de administração da SAD para no camisola 20 está bem definido, mantê-lo até ao limite da resistência, e são 80 milhões de euros que estão inscritos na cláusula de rescisão do contrato válido até junho de 2029, e a confirmar-se o cenário de permanência, compensá-lo com uma eventual revisão salarial é algo de urgente para nos Leões, colocando no topo da hierarquia de vencimentos, por forma a graciar a dedicação, a qualidade e também os desempenhos demonstrados nas últimas duas temporadas de Leão ao Peito. Para já, neste BNEP, apenas um processo de intenção, até porque fiscalizar transferências depende da abertura da janela regulamentar. Além disso, Maxi vai constar entre os eleitos de Marcelo Bielsa para a seleção do Uruguai, que vai discutir o Mundial 2026. E depois disso, muita água irá correr debaixo das pontas, sabendo-se com um bom rendimento durante o Campeonato do Mundo, que faz parar o planeta futebolístico há 96 anos, pode valer uma valorização substancial do passe do jogador. O desígnio dos dirigentes de Alvalade é mesmo nesse, e até deverá existir um alívio importante na folha salarial com a saída de alguns dos futebolistas mais bem pagos, como os casos de Trincão, no Pedro Gonçalves, saindo uns, outros irão subir de patamar, como Maxi, no Canhoto, recrutado na Autoluca no verão de 2024 por 13,7 milhões de euros, aos quais sobe na verba relativa à participação no Campeonato do Mundo na base do interesse dos colossos europeus. Estão as exibições do Charrua na Champions, com destaque para na segunda mão dos oitavos de final, frente ao Bodoglint, assim como a versatilidade de poder atuar na lateral esquerda, não mais à frente, sem que os níveis deixam. A propósito do Mundial, Araújo acabou por assumir que espera, sobretudo, fazer um bom Mundial 2026. O Sporting realizou também a transferência definitiva de Rodrigo Ribeiro para a formação do Augsburgo. No emblema alemão, decidiu acionar a cláusula de opção de compra do jovem avançado de 21 anos, que tinha sido cedido pelos Leões no mercado de janeiro. O Sporting assim colocado num ponto final na ligação do Internacional Sub-21 português aos Leões. No negócio, o vai render 5 milhões de euros imediatos nos cofres de Alvalade Rodrigo Ribeiro. Com formação feita no Sporting, nunca se conseguiu afirmar em definitivo nas opções principais em Alvalade, somando 12 jogos na equipa principal, sem qualquer gol marcado. O cenário mudou de figura na Bundesliga nos 6 meses, nem que esteve por empréstimo no Augsburgo. No jovem ponta-de-lança convenceu os responsáveis germânicos na somar 14 jogos, a faturar por 2 ocasiões, assumindo-se como uma aposta de futuro para o ataque do clube bávaro. Ainda pelo Sporting, Giovanni Kenda despediu-se da formação leonina, sendo que também o Sporting se despediu de Kenda no passado domingo. Kenda jogou pela última vez pelo clube na final da Taça de Portugal antes de ingressar no Chelsea. O extremo de 19 anos cumpriu 7 temporadas de leão ao peito, as duas últimas na principal equipa, tendo sido campeão em 2024-2025, ano em que também conquistou a Taça de Portugal. O Sporting Clube de Portugal, que também já se tinha despedido de Morita, deu conta das imagens mais icónicas de Kenda desde os tempos da formação até na conquista de títulos pela equipa principal do Sporting. Com a desilusão na final da Taça de Portugal, terminou também um ciclo no Sporting, numa era dourada, que não teve no final feliz nesta temporada, mas que contas feitas, foram 6 anos de balanço vitorioso, como não se via há 70 anos em Alvalade. A hora de renovação e quando fechar o mercado, no início da próxima temporada, será no novo leão, que pode registar mais de uma dezena de saídas no plantel e ter quase tantas entradas. Rui Borges continua, pelo menos, a ser o treinador. Ponto final. Estava previsto e era notório mesmo no seio do grupo, depois a entrada do Leão no mercado significa trabalhar com tempo e na antecipação, mas também revela na mudança clara que o site dos verdes e brancos quer operar no seio da equipa, na defesa, ao ataque. Muito vai mudar, não o cargo de treinador, mas até na forma como Rui Borges deve comandar o grupo daqui para na frente. Essa forma terá também uma palavra a dizer, claro, e a responsabilidade irá pesar sobre a equipa técnica que irá orientar a formação do Sporting nas próximas temporadas. Na altura, mesmo depois do sucesso de 3 títulos nacionais desde 2020, 2 deles seguidos, em 2024 e 2025, ainda mais uma taça de Portugal, 2 taças da Liga e uma supertaça. Com o tempo, é de mudança nesta altura, porque os obreiros do sucesso, muitos deles terminaram a época com o sentimento de missão cumprida e desejam outros desafios nas suas carreiras, porque também quem os comanda sente que falta sangue novo para continuar nesta obra de sucesso na formação do Sporting. Desde logo, a renovação começa no meio-campo, uma vez que existe aqui necessidade cidade mais premente, na parede que sejam colocadas novas peças. Aliás, já começou porque Morita terminou o contrato e já se despediu, e também porque Morta Nilman sai no mercado, nem que não vai mais adiar na sua transferência para um outro clube. Mas também na porta de saída estão Daniel Bragança, cuja renovação não está na parede a acontecer por divergência de valores, e Kocharashvili é para colocar neste plantel, pode superar apenas João Simões num setor em acelerada mutação. Na parede render o japonês e o dinamarquês estão Dombia, Pedro Lima, Silas Anderson, a caminho, e Palhinha, no horizonte, na Simões, recupera de lesão, mas entra nas contas, assim que recuperado, era pelo meio-campo que estava previsto o início da renovação e o novo meio-campo fica resolvido ainda em maio. Na defesa, na ideia da SAD, nem que fica, quase tudo na mesma, mas o perigo espreita, sobretudo pela esquerda, não demora Maxi Araújo, que impressionou na UEFA na Champions League e tem meia Europa de olho. A ideia é não vender, sabia medidas cautelares, que estão em cima da mesa, ainda na lateral canhota. Procura-se na colocação para mangas e, por isso, mais um lateral deve entrar. Mais se Maxi for vendido, e há ainda Nuno Santos, com mais um ano de contrato. O mercado de Itarabna, regras também que na parede de aumento, e Gonçalo Inácio, com o Marfinense a ser mais cobiçado do que o português, se algum sair, outro vai entrar, certamente, passando-se o mesmo na conferência neta, na direita, nem para ficar, para sair, está na Vagianidis, com Blopa, na ser na posta para o centro, na ainda na debate, Pedro e Eduardo Quaresma. Os dois entram nas contas de Rui Borges e o português Abna tem mesmo proposta para Abna renovar contrato em mãos. Na frente, na renovação, o Abna tem uma saída confirmada, uma desejada Abna e duas Abna caminho de serem inevitáveis e cada Abna vez mais Abna demitidas, Abna e Abna Tepna consensualmente aceitos. Trincão e Pedro Gonçalves, Abna, apesar de Abna terem renovado contratos Abna recentemente, estão em idade, Abna 26 e 27 anos, de dar o salto. Abna desejam novos desafios, Abna e Arábia Saudita, Abna mesmo Inglaterra, podem ser destinos prováveis. Nunca Abna sairão a qualquer custo, Abna serão sempre Abna encaixes muito significativos, com camisola 17, Abna poder mesmo Abna render, Abna um Abna balúrdio, ambos têm cláusulas de 80 milhões de euros.
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11: Eu sei que vai haver tentativas de ir à volta, o que é normal, que é o vosso trabalho, ir à volta, mas eu não vou sair disto, não vou sair disto. Mas podem tentar.
12: Caso boa tarde, vou já tentar, então.
11: Pronto, mas eu não vou sair disto. Não, eu percebo a questão e ela é extensa e toda muito bem colocada, sem dúvida. Mas eu não vou sair disto, sem dúvida. Tem uma pergunta muito bem colocada, mas eu não vou sair disto. Mas eu não quero perder o foco. Peço desculpa não responder à pergunta, que eu sei que foi à volta, mas eu não vou sair disto.
13: Vou um bocadinho por aí, agora estás a jogar mais à italiana, não é? Mais na defesa. Acha que é música para os seus ouvidos também?
11: Não, já disse, não quero. Eu percebo a questão, mais uma vez. O que eu tenho a dizer é que é tudo muito bonito, é tudo. Portanto, há alerta vermelho, sem dúvida, mas eu não vou sair disto.

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1: O golfista norte-americano Tiger Woods anunciou que irá fazer uma pausa na carreira para procurar ajuda profissional na sequência de um recente incidente que culminou na sua detenção por condução sob o efeito de substâncias. A decisão foi comunicada através das redes sociais, poucos dias após ter sido detido perto da sua residência em Jupiter Island, na Flórida. Woods explicou que a sua prioridade é a sua saúde e o seu bem-estar. Vai afastar-se durante um período de tempo para procurar tratamento e concentrar na sua saúde, afirmou o atleta. Sabe e compreende a gravidade da situação em que se encontra atualmente. É necessário dar prioridade ao seu bem-estar e trabalhar para uma recuperação duradoura e completa. O golfista sublinhou o seu compromisso em regressar mais forte, está empenhado em tirar o tempo necessário para voltar a uma condição mais saudável, mais forte e mais concentrada, tanto a nível pessoal como profissional, acrescentou, pedindo ainda respeito pela sua privacidade e também pela privacidade da sua família. Recordar que Tiger Woods foi detido por conduzir em estado de alteração após ter passado 8 horas nos escritórios da polícia da região. Foi libertado sob fiança. O teste de alcoolemia deu negativo, mas o atleta recusou fazer qualquer tipo de análise à urina.
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4: Desmentir os dois, portanto, foi com total surpresa que ontem tive que já desmentir aos meios de comunicação social tanto um como o outro facto. Portanto, não falo com o Deco há 3 meses, há 3 meses foi a última vez que falei com ele, portanto jamais me ligou sobre o tema aqui de York. Claro está que é um jogador que entrou diretamente para o 11 do ano, um dos ativos mais importantes do Futebol Clube do Porto e um grande jogador que o Futebol Clube do Porto roubou à Premier League. E que está no futebol nacional e teve o impacto que desejamos. Relativamente ao Gustavo Sá, desminto em absoluto a qualquer aproximação ao Famalicão, qualquer interesse no jogador. É um grande jogador, um grande jovem jogador português, mas o Futebol Clube Porto fez 0 movimentos pelo Gustavo Sá.
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0: Seguimos agora nesta emissão com os craques mundiais.
5: Marco Van Basten é considerado um dos maiores avançados da história do futebol mundial, tanto pelo seu talento técnico como pela sua capacidade de marcar golos decisivos em momentos cruciais. Nascido a 31 de outubro de 1964, em Utrecht, nos Países Baixos, desde cedo demonstrou um talento inato para o futebol, seguindo os passos do pai, Joop Van Basten, que também jogara profissionalmente. O jovem Marco começou a jogar no clube local, o Utrecht, mas rapidamente atraiu a atenção do Ajax, um dos gigantes do futebol neerlandês, onde ingressou aos 16 anos. Foi no Ajax que Van Basten começou a destacar-se no cenário do futebol internacional. Fez a sua estreia na equipa principal em 1982, substituindo ninguém menos que o Johan Cruyff, uma das maiores lendas do clube. A transição não poderia ter sido melhor. Van Basten não só mostrou que estava à altura do desafio, como rapidamente se tornou o novo talismã da equipa. Na sua primeira temporada completa, em 1983-84, conquistou a sua primeira bota de ouro como o melhor marcador da Eredivisie, com 28 golos, um feito que repetiria várias vezes. A sua capacidade de finalização era extraordinária, combinando técnica refinada, inteligência tática e uma incrível habilidade acrobática que lhe permitia marcar golos de todos os ângulos e em todas as circunstâncias. Pelo Ajax, Van Basten conquistou 3 campeonatos neerlandeses, 3 taças dos Países Baixos e, em 1987, a Taça das Taças, onde marcou o único gol na final contra o Lokomotiv Leipzig em Atenas. A sua carreira nos Países Baixos terminou com um impressionante registro de 128 golos em 133 jogos pelo clube de Amsterdão. Em 1987, Van Basten transferiu-se para o AC Milan, um dos maiores clubes da Europa, que já contava com outros 2 dos maiores talentos neerlandeses, Ruud Gullit e Frank Rijkaard. Sob o comando do lendário treinador Arrigo Sacchi, o Milan formou uma das melhores equipas de todos os tempos, com Van Basten como o principal goleador. A sua chegada ao futebol italiano foi inicialmente marcada por dificuldades devido a uma grave lesão no tornozelo, mas após a recuperação, Van Basten mostrou porque era considerado um dos melhores da sua geração. Nos anos seguintes, ajudou o Milan a conquistar dois títulos da Taça dos Campeões Europeus, em 1989 e 1990, além de quatro campeonatos italianos. Na final de 1989, Van Basten marcou dois golos na vitória por 4-0 sobre o Steaua Bucareste, numa das exibições mais dominantes de uma equipa na história do futebol europeu. O avançado continuava a impressionar com a sua técnica, visão de jogo e, claro, com a sua capacidade de concretização. Um dos momentos mais memoráveis da sua carreira aconteceu ao serviço da seleção neerlandesa no Campeonato Europeu de 1988, na Alemanha. Van Basten foi o herói da competição, terminando como melhor marcador com 5 golos, incluindo o golo decisivo na final contra a União Soviética, um remate de primeira quase sem ângulo, que é considerado um dos melhores golos da história das grandes competições. A sua exibição nesse torneio valeu-lhe a primeira das suas 3 bolas de ouro em 1988, 89 e 1992, reafirmando o seu estatuto como o melhor jogador do mundo naquela época. Infelizmente, a carreira de Van Basten foi encurtada devido a sucessivas lesões no tornozelo, culminando na sua reforma precoce aos 30 anos em 1995. O último jogo oficial aconteceu na final da Liga dos Campeões de 1993, onde o Milan foi derrotado pelo Marselha. Apesar das tentativas de recuperação, as lesões impediram de continuar a jogar ao mais alto nível, encerrando a carreira de um dos maiores talentos que o futebol já viu. Apesar de um percurso abreviado, Marco Van Basten deixou uma marca indelével no futebol mundial. A sua combinação de elegância, poder e precisão fizeram dele uma verdadeira gazela nos relvados. Tanto no Ajax como no Milan, Van Basten construiu um legado que perdura até hoje, e os seus feitos pela seleção dos Países Baixos consolidaram o seu lugar na história. Mais tarde, após encerrar a carreira como jogador, ainda teve passagens como treinador, incluindo a seleção neerlandesa, mas será sempre lembrado pelos seus feitos dentro das quatro linhas.

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1: São 7 da manhã e 28 minutos.
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5: Alexander Knubel, na despede do Stuttgart, depois de 3 temporadas por empréstimo do Bayern de Munique, anunciou o clube alemão. Antes de representar os germânicos, no Guardião de 29 anos, Sabna também esteve emprestado ao Mónaco durante duas épocas. Os jogadores, Sabna discutiu um total de 129 partidas e foi importantíssimo nos feitos recentes do clube. Vice-campeão e qualificação para Ebner na Liga dos Campeões em 2023-2024. Conquista da Taça da Alemanha no ano seguinte, nova qualificação para Ebner Champions e presença consecutiva na final da Taça nesta temporada. No Belo, Sabna chegou ao Bayern de Munique em 2020-2021, mas nunca Ebner se conseguiu afirmar na equipa principal, onde Manuel Neuer continua a ser o titular indiscutível. Vicente Aboubakar está de saída da formação do Neftchi do Azerbaijão e está no livre do mercado, anunciou o clube azeri. O ponta-de-lança camerunês de 34 anos cumpriu apenas uma temporada no Azerbaijão, tendo discutido 15 jogos e marcado 7 golos. Aboubakar representou o Futebol Clube Porto de 2014 a 2020, tendo jogado pelo Besiktas em 2016-2017. O avançado conta também com passagens por Lorient, Al-Nassr e pela formação do Hatayspor. Sortes diferentes para dois técnicos portugueses na América do Sul. Começamos pelo mais bem-sucedido. Leonardo Jardim, treinador de Flamengo, venceu os peruanos do Cusco por 3-0 e seguiu em frente na Taça Libertadores num triunfo com dois golos de Bruno Henrique e uma grande penalidade convertida por Lucas Paquetá. Assim, o Flamengo ficou em primeiro do seu grupo com 16 pontos em 18 possíveis, avançando para nos oitavos de final. Noutra competição e noutro reduto, o Grêmio de Luís Castro empatou diante do Montevideo City, que pertence ao grupo do Manchester City, na duas bolas. Os uruguaios marcaram primeiro sobre Napur, sobre Salomón Rodrigues, com Gabriel Mek, acabado de entrar na segunda parte, empatado sobre na partida. Bicicilo voltou a pôr nos uruguaios na dianteira, mas o ex-Benfica, Carlos Vinícius, estabeleceu o 2-2 final em cima dos 90 minutos. O mesmo Vinícius, que teria ainda tempo para ser expulso, aos 90 mais 6 minutos, por protestos no Grêmio, ficou em segundo lugar no grupo, atrás desta equipa uruguaia, e vai ter de discutir num playoff de acesso aos oitavos de final. A seleção da Nigéria venceu o Zimbábue por 2-0 em jogo particular realizado em Inglaterra. Os nigerianos, que falharam no apuramento para o Campeonato do Mundo, contaram com o avançado do Futebol Clube Porto Mofi no 11 titular, carregando a braçadeira de capitão, tendo sido substituído aos 66 minutos. Mofi, antes de sair, assistiu nos dois golos da partida, marcados pelo extremo Femi, que alinha nos ingleses na formação do Millwall aos 5 e aos 63 minutos. Saidu não estava na ficha de jogo a Nigéria na última adversária área de Portugal. Na preparação para o Mundial 2026, na seleção nacional realiza dois particulares. Primeiro, a 6 de junho, com o Chile, no Estádio Nacional, em Oeiras, às 18h45, e depois com a Nigéria, no dia 10 de junho, em Leiria, às 21h da noite. Os nigerianos, antes de defrontarem Portugal, vão ainda jogar com a Polónia, no dia 3 de junho. Lionel Messi fez soar os alarmes no último fim de semana ao sair lesionado do jogo do Inter Miami devido a uma inflamação no isquiotibial esquerdo. Continua em dúvida na seleção argentina. O selecionador Lionel Scaloni falou sobre a situação clínica do capitão da equipa. O técnico não escondeu a sua frustração com a lesão do jogador, numa altura em que se aproxima na convocatória para o Mundial. Apesar de tudo, o selecionador argentino admitiu que a situação está longe de ser a ideal. Logicamente preferiam que nada tivesse acontecido com o craque argentino, mas por agora vão ter que esperar pela sua evolução, acabou por assumir o selecionador argentino. O líder do ranking mundial, Jannik Sinner, qualificou-se para a segunda ronda de Roland Garros. Na tenista, seguiu em frente no segundo torneio do Grand Slam da temporada, ao triunfar no duelo diante do francês Clément Tabouch, em 3 sets. O italiano finalista em 2025 e em busca do match-out que lhe falta, estreou-se em Paris com um triunfo sobre o número 171 do mundo por 6-2, 6-3 e 6-4 em 2 horas e 8 minutos. Sinner alcançou o 30º triunfo seguido, sendo que não perde desde os quartos de final em Doha. O italiano vai agora encontrar o argentino Juan Manuel Serrano, número 56, que afastou o britânico Jacob, número 125. E se por um lado triunfou o Sinner, venceu também o português Jaime Faria num dia que ficou ainda marcado pela eliminação de Daniil Medvedev. O russo voltou a dar uma prova da complicada relação com a terra batida, somente na 7ª derrota na primeira ronda do torneio parisiense em 10 participações. Desta vez foi derrotado pelo australiano Adam Walton, que recebeu um wildcard da organização pelos parciais de 6-2, 1-6, 6-1, 1-6 e 6-4. A grande surpresa pelo quadro feminino foi a derrota da norte-americana Jessica Pegula, na 5ª do ranking, frente à australiana Birra. De resto, não houve surpresas, com todas as favoritas a seguirem em frente, nomeadamente a detentora do título norte-americana na Coco Gauff, bem como a número 1 do mundo, a bielorrussa Arina Sabalenka.
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11: Seguimos agora nesta emissão com os gigantes adormecidos.
12: O FC Kaiserslautern é um dos clubes mais respeitados do futebol alemão, com uma história rica e momentos marcantes, tanto a nível nacional como europeu. Fundado em 1900, o clube é sediado na cidade com o mesmo nome, no estado da Renânia-Palatinado, e tem uma tradição profunda no futebol germânico, sendo especialmente conhecido pelos títulos conquistados e pela apaixonada base de adeptos. O Kaiserslautern ganhou destaque pela primeira vez nos anos de 1950, quando conquistou 4 títulos da Bundesliga num período de grande sucesso. O clube alcançou a sua primeira grande glória em 1951, com a conquista do campeonato alemão, e o sucesso continuou na década seguinte, com títulos em 53, 54 e 55, estabelecendo-se como um dos clubes mais dominantes da Alemanha Ocidental. O período mais notável da história recente do Kaiserslautern foi na década de 1990, quando a equipa alcançou uma série de feitos notáveis que deixaram uma marca indelével no futebol alemão. Sob o comando do treinador Otto Rehagel, o Kaiserslautern conquistou a Bundesliga em 91-92, apenas um ano após a promoção para a primeira divisão. Este feito é amplamente reconhecido como um dos maiores na história do futebol germânico, dado que o clube havia sido promovido da segunda divisão apenas uma temporada antes. O trabalho de Rehagel na promoção e subsequente conquista da Liga é amplamente celebrado como um exemplo notável de gestão e desenvolvimento da equipa. Em 1996, o Kaiserslautern continuou a brilhar ao vencer a Taça da Alemanha, completando uma dupla de títulos impressionante. O sucesso na Taça veio após uma vitória por 1-0 sobre o Borussia Mönchengladbach na final, consolidando o status do clube como uma força respeitada no futebol do país. Outro momento notável da história do clube foi a conquista da Supertaça da Alemanha em 1991, onde derrotaram o Hamburgo por 2-1. Além dos sucessos domésticos, o Kaiserslautern também fez algumas aparições notáveis nas competições europeias, com o clube a ter a oportunidade de competir na Taça dos Clubes Campeões Europeus e na Taça UEFA durante os anos 90, embora não tenha conseguido conquistar os principais troféus europeus. No entanto, a participação em tais competições foi um reconhecimento da qualidade da equipa e da sua capacidade de competir em nível internacional. Nos anos seguintes, o Kaiserslautern enfrentou desafios e períodos de declínio. A equipa teve dificuldades em manter a sua posição na Bundesliga e experimentou descidas à segunda divisão. A gestão do clube e a estabilidade financeira foram questões que afetaram o desempenho da equipa nas décadas seguintes, mas apesar destes desafios, o Kaiserslautern continuou a ser uma peça importante no futebol alemão e manteve uma base de adeptos apaixonados que apoiaram o clube durante os altos e baixos. Em termos de infraestruturas, o clube joga os seus jogos no Stadion der Betzenberg, conhecido por ser um dos estádios mais intimidantes da Alemanha devido ao ambiente vibrante e apaixonado. O estádio tem capacidade para cerca de 49 mil espectadores e é um dos locais mais icónicos do futebol germânico. O Kaiserslautern também é conhecido pela sua contribuição para o desenvolvimento de talentos no futebol alemão, já que o clube teve vários jogadores notáveis ao longo dos anos, incluindo Klaus Toppmöller, Rainer Bonhoff e mais recentemente Omar Gaber e Clemens Fritz. A história do Kaiserslautern é uma mistura de sucessos e desafios, marcada por uma grande época nos anos 90 e por uma reputação de ser um clube que sabe como competir no mais alto nível. O sucesso do emblema durante a era de Rehagel é particularmente memorável e o Kaiserslautern continua a ser, por isso, uma parte importante do panorama do futebol alemão, com uma base de adeptos leal e um legado de conquistas que define a sua rica história.
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11: E seguimos agora nesta emissão com os grandes feitos históricos.
12: A 31 de maio de 1961, o Benfica escreveu uma das páginas mais gloriosas da sua história ao tornar-se a primeira equipa portuguesa a conquistar a Taça dos Campeões Europeus. O palco dessa histórica vitória foi o Andorf Stadion, em Berna, na Suíça, e o adversário a derrotar era o poderoso Barcelona, numa final que terminou com um resultado de 3-2 a favor das Águias. Esta conquista foi o culminar de uma campanha europeia memorável, liderada pelo carismático treinador húngaro Béla Gutmann, que com a sua visão tática e liderança transformou o Benfica numa potência do futebol europeu. Para compreender a dimensão deste feito, é importante recordar que o Barcelona era, na altura, uma das equipas mais fortes do continente, tendo eliminado o Real Madrid, vencedor das 5 edições anteriores da competição. O Benfica, por sua vez, chegou à final pela primeira vez, mas a campanha que o levou a Berna foi repleta de exibições sólidas e de uma determinação inabalável. O caminho até à final começou com uma vitória por 4-1 sobre o Hearts, da Escócia, seguida de uma eliminatória renhida contra o Újpest Tosa, da Hungria, que o Benfica superou com um total de 7-4. Nos quartos de final, as Águias defrontaram o Aarhus, da Dinamarca, vencendo por um convincente 7-2 no conjunto das duas mãos. Já nas meias finais, o Benfica encontrou pela frente o Rapid Viena, conseguindo garantir um lugar na final com um resultado agregado de 4-1. Chegados à grande decisão, poucos apostariam numa vitória fácil para os encarnados, dado o favoritismo do Barcelona. A equipa catalã, que contava com jogadores de renome como Dalisdao, Kubala e Luís Soares, vinha de um percurso notável na competição, incluindo a eliminação do Real Madrid, que dominara a Europa nos 5 anos anteriores. Contudo, o Benfica, motivado pela crença e estratégia de Béla Gutmann, estava determinado a mostrar que também merecia estar entre os grandes da Europa. O jogo em Berna começou de forma complicada para os portugueses. O Barcelona adiantou-se no marcador aos 20 minutos com um golo de Sandor Coxis, após uma jogada bem construída pelo ataque catalão. O Benfica, no entanto, não se deixou abater e respondeu com enorme eficácia. Apenas 7 minutos depois, José Águas, capitão de equipa, igualou a partida com um cabeceamento preciso, aproveitando uma confusão na área contrária. O golo deu um novo ânimo à equipa de Gutmann, que aproveitou o momento de instabilidade do Barcelona para virar o jogo a seu favor. Aos 32 minutos, numa jogada rápida de ataque, o lateral esquerdo Ângelo Martins fez um cruzamento tenso que desviou no defesa Antoni Ramalets, do Barcelona, acabando por introduzir a bola na própria baliza. Com 2-1 a favor, o Benfica começava a acreditar que o impossível estava ao seu alcance. No início da segunda parte, o Benfica voltou a entrar forte e ampliou a vantagem aos 55 minutos. Mário Coluna, o monstro sagrado, um dos jogadores mais influentes daquela equipa, rematou de fora de área, colocando a bola fora do alcance do guarda-redes adversário. O 3-1 parecia encaminhar as águias para a glória, mas o Barcelona não desistiu. Com uma equipa recheada de talento e experiência, os catalães pressionaram durante a maior parte da segunda metade do encontro e aos 75 minutos, Coxis marcou o seu segundo gol.

Godfrey Dance apitou para o final do encontro. Os jogadores das Águias caíram de joelhos no relvado, cientes de que tinham acabado de alcançar a maior façanha da história do futebol português até àquela data. Esta vitória marcou o início de uma nova era para o futebol europeu, especialmente para o Benfica. Com este triunfo, o clube de Lisboa juntava-se à elite do futebol mundial, tornando-se o segundo emblema a erguer o troféu da Taça dos Campeões Europeus, após o domínio absoluto do Real Madrid nas 5 primeiras edições. Além disso, esta conquista foi apenas o início de uma era dourada para o Benfica, que no ano seguinte voltaria a conquistar o título europeu, desta vez derrotando o Real Madrid na final de 62 por 5-3. O legado desta vitória em 1961 vai muito além do troféu conquistado. O feito do Benfica inspirou uma geração de jogadores e treinadores portugueses e consolidou o clube como um dos gigantes do futebol europeu. Bela Gutmann, com a sua mentalidade vencedora, e jogadores como José Águas, Coluna, Costa Pereira e Eusébio, que emergiria pouco tempo depois, tornaram-se símbolos de um período glorioso que ainda hoje é recordado com enorme orgulho pelos adeptos. Mais de 6 décadas depois, a final de Berna permanece num dos momentos mais icónicos da história do Benfica. O caminho para essa vitória, contra todas as probabilidades, exemplifica o espírito de luta e a qualidade que a equipa demonstra mostrou ao longo da competição. Este título europeu não apenas colocou o Benfica no mapa do futebol mundial, mas também abriu as portas para o sucesso contínuo do clube, que continua a ser um dos mais respeitados e bem-sucedidos da Europa.

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1: Vamos lá olhar agora para o perfil de mais um jogador aqui na primeira rádio de desporto.
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3: Nico Williams, nascido a 12 de julho de 2002 em Pamplona, Espanha, é um avançado conhecido pela sua velocidade e habilidade técnica. Iniciou a sua carreira no Atlético Clube Bilbao, ingressando nas suas camadas jovens ainda na infância. Fez a sua estreia profissional pela equipa principal do Atlético em 2020, tornando-se rapidamente uma das promessas mais empolgantes do futebol espanhol. Na temporada de 2020-2021, Nico Williams destacou-se pela sua capacidade de desequilibrar defesas e criar oportunidades de golo. A sua velocidade e técnica atraíram a atenção de adeptos e analistas, consolidando-o como um dos jovens talentos em ascensão na La Liga. A sua performance impressionante continuou nas temporadas seguintes, mantendo-se como uma peça fundamental para o Athletic Club. Além da sua carreira em clubes, Nico Williams também começou a representar a seleção espanhola. Fez a sua estreia internacional em 2022 e rapidamente se afirmou como uma adição valiosa ao plantel de La Roja, contribuindo com a sua energia e criatividade ofensiva. Em 2023, continuou a impressionar tanto a nível de clubes como internacional, destacando-se como uma das jovens estrelas mais promissoras do futebol europeu, percurso esse que culminou com a vitória no Euro 2024, conquistado na Alemanha, ao serviço da seleção do seu país.
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1: E agora seguimos com os craques da Liga Portuguesa, neste produto 100% palavra.
3: Radamel Falcão, o avançado colombiano nascido em 1986, tornou-se uma das maiores referências ofensivas do Futebol Clube do Porto e do futebol europeu na década de 2010. Chegou ao clube português em 2009, vindo do River Plate, com o desafio de substituir Lisandro López, um avançado que tinha deixado uma marca forte no Porto. No entanto, Falcão rapidamente mostrou que estava à altura da responsabilidade, revelando uma capacidade goleadora e um instinto de finalização que o destacaram desde o início. Na sua primeira época com os Dragões, marcou 25 golos no campeonato, estabelecendo-se como uma das estrelas da equipa e conquistando o coração dos adeptos. A temporada seguinte, em 2010-2011, foi ainda mais memorável para Falcão e para o clube. Sob o comando de André Villas-Boas, o Futebol Clube do Porto alcançou uma campanha histórica, conquistando a Liga Europa, o campeonato, a Taça de Portugal e a Supertaça. Falcão foi absolutamente decisivo na campanha europeia, terminando a Liga Europa como o melhor marcador com 17 golos em 14 jogos, um recorde até hoje na competição. Na final contra o Braga, foi ele quem marcou o golo solitário que garantiu o título europeu aos Dragões, selando um dos momentos mais icónicos da sua carreira. O colombiano era conhecido pela sua presença constante na área e capacidade de decisão em jogos cruciais, sendo capaz de marcar tanto com os pés como com a cabeça, uma qualidade que o tornou um dos avançados

0: defesas mais temidos na Europa. Além dos golos, Falcão impressionava pela intensidade e dedicação em campo, características que fizeram dele um ídolo imediato para os adeptos portistas. A sua média de golos e a consistência nas exibições elevaram-no ao estatuto de uma das grandes figuras do clube na era moderna. No final da época de 2010-2011, depois de conquistar todos os títulos possíveis em Portugal, Falcão transferiu-se para o Atlético Madrid por uma quantia recorde para o clube espanhol na época. No entanto, o legado que deixou no Porto é inegável. Em apenas duas temporadas, o colombiano somou 72 golos em 87 jogos, um registro impressionante que o coloca entre os grandes avançados da história do clube. Ainda hoje é lembrado como um dos jogadores mais letais e talentosos que passaram pelo Futebol Clube do Porto, e a sua mística como goleador permanece viva entre os adeptos. A passagem de Falcão pelos Dragões foi curta, mas profundamente marcante. A sua determinação, aliada a uma capacidade única de finalização, não só lhe renderam um lugar especial na história do clube, como também lançaram a sua carreira internacional. Em Portugal, Falcão é sinónimo de sucesso e conquista, sendo uma figura inesquecível para os portistas e para o futebol nacional.
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2: Relativamente à aceitação do protocolo, à abrangência do protocolo VAR relativamente à tomada de decisões de pontapés de canto mal assinalados, portanto foi uma tentativa de Chico Espertice que lhes saiu muito mal, e a outra tem a ver com a postura dos presidentes. Portanto, se nós queremos aumentar as sanções pecuniárias relativamente às palavras dos presidentes, temos que liderar pelo exemplo e não ter cenários como aquele que aconteceu no Sporting, Futebol Clube do Porto, que levou um presidente a perder a cabeça e insultar outro.
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4: E seguimos agora nesta emissão com mais um craque mundial.
0: Pelé, nascido Edson Arantes do Nascimento em 1940 em Três Corações, no estado de Minas Gerais, é amplamente considerado o maior jogador de futebol de todos os tempos. Criado numa família humilde, começou desde cedo a demonstrar o seu talento para o desporto, jogando nas ruas com bolas feitas de meias e trapos. O futebol era uma paixão que o acompanhava desde pequeno, algo que não passou despercebido ao pai, Dondinho, ele próprio um jogador de futebol, que incentivou o filho a perseguir o sonho de ser atleta profissional. Aos 15 anos, Pelé assinou pelo Santos Futebol Clube, iniciando ali uma carreira que marcaria para sempre a história do desporto rei. Estreou-se pela equipa principal em 1956 e rapidamente começou a chamar a atenção de todo o Brasil com a sua habilidade técnica, velocidade e faro pelo golo. Com apenas 16 anos, já era o melhor marcador da Liga Brasileira, demonstrando que o seu talento transcenderia fronteiras. Mas foi em 1958, com apenas 17 anos, que Pelé se apresentou ao mundo ao ser uma das estrelas da seleção brasileira que venceu o Mundial de Futebol, na Suécia. O jovem prodígio marcou 6 golos na competição, incluindo 2 na final contra a Suécia, e tornou-se desde então um ícone global. Ao longo de uma carreira de quase 2 décadas, Pelé tornou-se sinónimo de sucesso. Com o Santos, clube onde jogou até 1974, conquistou múltiplos títulos, incluindo 2 da Taça dos Libertadores e 2 taças intercontinentais, estabelecendo a equipa como uma das mais dominantes do mundo na época. Além disso, Pelé ajudou o Santos a vencer inúmeros campeonatos brasileiros e a ganhar prestígio internacional, sendo o clube mais temido da América do Sul e um dos mais respeitados no cenário mundial. Mas não foi só no Santos que Pelé deixou a sua marca indelével. Na seleção canarinha, conquistou 3 campeonatos do mundo em 1958, 1962 e 1970, um feito inigualável até aos dias de hoje. Na edição de 70, no México, Pelé brilhou novamente ao liderar uma das seleções mais talentosas de todos os tempos, sendo eleito o melhor jogador do torneio. Foi a consagração do rei do futebol, que aos 29 anos já era considerado um mito. Ao todo, Pelé disputou 4 mundiais, tornando-se o único jogador na história a vencer o torneio em 3 ocasiões. Além disso, destacou-se também pela sua versatilidade em campo, porque para além de ser um goleador nato, com um total de 1.283 golos em 1.366 jogos, era um jogador completo que podia atuar em várias posições ofensivas graças à sua inteligência tática, visão de jogo e habilidade em criar oportunidades para os companheiros de equipa. Com um físico impressionante, Pelé era capaz de superar adversários com dribles curtos e rápidos, ao mesmo tempo que exibia uma capacidade ímpar para finalizar com ambos os pés e a cabeça. Em 1975, decidiu levar o seu talento para os Estados Unidos, assinando com o New York Cosmos, onde ajudou a popularizar o futebol num país onde o desporto não era, até então, muito apreciado. Mesmo no final da sua carreira, o impacto nos relvados americanos foi gigantesco e conseguiu atrair grandes multidões, contribuindo para o crescimento do futebol no país. Pelé não foi apenas um fenómeno dentro de campo. Fora dos relvados, tornou-se uma figura global, usando a sua influência para promover o futebol e causas humanitárias ao redor do mundo. Durante toda a sua vida, recebeu inúmeros prémios e distinções, sendo nomeado o atleta do século pelo Comitê Olímpico Internacional e pela FIFA. O legado de Pelé vai muito além dos títulos e dos golos. Transformou o futebol num espetáculo mundial, encantando gerações com o seu talento e carisma, sendo que a história, marcada por conquistas inigualáveis, faz dele uma lenda imortal do desporto, cuja influência perdurará para sempre no futebol e na cultura popular. Pelé é e sempre será o rei do futebol.
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4: E está agora na hora de trazer mais um gigante adormecido à Golo FM.
0: O Leeds United, fundado em 1919, é um dos clubes mais importantes do futebol inglês, com uma história de grandes conquistas e quedas dramáticas. O seu período áureo começou nos anos 1960 e 70, sob a liderança do treinador Don Revy, que transformou o Leeds numa das equipas mais fortes do país. Foi nessa época que o clube alcançou alguns dos seus feitos mais memoráveis. 2 títulos da primeira divisão inglesa em 68-69 e 73-74, uma FA Cup em 1972 e 2 Taças das Cidades com Feiras, uma competição precursora da atual Liga Europa, em 1968 e 1971. Conhecido pelo estilo combativo e altamente disciplinado, o Leeds de Revy tornou-se uma referência de resiliência e combatividade, marcando a história do clube e do futebol britânico. Esta era dourada foi protagonizada por jogadores emblemáticos como Billy Bremner, Norman Hunter e Jack Charlton, que não só contribuíram para os sucessos dentro de campo, mas também personificaram o espírito destemido do clube. A saída de Revy, contudo, trouxe uma fase de instabilidade e o Leeds entrou em declínio, culminando na sua despromoção para a 2ª Divisão em 1982. O clube lutou anos para se reerguer, mas só na década de 1990 voltou a emergir no topo do futebol inglês. O renascimento do Leeds veio com o treinador Howard Wilkinson, que liderou o clube ao título da 2ª Divisão em 1990, garantindo a subida à primeira. Apenas 2 épocas depois, em 1991-92, o Leeds surpreendeu ao vencer a última edição da 1ª Divisão antes da criação da Premier League. Com jogadores como Eric Cantona, Gary Speed e Gordon Strachan, o Leeds dominou a liga e conquistou o seu 3º título de inglês, trazendo nova glória aos adeptos e reforçando a imagem de uma equipa resiliente e vencedora. A mudança de milénio trouxe ao clube ambições renovadas, com investimentos em grandes nomes como Rio Ferdinand e Robbie Keane, e em 2001 o clube protagonizou uma campanha europeia inesquecível, alcançando as meias finais da Liga dos Campeões. No entanto, os gastos elevados e a gestão financeira arriscada levaram o clube a uma crise profunda. Em 2004, o Leeds acabou despromovido para o Championship, a 2ª Divisão, e em 2007 caiu ainda para a League One, a 3ª, marcando um período de sofrimento e dificuldades para os seus adeptos. Nos anos recentes, o Leeds United reencontrou o caminho de volta à elite, conseguindo finalmente a promoção à Premier League em 2020, sob o comando do carismático treinador Marcelo Bielsa. Esta recuperação fez renascer a esperança entre os seus adeptos, apesar de uma nova despromoção ao Championship, que ainda hoje carregam com orgulho a história do clube, sonhando em reviver os tempos de glória que marcaram o Leeds United como uma força do futebol inglês.
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6: São 7 da manhã e 58 minutos.
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10: O treinador Marco Silva, na STAB em Lisboa, intensificou contactos com o Sport Lisboa e Benfica para decidir o futuro da sua carreira. No técnico do Fulham, entra numa semana decisiva. Marco Silva, de 48 anos, termina contrato com o clube inglês, tendo em mãos uma proposta de renovação financeiramente atrativa, acompanhada de promessa de investimento no plantel, para aumentar a competitividade da equipa. Marco Silva já garantiu em Inglaterra que a decisão será conhecida até ao final da semana, mantendo em aberto a continuidade no Fulham ou a saída após 5 temporadas. O treinador mantém dúvidas sobre no próximo passo na sua carreira, ao mesmo tempo aumenta no interesse do Benfica, que vê em Marco Silva no principal alvo para assumir o comando técnico na próxima temporada. As Águias não podem ainda avançar formalmente para negociações, uma vez que José Mourinho continua vinculado ao clube por mais um ano. Ainda assim, o cenário de saída do atual treinador para no Real Madrid ganha força, no que abre caminho à entrada de Marco Silva na Luz. A SAD, liderada por Rui Costa, prepara uma oferta que dificilmente irá igualar os valores da Premier League, mas inclui um contrato de longa duração, com uma das exigências do treinador, é um salário competitivo dentro da realidade do futebol português. O treinador Marco Silva está receptivo ao projeto do Benfica, mas aguarda garantias adicionais, sobretudo sobre a situação de José Mourinho e a definição do projeto desportivo para nas próximas épocas. A presença em Lisboa ganha por isso especial relevância no momento decisivo para no seu futuro. Marco Silva há vários meses no nome prioritário da estrutura encarnada, desde que se intensifica os indícios de uma possível saída de Mourinho para o Real Madrid. Ainda assim, existem alternativas em análise caso o treinador recuse o convite. Contas feitas, Marco Silva está mais próximo do Benfica e aberto a assumir um novo desafio na sua carreira profissional de treinador. Na decisão final, deverá ser conhecida até ao final desta semana. Henrique Riquelme, candidato a par de Florentino Pérez na presidência do Real Madrid, distanciou-se novamente acerca da possibilidade de José Mourinho regressar ao Real Madrid, afirmando que o seu projeto é totalmente diferente. Não pode comentar acerca de alguém que não sabe se estará realmente envolvido ou não com Florentino Pérez. Numa possível vinda para o Real Madrid, vão escolher sobretudo um treinador que se enquadre num projeto de longo prazo. Os sócios irão sentir-se orgulhosos do perfil que traçaram para o Real Madrid. É um projeto concebido para gerar entusiasmo desde o primeiro dia, mas também para criar uma estrutura profissional com organização e capacidade real de gestão, referiu em entrevista ao The Athletic. O candidato às eleições dos merengues revelou ainda que o futuro técnico não terá passado anteriormente pelo clube e aposta sobretudo na novidade e num refrescar da equipa do Real Madrid, que nesta altura considera ser fulcral para que a equipa volte às grandes conquistas, quer no futebol espanhol, quer também no futebol europeu. Sobre se Klopp é uma opção concreta, Riquelme concluiu que não pode dizer nada nesta fase e que os próximos dias serão decisivos para que possa fechar um possível treinador para no Real Madrid. Isto, claro está, caso ganhe as eleições na formação madrileira. André Villas-Boas aproveitou a presença no Festival Eco, em Lisboa, para esclarecer dois dos temas que têm marcado os rumores do mercado em redor do Futebol Clube Porto, como o alegado interesse do Barcelona em Kvyat e eventual aproximação portista a Gustavo Sá, no médio do Futebol Clube Famalicão. Também em relação a Gustavo Sá, no líder portista, afastou qualquer cenário de negociações entre as duas partes.
2: Desmentir os dois, portanto, foi com total surpresa que ontem tive que já desmentir aos meios de comunicação social tanto um como o outro facto. Portanto, eu não falo com o Deco há 3 meses, há 3 meses foi a última vez que falei com ele, portanto, jamais me ligou sobre o tema Kvyat. É claro está que é um jogador que entrou diretamente para o 11 do ano, um dos ativos mais importantes do Futebol Clube do Porto e um grande jogador que o Futebol Clube do Porto roubou à Premier League. e que está no futebol nacional e teve o impacto que desejamos. Relativamente ao Gustavo Sá, desminto em absoluto a qualquer aproximação ao Famalicão, qualquer interesse no jogador. É um grande jogador, é um grande jovem jogador português, mas o Futebol Clube Porto fez zero movimentos pelo Gustavo Sá. Portanto, lamento muito que o Luís Aguilhar tenha optado pela mentira e pela invenção. Não sei quais é que são as suas fontes, mas a verdade é que está totalmente fora dela relativamente a esse assunto.
10: Vilas Boas não falou ainda da preparação da nova temporada e assegurou que o planeamento de 2026-2027 já está em andamento. O presidente terminou com uma reflexão sobre a exigência de manter o clube no topo do futebol português.
2: Construção de uma época para outra, portanto já entramos de certa forma na próxima época, 26-27, portanto com a devida preparação, antecipação do mercado, o que é que podem ser entradas, o que é que podem ser saídas. Portanto, tudo isto tem sido discutido internamente entre equipas técnicas, scouting e direção desportiva e presidência, evidentemente, e estamos a tomar as decisões que sustentem, no fundo, o sucesso do Futebol Clube Porto de uma época para outra. Eu acho que todos os clubes que ganham o Campeonato Nacional numa época querem sustentar-se a médio e longo prazo. Isso é o mais difícil, é aguentar-se no topo e ser sempre referência. Como cada clube português tem que se refundar basicamente de ano para ano, fruto da necessidade de sustentabilidade financeira ou económica, podem haver mudanças, queremos que tenham o menos impacto possível.
10: O presidente do Futebol Clube Porto manifestou ainda a intenção de fazer no futsal o mesmo que fez, no futebol feminino, dando a conhecer a vontade de criar uma equipa de futsal do Futebol Clube do Porto.
2: O futsal é uma modalidade que apaixona, uma modalidade que onde os clubes portugueses são dominadores também, nomeadamente o Sporting e o Benfica, que têm impactado grandemente no panorama do futsal nacional. O Futebol Clube do Porto não pode ficar indiferente ao sucesso que o futsal tem. Há algo que para nós é fundamental, que está vinculado também ao projeto do futebol feminino, que é importante que os mesmos sejam sustentáveis, que é difícil serem sustentáveis. Portanto, eu peço aos adeptos do Futebol Clube do Porto que compreendam que a nossa entrada no panorama do futsal é um espaço que nós temos que ocupar, um espaço desportivo que temos que ocupar. No entanto, que nos deem o tempo necessário para crescermos competitivamente neste passo que vamos dar. No feminino respondemos abruptamente, conquistando dois títulos e a chegada à Liga BPI em dois anos e uma taça de Portugal, a final da Taça de Portugal no Jamor, este ano contra o Benfica. No futsal, de passo a passo, até chegarmos ao topo, com responsabilidade, sobretudo com muita responsabilidade formativa, portanto permitir às pessoas e ao jogador formado no Porto chegar à equipa principal de futsal é o nosso objetivo, e agora esperamos o devido enquadramento com a Federação Portuguesa de Futebol sobre a possibilidade ou não de o Futebol Clube Porto aproveitar uma mudança regulamentar para chegar à terceira divisão nacional. Se não for o caso, provavelmente nas outras divisões.
10: Declarações de André Vilas Boas sobre os temas que têm estado em destaque no universo azul e branco. O Sporting está em vias de garantir mais dois nomes para fortalecer o seu meio campo, sendo que Isadombia, no reforço mais perto de ser fechado, muito provavelmente ainda no decorrer desta semana, pode ser fundamental para ajudar a equipa a ganhar troféus na próxima temporada. Os Leões alinharam nas últimas horas os detalhes finais do acordo com Veneza pelo jogador italiano e vão pagar 20 milhões de euros fixos, com mais 6 milhões de euros variáveis, 3 milhões mais fáceis de atingir e outros 3 milhões mais difíceis. Quem também está a um passo de fechar com o Sporting, que bneb no sueco na Silas Andersen, neste caso, um negócio com a formação do Akan, já numa fase bastante avançada, vai rondar os 10 milhões de euros. Nos últimos dias, no recorte, o Sporting já contratou dois jogadores para o meio-campo, de Rui Borges, o uruguaio Rodrigo Salazar, no Sporting Clube de Braga, e o brasileiro Pedro Lima, nas naves Futebol de Sado. Ainda dentro do tema leonino, o nome de Maxi Araújo, de 26 anos, continua a aquecer o mercado internacional com emblemas como Manchester United, Chelsea, Arsenal, os Juventus, a tentarem posicionar-se para garantir a contratação do uruguaio na janela de verão. Porém, o plano de administração da SAD para no camisola 20 está bem definido, mantê-lo até ao limite da resistência, e são 80 milhões de euros que estão inscritos na cláusula de rescisão de contrato válido até junho de 2029, e a confirmar-se o cenário de permanência, recompensá-lo com uma eventual revisão salarial. É algo de urgente para nos Leões, colocando no topo da hierarquia de vencimentos, por forma a graciar a dedicação, a qualidade e também os desempenhos demonstrados nas últimas duas temporadas de Leão ao Peito. Para já, neste é apenas um processo de intenção, até porque fidelizar transferências depende da abertura da janela regulamentar. Além disso, Maxi vai constar entre os eleitos de Marcelo Bielsa para a seleção do Uruguai, que vai discutir o Mundial 2026. E depois disso, muita água irá correr debaixo das pontas, sabendo-se com um bom rendimento durante o Campeonato do Mundo, que faz parar o planeta futebolístico há 96 anos, pode valer uma valorização substancial do passe dos jogadores. O desígnio dos dirigentes de Alvalade é mesmo nesse, e até deverá existir um alívio importante na folha salarial com a saída de alguns dos futebolistas mais bem pagos, como os casos de Trincão, Cabo Pedro Gonçalves, saindo uns. Outros irão subir de patamar, como Maxi, no Canhoto, recrutado na Autoluca no verão de 2024 por 13,7 milhões de euros, aos quais sobe na verba relativa à participação no Campeonato do Mundo. Na base do interesse dos colossos europeus, estão as exibições do Charrua na Champions, com destaque para a segunda mão dos oitavos de final, frente ao Bodoglint, assim como a versatilidade de poder atuar na lateral esquerda, não mais à frente, sem que os níveis deixam. A propósito do Mundial, Araújo acabou por assumir que espera, sobretudo, fazer um bom Mundial 2026. Com a desilusão na final da Taça de Portugal, terminou também um ciclo no Sporting, numa era dourada, que não teve final feliz nesta temporada, mas que contas feitas, foram 6 anos de balanço vitorioso, como não se via há 70 anos em Alvalade. A hora de renovação e quando fechar o mercado, no início da próxima temporada, será um novo Leão, que pode registar mais de uma dezena de saídas no plantel e ter quase tantas entradas. Rui Borges continua, pelo menos, a ser o treinador. Ponto final. Estava previsto e era notório mesmo no seio do grupo, pois a entrada do Leão no mercado significa trabalhar com tempo e na antecipação, mas também revela na mudança clara que sabe dos verdes e brancos, quer operar no seio da equipa, na defesa, ao ataque. Muito vai mudar, não o cargo de treinador, mas até na forma como Rui Borges deve comandar o grupo daqui para na frente. Essa forma terá também uma palavra a dizer, claro, e a responsabilidade irá pesar sobre a equipa técnica, que irá orientar a formação do Sporting nas próximas temporadas. Na altura, mesmo depois do sucesso de 3 títulos nacionais desde 2020, 2 deles seguidos, em 2024 e 2025, ainda mais uma taça de Portugal, 2 taças da Liga e 1 supertaça, com o tempo de mudança nesta altura, porque os obreiros do sucesso, muitos deles terminaram a época com o sentimento de missão cumprida e desejam outros desafios nas suas carreiras, porque também quem os comanda sente que falta sangue novo para continuar nesta obra de sucesso na formação do Sporting. Desde logo, a renovação começa no meio-campo, uma vez que existe aqui necessidade mais premente, para que sejam colocadas novas peças. Aliás, já começou porque Morita termina o contrato e já se despediu, e também porque Morten Newman sai no mercado, nem que não vai mais adiar na sua transferência para um outro clube. Mas também na porta de saída estão Daniel Bragança, cuja renovação não está para acontecer por divergência de valores, e Kocharashvili é para colocar deste plantel, pode superar apenas João Simões num setor em acelerada mutação. Para render o japonês e o dinamarquês estão Dombia, Pedro Lima e Silas Anderson a caminho, e Palhinha no horizonte. Simões recupera de lesão, mas entra nas contas, assim que recuperado. Era pelo meio-campo que estava previsto o início da renovação, e o novo meio-campo fica resolvido ainda em maio. Na defesa, na ideia da SAD, nem que fica quase tudo na mesma, mas o perigo espreita, sobretudo pela esquerda. Não demora Maxi Araújo, que impressionou na UEFA na Champions League e tem meia Europa de olho. A ideia é não vender, há medidas calculares que estão em cima da mesa, ainda na lateral canhota. Procura-se na colocação para Mangas, e por isso mais um lateral deve entrar. Mais se Maxi não for vendido, e há ainda Nuno Santos, com mais 1 ano de contrato. O mercado de Itarabna regras também que para de Diomante e Gonçalo Inácio, com o Marfinense ser mais cobiçado do que o português. Se algum sair, outro vai entrar, certamente, passando-se o mesmo na conferência neta, na direita, para ficar, para sair, está na Vagianidis, na Comblopa, na ser na posta. Para o centro, ainda na Debaste, e Eduardo Quaresma, os dois entram nas contas de Rui Borges, e o português tem mesmo proposta para renovar contrato em mãos. Na frente, na renovação, o Ebna tem uma saída confirmada, uma desejada e 2 a caminho de serem inevitáveis, e cada vez mais admitidas, até consensualmente aceites. Trincão e Pedro Gonçalves, apesar de terem renovado contratos recentemente, estão em idades, 26 e 27 anos, de dar o salto, desejam novos desafios, e Arábia Saudita, no mesmo Inglaterra, podem ser destinos prováveis. Nunca saíram a qualquer qualquer custo, serão sempre encaixes muito significativos, com camisola 17, poder mesmo render, um balúrdio, ambos têm cláusulas de 80 milhões de euros. O candidato à presidência do Vitória Sport Clube, Viriato Sampaio, deu a conhecer que tem uma visão a 10 anos para no clube. O mandato é de 3 anos, mas nesta candidatura tem medidas para uma década. Disse o candidato, as medidas são baseadas em 10 pilares. Vitalidade financeira, no futebol conquistador, na academia com ADN Vitória Sport Clube. Modalidades, no clube do futuro, infraestruturas na T-Elite, mais na receitas, na transparência e comunicação com a família vitoriana e sustentabilidade, sobretudo em relação a um possível investidor. Viriato assume que espera que tenha mais contactos até ao início dessas eleições para, de facto, poder dar no novo salto financeiro a esta equipa vimaranense. A direção de Viriato Sampaio vai ter de começar na sua atuação pela parte financeira, porque reorganizar na questão financeira é no pilar de tudo naquilo que se possa fazer no futuro neste emblema. Viriato Sampaio para cumprir na parte do modelo de financiamento que tem planeado, diz ter como trunfo no Dom Afonso Henriques 2.0 e é sobretudo melhorando as condições que irá atrair maior investimento. Embora não tenha revelado o nome, o candidato afirma já ter um pré-acordo com o diretor desportivo, que será anunciado em breve. Viriato Sampaio disse apenas que é uma pessoa que trabalha bastante bem nos mercados que acompanha. Curiosamente, o emblema minhoto anunciou que Rogério Matias, o homem que ocupava no referido cargo desde maio de 2022, estava na saída do clube. Já na lista D, liderada por Rui Rodrigues, atual vice-presidente do clube, foi recebida na Câmara Municipal de Guimarães pelo presidente Ricardo Araújo, na quem deu a conhecer o seu programa. O mesmo candidato visitou a União Desportiva na Polvoreira, onde reforçou a vontade e o objetivo de se aproximar mais no Vitória aos clubes do Conselho Vimaranense e espera sobretudo que sejam eleições de sucesso. Contudo, Belmiro Pinto dos Santos, por outro lado, foi a cabo uma sessão de esclarecimentos no Centro de Atividades da Irmandade de São Torquato. O antigo presidente da Mesa da Assembleia Geral tinha estado na última segunda-feira no estádio Dom Afonso Henriques para avaliar nas possíveis condições das eleições. A internacional portuguesa Mariana Azevedo, peça fundamental na subida do Futebol Clube do Porto na Liga Principal Feminina de Futebol Português, renovou o contrato com o emblema azul e branco. Na central, foi a jogadora mais utilizada por Daniel Chaves na época passada, que culminou com o título das campeãs da 2ª Divisão. Na primeira temporada na invicta, no defesa de 30 anos, foi uma figura de destaque no plantel, participando em 23 jogos, nos quais marcou 2 golos e fez uma assistência. Foi totalista nos jogos da Série Norte do campeonato, tendo atuado em 18 das 21 jornadas. Além do título e da promoção, a equipa portista, na recorde-se, alcançou as finais da Taça de Portugal e da Taça da Associação de Futebol do Porto, na caminhada histórica, na Prova Rainha, que culminou na chegada ao Jamores. Mariana Azevedo foi titular em 7 das 8 eliminatórias, incluindo nas vitórias sobre equipas da Primeira Divisão, como o Racing Power, o Marítimo e o Vitória Sport Clube. Com esta renovação, prepara-se para regressar ao principal escalão do futebol feminino português, sob uma competição que já venceu na época desportiva 2017-2018. Pelo Sporting, onde acumula 13 anos de experiência. No palmarés da Central, inclui 5 troféus e 2 internacionalizações pela seleção de Portugal. Natural de Esposende, Mariana Azevedo iniciou a sua carreira no Furgens, transferiu-se aos 16 anos para no Vila Verdense, para competir na primeira divisão. O seu percurso inclui passagens pelo Valadares, onde conquistou uma supertaça e trabalhou com Daniel Chaves, então treinador adjunto, e por Alvalade, onde venceu um campeonato, uma taça de Portugal e outra supertaça antes de chegar ao Futebol Clube do Porto. Representou ainda no Futebol Clube Famalicão, clube ao serviço do qual foi chamada na seleção nacional, assim como o Sporting Clube de Braga. A fechar, olhamos para a treinadora portuguesa de handball, a Ana Seabra, que conduziu a equipa espanhola de handball do Atlético na conquista da inédita EHF European Cup Women, culminando uma campanha europeia sem qualquer derrota no conjunto galego, superou a formação do evento na final, vingando o desaire no ano de 2023. Na segunda mão da final discutida em casa, perante um pavilhão lutado, a equipa espanhola confirmou o favoritismo ao vencer por 29-24, depois de ter triunfado na Eslovénia por 24-20, com uma vantagem agregada confortável. O Atlético dominou o encontro decisivo e fechou assim o seu primeiro troféu europeu. A conquista surge no ano após no vice-campeonato de 2023, mas na treinadora sublinha que as equipas são totalmente diferentes. Para se abrir no título é uma recompensa muito merecida pelo esforço das jogadoras ao longo de uma época exigente e pelo trabalho de toda a estrutura do clube, incluindo a equipa técnica e de todos os que trabalham nos bastidores. A preparação para a final foi meticulosa, acabou por admitir a própria treinadora. Neste marco é histórico, não só para o clube, mas também para o handball feminino galego. Nena Seabra acredita que sucessos como este inspiram novas gerações para a que a equipa continue a ser uma formação vencedora no futuro.
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1: O Campeonato da Europa de 2016 ficará para sempre gravado na memória de Portugal como o momento mais glorioso da sua história desportiva. Realizado em França, este torneio trouxe à nação lusa o seu primeiro grande título internacional, conquistado de forma épica e inesperada. Para a equipa portuguesa, liderada por Fernando Santos, a caminhada até à vitória foi marcada por uma narrativa única, onde o espírito de resiliência e união prevaleceu sobre todas as probabilidades. Portugal começou o Euro 2016 com a expectativa de chegar às fases mais avançadas, mas poucos poderiam prever o percurso invulgar que acabaria por seguir. Inserida no Grupo F, juntamente com Islândia, Áustria e Hungria, a nossa seleção não conseguiu vencer nenhum dos três jogos da fase de grupos. Empates contra a Islândia, um golo, contra a Áustria, zeros, e contra a Hungria, a três, deixaram a equipa no terceiro lugar do grupo, passando à fase seguinte como uma das melhores terceiras classificadas. Apesar de não encantar no início, Fernando Santos tinha uma confiança inabalável.
2: Eu já disse à minha família, só vou dia 11 para Portugal. E vou lá e vou ser recebido em festa.
1: A partida dos oitavos de final, Portugal começou a construir o seu caminho rumo à história, mantendo o padrão de jogos equilibrados. Frente à Croácia, um dos adversários mais fortes do torneio, a seleção portuguesa venceu por 1-0 no prolongamento, graças a um golo de Ricardo Quaresma. Nos quartos de final, a Polónia foi o adversário, num jogo que terminou empatado a um golo após 120 minutos. A decisão seguiu para as grandes penalidades, onde Rui Patrício brilhou, garantindo a passagem às meias finais. Já nessa mesma partida, Portugal finalmente conseguiu uma vitória mais expressiva, derrotando o país de Gales por 2-0. Cristiano Ronaldo e Nani foram os autores dos golos que levaram a seleção à segunda final do Europeu, depois da dolorosa derrota em 2004. Desta vez o adversário era a anfitriã França, com o apoio da sua fervorosa claque e jogadores de grande qualidade, como Antoine Griezmann, o melhor marcador da competição. A grande final disputada no Stade de França, 10 de julho de 2016, começou de forma dramática para Portugal. Aos 25 minutos, Cristiano Ronaldo, capitão de equipa, foi forçado a sair lesionado após um choque com Dimitri Payet. As esperanças de Portugal pareciam desvanecer-se, mas foi neste momento que a verdadeira força do grupo se revelou. Liderada em campo por jogadores como o Pepe, Rui Patrício e um inspirado Éder, a seleção portuguesa resistiu aos ataques franceses que encontraram em Rui Patrício um intransponível. O tempo regulamentar terminou sem golos e o jogo seguiu para prolongamento. No minuto 109, o momento histórico chegou. Éder, muitas vezes criticado e subvalorizado, recebeu a bola fora da área, resistiu à marcação de Koscielny e disparou um remate potente e colocado, batendo o Hugo Lloris.
3: Quem vale gritar mais alto somos nós, somos Portugal! A bola está na seleção portuguesa, só dá Portugal nesta segunda parte do lado. A bola para João Matinho, atenção na Portugal, trouxe até o Éder, já ajeitou o Éder, já ajeitou, já passou a frente, vai a gente matar o
1: Portugal estava na frente. O golo de Éderzito, inesperado mas glorioso, foi suficiente para dar a Portugal a vitória por 1-0 e garantir o tão desejado título europeu. Pela primeira vez, a seleção lusa erguia um troféu internacional, um momento que ficará para sempre na história do futebol, com Cristiano Ronaldo e Fernando Santos a levantarem o troféu em conjunto, com lágrimas de felicidade. O Euro 2016 provou que no futebol o caminho até à glória nem sempre é linear. Mais importante do que a forma como se começa é a capacidade de superar obstáculos e acreditar até ao final. Com esta vitória, o nosso país consolidou-se como uma das grandes potências do futebol europeu e a conquista de 2016 será sempre lembrada como um símbolo de coragem e determinação, bem à homenagem aos contos lusitanos.

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2: Desmentir os dois. Portanto, foi com total surpresa que ontem tive que já desmentir aos meios de comunicação social, tanto um como o outro facto. Portanto, eu não falo com o Deco há 3 meses, há 3 meses foi a última vez que falei com ele. Portanto, jamais me ligou sobre o tema aqui de Ior. Claro está que é um jogador que entrou diretamente para o 11 do ano, um dos ativos mais importantes do Futebol Clube do Porto, e um grande jogador que o Futebol Clube do Porto roubou à Premier League e que está no futebol nacional e teve o impacto que desejamos. Relativamente ao Gustavo Sá, desminto em absoluto ou qualquer aproximação ao Famalicão, qualquer interesse no jogador. É um grande jogador, um grande jovem jogador português, mas o Futebol Clube do Porto fez 0 movimentos pelo Gustavo Sá.
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3: Ficamos a 5 minutos das 8:30.
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3: 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E agora seguimos com o perfil do jogador neste produto 100% palavra.
4: 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Mohamed Salah, nascido a 15 de junho de 1992 em Nagrig, Egito, é um avançado amplamente reconhecido pela sua velocidade, habilidade e capacidade de finalização. Iniciou a sua carreira profissional no Elmo Calhoun, antes de se transferir para o Basileia em 2012, onde rapidamente se destacou na Suíça. O sucesso no Basileia levou Salah a uma transferência para o Chelsea em 2014, mas encontrou mais destaque na Fiorentina e, subsequentemente, na Roma, na Série A italiana. Em Itália, Salah solidificou a sua reputação como um dos melhores extremos da Europa, o que lhe valeu uma transferência para o Liverpool em 2017. Nos Reds, o jogador teve um impacto imediato. Na sua primeira temporada, marcou 32 golos na Premier League, estabelecendo um novo recorde de golos numa única temporada. Salah desempenhou um papel crucial na conquista da Liga dos Campeões em 2019 e da Premier League em 2020, sendo um dos principais marcadores e assistentes da equipa. A sua capacidade de marcar golos em momentos decisivos e a sua consistência ao longo das temporadas foram fundamentais para o sucesso do Liverpool. Além da sua carreira a nível de clubes, Salah é um pilar na seleção egípcia, representando o seu país em competições internacionais como o CAN e o Campeonato do Mundo. Atualmente continua a ser um dos jogadores mais influentes da formação inglesa e um dos melhores avançados do mundo, mantendo a sua forma impressionante e contribuindo significativamente para a equipa.
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3: 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Não fique fora de jogo. Agora nesta emissão seguimos com os craques da Liga Portuguesa, aqueles que mais se destacaram. O talento desses craques imortalizou-os, mas a vida pós-carreira nem sempre é fácil e alguns enfrentam também desafios em manter a mesma relevância. É para ouvirmos também aqui nestas emissões da Primeira Rádio Desporto esses craques que mais se destacaram na Liga Portuguesa.
4: Lucho González, também conhecido como El Comandante, é um dos jogadores mais icónicos da história recente do Futebol Clube do Porto. Nascido em Buenos Aires, Argentina, a 19 de janeiro de 1981, Luís Oscar González começou a sua carreira no Huracán antes de se destacar no River Plate, onde conquistou títulos e chamou a atenção do futebol europeu. A sua trajetória foi marcada por uma inteligência tática apurada, qualidade técnica e capacidade de liderança, características que o tornaram uma figura crucial nos clubes por onde passou, em especial no Futebol Clube do Porto. A sua primeira passagem pelos Dragões começou em 2005, quando foi contratado por mais de 7 milhões e meio de euros ao River Plate. Lucho chegou para um clube que um ano antes tinha conquistado a Liga dos Campeões, sob o comando de José Mourinho, e veio para dar continuidade ao sucesso portista. Logo se impôs como uma peça fundamental no meio-campo dos Dragões, destacando-se pela sua visão de jogo, capacidade de passe e presença ofensiva. Com o Adriense como treinador, Lucho fez uma temporada de estreia notável, conquistando o seu primeiro título da Primeira Liga em 2005-2006, além de levantar a Taça de Portugal. Nas quatro temporadas em que vestiu a camisola azul e branca, na sua primeira etapa no clube, Lucho foi parte de uma era de ouro do futebol português. Entre 2005 e 2009, conquistou quatro títulos da Primeira Liga, uma Taça de Portugal e três supertaças Cândido de Oliveira, cimentando o seu estatuto como um dos maiores ídolos da história recente do clube. Além disso, a sua consistência em campo e a sua habilidade para marcar golos em momentos decisivos renderam-lhe o apelido de El Comandante, uma referência à sua liderança natural dentro de campo. Nos seus melhores anos, Lucho não só contribuiu com assistências e golos, como também era uma voz de comando que uniu o balneário portista. Em 2009, após o sucesso no Futebol Clube do Porto, o argentino transferiu-se para o Olympique de Marselha por cerca de 18 milhões de euros, uma das maiores transferências do futebol francês à época. No Marselha continuou a sua senda de sucesso, conquistando a Liga em 2010 e mais dois troféus da Taça da Liga Francesa. A sua influência no meio-campo manteve-se inalterada, mas o carinho pelo Futebol Clube do Porto permaneceu, algo que ficaria evidente anos mais tarde. Em 2012, Lucho González protagonizou um regresso emocionante à cidade invicta, quando já veterano voltou para uma segunda passagem pelos Dragões. Apesar de estar numa fase mais avançada da carreira, o seu impacto na equipa foi imediato. A sua experiência e qualidade técnica mantiveram-no como uma peça fundamental para o clube e na temporada de regresso ajudou o Porto a conquistar mais um título da Primeira Liga na época 2012-2013, sob o comando de Vítor Pereira. No total, Lucho acumulou mais de 240 jogos pelo Futebol Clube do Porto, com 61 golos marcados e continua a ser lembrado como um dos médios mais talentosos e completos que passaram pelo clube. A sua capacidade de chegar à área adversária, fazer golos e distribuir o jogo com grande inteligência foi crucial para as conquistas portistas, sendo sempre visto como um líder dentro e fora de campo. Não é à toa que continua a ser venerado pelos adeptos, que reconhecem nele um dos capitães mais respeitados da história do emblema. Após sair do Futebol Clube do Porto pela segunda vez, Lucho ainda continuou a sua carreira em clubes como o Al Rayyan, no Qatar, e o Atlético Paranaense, no Brasil, onde se manteve competitivo até aos seus últimos dias como jogador. No Atlético Paranaense, conquistou a Copa Sul-Americana em 2018, acrescentando mais um título internacional ao seu vasto currículo. Encerrou a carreira em 2021, após mais de duas décadas a brilhar nos relvados, deixando uma marca profunda no futebol, especialmente no Futebol Clube do Porto. Lucho González será sempre lembrado como um dos grandes médios do futebol mundial, com destaque para o impacto duradouro que teve no Futebol Clube do Porto. A sua liderança, classe e espírito vencedor fizeram dele uma lenda do clube e uma referência no futebol português.
5: Eu ainda na minha cabeça está que sou jogador. E até falei para a minha mulher, digo, quando acabar o contrato lá no Brasil, vou tentar falar com o presidente e dizer-lhe que eu jogava dois meses de graça aqui só por voltar a pisar o Dragão. Fala dessa tão conhecida mística do Porto, é um pouco isso, é mais na garra, na luta e se disfruta mais também.
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8: São 8 da manhã e 32 minutos.
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12: O futuro de Julián Álvarez está bem aberto e até podemos ter troca de clube por Espanha. O avançado deu a conhecer ao Atlético de Madrid. A sua decisão de não renovar contrato, rejeitando na proposta de melhoria salarial, o objetivo, no que tudo indica, passa por vestir a camisola de outro clube na próxima época, com o Barcelona a surgir como destino preferido do campeão do mundo. Apesar desta vontade, os jogadores existem algumas entraves na cláusula de rescisão de 500 milhões de euros na proibitiva, obrigando o Barcelona a negociar diretamente com o Atlético na Juan Laporta, Deco, presidente e diretor desportivo do clube catalão, terão de se sentar à mesa com os dirigentes do Metropolitano, que já definiram um ponto de partida para as conversações, não aceitarão propostas inferiores a 150 milhões de euros. O Futebol Clube Barcelona fica com uma posição financeira delicada em comparação com outros interessados, como o PSG e o Arsenal. Uma das possibilidades para reduzir o montante da transferência seria a inclusão dos jogadores no plantel catalão, no negócio no seio do Atlético. Nas opiniões dividem-se, há quem veja com bons olhos esta hipótese e quem prefira receber a totalidade do valor para depois investir no mercado. Para que este negócio seja efetivo, seria necessário que os atletas interessassem ao Atlético de Madrid e que estes estivessem dispostos a mudar-se para Madrid. Apesar destes rumores, a decisão só acontece após o Mundial 2026. O Atlético de Madrid pretende uma resolução rápida para evitar uma longa novela, uma vez que na venda de Julián obrigaria a procurar um avançado de topo para no seu lugar. O Barcelona joga com o tempo sem pressa para substituir o seu atacante. Já nos catalães contam com a vontade expressa os jogadores como o seu principal trunfo para prolongar as negociações e tentar chegar a um acordo favorável. Apesar do forte interesse do Futebol Clube Barcelona, o PSG, treinado por Luís Henrique, e o Arsenal permanecem atentos, contudo partem em desvantagem, pois a prioridade de Julián não passa por um regresso à Premier League, nem por uma mudança para Paris. O cenário só mudaria se o Barcelona não conseguisse satisfazer as exigências financeiras do Atlético, forçando os jogadores a considerar outras opções. O antigo jogador Sérgio Ramos está em Sevilha para reuniões decisivas que podem selar na compra de um clube. No antigo defesa do Real Madrid, foi visto na companhia do seu irmão, René Ramos, e do seu advogado de confiança, Júlio Senn. A reunião crucial com os principais acionistas tem como principal objetivo acertar os últimos detalhes do negócio. Se as partes aceitarem um acordo total, a assinatura de contrato poderá acontecer muito em breve. O futuro planeamento desportivo do clube lutou arduamente pela manutenção na sua divisão. Depende diretamente do desfecho destas negociações. O ex-atleta de 40 anos deixou o Monterrey, do México, no início do ano, em janeiro de 2026, e desde então não encontrou nenhum clube, parecendo ter pendurado as chuteiras. O espanhol tem história no Sevilha, foi o seu clube de formação, antes de assinar pelo Real Madrid, em 2005, tendo regressado em 2023-2024. O Zenit está em vias de fechar a contratação do ponta-de-lança brasileiro Filipe Augusto, do Trabzonspor, alvo recente do Benfica. Nas segundo palavras do próprio presidente do clube turco, no jovem avançado vai custar cerca de 16 milhões de euros aos russos. No autor de 15 golos em 40 jogos na recém-terminada época, o brasileiro estava também na mira de outros clubes da Turquia, entre eles o Fenerbahçe. Filipe Augusto, de 22 anos, foi formado pelo Corinthians e ganhou destaque na Europa, inicialmente a representar a equipa do Brugge, da Bélgica. O Nuno Espírito Santo irá continuar ao leme do West Ham, clube inglês promovido na segunda divisão do país de Championship. Na segunda, anunciaram os responsáveis do emblema histórico inglês. O West Ham emitiu um comunicado em que anunciou assim a continuidade do técnico luso, respeitando o contrato vigente, apesar da despromoção. Isto acontece após reuniões entre a direção e o treinador luso. Nuno deixou bem claro que está altamente motivado para o desafio de conduzir o West Ham de volta na primeira divisão, logo na primeira tentativa. Escrevem em comunicado dirigido aos adeptos do clube. O emblema recorda na experiência de Nuno Espírito Santo no Championship, ao serviço do Wolverhampton, em 2018, tendo alcançado a promoção com 99 pontos, uma soma invulgarmente grande, tem contrato até 2028. Nuno Espírito Santo assumiu o cargo do clube em finais de setembro de 2025, sucedendo na Graham Potter, na equipa ficou no 18º lugar da Premier League. O treinador do Arsenal, Mikel Arteta, acabou por ser escolhido como o melhor técnico da época da Premier League, após conduzir o clube à conquista da Liga Inglesa em 2025-2026. O feito histórico dos Gunners aconteceu 22 anos depois do seu último campeonato, em 2003-2004, quando os invencíveis de Arsène Wenger terminaram a época sem qualquer derrota. A equipa do técnico espanhol conseguiu finalmente sagrar-se campeã, superando o Manchester City na penúltima jornada da competição. O ex-futebolista torna-se assim no primeiro treinador do Arsenal Arsenal a receber esta distinção desde Wenger, que a conquistou nas suas três campanhas vitoriosas, 97-98, 2001-2002 e 2003-2004. A defesa sólida que manteve na baliza inviolada em 19 dos 38 jogos, e sofreu apenas 27 golos. Os melhores registros da Liga valeu esta conquista no ataque. A equipa londrina marcou 71 golos, sendo apenas superada pelos 77 do Manchester City. Arteta entra também para a história como o primeiro treinador a vencer a Premier League por um clube que também representou como jogador na competição, tendo vestido a camisola dos Gunners entre 2011 e 2016. Com 44 anos e 54 dias, o técnico espanhol é o terceiro mais jovem de sempre a conquistar o título inglês. Apenas José Mourinho o conseguiu com menos idade ao vencer pelo Chelsea com 42 anos e 94 dias em 2004-2005 e novamente com 43 anos e 93 dias na época seguinte. A eleição de Arteta resultou da combinação dos votos do público, com os de um painel de especialistas em futebol. A lista de finalistas incluía ainda Andreas do Brentford, Carrick do Manchester United, Pep Guardiola do Manchester City, Andoni Ibn Iraola do Bournemouth e Regis Lebris da formação do Sunderland. O Arsenal procura agora terminar a temporada em grande, com a possibilidade de alcançar a dobradinha, juntando a UEFA Champions League ao título da Premier League. Para tal, terá de derrotar o atual detentor do troféu PSG na final que se discute no próximo sábado em Budapeste, onde os Gunners tentarão vencer na competição pela primeira vez na sua história.
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21: Eric Cantona, também conhecido como Le Roi, ou o Rei em português, é uma figura marcante e controversa no futebol, com uma carreira que influenciou não só dentro do campo, mas também fora dele. Nascido em Marselha, França, em 1966, Cantona começou a sua carreira em clubes menores no país, mas foi no Manchester United que realmente se destacou, transformando-se num ícone da Premier League. Cantona começou a sua trajetória no futebol no Auxerre, clube pelo qual fez a sua estreia profissional em 1983. Durante os primeiros anos da sua carreira, mostrou grande talento, mas também uma personalidade forte e um temperamento imprevisível. Passou por alguns clubes franceses, como o Marselha, o Bordeaux, o Montpellier e o Nîmes, conquistando títulos nacionais, mas sempre com problemas disciplinares. A sua passagem por Marselha foi marcada pela vitória no Campeonato Francês em 1989, mas Cantona não se adaptou completamente ao clube, que culminou na sua transferência para o Nîmes, onde um incidente com o árbitro quase resultou na sua reforma precoce. Após essa fase turbulenta, decidiu buscar uma nova oportunidade em Inglaterra, onde a sua carreira descolaria de forma irreversível. A carreira de Cantona mudou drasticamente ao transferir-se para o Leeds United em 1992. Rapidamente ajudou o clube a conquistar o título da primeira divisão inglesa, mas foi depois da sua transferência para o Manchester United que se tornaria uma verdadeira lenda. Chegando a Old Trafford em novembro de 1992, Cantona teve um impacto imediato. Os Red Devils, que não conquistavam o título inglês há mais de 25 anos, venceram a Premier League na sua primeira temporada com o francês. Com o seu estilo arrojado, passos precisos e golos decisivos, ajudou a transformar o United numa potência do futebol inglês. Entre 1992 e 97, sob sua liderança, o clube conquistou 4 títulos da Premier League, além de 2 taças de Inglaterra. Cantona sempre foi conhecido tanto pelas suas habilidades com bola quanto pelo seu temperamento explosivo. O episódio mais famoso da sua carreira ocorreu em 1995, quando durante uma partida frente ao Crystal Palace deu um pontapé num adepto adversário que o insultou da bancada. Esse incidente resultou numa suspensão de 8 meses, um dos momentos mais controversos da história do futebol inglês.

0: Com o cinema e arte. Fora dos campos, o francês sempre foi conhecido pela sua personalidade forte, pensamentos filosóficos e declarações marcantes que alimentaram a sua aura de enigma e fascínio. O avançado deixou um legado profundo no Manchester United e no futebol mundial. Foi nomeado em 1994 como jogador do ano para a Associação de Jogadores Profissionais Ingleses e em 2001 foi eleito o jogador do século pelos adeptos do United. A sua influência no renascimento do clube e na Premier League é inegável, sendo lembrado como um dos maiores jogadores da história do futebol inglês. A carreira de Eric Cantona foi marcada tanto pelo brilhantismo dentro de campo como pela sua irreverência fora dele. Ícone do Manchester United e da Premier League, Cantona não só ajudou a transformar o clube numa potência global, como também redefiniu o papel de uma estrela do futebol, combinando talento, liderança e uma personalidade única. Mesmo após a sua retirada, continua a ser uma figura reverenciada e uma das personalidades mais influentes da história do futebol.
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2: Vamos lá olhar agora para mais um gigante adormecido, aqui na Primeira Rádio Desporto.
0: O Aston Villa Football Club é um dos clubes mais antigos e tradicionais da Inglaterra, com uma rica história de conquistas nacionais e internacionais. Fundado em 1874, o clube sediado em Birmingham tornou-se um dos criadores da Football League em 1888 e posteriormente da Premier League em 1992. Os Villans, como são carinhosamente chamados, sempre se destacaram no futebol inglês, especialmente no final do século XIX e início do século XX, período em que o clube conquistou a maioria dos seus títulos domésticos. No entanto, o maior destaque na história do Aston Villa vem das suas conquistas europeias, que colocaram o clube no mapa internacional. O auge dessa trajetória ocorreu na temporada de 1981-82, quando o Aston Villa conquistou a Taça dos Clubes Campeões Europeus, a atual Liga dos Campeões. Sob o comando do técnico Tony Barton, o clube surpreendeu ao derrotar o gigante alemão Bayern de Munique por 1-0 na final disputada em Roterdão, com um golo de Peter Witt. O histórico desempenho do jovem guarda-redes Nigel Spink, que entrou em campo logo no início devido a uma lesão do titular, foi crucial para a vitória histórica. Esta conquista colocou o Aston Villa no seleto grupo de clubes ingleses campeões europeus. No ano seguinte, o clube venceu ainda a Supertaça Europeia ao derrotar o Barcelona em 1983. Nessa disputa em dois jogos, o Aston Villa perdeu a primeira partida por 1-0 em Camp Nou, mas conseguiu uma vitória por 3-0 em Villa Park, assegurando o título no agregado de 3-1. Essas conquistas marcaram o ponto mais alto da história internacional do emblema. Além dos títulos europeus, o Aston Villa tem uma longa tradição de sucesso em competições domésticas, tendo vencido a primeira divisão, agora chamada Premier League, por 7 vezes, e conquistando a FA Cup em outras 7 ocasiões, sendo a mais recente em 1957. Esses títulos fazem do Villa um dos clubes mais laureados da Inglaterra, e o Villa Park, o seu estádio desde 1897, é uma das arenas mais emblemáticas do futebol britânico. O clube passou por altos e baixos nas últimas décadas, incluindo despromoções e retornos à elite do futebol inglês, mas a história e as glórias do Aston Villa, especialmente na Europa, onde está de regresso à Liga dos Campeões, permanecem como momentos icónicos na rica trajetória do emblema.
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2: Vamos lá olhar agora para mais um grande feito histórico aqui na Primeira Rádio Desporto.
0: A temporada de 2000-2001 ficará para sempre marcada na história do futebol português como o ano em que o Boa Vista desafiou todas as probabilidades e conquistou o título de campeão nacional. O feito, até hoje, é visto como um dos maiores marcos do futebol nacional, tornando o clube da cidade do Porto o segundo clube fora dos três grandes a conquistar o campeonato após o Bolonense em 1946. Sob a orientação de Jaime Pacheco, uma equipa disciplinada e aguerrida, conhecida pela sua entrega incansável, transformou-se num exemplo de união, estratégia e resiliência. Jaime Pacheco, ele próprio um símbolo da raça e determinação enquanto jogador, construiu uma equipa com base nesses mesmos valores. O Boa Vista não era um conjunto de estrelas, mas sim uma máquina coletiva onde cada jogador sabia exatamente o seu papel. A solidez defensiva e a capacidade de superar adversidades foram as marcas registadas deste grupo. Em vez de depender de uma figura individual, o Boa Vista de Pacheco focou-se num futebol de combate, com uma defesa implacável e uma mentalidade tática intransigente. A equipa foi uma verdadeira muralha defensiva, sofrendo apenas 22 golos ao longo das 34 jornadas do campeonato. A espinha dorsal do Boa Vistão era composta por jogadores que se tornaram lendas no Bessa. Ricardo, o guarda-redes, foi uma peça-chave, protagonizando exibições seguras ao longo da temporada. À frente dele, jogadores como Litos e Petit formaram uma linha defensiva e de meio-campo quase impenetrável, com Petit, em particular, a ser o símbolo de entrega e de luta da equipa, combinando qualidade técnica com uma agressividade que intimidava os adversários. No ataque, Elpidio Silva, conhecido como Super Elpidio, foi decisivo, oferecendo à

equipa a capacidade de transformar as raras oportunidades ofensivas em golos. Além disso, Martelinho e Duda, jogadores rápidos e criativos, eram responsáveis por criar desequilíbrios nos flancos. A trajetória do Boa Vista nessa época foi notável por mais do que apenas os resultados obtidos. A equipa venceu 23 dos 34 jogos, incluindo importantes triunfos frente aos gigantes do futebol português. A vitória sobre o Futebol Clube do Porto por 1-0 no estádio do Bessa foi um dos momentos-chave da época, consolidando o Boa Vista como um verdadeiro candidato ao título. A força da equipa em casa foi impressionante, mas também nos jogos fora de portas o Boa Vista se mostrou imbatível, conseguindo pontos essenciais que lhes permitiam manter-se no topo da tabela. Ao longo da época, a equipa foi construindo uma vantagem sólida sobre os rivais, mas a reta final foi particularmente intensa. A equipa entrou na fase decisiva do campeonato com o Sporting a pressionar, mas o Boa Vista manteve-se firme. Nos momentos de maior pressão, a equipa de Jaime Pacheco mostrou o seu caráter resiliente, conseguindo vitórias cruciais. Um dos jogos mais memoráveis foi a vitória por 3-0 sobre os Salgueiros, na penúltima jornada, que deixou o Boa Vista a um pequeno passo de fazer história. Na última jornada, o empate a uma bola frente ao Desportivo das Aves foi suficiente para garantir o título de campeão nacional, com 2 pontos de vantagem sobre o rival da cidade, o Futebol Clube do Porto. A conquista do Boa Vista em 2000-2001 foi um verdadeiro conto de fadas no futebol português. A equipa do Bessa, longe de ter os recursos e o poderio dos rivais tradicionais, mostrou que a disciplina, a organização e uma forte mentalidade coletiva podiam derrubar gigantes. O Boa Vista terminou a temporada com 77 pontos, fruto de 23 vitórias, 8 empates e apenas 3 derrotas, num campeonato onde os xadrezados provaram ser a equipa mais consistente e determinada. Este título não só marcou a história do Boa Vista, mas também teve um impacto profundo no futebol português. A vitória de um outsider num campeonato dominado por Benfica, Porto e Sporting trouxe esperança a muitos clubes de menor dimensão e mostrou que com uma boa estratégia e uma equipa unida tudo é possível. Jaime Pacheco tornou-se uma figura lendária e até hoje a equipa de 2000-2001 é recordada com enorme carinho pelos adeptos das Panteras Negras e admirada por todos os amantes do futebol em Portugal. Após essa temporada de sonho, o Boa Vista manteve uma presença respeitável no futebol português e europeu, chegando mesmo às meias finais da Taça UEFA em 2003, mas nunca mais repetiu o feito de 2001. No entanto, a epopeia desse ano ficou gravada como um dos maiores momentos da história do futebol nacional, tornando o Boavistão imortal.

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1: Relativamente à aceitação do protocolo, à abrangência do protocolo VAR relativamente à tomada de decisões de pontapés de catamala assinalados, portanto foi uma tentativa de Chico Espertice que lhe saiu muito mal e a outra tem a ver com a postura dos presidentes. Portanto, se nós queremos aumentar as sanções pecuniárias relativamente às palavras dos presidentes, temos que liderar pelo exemplo e não ter cenários como aquele que aconteceu no Sporting Futebol Clube do Porto, que levou um presidente a perder a cabeça e insultar outro.
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2: Ficamos a 8 minutos das 9 da manhã.
0: 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Bom dia com
2: a Confia. A versatilidade é uma marca dos melhores, que podem jogar em várias posições e adaptar-se a diferentes sistemas de jogo. É o perfil do jogador que destacamos agora na primeira Rádio Desporto.
3: Perfil do jogador. Marc-André Ter Stegen, nascido a 30 de abril de 1992 em Mönchengladbach, na Alemanha, é um guarda-redes altamente valorizado, conhecido pela sua agilidade e capacidade de jogo com os pés. Iniciou a sua carreira profissional no Borussia Mönchengladbach, onde fez a sua estreia na Bundesliga em 2011. Durante a sua estadia no Borussia, destacou-se como um dos melhores guarda-redes jovens da Liga Alemã. Em 2014, Ter Stegen transferiu-se para o Barcelona, onde rapidamente se estabeleceu como um dos melhores guarda-redes do mundo. No Barça, teve um impacto significativo, ajudando o clube a conquistar vários títulos, incluindo a Liga dos Campeões em 2015. A sua habilidade em jogos de passes, bem como a sua destreza em defender penaltis, foram amplamente elogiadas. Nas últimas temporadas, Ter Stegen continuou a ser uma peça fundamental para os catalães, mantendo uma alta performance na La Liga e nas competições europeias. A sua liderança e consistência na baliza ajudaram o clube a competir ao mais alto nível, ainda que passe por um momento mais delicado, e a garantir posições de destaque. Além da sua carreira em clubes, também é um membro regular da seleção alemã, contribuindo com a sua experiência e habilidade nas competições internacionais.
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2: Os seus prémios, troféus, são apenas uma pequena amostra do impacto que tiveram com o seu legado a ultrapassar as fronteiras do desporto. Está na altura de trazermos mais um craque da Liga Portuguesa aqui à primeira rádio de desporto.
3: Rui Barros, nascido em Lordelo, Paredes, em 1965, é uma das figuras mais queridas e emblemáticas do futebol português, conhecido pelo seu talento e pela impressionante agilidade, apesar da baixa estatura de 1,59m, que lhe valeu o apelido de Formiga Atómica. Começou a carreira no Paços de Ferreira e no Covilhã, mas foi no Futebol Clube do Porto que encontrou o seu grande impulso. Chegou ao clube em 1987, depois de ter impressionado com a sua técnica e velocidade em campo. Em pouco tempo conquistou a confiança de Tomislav Ivic e destacou-se como um dos motores do meio-campo portista. A temporada de estreia de Rui Barros nos Dragões foi notável. Em 1987-88, o médio ofensivo marcou 12 golos no campeonato e rapidamente chamou a atenção de clubes internacionais. O seu estilo de jogo enérgico e incansável tornou-o indispensável na equipa e o seu impacto foi tão forte que no final da época assinou com a Juventus. Em Turim, Rui Barros conquistou de imediato o coração dos adeptos italianos. Logo na primeira temporada, ajudou a equipa a vencer a Taça de Itália e a Taça UEFA em 1990, marcando golos decisivos e mostrando uma capacidade única de romper defesas adversárias. Depois da passagem pela Juve, o médio continuou a sua carreira em clubes de topo, incluindo o Mónaco e o Olympique de Marselha.
4: Apesar de não possuir a estatura física de muitos dos seus adversários, Rui Barros compensava com uma técnica apurada e uma leitura de jogo excepcional. Em França, continuou a mostrar o seu valor, mantendo a sua posição de destaque e reafirmando-se como um dos jogadores portugueses mais talentosos da sua geração. Em 1994, regressou ao Futebol Clube do Porto, onde contribuiu para o domínio do clube no cenário nacional, ajudando a equipa a conquistar múltiplos títulos, incluindo campeonatos e taças. Ao longo da sua carreira, Rui Barros representou Portugal com orgulho e dedicação, sendo chamado à seleção nacional em várias ocasiões, onde deixou a sua marca com exibições cheias de garra e técnica. Após pendurar as chuteiras, permaneceu ligado ao seu Futebol Clube do Porto, assumindo papéis de treinador adjunto e interino, sempre com o espírito de lealdade ao clube que marcou a sua vida. Hoje, Rui Barros é lembrado como um dos jogadores mais icónicos e queridos dos Dragões, símbolo de determinação e talento cuja carreira inspirou e continua a inspirar gerações de adeptos e jovens jogadores.
5: O seu primeiro golo do Futebol do Porto, Rui Barros, continua a sete gol e atirou a golo! Gol do Futebol do Porto, 4 minutos e 3 segundos de jogo.
6: Como era muito rápido, pronto, há um lance logo a 5 minutos de jogo, em que corri quase meio campo, saí guarda-redes, consegui driblar, depois aparece uma defesa, quase caí naquele lance, mas quando consegui fazer o golo, foi importante para mim, principalmente para o clube.
7: Barros, i pallonetti sono la sua specialità. Ma come fa, come si muove la gamba di Barros nel pallonetto? Me la fa vedere, com'è il movimento?
8: No, tanto dipende da fare così, come di lato è la stessa.
7: Come l'ha messa?
8: Io lo fui di piatto che ha fatto il pallonetto.
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9: São 8 da manhã e 58 minutos.
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2: Sporting está com vias de garantir mais dois nomes para Ebne fortalecer o seu meio campo, sendo que Isa Dombia, no reforço mais perto de ser fechado, muito provavelmente ainda no decorrer desta semana, pode ser fundamental para Ebne ajudar a equipa a ganhar troféus na próxima temporada. Os Leões alinharam nas últimas horas os detalhes finais do acordo na conveniência pelo jogador italiano e vão pagar 20 milhões de euros fixos, com mais 6 milhões de euros variáveis, 3 milhões mais fáceis de atingir e outros 3 milhões mais difíceis. Quem também está a um passo de fechar com o Sporting, que Ebne, o sueco Ebne Silas Andersen, neste caso, um negócio com a formação do Akan, já numa fase bastante avançada, vai rondar os 10 milhões de euros. Nos últimos dias, recorde-se, o Sporting já contratou dois jogadores para o meio-campo, de Rui Borges, o uruguaio Rodrigo Salazar, Sporting Clube de Braga, e o brasileiro Pedro Lima, ex-Naves Futebol de Sade. Ainda dentro do tema leonino, o nome de Maxi Araújo, de 26 anos, continua a aquecer o mercado internacional com emblemas como Manchester United, Chelsea, Arsenal, os Juventus, a tentarem posicionar-se para garantir a contratação do uruguaio na janela de verão. Porém, o plano de administração da SAD para no camisola 20 está bem definido, mantê-lo até ao limite da resistência, e são 80 milhões de euros que estão inscritos na cláusula de rescisão do contrato válido até junho de 2029, e a confirmar-se o cenário de permanência, compensá-lo com uma eventual revisão salarial é algo de urgente para nos Leões, colocando no topo da hierarquia de vencimentos, por forma a graciar a dedicação, a qualidade e também os desempenhos demonstrados nas últimas duas temporadas de Leão ao Peito. Para já, neste Ebne, apenas um processo de intenção, até porque no fiscalizar transferências depende da abertura da janela regulamentar. Além disso, Maxi vai constar entre os eleitos Marcelo Bielsa para a seleção do Uruguai, que vai discutir o Mundial 2026. E depois disso, muita água irá correr debaixo das pontas, sabendo-se que um bom rendimento durante o
11: Campeonato do Mundo, que faz parar o planeta futebolístico há 96 anos, pode valer uma valorização substancial do passe do jogador. O desígnio dos dirigentes de Alvalade é mesmo o Benesse, e até deverá existir um alívio importante na folha salarial com a saída de alguns dos futebolistas mais bem pagos, como os casos de Trincão, Abnão Pedro Gonçalves, Abnão saindo uns, outros irão subir de patamar, Abnão como Maxi, no Canhoto, Abnão recrutado na Autoluca no verão de 2024 por 13,7 milhões de euros, Abnão aos quais Abnão sobe na verba relativa à participação no Campeonato do Mundo na base do interesse dos colossos europeus. Abnão estão as exibições do Charrua na Champions, Abnão com destaque para Abnão segunda mão dos oitavos de final, frente ao Bodoglint, assim como a versatilidade de poder atuar na lateral esquerda, não mais à frente, sem que os níveis deixam. A propósito do Mundial, Araújo acabou por assumir que espera, sobretudo, fazer um bom Mundial 2026. O Sporting realizou também a transferência definitiva de Rodrigo Ribeiro para a formação do Augsburgo. No emblema alemão, decidiu acionar a cláusula de opção de compra do jovem avançado de 21 anos, que tinha sido cedido pelos Leões no mercado de janeiro. O Sporting está assim colocado num ponto final na ligação do Internacional Sub-21 português aos Leões. No negócio, vai render 5 milhões de euros imediatos aos cofres de Alvalade. Rodrigo Ribeiro, com formação feita no Sporting, que nunca se conseguiu afirmar em definitivo nas opções principais em Alvalade, somando 12 jogos na equipa principal, sem qualquer gol marcado. O cenário mudou de figura na Bundesliga nos 6 meses, nem que esteve por empréstimo no Augsburgo. No jovem ponta de lança, convenceu os responsáveis germânicos na somar 14 jogos, a faturar por 2 ocasiões, assumindo-se como uma aposta de futuro para o ataque do clube bávaro. Ainda pelo Sporting, Giovanni Kenda despediu-se da formação de Uninep, sendo que também o Sporting se despediu de Kenda no passado domingo. Kenda jogou pela última vez pelo clube na final da Taça de Portugal antes de ingressar no Chelsea. O extremo de 19 anos cumpriu 7 temporadas de leão ao peito, as duas últimas na principal equipa, tendo sido campeão em 2024-2025. Ano em que também conquistou a Taça de Portugal. O Sporting Clube de Portugal, que também já se tinha despedido de Morita, deu conta das imagens mais icónicas de Kenda desde os tempos da formação até na conquista de títulos pela equipa principal do Sporting. Com a desilusão na final da Taça de Portugal, terminou também um ciclo no Sporting, numa era dourada, que não teve final feliz nesta temporada, mas que contas feitas, foram 6 anos de balanço vitorioso, como não se via na

não teve no final feliz nesta temporada, mas sabe que contas feitas, sabe foram 6 anos de balanço vitorioso, como não se via na setembro, mas também revela na mudança clara, que sabe dos verdes e brancos quer operar no seio da equipa, na defesa, no ataque, muito vai mudar não o cargo de treinadores, mas sabe na forma como Rui Borges teve comandar o grupo daqui para na frente. Essa forma terá também uma palavra a dizer, claro, e a responsabilidade irá pesar sobre a equipa técnica que irá orientar a formação do Sporting nas próximas temporadas. Na altura, mesmo depois do sucesso de 3 títulos nacionais desde 2020, 2 deles seguidos, em 2024 e 2025, ainda mais uma taça de no Portugal, 2 taças da Liga e uma supertaça, com o tempo é de mudança nesta altura, porque os obreiros do sucesso, muitos deles terminaram a época com o sentimento de missão cumprida e desejam outros desafios nas suas carreiras, porque também quem os comanda sente que falta sangue novo para continuar nesta obra de sucesso na formação do Sporting. Desde logo a renovação começa no meio campo, uma vez que existe aqui necessidade mais premente, para que sejam colocadas novas peças. Aliás, já começou porque Morita terminou o contrato e já se despediu, e também porque Morten Newman sai no mercado, nem que não vai mais adiar na sua transferência para num outro clube. Mas também na porta de saída estão Daniel Bragança, cuja renovação não está para acontecer por divergência de valores, e Kocharashvili é para colocar deste plantel que pode superar apenas João Simões num setor em acelerada mutação. Para render o japonês e o dinamarquês na Estão Dúmbia, Pedro Lima e Silas Anderson a caminho, e Palhinha no horizonte, na Simões recupera de lesão, mas entra nas contas, assim que recuperado, era pelo meio-campo que estava previsto o início da renovação, e o novo meio-campo fica resolvido ainda em maio. Na defesa, na ideia da SAD, nem que fica, quase tudo na mesma, mas o perigo espreita, sobretudo pela esquerda, não demora Maxi Araújo, que impressionou na UEFA na Champions League e tem meia Europa de olho. A ideia é não vender, sabe, há medidas calculadas. Que estão em cima da mesa, ainda na lateral canhota, procura-se na colocação para mangas, e por isso mais um lateral deve entrar. Mais se Maxi não for vendido, e há ainda Nuno Santos, com mais um ano de contrato. O mercado de Idarabna regras também que para de aumenta, e Gonçalo Inácio, com o Marfinense a ser mais cobiçado do que o português, se algum sair, outro vai entrar, certamente, passando-se o mesmo na conferência neta, na direita, nem para ficar, para sair, está na Vagianidis, na Blopa, na terceira na posta. Para o centro, na ainda na Debaste, e Eduardo Quaresma, nos dois entram nas contas de Rui Borges, e o português tem mesmo proposta para renovar contrato em mãos. Na frente, na renovação, tem uma saída confirmada, uma desejada e duas a caminho de serem inevitáveis, e cada vez mais admitidas, e até consensualmente aceitos. Trincão e Pedro Gonçalves, apesar de terem renovado contratos recentemente, estão em idades, 26 e 27 anos, de dar o salto, desejam novos desafios, e a Arábia Saudita, no mesmo Inglaterra, podem ser destinos prováveis. Nunca sairão a qualquer custo, serão sempre encaixes muito significativos, com camisola 17, na poder mesmo render um balúrdio. Ambos têm cláusulas de 80 milhões de euros. O treinador Marco Silva está em Lisboa, intensificou contactos com o Sport Lisboa e Benfica para decidir o futuro da sua carreira. No técnico do Fulham entra numa semana decisiva. Marco Silva, de 48 anos, termina contrato com o clube inglês, tendo em mãos uma proposta de renovação financeiramente atrativa, acompanhada de promessa de investimento no plantel para aumentar a competitividade da equipa. Marco Silva já garantiu em Inglaterra que a decisão será conhecida até ao final da semana, mantendo em aberto a continuidade no Fulham ou a saída após 5 temporadas. O treinador mantém dúvidas sobre o próximo passo na sua carreira, ao mesmo tempo aumenta no interesse do Benfica, que vê em Marco Silva no principal alvo para assumir o comando técnico na próxima temporada. As Águias não podem ainda avançar formalmente para negociações, uma vez que José Mourinho continua vinculado ao clube por mais um ano. Ainda assim, o cenário de saída do atual treinador para no Real Madrid ganha força, no que abre caminho à entrada de Marco Silva na Luz. A SAD, liderada por Rui Costa, prepara uma oferta que dificilmente irá igualar os valores da Premier League, mas inclui um contrato de longa duração, que uma das exigências do treinador é um salário competitivo dentro da realidade do futebol português. O treinador Marco Silva está receptivo ao projeto do Benfica, mas aguarda garantias adicionais, sobretudo sobre a situação de José Mourinho e a definição do projeto desportivo para nas próximas épocas. A presença em Lisboa ganha por isso especial relevância no momento decisivo para no seu futuro. Marco Silva é há vários meses no nome prioritário da estrutura encarnada desde que se intensifica ficaram os
os indícios de uma possível saída de Mourinho para o Real Madrid. Ainda assim, existem alternativas em análise caso o treinador recuse o convite. Contas feitas, Marco Silva está mais próximo do Benfica e aberto a assumir um novo desafio na sua carreira profissional de treinador. Na decisão final, deverá ser conhecida até 9

0: final desta semana. Henrique Riquelme, candidato a par de Florentino Pérez na presidência do Real Madrid, distanciou-se novamente acerca da possibilidade de José Mourinho regressar ao Real Madrid, afirmando que o seu projeto é totalmente diferente. Não pode comentar acerca de alguém que não sabe se estará realmente envolvido ou não com Florentino Pérez. Numa possível vinda para o Real Madrid, vão escolher sobretudo um treinador que se enquadra num projeto de longo prazo. Os sócios irão sentir-se orgulhosos do perfil que traçaram para o Real Madrid. É um projeto concebido para gerar entusiasmo desde o primeiro dia, mas também para criar uma estrutura profissional com organização e capacidade real de gestão, referiu em entrevista ao The Athletic. O candidato às eleições dos merengues revelou ainda que o futuro técnico não terá passado anteriormente pelo clube e aposta sobretudo na novidade e num refrescar da equipa do Real Madrid, que nesta altura considera ser fulcral para que a equipa volte às grandes conquistas, quer no futebol espanhol, quer também no futebol europeu. Sobre se Klopp é uma opção concreta, Riquelme concluiu que não pode dizer nada nesta fase e que os próximos dias serão decisivos para que possa fechar um possível treinador para no Real Madrid, isto claro está, caso ganhe as eleições na formação madrilena. André Villas-Boas aproveitou a presença no Festival Eco, em Lisboa, para esclarecer dois dos temas que têm marcado os rumores do mercado em redor do Futebol Clube Porto, como o alegado interesse do Barcelona em Kvyat e eventual aproximação portista a Gustavo Sá, médio do Futebol Clube Famalicão. Também em relação a Gustavo Sá, o líder portista afastou qualquer cenário de negociações entre as duas partes.
1: Se desmentir os dois, portanto, foi com total surpresa que ontem tive que já desmentir aos meios de comunicação social tanto um como o outro facto, portanto, eu não falo com o Deco há 3 meses, há 3 meses foi a última vez que falei com ele, portanto jamais me ligou sobre o tema Kvyat. É claro está que é um jogador que entrou diretamente para o 11 do ano, um dos ativos mais importantes do Futebol Clube do Porto e um grande jogador que o Futebol Clube do Porto roubou à Premier League e que está no futebol nacional e teve o impacto que desejamos. Relativamente ao Gustavo Sá, desminto em absoluto ou qualquer aproximação ao Famalicão, qualquer interesse no jogador. É um grande jogador, é um grande jovem jogador português, mas o Futebol Clube do Porto fez 0 movimentos pelo Gustavo Sá. Portanto, lamento muito que o Luís Aguilhar tenha optado pela mentira e pela invenção. Não sei quais é que são as suas fontes, mas a verdade é que está totalmente fora dela relativamente a esse assunto.
0: Villas-Boas falou ainda da preparação da nova temporada e assegurou que o planeamento de 2026-2027 já está em andamento. O presidente terminou com uma reflexão sobre a exigência de manter o clube no topo do futebol português.
1: Construção de uma época para outra, portanto já entramos de certa forma na próxima época, 26-27, portanto com a devida preparação, antecipação do mercado, o que é que podem ser entradas, o que é que podem ser saídas. Portanto, tudo isto tem sido discutido internamente entre equipas técnicas, scouting e direção desportiva e presidência, evidentemente, e estamos a tomar as decisões que sustentem no fundo o sucesso do Futebol Clube do Porto de uma época para outra. Eu acho que todos os clubes que ganham o Campeonato Nacional numa época querem sustentar-se a médio e longo prazo. Isso é o mais difícil, é aguentar-se no topo e ser sempre referência. Como cada clube português tem que se refundar basicamente de ano para ano, fruto da necessidade de sustentabilidade financeira ou económica, podem haver mudanças, queremos que tenham o menos impacto possível.
0: O presidente do Futebol Clube Porto manifestou ainda a intenção de fazer no futsal o mesmo que fez, no futebol feminino, dando a conhecer a vontade de criar uma equipa de futsal do Futebol Clube do Porto.
1: O futsal é uma modalidade que apaixona, uma modalidade onde os clubes portugueses são dominadores também, nomeadamente o Sporting e o Benfica, que têm impactado grandemente no panorama do futsal nacional. O Futebol Clube do Porto não pode ficar indiferente ao sucesso que o futsal tem. Há algo que para nós é fundamental, que está vinculado também ao projeto do futebol feminino, que é importante que os mesmos sejam sustentáveis, que é difícil serem sustentáveis. Portanto, eu peço aos adeptos do Futebol Clube do Porto que compreendam que a nossa entrada no panorama do futsal é um espaço que nós temos que ocupar, um espaço desportivo que temos que ocupar, no entanto, que nos deem o tempo necessário para crescermos competitivamente neste passo que vamos dar. No feminino respondemos abruptamente, conquistando 2 títulos e a chegada à Liga BPI em 2 anos e uma taça de Portugal, a final da Taça de Portugal no Jamor, este ano contra o Benfica. No futsal, de passo a passo, até chegarmos ao topo, com responsabilidade, sobretudo com muita responsabilidade formativa, portanto permitir às pessoas e ao jogador formado no Porto chegar à equipa principal de futsal, é o nosso objetivo, e agora esperamos o devido enquadramento com a Federação Portuguesa de Futebol sobre a possibilidade ou não de o Futebol Clube Porto aproveitar uma mudança regulamentar para chegar à terceira divisão nacional. Se não for o caso, provavelmente nas outras divisões.
0: Declarações de André Vilas Boas sobre os temas que têm estado em destaque no universo azul e branco. Conquistado o 31º título no campeonato, o Futebol Clube Porto canaliza já todas as energias para na próxima temporada, a começar pela planificação e, claro, está pela na definição do plantel 2026-2027, atendendo às saídas de Luteon e de Mufi. Esta última, ainda sem confirmação oficial por parte do emblema azul e branco, bem como ao facto de Samu só voltar a competir já com a temporada em andamento, sendo liderada por André Vilas Boas, estará a dar prioridade no mercado à linha atacante para o setor de Sabna. Podem chegar um ou dois pontas de lança, uma vez que também não é certa a continuidade de Denis Gould, nele que poderá valorizar-se no Campeonato do Mundo deste verão, paralelamente a posições no terreno, nem que a estrutura do futebol profissional está a trabalhar de forma igualmente afincada, nomeadamente para o lado esquerdo da defesa, na Francesco Farioli, que era um jogador que possa ostentar o estatuto de titular, com experiência e capaz de pegar destaque na mal chega ao Dragão, o que abre desde logo a porta da saída na um dos atuais laterais, que em outros que fazem parte do plantel. Nessa conformidade, sabendo-se que os Dragões estarão dependentes daquilo que o mercado ditar, de querer que o sacrificado possa ser Francisco Moura, que acabou por fazer uma segunda metade de época discreta e pontuada por erros na derrota com o Casa Pia e nos empates com o Sporting no Dragão para na Primeira Liga. O camisola 74, apesar de ter sido titular nos últimos dois desafios da temporada, enfrentou duras críticas após os referidos encontros, nem ficou aquém do esperado, chegando mesmo a desativar os comentários nas redes sociais, inundadas de ataques ao seu profissionalismo e não só. Refira-se, porém, que Zaitu também que poderá entrar na equação de uma possível venda, ele que termina contrato em junho de 2027, ou seja, no internacional nigeriano, entra no último ano de vínculo e, no caso permaneça no Dragão, poderá mesmo renovar com os azuis e brancos e manter-se como um dos laterais esquerdos da equipa. Na última janela de transferências em janeiro, Zaitu teve na possibilidade de sair para a Inglaterra, pois tanto o Leeds United como o Wolverhampton contactaram com a SAD no sentido de contratarem o lateral nigeriano, mas o treinador Francesco Farioli vetou desde logo essa possibilidade. Relativamente ao mercado, o Futebol Clube Porto procura no estrangeiro chegar a acordo com um dos nomes que constam numa vasta lista de potenciais reforços para a lateral esquerda, numa das posições identificadas pela estrutura como necessitadas de reforço. Nos últimos dias, foi ventilado o nome de Joaquim Seas, do Clube Bruga, mas sabe, a Gol FM, que o novo campeão da Bélgica, pede uma verba na casa dos 30 milhões de euros pelo jogador de 21 anos, que vai marcar presença no Mundial pelos Diabos Vermelhos. É um perfil de jogador que se enquadra naquilo que Francisco Farioli deseja, parece no modelo de jogo que promove, mas os valores pedidos pelo Bruga são demasiado altos para a realidade financeira dos Dragões. Há mais jogadores de relevo referenciados e a ideia é fechar essa contratação o mais rapidamente possível, a tempo do reforço integrado nos trabalhos da equipa no dia 1 de julho, na data em que abre a oficina dos campeões nacionais para a temporada desportiva 2026-2027. O primeiro compromisso oficial será no dia do Torriense, vencedor de surpresa da Taça de Portugal no primeiro fim de semana de agosto. Até lá, André Vilas Boas, Tiago Madureira e Henrique Monteiro, que compõem a estrutura do futebol profissional portista, vão desdobrar-se em contactos e reuniões para que o plantel de Farioli esteja composto o quanto antes.
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8: Os jogadores desaparecem para a seleção. 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
1: O golfista norte-americano Tiger Woods anunciou que irá fazer uma pausa na carreira para procurar ajuda profissional na sequência de um recente incidente que culminou na sua detenção por condução sob o efeito de substâncias. A decisão foi comunicada através das redes sociais, poucos dias após ter sido detido, perto da sua residência em Jupiter Island, na Flórida. Woods explicou que a sua prioridade é na sua saúde e o seu bem-estar. Vai afastar-se durante um período de tempo para procurar tratamento e concentrar na sua saúde, afirmou o atleta. Sabe e compreende a gravidade da situação em que se encontra atualmente. É necessário dar prioridade ao seu bem-estar e trabalhar para uma recuperação duradoura e completa. O golfista sublinhou o seu compromisso em regressar mais forte, está empenhado em tirar o tempo necessário para voltar a uma condição mais saudável, mais forte e mais concentrada, tanto a nível pessoal como profissional, acrescentou, pedindo ainda respeito pela sua privacidade e também pela privacidade da sua família. Recordar que Tiger Woods foi detido por conduzir em estado de alteração após ter passado 8 horas nos escritórios da polícia da região. Foi libertado sob fiança. O teste de alcoolemia deu negativo, mas o atleta recusou fazer qualquer tipo de análise à urina.
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0: Vamos lá olhar agora para mais um craque mundial aqui na primeira Rádio Desporto.
3: Ronaldo Luís Nazário de Lima, ou simplesmente Ronaldo, é amplamente considerado um dos maiores avançados da história do futebol. Nascido a 18 de setembro de 1976, no Rio de Janeiro, o brasileiro iniciou a sua carreira ainda adolescente, com apenas 16 anos no Cruzeiro. As suas exibições espetaculares no clube mineiro logo chamaram a atenção do futebol mundial e em 1994, após participar no Mundial dos Estados Unidos, embora sem atuar, foi contratado pelo PSV Eindhoven, dos Países Baixos. Lá, Ronaldo mostrou toda a sua capacidade de explosão e finalização, marcando 54 golos em 57 jogos ao longo de duas temporadas, uma média impressionante que o transformou numa das jovens promessas mais cobiçadas do futebol europeu. O seu talento levou-o rapidamente a um dos maiores clubes do continente, o Barcelona, onde jogou durante a temporada de 1996-97. No Barça, Ronaldo elevou o seu jogo a novos patamares, marcando 47 golos em 49 partidas e ajudando o clube a vencer a Taça das Taças da UEFA e a Taça do Rei. Foi durante este período que ganhou o apelido de fenómeno, graças à sua velocidade devastadora, poder físico e capacidade para driblar com uma facilidade espantosa. Ainda com apenas 20 anos, foi eleito pela primeira vez o melhor jogador do mundo pela FIFA, título que viria a conquistar noutras duas ocasiões. Em 1997, Ronaldo fez uma transferência recorde para o Inter de Milão, onde continuou a brilhar no início da sua carreira, ganhando a Taça UEFA em 1998. Contudo, foram também os anos em que a sua sorte começou a mudar em termos físicos. Durante o seu tempo no Inter, sofreu a primeira de várias lesões graves no joelho que o afastariam dos relvados por longos períodos. O seu regresso em 2002 foi nada menos do que milagroso. Após 2 anos de recuperação, Ronaldo voltou aos grandes palcos no Mundial de 2002, onde foi a estrela maior da seleção brasileira, conduzindo o Brasil à vitória com 8 golos, 2 dos quais na final contra a Alemanha. Esta conquista garantiu-lhe o 3º título de melhor jogador do mundo e marcou o seu renascimento como um dos melhores jogadores da sua geração. Após o Mundial, Ronaldo transferiu-se para o Real Madrid como parte dos famosos Galácticos, onde jogou de 2002 a 2007. Durante esse período, conquistou 2 campeonatos espanhóis e manteve o seu estatuto de um dos melhores avançados do mundo, marcando 104 golos em 177 jogos. O seu estilo de jogo, marcado por uma combinação única de velocidade, técnica e poder de finalização, continuava a encantar os adeptos, apesar das lesões persistentes que o limitaram ao longo da sua carreira. Em Madrid, Ronaldo formou uma parceria letal com estrelas como Zidane, Figo e Beckham, que consolidaram ainda mais o seu legado no futebol europeu. Já na reta final da sua carreira, em 2007, voltou à Itália, desta vez para jogar no AC Milan, rival direto do Inter. Embora o seu desempenho tenha sido afetado pelas constantes lesões, ainda mostrou flashes de brilhantismo, marcando 9 golos em 20 jogos. Porém, o seu tempo no Milan também foi marcado por mais uma grave lesão no joelho, que acelerou o fim da sua trajetória na Europa. Ronaldo decidiu então regressar ao Brasil, assinando pelo Corinthians em 2009. Surpreendentemente, teve uma passagem de grande sucesso pelo clube paulista, onde ajudou o Corinthians a conquistar o Campeonato Paulista e a Copa do Brasil em 2009, numa demonstração de que, mesmo longe do seu auge físico, o seu talento era inquestionável. No entanto, após mais alguns problemas físicos, decidiu terminar a sua carreira em 2011, aos 34 anos. Ronaldo deixa um legado incontestável como um dos maiores avançados da história do futebol. Os seus números são impressionantes, já que ao longo da carreira marcou mais de 400 golos em clubes e seleções e venceu duas bolas de ouro em 1997 e 2002. O fenómeno sempre foi lembrado e terá revolucionado a posição de avançado, combinando uma capacidade física invulgar com uma técnica requintada e um instinto goleador incomparável. Ronaldo foi também um dos grandes responsáveis por popularizar o futebol brasileiro no exterior e inspirou gerações de jogadores pelo mundo. Mesmo com as inúmeras lesões que enfrentou, a sua resiliência e capacidade de se reinventar em momentos cruciais da carreira fazem dele uma lenda viva do desporto, sendo reconhecido tanto por adeptos quanto por críticos como um dos mais completos jogadores que o futebol já viu.
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6: Desmentir os dois, portanto, foi com total surpresa que ontem tive que já desmentir aos meios de comunicação social tanto um como o outro facto. Portanto, eu não falo com o Deco há 3 meses, há 3 meses foi a última vez que falei com ele, portanto jamais me ligou sobre o tema aqui o Dior. É claro está que é um jogador que entrou diretamente para o 11 do ano, um dos ativos mais importantes do Futebol Clube do Porto e um grande jogador que o Futebol Clube do Porto roubou à Premier League. E que está no futebol nacional e teve o impacto que desejamos. Relativamente ao Gustavo Sá, desminto em absoluto ou qualquer aproximação ao Famalicão, qualquer interesse no jogador, é um grande jogador, é um grande jovem jogador português, mas o Futebol Clube Porto fez 0 movimentos pelo Gustavo Sá.
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0: Ficamos a 3 minutos das 9:30.
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0: E agora seguimos com os gigantes adormecidos neste produto 100% palavra.
3: O Stade de Reims, fundado em 1931, é um dos clubes mais emblemáticos da história do futebol francês. Durante as décadas de 1940 e 1950, a equipa dominou o cenário nacional e europeu, estabelecendo-se como uma potência que rivalizava com os maiores clubes do continente. Sob a liderança do carismático treinador Albert Batteux, o Reims viveu a sua era dourada, marcada por um futebol elegante e ofensivo e por um elenco que contava com alguns dos maiores talentos da história do futebol francês, como Raymond Kopa e Just Fontaine. A ascensão do Stade Reims começou após a Segunda Guerra Mundial, quando o clube conseguiu conquistar o seu primeiro título da Liga em 1949. Este foi o primeiro de 6 títulos que o clube arrecadaria nas décadas seguintes, consolidando a sua supremacia no futebol francês. Com um estilo de jogo fluido, apoiado com uma sólida organização tática, o Reims rapidamente se tornou uma força dominante. Durante os anos de ouro do clube, não foram apenas os títulos nacionais que se acumularam. A instituição foi também pioneira no cenário europeu, alcançando a final da primeira Taça dos Clubes Campeões Europeus, em 1956. Essa mesma final de 1956, jogada contra o poderoso Real Madrid, foi uma das mais emocionantes da história do futebol. O Stade Reims começou de forma brilhante, marcando 2 golos cedo, mas acabou por ser derrotado por 4-3 num jogo memorável. Apesar do desfecho, essa campanha europeia foi um marco para o clube e uma prova da sua qualidade no contexto internacional. Raymond Kopa, estrela da equipa, destacou-se tanto que após essa final foi contratado pelo próprio Real Madrid, onde se tornaria um dos maiores ícones do futebol mundial. Sem Kopa, o Reims não desmoreceu e voltou a atingir a final da Taça dos Campeões em 1959, mas novamente o Real Madrid seria o carrasco, vencendo por 2-0. No entanto, essa era do Stade Reims não foi apenas marcada por derrotas nas finais europeias. A equipa conseguiu conquistar inúmeros títulos nacionais e estabelecer um estilo de jogo admirado em toda a Europa. O sistema ofensivo, baseado na criatividade e velocidade, era algo revolucionário para a época e muitos dos jogadores da equipa acabaram por brilhar também ao serviço de seleção francesa. Just Fontaine, por exemplo, tornou-se um dos maiores avançados da história do futebol, imortalizando-se ao marcar 13 golos no Mundial de 1958, um recorde que ainda hoje permanece. O sucesso do Stade Reims na década de 1950 deve-se em grande parte à visão de Albert Batteux, que conseguiu criar uma equipa altamente competitiva e atrativa. O clube era uma fábrica de talentos, fornecendo jogadores de classe mundial tanto para a seleção francesa como para os principais clubes europeus. Contudo, o declínio começou a fazer-se sentir no início dos anos 1960, à medida em que os principais jogadores se foram retirando ou transferindo para outras equipas. Sem a força das suas estrelas e com a crescente competição, o Stade Rennais começou a perder a sua influência tanto no plano nacional como internacional. Nos anos 70, o clube já não conseguia competir ao mais alto nível e acabou por descer de divisão. A queda foi abrupta e o Stade Rennais, que outrora dominara o futebol francês, passou por longos períodos de obscuridade, navegando entre as divisões inferiores do futebol gaulês. Mesmo assim, o legado da equipa imortal dos anos 50 e 60 nunca foi esquecido e o nome Stade Rennais continuou a ser sinónimo de glória e história. Foi apenas no século XXI que o clube começou a reerguer-se. Depois de longos anos afastados da Ligue 1, o Stade Rennais começou a primeira divisão do futebol francês em 2012, com uma nova geração de jogadores e a ambição de recuperar algum do prestígio perdido. Embora longe dos dias de glória das décadas de 50 e 60, o clube tem-se estabelecido como uma presença regular na Liga Francesa, procurando recuperar a sua identidade histórica e reconquistar o respeito que outrora tinha.
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8: São 9:32.
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1: Alexander Knubel despede-se do Stuttgart depois de 3 temporadas por empréstimo do Bayern de Munique, anunciou o clube alemão. Antes de representar os germânicos, no Guardião de 29 anos, Sabna também esteve emprestado ao Mónaco durante duas épocas. O jogador Sabna discutiu um total de 129 partidas e foi importantíssimo nos feitos recentes do clube. Vice-campeão e qualificação para a na Liga dos Campeões em 2023-2024, conquista da Taça da Alemanha no ano seguinte, nova qualificação para a Champions e presença consecutiva na final da Taça nesta temporada. No Belfast, chegou ao Bayern de Munique em 2020-2021, mas nunca se conseguiu afirmar na equipa principal, onde Manuel Neuer continua a ser o titular indiscutível. Vicente Aboubakar está de saída da formação do Neftchi do Azerbaijão e está no livre do mercado, anunciou o clube azeri. O ponta-de-lança camerunês de 34 anos cumpriu apenas uma temporada no Azerbaijão, tendo discutido 15 jogos e marcado 7 golos. Aboubakar representou o Futebol Clube Porto de 2014 a 2020, tendo jogado pelo Besiktas em 2016-2017. O avançado conta também com passagens por Lourier, Al-Nassr e pela formação do Hatayspor. Sortes diferentes para dois técnicos portugueses na América do Sul. Começamos pelo mais bem-sucedido. Leonardo Jardim, treinador de Flamengo, venceu os peruanos do Cusco por 3-0 e seguiu em frente na Taça Libertadores num triunfo com 2 golos de Bruno Henrique e uma grande penalidade convertida por Lucas Paquetá. Assim, o Flamengo ficou em primeiro do seu grupo com 16 pontos em 18 possíveis, avançando para nos oitavos de final. Noutra competição e noutro reduto, o Grêmio de Luís Castro empatou diante do Montevideo City, que pertence ao grupo do Manchester City, na 2 bolas. Os uruguaios marcaram primeiro por Salomón Rodríguez, com Gabriel Mek, acabado de entrar na segunda parte, empatado na partida. Pizzichilob voltou a pôr nos uruguaios na dianteira, mas o ex-Benfica, Carlos Vinícius, estabeleceu o 2-2 final em cima dos 90 minutos. O mesmo Vinícius, que teria ainda tempo para ser expulso aos 90 mais 6 minutos por protestos no Grêmio, ficou em segundo lugar no grupo, atrás desta equipa uruguaia, e vai ter de discutir num playoff de acesso aos oitavos de final. A seleção da Nigéria venceu o Zimbábue por 2-0 em jogo particular realizado em Inglaterra. Os nigerianos, que falharam no apuramento para o Campeonato do Mundo, contaram com o avançado do Futebol Clube Porto Mofi no 11 titular, carregando a braçadeira de capitão, tendo sido substituído aos 66 minutos. Mofi, antes de sair, assistiu nos dois golos da partida, marcados pelo extremo Femi, que alinha nos ingleses da formação do Millwall aos 5 e aos 63 minutos. Saidu não estava na ficha de jogo a Nigéria na última adversária de Portugal. Na preparação para o Mundial 2026, na seleção nacional realiza dois particulares. Primeiro, a 6 de junho, com o Chile, no Estádio Nacional, em Oeiras, às 18h45, e depois com a Nigéria, no dia 10 de junho, em Leiria, às 21h15 da noite. Os nigerianos, antes de defrontarem Portugal, vão ainda jogar com a Polónia, no dia 3 de junho. Lionel Messi fez soar os alarmes no último fim de semana, ao sair lesionado do jogo do Inter Miami devido a uma inflamação no isquiotibial esquerdo, continua em dúvida na seleção argentina. O selecionador Lionel Scaloni falou sobre a situação clínica do capitão da equipa. O técnico não escondeu a sua frustração com a lesão do jogador, numa altura em que se aproxima na convocatória para o Mundial. Apesar de tudo, o selecionador argentino admitiu que a situação está longe de ser ideal. Logicamente preferiam que nada tivesse acontecido com o craque argentino, mas por agora vão ter que esperar pela sua evolução, acabou por assumir o selecionador argentino. O líder do ranking mundial, Jannik Sinner, qualificou-se para a segunda ronda de Roland Garros. O tenista seguiu em frente no segundo torneio do Grand Slam da temporada, ao triunfar no duelo diante do francês Clément Tabouch em 3 sets. O italiano finalista em 2025 e em busca do match-up que lhe falta, estreou-se em Paris com um triunfo sobre o número 171 do mundo por 6-2, 6-3 e 6-4 em 2 horas e 8 minutos. Sinner alcançou o 30º triunfo seguido, sendo que não perde desde os quartos de final em Doha. O italiano vai agora encontrar o argentino Juan Manuel Serrano, número 56, que afastou o britânico Jacob, número 125. E se por um lado triunfou o Sinner, venceu também o português Jaime Faria num dia que ficou ainda marcado pela eliminação de Daniil Medvedev. O russo voltou a dar uma prova na complicada relação com a terra batida, sumendo na 7ª derrota na primeira ronda do torneio parisiense em 10 participações. Desta vez foi derrotado pelo australiano Adam Walton, que recebeu um wildcard da organização pelos parciais de 6-2, 1-6, 6-1, 1-6 e 6-4. A grande surpresa pelo quadro feminino foi a derrota da norte-americana Jessica Pegula na 5ª do ranking, frente à australiana Birra. De resto, não houve surpresas com todas as favoritas a seguirem em frente, nomeadamente a detentora do título norte-americana Coco Gauff, bem como a número 1 do mundo, a bielorrussa Arina Sabalenka.
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3: A equipa do Torino, dos anos 40, imortalizada como Il Grande Torino, permanece até hoje como uma das maiores lendas do futebol italiano e mundial. Dominadora, praticamente invencível e formada por jogadores de uma qualidade técnica e tática ímpar, esta equipa transformou o Torino num verdadeiro colosso do futebol, conquistando 5 títulos consecutivos da Série A entre 1942 e 1949. Contudo, a sua história não é apenas de glória dentro das quatro linhas, mas também de uma tragédia imensa que chocou o mundo desportivo e deixou uma marca eterna no futebol. O desfecho trágico da equipa no desastre aéreo de Superga em 1949 selou o fim de uma era brilhante de forma abrupta e dolorosa. A equipa começou a tomar forma durante os primeiros anos da década de 1940 sob a presidência de Ferruccio Novo. Novo, um visionário que ambicionava transformar o Torino num clube de topo, investiu pesadamente em jogadores talentosos e trouxe métodos modernos de treino que eram inovadores para a época. O resultado foi uma equipa de futebol que não só jogava um futebol técnico e de ataque, mas também se destacava pela disciplina tática e pelo trabalho coletivo. Entre as estrelas que faziam parte deste esquadrão lendário estavam Valentino Mazzola, capitão e líder incontestável, e jogadores como Ezio Loic, Franco Ossola e Virgilio Maroso. Mazzola, em particular, era visto como o coração e a alma da formação, um médio ofensivo que combinava habilidade técnica com uma capacidade de liderança inspiradora. O Torino começou a dominar o futebol italiano em 1942 ao conquistar o primeiro de 5 scudetti consecutivos. Naquela época, a Série A estava repleta de equipas fortes, mas nenhuma conseguia rivalizar com o grande Torino. A equipa jogava com uma intensidade e fluidez que poucos adversários conseguiam igualar e nos jogos em casa, no Estádio Filadélfia, o Torino era praticamente imbatível. A sua técnica ofensiva, onde a equipa atacava constantemente com todos os seus jogadores, era revolucionária para a época e esta abordagem garantiu-lhes vitórias avassaladoras e espetáculos inesquecíveis. Na temporada de 1947-48, por exemplo, o Torino marcou 125 golos em 40 jogos, algo absolutamente notável e que demonstrou o poder ofensivo desta formação. Um dos segredos do sucesso do grande Torino residia no entrosamento entre os seus jogadores, muitos dos quais que representavam também a seleção nacional italiana. Em determinado momento, a equipa titular da Itália era composta por 9 jogadores do Torino, um feito que nunca mais foi igualado na história do futebol mundial. A influência do grande Torino na seleção foi tal que na década de 40 a equipa nacional italiana dependia quase exclusivamente da qualidade e da organização desta geração dourada de jogadores. Sob a liderança de Mazzola, o Torino combinava uma defesa sólida com um ataque brilhante e incansável. A versatilidade tática da equipa e a sua capacidade de alternar entre diferentes estilos de jogo tornaram-na uma máquina de vitórias. No entanto, a história gloriosa do grande Torino seria interrompida tragicamente a 4 de maio de 1949. Naquele dia fatídico, o avião que transportava a equipa de regresso a Turim, após um jogo amigável contra o Benfica, despenhou-se na colina de Superga, perto da cidade. O desastre matou todos os 31 ocupantes a bordo, incluindo os 18 jogadores da equipa. A tragédia abalou profundamente o mundo do futebol e a Itália entrou num estado de luto nacional. O desastre da Superga não foi apenas uma perda para o Torino, mas para todo o futebol italiano, que viu desaparecer uma geração inteira de jogadores talentosos e promissores num único e devastador momento. A perda do grande Torino foi um golpe para o qual o clube demoraria décadas a recuperar. Mesmo após o desastre, o Torino foi declarado campeão da Série A de 1948-49, em sinal de respeito pela sua supremacia durante toda a temporada. As equipas adversárias jogaram os últimos jogos da época com as equipas de júniores, em homenagem aos falecidos jogadores. No entanto, o vazio deixado por este acidente foi incomensurável, tanto para os adeptos do Torino como para o futebol em geral. O legado desta equipa, no entanto, nunca foi esquecido e a formação é recordada anualmente com milhares de adeptos a subirem até à Basílica de Superga para prestar homenagem àqueles que perderam a vida. O impacto desta tragédia perdura até hoje, não apenas na memória coletiva do clube, mas também na história do futebol. O grande Torino foi mais do que uma equipa vencedora. Representava a esperança e a alegria de um país que ainda estava a recuperar das feridas da Segunda Guerra Mundial. No campo era uma equipa que jogava com elegância e uma sede insaciável de vitória. Fora dele era símbolo de união e trabalho em equipa. A sua trágica morte imortalizou-os como lendas e a sua história continua a inspirar gerações de adeptos e jogadores,

0: O clube e os seus adeptos celebram a herança deixada por essa geração e a grandeza do Torino, tal como o nome indica, continuará a ecoar na história do futebol para sempre.
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2: O jogador ideal sabe equilibrar disciplina e criatividade, sendo imprevisível nos momentos decisivos. É para ouvir também todos os dias, aqui na primeira Rádio Desporto, o perfil do jogador.
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0: Marquinhos, de nome completo Marcos Auás Correia, é um futebolista brasileiro nascido a 14 de maio de 1994 em São Paulo. Atualmente joga como defesa central no Paris Saint-Germain e é também uma peça-chave na seleção brasileira. Conhecido pela sua liderança em campo, capacidade de leitura de jogo e versatilidade, Marquinhos tem-se estabelecido como um dos melhores defesas do futebol mundial. Iniciou a sua carreira no Corinthians, onde subiu nas camadas jovens até estrear-se pela equipa principal em 2012. Rapidamente chamou a atenção de clubes europeus e ainda nesse ano transferiu-se para a Roma na Série A italiana. A sua passagem pelo futebol italiano foi curta, mas impactante, tendo apenas jogado uma época no clube romano. O seu desempenho sólido despertou o interesse de grandes clubes europeus e em 2013 foi contratado pelo PSG. No Paris Saint-Germain, Marquinhos consolidou-se como um dos pilares defensivos da equipa. Desde a sua chegada tem sido uma figura constante no eixo da defesa parisiense, adaptando-se a diferentes sistemas táticos e jogando também como lateral direito ou médio defensivo, quando necessário. Com o PSG, conquistou múltiplos títulos da Ligue 1, Taças de França e Taças da Liga, além de ter desempenhado um papel crucial nas campanhas europeias do clube, incluindo a chegada à final da Liga dos Campeões em 2020. Além da sua carreira de sucesso ao nível de clubes, Marquinhos tem sido uma presença regular na seleção brasileira desde 2013. Representou o Brasil em diversas competições internacionais, incluindo a Copa América e o Campeonato do Mundo. A sua capacidade de liderança dentro de campo valeu-lhe a braçadeira de capitão em várias ocasiões. Nos últimos anos, Marquinhos tem sido amplamente reconhecido pela sua consistência, inteligência tática e caráter, qualidades que o tornam não só num líder natural no PSG, onde passou grande parte da sua carreira, mas também uma figura fundamental na defesa da seleção brasileira.
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2: E seguimos agora nesta emissão com mais um craque da Liga Portuguesa.
0: Jonas Gonçalves Oliveira, conhecido simplesmente como Jonas, chegou ao Benfica em 2014 e rapidamente conquistou os adeptos pela sua técnica apurada, inteligência em campo e habilidade letal na finalização. Vindo do Valência, onde enfrentou dificuldades com lesões e irregularidade, Jonas encontrou uma nova vida no futebol português, transformando-se num dos avançados mais marcantes da história recente do clube lisboeta e da Primeira Liga. Na sua primeira época em Portugal, impressionou de imediato ao marcar 20 golos no campeonato, mostrando uma capacidade de adaptação notável e formando uma dupla memorável com Lima. Este impacto inicial foi apenas o começo de uma série de temporadas brilhantes, onde o avançado brasileiro se tornou a principal referência ofensiva do Benfica. Em 2015-2016, Jonas viveu um dos melhores momentos da carreira, marcando 32 golos no campeonato e sagrando-se o melhor marcador da Liga, ao mesmo tempo que ajudava os encarnados a conquistar o tricampeonato e mais tarde o tetra. Com o seu estilo elegante e precisão nas finalizações, Jonas conquistou a alcunha de Pistolas entre os adeptos benfiquistas. Não era apenas um avançado goleador, mas também um jogador de equipa, capaz de criar jogadas e assistir os companheiros. A sua visão de jogo e inteligência permitiram-lhe resolver partidas decisivas com facilidade aparente e foi várias vezes determinante em jogos de alta pressão. Os seus golos de qualidade e a sua consistência renderam-lhe o prémio de melhor jogador da Liga Portuguesa em 2015 e 2016, reafirmando o seu estatuto como um dos maiores craques da competição. Apesar das lesões que começaram a surgir nas suas épocas finais, Jonas continuou a ser crucial para as Águias. Em 2018-2019, na sua última temporada como jogador, ainda contribuiu para o título de campeão, ajudando o clube a recuperar a hegemonia do futebol português. Terminou a carreira em 2019 como o segundo melhor marcador estrangeiro da história do Benfica, com 137 golos em 183 jogos, uma média impressionante que solidifica o seu legado entre os melhores avançados que passaram pelo clube. Jonas é recordado pelos adeptos encarnados com enorme carinho e admiração. A sua postura profissional, aliada ao talento incomum, deixaram uma marca duradoura no Benfica e na Primeira Liga. A figura de Jonas vai além dos números, é sinónimo de classe e de dedicação, um jogador que transformou o ataque benfiquista e inspirou uma geração de adeptos com a sua simplicidade.

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3: Relativamente à aceitação do protocolo, à abrangência do protocolo VAR relativamente à tomada de decisões de pontapés de canto mal assinalados, portanto foi uma tentativa de Chico Espertice que lhes saiu muito mal e a outra tem a ver com a postura dos presidentes. Portanto, se nós queremos aumentar as sanções pecuniárias relativamente às palavras dos presidentes, temos que liderar pelo exemplo e não ter cenários como aquele que aconteceu no Sporting Futebol Clube Porto, que levou um presidente a perder a cabeça e insultar outro.
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5: Estamos a 10 minutos das 10 da manhã.
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0: Kaká, nome pelo qual ficou mundialmente conhecido, Ricardo Isaacson dos Santos Leite, nasceu a 22 de abril de 1982 em Brasília e rapidamente se destacou como uma das maiores promessas do futebol brasileiro. Desde jovem, Kaká mostrou uma técnica refinada e uma inteligência tática que o diferenciava dos demais. A sua carreira começou no São Paulo, onde ingressou nas camadas jovens e se destacou pela sua habilidade com bola nos pés e a visão de jogo que deslumbrava os adeptos. Foi ainda no clube paulista que começou a atrair a atenção de clubes europeus, especialmente após a conquista do torneio Rio-São Paulo em 2001, onde teve uma atuação de destaque. O ano de 2003 marcou a viragem na carreira de Kaká, quando foi contratado pelo AC Milan, um dos clubes mais prestigiados da Europa, por cerca de 8,5 milhões de euros, uma pechincha face ao talento que demonstraria nos anos seguintes. A sua adaptação ao futebol europeu foi imediata. Logo na sua primeira temporada, Kaká ajudou o Milan a conquistar a Série A e rapidamente se tornou uma das principais estrelas da equipa, brilhando ao lado de lendas como Paolo Maldini, Andrea Pirlo e Andriy Shevchenko. O brasileiro desempenhava um papel de maestro no meio-campo, atuando como treco-artista, posicionando-se entre os médios e os avançados, criando inúmeras oportunidades de golo com os seus passos precisos e corridas verticais pelo campo. A sua ascensão ao topo do futebol mundial culminou em 2007, quando viveu o ponto alto da sua carreira. Nesse ano, Kaká liderou o Milan à conquista da Liga dos Campeões da UEFA, com exibições extraordinárias, especialmente nas meias-finais contra o Manchester United, onde marcou 2 golos no jogo de ida. Na final contra o Liverpool, Kaká foi crucial na vitória por 2-1, assistindo o segundo golo marcado por Inzaghi. As suas exibições nessa temporada valeram-lhe a bola de ouro e o título de melhor jogador do mundo da FIFA, coroando-o como o melhor jogador da sua geração. Além da Liga dos Campeões, Kaká conquistou outros troféus importantes ao serviço do Milan, como a Supertaça Europeia e o Mundial de Clubes da FIFA. Durante os seus anos em Milão, o brasileiro consolidou-se como um dos maiores jogadores do mundo, com o seu estilo elegante e dinâmico que misturava técnica, velocidade e finalização. A sua capacidade de driblar em alta velocidade e a precisão dos seus passos tornavam-no uma ameaça constante para as defesas adversárias. Em 2009, o Real Madrid, na sua busca por construir uma nova geração de galácticos, não hesitou em pagar 67 milhões de euros pelo seu passe, tornando Kaká o jogador mais caro da época. No entanto, a sua passagem pelos merengues não foi tão brilhante quanto se esperava, em grande parte devido às várias lesões que o impediram de manter a regularidade exibida no Milan. Embora tenha tido momentos de grande qualidade, como as exibições na Liga dos Campeões e algumas atuações decisivas na La Liga, Kaká nunca conseguiu assumir o protagonismo absoluto numa equipa onde também estavam estrelas como Cristiano Ronaldo e Karim Benzema. Ainda assim, ao longo das 4 temporadas no Real Madrid, conquistou um título de La Liga, uma Taça do Rei e uma Supertaça de Espanha, deixando a sua marca na história do clube. Em 2013, Kaká fez o seu regresso ao AC Milan, onde foi recebido com grande entusiasmo pelos adeptos. No entanto, já não era o jogador que encantara o mundo nos anos anteriores. Apesar disso, ainda foi capaz de contribuir para o clube com alguns momentos de brilho, mas a sua segunda passagem por Milão não duraria muito. Em 2014, Kaká tomou a decisão de rumar à Major League Soccer, a MLS, assinando com o Orlando City, onde se tornou a estrela principal do novo projeto do clube americano. Na MLS, Kaká trouxe o seu prestígio e talento para um campeonato em crescimento, ajudando a elevar o nível da competição e tornando-se um dos jogadores mais influentes do campeonato. Mesmo numa fase mais avançada da carreira, o brasileiro continuava a demonstrar a sua classe e a marcar golos decisivos. A sua presença em campo atraía multidões e Kaká era admirado não só pelo seu talento, mas também pelo seu caráter e profissionalismo. Ao longo da sua carreira internacional, Kaká também foi uma peça importante para a seleção brasileira, tendo participado em 13 edições do Campeonato do Mundo da FIFA em 2002, 2006 e 2010. Foi parte do plantel que conquistou o Mundial de 2002, embora não tenha tido um papel de destaque nesse torneio. No entanto, nas edições seguintes, Kaká assumiu-se como uma das principais figuras do Brasil, vencendo também a Taça das Confederações em 2005 e 2009. Acabaria por encerrar a carreira em 2017 com o respeito e admiração de todos os que o acompanharam no seu trajeto. Com 29 títulos conquistados entre clubes e seleção, incluindo a glória na Liga dos Campeões e o reconhecimento como o melhor jogador do mundo, Kaká será sempre lembrado como um dos grandes nomes do futebol mundial, tendo em conta que o seu legado vai muito além dos números.

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1: A história do futebol europeu está repleta de equipas que brilharam intensamente, mas que hoje enfrentam dificuldades para recuperar a antiga glória. São os gigantes adormecidos, para ouvir aqui na primeira Rádio Desporto, todos os dias também com o Hugo Taveira.
2: O IFK Gotemburgo, fundado em 1904, é um dos clubes mais bem-sucedidos e tradicionais da Suécia. Com sede em Gotemburgo, a equipa faz parte da elite do futebol sueco e possui uma rica história de conquistas, tanto no plano doméstico como no internacional. Nos primeiros anos, o Gotemburgo rapidamente se destacou no futebol do país. Em 1908, apenas 4 anos após a sua fundação, o clube conquistou o seu primeiro título da Svenska Mästerkuppen, o título do campeonato sueco da época. Ao longo das décadas seguintes, o clube continuou a ser uma força dominante, conquistando vários títulos nacionais e consolidando-se como uma referência no futebol do país. A década de 1980 é considerada a era de ouro do IFK Gotemburgo. Durante esse período, o clube alcançou um feito que o catapultou para o cenário internacional, a conquista da Taça UEFA. Em 1982, sob o comando do treinador Sven-Goran Eriksson, o Gotemburgo surpreendeu a Europa ao vencer a competição, derrotando o poderoso Hamburgo na final com um agregado de 4-0. 5 anos depois, em 1987, o Gotemburgo voltou a brilhar na Taça UEFA, conquistando novamente o troféu. Desta vez, a equipa sueca venceu o Dundee United, da Escócia, na final, com um resultado global de 2-1. Esta dupla conquista internacional, somada ao sucesso doméstico, fez com que o clube se tornasse uma referência no futebol europeu durante a década de 1980. Além do sucesso nas competições europeias, o Gotemburgo manteve a sua hegemonia no futebol sueco ao longo dos anos. Com mais de 18 títulos da Allsvenskan, o clube é um dos maiores vencedores do campeonato do país. Entre 1990 e 1996, o Gotemburgo venceu o campeonato por 6 vezes, reforçando o seu estatuto como uma das equipas mais dominantes do futebol da Escandinávia, e durante esse período o clube também participou em várias edições da Liga dos Campeões, alcançando os quartos de final em 1995. Apesar do seu sucesso histórico, o Gotemburgo enfrentou dificuldades nas décadas seguintes, com uma crise financeira e uma queda de rendimento desportivo. Contudo, conseguiu reerguer-se e em 2007 voltou a conquistar o campeonato sueco, pondo fim a um jejum de 11 anos sem títulos. Nos últimos anos, o Gotemburgo tem lutado para retomar o seu lugar entre as melhores equipas da Suécia, mas o seu legado de conquistas e a sua tradição continuam a fazer do clube um dos maiores do futebol. O Gotemburgo é o único clube sueco a ter conquistado 2 taças UEFA, um feito que o coloca entre os grandes clubes europeus. A sua capacidade de competir de igual para igual com equipas das principais ligas europeias, especialmente durante a década de 80, faz do clube um dos nomes mais respeitados do futebol sueco e escandinavo.
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4: São 10 da manhã.
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9: André Vilas Boas aproveitou a presença no Festival Ecob, em Lisboa, na Parebna esclarecer na dois dos temas na que têm marcado os rumores do mercado em redor do Futebol Clube Porto, como alegado interesse do Barcelona em Kvyat e eventual aproximação portista a Gustavo Sá, na médio do Futebol Clube Famalicão. Também em relação a Gustavo Sá, no líder portista, afastou qualquer cenário de negociações entre as duas partes.
10: Se desmentir os dois, portanto, foi com total surpresa que ontem tive que já desmentir aos meios de comunicação social tanto um como o outro facto, portanto, não falo com o Deco há 3 meses, há 3 meses foi a última vez que falei com ele, portanto jamais me ligou sobre o tema Kvyat. claro está que é um jogador que entrou diretamente para o 11 do ano, um dos ativos mais importantes do Futebol Clube do Porto, e um grande jogador que o Futebol Clube do Porto roubou à Premier League e que está no futebol nacional e teve o impacto que desejamos. Relativamente ao Gustavo Sá, desminto em absoluto ou qualquer aproximação ao Famalicão, qualquer interesse no jogador. É um grande jogador, é um grande jovem jogador português, mas o Futebol Clube do Porto fez zero movimentos pelo Gustavo Sá. Portanto, lamento muito que o Luís Aguilhar tenha optado pela mentira e pela invenção. Não sei quais é que são as suas fontes, mas a verdade é que está totalmente fora dela relativamente a esse assunto.
9: Vilas Boas não falou ainda da preparação da nova temporada e assegurou que o planeamento de 2026-2027 já está em andamento. O presidente terminou com uma reflexão sobre a exigência de manter o clube no topo do futebol português.
10: Construção de uma época para outra, portanto já entramos de certa forma na próxima época, 26-27, portanto com a devida preparação, antecipação do mercado, o que é que podem ser entradas, o que é que podem ser saídas. Portanto, tudo isto tem sido discutido internamente entre equipas técnicas, scouting e direção desportiva e presidência, evidentemente, e estamos a tomar as decisões que sustentem no fundo o sucesso do Futebol Clube do Porto de uma época para outra. Eu acho que todos os clubes que ganham o Campeonato Nacional numa época querem sustentar-se a médio e longo prazo. Isso é o mais difícil, é aguentar-se no topo e ser sempre referência. Como cada clube português tem que se refundar basicamente de ano para ano, fruto da necessidade de sustentabilidade financeira ou económica, podem haver mudanças, queremos que tenham o menos impacto possível.
9: O presidente do Futebol Clube Porto manifestou ainda a intenção de fazer-se no futsal o mesmo que fez, no futebol feminino, dando a conhecer a vontade de criar uma equipa de futsal do Futebol Clube do Porto.
10: O futsal é uma modalidade que apaixona, uma modalidade que onde os clubes portugueses são dominadores também, nomeadamente o Sporting e o Benfica, que têm impactado grandemente no panorama do futsal nacional. O Futebol Clube do Porto não pode ficar indiferente ao sucesso que o futsal tem. Há algo que para nós é fundamental, que está vinculado também ao projeto do futebol feminino, que é importante que os mesmos sejam sustentáveis, que é difícil serem sustentáveis. Portanto, eu peço aos adeptos do Futebol Clube do Porto que compreendam que a nossa entrada no panorama do futsal é um espaço que nós temos que ocupar, um espaço desportivo que temos que ocupar. No entanto, que nos deem o tempo necessário para crescermos competitivamente neste passo que vamos dar. No feminino respondemos abruptamente, conquistando dois títulos e a chegada à Liga BPI em dois anos e uma taça de Portugal, a final da Taça de Portugal no Jamor, este ano contra o Benfica. No futsal, de passo a passo, até chegarmos ao topo, com responsabilidade, sobretudo com muita responsabilidade formativa, portanto permitir às pessoas e ao jogador formado no Porto chegar à equipa principal de futsal é o nosso objetivo, e agora esperamos o devido enquadramento com a Federação Portuguesa de Futebol sobre a possibilidade ou não de o Futebol Clube Porto aproveitar uma mudança regulamentar para chegar à terceira divisão nacional. Se não for o caso, provavelmente nas outras divisões.
9: Declarações de André Villas-Boas sobre os temas que têm estado em destaque no universo azul e branco. Conquistado o 31º título no campeonato, o Futebol Clube Porto canaliza já todas as energias para na próxima temporada, a começar pela planificação e, claro está, pela definição do plantel 2026-2027, atendendo às saídas de Luteon e de Mufi. Esta última, ainda sem confirmação oficial por parte do emblema azul e branco, bem como ao facto de Samu só voltar a competir já com a temporada em andamento, sabe, liderada por André Villas-Boas, estará a dar prioridade no mercado à linha atacante para o setor, podem chegar um ou dois pontas de lança, uma vez que também não é certa a continuidade de Denis Gould, nele que poderá valorizar-se no Campeonato do Mundo deste verão, paralelamente a posições no terreno, nem que a estrutura do futebol profissional está a trabalhar de forma igualmente afincada, nomeadamente para o lado esquerdo da defesa, na Francesco Farioli, que era um jogador que possa ostentar o estatuto de titular, com experiência e capaz de pegar-se destaca na mal chega ao Dragão, o que abre desde logo a porta da saída a um dos atuais laterais, que em outros que fazem parte do plantel. Nessa conformidade, sabendo-se que os Dragões estarão dependentes daquilo que o mercado ditar, de querer que o sacrificado possa ser Francisco Moura, que acabou por fazer uma segunda metade de época discreta e pontuada por erros na derrota com Casa Pia e nos empates com o Sporting no Dragão para na Primeira Liga. O camisola 74, apesar de ter sido titular nos últimos dois desafios da temporada, enfrentou duras críticas após os referidos encontros, nem ficou aquém do esperado, chegando mesmo a desativar os comentários nas redes sociais, inundadas de ataques ao seu profissionalismo e não só. Refira-se, porém, que Zaitu também poderá entrar na equação de uma possível venda, ele que termina contrato em junho de 2027, ou seja, no internacional nigeriano, entra no último ano de vínculo e, no caso permaneça no Dragão, poderá mesmo renovar com os azuis e brancos e manter-se como um dos laterais esquerdos da equipa. Na última janela de transferências em janeiro, Zaitu teve na possibilidade de sair para a Inglaterra, pois tanto o Leeds United como o Wolverhampton contactaram o Assad no sentido de contratarem o lateral nigeriano, mas o treinador Francesco Farioli vetou desde logo essa possibilidade. Relativamente ao mercado, o Futebol Clube do Porto procura no estrangeiro chegar a acordo com um dos nomes que constam numa vasta lista de potenciais reforços para na lateral esquerda, numa das posições identificadas pela estrutura como necessitadas de reforço. Nos últimos dias, foi ventilado o nome de Joaquim Seas, do Clube Bruga, mas sabe, a Gol FM, que o novo campeão da Bélgica, pede uma verba na casa dos 30 milhões de euros pelo jogador de 21 anos, que vai marcar presença no Mundial pelos Diabos Vermelhos. É um perfil de jogador que se enquadra naquilo que Francesco Farioli deseja para no modelo de jogo que promove, mas os valores pedidos pelo Bruga são demasiado altos para a realidade financeira dos Dragões. Há mais jogadores de relevo referenciados e a ideia é fechar essa contratação o mais rapidamente possível, a tempo de reforço integrado nos trabalhos da equipa no dia 1 de julho, na data em que abre a oficina dos campeões nacionais para a temporada desportiva 2026-2027. O primeiro compromisso oficial será no diante do Torriense, vencedor de surpresa da Taça de Portugal no primeiro fim de semana de agosto. Até lá, André Villas-Boas, Tiago Madureira e Henrique Monteiro, que compõem a estrutura do futebol profissional portista, vão desdobrar-se em contactos e reuniões para que o plantel de Farioli esteja composto o quanto antes. O treinador Marco Silva está em Lisboa, intensificou contactos com o Sport Lisboa e Benfica para decidir o futuro da sua carreira. No técnico do Fulham entra numa semana decisiva. Marco Silva, de 48 anos, termina contrato com o clube inglês, tendo em mãos uma proposta de renovação financeiramente atrativa, acompanhada de promessa de investimento no plantel para aumentar a competitividade da equipa. Marco Silva já garantiu em Inglaterra que a decisão será conhecida até ao final da semana, mantendo em aberto a continuidade no Fulham ou a saída após 5 temporadas. O treinador mantém dúvidas sobre no próximo passo na sua carreira, ao mesmo tempo aumenta no interesse do Benfica, que vê em Marco Silva no principal alvo para assumir o comando técnico na próxima temporada. As águias não podem ainda avançar formalmente para negociações, uma vez que José Mourinho continua vinculado ao clube por mais um ano. Ainda assim, o cenário de saída do atual treinador para no Real Madrid ganha força, no que abre caminho à entrada de Marco Silva na Luz. A SAD, liderada por Rui Costa, prepara uma oferta que dificilmente irá igualar os valores da Premier League, mas inclui um contrato de longa duração, com uma das exigências do treinador, é um salário competitivo dentro da realidade do futebol português. O treinador Marco Silva está receptivo ao projeto do Benfica, mas aguarda garantias adicionais, sobretudo sobre a situação de José Mourinho e a definição do projeto desportivo para nas próximas épocas. A presença em Lisboa ganha por isso especial relevância no momento decisivo para no seu futuro. Marco Silva é há vários meses no nome prioritário da estrutura encarnada desde que se intensifica ficaram os indícios de uma possível saída de Mourinho para o Real Madrid. Ainda assim, existem alternativas em análise caso o treinador recuse o convite. Contas feitas, Marco Silva está mais próximo do Benfica e aberto a assumir um novo desafio na sua carreira profissional de treinador. Na decisão final, deverá ser conhecida até ao final desta semana. Henrique Riquelme, candidato a par de Florentino Pérez na presidência do Real Madrid, distanciou-se novamente acerca da possibilidade de José Mourinho regressar ao Real Madrid, afirmando que o seu projeto é totalmente diferente. Não pode comentar acerca de alguém que não sabe se estará realmente envolvido ou não com Florentino Pérez. Uma possível vinda para o Real Madrid vão escolher sobretudo um treinador que se enquadra num projeto de longo prazo. Os sócios irão sentir-se orgulhosos do perfil que traçaram para o Real Madrid. É um projeto concebido para gerar entusiasmo desde o primeiro dia, mas Serna também para criar uma estrutura profissional com organização e capacidade real de gestão, referiu em entrevista a Benau de Atlético. O candidato às eleições dos merengues revelou ainda que o futuro técnico não terá no passado anteriormente pelo clube e aposta sobretudo na novidade e num refrescar da equipa do Real Madrid, que nesta altura considera ser fulcral para que a equipa volte às grandes conquistas, quer no futebol espanhol, quer também no futebol europeu. Sobre a se Klopp é uma opção concreta, Riquelme concluiu que não pode dizer nada nesta fase e que os próximos dias serão decisivos para que possa fechar um possível treinador para no Real Madrid, isto claro está caso ganhe as eleições na formação madrilena. O Sporting está em vias de garantir mais dois nomes para fortalecer o seu meio campo, sendo que Issa Dombia, no reforço mais perto de ser fechado, muito provavelmente ainda no decorrer desta semana, pode ser fundamental para ajudar a equipa a ganhar troféus na próxima temporada. Os Leões alinharam nas últimas horas os detalhes finais do acordo na conveniência pelo jogador italiano e vão pagar 20 milhões de euros fixos, com mais 6 milhões de euros variáveis, 3 milhões mais fáceis de atingir e outros 3 milhões mais difíceis, quem também está a um passo de fechar com o Sporting. No sueco Silas Andersson, neste caso, um negócio com a formação do Akan, já numa fase bastante avançada, vai rondar os 10 milhões de euros. Nos últimos dias, recorde-se, o Sporting já contratou dois jogadores para o meio-campo, de Rui Borges, o uruguaio Rodrigo Salazar, Sporting Clube de Braga, e o brasileiro Pedro Lima, ex-Naves Futebol de Sade. Ainda dentro do tema leonino, o nome de Maxi Araújo, de 26 anos, continua a aquecer o mercado internacional com emblemas como Manchester United, Chelsea, Arsenal, os Juventus, a tentarem posicionar-se para garantir a contratação do uruguaio na janela de verão. Porém, o plano de administração da SAD para no camisola 20 está bem definido, mantê-lo até no limite da resistência, e são 80 milhões de euros que estão inscritos na cláusula de rescisão do contrato válido até junho de 2029, e a confirmar-se o cenário de permanência, recompensá-lo com uma eventual revisão salarial é algo de urgente para nos Leões, colocando no topo da hierarquia de vencimentos, por forma a agraciar a dedicação, a qualidade e também os desempenhos demonstrados nas últimas duas temporadas de Leão ao Peito. Para já, neste BNEP, apenas um processo de intenção, até porque fiscalizar transferências depende da abertura da janela regulamentar. Além disso, Maxi vai constar entre os eleitos de Marcelo Bielsa para a seleção do Uruguai, que vai discutir o Mundial 2026. E depois disso, muita água irá correr debaixo das pontas, sabendo-se com um bom rendimento durante o Campeonato do Mundo, que faz parar o planeta futebolístico há 96 anos, pode valer uma valorização substancial do passe do jogador. O desígnio dos dirigentes de Alvalade é mesmo nesse, e até deverá existir um alívio importante na folha salarial com a saída de alguns dos futebolistas mais bem pagos, como os casos de Trincão, no Pedro Gonçalves, saindo uns. Outros irão subir de patamar, como Maxi, no Canhoto, recrutado na Autoluca no verão de 2024 por 13,7 milhões de euros, aos quais sobe na verba relativa à participação no Campeonato do Mundo. Na base do interesse dos colossos europeus, estão as exibições do Charrua na Champions, com destaque para na segunda mão dos oitavos de final, frente ao Bodoglint, assim como a versatilidade de poder atuar na lateral esquerda, não mais à frente, sem que os níveis deixam. A propósito do Mundial, Araújo acabou por assumir que espera, sobretudo, fazer um bom Mundial 2026. O Sporting realizou também a transferência definitiva de Rodrigo Ribeiro para a formação do Augsburgo. No emblema alemão, decidiu acionar a cláusula de opção de compra do jovem avançado de 21 anos, que tinha sido cedido pelos Leões no mercado de janeiro. O Sporting assim colocado num ponto final na ligação do Internacional Sub-21 português aos Leões. No negócio, vai render 5 milhões de euros imediatos nos cofres de Alvalade. Rodrigo Ribeiro, com formação feita no Sporting, que nunca se conseguiu afirmar em definitivo nas opções principais em Alvalade, somando 12 jogos na equipa principal sem qualquer gol marcado. O cenário mudou de figura na Bundesliga nos 6 meses, nem que esteve por empréstimo no Augsburgo. No jovem ponta de lança convenceu os responsáveis germânicos na somar 14 jogos, a faturar por 2 ocasiões, assumindo-se como uma aposta de futuro para o ataque do clube bávaro. Ainda pelo Sporting, Giovanni Kenda despediu-se da formação leonina, sendo que também o Sporting se despediu de Kenda no passado domingo. Kenda jogou pela última vez pelo clube na final da Taça de Portugal antes de ingressar no Chelsea. O extremo de 19 anos cumpriu 7 temporadas de Leão ao Peito, as duas últimas na principal equipa, tendo sido campeão em 2024-2025, ano em que também conquistou a Taça de Portugal. O Sporting Clube de Portugal, que também já se tinha despedido de Morita, deu conta das imagens mais icónicas de Kenda desde os tempos da formação até na conquista de títulos pela equipa principal do Sporting. Com a desilusão na final da Taça de Portugal, terminou também um ciclo no Sporting, que numa era dourada, que não teve no final feliz nesta temporada, mas que contas feitas, foram 6 anos de balanço vitorioso, como não se via há 70 anos em Alvalade. A hora é de renovação e quando fechar o mercado, no início da próxima temporada, será no novo leão, que pode registar mais de uma dezena de saídas no plantel e ter quase tantas entradas. Rui Borges continua, pelo menos, a ser o treinador. Ponto final. Estava previsto e era notório mesmo no seio do grupo, pois a entrada do Leão no mercado significa na trabalhar com tempo e na antecipação, mas também revela na mudança clara que sabe dos verdes e brancos, quer operar no seio da equipa, na defesa, no ataque. Muito vai mudar, não o cargo de treinador, mas até na forma como Rui Borges deve comandar o grupo daqui para na frente. Essa forma terá também uma palavra a dizer, claro, e a responsabilidade irá pesar sobre a equipa técnica que irá orientar a formação do Sporting nas próximas temporadas. Na altura, mesmo depois do sucesso de 3 títulos nacionais desde 2020, 2 deles seguidos, em 2024 e 2025, ainda mais uma taça de Portugal, 2 taças da Liga e uma supertaça, com o tempo de mudança nesta altura, porque os obreiros do sucesso, muitos deles terminaram a época com o sentimento de missão cumprida e desejam outros desafios nas suas carreiras, porque também quem os comanda sente que falta sangue novo para continuar nesta obra de sucesso na formação do Sporting. Desde logo, a renovação começa no meio-campo, uma vez que existe aqui necessidade mais premente, para que sejam colocadas novas peças. Aliás, já começou porque Morita terminou o contrato e já se despediu, e também porque Morten Hillman sai no mercado, nem que não vai mais adiar na sua transferência para um outro clube. Mas também na porta de saída estão Daniel Bragança, cuja renovação não está para acontecer por divergência de valores, e Kocharashvili é para colocar neste plantel, pode superar apenas João Simões num setor em acelerada mutação. Para render o japonês e o dinamarquês estão Dombia, Pedro Lima, Silas Anderson, a caminho, e Palhinha, no horizonte, Simões, recupera de lesão, mas entra nas contas, assim que recuperado, era pelo meio-campo que estava previsto o início da renovação e o novo meio-campo fica resolvido ainda em maio. Na defesa, na ideia da SAD, que fica quase tudo na mesma, mas o perigo espreita, sobretudo pela esquerda, não demora Maxi Araújo, que impressionou na UEFA na Champions League e tem meia Europa de olho. A ideia é não vender-se, há medidas cautelares que estão em cima da mesa, ainda na lateral canhota. Procura-se na colocação para Mangas e, por isso, mais um lateral deve entrar. Mais se Maxi for vendido, e há ainda Nuno Santos, com mais um ano de contrato. O mercado de Darabna, regras também que para Ebna de aumente, e Gonçalo Inácio, com o Marfinense ser mais cobiçado do que o português, se algum sair, outro vai entrar, certamente, passando-se o mesmo na conferência neta, na direita, nem para ficar, para sair, está na Vagianidis, com Blopa, ser na posta para o centro, ainda na debate. Eduardo Quaresma, nos 2 entram nas contas de Rui Borges, e o português tem mesmo proposta para renovar contrato em mãos. Na frente, na renovação, tem uma saída confirmada, uma desejada e 2 a caminho de serem inevitáveis, e cada vez mais admitidas e até consensualmente aceites. Trincão e Pedro Gonçalves, apesar de terem renovado contratos recentemente, estão em idades, 26 e 27 anos, de dar o salto, desejam novos desafios, e a Arábia Saudita, no mesmo Inglaterra, podem ser destinos prováveis. Nunca sair a qualquer custo, serão sempre encaixes muito significativos, com camisola 17, poder mesmo render um balúrdio. Ambos têm cláusulas de 80 milhões de euros.
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1: A temporada de 1963-64 ficou marcada como um dos momentos mais icónicos da história do Sporting Clube de Portugal. O clube leonino, já uma referência no panorama desportivo nacional, alcançou uma glória inédita ao vencer a Taça dos Vencedores das Taças, conhecida como Taça das Taças, um dos mais prestigiados troféus europeus da época. O Sporting tornou-se assim o primeiro clube português a conquistar esta competição internacional, consolidando o seu nome no futebol europeu. A caminhada dos Leões na competição não foi fácil e esteve repleta de desafios. Tudo começou na primeira eliminatória, onde os verde e brancos defrontaram os italianos da Atalanta. Depois de uma primeira mão complicada, em que perderam por 2-0, o Sporting conseguiu virar o resultado em Alvalade com uma vitória por 3-1, forçando um terceiro jogo de desempate que venceria por 3-1. Este início dramático foi um presságio do que seria uma campanha marcada por grandes emoções. Nos quartos de final, o Sporting encontrou o Manchester United, uma das equipas mais temidas da Europa na época. Após um resultado desfavorável de 4-1 em Old Trafford, os Leões protagonizaram uma das maiores reviravoltas da história das competições europeias, ao golear a equipa inglesa por 5-0 em Lisboa, numa exibição memorável que ficou para sempre na memória dos adeptos leoninos. O jogo foi uma demonstração do espírito ofensivo de uma equipa liderada pelo avançado João Moraes e pelo lendário Fernando Mendes, que foram fundamentais ao longo de toda a campanha. Após esta façanha, os Leões continuaram a sua caminhada rumo à final, eliminando o Lyon nas meias-finais. A equipa francesa apresentou alguma resistência, mas a formação lusa conseguiu ultrapassar os franceses com uma vitória confortável por 2-1 no total das duas mãos, carimbando assim o passaporte para a grande final. O palco estava montado para um dos momentos mais altos da história do clube. A final da Taça das Taças de 1964 teve um desfecho dramático e incomum. O Sporting defrontou o MTK Budapeste, uma equipa húngara de grande qualidade, num confronto que viria a ter dois atos. O primeiro jogo, realizado no estádio Eisel, em Bruxelas, terminou empatado a 3 após prolongamento, forçando um jogo de desempate. Esse segundo embate foi realizado no mesmo estádio, 4 dias depois, e é aí que surge o herói improvável da história, João Moraes. Aos 19 minutos, o jogador leonino marcou o famoso canto direto, um golo olímpico marcado diretamente de pontapé de canto, que garantiu ao Sporting uma vitória por 1-0 e o título de campeão. Este feito foi recebido com enorme euforia em Portugal, colocando o Sporting no mapa do futebol europeu e elevando a moral do clube numa época em que o futebol português começava a dar os primeiros passos no cenário internacional. O triunfo na Taça das Taças foi um marco histórico não só para o Sporting, mas também para o desporto nacional, sendo uma das primeiras grandes conquistas europeias de um clube português. A equipa de 1964, liderada pelo treinador Anselmo Fernandes, tornou-se um símbolo de garra, determinação e qualidade técnica, valores que continuam a ser associados ao clube. Entre os protagonistas desta campanha gloriosa, destacam-se nomes como o guarda-redes Carvalho, o capitão Fernando Mendes, o avançado Osvaldo Silva e, claro, João Moraes, cujo golo decisivo ficou gravado para sempre na história leonina. Esta equipa é ainda hoje recordada com grande carinho pelos adeptos, sendo frequentemente homenageada como uma das melhores formações da história do clube. A vitória na Taça das Taças em 1964 continua a ser uma das primeiras conquistas mais importantes do palmarés do Sporting. Este título reforçou o estatuto internacional do clube e abriu portas para futuras participações em competições europeias. Foi um triunfo que simbolizou o espírito combativo do Sporting Clube de Portugal, a sua capacidade de superação e a força do coletivo. Na história do futebol europeu, o nome do Sporting ficou assim gravado com letras douradas.

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2: Desmentir os dois. Portanto, foi com total surpresa que ontem tive que já desmentir aos meios de comunicação social tanto um como o outro facto. Portanto, não falo com o Deco há 3 meses, há 3 meses foi a última vez que falei com ele. Portanto, jamais me ligou sobre o tema aqui de York. Claro está que é um jogador que entrou diretamente para o 11 do ano, um dos ativos mais importantes do Futebol Clube do Porto, e um grande jogador que o Futebol Clube do Porto roubou à Premier League e que está no futebol nacional e teve o impacto que desejamos. Relativamente ao Gustavo Sá, desminto em absoluto a qualquer aproximação ao Famalicão, qualquer interesse no jogador. É um grande jogador, um grande jovem jogador português, mas o Futebol Clube do Porto fez 0 movimentos pelo Gustavo Sá.
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0: São 10h26. 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
3: 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Seguimos agora nesta emissão com o perfil do jogador.
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5: Theo Hernandez, nascido a 6 de outubro de 1997 em Marselha, França, é um lateral esquerdo conhecido pela sua velocidade, potência e habilidades ofensivas. Filho do ex-futebolista Jean-François Hernandez e irmão de Lucas Hernandez, Theo começou a sua carreira nas camadas jovens do Olympique de Marselha, mas fez a sua estreia profissional no Atlético de Madrid. A sua passagem pelo emblema espanhol foi breve, mas notável, e levou uma transferência para o Alavés em 2016, onde teve uma temporada de destaque na La Liga. O bom desempenho na equipa basca levou uma transferência para o Real Madrid em 2017 e, embora tenha tido menos tempo de jogo na equipa madrilena, contribuiu para a conquista da Liga dos Campeões e de La Liga durante o seu tempo no clube. Em 2019, Theo Hernandez transferiu-se para o AC Milan e aí o lateral esquerdo rapidamente se afirmou como um dos melhores da sua posição na Série A, destacando-se pela sua capacidade de atacar e criar oportunidades de golo. Na temporada de 2020-2021 foi fundamental na conquista do campeonato italiano, contribuindo significativamente com assistências e golos. Theo também tem sido um membro regular da seleção francesa, onde começou a representar o país nas competições internacionais, incluindo o Campeonato da Europa e do Mundo. A sua capacidade de desempenhar um papel crucial, tanto na defesa como no ataque, consolidou-o como um dos laterais esquerdos mais promissores da sua geração. Nos últimos anos, manteve o seu alto nível de desempenho no AC Milan, solidificando a sua posição como uma peça-chave na equipa rossoneri, assim como na seleção gaulesa.
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1: São 10 da manhã e 29 minutos.
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9: Futuro de Julián Álvarez. No está nem aberto e até que não podemos ter troca de clube por Espanha. O avançado deu a conhecer no Atlético de Madrid a sua decisão de não renovar contrato, rejeitando na proposta de melhoria salarial. O objetivo, no que tudo indica, passa por vestir a camisola de outro clube na próxima época, com o Barcelona a surgir como destino preferido do campeão do mundo. Apesar de desta vontade, os jogadores existem algumas entraves na cláusula de rescisão de 500 milhões de euros proibitiva, obrigando o Barcelona a negociar diretamente com o Atlético quando lá porta. Deco, presidente e diretor desportivo do clube catalão, terão de se sentar à mesa com os dirigentes do Metropolitano, que já definiram um ponto de partida para as conversações. Não aceitarão propostas inferiores a 150 milhões de euros. O Futebol Clube Barcelona fica com uma posição financeira delicada em comparação com outros interessados, como PSG e o Arsenal. Uma das possibilidades para reduzir o montante da transferência seria a inclusão dos jogadores no plantel catalão, no negócio no seio do Atlético. Nas opiniões dividem-se, há quem veja com bons olhos esta hipótese e quem prefira receber a totalidade do valor para depois investir no mercado. Para que este negócio se efetive, não seria necessário que os atletas interessassem ao Atlético de Madrid e que estes estivessem dispostos a mudar-se para Madrid. Apesar destes rumores, a decisão só acontece após o Mundial 2026. O Atlético de Madrid pretende uma resolução rápida para evitar uma longa novela, uma vez que na venda de Julián obrigaria a procurar um avançado de topo para no seu lugar. O Barcelona joga com o tempo sem pressa para substituir o seu atacante. Já nos catalães contam com a vontade expressa dos jogadores, como o seu principal trunfo para prolongar as negociações e tentar chegar a um acordo favorável. Apesar do forte interesse do Futebol Clube Barcelona, o PSG, treinado por Luís Enrique, e o Arsenal permanecem atentos, contudo partem em desvantagem, pois a prioridade de Julián não passa por um regresso à Premier League, nem por uma mudança para Paris. O cenário só mudaria se o Barcelona não conseguisse satisfazer as exigências financeiras do Atlético, forçando os jogadores a considerar outras opções. O antigo jogador Sérgio Ramos está em Sevilha para reuniões decisivas que podem selar na compra de um clube. No antigo defesa do Real Madrid foi visto na companhia do seu irmão René Ramos e do seu advogado de confiança Júlio Nassen. A reunião crucial com os principais acionistas tem como principal objetivo acertar os últimos detalhes do negócio. Se as partes aceitarem um acordo total, a assinatura de contrato poderá acontecer muito em breve. O futuro planeamento desportivo do clube, que lutou arduamente pela manutenção na sua divisão, depende diretamente do desfecho destas negociações. O ex-atleta de 40 anos deixou Monterrey, do México, no início do ano, em janeiro de 2026, e desde então não encontrou nenhum clube, parecendo ter pendurado as chuteiras. O espanhol tem história no Sevilha, foi o seu clube de formação, antes de assinar pelo Real Madrid em 2005, tendo regressado em 2023-2024. O Zenit está em vias de fechar a contratação do ponta-de-lança brasileiro Filipe Augusto, do Trabzonspor, alvo recente do Benfica. Nas segundo palavras do próprio presidente do clube turco, no jovem avançado vai custar cerca de 16 milhões de euros aos russos, no autor de 15 golos em 40 jogos, na recém-terminada época. O brasileiro estava também na mira de outros clubes da Turquia, entre eles o Fenerbahçe. Filipe Augusto, de 22 anos, foi formado pelo Corinthians e ganhou destaque na Europa, inicialmente a representar a equipa do Brugge, da Bélgica. O Nuno Espírito Santo irá continuar ao leme do West Ham, clube inglês promovido na segunda divisão do país de Championship. Na segunda, anunciaram os responsáveis do emblema histórico inglês. O West Ham emitiu um comunicado em que anunciou assim a continuidade do técnico luso, respeitando o contrato vigente, apesar da despromoção, que isto acontece após reuniões entre a direção e o treinador luso. Nuno deixou bem claro que está altamente motivado para o desafio de conduzir o West Ham de volta na primeira divisão logo na primeira tentativa, escrevem em comunicado dirigido aos adeptos do clube. O emblema recorda na experiência de Nuno Espírito Santo no Championship, ao serviço do Wolverhampton, também em 2018, tendo alcançado a promoção com 99 pontos, uma soma invulgarmente grande, tem contrato até 2028. Nuno Espírito Santo assumiu o cargo do clube em finais de setembro de 2025, sucedendo na Graham Potter, na equipa ficou no 18º lugar da Premier League. O treinador do Arsenal, Mikel Arteta, acabou por ser escolhido como o melhor técnico da época da Premier League, após conduzir o clube à conquista da Liga Inglesa em 2025-2026. O feito histórico dos Gunners aconteceu 22 anos depois do seu último campeonato, em 2003-2004, quando os invencíveis de Arsène Wenger terminaram a época sem qualquer derrota. A equipa do técnico espanhol conseguiu finalmente sagrar-se campeã, superando o Manchester City na penúltima jornada da competição. O ex-futebolista torna-se assim no primeiro treinador do Arsenal internacional a receber esta distinção desde Wenger, que a conquistou nas suas três campanhas vitoriosas, 97-98, 2001-2002 e 2003-2004. A defesa sólida que manteve na baliza inviolada em 19 dos 38 jogos, e sofreu apenas 27 golos. Os melhores registros da Liga valeu esta conquista no ataque. A equipa londrina marcou 71 golos, sendo apenas superada pelos 77 do Manchester City. Arteta entra também para a história como o primeiro treinador a vencer a Premier League por um clube que também representou como jogador na competição, tendo vestido a camisola dos Gunners entre 2011 e 2016. Com 44 anos e 54 dias, o técnico espanhol é o terceiro mais jovem de sempre a conquistar o título inglês. Apenas José Mourinho o conseguiu com menos idade ao vencer pelo Chelsea, com 42 anos e 94 dias em 2004-2005 e novamente com 43 anos e 93 dias na época seguinte. A eleição de Arteta resultou da combinação dos votos do público com os de um painel de especialistas em futebol. A lista de finalistas incluía ainda Andrews do Brentford, Carrick do Manchester United, Pep Guardiola do Manchester City, Andoni Ibn Iraola do Bournemouth e Regis Lebris da formação do Sunderland. O Arsenal procura agora terminar a temporada em grande, com a possibilidade de alcançar a dobradinha, juntando a UEFA Champions League ao título da Premier League. Para tal, terá de derrotar o atual detentor do troféu PSG na final que se discute no próximo sábado em Budapeste, onde os Gunners tentarão vencer na competição pela primeira vez na sua história.
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3: E está agora na hora de trazer mais um craque da Liga Portuguesa. 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
21: Jorge Manuel Rebelo Fernandes, mais conhecido como Silas, nasceu a 1 de setembro de 1976, em Lisboa. Ao longo da sua carreira, destacou-se como jogador, construindo um percurso notável no futebol português e internacional. Silas iniciou a sua carreira nas camadas jovens do futebol Benfica, mais conhecido como Fofó, e posteriormente no Sporting Clube de Portugal. Mas foi no Atlético Clube de Portugal que se estreou como sénior em 1996. Após uma breve passagem pelo clube, Silas transferiu-se para a União de Montemor e foi aí que as suas qualidades chamaram a atenção de clubes de maior renome em Portugal. A grande oportunidade de Silas surgiu quando assinou pela União de Leiria, clube onde permaneceu entre 1999 e 2003. Sob o comando de José Mourinho, o médio ofensivo destacou-se pela sua visão de jogo e capacidade técnica, ajudando o clube a obter resultados impressionantes na Primeira Liga. O sucesso no Leiria catapultou Silas para o futebol espanhol, onde assinou pelo Celta de Vigo em 2003. No entanto, apesar de ter disputado a La Liga com o clube galego, a sua passagem por Espanha não foi tão marcante quanto o esperado. Silas passou ainda pelo Wolverhampton Wanderers, em Inglaterra, na temporada de 2008-2009, onde teve a oportunidade de jogar no competitivo futebol inglês. Apesar de não ter deixado um impacto tão duradouro, a experiência em diferentes ligas ajudou-o a amadurecer como jogador e a preparar-se para os próximos desafios. Após a sua aventura internacional, Silas voltou a Portugal, desta vez para representar o Bolonenses. com o emblema do Restelo, reencontrou-se com o futebol português e teve um papel importante na equipa, sendo um dos pilares do clube até ao final da sua carreira. Depois de encerrar o seu percurso como jogador, em 2016, Silas rapidamente fez a transição para o cargo de treinador. Assumiu o comando técnico da BSAD, onde começou a demonstrar o seu potencial como treinador, e o seu estilo de jogo ofensivo e a capacidade de extrair o melhor dos seus jogadores fizeram dele uma figura respeitada no futebol português. Posteriormente, assumiu o cargo de técnico do Sporting na temporada de 2019-2020, num período conturbado para o clube. Apesar das dificuldades, Silas conseguiu estabilizar a equipa e deixar a sua marca. A carreira de Silas como jogador e treinador reflete um percurso de resiliência, talento e adaptação a diferentes realidades do futebol. Tanto em Portugal como no estrangeiro, mostrou sempre a sua capacidade de ultrapassar desafios, deixando um legado no futebol português que transcende os seus anos como jogador.
2: Olhamos agora nesta emissão para os craques mundiais. Apesar da sua ausência no campo, o legado destes jogadores continua a inspirar novas gerações que procuram também alcançar a mesma grandeza. É para ouvir também aqui na primeira Rádio Desporto, os craques mundiais com o Hugo Taveira.
21: Javier Zanetti, conhecido como El Tractor, é uma das lendas imortais do futebol mundial, especialmente pela sua longa e brilhante carreira no Inter de Milão. Nascido em Buenos Aires, Argentina, a 10 de agosto de 1973, Zanetti começou a sua trajetória no futebol argentino jogando pelo Talleres de Remédios da Escalada e mais tarde pelo Banfield, onde chamou a atenção pela sua capacidade física e técnica, jogando tanto como lateral direito como como médio defensivo. A grande virada na sua carreira ocorreu em 1995, quando o Inter de Milão decidiu contratá-lo. Seria o início de uma ligação de quase duas décadas entre Zanetti e o clube italiano, uma história marcada por lealdade, conquistas e uma liderança incontestável. Ao longo de 19 anos defendendo o Inter, o argentino tornou-se o jogador com mais partidas na história do clube, somando mais de 850 jogos. Um dos momentos mais marcantes da sua carreira foi a temporada de 2009-2010, em que o Inter, comandado por José Mourinho, conquistou a Liga dos Campeões pela primeira vez em 45 anos. Zanetti, capitão e líder inquestionável, foi fundamental na caminhada para a Tríplice Coroa, que incluiu também a Série A italiana e a Copa da Itália. A sua capacidade de jogar em várias posições e o seu profissionalismo fizeram dele um dos jogadores mais versáteis e respeitados do futebol mundial. Além dos títulos pelo Inter, Zanetti também teve uma carreira de sucesso pela seleção argentina, disputando mais de 140 jogos ao longo de 17 anos de serviço. Participou em várias edições do Campeonato do Mundo e da Copa América, embora nunca tenha conquistado um grande título internacional com a seleção. No entanto, a sua importância para o futebol argentino nunca foi questionada, sendo uma referência de longevidade e excelência. A carreira de Zanetti também foi marcada pela sua atitude fora de campo. Conhecido pela sua humildade e carisma, criou a Fundação Pupi, uma organização beneficente que ajuda crianças em situação de vulnerabilidade na Argentina. A sua dedicação a causas sociais reforçou a imagem de um jogador que, além de excelente atleta, sempre se preocupou com o bem-estar das comunidades. Quando se aposentou em 2014, aos 40 anos, Zanetti já era uma verdadeira lenda viva. O Inter de Milão decidiu retirar a camisola 4 em sua homenagem, um gesto raro no futebol que demonstra o impacto imenso que teve no clube. Após encerrar a carreira como jogador, continuou ligado ao Inter, assumindo funções diretivas na equipa. Atualmente é vice-presidente dos Nerazzurri, onde continua a contribuir para o desenvolvimento do clube. Em suma, Javier Zanetti é sinónimo de lealdade, liderança e classe, tanto dentro como fora de campo. A sua carreira é um exemplo de como o profissionalismo e a dedicação podem transformar um jogador numa lenda.
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2: Muitos clubes que já foram gigantes na Europa agora encontram-se longe dos holofotes, adormecidos após décadas de domínio. É para ouvir também aqui na primeira Rádio Desporto, neste produto 100% palavra, gigantes adormecidos todos os dias com o Hugo Taveira.
21: O Hamburger Sportverein, ou Hamburgo na língua portuguesa, é um dos maiores gigantes adormecidos do futebol mundial. Fundado em 1887, o emblema da cidade hanseática, com o mesmo nome, é descendente do antigo Sport Clube Germania, equipa que acabou por fundir-se com o Hamburger FC e com o Falke Eppendorf. Conhecido também por HSV, o clube foi se tornando uma potência regional nos primeiros anos de existência. Devido ao crescimento nas competições do norte da Alemanha, a equipa foi-se começando a destacar também nas provas nacionais, alcançando o primeiro título de campeão nacional na longínqua temporada de 1923. Nesse ano, venceram a final do campeonato por 3-0 sobre o União

0: tardado até 1960 para voltar a tornar-se dominador ao nível nacional. Foi nesse mesmo ano que se tornou campeão alemão pela terceira vez, vencendo o Colónia na final, para além de se ter estreado na Taça dos Clubes Campeões Europeus. A campanha inaugural terminou apenas nas meias-finais, onde caiu aos pés do Barcelona, lançando os dados para uma década que viria a trazer a sua primeira Taça da Alemanha, 3 anos mais tarde conquistada sobre o Borussia Dortmund. Os feitos alcançados até então valeram ao clube o convite da Federação Alemã para participar na primeira Bundesliga, disputada na época seguinte, em que o seu avançado, Uwe Seeler, se sagrou o melhor marcador com 30 golos. Os anos 70 foram ainda mais risonhos para os Die Rothosen, agraciados pelas conquistas de mais uma Taça da Alemanha em 1976 e de uma Taça das Taças em 1977. Após eliminar o Atlético Madrid nas meias-finais, um resultado de 2-0 frente ao Anderlecht em Amsterdão deu o primeiro título europeu ao Hamburgo. Aproveitando o entusiasmo com os resultados recentes, a equipa germânica assegurou, 2 anos mais tarde, o primeiro de 3 campeonatos da Bundesliga em 4 temporadas. Esse foi, sem dúvida, o momento mais glorioso da história do HSV, que chegou inclusive à final da Taça dos Clubes Campeões Europeus, perdida para o Nottingham Forest em 1980, no estádio Santiago Bernabéu. No início dos anos 80, a equipa era uma das maiores potências continentais, estatuto que se confirmou com a maior conquista registada em 1983, quando levantou o troféu de campeão de Europa em Atenas. A vitória frente à Juventus por 1-0 foi conseguida com o golo de Félix Magath, um dos maiores nomes da história do clube, que eternizou o Hamburgo na elite restrita de emblemas que subiram ao trono europeu. A década não terminaria sem mais um título da Taça da Alemanha em 1986, o último antes de um período mais pobre na chegada à virada do século. O regresso à Liga dos Campeões aconteceu em 2000-2001, assim como em 2006-2007, ainda assim sem conseguir ultrapassar a fase de grupos. A equipa ainda lutou pelo título alemão em 2006, perdendo-o para o Bayern de Munique, porém a partir daí não mais conseguiu ser competitivo dessa forma, entrando numa espiral decrescente até ao ponto mais negro da sua existência. Em 2018, o clube acabou despromovido ao segundo escalão pela primeira vez, de onde não saiu até ao momento, apesar das várias tentativas de subida de divisão. Uma história curiosa acerca desse momento é que no Volksparkstadion, casa do emblema ansiático, estava colocado um relógio que contava o tempo exato da equipa na Bundesliga, exibido de forma orgulhosa por ser o único conjunto que participou em todas as edições desde a sua formação. Agora, o relógio foi removido do recinto, deixando no seu lugar as coordenadas da localização do mesmo. Com um percurso riquíssimo no futebol da Alemanha, o Hamburgo protagoniza um dos derbys mais apaixonantes do país, com o St. Pauli, outra equipa da cidade. A rivalidade com o Werder Bremen é também assinalável, com as equipas que ficam a 100 km de distância a formarem o conhecido Nordderby, ou Clássico do Norte. Durante muitos anos, os confrontos com o Bayern de Munique foram vistos como um conflito entre o norte e o sul do país, embora atualmente essa animosidade tenha esfriado por motivos competitivos. A viver uma das fases mais discretas desde a fundação há 137 anos, o dinossauro, como é conhecido no seu país, é um dos gigantes adormecidos com maior contribuição para o futebol germânico e continental.
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3: Relativamente à aceitação do protocolo, à abrangência do protocolo VAR relativamente à tomada de decisões de pontapés de canto mal assinalados, portanto foi uma tentativa de Chico Espertice que lhes saiu muito mal, e a outra tem a ver com a postura dos presidentes. Portanto, se nós queremos aumentar as sanções pecuniárias relativamente às palavras dos presidentes, temos que liderar pelo exemplo e não ter cenários como aquele que aconteceu no Sporting Futebol Clube do Porto, que levou um presidente a perder a cabeça e insultar outro.
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2: Sem dúvida que certos feitos tornaram-se lendários pela sua dramatização, como golos no último minuto que garantiram troféus e escreveram a história do futebol com tinta de ouro. É mais um grande feito histórico aqui na primeira rádio de esportes.

0: A equipa do Santos entre 1960 e 1969 é amplamente considerada uma das maiores da história do futebol mundial. Durante esta década, o clube brasileiro, liderado pela lenda Pelé, conquistou títulos nacionais e internacionais, enquanto encantava adeptos com o seu futebol ofensivo e dinâmico. O Santos revolucionou a maneira como o futebol era jogado no Brasil, estabelecendo um padrão que seria lembrado por gerações. Esta equipa foi a responsável por transformar o Santos num dos clubes mais respeitados e temidos do planeta. A história de ouro do emblema paulista começou em 1960, quando o clube já contava com Pelé, um jovem prodígio que aos 17 anos havia sido campeão mundial com o Brasil no Mundial de 58. Além dele, a equipa contava com outros grandes jogadores, como Coutinho, Pepe e Zito. O trio Pelé, Coutinho e Pepe formavam um dos ataques mais mortíferos da história, que aliado ao talento no meio-campo e à solidez defensiva, proporcionou ao Santos uma combinação perfeita para o domínio total no futebol. Em 1961, o Santos conquistou o Campeonato Paulista, marcando o início de uma era de supremacia no futebol brasileiro. Entre os maiores feitos desta equipa está a conquista da Taça Libertadores da América em 1962 e 63, sendo que naquela época poucos clubes sul-americanos tinham alcançado sucesso tão consistente a nível internacional. O Santos não só ganhou estas duas edições da competição mais importante da América do Sul, como também venceu a Taça Intercontinental nesses mesmos anos, ao derrotar o Benfica e o AC Milan, respectivamente. Ao bater o campeão europeu, o Santos provou ser a melhor equipa do mundo, com Pelé a brilhar em ambos os duelos. O jogo de 1962 contra o Benfica ficou marcado pela grande exibição de Pelé em Lisboa, onde o Santos venceu por 5-2 numa exibição de gala. A era dourada do emblema paulista foi também recheada de títulos domésticos. O clube conquistou o Campeonato Brasileiro, então conhecido como Taça do Brasil, por 5 vezes consecutivas entre 1961 e 65, além de somar mais 2 títulos no torneio Roberto Gomes Pedrosa, precursor do atual Campeonato Brasileiro, em 1968. O domínio santista no Brasil foi avassalador, com a equipa a ganhar praticamente todos os títulos possíveis e a criar uma aura de invencibilidade. Além dos títulos e conquistas, a equipa do Santos ficou marcada pelo seu estilo de jogo, que combinava talento individual, jogadas espetaculares e uma visão ofensiva constante. O Santos era sinónimo de espetáculo, com os seus jogadores a atraírem multidões por onde quer que passassem. Pelé, o grande maestro da equipa, combinava velocidade, técnica e um poder de finalização ímpar, e ao seu lado, Coutinho e Pepe completavam um trio letal que aterrorizava as defesas adversárias. Pelé não só se tornaria o maior artilheiro da história do clube, como também o maior goleador da história do futebol, com mais de 1000 golos na carreira. A década de 60 foi um período em que o Santos transcendeu as fronteiras do Brasil. A equipa fazia excursões por todo o mundo, jogando partidas amigáveis em lugares como a Europa, a África e a Ásia. Este fenómeno internacional levou o nome do Santos e de Pelé para todos os cantos do planeta, consolidando o clube como um emblema global. Estas digressões também representavam uma fonte significativa de receitas para o clube, que aproveitava a enorme popularidade da sua equipa e do seu principal astro. Mesmo com o sucesso internacional, a equipa do Santos não perdeu o foco no cenário doméstico, continuando a dominar o futebol brasileiro. Para além dos títulos, o impacto que o Santos teve na cultura do futebol foi profundo. O clube influenciou o estilo de jogo de várias gerações, com a sua mentalidade ofensiva e habilidade técnica a tornarem-se referências para outros emblemas e seleções. No entanto, com o fim da década de 60, a equipa começou a perder algumas das suas peças-chave. Coutinho e Zito deixaram o clube e Pelé, embora ainda fosse um dos melhores jogadores do mundo, começou a entrar na fase final da sua carreira. O declínio natural da equipa foi inevitável, mas o legado que o Santos deixou durante esse período é inegável. Esta equipa revolucionou o futebol e é lembrada como uma dos melhores de todos os tempos. A era de ouro do Santos, na década de 1960, permanece viva na memória dos adeptos e na história do futebol nacional. Pelé, considerado um dos maiores jogadores de todos os tempos, consolidou o seu estatuto como o rei do futebol durante esse período, enquanto o Santos se firmou como um dos maiores clubes do mundo. Este foi um dos momentos mais brilhantes da história do desporto e uma fase inesquecível para todos os adeptos do Santos e todos os apreciadores de futebol.
1: Ficamos a 6 minutos das 11 da manhã, altura em que vamos atualizar toda a informação.
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1: Está agora na hora de trazer o perfil de mais um jogador à Gol FM.
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0: Dušan Vlahović, nascido a 28 de janeiro de 2000 em Belgrado, na Sérvia, é um avançado reconhecido pela sua imponência física, capacidade de finalização e presença na área. Iniciou a sua carreira profissional no Partizan de Belgrado, onde chamou a atenção pela sua impressionante capacidade de marcar golos desde cedo. Em 2018, Vlahovic transferiu-se para a Fiorentina, na Série A italiana, onde rapidamente se destacou como um dos jovens talentos mais promissores da Liga. Durante a temporada de 2020-2021, teve uma atuação notável, terminando como o segundo melhor marcador da Série A, o que levou a um aumento significativo no seu perfil e interesse de grandes clubes europeus. No início de 2022, Vlahovic transferiu-se para a Juventus, uma das maiores equipas de Itália. Nesse clube, continuou a demonstrar a sua qualidade, contribuindo com golos e assistências em competições nacionais e internacionais. A sua presença física e habilidade para finalizar em situações complicadas tornaram-no uma peça fundamental no ataque da equipa. Além do sucesso a nível de clubes, Vlahovic também é um jogador importante para a seleção sérvia. Fez a sua estreia internacional em 2019 e tem sido uma presença constante na equipa, ajudando a Sérvia em competições como o Campeonato da Europa e as qualificações para o Campeonato do Mundo. Mais recentemente, Vlahovic continua a ser um dos principais avançados da Juventus e um dos talentos mais promissores do futebol europeu, consolidando a sua reputação como um goleador prolífico e um jogador de classe mundial.
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1: Vamos lá olhar agora para mais um craque da Liga Portuguesa, aqui na Primeira Rádio Desporto.
0: Ricardo Quaresma é uma das figuras mais icónicas do futebol português, conhecido pela sua habilidade técnica e capacidade de improviso em campo. Nascido em Lisboa, a 26 de setembro de 1983, Quaresma começou a sua carreira nas camadas jovens do Sporting, onde rapidamente se destacou pela sua velocidade, dribles desconcertantes e, claro, o uso magistral da sua trivela, um movimento que se tornou a sua marca registada. Em 2001, estreou-se na equipa principal do Sporting, contribuindo para a conquista da Liga e Taça de Portugal em 2002. O talento de Quaresma chamou a atenção do Barcelona, que o contratou em 2003. No entanto, a sua passagem pelo clube catalão não foi bem sucedida. Problemas de adaptação e desentendimentos com o treinador Frank Rijkaard limitaram o seu tempo de jogo. Essa realidade levou ao seu regresso a Portugal, desta vez para o Futebol Clube do Porto, onde viveu alguns dos melhores momentos da sua carreira. Nos Dragões, Quaresma voltou a brilhar, ajudando o clube a conquistar 3 campeonatos nacionais, 2 taças de Portugal e 2 supertaças Cândido de Oliveira entre 2004 e 2008. Foi também no Futebol Clube do Porto que aperfeiçoou o seu estilo de jogo irreverente, tornando-se uma referência no futebol europeu. Em 2008, Quaresma mudou-se para o Inter Milão numa nova transferência que prometia muito, mas que acabou por não corresponder às expectativas. Tal como em Barcelona, a sua estadia em Itália foi marcada pela irregularidade e por dificuldades em manter-se na equipa titular, o que resultou numa saída para o Chelsea, onde teve uma breve passagem. Contudo, foi no Beşiktaş da Turquia que Quaresma encontrou estabilidade. Lá viveu 2 fases distintas, primeiro entre 2010 e 2012 e depois de 2015 e 2019, depois de uma nova passagem pelos Dragões. Na Turquia foi adorado pelos adeptos e conquistou títulos, incluindo 2 campeonatos turcos, além de protagonizar momentos de magia em campo. Na seleção nacional, Quaresma foi parte importante da conquista do Campeonato da Europa de 2016, onde desempenhou um papel crucial, marcando o golo decisivo nos quartos de final contra a Croácia. Ao longo da sua carreira internacional, somou mais de 80 internacionalizações e destacou-se pela sua entrega e capacidade de desequilibrar com a sua técnica individual. Ricardo Quaresma foi ao longo da carreira um jogador que dividiu opiniões, mas não há dúvida que deixou uma marca profunda no futebol português e mundial, graças ao seu talento único e à capacidade de criar momentos de pura magia.
5: Desde muito novo, de miúdo, que eu tinha um problema que me metia muito os pés por dentro. E na altura tinha que ter dinheiro para andar nos médicos para me tratar. E esse dinheiro não havia. Então fui-me habituando, chutava sempre na bola, sempre com a parte fora do pé.
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2: São 10 da manhã e 59 minutos.
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9: O treinador Marco Silva, no estado em Lisboa, intensificou contactos com o Sport Lisboa e Benfica para decidir o futuro da sua carreira. No técnico do Fulham entra numa semana decisiva. Marco Silva, de 48 anos, termina contrato com o clube inglês, tendo em mãos uma proposta de renovação financeiramente atrativa, acompanhada de promessa de investimento no plantel para aumentar a competitividade da equipa. Marco Silva já garantiu em Inglaterra que a decisão será conhecida até ao final da semana, mantendo em aberto a continuidade no Fulham ou a saída após 5 temporadas. O treinador mantém dúvidas sobre o próximo passo na sua carreira, ao mesmo tempo aumenta no interesse do Benfica, que vê Marco Silva no principal alvo para assumir o comando técnico na próxima temporada. As águias não podem ainda avançar formalmente para negociações, uma vez que José Mourinho continua vinculado ao clube por mais um ano. Ainda assim, o cenário de saída do atual treinador para no Real Madrid ganha força, no que abre caminho à entrada de Marco Silva na Luz. A SAD, liderada por Rui Costa, prepara uma oferta que dificilmente irá igualar os valores da Premier League, mas inclui um contrato de longa duração, com uma das exigências do treinador, é um salário competitivo dentro da realidade do futebol português. O treinador Marco Silva está receptivo ao projeto do Benfica, mas aguarda garantias adicionais, sobretudo sobre a situação de José Mourinho e a definição do projeto desportivo para nas próximas épocas. A presença em Lisboa ganha por isso especial relevância, no momento decisivo para no seu futuro. Marco Silva há vários meses no nome prioritário da estrutura encarnada, desde que se intensifica os indícios de uma possível saída de Mourinho para o Real Madrid. Ainda assim, existem alternativas em análise caso o treinador recuse o convite. Contas feitas, Marco Silva está mais próximo do Benfica e aberto a assumir um novo desafio na sua carreira profissional de treinador. Na decisão final, deverá ser conhecida até ao final desta semana. Henrique Riquelme, candidato a par de Florentino Pérez na presidência do Real Madrid, distanciou-se novamente acerca da possibilidade de José Mourinho regressar ao Real Madrid, afirmando que o seu projeto é totalmente diferente. Não pode comentar acerca de alguém que não sabe se estará realmente envolvido ou não com Florentino Pérez. Uma possível vinda para o Real Madrid vão escolher sobretudo um treinador que se enquadra num projeto de longo prazo. Os sócios irão sentir-se orgulhosos do perfil que traçaram para o Real Madrid. É um projeto concebido para gerar entusiasmo desde o primeiro dia, mas também para criar uma estrutura profissional com organização e capacidade real de gestão, referiu em entrevista ao The Athletic. O candidato às eleições dos merengues revelou ainda que o futuro técnico não terá passado anteriormente pelo clube e aposta sobretudo na novidade e num refrescar da equipa do Real Madrid, que nesta altura considera ser fulcral para que a equipa volte às grandes conquistas, quer no futebol espanhol, quer também no futebol europeu. Sobre se Klopp é uma opção concreta, Riquelme concluiu que não pode dizer nada nesta fase e que os próximos dias serão decisivos para que possa fechar um possível treinador para no Real Madrid, isto claro está caso ganhe as eleições na formação madrilena. André Villas-Boas aproveitou a presença no Festival Eco, em Lisboa, para esclarecer dois dos temas que têm marcado os rumores do mercado em redor do Futebol Clube Porto, como o alegado interesse do Barcelona em Kvyat e eventual aproximação portista a Gustavo Sá, no médio do Futebol Clube Famalicão. Também em relação a Gustavo Sá, no líder portista, afastou qualquer cenário de negociações entre as duas partes.
10: Os dois, portanto, foi com total surpresa que ontem tive que já desmentir aos meios de comunicação social tanto um como o outro facto. Portanto, eu não falo com o Deco há 3 meses, há 3 meses foi a última vez que falei com ele, portanto jamais me ligou sobre o tema Kvyat. É claro, está aqui um jogador que entrou diretamente para o 11 do ano, um dos ativos mais importantes do Futebol Clube do Porto e um grande jogador que o Futebol Clube do Porto roubou à Premier League. E que está no futebol nacional e teve o impacto que desejamos. Relativamente ao Gustavo Sá, desminto em absoluto a qualquer aproximação ao Famalicão, qualquer interesse no jogador. É um grande jogador, é um grande jovem jogador português, mas o Futebol Clube Porto fez 0 movimentos pelo Gustavo Sá. Portanto, lamento muito que o Luís Aguilhar tenha optado pela mentira e pela invenção. Não sei quais é que são as suas fontes, mas a verdade é que está totalmente fora dela relativamente a esse assunto.
9: Villas-Boas não falou ainda da preparação da nova temporada e assegurou que o planeamento de 2026-2027 já está em andamento. O presidente terminou com uma reflexão sobre a exigência de manter o clube no topo do futebol português.
10: Construção de uma época para outra, portanto já entramos de certa forma na próxima época, 26-27, portanto com a devida preparação, antecipação do mercado, o que é que podem ser entradas, o que é que podem ser saídas. Portanto, tudo isto tem sido discutido internamente entre equipas técnicas, scouting e direção desportiva e presidência, evidentemente, e estamos a tomar as decisões que sustentem, no fundo, o sucesso do Futebol Clube do Porto de uma época para outra. Eu acho que todos os clubes que ganham o Campeonato Nacional numa época querem sustentar-se a médio e longo prazo. Isso é o mais difícil, é aguentar-se no topo e ser sempre referência. Como cada clube português tem que se refundar basicamente de ano para ano, fruto da necessidade de sustentabilidade financeira ou económica, podem haver mudanças, queremos que tenham o menos impacto possível.
9: O presidente do Futebol Clube Porto manifestou ainda a intenção de fazer no futsal o mesmo que fez no futebol feminino, dando a conhecer a vontade de criar uma equipa de futsal do Futebol Clube do Porto.
10: O futsal é uma modalidade que apaixona, uma modalidade que onde os clubes portugueses são dominadores também, nomeadamente o Sporting e o Benfica, que têm impactado grandemente no panorama do futsal nacional. O Futebol Clube do Porto não pode ficar indiferente ao sucesso que o futsal tem. Há algo que para nós é fundamental, que está vinculado também ao projeto do futebol feminino, que é importante que os mesmos sejam sustentáveis, que é difícil serem sustentáveis. Portanto, eu peço aos adeptos do Futebol Clube do Porto que compreendam que a nossa entrada no panorama do futsal é um espaço que nós temos que ocupar, um espaço desportivo que temos que ocupar. No entanto, que nos deem o tempo necessário para crescermos competitivamente neste passo que vamos dar. No feminino respondemos abruptamente, conquistando dois títulos e a chegada à Liga BPI em 2 anos e uma taça de Portugal, a final da Taça de Portugal no Jamor, este ano contra o Benfica. No futsal, de passo a passo, até chegarmos ao topo, com responsabilidade, sobretudo com muita responsabilidade formativa, portanto permitir às pessoas e ao jogador formado no Porto chegar à equipa principal de futsal é o nosso objetivo, e agora esperamos o devido enquadramento com a Federação Portuguesa de Futebol sobre a possibilidade ou não de o Futebol Clube do Porto aproveitar uma mudança regulamentar para chegar à terceira divisão nacional. Se não for o caso, provavelmente nas outras divisões.
9: Declarações de André Villas-Boas sobre os temas que têm estado em destaque no universo azul e branco. O Sporting está em vias de garantir mais 2 nomes para fortalecer o seu meio-campo, sendo que Isadombia, no reforço mais perto de ser fechado, muito provavelmente ainda no decorrer desta semana, pode ser fundamental para ajudar a equipa a ganhar troféus na próxima temporada. Os Leões alinharam, nas últimas horas, os detalhes finais do acordo com Veneza pelo jogador italiano e vão pagar 20 milhões de euros fixos, com mais 6 milhões de euros variáveis, 3 milhões mais fáceis de atingir e outros 3 milhões mais difíceis, quem também está a um passo de fechar com o Sporting. Que no sueco Silas Andersen, neste caso, um negócio com a formação do Akan, já numa fase bastante avançada, vai rondar os 10 milhões de euros. Nos últimos dias, recorde-se, o Sporting já contratou 2 jogadores para o meio-campo, de Rui Borges, o uruguaio Rodrigo Salazar, no Sporting Clube de Braga, e o brasileiro Pedro Lima, ex-Naves Futebol de Santos. Ainda dentro do tema leonino, o nome de Maxi Araújo, de 26 anos, continua a aquecer o mercado internacional com emblemas como Manchester United, Chelsea e Arsenal. Os Juventus tentarem posicionar-se para garantir a contratação do uruguaio na janela de verão. Porém, o plano de administração da SAD para no camisola 20 está bem definido, mantê-lo até no limite da resistência. E são 80 milhões de euros que estão inscritos na cláusula de rescisão do contrato válido até junho de 2029 e, a confirmar-se o cenário de permanência, recompensá-lo com uma eventual revisão salarial é algo de urgente para nos Leões, colocando no topo da hierarquia de vencimentos, por forma a agraciar a dedicação, a qualidade e também os desempenhos demonstrados nas últimas 2 temporadas de Leão ao Peito. Para já, neste apenas um processo de intenção, até porque fiscalizar transferências depende da abertura da janela regulamentar. Além disso, Maxi vai constar entre os eleitos de Marcelo Bielsa para a seleção do Uruguai, que vai discutir o Mundial 2026. E depois disso, muita água irá correr debaixo das pontas, sabendo-se com um bom rendimento durante o Campeonato do Mundo, que faz parar o planeta futebolístico há 96 anos, pode valer uma valorização substancial do passe do jogador. O desígnio dos dirigentes de Alvalade é mesmo nesse, e até deverá existir um alívio importante na folha salarial com a saída de alguns dos futebolistas mais bem pagos, como os casos de Trincão, no Pedro Gonçalves, saindo uns. Outros irão subir de patamar, como Maxi, no Canhoto, recrutado na Autoluca no verão de 2024 por 13,7 milhões de euros, aos quais sobe na verba equipa relativa à participação no Campeonato do Mundo na base do interesse dos colossos europeus. Estão as exibições do Charrua na Champions, com destaque para na segunda mão dos oitavos de final frente ao Bodoglint, assim como a versatilidade de poder atuar na lateral esquerda, não mais à frente, sem que os níveis deixam a propósito do Mundial. Araújo acabou por assumir que espera sobretudo fazer um bom Mundial 2026. Com a desilusão na final da Taça de Portugal, terminou também um ciclo no Sporting, numa era dourada, que não teve final feliz nesta temporada, mas que contas feitas, foram 6 anos de balanço vitorioso, como não se via há 70 anos em Alvalade. A hora de renovação e quando fechar o mercado, no início da próxima temporada, será no novo Leão, que pode registar mais de uma dezena de saídas no plantel e ter quase tantas entradas. Rui Borges continua, pelo menos, a ser o treinador. Ponto final, estava previsto e era notório mesmo no seio do grupo, pois a entrada do Leão no mercado significa trabalhar com tempo e na antecipação, mas também revela na mudança clara que o sabe dos verdes e brancos quer operar no seio da equipa, na defesa, ao ataque. Muito vai mudar, não o cargo de treinador, mas até na forma como Rui Borges deve comandar o grupo da equipa na frente. Essa forma terá também uma palavra a dizer, claro, e a responsabilidade irá pesar sobre a equipa técnica que irá orientar a formação do Sporting nas próximas temporadas. Na altura, mesmo depois do sucesso de 3 títulos nacionais desde 2020, 2 deles seguidos, em 2024 e 2025, ainda mais uma taça de Portugal, 2 taças da Liga e uma supertaça, com o tempo de mudança nesta altura, porque os obreiros do sucesso, muitos deles terminaram a época com o sentimento de missão cumprida e desejam outros desafios nas suas carreiras, porque também quem os comanda sente que falta sangue novo para continuar nesta obra de sucesso na formação do Sporting. Desde logo, a renovação começa no meio-campo, uma vez que existe aqui necessidade mais premente, para que sejam colocadas novas peças. Aliás, já começou porque Morita terminou o contrato e já se despediu, e também porque Morten Hillman sai no mercado, nem que não vai mais adiar na sua transferência para um outro clube. Mas também na porta de saída estão Daniel Bragança, cuja renovação não está para acontecer por divergência de valores, e Kocharashvili é para colocar deste plantel pode superar apenas João Simões num setor em acelerada mutação. Para render o japonês e o dinamarquês estão Dombia, Pedro Lima e Silas Anderson a caminho e Palhinha no horizonte. Simões recupera de lesão, mas entra nas contas assim que recuperado. Era pelo meio campo que estava previsto o início da renovação e o novo meio campo fica resolvido ainda em maio. Na defesa, na ideia da SAD, que fica quase tudo na mesma, mas o perigo espreita sobretudo pela esquerda. Não demora Maxi Araújo, que impressionou na UEFA na Champions League e tem meia Europa de olho. A ideia é não vender, sabe, há medidas calculares que estão em cima da mesa, ainda na lateral canhota. Procura-se na colocação para Mangas e, por isso, mais um lateral deve entrar. Mais se Maxi for vendido, e há ainda Nuno Santos, com mais 1 ano de contrato. O mercado ditará regras também para Diomante e Gonçalo Inácio, com o Marfinense a ser mais cobiçado do que o português. Se algum sair, outro vai entrar, certamente, passando-se o mesmo na conferência neta, na direita, para ficar, para sair. Está na Vagianidis, com Blopa, na ser na posta. Para o centro, ainda na Debaste, Eduardo Quaresma, nos 2 entram nas contas de Rui Borges, e o português tem mesmo proposta para renovar contrato em mãos. Na frente, na renovação, tem uma saída confirmada, uma desejada e 2 a caminho de serem inevitáveis, e cada vez mais admitidas e até consensualmente aceitos. Trincão e Pedro Gonçalves, apesar de terem renovado contratos recentemente, estão em idades, 26 e 27 anos, de dar o salto, desejam novos desafios, e a Arábia Saudita, no mesmo Inglaterra, podem ser destinos prováveis. Nunca sairão a qualquer custo, serão sempre encaixes muito significativos com camisola 17, na poder mesmo render um balúrdio. Ambos têm cláusulas de 80 milhões de euros. O candidato à presidência do Vitória Sport Clube, Viriato Sampaio, deu a conhecer que tem uma visão a 10 anos para no clube. No mandato é de 3 anos, mas nesta candidatura tem medidas para uma década. Disse o candidato, as medidas são baseadas em 10 pilares: vitalidade financeira, no futebol conquistador, na academia com ADN Vitória Sport Clube, modalidades no clube do futuro, infraestruturas na T-Elite, mais na receitas, na transparência e comunicação com a família vitoriana e sustentabilidade, sobretudo em relação a um possível investidor. Viriato assume que espera que tenha mais contactos até ao início dessas eleições para, de facto, poder dar um novo salto financeiro a esta equipa vimaranense. a esta minha equipa vimaranense. A direção de Viriato Sampaio não vai ter de começar na sua atuação pela parte financeira, porque reorganizar na questão financeira é no pilar de tudo naquilo que se possa fazer no futuro neste emblema. Viriato Sampaio para cumprir na parte do modelo de financiamento que tem planeado, diz ter como trunfo no Dom Afonso Henriques 2.0 e é sobretudo melhorando as condições que irá atrair maior investimento. Embora não tenha revelado o nome, o candidato afirma já ter um pré-acordo com o diretor desportivo, que será anunciado em breve. Filiado Sampaio disse apenas que é uma pessoa que trabalha bastante bem nos mercados que acompanha. Curiosamente, o emblema Minhoto anunciou que Rogério Matias, o homem que ocupava no referido cargo desde maio de 2022, está na saída do clube já na lista D, liderada por Rui Rodrigues, atual vice-presidente do clube. Foi recebida na Câmara Municipal de Guimarães pelo presidente Ricardo Araújo, na quem deu a conhecer o seu programa. O mesmo candidato visitou a União Desportiva na Polvoreira, onde reforçou a vontade e o objetivo de se aproximar mais no Vitória, aos clubes do Conselho Vimaranense, e espera sobretudo que sejam eleições de sucesso. Contudo, Belmiro Pinto dos Santos, por outro lado, foi a cabo uma sessão de esclarecimentos no Centro de Atividades da Irmandade de São Torquato. O antigo presidente da Mesa da Assembleia Geral tinha estado na última segunda-feira no estádio Dom Afonso Henriques para avaliar nas possíveis condições das eleições. A internacional portuguesa Mariana Azevedo, peça fundamental na subida do Futebol Clube do Porto na Liga Principal Feminina de Futebol Português, renovou o contrato com o emblema azul e branco. Na central, foi a jogadora mais utilizada por Daniel Chaves na época passada, que culminou com o título das campeãs da 2ª Divisão na primeira temporada da Invicta. No defesa de 30 anos, foi uma figura de destaque no plantel, participando em 23 jogos, nos quais marcou 2 golos e fez uma assistência. Foi totalista nos jogos da Série Norte do campeonato, tendo atuado em 18 das 21 jornadas. Além do título e da promoção, a equipa portista, na recorde-se, alcançou as finais da Taça de Portugal e da Taça da Associação de Futebol do Porto na caminhada histórica, na Prova Rainha, que culminou na chegada aos Amores. A Mariana Azevedo foi titular em 7 das 8 eliminatórias, incluindo nas vitórias sobre equipas da Primeira Divisão, como o Racing Power, o Marítimo e o Vitória Sport Clube. Com esta renovação, prepara-se para regressar ao principal escalão do futebol feminino português, sob uma competição que já venceu na época na Desportiva 2017-2018. Pelo Sporting, onde acumula 13 anos de experiência. No palmarés da Central, inclui 5 troféus e 2 internacionalizações pela seleção de Portugal. Natural de Esposende, Mariana Azevedo iniciou a sua carreira no Furgens, transferiu-se aos 16 anos para no Vila Verdense, para competir na primeira divisão. O seu percurso inclui passagens pelo Valadares, onde conquistou uma supertaça, e trabalhou com Daniel Chaves, então treinador adjunto, e por Alvalade, onde venceu um campeonato, uma taça de Portugal e outra supertaça antes de chegar ao Futebol Clube do Porto. Representou ainda no Futebol Clube Famalicão, clube ao serviço do qual foi chamada na Seleção Nacional, assim como o Sporting Clube de Braga. A fechar, olhamos para a treinadora portuguesa de handball, Fabiana Seabra, que conduziu a equipa espanhola de handball do Atlético na conquista da inédita EHF European Cup Women, culminando uma campanha europeia sem qualquer derrota no conjunto galego. Superou a formação do evento na final, vingando o Desaires no ano de 2023. Na segunda mão da final discutida em casa, perante um pavilhão lutado, a equipa espanhola confirmou o favoritismo ao vencer por 29-24, depois de ter triunfado na Eslovénia por 24-20, com uma vantagem agregada confortável. O Atlético dominou o encontro decisivo e fechou assim o seu primeiro troféu europeu. A conquista surge no ano após no vice-campeonato de 2023, mas na treinadora sublinha que as equipas são totalmente diferentes. Para Seabra, no título é uma recompensa muito merecida pelo esforço das jogadoras ao longo de uma época exigente e pelo trabalho de toda a estrutura do clube, incluindo a equipa técnica e de todos os que trabalham nos bastidores. A preparação para a final foi meticulosa, acabou por admitir a própria treinadora. Neste marco é histórico não só para o clube, mas também para o handball feminino galego. Na Seabra acredita que sucessos como este inspiram novas gerações para que a equipa continue a ser uma formação vencedora no futuro.
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16: Tenho que meter o meu dedo, mas tenho que meter o meu dedo muito ao de leve. 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

0: agora ao José Carlos Leal, que nos traz todas as novidades do circuito profissional de golfe, onde grandes nomes continuam a desafiar os recordes e criar história. É para ouvir agora.
1: O golfista norte-americano Ben Tiger Woods anunciou que irá fazer uma pausa na carreira para procurar ajuda profissional na sequência de um recente incidente que culminou na sua detenção por condução sob o efeito de substâncias. A decisão foi comunicada através das redes sociais, poucos dias após ter sido detido perto da sua residência em Jupiter Island, na Flórida. Woods explicou que a sua prioridade é na sua saúde e o seu bem-estar. Vai afastar-se durante um período de tempo para procurar tratamento e concentrar na sua saúde, afirmou o atleta. Sabe e compreende a gravidade da situação em que se encontra atualmente. É necessário dar prioridade ao seu bem-estar e trabalhar para uma recuperação duradoura e completa. O golfista sublinhou o seu compromisso em regressar mais forte, está empenhado em tirar o tempo necessário para voltar a uma condição mais saudável, mais forte e mais concentrada, tanto a nível pessoal como profissional, acrescentou, pedindo ainda respeito pela sua privacidade e também pela privacidade da sua família. Recordar que Tiger Woods foi detido por conduzir em estado de alteração após ter passado 8 horas nos escritórios da polícia da região. Foi libertado sob fiança. O teste de alcoolemia deu negativo, mas o atleta recusou fazer qualquer tipo de análise à urina.
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3: Desmentir os dois. Portanto, foi com total surpresa que ontem tive que já desmentir aos meios de comunicação social tanto um como o outro facto. Portanto, não falo com o Deco há 3 meses, há 3 meses foi a última vez que falei com ele. Portanto, jamais me ligou sobre o tema aqui de Ior. Claro está que é um jogador que entrou diretamente para o 11 do ano, um dos ativos mais importantes do Futebol Clube do Porto e um grande jogador que o Futebol Clube do Porto roubou à Premier League. E que está no futebol nacional e teve o impacto que desejamos. Relativamente ao Gustavo Sá, desminto em absoluto a qualquer aproximação ao Famalicão, qualquer interesse no jogador. É um grande jogador, é um grande jovem jogador português, mas o Futebol Clube do Porto fez 0 movimentos pelo Gustavo Sá.
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0: 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Ficamos a 7 minutos das 11h30, altura em que vamos atualizar toda a informação desportiva.
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0: 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Está na altura dos craques mundiais, muitos destes ícones do futebol mantêm-se ligados ao desporto, seja como comentadores, treinadores ou embaixadores de clubes e marcas, outros inclusive já não estão entre nós, mas fazemos questão de os recordar aqui na primeira Rádio Desporto.
5: Paolo Maldini, nascido a 26 de junho de 1968, é amplamente considerado um dos maiores jogadores de futebol de todos os tempos. A sua carreira foi inteiramente dedicada ao AC Milan, onde jogou durante 25 anos, tornando-se um ícone de longevidade e consistência. Filho de Cesare Maldini, uma lenda do futebol italiano, Paolo fez a sua estreia no AC Milan em 1985, com apenas 16 anos. Rapidamente se destacou pela sua maturidade e habilidade técnica, jogando inicialmente como lateral direito antes de se afirmar como lateral esquerdo, a posição pela qual ficaria famoso. Desde cedo, Maldini demonstrou uma grande capacidade defensiva, combinando velocidade, inteligência tática e uma leitura de jogo extraordinária. Durante as décadas de 1980 e 90, Maldini foi peça fundamental em algumas das equipas mais dominantes da história do futebol. Sob o comando de treinadores como Arrigo Sacchi e Fabio Capello, Maldini integrou uma defesa lendária ao lado de jogadores como Franco Baresi, Alessandro Costacurta e Mauro Tassotti. A solidez defensiva deste quarteto ajudou o Milan a conquistar inúmeros títulos, incluindo 7 da Série A e 5 Ligas dos Campeões. Entre 1988 e 1994, o Milan dominou o futebol europeu e Maldini foi um dos líderes dessa hegemonia. Na segunda metade da sua carreira, fez uma transição gradual para a posição de defesa Central, onde continuou a exibir o mesmo nível de excelência. Mesmo com a idade avançada, manteve-se como uma das grandes figuras do futebol mundial, ele que já era conhecido pela sua incrível capacidade de manter a forma física, o que lhe permitiu jogar até aos 41 anos de idade. Apesar do sucesso a nível de clubes, a carreira internacional de Maldini não foi tão frutífera em termos de títulos. Representou a seleção italiana em 126 partidas, disputando 4 campeonatos do mundo e 3 campeonatos da Europa. Esteve perto de levantar troféus em várias ocasiões, destacando-se as finais perdidas no Mundial de 1994 e no Euro 2000. Mesmo sem um título internacional, Maldini foi sempre um líder exemplar na defesa da Itália, sendo o capitão durante muitos anos. Retirou-se em 2009, depois de uma carreira extraordinária, na qual somou mais de 1000 partidas como profissional, a maioria no Milan. A sua camisola número 3 foi retirada em sua homenagem, como reconhecimento pelo contributo incomparável ao clube. É visto como um dos jogadores mais leais da história, tendo rejeitado várias ofertas milionárias para continuar a representar os rossoneri ao longo da carreira. Maldini ficou também conhecido pelo seu comportamento ético e pela sua liderança silenciosa, sendo respeitado por colegas e adversários. Em 2018, regressou ao Milan para integrar a estrutura diretiva do clube, ajudando a orientar uma nova geração de jogadores. Com uma carreira repleta de conquistas, Paolo Maldini é sinónimo de dedicação, lealdade e excelência, com poucos jogadores a marcarem tanto a história de um único clube como ele fez no AC Milan. O seu nome será eternamente ligado ao sucesso dos rossoneri e ao legado do futebol mundial.
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0: Seguimos agora nesta emissão com os Gigantes Adormecidos.
5: Fundado a 4 de março de 1945, no rescaldo da Segunda Guerra Mundial, o Estrela Vermelha de Belgrado, ou Crvena Zvezda, em sérvio, rapidamente se consolidou como um dos clubes mais emblemáticos da antiga Jugoslávia e da atual Sérvia. Desde os seus primeiros dias, o clube destacou-se como uma força dominante no futebol jugoslavo, não só devido ao seu desempenho dentro de campo, mas também pelo seu simbolismo e ligação com o espírito nacionalista da Sérvia. Situado em Belgrado, a capital do país, o Estrela Vermelha representa muito mais do que uma simples equipa de futebol. Para os seus adeptos é um símbolo de orgulho, resistência e, acima de tudo, de grandeza. Logo após a sua fundação, o Estrela Vermelha começou a construir um legado de sucesso que o acompanharia ao longo das décadas. O primeiro grande troféu nacional chegou em 1948 com a conquista da Taça da Jugoslávia e o clube rapidamente se estabeleceu como uma potência do campeonato jugoslavo. Ao longo das décadas de 1950 e 1960, o Estrela Vermelha consolidou a sua posição como um dos clubes mais fortes do país, ganhando vários títulos nacionais e criando uma base de adeptos apaixonada e fiel. Este período foi marcado pela rivalidade feroz com o Partizan de Belgrado, outra potência do futebol jugoslavo. Conhecido como o Eterno Derby, este confronto transformou-se num dos jogos mais intensos do futebol europeu, envolvendo paixões que muitas vezes ultrapassavam o desporto. No entanto, foi na década de 1980 que o Estrela Vermelha começou a preparar-se para aquilo que seria o momento mais glorioso da sua história. Sob a liderança de uma geração de jogadores talentosos e com o apoio incondicional dos seus adeptos, o clube construiu uma equipa de classe mundial que atingiria o auge no início dos anos 90. Jogadores como Dragan Stojković, Dejan Savicevic, Robert Prozinec e Vladimir Jugović emergiram como estrelas e a equipa tornou-se conhecida pelo seu estilo de jogo técnico, habilidoso e ofensivo, que cativava tanto os seus adeptos como os críticos do futebol europeu. A grande conquista do Estrela Vermelha chegou na temporada de 1990-1991, quando o clube venceu a Taça dos Clubes Campeões Europeus, o troféu mais prestigiado do futebol de clubes. Numa campanha épica, a equipa de Belgrado derrotou alguns dos gigantes do velho continente, culminando na final disputada a 29 de maio de 1991 no estádio San Nicola, em Bari, na Itália. Frente ao poderoso Olympique de Marselha, o Estrela Vermelha jogou de forma calculista e estratégica, resistindo aos ataques franceses e levando o jogo a uma decisão por penaltis após um empate a zero no tempo regulamentar. Na dramática lotaria das grandes penalidades, o Estrela Vermelha foi mais eficaz, vencendo por 5-3 e garantindo o primeiro título europeu da sua história. Este triunfo fez do clube o primeiro dos Balcãs a conquistar um título europeu, um feito histórico que elevou o nome do emblema ao patamar dos grandes do futebol. Além da Taça dos Campeões Europeus, o Estrela Vermelha conquistou ainda a Taça Intercontinental de 1991, ao derrotar o Colo-Colo do Chile por 3-0 no Japão. Com este título, o clube confirmou o seu estatuto como a melhor equipa do mundo naquele ano, um feito que solidificou o seu lugar entre as maiores potências do futebol global. A equipa de 1991 é até hoje considerada uma das melhores formações da história do futebol jugoslavo e um orgulho eterno para os seus adeptos. Contudo, após este sucesso estrondoso, o clube enfrentaria desafios significativos nos anos que se seguiriam. A desintegração da Jugoslávia e a guerra civil que assolou os Balcãs nos anos 90 tiveram um impacto profundo no futebol da região. O Estrela Vermelha, tal como outros clubes da antiga Jugoslávia, viu-se afetado pelas dificuldades económicas e políticas resultantes do conflito e muitos dos seus melhores jogadores acabaram por se transferir para equipas estrangeiras, enfraquecendo a qualidade competitiva da equipa. A transição para o futebol sérvio após a independência do país não foi fácil e o clube passou por um período de reconstrução. Apesar desses desafios, o Estrela Vermelha continuou a ser uma força dominante no campeonato sérvio, conquistando inúmeros títulos nacionais e mantendo uma forte presença nas competições europeias. Nos anos recentes, o clube tem procurado reviver os seus dias de glória, conseguindo importantes qualificações para a fase de grupos da Liga dos Campeões, onde tem enfrentado algumas das melhores equipas da Europa, demonstrando a resiliência e a tradição de uma instituição histórica. O Estrela Vermelha continua a ser o clube mais bem-sucedido da Sérvia, com dezenas de títulos nacionais, incluindo campeonatos e taças. O Maracanã, o icónico estádio do clube, com capacidade para mais de 50 mil espectadores, é conhecido pelo ambiente eletrizante criado pelos fervorosos adeptos, conhecidos como Delia. Este apoio incondicional tornou o Estrela Vermelha um dos clubes mais temidos para qualquer adversário que se atreva a passar pelo túnel para pisar o seu relvado. Em suma, trata-se de um clube com uma história rica e complexa, feita de momentos de glória inigualáveis e desafios profundos. A sua vitória na Taça dos Campeões Europeus em 1991 permanece como o maior feito de um clube dos Balcãs e uma referência de excelência no futebol mundial. Hoje, o Estrela Vermelha continua a ser um símbolo de resistência e paixão, representando não só a cidade de Belgrado, mas também o espírito de um clube que, independentemente das adversidades, mantém vivo o sonho de voltar a dominar o futebol europeu.
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6: São 11 da manhã e 33 minutos.
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1: Alexander Knubel despede-se do Stuttgart depois de 3 temporadas por empréstimo do Bayern de Munique, anunciou o clube alemão. Antes de representar os germânicos, no Guardião de 29 anos, Sabna também esteve emprestado ao Mónaco durante duas épocas. O jogador Sabna discutiu um total de 129 partidas e foi importantíssimo nos feitos recentes do clube. Vice-campeão e qualificação para a na Liga dos Campeões em 2023-2024, conquista da Taça da Alemanha no ano seguinte, nova qualificação para a Champions e presença consecutiva na final da Taça nesta temporada. No Belfast, chegou ao Bayern de Munique em 2020-2021, mas nunca se conseguiu afirmar na equipa principal, onde Manuel Neuer continua a ser o titular indiscutível. Vicente Aboubakar está de saída da formação do Neftchi do Azerbaijão e está no livre do mercado, anunciou o clube azeri. O ponta-de-lança camerunês de 34 anos cumpriu apenas uma temporada no Azerbaijão, tendo discutido 15 jogos e marcado 7 golos. Aboubakar representou o Futebol Clube Porto de 2014, 2020, tendo jogado pelo Besiktas em 2016-2017. O avançado conta também com passagens por Lourie, Al-Nassr e pela formação do Hatayspor. Sortes diferentes para dois técnicos portugueses na América do Sul. Começamos pelo mais bem-sucedido. Leonardo Jardim, treinador de Flamengo, venceu os peruanos do Cusco por 3-0 e seguiu em frente na Taça Libertadores num triunfo com dois golos de Bruno Henrique. E uma grande penalidade convertida por Lucas Paquetá. Assim, o Flamengo ficou em primeiro do seu grupo com 16 pontos em 18 possíveis, avançando para nos oitavos de final. Noutra competição e noutro reduto, o Grêmio de Luís Castro empatou diante do Montevideo City, que pertence ao grupo do Manchester City. Duas bolas, os uruguaios marcaram primeiro por Salomón Rodríguez, com Gabriel Mec, acabado de entrar na segunda parte, empatado na partida. Pizzichilo voltou a pôr nos uruguaios na dianteira, mas o ex-Benfica, Carlos Vinícius, estabeleceu o 2-2 final em cima dos 90 minutos. O mesmo Vinícius, que teria ainda tempo para ser expulso aos 90 mais 6 minutos por protestos no Grêmio, ficou em segundo lugar no grupo, atrás desta equipa uruguaia, e vai ter de discutir um play-off de acesso aos oitavos de final. A seleção da Nigéria venceu o Zimbábue por 2-0 em jogo particular realizado em Inglaterra. Os nigerianos, que falharam o apuramento para o Campeonato do Mundo, contaram com o avançado do Futebol Clube Porto Mofi no 11 titular, carregando a braçadeira de capitão, tendo sido substituído aos 66 minutos. Mofi, antes de sair, assistiu nos dois golos da partida, marcados pelo extremo Femi, que alinha nos ingleses na formação do Millwall aos 5 e aos 63 minutos. Saidu não estava na ficha de jogo a Nigéria na última adversária área de Portugal. Na preparação para o Mundial 2026, na seleção nacional realiza dois particulares. Primeiro, a 6 de junho, com o Chile, no Estádio Nacional, em Oeiras, às 18h45, e depois com a Nigéria, no dia 10 de junho, em Leiria, às 21h15 da noite. Os nigerianos, antes de defrontarem Portugal, vão ainda jogar com a Polónia, no dia 3 de junho. Lionel Messi fez soar os alarmes no último fim de semana, ao sair lesionado do jogo do Inter Miami devido a uma inflamação no isquiotibial esquerdo, continua em dúvida na seleção argentina. O selecionador Lionel Scaloni falou sobre a situação clínica do capitão da equipa. O técnico não escondeu a sua frustração com a lesão do jogador, numa altura em que se aproxima na convocatória para o Mundial. Apesar de tudo, o selecionador argentino admitiu que a situação está longe de ser ideal. Logicamente preferiam que nada tivesse acontecido com o craque argentino, mas por agora vão ter que esperar pela sua evolução, acabou por assumir o selecionador argentino. O líder do ranking mundial, Jannik Sinner, qualificou-se para a segunda ronda de Roland Garros. O tenista seguiu em frente no segundo torneio do Grand Slam da temporada, ao triunfar no duelo diante do francês Clément Tabouch em 3 sets. O italiano finalista em 2025 e em busca do match-out que lhe falta, estreou-se em Paris com um triunfo sobre o número 171 do mundo por 6-2, 6-3 e 6-4 em 2 horas e 8 minutos. Sinner alcançou o 30º triunfo seguido, sendo que não perde desde os quartos de final em Doha. O italiano vai agora encontrar o argentino Juan Manuel Serrano, número 56, que afastou o britânico Jacob, número 125. E se por um lado triunfou o Sinner, venceu também o português Jaime Faria num dia que ficou ainda marcado pela eliminação de Daniil Medvedev. O russo voltou a dar uma prova da complicada relação com a terra batida, sumendo na 7ª derrota na primeira ronda do torneio parisiense em 10 participações. Desta vez foi derrotado pelo australiano Adam Walton, que recebeu um wildcard da organização pelos parciais de 6-2, 1-6, 6-1, 1-6 e 6-4. A grande surpresa pelo quadro feminino foi a derrota da norte-americana Jessica Pegula na 5ª do ranking, frente à australiana Birra. De resto, não houve surpresas com todas as favoritas a seguirem em frente, nomeadamente a detentora do título norte-americana Coco Gauff, bem como a número 1 do mundo, a bielorrussa Arina Sabalenka.
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0: Muitas equipas entraram para a história ao vencer competições de forma invicta, desafiando todas as probabilidades e demonstrando resiliência inigualável. É mais um feito histórico para ouvir aqui na primeira Rádio Desporto, 100% palavra.
5: Entre 1975 e 1984, o Liverpool construiu uma das maiores dinastias da história do futebol, dominando não só o cenário inglês, mas também a Europa. Sob o comando de dois dos mais icónicos treinadores do futebol britânico, Bob Paisley e Joe Fagan, os Reds tornaram-se uma verdadeira máquina de vitórias, marcando uma era de hegemonia que definiu o futebol da época. Tudo começou em 1975, quando Bob Paisley assumiu o comando da equipa, sucedendo ao lendário Bill Shankly. Paisley herdou uma base sólida, mas rapidamente implementou o seu próprio estilo, focado num jogo mais equilibrado e eficiente. Sob a sua liderança, o Liverpool conquistou o campeonato inglês em 6 ocasiões, em 76, 77, 79, 80, 82 e 83, cimentando a sua posição como o clube mais dominante em Inglaterra. Mas foi na Europa que o Liverpool alcançou a verdadeira glória. Em 1977, apenas 2 anos após a chegada de Paisley, os Reds venceram a sua primeira Taça dos Clubes Campeões Europeus, derrotando do Borussia Mönchengladbach por 3-1 na final realizada em Roma. Este triunfo foi o primeiro de uma série de sucessos europeus. O Liverpool voltou a conquistar o troféu em 1978 ao vencer o Clube Brugge e em 1981 numa final épica contra o Real Madrid em Paris. Sob o comando de Paisley, o clube tornou-se uma presença regular nas fases decisivas das competições europeias, impondo-se como uma das equipas mais temidas do continente. Paisley retirou-se em 1983, deixando um legado impressionante de 20 troféus em 9 anos, incluindo 3 taças dos campeões, 6 campeonatos ingleses e 3 taças da Liga. A equipa de Paisley era marcada por um equilíbrio notável entre solidez defensiva e criatividade no ataque. Jogadores como Kenny Dalglish, Graham Souness e Alan Hansen tornaram-se referências incontornáveis do futebol mundial. Dalglish, contratado ao Celtic em 1977, substituiu Kevin Keegan e rapidamente se tornou o motor ofensivo da equipa, destacando-se pela sua técnica apurada e visão de jogo. No meio-campo, Graham Souness, um jogador combativo e tecnicamente evoluído, dava equilíbrio e liderança à equipa. Na defesa, Alan Hansen e Phil Thompson formaram uma dupla praticamente impenetrável, enquanto Ray Clemens, um dos melhores guarda-redes da sua geração, protegia as redes. Com a saída de Paisley, o Liverpool passou a ser orientado por Joe Fagan, um treinador que manteve a continuidade do sucesso. Fagan herdou uma equipa ainda no auge e em 1984 escreveu uma das páginas mais gloriosas da história do clube. Nessa temporada, o Liverpool conquistou o inédito triplete, vencendo a Liga Inglesa, a Taça da Liga e a Taça dos Campeões Europeus. Este último título europeu foi especialmente dramático, com os Reds a derrotarem a Roma na final, no Estádio Olímpico, através da marcação das grandes penalidades num jogo que se tornou lendário. A imagem de Bruce Grobbelaar, guarda-redes do Liverpool, a fazer caretas para desconcentrar os adversários, ficou gravada na história do futebol. Durante este período de domínio, o Liverpool não só acumulou títulos, mas também mudou a forma como o futebol era jogado. A equipa caracterizava-se por uma disciplina tática excepcional, com uma abordagem pragmática ao jogo. A solidez defensiva, aliada à capacidade de controlar a posse de bola e o dinamismo ofensivo, fazia do Liverpool uma equipa quase imbatível. O clube também se destacou por uma gestão exemplar do plantel, conseguindo substituir lendas como Kevin Keegan por jogadores do calibre de Kenny Dalglish, sem que o rendimento da equipa fosse afetado. A era dourada do Liverpool de 1975 a 1984 marcou uma época de total supremacia, tanto a nível interno como no futebol europeu. O legado desta equipa foi tal que ainda hoje é lembrada como uma das maiores da história do futebol. Além dos títulos e conquistas, o Liverpool desta era deixou um impacto profundo no desporto, mostrando como a organização, disciplina e trabalho coletivo podiam levar uma equipa ao topo do futebol mundial. Foi um período que moldou o futuro do clube e cimentou a sua posição entre os gigantes eternos do futebol europeu.

0: Sua imponente presença física, a agilidade, algo incomum para jogadores com a sua estatura. A sua capacidade de explosão é um dos traços mais marcantes, fazendo dele uma ameaça constante em transições rápidas e jogadas de contra-ataque, onde utiliza a sua velocidade para desmarcar-se dos defensores com facilidade. Taticamente, Haaland é extremamente eficaz em explorar o espaço entre os centrais, utilizando a sua leitura de jogo para se posicionar de forma ideal na área. O seu movimento sem bola é inteligente e calculado, muitas vezes temporizando as suas corridas para evitar estarem fora de jogo, e surge também no momento exato para finalizar com uma precisão clínica. Seja com o pé direito, esquerdo ou de cabeça, Haaland revela uma versatilidade incomum, o que o torna um dos avançados mais completos da sua geração. No contexto de equipas que jogam em transição, o jogador norueguês é praticamente imparável devido à sua velocidade e força. Porém, mesmo em equipas que preferem manter a posse de bola e enfrentar blocos baixos, o norueguês consegue ser decisivo ao jogar como referência no ataque, segurando a bola e atraindo defesas, o que cria espaço para os seus colegas de equipa. Esta capacidade de se adaptar a diferentes estilos de jogo mostra uma maturidade tática que vai muito além da sua tenra idade. Além disso, o Haaland é também eficaz na pressão alta, utilizando a sua força física para pressionar os defesas adversários e forçar erros, algo que o torna útil não só nas ações ofensivas, mas também na recuperação da posse de bola. Apesar de ser mais conhecido pelos seus golos, a sua ética de trabalho e a intensidade em campo mostram que é um jogador que contribui em várias fases do jogo. Com uma taxa de finalização impressionante e uma mentalidade focada em marcar golos em cada oportunidade, Haaland já se afirmou como uma das principais referências do futebol moderno, sendo sem dúvida um dos avançados mais difíceis de ser neutralizado das defesas adversárias.
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3: E agora seguimos com os craques da Liga Portuguesa, neste produto 100% palavra.
0: Farhi Faye, conhecido simplesmente como Farhi, é um dos jogadores mais icónicos que passaram pelo Boa Vista, tornando-se uma figura querida entre os adeptos do clube do Bessa. Natural do Senegal, Farhi chegou a Portugal no final dos anos 90, começando a sua carreira na Académica de Coimbra e depois no Beira-Mar. No entanto, foi no Boa Vista que o avançado deixou uma marca especial, tanto pela sua garra em campo como pela longevidade no clube, onde se tornou um símbolo de dedicação e amor à camisola. O avançado ingressou no Boa Vista em 2013 e permaneceu durante várias épocas, vivendo momentos de altos e baixos que incluíram a queda do clube para divisões inferiores devido a problemas financeiros e administrativos. Em campo, o senegalês destacava-se pela sua força física, velocidade e espírito de luta, características que faziam dele um jogador incansável e uma constante ameaça para as defesas adversárias. Apesar de não ser um goleador prolífico, a sua entrega e trabalho árduo o tornaram-no numa peça fundamental na equipa, tanto nas competições nacionais como nas europeias. A relação de Farhi com os adeptos boavisteiros foi um dos pontos altos da sua carreira. O avançado senegalês conquistou o respeito dos fãs, não apenas pelo seu desempenho em campo, mas também pela lealdade demonstrada ao clube, mesmo nos momentos mais difíceis. A sua ligação ao Boa Vista manteve-se sólida, mesmo nas épocas de crise, com Farhi a assumir uma postura de líder e de exemplo para os colegas, sendo visto como um verdadeiro capitão dentro e fora das quatro linhas. Ao longo da sua carreira no Bessa, Farhi jogou quase 200 de jogos com a camisola achatrazada, apontando 48 golos dos 163 que registrou durante o seu percurso no futebol. Mesmo após pendurar as chuteiras, a sua ligação ao Boa Vista permaneceu viva, com Farhi a ser lembrado como um símbolo de resiliência e dedicação ao emblema achatrazado. A sua trajetória nos boavisteiros é uma história de superação e lealdade que reflete o espírito batalhador do clube, fazendo de Farhi uma figura inesquecível na história recente do futebol português.
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5: Relativamente à aceitação do protocolo, à abrangência do protocolo VAR relativamente à tomada de decisões de pontapés de catenola assinalados, portanto, foi, foi uma tentativa de Chico Espertice que lhe saiu muito mal, e a outra tem a ver com a postura dos presidentes. Portanto, se nós queremos aumentar as

0: sanções pecuniárias relativamente às palavras dos presidentes. Temos que liderar pelo exemplo e não ter cenários como aquele que aconteceu no Sporting Futebol Clube do Porto, que levou um presidente a perder a cabeça e insultar outro.
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2: São agora 11h51.
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2: Seguimos agora nesta emissão com os craques mundiais.
5: Ronaldo Luís Nazário de Lima, ou simplesmente Ronaldo, é amplamente considerado um dos maiores avançados da história do futebol. Nascido a 18 de setembro de 1976, no Rio de Janeiro, o brasileiro iniciou a sua carreira ainda adolescente, com apenas 16 anos no Cruzeiro. As suas exibições espetaculares no clube mineiro logo chamaram a atenção do futebol mundial e em 1994, após participar no Mundial dos Estados Unidos, embora sem atuar, foi contratado pelo PSV Eindhoven, dos Países Baixos. Lá, Ronaldo mostrou toda a sua capacidade de explosão e finalização, marcando 54 golos em 57 jogos ao longo de duas temporadas, uma média impressionante que o transformou numa das jovens promessas mais cobiçadas do futebol europeu. O seu talento levou-o rapidamente a um dos maiores clubes do continente, o Barcelona, onde jogou durante a temporada de 1996-97. No Barça, Ronaldo elevou o seu jogo a novos patamares, marcando 47 golos em 49 partidas e ajudando o clube a vencer a Taça das Taças da UEFA e a Taça do Rei. Foi durante este período que ganhou o apelido de fenómeno, graças à sua velocidade devastadora, poder físico e capacidade para driblar com uma facilidade espantosa. Ainda com apenas 20 anos, foi eleito pela primeira vez o melhor jogador do mundo pela FIFA, título que viria a conquistar noutras duas ocasiões. Em 1997, Ronaldo fez uma transferência recorde para o Inter de Milão, onde continuou a brilhar no início da sua carreira, ganhando a Taça UEFA em 1998. Contudo, foram também os anos em que a sua sorte começou a mudar em termos físicos. Durante o seu tempo no Inter, sofreu a primeira de várias lesões graves no joelho que o afastariam dos relvados por longos períodos. O seu regresso em 2002 foi nada menos do que milagroso. Após dois anos de recuperação, Ronaldo voltou aos grandes palcos no Mundial de 2002, onde foi a estrela maior da seleção brasileira, conduzindo o Brasil à vitória com 8 golos, dois dos quais na final contra a Alemanha. Esta conquista garantiu-lhe o terceiro título de melhor jogador do mundo e marcou o seu renascimento como um dos melhores jogadores da sua geração. Após o Mundial, Ronaldo transferiu-se para o Real Madrid como parte dos famosos Galácticos, onde jogou de 2002 a 2007. Durante esse período, conquistou dois campeonatos espanhóis e manteve o seu estatuto de um dos melhores avançados do mundo, marcando 104 golos em 177 jogos. O seu estilo de jogo, marcado por uma combinação única de velocidade, técnica e poder de finalização, continuava a encantar os adeptos, apesar das lesões persistentes que o limitaram ao longo da sua carreira. Em Madrid, Ronaldo formou uma parceria letal com estrelas como Zidane, Figo e Beckham, que consolidaram ainda mais o seu legado no futebol europeu. Já na reta final da sua carreira, em 2007, voltou à Itália, desta vez para jogar no AC Milan, rival direto do Inter. Embora o seu desempenho tenha sido afetado pelas constantes lesões, ainda mostrou flashes de brilhantismo, marcando 9 golos em 20 jogos. Porém, o seu tempo no Milan também foi marcado por mais uma grave lesão no joelho, que acelerou o fim da sua trajetória na Europa. Ronaldo decidiu então regressar ao Brasil, assinando pelo Corinthians em 2009. Surpreendentemente, teve uma passagem de grande sucesso pelo clube paulista, onde ajudou o Corinthians a conquistar o Campeonato Paulista e a Copa do Brasil em 2009, numa demonstração de que, mesmo longe do seu auge físico, o seu talento era inquestionável. No entanto, após mais alguns problemas físicos, decidiu terminar a sua carreira em 2011, aos 34 anos. Ronaldo deixa um legado incontestável como um dos maiores avançados da história do futebol. Os seus números são impressionantes, já que ao longo da carreira marcou mais de 400 golos em clubes e seleções e venceu duas bolas de ouro em 1997 e 2002. O fenómeno sempre foi lembrado e terá revolucionado a posição de avançado, combinando uma capacidade física invulgar com uma técnica requintada e um instinto goleador incomparável. Ronaldo foi também um dos grandes responsáveis por popularizar o futebol brasileiro no exterior e inspirou gerações de jogadores pelo mundo. Mesmo com as inúmeras lesões que enfrentou, a sua resiliência e capacidade de se reinventar em momentos cruciais da carreira fazem dele uma lenda viva do desporto, sendo reconhecido tanto por adeptos quanto por críticos como um dos mais completos jogadores que o futebol já viu.
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5: A história do Nottingham Forest é uma das mais ricas e fascinantes do futebol inglês, marcada por momentos de glória e desafios. Fundado em 1865, o Nottingham Forest Football Club é um dos clubes mais antigos do mundo. A sua origem está intimamente ligada ao crescimento do futebol organizado em Inglaterra no final do século XIX, numa época em que o desporto se tornava mais estruturado e popular. O primeiro grande momento de sucesso do Forest aconteceu em 1898, quando o clube conquistou a FA Cup ao vencer o Derby County por 3-1 na final, tornando-se um dos primeiros clubes a erguer este prestigiado troféu. No entanto, após este triunfo, a equipa passou longos períodos longe do topo do futebol inglês, alternando entre as divisões e sem conseguir afirmar-se de forma consistente na elite. O verdadeiro renascimento do clube começou na época de 1970, com a chegada de Brian Clough como treinador em 1975. Clough, uma figura carismática e controversa, conseguiu transformar o Nottingham Forest numa potência do futebol europeu. Juntamente com o seu adjunto Peter Taylor, Clough trouxe uma mentalidade vencedora e reformulou a equipa, levando o clube a uma das eras mais gloriosas da sua história. Sob o comando deste técnico, o Nottingham Forest alcançou feitos incríveis. Em 1977-78, o clube venceu a primeira divisão inglesa, a atual Premier League, pela primeira vez, um feito notável para uma equipa recém-promovida. Esse título abriu as portas para a participação na Taça dos Clubes Campeões Europeus, onde o Nottingham Forest fez história ao conquistar o troféu europeu em duas ocasiões consecutivas, em 1979 e 1980. Em 79, o Forest venceu o Malmo por 1-0 numa final realizada em Munique, com o golo de Trevor Francis, tornando-se assim campeão da Europa. No ano seguinte, o clube repetiu o feito ao derrotar o Hamburgo por 1-0 em Madrid, com o golo de John Robertson. Estas conquistas colocaram o Nottingham Forest no mapa do futebol mundial, ao tornarem-se uma das poucas equipas a conquistar o título europeu mais de uma vez. A consistência e o espírito de equipa foram as marcas desta era de sucesso, com jogadores como Peter Shilton, Viv Anderson e Martin O'Neill a desempenharem papéis fundamentais. Além dos sucessos europeus, o Forest também teve sucesso em competições internas durante esta era dourada, vencendo 4 taças da Liga Inglesa entre 1978 e 1989. Ryan Clough continuou a treinar o clube até 93, deixando um legado incomparável no futebol inglês. Sob a sua orientação, o clube passou de uma equipa modesta para uma das maiores forças do futebol europeu, sempre com um estilo de jogo ousado e competitivo. Após a saída de Clough, o clube enfrentou dificuldades para manter o mesmo nível de desempenho. Durante os anos de 1990 e 2000, o Forest sofreu várias descidas de divisão, passando longos períodos fora da Premier League. No entanto, o clube nunca perdeu a sua identidade e a sua rica história, continuando a ser um símbolo de resiliência no futebol inglês. A temporada de 2021-2022 marcou o regresso do Nottingham Forest à Premier League após 23 anos de ausência. A equipa, comandada por Steve Cooper, garantiu a promoção ao vencer o play-off do Championship, devolvendo o clube ao mais alto escalão do futebol inglês e reacendendo as esperanças dos seus adeptos para um novo capítulo de sucesso. Esse regresso simboliza o espírito de luta do emblema, que apesar das adversidades, continua a ser um dos mais respeitados e venerados no futebol mundial. Atualmente, o Nottingham Forest continua a atrair a atenção de adeptos de todo o mundo, sendo um clube cuja história inspira respeito e admiração. O seu legado europeu e a sua ligação com figuras como Brian Clough mantêm-no como um nome icónico no desporto, lembrado como um dos gigantes do futebol do século XX.
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10: Sporting está em vias de garantir mais dois nomes para Ebne fortalecer o seu meio-campo, sendo que Isadombia, no reforço mais perto de ser fechado, muito provavelmente ainda no decorrer desta Ebne semana, pode ser fundamental para Ebne ajudar a equipa a ganhar troféus na próxima temporada. Os Leões alinharam, nas últimas horas, os detalhes finais do acordo com Veneza pelo jogador italiano e vão pagar 20 milhões de euros fixos, com mais 6 milhões de euros variáveis, 3 milhões mais fáceis de atingir e outros 3 milhões mais difíceis, quem também está a um passo de fechar com o Sporting. Que no sueco na Silas Andersen, neste caso, negócio com a formação do Akan, já numa fase bastante avançada, vai rondar os 10 milhões de euros. Nos últimos dias, na Recordes, o Sporting já contratou dois jogadores para o meio-campo, de Rui Borges, o uruguaio Rodrigo Salazar, no Sporting Clube de Braga, e o brasileiro Pedro Lima, nas naves Futebol de Sade. Ainda dentro do tema leonino, o nome de Maxi Araújo, de 26 anos, continua a aquecer o mercado internacional com emblemas como Manchester United, Chelsea, Arsenal, os Juventus, a tentarem posicionar-se para garantir a contratação do uruguaio na janela de verão. Porém, o plano de administração da SAD para Ebne Camisola 20 está bem definido, mantê-lo até ao limite da resistência, e são 80 milhões de euros que estão inscritos na cláusula de rescisão do contrato válido até junho de 2029, e a confirmar-se o cenário de permanência, recompensá-lo com uma eventual revisão salarial é algo de urgente para Ebne os Leões, colocando no topo da hierarquia de vencimentos, por forma a agraciar a dedicação, a qualidade e também os desempenhos demonstrados nas últimas duas temporadas de Leão ao Peito. Para já, neste Ebne apenas um processo de intenção, até porque oficializar transferências depende da abertura da janela regulamentar. Além disso, Maxi vai constar entre os eleitos de Marcelo Bielsa para a seleção do Uruguai, que vai discutir o Mundial 2026. E depois disso, muita água irá correr debaixo das pontas, sabendo-se que um bom rendimento durante o Campeonato do Mundo, que faz parar o planeta futebolístico há 96 anos, pode valer uma valorização substancial do passe do jogador. O desígnio dos dirigentes de Alvalade é mesmo nesse, e até deverá existir um alívio importante na folha salarial com a saída de alguns dos futebolistas mais bem pagos, como os casos de Trincão, que abenou Pedro Gonçalves, saindo uns. Outros irão subir de patamar, como Maxi, no Canhoto, recrutado na Autoluca no verão de 2024 por 13,7 milhões de euros, aos quais sobe na verba relativa à participação no Campeonato do Mundo. Na base do interesse dos colossos europeus, estão as exibições do Charrua na Champions, com destaque para na segunda mão dos oitavos de final, frente ao Bodoglint, assim como a versatilidade de poder atuar na lateral esquerda, não mais à frente, sem que os níveis deixam. A propósito do Mundial, Araújo acabou por assumir que espera, sobretudo, fazer um bom Mundial 2026. O Sporting realizou também a transferência definitiva de Rodrigo Ribeiro para a formação do Augsburgo. No emblema alemão, decidiu acionar a cláusula de opção de compra do jovem avançado de 21 anos, que tinha sido cedido pelos Leões no mercado de janeiro. Está assim colocado num ponto final na ligação do Internacional Sub-21 português aos Leões. No negócio, vai render 5 milhões de euros imediatos aos cofres de Alvalade. Rodrigo Ribeiro, com formação feita no Sporting, nunca se conseguiu afirmar em definitivo nas opções principais em Alvalade, somando 12 jogos na equipa principal sem qualquer gol marcado. O cenário mudou de figura na Bundesliga nos 6 meses, nem que esteve por empréstimo no Augsburgo. No jovem ponta de lança convenceu os responsáveis germânicos na somar-se 14 jogos e a faturar por 2 ocasiões, assumindo-se como uma aposta de futuro para o ataque do clube bávaro. Ainda pelo Sporting, Giovanni Kenda despediu-se da formação de Unina, sendo que também o Sporting se despediu de Kenda no passado domingo. Kenda jogou pela última vez pelo clube na final da Taça de Portugal antes de ingressar no Chelsea. O extremo de 19 anos cumpriu 7 temporadas de Leão ao Peito, as duas últimas na principal equipa, tendo sido campeão em 2024-2025, ano em que também conquistou a Taça de Portugal. O Sporting Clube de Portugal, que também já se tinha despedido de Morita, deu conta das imagens mais icónicas de Kenda desde os tempos da formação até na conquista de títulos pela equipa principal do Sporting. Com a desilusão na final da Taça de Portugal, terminou também um ciclo no Sporting, que numa era dourada, que não teve no final feliz nesta temporada, mas que contas feitas, foram 6 anos de balanço vitorioso, como não se via há 70 anos em Alvalade. A hora de renovação e quando fechar o mercado, no início da próxima temporada, será no novo Leão, que pode registar mais de 10 de saídas no plantel e ter quase tantas entradas. Rui Borges continua pelo menos a ser o treinador. Ponto final. Estava previsto e era notório mesmo no seio do grupo, depois entrada entrada do leão no mercado significa para trabalhar com tempo e na antecipação, mas também revela na mudança clara que sabe dos verdes e brancos quer operar no seio da equipa, na defesa, no ataque. Muito vai mudar, não o cargo de treinadores, mas teve na forma como Rui Borges teve comandar o grupo daqui para na frente. Essa forma terá também uma palavra a dizer, claro, e a responsabilidade irá pesar sobre a equipa técnica que irá orientar a formação do Sporting nas próximas temporadas. Na altura, mesmo depois do sucesso de 3 títulos nacionais desde 2020, 2 deles seguidos, em 2024 e 2025, ainda mais uma taça de Portugal, 2 taças da Liga e uma supertaça, com o tempo é de mudança nesta altura, porque os obreiros do sucesso, muitos deles terminaram a época com o sentimento de missão cumprida e desejam outros desafios nas suas carreiras, porque também quem os comanda sente que falta sangue novo para continuar nesta obra de sucesso na formação do Sporting. Desde logo a renovação começa no meio campo, uma vez que existe aqui necessidade mais premente, para que sejam colocadas novas peças. Aliás, já começou porque Morita termina o contrato e já se despediu, e também porque Morten Hillman sai no mercado, nem que não vai mais adiar na sua transferência para no outro clube. Mas também na porta de saída estão Daniel Bragança, cuja renovação não está para acontecer por divergência de valores, e Kocharashvili é para colocar deste plantel, pode superar apenas João Simões num setor em acelerada mutação. Para render o japonês e o dinamarquês estão Dombia, Pedro Lima e Silas Anderson a caminho, e Palhinha no horizonte. Simões recupera de lesão, mas entra nas contas assim que recuperado. Era pelo meio campo que estava previsto o início da renovação, e o novo meio campo fica resolvido ainda em maio. Na defesa, na ideia da SAD, nem que fica quase tudo na mesma, mas o perigo espreita, sobretudo pela esquerda, não demora Maxi Araújo, que impressionou na UEFA na Champions League e tem meia Europa de olho. A ideia é não vender-se a medidas calculares, que estão em cima da mesa, ainda na lateral canhota. Procura-se na colocação para mangas, e por isso mais um lateral deve entrar. Mais se Maxi não for vendido, e há ainda Nuno Santos, com mais um ano de contrato. O mercado de Idarabna, regras também que para de aumento, e Gonçalo Inácio, com o Marfinense a ser mais cobiçado do que o português, se algum sair, outro vai entrar, certamente, passando-se o mesmo na conferência neta, na direita, para ficar, para sair, está na Vagianidis, com Blopa, a ser na posta para o centro, ainda na Debaste, e Eduardo Quaresma, nos dois entram nas contas de Rui Borges, e o português tem mesmo proposta, para renovar contrato em mãos. Na frente, na renovação, o Ebna tem uma saída confirmada, uma desejada e duas a caminho de serem inevitáveis, e cada vez mais admitidas, e até consensualmente aceitos. Trincão e Pedro Gonçalves, apesar de terem renovado contratos recentemente, estão em idades, 26 e 27 anos, de dar o salto, desejam novos desafios, e Arábia Saudita, no mesmo Inglaterra, podem ser destinos prováveis. Nunca sairão a qualquer custo, serão sempre em encaixes muito significativos, com camisola 17, poder mesmo render um balúrdio. Ambos têm cláusulas de 80 milhões de euros. O treinador Marco Silva está em Lisboa, intensificou contactos com o Sport Lisboa e Benfica para decidir o futuro da sua carreira. No técnico do Fulham entra numa semana decisiva. Marco Silva, de 48 anos, termina contrato com o clube inglês, tendo em mãos uma proposta de renovação financeiramente atrativa, acompanhada de promessa de investimento no plantel para aumentar a competitividade da equipa. Marco Silva já garantiu em Inglaterra que a decisão será conhecida até ao final da semana, mantendo em aberto a continuidade no Fulham ou a saída após 5 temporadas. O treinador mantém dúvidas sobre o próximo passo na sua carreira, ao mesmo tempo aumenta no interesse do Benfica, que vê em Marco Silva no principal alvo para assumir o comando técnico na próxima temporada. As Águias não podem ainda avançar formalmente para negociações, uma vez que José Mourinho continua vinculado ao clube por mais um ano. Ainda assim, o cenário de saída do atual treinador para no Real Madrid ganha força, no que abre caminho à entrada de Marco Silva na Luz. A SAD, liderada por Rui Costa, prepara uma oferta que dificilmente irá igualar os valores da Premier League, mas inclui um contrato de longa duração, que uma das exigências do treinador é um salário competitivo dentro da realidade do futebol português. O treinador Marco Silva está receptivo ao projeto do Benfica, mas aguarda garantias adicionais, sobretudo sobre a situação de José Mourinho e a definição do projeto desportivo para nas próximas épocas. A presença em Lisboa ganha por isso especial relevância no momento decisivo para no seu futuro. Marco Silva é há vários meses no nome prioritário da estrutura encarnada, desde que se intensifica ficaram os indícios de uma possível saída de Mourinho para o Real Madrid. Ainda assim, existem alternativas em análise caso o treinador recuse o convite. Contas feitas, Marco Silva está mais próximo do Benfica e aberto a assumir um novo desafio na sua carreira profissional de treinador. Na decisão final, deverá ser conhecida até ao final desta semana. Henrique Riquelme, candidato a par de Florentino Pérez na presidência do Real Madrid, distanciou-se novamente acerca da possibilidade de José Mourinho regressar ao Real Madrid, afirmando que o seu projeto é totalmente diferente. Não pode comentar acerca de alguém que não sabe se estará realmente envolvido ou não com Florentino Pérez. Uma possível vinda para o Real Madrid vão escolher sobretudo um treinador que se enquadra num projeto de longo prazo. Os sócios irão sentir-se orgulhosos do perfil que traçaram para o Real Madrid. É um projeto concebido para gerar entusiasmo desde o primeiro dia, mas também para criar uma estrutura profissional com organização e capacidade real de gestão, referiu em entrevista ao The Athletic. O candidato às eleições dos merengues revelou ainda que o futuro técnico não terá passado anteriormente pelo clube e aposta sobretudo na novidade e num refrescar da equipa do Real Madrid, que nesta altura considera ser fulcral para que a equipa volte às grandes conquistas, quer no futebol espanhol, quer também no futebol europeu. Sobre se Klopp é uma opção concreta, Riquelme concluiu que não pode dizer nada nesta fase e que os próximos dias serão decisivos para que possa fechar um possível treinador para no Real Madrid, isto claro está, caso ganhe as eleições na formação madrilena. André Villas-Boas aproveitou a presença no Festival Eco, em Lisboa, para esclarecer dois dos temas que têm marcado os rumores do mercado em redor do Futebol Clube do Porto, como o alegado interesse do Barcelona em Kvyat e eventual aproximação portista a Gustavo Sá, médio do Futebol Clube Famalicão. Também em relação a Gustavo Sá, o líder portista afastou qualquer cenário de negociações entre as duas partes.
0: Se desmentir os dois, portanto, foi com total surpresa que ontem tive que já desmentir aos meios de comunicação social tanto um como o outro facto, portanto, eu não falo com o Deco há 3 meses, há 3 meses foi a última vez que falei com ele, portanto jamais me ligou sobre o tema Kvyat. É claro está que é um jogador que entrou diretamente para o 11 do ano, um dos ativos mais importantes do Futebol Clube do Porto e um grande jogador que o Futebol Clube do Porto roubou à Premier League e que está no futebol nacional e teve o impacto que desejamos. Relativamente ao Gustavo Sá, desminto em absoluto ou qualquer aproximação ao Famalicão, qualquer interesse no jogador, é um grande jovem jogador português, mas o Futebol Clube do Porto fez 0 movimentos pelo Gustavo Sá. Portanto, lamento muito que o Luís Aguilhar tenha optado pela mentira e pela invenção, não sei quais é que são as suas fontes, mas a verdade é que está totalmente fora dela relativamente a esse assunto.
10: Villas-Boas falou ainda da preparação da nova temporada e assegurou que o planeamento de 2026-2027 já está em andamento. O presidente terminou com uma reflexão sobre a exigência de manter o clube no topo do futebol português.
0: Construção de uma época para outra, portanto já entramos de certa forma na próxima época, 26-27, portanto com a devida preparação, antecipação do mercado, o que é que podem ser entradas, o que é que podem ser saídas, portanto tudo isto tem sido discutido internamente entre equipas técnicas, scouting e direção desportiva e presidência, evidentemente, e estamos a tomar as decisões que sustentem, no fundo, o sucesso do Futebol Clube do Porto de uma época para outra. Eu acho que todos os clubes que ganham o Campeonato Nacional numa época querem sustentar-se a médio e longo prazo, isso é o mais difícil, é aguentar-se no topo e ser sempre referência. Como cada clube português tem que se refundar basicamente de ano para ano, fruto da necessidade de sustentabilidade financeira ou económica, podem haver mudanças, queremos que tenham o menos impacto possível.
10: O presidente do Futebol Clube Porto manifestou ainda a intenção de fazer no futsal o mesmo que fez, no futebol feminino, dando a conhecer a vontade de criar uma equipa de futsal do Futebol Clube do Porto.
0: O futsal é uma modalidade que apaixona, uma modalidade que onde os clubes portugueses são dominadores também, nomeadamente o Sporting e o Benfica, que têm impactado grandemente no panorama do futsal nacional. O Futebol Clube do Porto não pode ficar indiferente ao sucesso que o futsal tem. Há algo que para nós é fundamental, que está vinculado também ao projeto do futebol feminino, que é importante que os mesmos sejam sustentáveis, que é difícil serem sustentáveis. Portanto, eu peço aos adeptos do Futebol Clube do Porto que compreendam que a nossa entrada no panorama do futsal é um espaço que nós temos que ocupar, um espaço desportivo que temos que ocupar. No entanto, que nos deem o tempo necessário para crescermos competitivamente neste passo que vamos dar. No feminino respondemos abruptamente, conquistando 2 títulos e a chegada à Liga BPI em 2 anos e uma taça de Portugal, a final da Taça de Portugal no Jamor, este ano contra o Benfica. No futsal, de passo a passo, até chegarmos ao topo, com responsabilidade, sobretudo com muita responsabilidade formativa, portanto permitir às pessoas e ao jogador formado no Porto chegar à equipa principal de futsal é o nosso objetivo e agora esperamos o devido enquadramento com a Federação Portuguesa de Futebol sobre a possibilidade ou não de o Futebol Clube Porto aproveitar uma mudança regulamentar para chegar à terceira divisão nacional. Se não for o caso, provavelmente nas outras divisões.
10: Declarações de André Villas-Boas sobre os temas que têm estado em destaque no universo azul e branco. Conquistado o 31º título no campeonato, o Futebol Clube Porto canaliza já todas as energias para na próxima temporada, a começar pela planificação e, claro, está pela definição do plantel 2026-2027, atendendo às saídas de Luteon e de Mufi. Esta última, ainda sem confirmação oficial por parte do emblema azul e branco, bem como ao facto de Samu só voltar a competir já com a temporada em andamento, sendo liderada por André Villas-Boas, estará a dar prioridade no mercado à linha atacante para o setor de Sabna. Podem chegar um ou dois pontas de lança, uma vez que também não é certa a continuidade de Denis Gould, nele que poderá valorizar-se no Campeonato do Mundo deste verão, paralelamente a posições no terreno, nem que a estrutura do futebol profissional está a trabalhar de forma igualmente afincada, nomeadamente para o lado esquerdo da defesa, na Francesco Farioli, que era um jogador que possa ostentar o estatuto de titular, com experiência e capaz de pegar-se destaca, na mal chega ao Dragão, o que abre desde logo a porta da saída, um dos atuais laterais, que em outros que fazem parte do plantel. Nessa conformidade, sabendo-se que os Dragões estarão dependentes daquilo que o mercado ditar, de querer que o sacrificado possa ser Francisco Moura, que acabou por fazer uma segunda metade de época discreta e pontuada por erros na derrota com o Casa Pia e nos empates com o Sporting no Dragão para na Primeira Liga. O camisola 74, apesar de ter sido titular nos últimos dois desafios da temporada, enfrentou duras críticas após os referidos encontros, nem que ficou aquém do esperado, chegando mesmo a desativar os comentários nas redes sociais, inundadas de ataques ao seu profissionalismo e não só. Refira-se, porém, que Zaitu também poderá entrar na equação de uma possível venda, ele que termina contrato em junho de 2027, ou seja, no internacional nigeriano, entra no último ano de vínculo e, no caso permaneça no Dragão, poderá mesmo renovar com os azuis e brancos e manter-se como um dos laterais esquerdos da equipa. Na última janela de transferências em janeiro, Zaitu teve na possibilidade de sair para a Inglaterra, pois tanto Leeds United como Wolverhampton contactaram com a SAD no sentido de contratarem o lateral nigeriano, mas o treinador Francesco Farioli vetou desde logo essa possibilidade. Relativamente ao mercado, o Futebol Clube Porto procura nos estrangeiros chegar a acordo com um dos nomes que constam numa vasta lista de potenciais reforços para na lateral esquerda, numa das posições identificadas pela estrutura como necessitadas de reforço. Nos últimos dias, foi ventilado o nome de Joaquim Seas, do Clube Bruga, mas sabe, a Gol FM, que o novo campeão da Bélgica, pede uma verba na casa dos 30 milhões de euros pelo jogador de 21 anos, que vai marcar presença no Mundial pelos Diabos Vermelhos. É um perfil de jogador que se enquadra naquilo que Francisco Farioli deseja para no modelo de jogo que promove, mas os valores pedidos pelo Bruga são demasiado altos para a realidade financeira dos Dragões. Há mais jogadores de relevo referenciados e a ideia é fechar essa contratação o mais rapidamente possível, a tempo do reforço integrar nos trabalhos da equipa no dia 1 de julho, data em que abre a oficina dos campeões nacionais para a temporada desportiva 2026-2027. O primeiro compromisso oficial será no dia do Torriense, vencedor de surpresa da Taça de Portugal no primeiro fim de semana de agosto. Até lá, André Villas-Boas, Tiago Madureira e Henrique Monteiro, que compõem a estrutura do futebol profissional portista, vão desdobrar-se em contactos e reuniões para que o plantel de Farioli esteja composto o quanto antes.
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1: A conquista do Futebol Clube do Porto da Liga Europa em 2011 é uma das páginas mais gloriosas da história do clube e do futebol português. Sob o comando do jovem treinador André Villas-Boas, que na altura tinha apenas 33 anos, o Porto realizou uma temporada memorável, demonstrando um futebol ofensivo e dinâmico que culminou na vitória europeia. A campanha portista na competição foi marcada por um domínio claro, coroando uma equipa recheada de talento com jogadores como Radamel Falcão, Hulk, João Moutinho e Fernando, que se destacaram ao longo do torneio. A época de 2010-2011 começou com uma grande expectativa no Estádio do Dragão, após a nomeação de Villas-Boas, um antigo adjunto de José Mourinho, que assumiu o comando técnico pela primeira vez num grande clube. Desde cedo, o Futebol Clube do Porto mostrou a sua força, tanto a nível interno como nas competições europeias, e na Liga Europa os dragões foram implacáveis desde a fase de grupos até à final. No percurso até esse jogo decisivo, o Futebol Clube do Porto venceu equipas como o CSKA e o Spartak Moscovo e, de forma memorável, o Villarreal nas meias finais, onde brilharam com uma vitória expressiva por 5-1 no Dragão com 4 golos de Falcão. Radamel Falcão foi, de facto, a grande estrela da campanha, com o avançado colombiano a terminar como o melhor marcador da competição, estabelecendo um recorde de 17 golos numa só edição da Liga Europa. O seu faro goleador e capacidade de decisão em jogos grandes foram decisivos para o sucesso da equipa. Além de Falcão, o poder físico de Hulk, a qualidade técnica de João Moutinho no meio-campo e a solidez defensiva dos jogadores como Rolando e Otamendi fizeram do Futebol Clube do Porto uma equipa temida em toda a Europa. A grande final da Liga Europa de 2011 foi um duelo totalmente português, realizado em Dublin, na República da Irlanda, a 18 de maio de 2011, frente ao Sporting de Braga, treinado por Domingos Paciência. O jogo foi tenso e equilibrado, com ambas as equipas a mostrar respeito mútuo e uma abordagem cautelosa. O Futebol Clube do Porto partia como favorito, é certo, mas o Braga, que também tinha feito uma campanha brilhante, estava determinado a surpreender. A final foi decidida com um único golo e, mais uma vez, Falcão foi o herói ao marcar de cabeça aos 44 minutos após um cruzamento perfeito do compatriota Guarín.
2: Aproxima-se da grande área, drible sobre Paulo César, cruzamento para Falcão, vai ser de cabeça, já está!
3: And Porto have won the UEFA Europa League.
1: Esse gol solitário foi suficiente para garantir o título aos Dragões, selando uma das conquistas mais importantes da história do clube. Com a vitória em Dublin, o Futebol Clube do Porto ergueu o seu segundo troféu da Liga Europa, depois de já ter vencido a competição em 2003, na altura denominada Taça UEFA, sob o comando de José Mourinho. Esta nova conquista de 2011 reafirmou a posição do clube como uma das grandes potências do futebol europeu. Além disso, Villas-Boas, que tinha conquistado um triplete com a Liga Portuguesa, Taça de Portugal e Liga Europa, tornou-se o treinador mais jovem de sempre a vencer uma competição europeia de clubes, cimentando o seu nome na história. Ao longo da temporada, o Futebol Clube do Porto não se limitou a dominar na Europa. A equipa também brilhou no Campeonato Português, terminando a Primeira Liga de forma invicta, algo raro e impressionante. A equipa conquistou o título nacional com uma larga vantagem sobre os adversários, somando 84 pontos e um ataque avassalador que marcou 73 golos em 30 jogos. Para além do título de campeão nacional, os Dragões conquistaram também a Taça de Portugal, vencendo o Vitória Sport Clube por 6-2 na final e a Supertaça Cândido de Oliveira, selando uma época absolutamente perfeita. A vitória na Liga Europa de 2011 foi a cereja no topo do bolo de uma das temporadas mais dominantes do Futebol Clube do Porto na sua história. André Villas-Boas consolidou o seu nome como um dos treinadores mais promissores da época, enquanto jogadores como Falcão e Hulk se tornaram alvos de grandes clubes europeus, dadas as suas prestações de classe mundial. Esta conquista reforçou a reputação do Futebol Clube do Porto como um clube de excelência na Europa, capaz de competir e vencer ao mais alto nível, não apenas no futebol português, mas também internacionalmente. A campanha de 2010-2011 é até hoje lembrada como uma das mais impressionantes da história do futebol moderno, tanto pela qualidade do futebol apresentado, como pela aura de invencibilidade que a equipa transmitiu ao longo de toda a temporada. Alguns anos mais tarde, quis o destino que André Villas-Boas regressasse à sua cadeira de sonho, não no papel de técnico, mas sim como presidente do Futebol Clube do Porto.
3: André Villas-Boas celebrates. But Falcao has been the star for Porto this season.
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5: Sons do dia. desmentir os dois. Portanto, foi com total surpresa que ontem tive que já desmentir aos meios de comunicação social, tanto um como o outro facto. Portanto, eu não falo com o Deco há 3 meses, há 3 meses foi a última vez que falei com ele. Portanto, jamais me ligou sobre o tema aqui de Ior. É claro que está aqui um jogador que entrou diretamente para o 11 do ano, um dos ativos mais importantes do Futebol Clube do Porto, e um grande jogador que o Futebol Clube do Porto roubou à Premier League. E que está no futebol nacional e teve o impacto que desejamos. Relativamente ao Gustavo Sá, desminto em absoluto ou qualquer aproximação ao Famalicão, qualquer interesse no jogador. É um grande jogador, um grande jovem jogador português, mas o Futebol Clube do Porto fez 0 movimentos pelo Gustavo Sá.
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0: Ficamos a 3 minutos do meio-dia e meia hora.
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0: E agora seguimos com o perfil do jogador neste produto 100% palavra.
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1: Nicolás Otamendi, defesa central argentino de grande destaque, nasceu a 12 de fevereiro de 1988 em Buenos Aires. Começou a sua carreira no Vélez Sarsfield, onde fez a estreia profissional em 2007. Em 2010, transferiu-se para o Futebol Clube do Porto, onde venceu a Liga Europa no ano seguinte e se afirmou como um dos melhores defesas do futebol português. Depois de uma breve passagem pelo Atlético Mineiro e Valência, em 2014 ingressou no Manchester City, onde conquistou 2 Premier Leagues e outros títulos nacionais, permanecendo no clube até 2020. Nesse ano, Otamendi transferiu-se para o Benfica, onde se tornou uma peça fundamental na defesa da equipa. Capitão das Águias, foi parte integrante da conquista do Campeonato Nacional na época 22-23. Ao nível internacional, Otamendi é a presença regular na seleção argentina, com a qual conquistou a Copa América em 2021 e 2024 e ainda o Campeonato do Mundo de 2022, consolidando uma carreira de enorme sucesso, tanto a nível de clubes como de seleções.
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9: É meio-dia e 29 minutos.
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13: Futuro de Julián Álvarez. Na Stabling aberto, até que não podemos ter troca de clube por Espanha. O avançado deu a conhecer, no Atlético de Madrid, a sua decisão de não renovar contrato, rejeitando na proposta de melhoria salarial. O objetivo, no que tudo indica, passa por vestir a camisola de outro clube na próxima época, com o Barcelona a surgir como destino preferido do campeão do mundo. Apesar de desta vontade dos jogadores, existem algumas entraves na cláusula de rescisão de 500 milhões de euros, na proibitiva, obrigando o Barcelona a negociar diretamente com o Atlético, na Juan Laporta, Deco, presidente e diretor desportivo do clube catalão, terão de se sentar à mesa com os dirigentes do Metropolitano, que já definiram um ponto de partida. Para nas conversações, não aceitarão propostas inferiores a 150 milhões de euros. O Futebol Clube Barcelona fica com uma posição financeira delicada, em comparação com outros interessados, como o PSG e o Arsenal. Uma das possibilidades para reduzir o montante da transferência seria a inclusão dos jogadores no plantel catalão, no negócio no seio do Atlético. Nas opiniões dividem-se, há quem veja com bons olhos esta hipótese e quem prefira receber a totalidade do valor para depois investir no mercado. Para que este negócio se efetive, não seria necessário que os atletas interessassem ao Atlético de Madrid e que estes estivessem dispostos a mudar-se para Madrid. Apesar destes rumores, a decisão só acontece após o Mundial 2026. O Atlético de Madrid pretende uma resolução rápida para evitar uma longa novela, uma vez que na venda de Julián obrigaria a procurar um avançado de topo para no seu lugar. O Barcelona joga com o tempo sem pressa para substituir o seu atacante. Já os catalães contam com a vontade expressa dos jogadores com o seu principal trunfo para prolongar as negociações e tentar chegar a um acordo favorável. Apesar do forte interesse do Futebol Clube Barcelona, o PSG, treinado por Luís Enrique, e o Arsenal permanecem atentos, contudo partem em desvantagem, pois a prioridade de Julián não passa por um regresso à Premier League, nem por uma mudança para Paris. O cenário só mudaria se o Barcelona não conseguisse satisfazer as exigências financeiras do Atlético, forçando os jogadores a considerar outras opções. O antigo jogador Sérgio Ramos está em Sevilha para reuniões decisivas que podem selar na compra de um clube. No antigo defesa do Real Madrid, foi visto na companhia do seu irmão, René Ramos, e do seu advogado de confiança, Júlio Senn. A reunião crucial com os principais acionistas tem como principal objetivo acertar os últimos detalhes do negócio. Se as partes aceitarem um acordo total, a assinatura de contrato poderá acontecer muito em breve. O futuro planeamento desportivo do clube, que lutou arduamente pela manutenção na sua divisão, depende diretamente do desfecho destas negociações. O ex-atleta de 40 anos deixou o Monterrey do México no início do ano, em janeiro de 2026, e desde então não encontrou nenhum clube, parecendo ter pendurado as chuteiras. O espanhol tem história no Sevilha, foi o seu clube de formação antes de assinar pelo Real Madrid em 2005, tendo regressado em 2023-2024. O Zenit está em vias de fechar a contratação do ponta-de-lança brasileiro Filipe Augusto, do Trabzon Sport, alvo recente do Benfica. Na segunda palavra do próprio presidente do clube turco, no jovem avançado vai custar cerca de 16 milhões de euros aos russos. No autor de 15 golos em 40 jogos, na recém-terminada época, o brasileiro estava também na mira de outros clubes da Turquia, entre eles o Fenerbahçe. Filipe Augusto, de 22 anos, foi formado pelo Corinthians e ganhou destaque na Europa, inicialmente a representar a equipa do Brugge, da Bélgica. O Nuno Espírito Santo irá continuar ao leme do West Ham, clube inglês promovido na segunda divisão do país de Championship. Na segunda, anunciaram os responsáveis do emblema histórico inglês. O West Ham emitiu um comunicado em que anunciou assim a continuidade do técnico luso, respeitando o contrato vigente, apesar da despromoção que isto acontece após reuniões entre a direção e o treinador luso. Nuno deixou bem claro que está altamente motivado para o desafio de conduzir o West Ham de volta na primeira divisão logo na primeira tentativa. Escrevem em comunicado dirigido aos adeptos do clube. O emblema recorda na experiência de Nuno Espírito Santo no Championship, ao serviço do Wolverhampton, em 2018, tendo alcançado a promoção com 99 pontos, uma soma invulgarmente grande, tem contrato até 2028. Nuno Espírito Santo assumiu o cargo do clube em finais de setembro de 2025, sucedendo na Graham Potter. Na equipa ficou no 18º lugar da Premier League. O treinador do Arsenal, Mikel Arteta, acabou por ser escolhido como o melhor técnico da época da Premier League, após conduzir o clube à conquista da Liga Inglesa em 2025-2026. O feito histórico dos Gunners aconteceu 22 anos depois do seu último campeonato, em 2003-2004, quando os invencíveis de Arsène Wenger terminaram a época sem qualquer derrota. A equipa do técnico espanhol conseguiu finalmente sagrar-se campeã, superando o Manchester City na penúltima jornada da competição. O ex-futebolista torna-se assim no primeiro treinador do Arsenal a receber esta distinção desde Wenger, que a conquistou nas suas três campanhas vitoriosas 97-98, 2001-2002 e 2003-2004. A defesa sólida que manteve na baliza inviolada em 19 dos 38 jogos e sofreu apenas 27 golos. Os melhores registros da Liga valeu esta conquista. No ataque, a equipa londrina marcou 71 golos, sendo apenas superada pelos 77 do Manchester City. Arteta entra também para a história como o primeiro treinador a vencer a Premier League por um clube que também representou como jogador na competição, tendo vestido a camisola dos Gunners entre 2011 e 2016. Com 44 anos e 54 dias, o técnico espanhol é o terceiro mais jovem de sempre a conquistar o título inglês. Apenas José Mourinho o conseguiu com menos idade, ao vencer pelo Chelsea com 42 anos e 94 dias em 2004-2005 e novamente com 43 anos e 93 dias na época seguinte. A eleição de Hurtie Tubman resultou da combinação dos votos do público, com os de um painel de especialistas em futebol. A lista de finalistas incluía ainda Andrews, do Brentford, Carrick, do Manchester United, Pep Guardiola, do Manchester City, Andoni Ibn Iraola, do Bournemouth e Regis Lebris, da formação do Sunderland. O Arsenal procura agora terminar a temporada em grande, com a possibilidade de alcançar a dobradinha, juntando a UEFA Champions League ao título da Premier League. Para tal, terá de derrotar o atual detentor do troféu, PSG, na final que se discute no próximo sábado em Budapeste, onde os Gunners tentarão vencer na competição pela primeira vez na sua história.
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0: Agora nesta emissão seguimos com os craques da Liga Portuguesa, aqueles que mais se destacaram. O talento desses craques imortalizou-os, mas a vida pós-carreira nem sempre é fácil e alguns enfrentam também desafios em manter a mesma relevância. É para ouvirmos também aqui nestas emissões da primeira rádio de desporto esses craques que mais se destacaram na Liga Portuguesa.
1: Mário Jardel, conhecido por Super Mário, é um dos maiores avançados que o futebol mundial já viu. Nascido em Fortaleza, no Brasil, no dia 18 de setembro de 1973, Jardel começou a sua carreira no Grêmio, onde rapidamente demonstrou as suas habilidades de goleador. Com uma combinação de instinto apurado e presença física imponente, o avançado destacou-se como um dos mais temíveis cabeceadores do futebol. A sua capacidade de se posicionar e finalizar, especialmente de cabeça, tornava-o uma ameaça constante para as defesas adversárias. Após se destacar no Grêmio, ajudando o clube a conquistar a Taça Libertadores em 1995, Jardel chamou a atenção dos clubes europeus. O Futebol Clube do Porto foi o destino escolhido e foi em Portugal que o brasileiro se afirmou definitivamente como uma lenda do futebol. Entre 1996 e 2000, Jardel foi simplesmente imparável na Liga Portuguesa. Vestindo a camisola dos Dragões, o avançado conquistou 4 campeonatos nacionais e foi o melhor marcador da Liga em todas as épocas em que jogou, algo notável. As suas estatísticas impressionantes falam por si. Em 125 jogos pelo Porto, marcou 130 golos, uma média que o coloca entre os maiores artilheiros de sempre do clube. Jardel venceu também a Bota de Ouro em 1999 como o melhor marcador da Europa, um feito que cimentou ainda mais o seu estatuto. O sucesso no Porto levou Jardel a uma transferência para o Galatasaray, onde continuou a brilhar. Na Turquia, o Super Mario ajudou o clube a vencer a Supertaça Europeia em 2000 ao marcar 2 golos frente ao Real Madrid. A sua passagem pelo futebol turco foi curta, mas marcante, antes de regressar a Portugal, desta vez para o Sporting. No clube de Alvalade, Jardel voltou a mostrar o seu fado goleador e na época de 2001-2002 levou os Leões à conquista do título nacional, sendo decisivo com 42 golos em 30 jogos. Mais uma vez venceu a Bota de Ouro, tornando-se um dos poucos jogadores a vencer este prémio em 2 ocasiões. Apesar do sucesso em 2 das maiores equipas portuguesas, a carreira de Jardel não foi isenta de dificuldades. Depois do Sporting, a sua trajetória começou a perder o fulgor e problemas pessoais e lesões afetaram o seu rendimento, pelo que o avançado passou por vários clubes sem conseguir repetir o impacto que tivera no início da sua carreira europeia. Jogou em clubes como Bolton, em Inglaterra, no Ancona, em Itália, e passou por várias equipas menores no Brasil, até na Austrália, mas sem nunca voltar a atingir os números estratosféricos que marcaram a sua carreira anterior. Mesmo com este declínio, Jardel será sempre recordado como um dos maiores goleadores que passaram pelos relvados portugueses. A sua capacidade única de marcar golos em qualquer tipo de situação, com uma técnica apurada no cabeceamento e um instinto quase infalível dentro da área, fizeram dele uma lenda viva. Jardel conquistou ao longo da sua carreira a admiração de adeptos de todo o mundo e o seu nome estará para sempre associado a uma das épocas mais dominantes de um ponta-de-lança na história do futebol moderno. Além dos números impressionantes, Jardel ficará também na memória como um jogador carismático que fazia do seu estilo aparentemente simples uma fórmula devastadora para qualquer defesa. No Futebol Clube do Porto e no Sporting, em particular, o seu nome é sinónimo de golos e de títulos, sendo uma referência incontornável na história do futebol português.

0: E seguimos agora nesta emissão com mais um craque mundial.
1: Frank Lampard, nascido a 20 de junho de 1978, é amplamente reconhecido como um dos maiores médios da história do futebol inglês e uma lenda do Chelsea. Criado numa família com forte herança futebolística, Lampard começou a sua carreira no West Ham United, o clube onde o seu pai havia jogado. Subiu às camadas principais do West Ham em 1995 e rapidamente se destacou pelas suas habilidades no meio-campo, marcando golos importantes e mostrando uma capacidade técnica notável. No entanto, foi a sua transferência para o Chelsea em 2001 que transformou a sua carreira. Lampard custou cerca de 11 milhões de libras ao clube londrino e rapidamente se tornou um pilar no meio-campo dos Blues. Durante a sua passagem pelo Chelsea, que durou até 2014, Lampard conquistou uma série impressionante de títulos, incluindo três Premier Leagues em 2004, 2005, 2005, 2006 e 2009-2010, quatro FA Cups, duas taças da Liga e, claro, a tão sonhada Liga dos Campeões em 2012. Uma das marcas mais impressionantes de Lampard é a sua capacidade de marcar golos. Não foi apenas um jogador-chave na criação de jogadas, mas também se destacou pela sua impressionante veia goleadora. Lampard terminou a sua carreira no Chelsea como o maior goleador da história do clube, com 211 golos em 648 jogos, algo notável para um médio. Conhecido pela sua precisão nos remates de longa distância, especialmente com o pé direito, tornou-se conhecido pelos seus golos em momentos cruciais, além da sua consistência nas bolas paradas. A sua temporada de 2009-2010 foi particularmente impressionante, quando Lampard marcou 27 golos em todas as competições e ajudou o Chelsea a vencer a Premier League e a FA Cup, fazendo história com um double. A sua combinação de talento ofensivo, ética de trabalho incansável e inteligência tática fez dele um dos melhores jogadores da sua geração. Além do sucesso a nível do clube, Lampard teve uma carreira internacional notável, representando a seleção inglesa em diversas competições, incluindo 3 campeonatos do mundo e 2 campeonatos de Europa. Embora a Inglaterra não tenha alcançado o sucesso esperado durante essas competições, Lampard foi sempre um dos pilares da equipa e é amplamente respeitado pelos seus 66 jogos pela seleção. Após deixar o Chelsea em 2014, teve uma curta passagem pelo Manchester City antes de terminar a sua carreira nos New York City, da MLS, onde jogou até 2016. Após a sua retirada dos relvados, o ex-atleta rapidamente se lançou na carreira de treinador e em 2018 assumiu o comando do Derby County, onde teve uma boa temporada na segunda divisão inglesa, levando o clube à final do play-off de promoção. No ano seguinte, Lampard assumiu o cargo de treinador do Chelsea, voltando ao clube onde teve os seus maiores sucessos como jogador. Durante a sua passagem por Stamford Bridge, focou-se em dar oportunidades a jovens jogadores da academia e conseguiu uma qualificação para a Liga dos Campeões na sua primeira temporada. Contudo, foi demitido em janeiro de 2021 após uma série de maus resultados e por aí prosseguiu a sua carreira como técnico por outras paragens.
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0: Vamos lá olhar agora para mais um gigante adormecido aqui na primeira Rádio Desporto.
1: O Futebol Clube des Girondins de Bordeaux, fundado em 1881, é um dos clubes mais tradicionais de França, com uma rica história que se estende por mais de um século. O Bordeaux, como é popularmente conhecido, tem uma trajetória marcada por sucessos a nível doméstico e por momentos de crise, sendo uma das equipas mais respeitadas e emblemáticas do futebol gaulês. Localizado na cidade de Bordeaux, no sudoeste de França, o clube teve a sua gênese numa sociedade desportiva que praticava diversas modalidades, mas só em 1936 o departamento de futebol foi criado oficialmente. Os

0: e 90. A era dourada do Bordeaux começou na década de 80 sob a presidência visionária de Claude B e com o treinador Aimé Jacquet no comando técnico. Durante este período, o clube formou uma das melhores equipas da sua história, com jogadores como Alain Giresse, Jean Tigana e Patrick Battiston, estrelas que marcaram o futebol francês. Entre 1984 e 1987, o Bordeaux venceu 3 títulos da Ligue 1 e consolidou-se como uma potência. A conquista da Taça de França em 1986 e 87 completou um ciclo de domínio no futebol doméstico. A nível europeu, a equipa também brilhou, atingindo as meias-finais da Taça dos Clubes Campeões Europeus em 1985. Outro momento marcante na história do Bordeaux foi a revelação de Zinedine Zidane, uma das maiores figuras do futebol mundial. Zidane começou a sua carreira no clube no início dos anos 90 e rapidamente se destacou pela sua classe e visão de jogo. Ao lado de outros talentos como Bixent Lazarazu e Christophe Dugarry, Zidane ajudou o Bordeaux a chegar à final da Taça UEFA em 1986, onde, apesar de terem perdido para o Bayern de Munique, o clube consolidou a sua reputação internacional. Mais tarde, no início dos anos 2000, o Bordeaux voltou a conquistar troféus importantes. Em 2009, sob a liderança do treinador Laurent Blanc, o clube voltou ao topo ao vencer a Ligue 1 pela primeira vez em 10 anos, impulsionado pelo talento dos jogadores como Johan Gourcuff e Marouane Chamakh. Esse título foi seguido pela Taça da Liga Francesa e pela Supertaça de França, consolidando o Bordeaux como um dos principais clubes do país naquele momento. Apesar dos sucessos, o clube enfrentou crises financeiras significativas nas últimas décadas. Em 2021, o clube foi colocado em administração judicial devido a problemas financeiros graves, uma situação que culminou na sua despromoção para a 2ª Divisão Francesa em 2022. A queda foi um duro golpe para um clube com tanta história e tradição e o Bordeaux enfrentou uma luta pela sobrevivência, tanto desportivamente como financeiramente, mas tem trabalhado arduamente para reconstruir o seu prestígio e voltar à elite do futebol francês. Ao longo da sua trajetória, o Bordeaux venceu 6 títulos da Ligue 1, 4 taças de França, 3 taças da Liga Francesa e diversas supertaças do país, consolidando-se como um dos clubes mais laureados da França. Além disso, o clube tem um legado significativo na formação de talentos, tendo revelado jogadores que se tornaram referências globais, como Zidane e Lazarazu. A história do Bordeaux é marcada por altos e baixos, desde as glórias nacionais e internacionais até aos desafios financeiros e desportivos mais recentes. No entanto, a capacidade do clube de se reinventar e a paixão dos seus adeptos mantém viva a esperança de que os Girondins de Bordeaux voltarão a brilhar no topo do futebol francês.
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3: Relativamente à aceitação do protocolo, à abrangência do protocolo VAR relativamente à tomada de decisões de pontapés de canto mal assinalados, portanto foi uma tentativa de Chico Espertice que lhes saiu muito mal e a outra tem a ver com a postura dos presidentes. Portanto, se nós queremos aumentar as sanções pecuniárias relativamente às palavras dos presidentes, temos que liderar pelo exemplo e não ter cenários como aquele que aconteceu no Sporting Futebol Clube do Porto, que levou um presidente a perder a cabeça e insultar outro.
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5: Ficamos a 10 minutos da 1 da tarde.
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0: A conquista da Taça dos Clubes Campeões Europeus de 1961-62 pelo Benfica consolidou o clube português como uma das grandes potências do futebol europeu. Naquele ano, os encarnados, liderados por Pelle Gutmann, repetiram o feito histórico da temporada anterior, em que também haviam

0: vencida a competição. Este bicampeonato, alcançado numa era em que o Real Madrid dominava o futebol continental, foi o marco que imortalizou o Benfica no cenário mundial. O caminho para a glória começou com uma equipa sólida e talentosa, composta por jogadores como José Águas, Mário Coluna, Germano, Cavani e um jovem prodígio chamado Eusébio, que emergia como uma das maiores promessas do futebol mundial. O Benfica entrou na competição como campeão europeu e defendeu o título com autoridade. Nas eliminações de prestígio, como a Áustria de Viena, o Nuremberg e o Tottenham, este último nas meias finais, com uma vitória total de 4-3 no agregado. O momento culminante da temporada chegou a 2 de maio de 1962, na final contra o poderoso Real Madrid, que já havia conquistado 5 títulos europeus consecutivos entre 56 e 60. O jogo, disputado no Estádio Olímpico de Amsterdão, reuniu duas das melhores equipas da época e prometia um espetáculo memorável, o que de facto aconteceu. O Real Madrid contava com a sua estrela máxima, Alfredo Di Stéfano, além de Ferenc Puskás, ambos figuras lendárias do futebol. Puskás, em particular, demonstrou toda a sua qualidade ao marcar 3 golos na final. No entanto, a resposta do Benfica foi incrível. Mesmo começando a perder por 2-0, o clube português não se deixou abater e, com uma exibição cheia de coragem, conseguiu equilibrar o jogo rapidamente. José Águas e Cavani marcaram para o Benfica, igualando o marcador a 2, com Puskás a voltar a colocar o Real Madrid em vantagem, mas com o Benfica ainda a ter mais para dar. Aos 34 minutos, Mário Coluna empatou novamente, deixando o resultado em 3-3 ao intervalo. Na segunda parte, brilhou a estrela de Eusébio, que aos 20 anos mostrou ao mundo a razão pela qual seria uma das maiores figuras da história do futebol. Eusébio marcou 2 golos em apenas 5 minutos, um de penalti e outro com um remate poderoso, completando a reviravolta e selando a vitória por 5-3. O jovem avançado era oficialmente uma nova estrela no firmamento do futebol, enquanto o Benfica se coroava pela segunda vez consecutiva campeão europeu. Este título, além de consolidar o prestígio internacional do clube, marcou o início de uma nova era para o futebol português, colocando o país no mapa das grandes competições. Eusébio, que mais tarde ganharia a Bola de Ouro e seria o melhor marcador do Mundial de 1966, começou ali a sua jornada para a imortalidade no desporto. Para o Benfica, esta foi a confirmação de que a equipa de Gutmann era capaz de competir com os gigantes do futebol mundial numa época em que o Real Madrid era visto como quase imbatível. A vitória na final de 1962 também reforçou o legado de Béla Gutmann, o mítico treinador que, após conquistar o bicampeonato europeu, proferiu a famosa maldição que, supostamente, impediria o Benfica de vencer outra Taça dos Campeões Europeus nos 100 anos seguintes. Até hoje, o Benfica chegou a mais 5 finais da competição, mas nunca voltou a erguer o troféu, alimentando o mito em torno das palavras de Gutmann. No total, a campanha europeia de 1961-62 do Benfica foi um exemplo de resiliência, talento e ambição. Os encarnados tornaram-se apenas a segunda equipa na história a conquistar o bicampeonato europeu, com Eusébio a emergir como a sua grande figura. O feito permanece como um dos maiores da história do clube, eternizando o Benfica entre as lendas do futebol mundial.
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2: A versatilidade é uma marca dos melhores, que podem jogar em várias posições e adaptar-se a diferentes sistemas de jogo. É o perfil do jogador que destacamos agora na primeira Rádio Desporto.
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0: Victor Gyökeres, nascido a 24 de agosto de 1998 em Jönköping, Suécia, é um avançado reconhecido pela sua capacidade de finalização e mobilidade. Começou a sua carreira profissional precisamente no Jönköping Södra em 2015 e, após se transferir para o Brighton em 2016, teve várias experiências de empréstimo, incluindo passagens pelo Cardiff City e pelo St. Pauli. Em 2020, Gyökeres assinou pelo Coventry City, onde se destacou pela sua capacidade de marcar golos. Na temporada de 2021-2022, foi um dos artilheiros do Championship, ajudando o Coventry a alcançar os playoffs de promoção à Premier League. A sua excelente forma continuou na temporada seguinte, solidificando a sua reputação no futebol inglês. Em agosto de 2023, Gyökeres transferiu-se para o Sporting, onde teve um impacto imediato. Na sua primeira temporada com os Leões, destacou-se pela sua contribuição ofensiva, marcando golos importantes e ajudando a equipa a competir nas principais competições nacionais e europeias. Sua capacidade de finalização e a sua presença em campo foram cruciais para as ambições do Sporting, que venceu a Liga Portuguesa e fez uma boa campanha nas competições europeias.
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2: Os seus prémios, troféus, são apenas uma pequena amostra do impacto que tiveram com o seu legado a ultrapassar as fronteiras do desporto. Está na altura de trazermos mais um craque da Liga Portuguesa aqui à Primeira Rádio Desporto.
0: Vítor Damas, nascido a 8 de outubro de 1947 em Lisboa, é amplamente considerado um dos maiores guarda-redes da história do futebol português e uma das maiores lendas do Sporting Clube de Portugal. Com uma carreira que se estendeu por mais de duas décadas, Damas é muitas vezes referido como Eusébio das Balizas, um apelido que sublinha a sua relevância e impacto no futebol nacional, semelhante àquele que Eusébio teve como avançado. Damas iniciou a sua ligação ao Sporting nas camadas jovens, tendo ingressado no clube de Alvalade aos 14 anos. A sua estreia pela equipa principal aconteceu em 1966, ainda com apenas 19 anos, e rapidamente se afirmou como titular. Foi o guarda-redes principal da equipa leonina durante grande parte das décadas de 1960 e 70, disputando 332 jogos na sua primeira passagem pelo clube. Damas destacava-se pela sua agilidade e reflexos rápidos que o tornaram uma referência entre os guarda-redes da sua época, tanto em Portugal como na Europa. Além do seu talento individual, foi fundamental nas conquistas do Sporting durante a sua carreira. Na primeira passagem pelo clube, conquistou dois campeonatos nacionais em 65-66 e 69-70 e uma Taça de Portugal em 70-71. A sua presença na baliza era sinónimo de segurança para a equipa e o seu estilo de jogo foi revolucionário para a posição de guarda-redes em Portugal, onde se destacou por ser um dos primeiros a atuar fora da pequena área, utilizando os pés para ajudar no processo defensivo. Em 1976, Vítor Damas decidiu procurar novos desafios e transferiu-se para o Racing Santander, em Espanha, onde permaneceu por três temporadas. Durante a sua passagem pelo futebol espanhol, o seu nome continuou a ser respeitado, sendo o titular absoluto na equipa espanhola. Após a sua experiência internacional, retornou a Portugal, onde jogou no Vitória Sport Clube e no Portimonense, antes de regressar ao Sporting em 1984 para encerrar a sua carreira. Na segunda passagem por Alvalade, Damas conseguiu manter um nível elevado, mesmo já com mais de 35 anos. Esteve presente em mais de 114 jogos nessa fase final da carreira pelo Sporting e conseguiu o feito de se tornar o jogador com mais partidas oficiais pelo clube, superando a marca de 436 jogos, um recorde que se manteve por vários anos. Apesar de não ter conquistado mais títulos nessa fase, o seu retorno foi celebrado pela massa associativa, que via em Damas não apenas um jogador, mas o símbolo do emblema. A nível de seleção, Damas também teve uma carreira longa e respeitada, somando 29 internacionalizações por Portugal. Esteve presente em momentos importantes, incluindo a campanha de qualificação para o Mundial de 86, já no final do seu percurso. Foi sempre reconhecido pela sua classe e liderança dentro de campo. Mais tarde, retirou-se em 1989, aos 41 anos, e permanece uma figura icónica do futebol português. O Sporting honrou o seu legado ao dar o seu nome a uma das portas do estádio José Alvalade e a sua memória continua a ser celebrada pelos adeptos leoninos e pelos entusiastas do futebol em Portugal.
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4: É meio-dia e 59 minutos.
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6: Agora em Villas-Boas, aproveitou a presença no Festival Ecob, em Lisboa, na Parebna esclarecer Chabna 2 dos temas Chabna que tem marcado os rumores do mercado em redor do Futebol Clube do Porto, no como alegado interesse do Barcelona em Kvyat e eventual aproximação portista a Gustavo Sá, na médio do Futebol Clube Famalicão. Também em relação a Gustavo Sá, no líder portista, Chabna afastou qualquer cenário de negociações entre as duas partes.
8: Se desmentir os dois, portanto, foi com total surpresa que ontem tive que já desmentir aos meios de comunicação social, tanto um como o outro facto, portanto, eu não falo com o Deco há 3 meses, há 3 meses foi a última vez que falei com ele, portanto jamais me ligou sobre o tema Kvyat. É claro, está que é um jogador que entrou diretamente para o 11 do ano, um dos ativos mais importantes do Futebol Clube do Porto e um grande jogador que o Futebol Clube do Porto roubou à Premier League e que está no futebol nacional e teve o impacto que desejamos. Relativamente ao Gustavo Sá, desminto em absoluto ou qualquer aproximação ao Famalicão, qualquer interesse no jogador, é um grande jovem jogador português, mas o Futebol Clube do Porto fez 0 movimentos pelo Gustavo Sá, portanto lamento muito que o Luís Aguilhar tenha optado pela mentira e pela invenção, não sei quais é que são as suas fontes, mas a verdade é que está totalmente fora dela relativamente a esse assunto.
6: Villas-Boas Chabna falou ainda da preparação da nova temporada e assegurou que o planeamento de 2026-2027 já estava em andamento. O presidente terminou com uma reflexão sobre a exigência de manter o clube no topo do futebol português.
8: Construção de uma época para outra, portanto já entramos de certa forma na próxima época, 26-27, portanto com a devida preparação, antecipação do mercado, o que é que podem ser entradas, o que é que podem ser saídas, portanto tudo isto tem sido discutido internamente entre equipas técnicas, scouting e direção desportiva e presidência, evidentemente, e estamos a tomar as decisões que sustentem no fundo o sucesso do Futebol Clube do Porto de uma época para outra. Eu acho que todos os clubes que ganham o Campeonato Nacional numa época querem sustentar-se a médio e longo prazo, isso é o mais difícil, é aguentar-se no topo e ser sempre referência. Como cada clube português tem que se refundar basicamente de ano para ano, fruto da necessidade de sustentabilidade financeira ou económica, podem haver mudanças, queremos que tenham o menos impacto possível.
6: O presidente do Futebol Clube Porto manifestou ainda a intenção de fazer no futsal o mesmo que fez, no futebol feminino, dando a conhecer a vontade de criar uma equipa de futsal do Futebol Clube do Porto.
8: O futsal é uma modalidade que apaixona, uma modalidade que onde os clubes portugueses são dominadores também, nomeadamente o Sporting e o Benfica, que têm impactado grandemente no panorama do futsal nacional. O Futebol Clube do Porto não pode ficar indiferente ao sucesso que o futsal tem. Há algo que para nós é fundamental, que está vinculado também ao projeto do futebol feminino, que é importante que os mesmos sejam sustentáveis, que é difícil serem sustentáveis. Portanto, eu peço aos adeptos do Futebol Clube do Porto que compreendam que a nossa entrada no panorama do futsal é um espaço que nós temos que ocupar, um espaço desportivo que temos que ocupar. No entanto, que nos deem o tempo necessário para crescermos competitivamente neste passo que vamos dar. No feminino respondemos abruptamente, conquistando 2 títulos e a chegada à Liga BPI em 2 anos e uma taça de Portugal, a final da Taça de Portugal no Jamor, este ano contra o Benfica. No futsal, de passo a passo, até chegarmos ao topo, com responsabilidade, sobretudo com muita responsabilidade formativa, portanto permitir às pessoas e ao jogador formado no Porto chegar à equipa principal de futsal é o nosso objetivo e agora esperamos o devido enquadramento com a Federação Portuguesa de Futebol sobre a possibilidade ou não de o Futebol Clube Porto aproveitar uma mudança regulamentar para chegar à 3ª Divisão Nacional. Se não for o caso, provavelmente nas outras divisões.
6: Declarações de André Villas-Boas sobre os temas que têm estado em destaque no universo azul e branco. Conquistado o 31º título no campeonato, o Futebol Clube Porto canaliza já todas as energias para na próxima temporada, a começar pela planificação e, claro está, pela na definição do plantel 2026-2027, atendendo às saídas de Luke de Jong e de Mufi. Esta última ainda sem confirmação oficial por parte do emblema azul e branco, bem como ao facto de Samu só voltar a competir já com a temporada em andamento, na SAD liderada por André Villas-Boas, estará a dar prioridade no mercado à linha atacante para o setor de Sabna. Podem chegar 1 ou 2 pontas de lança, uma vez que também não é certa a continuidade de Denis Gould, nele que poderá valorizar-se no Campeonato do Mundo deste verão. Paralelamente à APNA posições no terreno, nem que a estrutura do futebol profissional está a trabalhar de forma igualmente afincada, nomeadamente para o lado esquerdo da defesa, na frente de Fagioli, que era um jogador que possa ostentar o estatuto de titular, com experiência e capaz de pegar-se destaque, na mal chega ao Dragão, o que abre desde logo a porta da saída de um dos atuais laterais, que em outros que fazem parte do plantel. Nessa conformidade, sabendo-se que os Dragões estarão dependentes daquilo que o mercado ditar, nem de querer que o sacrificado possa ser Francisco Moura, que acabou por fazer uma segunda metade de época discreta e pontuada por erros na derrota com o Casa Pia e nos empates com o Sporting no Dragão para na Primeira Liga. O camisola 74, apesar de ter sido titular nos últimos dois desafios da temporada, enfrentou duras críticas após os referidos encontros, nem que ficou aquém do esperado, chegando mesmo a desativar os comentários nas redes sociais, inundadas de ataques ao seu profissionalismo e não só. Refira-se, porém, que Zaitu também poderá entrar na equação de uma possível venda, nele que termina contrato em junho de 2027. Ou seja, no internacional nigeriano, entra no último ano de vínculo e, no caso permaneça no Dragão, poderá mesmo renovar com os azuis e brancos e manter-se como um dos laterais esquerdos da equipa. Na última janela de transferências em janeiro, Zaitu teve a possibilidade de sair para a Inglaterra, pois tanto Leeds United como Wolverhampton contactaram a SAD no sentido de contratarem o lateral nigeriano, mas o treinador Francesco Farioli vetou desde logo essa possibilidade. Relativamente ao mercado, o Futebol Clube Porto procura no estrangeiro chegar a acordo com um dos nomes que constam numa vasta lista de potenciais reforços para na lateral esquerda, numa das posições identificadas pela estrutura como necessitadas de reforço. Nos últimos dias, foi ventilado o nome de Joaquim Seas, do Clube Bruga, mas sabe a Gol FM que o novo campeão da Bélgica pede uma verba na casa dos 30 milhões de euros pelo jogador de 21 anos, que vai marcar presença no Mundial pelos Diabos Vermelhos. É um perfil de jogador que se enquadra naquilo que Francisco Farioli deseja para no modelo de jogo que promove, mas os valores pedidos pelo Bruga são demasiado altos para a realidade financeira dos Dragões. Há mais jogadores de relevo referenciados e a ideia é fechar essa contratação o mais rapidamente possível, a tempo do reforço integrado nos trabalhos da equipa no dia 1 de julho, na data em que abre a oficina dos campeões nacionais para a temporada desportiva 2026-2027. O primeiro compromisso oficial será na diante do Torriense, vencedor de surpresa da Taça de Portugal no primeiro fim de semana de agosto. Até lá, André Villas-Boas, Tiago Madureira e Henrique Monteiro, que compõem a estrutura do futebol profissional portista, vão desdobrar-se em contactos e reuniões para que o plantel de Farioli esteja composto o quanto antes. O treinador Marco Silva está em Lisboa, intensificou contactos com o Sport Lisboa e Benfica para decidir o futuro da sua carreira. No técnico do Fulham entra numa semana decisiva. Marco Silva, de 48 anos, termina contrato com o clube inglês, tendo em mãos uma proposta de renovação financeiramente atrativa, acompanhada de promessa de investimento no plantel para aumentar a competitividade da equipa. Marco Silva já garantiu em Inglaterra que a decisão será conhecida até ao final da semana, mantendo em aberto a continuidade no Fulham ou a saída após 5 temporadas. O treinador mantém dúvidas sobre o próximo passo na sua carreira, ao mesmo tempo aumenta no interesse do Benfica, que vê em Marco Silva no principal alvo para assumir o comando técnico na próxima temporada. As Águias não podem ainda avançar formalmente para negociações, uma vez que José Mourinho continua vinculado ao clube por mais um ano. Ainda assim, o cenário de saída do atual treinador para no Real Madrid ganha força, no que abre caminho à entrada de Marco Silva na Luz. A SAD, liderada por Rui Costa, prepara uma oferta que dificilmente irá igualar os valores da Premier League, mas inclui um contrato de longa duração, que uma das exigências do treinador é um salário competitivo dentro da realidade do futebol português. O treinador Marco Silva está receptivo ao projeto do Benfica, mas aguarda garantias adicionais, sobretudo sobre a situação do José Mourinho e a definição do projeto desportivo para nas próximas épocas. A presença em Lisboa ganha por isso especial relevância no momento decisivo para no seu futuro. Marco Silva é há vários meses no nome prioritário da estrutura encarnada desde que se intensifica ficaram os indícios de uma possível saída de Mourinho para o Real Madrid. Ainda assim, existem alternativas em análise caso o treinador recuse o convite. Contas feitas, Marco Silva está mais próximo do Benfica e aberto a assumir um novo desafio na sua carreira profissional de treinador. Na decisão final, deverá ser conhecida até ao final desta semana. Henrique Riquelme, candidato a par de Florentino Pérez na presidência do Real Madrid, distanciou-se novamente acerca da possibilidade de José Mourinho regressar ao Real Madrid, afirmando que o seu projeto é totalmente diferente. Não pode comentar acerca de alguém que não sabe se estará realmente envolvido ou não com Florentino Pérez. Uma possível vinda para o Real Madrid vão escolher sobretudo um treinador que se enquadre num projeto de longo prazo. Os sócios irão sentir-se orgulhosos do perfil que traçaram para o Real Madrid. É um projeto concebido para gerar entusiasmo desde o primeiro dia, mas também para criar uma estrutura profissional com organização e capacidade real de gestão, referiu em entrevista ao The Athletic. O candidato às eleições dos merengues revelou ainda que o futuro técnico não terá passado anteriormente pelo clube e aposta sobretudo na novidade e num refrescar da equipa do Real Madrid, que nesta altura considera ser fulcral para que a equipa volte às grandes conquistas, quer no futebol espanhol, quer também no futebol europeu. Sobre se Klopp é uma opção concreta, Riquelme concluiu que não pode dizer nada nesta fase e que os próximos dias serão decisivos para que possa fechar um possível treinador para no Real Madrid, isto claro está caso ganhe as eleições na formação madrilena. O Sporting está em vias de garantir mais dois nomes para fortalecer o seu meio-campo, sendo que Isadombia, no reforço mais perto de ser fechado, muito provavelmente ainda no decorrer desta semana, pode ser fundamental para ajudar a equipa a ganhar troféus na próxima temporada. Os Leões alinharam, nas últimas horas, os detalhes finais do acordo com Veneza pelo jogador italiano e vão pagar 20 milhões de euros fixos, com mais 6 milhões de euros variáveis, 3 milhões mais fáceis de atingir e outros 3 milhões mais difíceis, quem também está a um passo de fechar com o Sporting. Que no sueco Silas Andersson, neste caso, negócio com a formação do Akan, já numa fase bastante avançada, vai rondar os 10 milhões de euros. Nos últimos dias, na Recordes, o Sporting já contratou dois jogadores para o meio-campo, de Rui Borges, o uruguaio Rodrigo Salazar, no Sporting Clube de Braga, e o brasileiro Pedro Lima, nas naves Futebol de Sade. Ainda dentro do tema leonino, o nome de Maxi Araújo, de 26 anos, continua a aquecer o mercado internacional com emblemas como Manchester United, Chelsea, Arsenal, os Juventus, a tentarem posicionar-se para garantir a contratação do uruguaio na janela de verão. Porém, o plano de administração da SAD para no camisola 20 está bem definido, mantê-lo até ao limite da resistência, e são 80 milhões de euros que estão inscritos na cláusula de rescisão do contrato válido até junho de 2029, e a confirmar-se o cenário de permanência, recompensá-lo com uma eventual revisão salarial é algo de urgente para nos Leões, colocando no topo da hierarquia de vencimentos, por forma a agraciar a dedicação, a qualidade e também os desempenhos demonstrados nas últimas duas temporadas de Leão ao Peito. Para já, neste é apenas um processo de intenção, até porque finalizar transferências depende da abertura da janela regulamentar. Além disso, Maxi vai constar entre os eleitos de Marcelo Bielsa para a seleção do Uruguai, que vai discutir o Mundial 2026. E depois disso, muita água irá correr debaixo das pontas, sabendo-se com um bom rendimento durante o Campeonato do Mundo, que faz parar o planeta futebolístico há 96 anos, pode valer uma valorização substancial do passe dos jogadores. O desígnio dos dirigentes de Alvalade é mesmo nesse, e até deverá existir um alívio importante na folha salarial com a saída de alguns dos futebolistas mais bem pagos, como os casos de Trincão, como Pedro Gonçalves, saindo uns. Outros irão subir de patamar, como Maxi, no Canhoto, recrutado na Autoluca no verão de 2024 por 13,7 milhões de euros, aos quais sobe na verba relativa à participação no Campeonato do Mundo. Na base do interesse dos colossos europeus, estão as exibições do Charrua na Champions, com destaque para na segunda mão dos oitavos de final frente ao Bodoglint, assim como a versatilidade de poder atuar na lateral esquerda ou mais à frente, sem que os níveis deixam. A propósito do Mundial, Araújo acabou por assumir que espera sobretudo fazer um bom Mundial 2026. O Sporting realizou também a transferência definitiva de Rodrigo Ribeiro para a formação do Augsburgo. No emblema alemão, decidiu acionar a cláusula de opção de compra do jovem avançado de 21 anos, que tinha sido cedido pelos Leões no mercado de janeiro. Está assim colocado num ponto final na ligação do Internacional Sub-21 português aos Leões. No negócio, vai render 5 milhões de euros imediatos nos cofres de Alvalade. Rodrigo Ribeiro, com formação feita no Sporting, nunca se conseguiu afirmar em definitivo nas opções principais em Alvalade, somando 12 jogos na equipa principal sem qualquer gol marcado. O cenário mudou de figura na Bundesliga nos 6 meses, em que esteve por empréstimo no Augsburgo. No jovem ponta de lança convenceu os responsáveis germânicos na somar 14 jogos, a faturar por 2 ocasiões, assumindo-se como uma aposta de futuro para o ataque do clube bávaro. Ainda pelo Sporting, Giovanni Kenda despediu-se de Dub na formação de Uninep, sendo que também o Sporting se despediu de Kenda no passado domingo. Kenda jogou pela última vez pelo clube, na final da Taça de Portugal, antes de ingressar no Chelsea. O extremo de 19 anos cumpriu 7 temporadas de leão ao peito, as duas últimas na principal equipa, tendo sido campeão em 2024-2025. Ano em que também conquistou a Taça de Portugal. O Sporting Clube de Portugal, que também já se tinha despedido de Morita, deu conta das imagens mais icónicas de Kenda desde os tempos da formação até na conquista de títulos pela equipa principal do Sporting. Com a desilusão na final da Taça de Portugal, terminou também um ciclo no Sporting, que numa era dourada, que não teve no final feliz nesta temporada, mas que contas feitas, foram 6 anos de balanço vitorioso, como não se via há 70 anos em Alvalade. A hora é de renovação e quando fechar o mercado, no início da próxima temporada, será no novo leão, que pode registar mais de uma dezena de saídas no plantel e ter quase tantas entradas. Rui Borges continua pelo menos a ser o treinador. Ponto final. Estava previsto e era notório mesmo no seio do grupo, depois entrar a entrada do Leão no mercado significa trabalhar com tempo e na antecipação, mas também revela na mudança clara que sabe dos verdes e brancos, quer operar no seio da equipa, na defesa, ao ataque. Muito vai mudar, não o cargo de treinadores, mas até na forma como Rui Borges teve comandar o grupo daqui para na frente. Essa forma terá também uma palavra a dizer, claro, e a responsabilidade irá pesar sobre a equipa técnica que irá orientar a formação do Sporting nas próximas temporadas. Na altura, mesmo depois do sucesso de 3 títulos nacionais desde 2020, 2 deles seguidos, em 2024 e 2025, ainda mais uma Taça de Portugal, 2 taças da Liga e uma Supertaça. Com o tempo de mudança nesta altura, porque os obreiros do sucesso, muitos deles terminaram a época com o sentimento de missão cumprida e desejam outros desafios nas suas carreiras, porque também quem os comanda sente que falta sangue novo para continuar nesta obra de sucesso na formação do Sporting. Desde logo a renovação começa no meio campo, uma vez que existe aqui necessidade idade mais premente, na parábola que sejam colocadas novas peças. Aliás, já começou porque Morita termina o contrato e já se despediu, e também porque Morten Hillman sai no mercado, nem que não vai mais adiar na sua transferência para num outro clube. Mas também na porta de saída estão Daniel Bragança, cuja renovação não está na parábola acontecer por divergência de valores, e Kocharashvili é parábola colocar neste plantel, pode superar apenas João Simões num setor em acelerada mutação. Na parábola render o japonês e o dinamarquês estão Dombia, Pedro Lima, Silas Anderson, a caminho, e Palhinha, no horizonte, Simões, recupera de lesão, mas entra nas contas, assim que recuperado, era pelo meio-campo que estava previsto o início da renovação e o novo meio-campo fica resolvido ainda em maio. Na defesa, na ideia da SAD, nem que fica, quase tudo na mesma, mas o perigo espreita, sobretudo pela esquerda, não demora Maxi Araújo, que impressionou o UEFA na Champions League e tem meia Europa de olho. A ideia é não vender, há medidas calculares, que estão em cima da mesa, ainda na lateral canhota. Procura-se na colocação para mangas e, por isso, mais um lateral deve entrar. Mais se Maxi não for vendido, e há ainda Nuno Santos, com mais um ano de contrato. O mercado de Idarabna regras também para de aumento, e Gonçalo Inácio, com o Marfinense ser mais cobiçado do que o português, se algum sair, outro vai entrar, certamente, passando-se o mesmo na conferência neta, na direita, para ficar, para sair, está na Vagianidis, com Blopa, ser na posta para o centro, ainda na Debaste, Eduardo Quaresma, nos dois entram nas contas de Rui Borges, e o português tem mesmo proposta para renovar contrato em mãos. Na frente, na renovação, tem uma saída confirmada, uma desejada e duas a caminho de serem inevitáveis, e cada vez mais admitidas, e até consensualmente aceitos. Trincão e Pedro Gonçalves, apesar de terem renovado contratos recentemente, estão em idades, 26 e 27 anos, de dar o salto, desejam novos desafios, e a Arábia Saudita, no mesmo Inglaterra, podem ser destinos prováveis. Nunca sairão a qualquer custo, serão sempre encaixes muito significativos com camisola 17, poder mesmo render um balúrdio. Ambos têm cláusulas de 80 milhões de euros.
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1: O golfista norte-americano Ben Tiger Woods anunciou que irá fazer uma pausa na carreira para procurar ajuda profissional na sequência de um recente incidente que culminou na sua detenção por condução sob o efeito de substâncias. A decisão foi comunicada através das redes sociais, poucos dias após ter sido detido perto da sua residência em Jupiter Island, na Flórida. Woods explicou que a sua prioridade é a sua saúde e o seu bem-estar. Vai afastar-se durante um período de tempo para procurar tratamento e concentrar na sua saúde, afirmou o atleta. Sabe e compreende a gravidade da situação em que se encontra atualmente. É necessário dar prioridade ao seu bem-estar e trabalhar para uma recuperação duradoura e completa. O golfista sublinhou o seu compromisso em regressar mais forte, está empenhado em tirar o tempo necessário para voltar a uma condição mais saudável, mais forte e mais concentrada, tanto a nível pessoal como profissional, acrescentou, pedindo ainda respeito pela sua privacidade e também pela privacidade da sua família. Recordar que Tiger Woods foi detido por conduzir em estado de alteração após ter passado 8 horas nos escritórios da polícia da região. Foi libertado sob fiança. O teste de alcoolemia deu negativo, mas o atleta recusou fazer qualquer tipo de análise à urina.
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4: Desmentir os dois, portanto, foi com total surpresa que ontem tive que já desmentir aos meios de comunicação social, tanto um como o outro facto. Portanto, não falo com o Deco há 3 meses, há 3 meses foi a última vez que falei com ele, portanto, jamais me ligou sobre o tema Kivior. Claro está que é um jogador que entrou diretamente para o 11 do ano, um dos ativos mais importantes do Futebol Clube do Porto e um grande jogador que o Futebol Clube do Porto roubou à Premier League. E que está no futebol nacional e teve o impacto que desejamos. Relativamente ao Gustavo Sá, desminto em absoluto a qualquer aproximação ao Famalicão, qualquer interesse no jogador. É um grande jogador, um grande jovem jogador português, mas o Futebol Clube do Porto fez 0 movimentos pelo Gustavo Sá.
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0: 7 minutos para a 1:30.
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5: Andriy Shevchenko, ou simplesmente Sheva, é uma das maiores lendas do futebol mundial. Nascido a 29 de setembro de 1976 em Dvirkishnia, na Ucrânia, Shevchenko destacou-se desde cedo como um talento raro. Iniciou a sua carreira no Dinamo de Kiev, onde rapidamente impressionou pelo seu poderio físico, velocidade e capacidade de finalização, características que o tornariam um dos melhores avançados da sua geração. Foi sob a orientação do lendário treinador Valery Lobanovsky que Shevchenko desenvolveu a sua técnica apurada e instinto de matador. Nos anos 90, o Dinamo de Kiev era uma das principais potências do futebol da Europa de Leste e Shevchenko desempenhou um papel fundamental na equipa, ajudando-a a dominar o campeonato ucraniano e a ter presenças marcantes nas competições europeias. Na Liga dos Campeões de 1997-98, Sheva ganhou projeção internacional ao marcar um hat-trick frente ao Barcelona no Camp Nou, numa vitória por 4-0 que espantou o mundo do futebol. Esta exibição cativou os olhares dos grandes clubes europeus, mas foi o AC Milan que garantiria a sua contratação em 1999. A chegada de Shevchenko a Milão foi um dos momentos mais decisivos da sua carreira. Logo na sua primeira época, o avançado ucraniano mostrou ao mundo a sua capacidade letal, tornando-se o melhor marcador da Série A, com 24 golos. Shevchenko formou uma parceria ofensiva impressionante com nomes como Rui Costa e Kaká, ajudando o AC Milan a reconquistar o estatuto de potência europeia. Com a camisola rossonera, conquistou a Liga dos Campeões em 2003, quando o Milan venceu a Juventus na final, nas grandes penalidades. Shevchenko marcou o penalti decisivo e levou o clube de volta ao topo do futebol europeu. Entre os títulos que conquistou no Milan, destacam-se ainda um Scudetto em 2004, uma Supertaça italiana e uma Supertaça europeia. No entanto, foi o seu desempenho individual que marcou uma era no futebol europeu. Em 2004, Shevchenko venceu a tão cobiçada Bola de Ouro, sendo coroado o melhor jogador da Europa, um feito que colocou definitivamente o seu nome entre os grandes do futebol. Ao longo das suas 7 temporadas nos Rossoneri, Shevchenko marcou 175 golos em 322 jogos, tornando-se o segundo melhor marcador da história do clube, apenas atrás do sueco Gunnar Nordahl. Em 2006, Shevchenko trocou o Milan pelo Chelsea, numa das transferências mais caras da história do futebol à época. No entanto, a sua passagem por Londres foi marcada por lesões e dificuldades de adaptação ao estilo de jogo mais físico e intenso da Premier League, e apesar de momentos de brilho, Shevchenko nunca conseguiu replicar o sucesso que tivera em Itália e após duas temporadas regressou ao Milan por empréstimo, mas os anos dourados já estavam para trás. Eventualmente voltou ao Dinamo de Kiev, onde jogou até ao final da sua carreira, em 2012, fechando o ciclo no clube que o viu nascer para o futebol. A nível de seleções, Shevchenko foi a grande figura da Ucrânia durante quase duas décadas. O ponto alto da sua carreira internacional foi a qualificação da Ucrânia para o Mundial de 2006, a primeira vez que o país conseguiu tal feito desde a sua independência. Shevchenko, como capitão e líder, conduziu a equipa até aos quartos de final da competição, onde foram eliminados pela Itália. A sua contribuição para o futebol ucraniano vai muito além dos golos que marcou. Sheva continua a ser um símbolo nacional, sendo visto como um embaixador do futebol ucraniano no mundo. Após pendurar as botas, Shevchenko conseguiu uma carreira como treinador, tendo assumido o comando da seleção ucraniana em 2016. Sob a sua liderança, a Ucrânia alcançou um feito notável no Euro 2020, chegando pela primeira vez aos quartos de final do torneio. Shevchenko provou que a sua visão de jogo não se limitava a ser um dos melhores avançados de sempre, mas também um estratega competente fora das quatro linhas. Com uma carreira recheada de títulos, golos e momentos históricos, Andriy Shevchenko é sem dúvida um dos jogadores mais icónicos do futebol mundial. O seu legado no AC Milan e na seleção ucraniana permanecerá por muito tempo e o seu nome estará sempre associado à excelência, classe e capacidade de superação, tanto dentro como fora dos relvados.

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1: É 1:29.
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5: André Villas-Boas não deixou escapar a oportunidade de deixar de Nova Farpa, no Sporting Clube de Portugal, nomeadamente nas propostas levadas a cabo pela formação leonina, na quando da Assembleia Geral da Liga de Portugal. André Villas-Boas acabou por assumir que nas propostas colocadas em cima da mesa pelo Sporting foram descabidas, e algumas delas que se limitaram apenas a imitar naquilo que já tinham sido propostas feitas pelo IFAB.
6: Nós estamos no campo das emoções, os seus presidentes não estão imunes à mesma. Eu acho que quando são ultrapassados os limites, todos temos que reconhecer que os mesmos são ultrapassados. Os limites foram ultrapassados grandemente na próxima época. Há um caminho de responsabilidade a tomar. O que não se pode viver é na hipocrisia. O que se viveu na última Assembleia Geral da Liga foi absolutamente patético relativamente às propostas vindas pelo Sporting. Uma, porque tem a ver com um canto mal assinalado que deu uma vitória ao Sporting indevida, e uma proposta que já vem do IFAB, não vem do Sporting, relativamente à aceitação do protocolo, à abrangência do protocolo VAR relativamente à tomada de decisões de pontapés de canto mal assinalados. Portanto, foi uma tentativa de Chico Espertice que lhes saiu muito mal, e a outra tem a ver com a postura dos presidentes. Portanto, se nós queremos aumentar as sanções pecuniárias relativamente às palavras dos presidentes, temos que liderar pelo exemplo e não ter cenários como aquele que aconteceu no Sporting Futebol Clube do Porto, que levou um presidente a perder a cabeça e insultar outro. Portanto, assumir também a minha responsabilidade, no fundo há um nível de educação e de um patamar educativo que temos que estar, pelo exemplo que temos que dar. Seguramente podem contar com o presidente do Futebol Clube do Porto para isso, mas, no entanto, vivemos no campo das emoções e é importante que determinados níveis não sejam ultrapassados.
5: André Villas-Boas falou também sobre a crispação entre os grandes do futebol português, assumindo que, no que depende dele próprio, sempre tenta contribuir para a boa relação entre todos os clubes.
6: Eu não fiz outra coisa senão tentar aproximar os grandes do futebol português. A partir do momento onde tentam pisar os calcanhares do Futebol Clube do Porto, não há maneira de os clubes se poderem dar uns com os outros quando se faltam totalmente ao respeito entre uns e outros. Portanto, eu quebrei essa regra a partir do momento onde um determinado presidente começou a atacar o Futebol Clube Porto sem qualquer fundamento. Portanto, é no passo onde estamos. Do ponto de vista de crescimento do futebol português, há muitas coisas em contrário que estão a funcionar, das quais relativamente à centralização, onde há alinhamento total entre Porto e Sporting, não Benfica neste caso, que está a optar por uma linha de abstenção relativamente à centralização. Portanto, há dossiês onde há um corpo comum de ideias, onde diferentes equipas entre instituições se falam e há alinhamento, e há outras onde não há alinhamento e onde os pontos de vista são diferentes.
5: Já no que diz sobre respeito à grande final da Taça de Portugal, que terminou com surpresa da vitória do Torreense sobre o Sporting, André Villas-Boas não quis ser muitos comentários, mas dando-os parabéns na equipa de Torres Vedras.
6: Estive envolvido na final da Taça do final do Jamor e muito pouco a dizer, foi uma surpresa, é um espetáculo do futebol que deve ser engrandecido. Parabéns ao Torreense, porque é um feito inédito, já o tinha feito o ano passado com total surpresa na Taça de Portugal feminina, contra o Benfica, e conquista agora a Taça de Portugal masculina. Portanto, muitos parabéns a toda a sua estrutura, ao Presidente, à Direção, à Sociedade Anónima Desportiva, e é um grande feito que marca a história da Taça de Portugal. Do resto, não há mais nada, a dizer. Com certeza o Sporting estará frustrado de não ter conseguido obter o resultado, mas isso não tem nada a ver comigo, que sou Presidente do Futebol Clube.
5: Declarações de André Benavilas Boas sobre os temas que têm estado em destaque no futebol português. O Futebol Clube Famalicão trabalha novamente com forte possibilidade de negociar Gustavo Sabna, desta vez no próprio mercado europeu. Neste momento, na Alemanha, na Inglaterra, são os destinos mais concretos em avaliação, segundo foi possível apurar pela Gol FM, para vender o jovem médio, na SAD Famalicense, na espera de um encaixe na casa dos 20 milhões de euros, e, se possível, na segurar ainda uma parte do percentual de uma futura na transferência. O presidente do Futebol Clube Porto, André Villas-Boas, desmentiu qualquer aproximação aos jogadores. Sabna sabe, na recorde, Sabna chegou a ter uma negociação muito encaminhada para na formação do Al-Ittihad Etihad no último mercado de inverno. À última hora, entretanto, o jogador recusou a Arábia Saudita e permaneceu em Portugal. Aos 21 anos, Sabna Gustavo Sabna tem contrato com o Futebol Clube Famalicão até junho de 2029. Sabna protegido por uma cláusula de rescisão de 50 milhões de euros. O Al-Nassr tentou o Abnateb no início desta semana, não reveste na decisão do treinador, mas o caminho está traçado. A saída de Jorge Jesus do comando técnico do clube saudita não é uma certeza, apesar das tentativas do emblema para manter no cargo o advogado do treinador português, Luís Miguel, garantiu que a decisão do treinador é irreversível. O presidente do Al-Nassr, Abdullah Al-Majed, deu a conhecer que estavam a ser feitos esforços para convencer Jesus a continuar. Apesar disto, o técnico já tinha anunciado a partida após o último jogo da época contra o Damac, confirmando que não renovaria no seu contrato. Luís Miguel Henrique foi bastante assertivo, assumindo que a posição de Jesus não vai mudar, mesmo com as tentativas de o persuadir a reconsiderar a sua decisão. Luís Miguel foi questionado sobre a possibilidade de Jesus fazer uma pausa na carreira na próxima temporada, mas deixou tudo em aberto, porque Jorge Jesus descartou também um regresso ao Benfica, mas não a possibilidade de orientar novamente um clube português. A relação de Jesus com a Arábia Saudita é muito forte, semelhante à que tem com o Brasil, por isso não se pode perceber se no futuro não irá regressar a um clube saudita, disse ainda Luís Miguel sobre um eventual regresso à Arábia Saudita no futuro, seja como treinador ou em funções diretivas, neste caso Jorge Jesus.
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15: E agora seguimos com os gigantes adormecidos neste produto 100% palavra. O Celtic Football Club é um dos clubes de futebol mais importantes e tradicionais da Escócia e do mundo. Fundado em 1887, na cidade de Glasgow, o Celtic construiu uma história repleta de sucessos nacionais e internacionais, consolidando-se como um gigante do futebol europeu, especialmente nas conquistas da década de 1960. Desde a sua fundação, o Celtic destacou-se como uma força dominante no futebol escocês, conquistando o seu primeiro título da Scottish League Championship em 1893, apenas 5 anos após ser criado. O clube rapidamente se tornou um dos mais vencedores do país, ao lado do seu maior rival, o Rangers, com quem protagonizou o famoso Old Firm, um dos derbys mais históricos e intensos do futebol mundial. O maior feito internacional do Celtic ocorreu na temporada de 1966-67, quando a equipa se tornou a primeira do Reino Unido a conquistar a Taça dos Campeões Europeus, a atual Liga dos Campeões. Sob o comando do lendário treinador Jock Stein, o Celtic, apelidado de Lisbon Lions, derrotou o poderoso Inter de Milão na final realizada em Lisboa, no Estádio Nacional, com uma vitória por 2-1. Essa conquista não foi apenas memorável pelo título em si, mas também pela forma como o Celtic jogou. A equipa adotou um estilo ofensivo, em contraste com o futebol defensivo da época. Jimmy Johnson e Bobby Murdoch foram dois dos grandes destaques dessa equipa e o triunfo tornou o Celtic um dos maiores clubes da Europa e um símbolo do orgulho para o futebol escocês. Na mesma temporada, o Celtic conquistou também todos os principais troféus domésticos possíveis: a Liga Escocesa, a Taça da Liga e ainda a Glasgow Cup. Após o título europeu de 1967, o Celtic continuou a ser uma força competitiva na Europa. Voltou a chegar à final da Taça dos Campeões Europeus em 1970, mas foi derrotado aí pelos neerlandeses do Feyenoord por 2-1. Além disso, nas décadas seguintes, o clube fez várias participações dignas de nota nas competições europeias, embora sem repetir o sucesso de 1967. Na década de 2000, o Celtic viveu outro momento importante ao alcançar a final da Taça UEFA, atual Liga Europa, em 2003, sob o comando de Martin O'Neill. Na final realizada em Sevilha, a equipa foi derrotada por 3-2 pelo Futebol Clube do Porto, num jogo intenso que só foi decidido no prolongamento. O Celtic, além dos seus feitos em campo, é um clube com uma rica tradição e identidade cultural. Fundado com o objetivo de ajudar a comunidade irlandesa de Glasgow, o Celtic manteve uma forte ligação com as suas raízes católicas e irlandesas, sendo uma parte integrante da comunidade local. O clube continua a ser uma potência no futebol escocês, regularmente conquistando títulos da Scottish Premiership e mantendo-se competitivo em competições europeias. O Celtic Park, o estádio da equipa, é famoso pela sua atmosfera vibrante e apaixonada. O emblema britânico também possui uma forte base de adeptos a nível global que seguem fielmente o clube, tanto nas competições domésticas como nas europeias, celebrando o legado de conquistas e o espírito do futebol ofensivo e competitivo que sempre os caracterizaram. Em suma, o Celtic Football Club é mais do que apenas um clube de futebol. É um símbolo de orgulho para os seus adeptos e uma das instituições mais veneradas do futebol europeu. A conquista da Taça dos Campeões Europeus de 1967 permanece o ponto mais alto da sua rica história e o legado do clube continua a ser transmitido através das gerações.
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16: A invencibilidade de algumas equipas em ligas nacionais ou europeias permanece como uma marca histórica, imortalizando os seus nomes nos livros do futebol. Está na altura de mais um grande feito histórico aqui na Golo FM.
15: A seleção da Hungria entre 1950 e 1954, conhecida como a Equipa de Ouro ou Magiares Mágicos, marcou uma era de glória no futebol mundial, sendo considerada uma das maiores seleções de todos os tempos. Liderada pelo técnico Gustav Sebes e capitaneada por Ferenc Puskás, a equipa destacou-se pela inovação tática com um estilo de jogo ofensivo e envolvente que deixou uma marca indelével no futebol. A fase de ouro começou com uma série de vitórias avassaladoras. Entre 1950 e 1954, a Hungria manteve uma sequência de 31 jogos invicta, sendo conhecida pelo seu sistema tático revolucionário, o 4-2-4, que incluía movimentações ofensivas rápidas e uma troca constante de posições entre os jogadores. Além de Puskás, a equipa contava com talentos como Sandor Kocsis, Zoltán Sibor e Jozef Bozsik, jogadores que formaram uma das linhas ofensivas mais temidas da época. O ponto alto da campanha húngara foi a conquista da medalha de ouro nos Jogos Olímpicos de 1952, em Helsínquia, onde a Hungria venceu a Jugoslávia por 2-0 na final, mostrando ao mundo o seu poderio. Além disso, a seleção também ficou célebre pela histórica goleada de 6-3 sobre a Inglaterra em 1953, no lendário estádio de Wembley, um feito inédito, já já que os ingleses nunca haviam perdido em casa para uma equipa fora do Reino Unido. Este resultado consolidou a Hungria como favorita ao título mundial de 1954. Nesse mesmo campeonato do mundo, disputado na Suíça, a Hungria era amplamente favorita. Durante a competição, os húngaros aplicaram uma impressionante goleada de 8-3 sobre a Alemanha Ocidental na fase de grupos. No entanto, na final, enfrentando novamente os alemães, a Hungria sofreu uma inesperada derrota por 3-2 numa virada que ficou conhecida como o Milagre de Berna. Apesar de ter aberto 2-0 nos primeiros minutos, a equipa não conseguiu segurar a vantagem, perdendo a sua invencibilidade num dos momentos mais surpreendentes da história do futebol. Mesmo sem o título mundial, a Hungria de 1950 a 1954 é lembrada pelo seu legado tático e futebolístico que influenciou profundamente gerações futuras de jogadores e treinadores. A combinação técnica, disciplina tática e criatividade ofensiva deixaram uma marca profunda no desporto, com Ferenc Puskás e seus companheiros eternizados como lendas do futebol mundial.
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16: O jogador ideal sabe equilibrar disciplina e criatividade, sendo imprevisível nos momentos decisivos. É para ouvir também todos os dias, aqui na primeira rádio de desporto, o perfil do jogador.
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15: Son Heung-min é um dos jogadores mais completos e versáteis da Premier League, conhecido pela sua capacidade de atuar em várias posições no ataque, embora se destaque principalmente como extremo esquerdo. Uma das características mais evidentes no seu jogo é a sua capacidade de finalizar com ambos os pés, tornando-o imprevisível para os defesas. Seja em jogadas rápidas de transição ou em ataques mais organizados, Son demonstra uma inteligência tática notável ao ler os espaços vazios e saber exatamente quando acelerar o jogo. Taticamente, é um mestre em aproveitar as costas da defesa adversária. A sua velocidade, aliada a um excelente timing nas corridas, permite-lhe quebrar linhas defensivas e criar oportunidades de golo de forma consistente. É particularmente eficaz em sistemas de contra-ataque, onde a sua aceleração e habilidade para finalizar em situações de um contra um são mortais. Além disso, o seu entendimento com colegas de ataque torna-o uma peça vital em jogadas combinadas e trocas rápidas de posição. O sul-coreano também é altamente eficaz na pressão sem bola, algo essencial em sistemas de jogo que privilegiam a pressão alta. Son não só pressiona as defesas com intensidade, mas também tem a capacidade para se reposicionar rapidamente para bloquear linhas de passe, demonstrando um excelente sentido de jogo defensivo e compromisso com o trabalho em equipa. Este aspecto tático é frequentemente subvalorizado, mas é crucial para manter a consistência defensiva do seu conjunto. Outro ponto forte do seu jogo é a movimentação inteligente ao cortar da ala para o centro. Não fica apenas à espera de cruzamentos, mas é muito proativo ao movimentar-se para zonas mais centrais, o que lhe permite ter uma posição privilegiada para rematar de longe ou até combinar com os médios ofensivos. O seu remate de média e longa distância é outra arma letal no seu arsenal, com capacidade de golos de fora da área que muitas vezes decidem jogos. Com uma qualidade técnica refinada, velocidade e inteligência tática, Son é um jogador que pode atuar em múltiplos sistemas e é extremamente difícil de anular. A sua versatilidade, quer como criador de jogo, quer como finalizador, faz dele um dos jogadores mais decisivos e completos no futebol mundial.
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16: E seguimos agora nesta emissão com mais um craque da Liga Portuguesa.

0: da cidade e que chamou a atenção do Sporting de Lourenço Marques, equipa onde nasceu para o Desporto Rei. Com apenas 15 anos, Eusébio destacou-se na equipa principal, apontando 9 golos nos primeiros 4 jogos ao serviço do clube. Rapidamente aumentou a sua soma de forma inacreditável na época, chegando à marca de 77 golos em 42 partidas, imagine-se, que realizou no seu país natal. Também a façanha não passou despercebida aos gigantes portugueses, que imediatamente entraram em guerra para o trazer para os seus quadros. O primeiro a tentar a sorte foi mesmo o Futebol Clube do Porto, seguido de Sporting e Benfica, que, apoiados pelos apelos que recorrentemente fariam ao Estado português, lutaram até ao fim pelo avançado. Contudo, a palavra da mãe de Eusébio foi dada aos responsáveis encarnados, que tiveram inclusive de o reter no Algarve na sua chegada a Portugal, com receio que o jogador fosse aliciado pelos leões para rumar a Alvalade. Apenas quando a Federação Portuguesa de Futebol decretou que as águias teriam razão na disputa pela contratação, é que foi possível Eusébio viajar para Lisboa, onde finalmente envergou a camisola da sua vida. O resto, como em grande parte deste conto, é história. 472 golos em 440 jogos é a marca registada do seu pontapé canhão pelo Benfica, onde foi o principal responsável pelos anos mais gloriosos da existência do clube. O seu primeiro ano traduziu-se na vitória da Taça dos Clubes Campeões Europeus, ainda sem a sua participação, porém, na época seguinte, com 29 golos apontados, Eusébio foi o diamante benfiquista na revalidação do maior título do velho continente. Em 62-63, o Pantera Negra ainda levou as águias a mais uma final, perdida para o Milan, assim como em 64-65 e 67-68, anos em que se sagrou o melhor marcador da competição, perdendo, contudo, os jogos decisivos frente ao Inter e Manchester United. Em praticamente 15 temporadas com o manto do Benfica, Eusébio venceu 11 campeonatos nacionais, aos quais juntou 5 taças de Portugal. Contribuiu de forma incomensurável para uma das maiores hegemonias da história do futebol português, tornando-se uma figura global do país numa altura em que dividia o trono mundial com Pelé. Foi o melhor marcador do campeonato por 7 ocasiões, registros que lhe permitiram, por 2 vezes, receber o prémio da Bota de Ouro, oferecido ao goleador máximo do futebol europeu. A essa distinção juntou-se a Bola de Ouro da France Football, que eternizou o nome do português como o melhor jogador do mundo em 1965. Aos 33 anos, no ano da Revolução de Abril, o ponta-de-lança decidiu abraçar uma nova aventura, rumando aos Estados Unidos da América para ser uma das estrelas do campeonato. Por aí, foi atleta dos Boston Minutemen, para além dos Las Vegas Quicksilvers e dos New Jersey Americans, emblema onde se retirou do futebol em 1978. Pelo meio, teve ainda passagens pelos canadianos do Toronto Metro Croatia, assim como do Beira-Mar e União de Tomar, equipas portuguesas que tiveram o privilégio curto, diga-se, de receber um dos maiores nomes que já pisou os relvados nacionais. Ao serviço da seleção portuguesa, foi o melhor marcador do Mundial de Inglaterra 1966, ainda hoje a maior performance da equipa das esquinas num campeonato do mundo, com o 3º lugar. Durante muito tempo, Eusébio da Silva Ferreira foi sinónimo de futebol português, preservando a sua memória e estatuto de rei para lá da sua morte, em 2014, sentida e chorada por todo o país. Até ao final dos tempos, poucos serão o que se aproximarão da lenda do Pantera Negra, que deixou uma marca inabalável em todos aqueles que viram ou recordaram a sua história com a bola no pé.
1: Grande golo que eu marquei.
2: Em primeiro lugar, eu me trago deste jogo muito difícil, mas que eu fazer os possíveis para fazer uma boa exibição e para honrar o futebol português.
3: Sempre gostei de jogar a bola, mas não esquecer uma coisa, isso é muito importante, estudar, e nós podemos conseguirmos sermos alguém no futebol.
4: Em todo lado onde é que eu vou, sempre muito respeito pelos adeptos do clube, mas é sempre bom marcar porque fica na história.
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7: Relativamente à aceitação do protocolo, à abrangência do protocolo VAR relativamente à tomada de decisões de pontapés de canto mal assinalados, portanto foi uma tentativa de Chico Espertice que lhe saiu muito mal e a outra tem a ver com a postura.

0: Portanto, se nós queremos aumentar as sanções pecuniárias relativamente às palavras dos presidentes, temos que liderar pelo exemplo e não ter cenários como aquele que aconteceu no Sporting Futebol Clube do Porto, que levou um presidente a perder a cabeça e insultar outro.
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2: Ficamos a 8 minutos das 2 da tarde.
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2: Vamos lá olhar agora para mais um craque mundial aqui na primeira Rádio Desporto.
4: Tem uma música que a torcida do Flamengo canta aí, é assim: olele, olá lá, o Romário vem aí e o bicho vai pegar.
5: Romário de Sousa Faria, mais conhecido apenas como Romário, é um dos maiores atacantes da história do futebol, famoso pela sua incrível capacidade de finalização e instinto goleador. Nascido no Rio de Janeiro, a 29 de janeiro de 1966, Romário iniciou a sua carreira profissional no Vasco da Gama, clube onde rapidamente se destacou pelo seu faro pelo golo. No Vasco, onde estreou em 1985, foi campeão carioca e começou a atrair as atenções internacionais, especialmente pelo seu desempenho no Campeonato Sul-Americano de Sub-20 em 1985. Em 88, transferiu-se para o PSV Eindhoven, nos Países Baixos, onde consolidou a sua fama de goleador. No PSV, Romário foi 3 vezes campeão neerlandês e venceu 2 taças dos Países Baixos, enquanto se tornava no melhor marcador do campeonato em 3 ocasiões. O seu faro de golo, velocidade e agilidade tornaram-no de uma das maiores estrelas do futebol europeu, atraindo o interesse de clubes ainda maiores. Em 1993 foi contratado pelo Barcelona, onde jogou sob o comando de Johan Cruyff, na famosa equipa conhecida como Dream Team. Na sua primeira temporada, Romário marcou 30 golos em La Liga, liderando o Barcelona ao título espanhol e terminando como o melhor marcador da competição. Encantava com a sua técnica, dribles curtos e, claro, com a capacidade quase inata de encontrar o fundo das redes. Durante este período, o atacante firmou-se também como uma das principais figuras da seleção brasileira. A consagração máxima do baixinho vem em 1994, quando foi peça-chave na conquista do Campeonato do Mundo pela seleção do Brasil nos Estados Unidos. Formando uma temível dupla de ataque com Bebeto, Romário foi o melhor jogador do torneio e marcou 5 golos, garantindo o tetracampeonato mundial para o Brasil. Este desempenho valeu-lhe a Bola de Ouro da FIFA como o melhor jogador do mundo em 1994. Após a glória no Campeonato do Mundo, Romário voltou ao Brasil em várias ocasiões, jogando novamente pelo Flamengo e pelo Vasco da Gama, com passagens também por clubes como o Valência, no qual não conseguiu atingir o mesmo sucesso. Contudo, foi no Vasco que Romário manteve a sua relação mais forte, regressando ao clube por diversas vezes e ajudando a conquistar títulos importantes, como o Campeonato Brasileiro de 2000 e a Taça Mercosul, onde foi figura de destaque. Ao longo da sua longa carreira, alcançou o feito de marcar mais de 1000 golos, somando os golos em partidas oficiais e não oficiais. Este registro fez dele um dos poucos jogadores da história a alcançar tal marca, colocando-o no patamar dos maiores goleadores de sempre. Romário é lembrado pela sua autoconfiança, personalidade forte e pelo seu grande lema.
4: Quando eu nasci, o Papai do Céu apontou o dedo e falou: esse é o cara.
5: Após a sua retirada do futebol, enveredou pela carreira política, tornando-se senador no Brasil, onde continua a exercer grande influência. A sua contribuição para o futebol mundial, especialmente para o Brasil, é inegável, e o seu legado como um dos mais letais atacantes de sempre continua a ser celebrado.

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1: A história do futebol europeu está repleta de equipas que brilharam intensamente, mas que hoje enfrentam dificuldades para recuperar a antiga glória. São os gigantes adormecidos, para ouvir aqui na primeira rádio de esporto, todos os dias também com o Hugo Taveira.
2: O Steaua de Bucareste, um dos clubes mais icónicos da Roménia, tem uma história rica e marcada por grandes feitos no futebol europeu. Fundado a 7 de junho de 1947 como AZ Bucareste, o clube nasceu vinculado ao exército romeno, refletindo a forte ligação entre o desporto e o regime militar da época. Inicialmente, a equipa disputava competições nacionais com algum sucesso, mas foi em 1961 que o clube adotou o nome pelo qual ficaria famoso, Steaua, que significa estrela em romeno, e começou a cimentar a sua identidade vitoriosa. Nas décadas seguintes, o Steaua tornou-se uma força dominante no futebol romeno, mas foi nos anos 80 que o clube atingiu o apogeu da sua glória. Durante esse período, sob o comando do carismático treinador Emerich Jeannet, a equipa conquistou uma série de títulos nacionais e internacionais que catapultaram o clube para o estatuto de gigante europeu. O ponto culminante da sua história aconteceu na temporada de 1985-86, quando o Steaua surpreendeu o mundo do futebol ao conquistar a Taça dos Clubes Campeões Europeus, o equivalente à atual Liga dos Campeões. A caminhada histórica na competição europeia começou de forma modesta, mas à medida que o Steaua superava adversários poderosos, a confiança e o espírito de luta da equipa tornaram-se evidentes. A grande final, disputada a 7 de maio de 1986, no estádio Ramón Sánchez Pizjuán, em Sevilha, colocou o Steaua frente ao poderoso Barcelona, favorito, claro, à vitória. Um jogo tenso e de poucas oportunidades, o empate a zero manteve-se durante os 120 minutos de jogo, levando a decisão para as grandes penalidades. Foi então que a figura do guarda-redes Helmut do Kadam emergiu de forma heroica. Numa das exibições mais memoráveis de sempre em finais europeias, do Kadam defendeu 4 penaltis consecutivos, um feito inédito e ainda hoje lembrado com espanto pelos amantes do futebol. O Steaua venceu por 2-0 nas penalidades, tornando-se o primeiro clube da Europa de Leste a erguer o mais prestigiado troféu do futebol europeu. Esta conquista, além de colocar o clube nos anéis da história, representou um momento de enorme orgulho para a Roménia, então sob o regime comunista de Nicolae Ceaușescu. Após a vitória na Taça dos Campeões, o Steaua de Bucareste consolidou-se como uma das potências do futebol europeu. O clube voltou a brilhar em 1987, quando venceu a Supertaça Europeia, ao derrotar o poderoso Dinamo de Kiev por 1-0. Este período de ouro do Steaua, que se estendeu até 1989, ficou marcado pela presença de jogadores lendários como Marius Lacatus, um dos mais carismáticos avançados do futebol romeno, e ainda Victor Piturca, um avançado letal. Estes e outros craques faziam parte do chamado Esquadrão Imortal, uma equipa que dominava tanto a nível interno como nas competições internacionais. A equipa chegou ainda à outra final da Taça dos Campeões em 1989, mas foi derrotada pelo AC Milan, numa das melhores equipas da época. No plano doméstico, o Steaua continuou a acumular títulos. Durante a década de 1980, venceu várias edições da Divisia A, o campeonato romeno e taças nacionais. A hegemonia do clube era incontestável e o domínio no futebol romeno refletia a força de uma equipa que contava com uma geração de ouro dos jogadores. No entanto, a transição política e social na Roménia, com a queda do regime comunista em 1989, trouxe desafios para o Steaua. A separação do clube em relação ao exército em 2003 resultou em disputas legais, principalmente em torno do uso do nome e do emblema do clube. A equipa foi então renomeada para FCSB em 2017, após um processo judicial, mas apesar dessas complicações, o Steaua mantém-se como um dos clubes mais populares e vitoriosos da Roménia. A vitória na Taça dos Campeões de 1986 permanece o ponto alto da história do clube e um dos momentos mais gloriosos do futebol europeu. Até hoje, o Steaua de Bucareste é lembrado como o primeiro clube da Europa de Leste a conquistar este título, numa altura em que o futebol mundial era dominado pelas potências ocidentais. A resiliência e capacidade de superação demonstradas naquela época ainda ecoam entre os apaixonados pelo futebol.
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3: São 2:01.
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7: O treinador Marco Silva, na STAB em Lisboa, intensificou contactos com o Sport Lisboa e Benfica para decidir o futuro da sua carreira. No técnico do Fulham, entra numa semana decisiva. Marco Silva, de 48 anos, termina contrato com o clube inglês, tendo em mãos uma proposta de renovação financeiramente atrativa, acompanhada de promessa de investimento no plantel, para aumentar a competitividade da equipa. Marco Silva, já garantiu em Inglaterra que a decisão será conhecida até ao final da semana, mantendo em aberto a continuidade no Fulham ou a saída após 5 temporadas. O treinador mantém dúvidas sobre no próximo passo na sua carreira, ao mesmo tempo aumenta no interesse do Benfica, que vê em Marco Silva no principal alvo para assumir o comando técnico na próxima temporada. As Águias não podem ainda avançar formalmente para negociações, uma vez que José Mourinho continua vinculado ao clube por mais um ano. Ainda assim, o cenário de saída do atual treinador para no Real Madrid ganha força, no que abre caminho à entrada de Marco Silva na Luz. A SAD, liderada por Rui Costa, prepara uma oferta que dificilmente irá igualar os valores da Premier League, mas inclui um contrato de longa duração, com uma das exigências do treinador, é um salário competitivo dentro da realidade do futebol português. O treinador Marco Silva está receptivo ao projeto do Benfica, mas aguarda garantias adicionais, sobretudo sobre a situação de José Mourinho e a definição do projeto desportivo para nas próximas épocas. A presença em Lisboa ganha por isso especial relevância no momento decisivo para no seu futuro. Marco Silva há vários meses no nome prioritário da estrutura encarnada, desde que se intensifica os indícios de uma possível saída de Mourinho para o Real Madrid. Ainda assim, existem alternativas em análise caso o treinador recuse o convite. Contas feitas, Marco Silva está mais próximo do Benfica e aberto a assumir um novo desafio na sua carreira profissional de treinador. Na decisão final, deverá ser conhecida até ao final desta semana. Henrique Riquelme, candidato a par de Florentino Pérez na presidência do Real Madrid, distanciou-se novamente acerca da possibilidade de José Mourinho regressar ao Real Madrid, afirmando que o seu projeto é totalmente diferente. Não pode comentar acerca de alguém que não sabe se estará realmente envolvido ou não com Florentino Pérez. Uma possível vinda para o Real Madrid vão escolher sobretudo um treinador que se enquadre num projeto de longo prazo. Os sócios irão sentir-se orgulhosos do perfil que traçaram para o Real Madrid. É um projeto concebido para gerar entusiasmo desde o primeiro dia, mas também para criar uma estrutura profissional com organização e capacidade real de gestão, referiu em entrevista ao The Athletic. O candidato às eleições dos merengues revelou ainda que o futuro técnico não terá passado anteriormente pelo clube e aposta sobretudo na novidade e num refrescar da equipa do Real Madrid, que nesta altura considera ser fulcral para que a equipa volte às grandes conquistas, quer no futebol espanhol, quer também no futebol europeu. Sobre se Klopp é uma opção concreta, Riquelme concluiu que não pode dizer nada nesta fase e que os próximos dias serão decisivos para que possa fechar um possível treinador para no Real Madrid. Isto, claro está, caso ganhe as eleições na formação madrilena. André Villas-Boas aproveitou a presença no Festival Eco, em Lisboa, para esclarecer dois dos temas que têm marcado os rumores do mercado em redor do Futebol Clube do Porto, como o alegado interesse do Barcelona em Kvyat e eventual aproximação portista a Gustavo Sá, no médio do Futebol Clube Famalicão. Também em relação a Gustavo Sá, no líder portista, afastou qualquer cenário de negociações entre as duas partes.
8: Desmentir os dois, portanto, foi com total surpresa que ontem tive que já desmentir aos meios de comunicação social tanto um como o outro facto. Portanto, eu não falo com o Deco há 3 meses, há 3 meses foi a última vez que falei com ele, portanto, jamais me ligou sobre o tema Kvyat. É claro, está aqui um jogador que entrou diretamente para o 11 do ano, um dos ativos mais importantes do Futebol Clube do Porto e um grande jogador que o Futebol Clube do Porto roubou à Premier League. E que está no futebol nacional e teve o impacto que desejamos. Relativamente ao Gustavo Sá, desminto em absoluto a qualquer aproximação ao Famalicão, qualquer interesse no jogador. É um grande jogador, é um grande jovem jogador português, mas o Futebol Clube Porto fez 0 movimentos pelo Gustavo Sá. Portanto, lamento muito que o Luís Aguilhar tenha optado pela mentira e pela invenção. Não sei quais é que são as suas fontes, mas a verdade é que está totalmente fora dela relativamente a esse assunto.
7: Vilas Boas Chapna falou ainda da preparação da nova temporada e assegurou que o planeamento de 2026-2027 já está em andamento. O presidente terminou com uma reflexão sobre a exigência de manter o clube no topo do futebol português.
8: Construção de uma época para outra, portanto já entramos de certa forma na próxima época, 26-27, portanto com a devida preparação, antecipação do mercado, o que é que podem ser entradas, o que é que podem ser saídas. Portanto, tudo isto tem sido discutido internamente entre equipas técnicas, scouting e direção desportiva e presidência, evidentemente. E estamos a tomar as decisões que sustentem, no fundo, o sucesso do Futebol Clube do Porto de uma época para outra. Eu acho que todos os clubes que ganham o Campeonato Nacional numa época querem sustentar-se a médio e longo prazo. Isso é o mais difícil, é aguentar-se no topo e ser sempre referência. Como cada clube português tem que se refundar basicamente de ano para ano, fruto da necessidade de sustentabilidade financeira ou económica, podem haver mudanças, queremos que tenham o menos impacto possível.
7: O presidente do Futebol Clube Porto manifestou ainda a intenção de fazer no futsal o mesmo que fez no futebol feminino, dando a conhecer a vontade de criar uma equipa de futsal do Futebol Clube do Porto.
8: O futsal é uma modalidade que apaixona, uma modalidade que onde os clubes portugueses são dominadores também, nomeadamente o Sporting e o Benfica, que têm impactado grandemente no panorama do futsal nacional. O Futebol Clube do Porto não pode ficar indiferente ao sucesso que o futsal tem. Há algo que para nós é fundamental, que está vinculado também ao projeto do futebol feminino, que é importante que os mesmos sejam sustentáveis, que é difícil serem sustentáveis. Portanto, eu peço aos adeptos do Futebol Clube do Porto que compreendam que a nossa entrada no panorama do futsal é um espaço que nós temos que ocupar, um espaço desportivo que temos que ocupar. No entanto, que nos deem o tempo necessário para crescermos competitivamente neste passo que vamos dar. No feminino respondemos abruptamente, conquistando dois títulos e a chegada à Liga BPI em dois anos e uma taça de Portugal, a final da Taça de Portugal no Jamor, este ano contra o Benfica. No futsal, de passo a passo, até chegarmos ao topo, com responsabilidade, sobretudo com muita responsabilidade formativa, portanto permitir às pessoas e ao jogador formado no Porto chegar à equipa principal de futsal é o nosso objetivo, e agora esperamos o devido enquadramento com a Federação Portuguesa de Futebol sobre a possibilidade ou não de o Futebol Clube Porto aproveitar uma mudança regulamentar para chegar à terceira divisão nacional. Se não for o caso, provavelmente nas outras divisões.
7: Declarações de André Vilas Boas sobre os temas que têm estado em destaque no universo azul e branco. O Sporting está em vias de garantir mais dois nomes para fortalecer o seu meio-campo, sendo que Isadombia, no reforço mais perto de ser fechado, muito provavelmente ainda no decorrer desta semana, pode ser fundamental para ajudar a equipa a ganhar troféus na próxima temporada. Os Leões alinharam, nas últimas horas, os detalhes finais do acordo com Veneza pelo jogador italiano e vão pagar 20 milhões de euros fixos, com mais 6 milhões de euros variáveis, 3 milhões mais fáceis de atingir e outros 3 milhões mais difíceis, quem também está a um passo de fechar com o Sporting. Que Bneb no sueco Silas Andersson, neste caso, um negócio com a formação do Akan, já numa fase bastante avançada, vai rondar os 10 milhões de euros. Nos últimos dias, recorde-se, o Sporting já contratou dois jogadores para o meio-campo, de Rui Borges, o uruguaio Rodrigo Salazar, Sporting Clube de Braga, e o brasileiro Pedro Lima, ex-Naves Futebol de Sado. Ainda dentro do tema leonino, o nome de Maxi Araújo, de 26 anos, continua a aquecer o mercado internacional com emblemas como Manchester United, Chelsea, Arsenal, o Juventus, a tentarem posicionar-se para garantir a contratação do uruguaio na janela de verão. Porém, o plano de administração da SAD para no camisola 20 está bem definido, mantê-lo até ao limite da resistência, e são 80 milhões de euros que estão inscritos na cláusula de rescisão do contrato válido até junho de 2029, e a confirmar-se o cenário de permanência, recompensá-lo com uma eventual revisão salarial é algo de urgente para nos Leões, colocando no topo da hierarquia de vencimentos, por forma a agraciar a dedicação, a qualidade e também os desempenhos demonstrados nas últimas duas temporadas de Leão ao Peito. Para já, neste apenas um processo de intenção, até porque no fiscalizar transferências depende da abertura da janela regulamentar. Além disso, Maxi vai constar entre os eleitos de Marcelo Bielsa para a seleção do Uruguai, que vai discutir o Mundial 2026, e depois disso, muita água irá correr debaixo das pontas, sabendo-se que um bom rendimento durante do Campeonato do Mundo, que faz parar o planeta futebolístico há 96 anos, pode valer uma valorização substancial do passe dos jogadores. O desígnio dos dirigentes de Alvalade é mesmo nesse, e até deverá existir um alívio importante na folha salarial com a saída de alguns dos futebolistas mais bem pagos, como os casos de Trincão, no Pedro Gonçalves, saindo uns. Outros irão subir de patamar, como Maxi, no Canhoto, recrutado na Autoluca no verão de 2024 por 13,7 milhões de euros, aos quais sobe na verba relativa à participação no Campeonato do Mundo. Na base do interesse dos colossos europeus, estão as exibições do Charrua na Champions, com destaque para na segunda mão dos oitavos de final, frente ao Bodoglind, assim como a versatilidade de poder atuar na lateral esquerda, não mais à frente, sem que os níveis deixam. A propósito do Mundial, Araújo acabou por assumir que espera, sobretudo, fazer um bom Mundial 2026. Com a desilusão na final da Taça de Portugal, terminou também um ciclo no Sporting, que numa era dourada, que não teve no final feliz nesta temporada, mas que contas feitas, foram 6 anos de balanço vitorioso, como não se via há 70 anos em Alvalade. A hora de renovação e quando fechar o mercado, no início da próxima temporada, será um novo leão que pode registar mais de uma dezena de saídas no plantel e ter quase tantas entradas. Rui Borges continua pelo menos a ser o treinador. Ponto final. Estava previsto e era notório mesmo no seio do grupo, pois entrar a entrada do Leão no mercado significa trabalhar com tempo e na antecipação, mas também revela na mudança clara que sabe dos verdes e brancos, quer operar no seio da equipa, na defesa, ao ataque. Muito vai mudar, não o cargo de treinador, mas até na forma como Rui Borges deve comandar o grupo, daqui para na frente. Essa forma terá também uma palavra a dizer, claro, e a responsabilidade irá pesar sobre a equipa técnica, que irá orientar a formação do Sporting nas próximas temporadas. Na altura, mesmo depois do sucesso de 3 títulos nacionais desde 2020, 2 deles seguidos, em 2024 e 2025, ainda mais uma taça de Portugal, 2 taças da Liga e uma supertaça. Com o tempo é de mudança nesta altura, porque os obreiros do sucesso, muitos deles terminaram a época com o sentimento de missão cumprida e desejam outros desafios nas suas carreiras, porque também quem os comanda sente que falta sangue novo para continuar nesta obra de sucesso na formação do Sporting. Desde logo, a renovação começa no meio-campo, uma vez que existe aqui necessidade mais premente, para que sejam colocadas novas peças. Aliás, já começou porque Morita termina o contrato e já se despediu, e também porque Morten Hillman sai no mercado, nem que não vai mais adiar na sua transferência para um outro clube. Mas também na porta de saída estão Daniel Bragança, cuja renovação não está para acontecer por divergência de valores, e Kocharashvili é para colocar deste plantel, pode superar apenas João Simões num setor em acelerada mutação. Para render o japonês e o dinamarquês estão Dombia, Pedro Lima, Silas Anderson a caminho e Palhinha no horizonte. Simões recupera de lesão, mas entra nas contas, assim que recuperado, era pelo meio campo que estava previsto o início da renovação, e o novo meio campo fica resolvido ainda em maio. Na defesa, na ideia da SAD, nem que fica quase tudo na mesma, mas o perigo espreita sobretudo pela esquerda. Não demora Maxi Araújo, que impressionou na UEFA na Champions League e tem meia Europa de olho. A ideia é não vender, há medidas calculares que estão em cima da mesa, ainda na lateral canhota. Procura-se na colocação para Mangas e, por isso, mais um lateral deve entrar. Mais se Maxi não for vendido, e há ainda Nuno Santos, com mais um ano de contrato. O mercado de Itarabna regras também para de aumento, e Gonçalo Inácio, com o Marfinense a ser mais cobiçado do que o português, se algum sair, outro vai entrar, certamente, passando-se o mesmo na conferência neta, na direita, para ficar, para sair, está na Vagianidis, na Comblopa, na ser na posta para o centro, ainda na debate e Eduardo Quaresma. Nos 2 entram nas contas de Rui Borges, e o português tem mesmo proposta para renovar contrato em mãos. Na frente, na renovação, o Ebna tem uma saída confirmada, uma desejada e 2 a caminho de serem inevitáveis, e cada vez mais admitidas e até consensualmente aceites. Trincão e Pedro Gonçalves, apesar de terem renovado contratos recentemente, estão em idades, 26 e 27 anos, de dar o salto, desejam novos desafios, e a Arábia Saudita, no mesmo Inglaterra, podem ser destinos prováveis. Nunca na saída irão a qualquer custo, serão sempre encaixes muito significativos, com camisola 17, poder mesmo render um balúrdio. Ambos têm cláusulas de 80 milhões de euros. O candidato à presidência do Vitória Sport Clube, Viriato Sampaio, deu a conhecer que tem uma visão a 10 anos para no clube. No mandato é de 3 anos, mas nesta candidatura tem medidas para uma década. Disse o candidato, as medidas são baseadas em 10 pilares. Vitalidade financeira, no futebol conquistador, na academia com ADN Vitória Sport Clube. Modalidades no clube do futuro, infraestruturas na T-Elite, mais na receitas, na transparência e comunicação com a família vitoriana e sustentabilidade, sobretudo em relação a um possível investidor. Viriato assume que espera que tenha mais contactos até ao início dessas eleições para, de facto, poder dar um novo salto financeiro a esta equipa vimaranense. A direção de Viriato Sampaio vai ter de começar na sua atuação pela parte financeira, porque reorganizar na questão financeira é no pilar de tudo naquilo que se possa fazer no futuro neste emblema. Viriato Sampaio para cumprir na parte do modelo de financiamento que tem planeado, diz ter como trunfo no Dom Afonso Henriques 2.0 e é sobretudo melhorando as condições que irá atrair maior investimento. Embora não tenha revelado o nome, o candidato afirma já ter um pré-acordo com o diretor desportivo, que será anunciado em breve. Viriato Sampaio disse apenas que é uma pessoa que trabalha bastante bem nos mercados que acompanha. Curiosamente, o emblema minhoto anunciou que Rogério Matias, o homem que ocupava no referido cargo desde maio de 2022, está na saída do clube. Já na lista D, liderada por Rui Rodrigues, atual vice-presidente do clube, foi recebida na Câmara Municipal de Guimarães pelo presidente Ricardo Araújo, na quem deu a conhecer o seu programa. O mesmo candidato visitou a União Desportiva na Polvoreira, onde reforçou a vontade e o objetivo de se aproximar mais no Vitória aos clubes do Conselho Vimaranense e espera sobretudo que sejam eleições de sucesso. Contudo, Belmiro Pinto dos Santos, por outro lado, foi a cabo uma sessão de esclarecimentos no Centro de Atividades da Irmandade de São Torquato. O antigo presidente da Mesa da Assembleia Geral tinha estado na última segunda-feira no estádio Dom Afonso Henriques para avaliar nas possíveis condições das eleições. A internacional portuguesa Mariana Azevedo, peça fundamental na subida do Futebol Clube do Porto na Liga Principal Feminina de Futebol Português, renovou o contrato com o emblema azul e branco. Na central, foi a jogadora mais utilizada por Daniel Chaves na época passada, que culminou com o título das campeãs da 2ª Divisão. Na primeira temporada na invicta, no defesa de 30 anos, foi uma figura de destaque no plantel, participando em 23 jogos, nos quais marcou 2 golos e fez uma assistência. Foi totalista nos jogos da Série Norte do campeonato, tendo atuado em 18 das 21 jornadas. Além do título e da promoção, a equipa portista, na recorde-se, alcançou as finais da Taça de Portugal e da Taça da Associação de Futebol do Porto na caminhada histórica, na Prova Rainha, que culminou na chegada aos Jamores. Mariana Azevedo foi titular em 7 das 8 eliminatórias, incluindo nas vitórias sobre equipas da Primeira Divisão, como o Racing Power, o Marítimo e o Vitória Sport Clube. Com esta renovação, prepara-se para regressar ao principal escalão do futebol feminino português, uma competição que já venceu na época desportiva 2017-2018. Pelo Sporting, onde acumula 13 anos de experiência. No palmarés da Central, inclui 5 troféus e 2 internacionalizações pela seleção de Portugal. Natural de Esposende, Mariana Azevedo iniciou a sua carreira no Furgens, transferiu-se aos 16 anos para no Vila Verdense, para competir na primeira divisão. O seu percurso inclui passagens pelo Valadares, onde conquistou uma supertaça e trabalhou com Daniel Chaves, então treinador adjunto, e por Alvalade, onde venceu um campeonato, uma taça de Portugal e outra supertaça antes de chegar ao Futebol Clube do Porto. Representou ainda no Futebol Clube Famalicão, clube ao serviço do qual foi chamada na seleção nacional, assim como o Sporting Clube de Braga. A fechar, olhamos para a treinadora portuguesa de handball, Fernanda Seabra, que conduziu a equipa espanhola de handball do Atlético na conquista da inédita EHF European Cup Women, culminando uma campanha europeia sem qualquer derrota no conjunto galego, superou a formação do evento na final, vingando o desaire no ano de 2023. Na segunda mão da final discutida em casa, perante um pavilhão lutado, a equipa espanhola confirmou o favoritismo ao vencer por 29-24, depois de ter triunfado na Eslovénia por 24-20, com uma vantagem agregada confortável, o Atlético dominou o encontro decisivo e fechou assim o seu primeiro troféu europeu. A conquista surge no ano após no vice-campeonato de 2023, mas na treinadora sublinha que as equipas são totalmente diferentes. Para se abrir no título é uma recompensa muito merecida pelo esforço das jogadoras ao longo de uma época exigente e pelo trabalho de toda a estrutura do clube, incluindo a equipa técnica e de todos os que trabalham nos bastidores. A preparação para a final foi meticulosa, acabou por admitir a própria a treinadora. Neste marco é histórico não só para o clube, mas também para o handball feminino galego. Nena Seabra acredita que sucessos como este inspiram novas gerações para que a equipa continue a ser uma formação vencedora no futuro.
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12: Isso é uma narrativa tua, não?
13: Tua.
12: Pá, muito honestamente, já disse isso ontem, não? Nem sequer vou por aí. Ah, mas ganhou porque o Marseille tinha 10, mas ganhou porque era obrigado a ganhar ou quem jogamos agora em campo. Vocês vão sempre buscar a narrativa que lhes interessa. Eu, a mim, preza-me dizer que desde que o Benfica ainda não perdi fora de casa, desde que o Sporting, peço desculpa, desde que o Benfica.

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2: Desmentir os dois. Portanto, foi com total surpresa que ontem tive que já desmentir aos meios de comunicação social tanto um como o outro facto. Portanto, eu não falo com o Deco há 3 meses, há 3 meses foi a última vez que falei com ele. Portanto, jamais me ligou sobre o tema aqui de Ior. É claro está que é um jogador que entrou diretamente para o 11 do ano, um dos ativos mais importantes do Futebol Clube do Porto e um grande jogador que o Futebol Clube do Porto roubou à Premier League. E que está no futebol nacional e teve o impacto que desejamos. Relativamente ao Gustavo Sá, desminto em absoluto ou qualquer aproximação ao Famalicão, qualquer interesse no jogador, é um grande jogador, é um grande jovem jogador português, mas o Futebol Clube Porto fez 0 movimentos pelo Gustavo Sá.
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3: 14h23.
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4: A equipa do Independiente entre 1971 e 1975 ficou marcada como uma das maiores da história do futebol sul-americano, com um domínio impressionante na Copa Libertadores da América. Este período glorioso é muitas vezes lembrado pela forma como o clube argentino conquistou nada menos do que 4 títulos consecutivos da Libertadores, tornando-se um símbolo do futebol argentino e continental. O sucesso começou a desenhar-se em 1971, quando o clube se reorganizou sob a liderança de Pedro Tellacha, um ex-jogador do clube que assumiu como treinador. Tellacha montou uma equipa que misturava força física e habilidade técnica, destacando-se jogadores como Miguel Ángel Santoro, um dos melhores guarda-redes da Argentina, e o talentoso avançado Ricardo Bochini, que rapidamente se tornou uma lenda do clube. Apesar de não conseguir o título em 1971, a equipa mostrou o seu potencial e iniciou a caminhada para um período de supremacia na Libertadores. Em 1972, o Independiente conquistou o seu primeiro de 4 títulos consecutivos na competição, vencendo o Universitário do Peru na final. Este foi o momento que marcou o início de uma hegemonia, com o clube a afirmar-se como uma das equipas mais temidas da América do Sul. Com a sua combinação de solidez defensiva e um ataque mortífero, o Independiente dominou a Libertadores de forma quase inquestionável. Entre 1972 e 1975, o clube venceu a competição em todas as edições, fazendo história como o primeiro clube a alcançar tal feito. As vitórias sobre o Colo-Colo em 73, São Paulo em 74 e União Espanhola em 1975 foram os pontos altos desta fase de glória. O Colo-Colo foi um adversário especialmente difícil em 1973, com a final a ser decidida num jogo de desempates em Montevideo, onde o Independiente venceu por 2-1. A final de 1974 contra o São Paulo foi mais uma vez dura, mas a equipa argentina conseguiu sagrar-se campeã após 2 mãos equilibradas e outro jogo de desempate. Por fim, em 1975, o triunfo sobre a União Espanhola solidificou a reputação do clube como o rei de copas. Durante este período, o Independiente contou com jogadores de elevado calibre. Para além de Santoro e Bochini, outros nomes como Francisco Sá, um líder na defesa, e o médio Rubén Galván destacaram-se como peças fundamentais para o sucesso. A equipa era conhecida pela sua capacidade de se adaptar ao jogo, variando entre uma postura defensiva sólida e momentos de brilhantismo ofensivos, muitas vezes orquestrados pelo mago Ricardo Bochini. Este último, em particular, tornou-se sinónimo de Independiente. A sua criatividade no meio-campo e capacidade de resolver jogos com passes geniais fizeram dele um dos maiores ícones da história do futebol sul-americano, sendo também um dos principais responsáveis por criar jogadas que culminavam em golos decisivos nas várias finais da Libertadores. O Independiente de 1971 a 75 destacou-se pelo seu pragmatismo. A equipa sabia fechar-se defensivamente e controlar o ritmo dos jogos, especialmente nas competições a eliminar como a Libertadores. Sabia sofrer, mas também aproveitava ao máximo os contra-ataques, tendo em Bochini o maestro que sabia orquestrar as jogadas com inteligência e precisão. Esta abordagem permitiu ao clube ser eficaz nas finais, onde cada erro podia custar caro. A garra e a mentalidade vencedora eram características cruciais desta equipa, que enfrentava cada adversário com a certeza de que poderia vencer. O gigante argentino continua a ser uma referência no futebol mundial devido aos seus feitos de 1971 a 75, com o seu domínio na Libertadores a servir de exemplo para outras gerações. Até hoje, o clube é conhecido como o maior vencedor da Copa Libertadores, com um total de 7 títulos, 4 dos quais conquistados durante esta era dourada. O legado deixado por Bochini, Santoro e companhia perdura, com os seus feitos a serem celebrados por adeptos e historiadores do futebol. Este período consolidou o Independiente como um dos clubes mais importantes da Argentina e da América do Sul, e a sua supremacia na Libertadores é algo que dificilmente será igualado. A história desta equipa é um testemunho de como o futebol pode ser jogado com inteligência, talento e, acima de tudo, com uma mentalidade vencedora e inabalável.
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6: São 2:29.
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11: O AC Milan define o futuro de Luka Modric e Rafael Leão, que estão em lados diferentes. No médio, na Croata, estudo ao fim da sua carreira depois do Mundial 2026, enquanto que o internacional português pretende continuar em Milão. O desaire com o Cagliari acredita a ausência na UEFA Champions League pode ter sido o ponto final na carreira de Modric a nível de clubes aos quase 41 anos e após uma época em que foi protagonista. O sonho de uma última participação na competição, que venceu por 6 vezes, terminou de forma inglória. Agora, na ideia de se retirar após o seu 5º campeonato do mundo, ganha cada vez mais força. No croata, Modric aceitou a transferência para o Milan há um ano, mesmo sem que esta camisola discutisse as competições europeias. Para cumprir o sonho de criança de vestir a camisola do seu ídolo. Neste caso, na Boban, o clube, por sua vez, mantém a esperança na continuidade dos jogadores, tanto na Jerry, como Zlatan Ibrahimovic, gostariam de acionar a opção de renovação por mais um ano. Contudo, vários fatores empurram o croata para na saída. Modric sempre expressou o desejo de lutar por títulos, com a reconstrução diretiva e um projeto a ser reconstruído. A competitividade imediata da equipa é uma incógnita. Além disso, na sua forte ligação a Maximiliano Allegri era conhecida, e o despedimento do técnico representa também a perda de um dos seus principais pontos de referência no balneário. Já Rafael Leão, com 26 anos, sob um contrato válido até 2028, vem de uma temporada irregular, marcada por altos e baixos e alguns problemas físicos nos últimos meses. O Milan admitiu a possibilidade de uma transferência caso surja uma proposta financeiramente adequada. O avançado português já conta com o interesse de clubes turcos, no Galatasaray em particular, estaria disposto a oferecer um salário de 10 milhões de euros líquidos por ano. No entanto, adianta na Gazeta dello Sport, Rafael Leão já terá comunicado a Zlatan Ibrahimovic a sua firme intenção de não abandonar o clube. O desejo do internacional português é ajudar a equipa a alcançar um novo sucesso que o projetou nos últimos 7 anos. O seu objetivo é transformar os apupos em aplausos, a menos que no próprio Milan decida forçar a sua saída. Ainda por Itália, a Juventus registra um déficit financeiro de 55 a 60 milhões de euros nos seus cofres, devido ao falhanço na qualificação para a UEFA Champions League, obrigando o clube a focar-se na venda dos jogadores para equilibrar as contas. O administrador do emblema, Damian Camoli, terá de gerar receitas no próximo mercado de transferências significativas para poder reinvestir e devolver na equipa aos triunfos. A estratégia passa por sacrificar um dos seus ativos importantes nos nomes em cima da mesa, de acordo com a Gazeta Telesport, São Bremer, Sabne Cambiado, Sopne Thuram, Sabne 5 Francisco, Conceição, Canan Ildiz, nem considerado o único jogador intransferível do plantel. A Juventus Sabne enfrenta num desafio adicional, ao contrário de épocas anteriores, não poderá contar com a venda de jovens talentos da equipa na Next Gen para financiar o mercado. Na temporada passada, nas vendas de jogadores como Olsen, Solé, Fakioli, Mangula e Savona foram cruciais, contudo, pela primeira vez desde a criação da equipa na secundária, nenhum jogador da formação se estreou na equipa principal, esgotando essa fonte de receita na gestão dos jogadores sedentários. Apresenta-se como uma tarefa complexa, no caso mais difícil, a de Openda, cuja cláusula de compra obrigatória foi ativada com a obtenção do décimo lugar, o avançado belga, que marcou apenas dois golos com os escassos 4 minutos nos últimos 11 jogos, representará um encargo de quase 37 milhões de euros na 30 de junho. A sua fraca época e o salário de 4 milhões de euros líquidos anuais dificultam uma venda por um valor semelhante. Cop Miners é outro dos dossiers, embora possa ser mais fácil encontrar um clube interessado no seu salário de 4 milhões e meio de euros, e o valor contabilístico residual de 31 milhões de euros limitam o número de potenciais compradores para ambos os jogadores. Na solução mais provável, aponta para um empréstimo com opção com a obrigação de compra. Perante este cenário, na Juventus também poderá focar-se na venda de jogadores com menor valor contabilístico para gerar mais valias. Ainda por Itália, no Internacional Espanhol chegou à capital italiana na época 2023-2024 e no ano seguinte foi emprestado aos germânicos do Bayer Leverkusen, mas nem se conseguiu afirmar. Nesta época, Hermoso foi uma peça importante na equipa comandada por Gasperini e ajudou o clube a qualificar-se para a Liga dos Campeões, feito que não acontecia desde 2018-2019. O defesa de 30 anos discutiu 35 jogos e marcou 4 golos ao serviço dos Gialorossi. O futuro de Julian Alvarez está bem aberto e até podemos ter troca de clube por Espanha. O avançado deu a conhecer ao Atlético de Madrid a sua decisão de não renovar contrato, rejeitando na proposta de melhoria salarial. O objetivo, ao que tudo indica, passa por vestir a camisola de outro clube na próxima época, com o Barcelona a surgir como destino preferido do campeão do mundo. Apesar desta vontade dos jogadores, existem algumas entraves na cláusula de rescisão de 500 milhões de euros, na proibitiva, obrigando o Barcelona a negociar diretamente com o Atlético. Juan Laporta, Deco, presidente e diretor desportivo do clube catalão, terão de se sentar à mesa com os dirigentes do Metropolitano, que já definiram um ponto de partida. Para as conversações, não aceitarão propostas inferiores a 150 milhões de euros. O Futebol Clube Barcelona fica com uma posição financeira delicada em comparação com outros interessados, como o PSG e o Arsenal. Uma das possibilidades para reduzir o montante da transferência seria a inclusão dos jogadores no plantel catalão, no negócio, no seio do Atlético. Nas opiniões dividem-se, há quem veja com bons olhos esta hipótese e quem prefira receber a totalidade do valor de Perebna depois investir no mercado. Para que este negócio se efetive, seria necessário que os atletas interessassem ao Atlético de Madrid e que estes estivessem dispostos a mudar-se para Madrid.
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3: E seguimos agora nesta emissão com o perfil do jogador.
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4: Wenderson Galeno, nascido a 22 de outubro de 1997 em Barra da Corda, Brasil, é um avançado conhecido pela sua velocidade e capacidade técnica. Começou a carreira nas camadas jovens do Trindade antes de se transferir para o Grêmio Anápolis. Em 2016, chamou a atenção do Futebol Clube do Porto, que o integrou na sua equipa B. Após impressionar pela equipa secundária, Galeno teve uma breve passagem pela equipa principal dos Dragões, sendo depois emprestado ao Portimonense e ao Rio Ave, onde se destacou especialmente na temporada de 2018-2019. As suas atuações consistentes levaram o Braga a contratá-lo nesse mesmo ano e aí Galeno consolidou-se como um dos melhores extremos do campeonato português, ajudando o clube a conquistar a Taça de Portugal em 2021. Em 2022 regressou ao Futebol Clube do Porto, onde continuou a evoluir, tornando-se uma peça importante nas competições nacionais e europeias. Galeno também tem sido um elemento-chave na conquista de títulos recentes pelo clube, incluindo o Campeonato Nacional e a Taça de Portugal.
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4: Luizão, o ex-defesa central brasileiro, é uma lenda do Benfica com grande destaque pela sua passagem na Liga Portuguesa, onde se tornou um dos jogadores mais icónicos da história do clube. Ao longo de uma carreira marcada por consistência, liderança e inúmeras conquistas, Luizão acumulou mais de 500 jogos com a camisola do Clube Lisboeta, sendo um dos maiores capitães da história do futebol português. Nascido em Amparo, São Paulo, iniciou a sua trajetória no Juventude, clube da sua cidade natal. O seu talento defensivo rapidamente chamou a atenção de clubes maiores, levando-o a transferir-se para o Cruzeiro de Belo Horizonte em 2001, onde ganhou maior notoriedade no futebol brasileiro. As suas exibições na Raposa, especialmente na Copa Libertadores, chamaram a atenção de clubes europeus e foi o Benfica que o contratou em 2003. Ao chegar às Águias nesse mesmo ano, Luizão encontrou um clube sedento de conquistas após um período de domínio dos seus rivais. Desde o início, o brasileiro destacou-se pelo seu físico imponente, com 1,92m, e pelo seu forte sentido de posicionamento. A sua adaptação ao futebol europeu foi rápida e na temporada de 2004-2005, sob o comando de Giovanni Trapattoni, ajudou o Benfica a conquistar o tão desejado título de campeão nacional, quebrando um jejum de 11 anos sem conquistar o campeonato. Com o passar dos anos, Luizão foi se tornando pilar da defesa benfiquista e uma referência no balneário. A sua liderança natural e capacidade de leitura de jogo fizeram dele o capitão de equipa durante várias épocas e a sua longevidade no clube é notável. Entre 2003 e 2018, Luizão venceu 6 campeonatos nacionais, 3 taças de Portugal e foi crucial na revalorização do Benfica no futebol europeu. Foi também uma peça importante nas campanhas europeias do Benfica, tendo ajudado o clube a chegar a 2 finais da Liga Europa, em 2013 e 2014, ambas perdidas de forma dramática para Chelsea e Sevilha, respectivamente. Embora os títulos internacionais não tenham vindo, a sua liderança nestas campanhas reforçou o seu estatuto de lenda no clube. Paralelamente, Luizão foi um jogador frequentemente convocado para a seleção brasileira, tendo representado o Brasil em várias competições importantes. O ponto alto da sua carreira internacional foi a conquista da Copa América em 2004 e da Taça das Confederações em 2005 e 2009, destacando-se sempre pelo seu papel defensivo sólido e pela sua capacidade de liderança no campo. A longevidade de Luizão no Benfica é um dos seus traços mais marcantes. Jogou durante 15 temporadas pelo clube, acumulando 538 jogos oficiais. Este número coloca-o entre os jogadores com mais partidas na história do Benfica e a sua regularidade foi fundamental para o domínio doméstico da equipa na década de 2010. Durante este período, o Benfica reconquistou a sua hegemonia no futebol português, com Luizão como a sua principal referência defensiva e de liderança. Além das conquistas nacionais, foi homenageado inúmeras vezes pelo Benfica e pelos seus adeptos, sendo reconhecido pelo seu compromisso, profissionalismo e amor à camisola. A sua figura imponente e o respeito que impunha dentro e fora de campo valeram-lhe o apelido de Girafa, mas também o carinho eterno da sua massa associativa benfiquista. Luizão anunciou a sua retirada do futebol profissional em 2018, aos 37 anos, encerrando uma carreira de sucesso marcada pela sua lealdade ao Benfica e pelos seus feitos dentro de campo. Após a retirada, manteve-se ligado ao clube, assumindo funções diretivas e mantendo o seu contributo para o crescimento e evolução do Benfica fora das quatro linhas. O legado de Luizão é inquestionável. Como um dos capitães mais icónicos da história do clube, foi fundamental no renascimento do Benfica como uma força dominante em Portugal e deixou uma marca indelével no futebol europeu. A sua longevidade, profissionalismo e liderança fazem dele uma referência não só para os adeptos dos encarnados, mas também para o futebol mundial.
3: E agora seguimos com os craques mundiais neste produto 100% palavra.
4: Johan Cruyff não foi apenas um dos maiores jogadores da história do futebol, mas também uma das mentes mais revolucionárias que o desporto já conheceu. Nascido a 25 de abril de 1947, em Amsterdão, Cruyff cresceu num ambiente que respirava futebol e foi ainda muito jovem que começou a desenvolver a sua ligação ao Ajax, o clube que o viu nascer e onde deixaria uma marca inapagável. Desde cedo, o jogador revelou uma visão de jogo e uma técnica acima da média, características que o tornariam uma lenda não só nos Países Baixos, mas em todo o mundo. A ascensão de Cruyff no Ajax foi meteórica. Com apenas 17 anos, estreou-se pela equipa principal em 1964 e na década que seguiu foi o grande maestro da equipa que revolucionou o futebol europeu. Sob a liderança do visionário treinador Rinus Michels, Cruyff foi a principal peça de uma equipa que implementou o futebol total, um sistema de jogo fluido em que os jogadores trocavam de posições constantemente, confundindo os adversários. Este estilo de jogo inovador levou o Ajax ao domínio do futebol europeu nos inícios dos anos 70, com a conquista de 3 taças dos clubes campeões europeus consecutivas em 1971, 72 e 73. Durante este período, Cruyff foi reconhecido como o melhor jogador da Europa, vencendo por 3 vezes a Bola de Ouro. A sua habilidade única para ler o jogo, a sua rapidez de pensamento e a sua capacidade de executar passes milimétricos tornaram-no um jogador completo. Mas o que diferenciava verdadeiramente era a sua inteligência futebolística. Cruyff jogava com uma compreensão do jogo que poucos possuíam, o que lhe permitia antecipar movimentos a criar espaços onde parecia não haver nenhum. Não era apenas um jogador, mas um estratega dentro do campo. Em 1973, deu um dos passos mais importantes da sua carreira ao transferir-se para o Barcelona. A sua chegada ao clube catalão mudou para sempre o destino da equipa. Numa época em que o Barcelona estava longe dos seus dias de glória, Cruyff trouxe uma nova mentalidade vencedora. Em 1974, liderou o Barcelona à conquista do título de campeão espanhol, o primeiro em 14 anos, com um estilo de jogo que encantava os adeptos. A vitória por 5-0 sobre o Real Madrid no Santiago Bernabéu ficou para sempre gravada na memória dos colegas como um dos maiores feitos da história do clube. Para além do impacto desportivo, Cruyff transformou-se também num símbolo de resistência à ditadura franquista que ainda dominava a Espanha na época, reforçando a sua ligação emocional com a Catalunha. Na seleção dos Países Baixos, Cruyff também deixou uma marca indelével e a sua participação no Mundial de 74 foi memorável, levando a equipa até à final, onde perderam para a Alemanha Ocidental. No entanto, o desempenho da seleção neerlandesa durante esse torneio, com Cruyff como principal figura, tornou-se icónico. O futebol total encantou o mundo e, apesar da derrota, os Países Baixos ficaram para a história como uma das equipas mais inovadoras de sempre. O famoso Cruyff Turn, um drible inventado por ele, tornou-se um símbolo da sua genialidade e criatividade em campo. Após deixar o Barcelona em 1978, o Cruyff passou por algumas experiências fora da Europa, jogando nos Estados Unidos, onde continuou a encantar os adeptos, desta vez na North American Soccer League. Posteriormente regressou à Europa, onde teve passagens por clubes como o Levante e o Ajax, clube que voltou a representar, ajudando a equipa a vencer mais 2 campeonatos neerlandeses, antes de terminar a carreira no Feyenoord em 1984, com a conquista de uma surpreendente dobradinha. Esta conquista foi particularmente marcante, pois mostrou que mesmo no fim da sua carreira, Cruyff ainda era capaz de fazer a diferença em campo. Após o fim da sua carreira como jogador, iniciou uma das carreiras de treinador mais influentes de sempre. De volta ao Ajax e mais tarde no Barcelona, Cruyff levou as suas ideias inovadoras para o banco, implementando um estilo de jogo ofensivo e de posse de bola que seria a base de sucesso do clube catalão nas décadas seguintes. O Dream Team de Cruyff nos Blaugrana conquistou 4 campeonatos espanhóis consecutivos e venceu a sua primeira taça dos clubes campeões europeus em 1992. Mais que isso, Cruyff plantou as sementes para o estilo de jogo que definiria o Barcelona e a seleção espanhola nos anos 2000, conhecido como Tiki-Taka. Não foi apenas um grande jogador e treinador, foi um pensador do futebol, alguém que acreditava que o jogo devia ser jogado de forma bonita, com inteligência e estilo. As suas ideias influenciaram gerações de treinadores e jogadores e o seu legado vive através de clubes como o seu Barça e o Ajax, que continuam a praticar um futebol que segue as suas filosofias. Cruyff redefiniu o futebol moderno e, mais do que isso, transformou-se numa lenda do desporto.

0: Hugo Taveira.
1: O Notts County, fundado em 1862 em Nottingham, na Inglaterra, é amplamente reconhecido como o clube de futebol profissional mais antigo do mundo. A sua longevidade e o seu papel pioneiro fazem do Notts County uma verdadeira relíquia do desporto, com uma história cheia de curiosidades e momentos marcantes. Este clube foi uma das 12 equipas fundadoras da Football League em 1888, uma competição que ajudou a moldar o futebol inglês e internacional, e até hoje os seus adeptos orgulham-se do contributo histórico que o clube deu ao desporto. O Notts County joga no estádio Meadow Lane, localizado junto ao rio Trent, que é um dos mais antigos recintos da Inglaterra, com capacidade para cerca de 19 mil pessoas. O estádio é conhecido pela proximidade ao City Ground, casa do rival Nottingham Forest, com quem o Notts County mantém uma rivalidade amigável e peculiar. O derby de Nottingham, embora atualmente menos frequente devido às diferentes divisões em que as equipas jogam, permanece especial para os adeptos de ambas as equipas. Em várias ocasiões, os adeptos dos dois clubes têm até partilhado o mesmo estádio, fortalecendo uma relação única que raramente se vê em rivalidades locais. Uma das curiosidades mais marcantes sobre o Notts County é a sua ligação com a Juventus. Nos primórdios do clube italiano, em 1903, a equipa de Turim adotou as cores preto e branco do Notts como homenagem. Um jogador inglês que tinha um amigo no clube italiano enviou equipamentos listrados à Juventus, criando um elo que permanece até hoje. Em 2011, quando a Juve inaugurou o seu novo estádio, o Notts County foi convidado para o jogo especial contra a equipe italiana, simbolizando essa ligação histórica e rara entre clubes de países diferentes. Ao longo da sua história, o emblema experienciou altos e baixos, oscilando entre divisões e atravessando várias crises financeiras. Em 1894, o Notts County alcançou um dos seus maiores feitos ao vencer a FA Cup, derrotando o Bolton Wanderers por 4-1 e tornando-se a primeira equipa fora da primeira divisão a conquistar a famosa taça. No entanto, as décadas seguintes foram desafiantes, com o clube a descer às divisões inferiores, onde permaneceu por grande parte da sua existência. Em 2019, o Notts County enfrentou um dos momentos mais difíceis da sua história ao ser despromovido da Football League para a National League, já não profissional, o quinto escalão do futebol inglês pela primeira vez em 157 anos. No entanto, mesmo nos tempos mais sombrios, a lealdade dos seus adeptos manteve-se firme e ajudou a equipa a regressar a esse mesmo futebol profissional, ocupando atualmente um lugar na League 2, a quarta divisão do futebol inglês. Conhecidos pela sua dedicação, os adeptos do Notts County continuaram a apoiar o clube em massa, orgulhosos do seu estatuto de pioneiros do futebol e determinados em devolvê-lo às grandes conquistas. A paixão pelo Notts County transcende as suas vitórias e derrotas, com a sua base de adeptos a valorizar o peso histórico e o papel único do clube no futebol mundial. Hoje o Notts County continua a lutar para voltar ao topo, mas permanece, antes de tudo, uma verdadeira instituição do futebol.
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4: Relativamente à aceitação do protocolo, à abrangência do protocolo VAR relativamente à tomada de decisões de pontapés de canto mal assinalados, portanto foi uma tentativa de Chico Espertice que lhe saiu muito mal e a outra tem a ver com a postura dos presidentes. Portanto, se nós queremos aumentar as sanções pecuniárias relativamente às palavras dos presidentes, temos que liderar pelo exemplo e não ter cenários como aquele que aconteceu no Sporting Futebol Clube Porto, que levou um presidente a perder a cabeça e insultar outro.
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5: 14:52.
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1: A Juventus de 1980 a 1986 foi uma equipa histórica que dominou tanto a nível nacional como internacional, estabelecendo-se como uma das maiores forças do futebol europeu. Sob a liderança do carismático treinador Giovanni Trapattoni, a Vecchia Signora viveu um período de ouro, combinando uma base sólida de jogadores italianos, muitos deles campeões do mundo, com contratações internacionais de classe mundial. Este esquadrão marcou uma era e é lembrado pela sua capacidade de vencer em várias frentes, estabelecendo uma identidade tática e competitiva inigualável. Na Série A, a Juventus construiu a sua reputação com um futebol eficaz e defensivamente sólido. Entre 1980 e 1986, a equipa conquistou 4 títulos italianos, dominando o futebol do país com um plantel repleto de estrelas como Gaetano Scirea, António Cabrini, Claudio Gentile e o prolífico goleador Paolo Rossi, herói do Mundial de 1982. Estes jogadores formaram a espinha dorsal de uma seleção italiana que conquistou o Mundial nesse ano, aumentando ainda mais o prestígio da Juventus durante esse período. O estilo da equipa, com uma defesa sólida e um meio-campo trabalhador, fazia dela um adversário temível, especialmente em competições de longo prazo, como a Série A. Além do poderio defensivo, o clube contava com a criatividade de Michel Platini, talvez o jogador mais emblemático desta era. O francês chegou a Turim em 1982 e rapidamente se transformou no maestro da equipa. Platini venceu por 3 vezes consecutivas a Bola de Ouro em 83, 84 e 85, algo inédito até então, e foi o melhor marcador da Série A em 3 temporadas consecutivas. A sua visão de jogo, precisão nos passes e habilidade em bolas paradas faziam dele o cérebro da equipa, sendo essencial nas conquistas domésticas e internacionais. No cenário europeu, a Juventus também brilhou intensamente. Em 1984, a equipa de Trapattoni venceu a Taça das Taças, superando o Futebol Clube do Porto na final com uma vitória por 2-1. Esta foi uma conquista importante, pois permitiu à Juventus afirmar-se como uma equipa capaz de competir no mais alto nível internacional, algo que seria ainda mais consolidado no ano seguinte. A temporada de 1984-85 culminou na maior conquista da história da Juventus até então, a Taça dos Clubes Campeões Europeus. Após vários anos de tentativas frustradas, a Vecchia Signora finalmente ergueu o troféu mais prestigiante do futebol de clubes ao derrotar o Liverpool na final de Eisel, em Bruxelas, por 1-0. O jogo, marcado pela tragédia que resultou na morte de 39 adeptos, ficou ensombrado pelos acontecimentos fora do campo, mas em termos desportivos, Platini marcou o golo decisivo de grande penalidade, coroando a Juventus como campeã da Europa. Esta vitória foi o culminar de anos de consistência e qualidade, confirmando o estatuto da Juventus como uma das maiores equipas na década de 1980. Outro feito notável desta geração foi a conquista da Taça Intercontinental em 1985, que consagrou a Juventus como campeã mundial de clubes. Numa final disputada em Tóquio contra o Argentino Júniors, a Juve venceu nos penaltis após um empate a 2, com Platini novamente a ser decisivo, consolidando o seu legado como um dos maiores jogadores da história do clube. No total, entre 1980 e 1986, a Juventus venceu tudo o que havia para vencer, incluindo a Série A, a Taça de Itália, a Taça das Taças, a Supertaça Europeia, a Taça dos Clubes Campeões Europeus e a Taça Intercontinental. Foi o primeiro clube europeu a conquistar os 3 principais troféus continentais, afirmando-se como uma das equipas mais completas e bem-sucedidas da história do futebol. O esquadrão imortal de 1980 a 1986 não era apenas feito de nomes lendários, mas de uma filosofia vencedora que Trapattoni implementou com maestria. Com uma combinação de defesa intransponível, meio-campo criativo e um ataque letal, a Juve definiu o que significa ser uma equipa campeã, deixando um legado que ainda ecoa no futebol mundial.
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1: Bruno Fernandes, nascido a 8 de setembro de 1994 na Maia, é um médio ofensivo conhecido pela sua visão de jogo, capacidade de passe e precisão nos remates. Iniciou a sua carreira profissional no Boa Vista e rapidamente se destacou no futebol português. Em 2012, ainda nas camadas jovens, transferiu-se para o Novara, da Série B italiana, onde continuou a demonstrar o seu talento. A sua performance chamou a atenção de clubes maiores e em 2016, Bruno Fernandes assinou pela Udinese. No entanto, foi no Sporting, onde chegou em 2017, que se tornou uma estrela internacional. Na temporada de 2018-2019, foi o melhor marcador da Liga Portuguesa e ajudou o Sporting a conquistar a Taça de Portugal. Em janeiro de 2020, 2020, Bruno Fernandes viria a transferir-se para o Manchester United, onde no clube inglês rapidamente se estabeleceu como um dos jogadores-chave, contribuindo com golos e assistências cruciais e ajudando a equipa a alcançar a final da Liga Europa em 2021. A sua capacidade de influenciar o jogo e a sua versatilidade no meio-campo foram amplamente reconhecidas, tornando-o um dos melhores médios ofensivos da Premier League. Além do sucesso a nível de clubes, Bruno Fernandes também é uma peça fundamental na seleção portuguesa. Fez a sua estreia internacional em 2017 e tem sido uma presença constante, contribuindo para a equipa em competições importantes, incluindo o Campeonato de Europa e a Liga das Nações. Nesta altura, continua a ser um jogador influente no Manchester United e na seleção, solidificando a sua reputação como um dos melhores médios da sua geração.
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4: São 2:58.
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8: O Porto está em vias de garantir mais dois nomes para Ebne fortalecer o seu meio-campo, sendo que Issa Dombi Ebne, no reforço mais perto de ser fechado, muito provavelmente ainda no decorrer desta semana, pode ser fundamental para Ebne ajudar a equipa a ganhar troféus na próxima temporada. Os Leões alinharam, nas últimas horas, os detalhes finais do acordo com Veneza pelo jogador italiano e vão pagar 20 milhões de euros fixos, com mais 6 milhões de euros variáveis, 3 milhões mais fáceis de atingir e outros 3 milhões mais difíceis. Ebne, quem também está a um passo de fechar com o Sporting, que Ebne no sueco Ebne Silas Andersen, neste caso, um negócio Ebne com a formação do Akan, Ebne já numa fase bastante avançada, vai rondar os 10 milhões de euros. Nos últimos dias, Ebne recorde-se, o Sporting já contratou dois jogadores Ebne para o meio-campo, Ebne de Rui Borges, o uruguai Rodrigo Salazar, Ebne Sporting Clube de Braga e o brasileiro Pedro Lima, Ebne Chabnaves Futebol de Sade. Ainda dentro do tema leonino, o nome de Maxi Araújo, de 26 anos, continua a aquecer o mercado internacional com emblemas como Manchester United, Chelsea, Arsenal, os Juventus, a tentarem posicionar-se para Ebne garantir a contratação do uruguaio na janela de verão. Porém, o plano de administração da SAD para Ebne camisola 20 está bem definido, mantê-lo até ao limite da resistência, e são 80 milhões de euros que estão inscritos na cláusula de rescisão do contrato válido até junho de 2029, e a confirmar-se o cenário de permanência, compensá-lo com uma eventual Ebne revisão salarial é algo de urgente para Ebne nos Leões, colocando no topo da hierarquia de vencimentos, por forma a agraciar a dedicação, a qualidade e também os desempenhos demonstrados nas últimas duas temporadas de Leão ao Peito. Para já, neste Ebne apenas um processo de intenção, até porque no fidelizar transferências depende da abertura da janela regulamentar. Além disso, Maxi vai constar entre os eleitos de Marcelo Bielsa para a seleção do Uruguai, que vai discutir o Mundial 2026, e depois disso, muita água irá correr debaixo das pontas, sabendo-se com um bom rendimento durante o Campeonato do Mundo, que faz parar o planeta futebolístico há 96 anos, pode valer uma valorização substancial do passe do jogador. O desígnio dos dirigentes de Alvalade é mesmo o Benesse, e até deverá existir um alívio importante na folha salarial com a saída de alguns dos futebolistas mais bem pagos, como os casos de Trincão, com o Pedro Gonçalves, saindo uns. Outros irão subir de patamar, como Maxi, no Canhoto, recrutado na Autoluca no verão de 2024 por 13,7 milhões de euros, aos quais sobe na verba relativa à participação no Campeonato do Mundo. Na base do interesse dos colossos europeus, estão as exibições do Charrua na Champions, com destaque para na segunda mão dos oitavos de final, frente ao Bodoglint, assim como a versatilidade de poder atuar na lateral esquerda, não mais à frente, sem que os níveis deixam. A propósito do Mundial, Araújo acabou por assumir que espera, sobretudo, fazer um bom Mundial 2026. O Sporting realizou também a transferência definitiva de Rodrigo Ribeiro para a Ebna Formação do Augsburgo. No emblema Ebna Alemão, decidiu acionar a cláusula de opção de compra do jovem avançado de 21 anos, Ebna que tinha sido cedido pelos Leões no mercado de janeiro. Ebna está assim colocado num ponto final na ligação do Internacional Sub-21 português aos Leões. No negócio, Ebna vai render 5 milhões de euros imediatos nos cofres de Alvalade Rodrigo Ribeiro, com formação feita no Sporting, que nunca se conseguiu afirmar em definitivo nas opções principais em Alvalade, somando Ebna 12 jogos na Ebna equipa principal, sem qualquer Ebna gol marcado. O cenário mudou de figura na Bundesliga nos 6 meses, nem que esteve por empréstimo no Augsburgo, no jovem ponta-de-lança, convenceu os responsáveis germânicos na somar 14 jogos, a faturar por duas ocasiões, assumindo-se como uma aposta de futuro para o ataque do clube bávaro. Ainda pelo Sporting, Giovanni Kenda despediu-se da Ebna Formação de Uninep, sendo que também o Sporting se despediu de Ebna Kenda no passado domingo. Kenda jogou pela última vez pelo clube na final da Taça de Ebna Portugal antes de ingressar no Chelsea. O extremo de 19 anos, Ebna cumpriu 7 temporadas de leão ao peito, as duas últimas na principal equipa, Ebna tendo sido campeão em 2024-2025. É no em que também conquistou a Taça de Ebna Portugal. O Sporting Clube de Ebna Portugal, que também já se tinha despedido de Morita, deu conta das imagens mais icónicas de Kenda desde os tempos da formação até na conquista de títulos pela equipa principal do Sporting. Com a desilusão na final da Taça de Ebna Portugal, terminou também um ciclo no Sporting, numa era dourada, que não teve no final feliz nesta temporada, mas que contas feitas, foram 6 anos de balanço vitorioso, como não se via há 70 anos em Alvalade. A hora é de renovação e quando fechar o mercado, no início da próxima temporada, será um novo leão, que pode registar mais de uma dezena de saídas no plantel e ter quase tantas entradas. Rui Borges continua pelo menos a ser o treinador. Ponto final, estava previsto e era notório mesmo no seio do grupo, depois entrar a entrada do Leão no mercado significa trabalhar com tempo e na antecipação, mas também revela na mudança clara que se sabe dos verdes e brancos quer operar no seio da equipa, na defesa, ao ataque. Muito vai mudar, não o cargo de treinador, mas até na forma como Rui Borges deve comandar o grupo daqui para na frente. Essa forma terá também uma palavra a dizer, claro, e a responsabilidade irá pesar sobre a equipa técnica que irá orientar a formação do Sporting nas próximas temporadas. Na altura, mesmo depois do sucesso de 3 títulos nacionais desde 2020, 2 deles seguidos, em 2024 e 2025, ainda mais uma taça de Portugal, 2 taças da Liga e uma supertaça. Com o tempo de mudança nesta altura, porque os obreiros do sucesso, muitos deles terminaram a época com o sentimento de missão cumprida e desejam outros desafios nas suas carreiras, porque também quem os comanda sente que falta sangue novo para continuar nesta obra de sucesso na formação do Sporting. Desde logo, a renovação começa no meio-campo, uma vez que existe aqui necessidade mais premente, para que sejam colocadas novas peças. Aliás, já começou porque Morita terminou o contrato e já se despediu, e também porque Morten Hillman sai no mercado, nem que não vai mais adiar na sua transferência para um outro clube. Mas também na porta de saída estão Daniel Bragança, cuja renovação não está para acontecer por divergência de valores, e Kocharashvili é para colocar deste plantel, pode superar apenas João Simões num setor em acelerada mutação. Para render o japonês e o dinamarquês estão Dombia, Pedro Lima, Silas Anderson, a caminho, e Palhinha, no horizonte, na Simões, na recupera de lesão, mas entra nas contas, assim que recuperado, era pelo meio-campo que estava previsto o início da renovação e o novo meio-campo fica resolvido ainda em maio. Na defesa, na ideia da SAD, na que fica, quase tudo na mesma, mas o perigo espreita, sobretudo pela esquerda, não demora Maxi Araújo, que impressionou na UEFA, na Champions League, e tem meia Europa de olho. A ideia, não vender, há medidas cautelares, que estão em cima da mesa, ainda na lateral canhota, procura-se na colocação para mangas e por isso mais um lateral deve entrar. Mais se Maxi for vendido, e há ainda Nuno Santos com mais um ano de contrato. O mercado de Idarab na regras também para Ebna Diomente e Gonçalo Inácio, com o Marfinense a ser mais cobiçado do que o português. Se algum sair, outro vai entrar certamente, passando-se o mesmo na conferência neta, na direita, para ficar para sair. Está na Vagianidis com Blopa, na ser na posta para o centro, ainda na Basta e Eduardo Quaresma, nos dois entram nas contas de Rui Borges, e o português tem mesmo proposta para Ebna renovar contrato em mãos. Na frente, na renovação, o Ebna tem uma saída confirmada, uma desejada e duas a caminho de serem inevitáveis, e cada vez mais admitidas, e até consensualmente aceitos. Trincão e Pedro Gonçalves, apesar de terem renovado contratos recentemente, estão em idades, 26 e 27 anos, de dar o salto, desejam novos desafios, a Arábia Saudita, no mesmo Inglaterra, podem ser destinos prováveis, nunca saírão a qualquer qualquer custo, serão sempre encaixes muito significativos, com camisola 17, na poder mesmo na render, um na balúrdio, ambos têm cláusulas de 80 milhões de euros. O treinador Marco Silva, na Estado em Lisboa, intensificou contactos com o Sport Lisboa e Benfica para decidir o futuro da sua carreira. No técnico do Fulham entra numa semana decisiva. Marco Silva, de 48 anos, termina contrato com o clube inglês, tendo em mãos uma proposta de renovação financeiramente atrativa, acompanhada de promessa de investimento no plantel para aumentar a competitividade da equipa. Marco Silva já garantiu em Inglaterra que a decisão será conhecida até ao final da semana, mantendo em aberto a continuidade no Fulham ou a saída após 5 temporadas. O treinador mantém dúvidas sobre no próximo passo na sua carreira, ao mesmo tempo aumenta no interesse do Benfica, que vê Marco Silva no principal alvo para assumir o comando técnico na próxima temporada. As águias não podem ainda avançar formalmente para negociações, uma vez que José Mourinho continua vinculado ao clube por mais um ano. Ainda assim, o cenário de saída do atual treinador para no Real Madrid ganha força, no que abre caminho à entrada de Marco Silva na Luz. A SAD, liderada por Rui Costa, prepara uma oferta que dificilmente irá igualar os valores da Premier League, mas inclui um contrato de longa duração, com uma das exigências do treinador, é um salário competitivo dentro da realidade do futebol português. O treinador Marco Silva está receptivo ao projeto do Benfica, mas aguarda garantias adicionais, sobretudo sobre a situação de José Mourinho e a definição do projeto desportivo para nas próximas épocas. A presença em Lisboa ganha por isso especial relevância no momento decisivo para no seu futuro. Marco Silva é há vários meses no nome prioritário da estrutura encarnada, desde que se intensifica ficaram os indícios de uma possível saída de Mourinho para o Real Madrid. Ainda assim, existem alternativas em análise caso o treinador recuse o convite. Contas feitas, Marco Silva está mais próximo do Benfica e aberto a assumir um novo desafio na sua carreira profissional de treinador. Na decisão final, deverá ser conhecida até ao final desta semana. Henrique Riquelme, candidato a par de Florentino Pérez na presidência do Real Madrid, distanciou-se novamente acerca da possibilidade de José Mourinho regressar ao Real Madrid, afirmando que o seu projeto é totalmente diferente. Não pode comentar acerca de alguém que não sabe se estará realmente envolvido ou não com Florentino Pérez. Uma possível vinda para o Real Madrid, vão escolher sobretudo um treinador que se enquadra num projeto de longo prazo. Os sócios irão sentir-se orgulhosos do perfil que traçaram para o Real Madrid. É um projeto concebido para gerar entusiasmo desde o primeiro dia, mas também para criar uma estrutura profissional com organização e capacidade real de gestão, referiu em entrevista a The Athletic. O candidato às eleições dos merengues revelou ainda que o futuro técnico não terá passado anteriormente pelo clube e aposta sobretudo na novidade e num refrescar da equipa do Real Madrid, que nesta altura considera ser fulcral para que a equipa volte às grandes conquistas, quer no futebol espanhol, quer também no futebol europeu. Sobre se Klopp é uma opção concreta, Riquelme concluiu que não pode dizer nada nesta fase e que os próximos dias serão decisivos para que possa fechar um possível treinador para no Real Madrid, isto claro está, caso ganhe as eleições na formação madrilena. André Villas-Boas aproveitou a presença no Festival Eco, em Lisboa, para esclarecer dois dos temas que têm marcado os rumores do mercado em redor do Futebol Clube Porto, como o alegado interesse do Barcelona em Kvyat e eventual aproximação portista a Gustavo Sá, no médio do Futebol Clube Famalicão. Também em relação a Gustavo Sá, no líder portista, afastou qualquer cenário de negociações entre as duas partes.
6: Se desmentir os dois, portanto, foi com total surpresa que ontem tive que já desmentir aos meios de comunicação social tanto um como o outro facto, portanto, não falo com o Deco há 3 meses, há 3 meses foi a última vez que falei com ele, portanto jamais me ligou sobre o tema Kvyat. É claro, está aqui é um jogador que entrou diretamente para o 11 do ano, um dos ativos mais importantes do Futebol Clube do Porto e um grande jogador que o Futebol Clube do Porto roubou à Premier League e que está no futebol nacional e teve o impacto que desejamos. Relativamente ao Gustavo Sá, desminto em absoluto ou qualquer aproximação ao Famalicão, qualquer interesse no jogador. É um grande jogador, é um grande jovem jogador português, mas o Futebol Clube do Porto fez 0 movimentos pelo Gustavo Sá. Portanto, lamento muito que o Luís Aguilhar tenha optado pela mentira e pela invenção. Não sei quais é que são as suas fontes, mas a verdade é que está totalmente fora dela relativamente a esse assunto.
8: Villas-Boas falou ainda da preparação da nova temporada e assegurou que o planeamento de 2026-2027 já está em andamento. O presidente terminou com uma reflexão sobre a exigência de manter o clube no topo do futebol português.
6: Construção de uma época para outra, portanto já entramos de certa forma na próxima época, 26-27, portanto com a devida preparação, antecipação do mercado, o que é que podem ser entradas, o que é que podem ser saídas. Portanto, tudo isto tem sido discutido internamente entre equipas técnicas, scouting e direção desportiva e presidência, evidentemente, e estamos a tomar as decisões que sustentem no fundo o sucesso do Futebol Clube do Porto de uma época para outra. Eu acho que todos os clubes que ganham o Campeonato Nacional numa época querem sustentar-se a médio e longo prazo, isso é o mais difícil, é aguentar-se no topo e ser sempre referência. Como cada clube português tem que se refundar basicamente de ano para ano, fruto da necessidade de sustentabilidade financeira ou económica, podem haver mudanças, queremos que tenham o menos impacto possível.
8: O presidente do Futebol Clube Porto manifestou ainda a intenção de fazer no futsal o mesmo que fez no futebol feminino, dando a conhecer a vontade de criar uma equipa de futsal do Futebol Clube do Porto.
6: O futsal é uma modalidade que apaixona, uma...

0: Realidade que onde os clubes portugueses são dominadores também, nomeadamente o Sporting e o Benfica, que têm impactado grandemente no panorama do futsal nacional. O Futebol Clube do Porto não pode ficar indiferente ao sucesso que o futsal tem. Há algo que para nós é fundamental, que está vinculado também ao projeto do futebol feminino, que é importante que os mesmos sejam sustentáveis, que é difícil serem sustentáveis. Portanto, eu peço aos adeptos do Futebol Clube do Porto que compreendam que a nossa entrada no panorama do futsal é um espaço que nós temos que ocupar, um espaço desportivo que temos que ocupar. No entanto, que nos deem o tempo necessário para crescermos competitivamente neste passo que vamos dar. No feminino respondemos abruptamente, conquistando dois títulos e a chegada à Liga BPI em 2 anos e uma taça de Portugal, a final da Taça de Portugal no Jamor, este ano contra o Benfica. No futsal, de passo a passo, até chegarmos ao topo, com responsabilidade, sobretudo com muita responsabilidade formativa, portanto permitir às pessoas e ao jogador formado no Porto chegar à equipa principal de futsal é o nosso objetivo, e agora esperamos o devido enquadramento com a Federação Portuguesa de Futebol sobre a possibilidade ou não de o Futebol Clube Porto aproveitar uma mudança regulamentar para chegar à 3ª Divisão Nacional. Se não for o caso, provavelmente nas outras divisões.
1: Declarações de André Vilas Boas sobre os temas que têm estado em destaque no universo azul e branco. Conquistado o 31º título no campeonato, o Futebol Clube Porto canaliza na Jabna todas as energias para na próxima temporada, a começar pela planificação e, claro está, pela na definição do plantel 2026-2027, atendendo às saídas de Luteon e de Movi. Esta última ainda sem confirmação oficial por parte do emblema azul e branco, bem como ao facto de Samu só voltar a competir já com a temporada em andamento, sendo liderada por André Vilas Boas, estará a dar prioridade no mercado à linha atacante para o setor de Sabna. Podem chegar um ou dois pontas de lança, uma vez que também não é certa a continuidade de Denis Gould, nele que poderá valorizar-se no Campeonato do Mundo deste verão, paralelamente a posições no terreno, nem que a estrutura do futebol profissional está a trabalhar de forma igualmente afincada, nomeadamente para o lado esquerdo da defesa, na frente de Fariolli, que era um jogador que possa ostentar o estatuto de titular, com experiência e capaz de pegar destaque, na mal chega ao Dragão, o que abre desde logo a porta da saída a um dos atuais laterais, que em outros que fazem parte do plantel. Nessa conformidade, sabendo-se que os Dragões estarão dependentes daquilo que o mercado ditar, sabendo de querer que o sacrificado possa ser Francisco Moura, que acabou por fazer uma segunda metade de época discreta e pontuada por erros na derrota com o Casa Pia e nos empates com o Sporting no Dragão para na primeira liga. O camisola 74, apesar de ter sido titular nos últimos dois desafios da temporada, enfrentou duras críticas após os referidos encontros, nem ficou aquém do esperado, chegando mesmo a desativar os comentários nas redes sociais, inundadas de ataques ao seu profissionalismo e não só. Refira-se, porém, que Zaitu também que poderá entrar na equação de uma possível venda, ele que termina contrato em junho de 2027, ou seja, no internacional nigeriano, entra no último ano de vínculo e, no caso permaneça no Dragão, poderá mesmo renovar com os azuis e brancos e manter-se como um dos laterais esquerdos da equipa. Na última janela de transferências em janeiro, Zaitu teve na possibilidade de sair para a Inglaterra, pois tanto o Leeds United como o Wolverhampton contactaram o Assad no sentido de contratarem o lateral nigeriano, mas o treinador Francesco Farioli vetou desde logo essa possibilidade. Relativamente ao mercado, o Futebol Clube Porto procura no estrangeiro chegar a acordo com um dos nomes que constam numa vasta lista de potenciais reforços para na lateral esquerda, numa das posições identificadas pela estrutura como necessitadas de reforço. Nos últimos dias, foi ventilado o nome de Joaquim Seas, do Clube Buruga, mas sabe, a Gol FM, que o novo campeão da Bélgica, pede uma verba na casa dos 30 milhões de euros pelo jogador de 21 anos, que vai marcar presença no Mundial pelos Diabos Vermelhos. É um perfil de jogador que se enquadra naquilo que Francisco Farioli deseja para no modelo de jogo que promove, mas os valores pedidos pelo Bruga são demasiado altos para na realidade financeira dos Dragões. Há mais jogadores de relevo referenciados e a ideia é fechar essa contratação o mais rapidamente possível, a tempo do reforço integrado nos trabalhos da equipa no dia 1 de julho, na data em que abre a oficina dos campeões nacionais para na temporada desportiva 2026-2027. O primeiro compromisso oficial será no diante do Torriense, vencedor de surpresa da Taça de Portugal no primeiro fim de semana de agosto. Até lá, André Vilas Boas, Tiago Madureira e Henrique Henrique Monteiro, que compõem a estrutura do futebol profissional portista, vão desdobrar-se em contactos e reuniões para que o plantel de Farioli esteja composto o quanto antes.
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0: Repare, o nosso objetivo no próximo jogo para a taça é construir um spa para bem receber o Sporting, portanto, com camas em condições, com a qualidade dos lençóis necessárias que eles acham que precisam, com umas toalhas de veludo para serem mais fofinhas,

0: agora o golfe com José Carlos Leal a destacar a ascensão de novos talentos na modalidade, quer nacional ou mundial, jogadores que têm dado nas vistas com desempenhos surpreendentes.
1: O golfista norte-americano Tiger Woods anunciou que irá fazer uma pausa na carreira para procurar ajuda profissional na sequência de um recente incidente que culminou na sua detenção por condução sob o efeito de substâncias. A decisão foi comunicada através das redes sociais, poucos dias após ter sido detido perto da sua residência em Jupiter Island, na Flórida. Woods explicou que a sua prioridade é a sua saúde e o seu bem-estar. Vai afastar-se durante um período de tempo para procurar tratamento e concentrar na sua saúde, afirmou o atleta. Sabe e compreende a gravidade da situação em que se encontra atualmente. É necessário dar prioridade ao seu bem-estar e trabalhar para uma recuperação duradoura e completa. O golfista sublinhou o seu compromisso em regressar mais forte, está empenhado em tirar o tempo necessário para voltar a uma condição mais saudável, mais forte e mais concentrada, tanto a nível pessoal como profissional, acrescentou, pedindo ainda respeito pela sua privacidade e também pela privacidade da sua família. Recordar que Tiger Woods foi detido por conduzir em estado de alteração após ter passado 8 horas nos escritórios da polícia da região. Foi libertado sob fiança. O teste de alcoolemia deu negativo, mas o atleta recusou fazer qualquer tipo de análise à urina.
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0: Olhamos agora nesta emissão para os craques mundiais. Apesar da sua ausência no campo, o legado destes jogadores continua a inspirar novas gerações que procuram também alcançar a mesma grandeza. É para ouvir também aqui na primeira rádio de esporto os craques mundiais com o Hugo Taveira.
3: Franz Beckenbauer, nascido em Munique a 11 de setembro de 1945, é uma lenda incontestável do futebol. A sua carreira, tanto a nível de clubes como internacional, fez dele um dos maiores jogadores da história. Começou a sua trajetória no Bayern de Munique, onde se destacou rapidamente pela sua elegância e habilidade. Beckenbauer fez a sua estreia na equipa principal do Bayern em 1964 e rapidamente se estabeleceu como uma figura central. Sob a sua liderança, o Bayern conquistou 3 títulos da Bundesliga em 69, 72 e 73 e 3 taças dos clubes campeões europeus em 1974, 75 e 76. A posição de líbero que Beckenbauer redefiniu permitiu-lhe não apenas atuar na defesa, mas também contribuir ofensivamente. A sua visão de jogo e a habilidade em avançar com bola mudaram a forma como a posição era jogada. Foi ainda premiado com o Ballon d'Or, ou o melhor jogador da Europa, em 1972 e 76, refletindo o seu impacto no futebol europeu. Na seleção da Alemanha Ocidental, Beckenbauer também deixou a sua marca. Foi o capitão de equipa que venceu o Campeonato do Mundo em 1974 e, na final realizada no Estádio Olímpico de Munique, a Alemanha Ocidental derrotou os Países Baixos por 2-1. O jogador alinhou com um ombro deslocado, demonstrando uma coragem e uma liderança notáveis que se tornaram lendárias. Além disso, foi fundamental na vitória no Euro de 1972, onde a Alemanha Ocidental derrotou a União Soviética na final. Após o sucesso no Bayern de Munique, Beckenbauer transferiu-se para o New York Cosmos em 1977. Lá continuou a influenciar o futebol, ajudando a promover o desporto nos Estados Unidos. Com a sua presença, o Cosmos conquistou o campeonato em 1977 e 78 e a sua estadia acabou por ser crucial para popularizar o futebol no país, oferecendo uma nova visibilidade à modalidade. Após a sua aposentadoria como jogador, Beckenbauer continuou a deixar a sua marca como treinador. Em 1990, levou a seleção da Alemanha Ocidental à vitória no Campeonato do Mundo da Itália, tornando-se no único a ganhar o Mundial, tanto como jogador quanto como treinador. Sob a sua liderança, a Alemanha derrotou a Argentina por 1-0 na final, com um golo de penalti de Andreas Brehme. Beckenbauer também teve um papel significativo na administração do futebol. Em 2006, foi um dos principais organizadores do Campeonato do Mundo da Alemanha, ajudando a garantir o sucesso do torneio. A sua influência estendeu-se à administração da FIFA, onde contribuiu também para a formulação de políticas globais para o futebol. O legado de Franz Beckenbauer é marcado pela sua inovação tática, conquistas impressionantes e impacto duradouro no futebol. O Kaiser continua a ser uma referência para muitos, sendo para sempre lembrado como um dos maiores defesas e jogadores de todos os tempos.

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2: Desmentir os dois. Portanto, foi com total surpresa que ontem tive que já desmentir aos meios de comunicação social tanto um como o outro facto. Portanto, eu não falo com o Deco há 3 meses. Há 3 meses foi a última vez que falei com ele. Portanto, jamais me ligou sobre o tema aqui pior. É claro está que é um jogador que entrou diretamente para o 11 do ano, um dos ativos mais importantes do Futebol Clube do Porto e um grande jogador que o Futebol Clube do Porto roubou à Premier League. E que está no futebol nacional e teve o impacto que desejamos. Relativamente ao Gustavo Sá, desminto em absoluto ou qualquer aproximação ao Famalicão, qualquer interesse no jogador, é um grande jogador, é um grande jovem jogador português, mas o Futebol Clube do Porto fez 0 movimentos pelo Gustavo Sá.
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3: São 15h26.
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3: Seguimos agora nesta emissão com os gigantes adormecidos.
4: O IFK Gotemburgo, fundado em 1904, é um dos clubes mais bem-sucedidos e tradicionais da Suécia. Com sede em Gotemburgo, a equipa faz parte da elite do futebol sueco e possui uma rica história de conquistas, tanto no plano doméstico como no internacional. Nos primeiros anos, o Gotemburgo rapidamente se destacou no futebol do país. Em 1908, apenas 4 anos após a sua fundação, o clube conquistou o seu primeiro título da Svenska Mästerskapet, o título do campeonato sueco da época. Ao longo das décadas quintos, o clube continuou a ser uma força dominante, conquistando vários títulos nacionais e consolidando-se como uma referência no futebol do país. A década de 1980 é considerada a era de ouro do IFK Gotemburgo. Durante esse período, o clube alcançou um feito que o catapultou para o cenário internacional, a conquista da Taça UEFA. Em 1982, sob o comando do treinador Sven-Göran Eriksson, o Gotemburgo surpreendeu a Europa ao vencer a competição, derrotando o poderoso Hamburgo na final com um agregado de 4-0. 5 anos depois, em 1987, o Gotemburgo voltou a brilhar na Taça UEFA, conquistando novamente o troféu. Desta vez, a equipa sueca venceu o Dundee United, da Escócia, na final, com um resultado global de 2-1. Esta dupla conquista internacional, somada ao sucesso doméstico, fez com que o clube se tornasse uma referência no futebol europeu durante a década de 1980. Além do sucesso nas competições europeias, o Gotemburgo manteve a sua hegemonia no futebol sueco ao longo dos anos. Com mais de 18 títulos da Allsvenskan, o clube é um dos maiores vencedores do campeonato do país. Entre 1990 e 1996, o Gotemburgo venceu o campeonato por 6 vezes, reforçando o seu estatuto como uma das equipas mais dominantes do futebol da Escandinávia, e durante esse período o clube também participou em várias edições da Liga dos Campeões, alcançando os quartos de final em 1995. Apesar do seu sucesso histórico, o Gotemburgo enfrentou dificuldades nas décadas seguintes, com uma crise financeira e uma queda de rendimento desportivo. Contudo, conseguiu reerguer-se e em 2007 voltou a conquistar o campeonato sueco, pondo fim a um jejum de 11 anos sem títulos. Nos últimos anos, o Gotemburgo tem lutado para retomar o seu lugar entre as melhores equipas da Suécia, mas o seu legado de conquistas e a sua tradição continuam a fazer do clube um dos maiores do futebol. O Gotemburgo é o único clube sueco a ter conquistado 2 taças UEFA, um feito que o coloca entre os grandes clubes europeus. A sua capacidade de competir de igual para igual com equipas das principais ligas europeias, especialmente durante a década de 80, faz do clube um dos nomes mais respeitados do futebol sueco e escandinavo.
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6: São 3:30 da tarde. 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
10: André Villas-Boas não deixou escapar a oportunidade de deixar nova farpa no Sporting Clube de Tete, no Portugal, nomeadamente nas propostas levadas a cabo pela formação leonina, na quando a Assembleia Geral da Liga no Portugal. André Villas-Boas acabou por assumir que nas propostas colocadas em cima da mesa pelo Sporting foram descabidas e algumas delas que se limitaram apenas a imitar aquilo que já tinham sido propostas feitas pelo IFAB.
2: Nós estamos no campo das emoções, os seus presidentes não estão imunes à mesma. Eu acho que quando são ultrapassados os limites, todos temos que reconhecer que os mesmos são ultrapassados. Os limites foram ultrapassados grandemente na próxima época. Há um caminho de responsabilidade a tomar. O que não se pode viver é na hipocrisia. O que se viveu na última Assembleia Geral da Liga foi absolutamente patético relativamente às propostas vindas pelo Sporting. Uma, porque tem a ver com um canto mal assinalado que deu uma vitória ao Sporting indevida, e uma proposta que já vem do IFAB, não vem do Sporting, relativamente à aceitação do protocolo, à abrangência do protocolo VAR relativamente à tomada de decisões de pontapés de canto mal assinalados. Portanto, foi uma tentativa de Chico Espertice que lhes saiu muito mal, e a outra tem a ver com a postura dos presidentes. Portanto, se nós queremos aumentar as sanções pecuniárias relativamente às palavras dos presidentes, temos que liderar pelo exemplo e não ter cenários como aquele que aconteceu no Sporting Futebol Clube do Porto, que levou um presidente a perder a cabeça e insultar outro. Portanto, assumir também a minha responsabilidade, no fundo há um nível de educação e de um patamar educativo que temos que estar, pelo exemplo que temos que dar. Seguramente podem contar com o presidente do Futebol Clube do Porto para isso. No entanto, vivemos no campo das emoções e é importante que determinados níveis não sejam ultrapassados.
10: André Villas-Boas falou também sobre a crispação entre os grandes do futebol português, assumindo que, no que depende dele próprio, sempre tenta contribuir para a boa relação entre todos os clubes.
2: Eu não fiz outra coisa senão tentar aproximar os grandes do futebol português. A partir do momento onde tentam pisar os calcanhares do Futebol Clube do Porto, não há maneira de os clubes se poderem dar uns com os outros quando se faltam totalmente ao respeito entre uns e outros. Portanto, eu quebrei essa regra a partir do momento onde um determinado presidente começou a atacar o Futebol Clube Porto sem qualquer fundamento. Portanto, é no passo onde estamos. Do ponto de vista de crescimento do futebol português, há muitas coisas em contrário que estão a funcionar, das quais relativamente à centralização, onde há alinhamento total entre Porto e Sporting, não Benfica neste caso, que optou que está a optar por uma linha de abstenção relativamente à centralização. Portanto, há dossiês onde há um corpo comum de ideias, onde diferentes equipas entre instituições se falam e há alinhamento, e há outras onde não há alinhamento e onde os pontos de vista são diferentes.
10: Já no que diz sobre respeito à grande final da Taça de Portugal, que terminou com surpresa da vitória do Torreense sobre o Sporting, André Villas-Boas não quis tecer muitos comentários, mas dando-os parabéns na equipa de Torres Vedras.
2: Estive envolvido na final da Taça do final do Jamor e muito pouco a dizer, foi uma surpresa, é um espetáculo do futebol que deve ser engrandecido. Parabéns ao Torreense, porque é um feito inédito, já o tinha feito ano passado com total surpresa na Taça de Portugal feminina, contra o Benfica, e conquista agora a Taça de Portugal masculina. Portanto, muitos parabéns a toda a sua estrutura, ao Presidente, à Direção, à Sociedade Anónima Desportiva, e é um grande feito que marca a história da Taça de Portugal. Do resto, não há mais nada a dizer. Com certeza o Sporting estará frustrado de não ter conseguido obter o resultado, mas isso não tem nada a ver comigo, que sou Presidente do Futebol Clube do Porto.
10: Declarações de André Villas-Boas sobre os temas que têm estado em destaque no futebol português. O Futebol Clube Famalicão trabalha novamente com forte possibilidade de negociar Gustavo Sabna, desta vez no próprio mercado europeu. Neste momento, na Alemanha, na Inglaterra, são os destinos mais concretos em avaliação, segundo foi possível apurar pela Gol FM, para vender o jovem médio, Sado Famalicense, na espera de um encaixe na casa dos 20 milhões de euros, e, se possível, assegurar ainda uma parte do percentual de uma futura na transferência. O presidente do Futebol Clube Porto, André Villas-Boas, desmentiu qualquer aproximação aos jogadores. Sabna sabe, na recorde, Sabna chegou a ter uma negociação muito encaminhada para na formação do Al Ittihad Etihad no último mercado de inverno. À última hora, entretanto, o jogador recusou a Arábia Saudita e permaneceu em Portugal. Aos 21 anos, Sabna Gustavo Sabna tem contrato com o Futebol Clube Famalicão até junho de 2029. Sabna protegido por uma cláusula de rescisão de 50 milhões de euros. O Al Nassr tentou o Abnateb no início desta semana, não reveste na decisão do treinador, mas o caminho está traçado. A saída de Jorge Jesus do comando técnico do clube saudita não é uma certeza, apesar das tentativas do emblema para manter no cargo o advogado do treinador português, Luís Miguel, garantiu que a decisão do treinador é irreversível. O presidente do Al Nassr, Abdullah Al-Majed, deu a conhecer que estavam a ser feitos esforços para convencer Jesus a continuar. Apesar disto, o técnico já tinha anunciado a partida após o último jogo da época contra o Damar, confirmando que não renovaria no seu contrato. Luís Miguel Henrique foi bastante assertivo, assumindo que a posição de Jesus não vai mudar, mesmo com as tentativas de o persuadir a reconsiderar a sua decisão. Luís Miguel foi questionado sobre a possibilidade de Jesus fazer uma pausa na carreira na próxima temporada, mas deixou tudo em aberto, porque Jorge Jesus descartou também um regresso ao Benfica, mas não a possibilidade de orientar novamente um clube português. A relação de Jesus com a Arábia Saudita é muito forte, semelhante à que tem com o Brasil. Por isso, não se pode perceber se no futuro não irá regressar a um clube saudita. Disse ainda Luís Miguel sobre um eventual regresso à Arábia Saudita no futuro, seja como treinador ou em funções diretivas, neste caso Jorge Jesus.
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16: 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O golo é de Maxi! Maxi! 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
17: Ainda mais para o Torres. Atenção! O golo!
18: Salta a tampa a todos no banco de suplentes do Torres!
17: Golo!
18: Festa no Jamor, vai-se prolongar por Torres Vedras. O Torrense entra para a história do futebol nacional feminino, vence a Taça de Portugal e é sem dúvida um resultado justo. Parabéns ao Torrense!
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3: E seguimos agora nesta emissão com os grandes feitos históricos.
4: A era de Sir Alex Ferguson à frente do Manchester United entre 1986 e 2013 é ainda uma das mais icónicas da história do futebol. Em quase três décadas no comando dos Red Devils, Ferguson transformou um clube que vivia de memórias passadas numa verdadeira potência mundial, conquistando um impressionante número de títulos e consolidando a sua posição como um dos maiores treinadores de todos os tempos. Com um total de 38 troféus, incluindo 13 títulos da Premier League, duas Ligas dos Campeões e 5 taças de Inglaterra, Ferguson moldou o Manchester United e deixou um legado incomparável. Quando o escocês chegou ao clube em novembro de 1986, o Manchester United estava longe de ser o gigante europeu que conhecemos hoje. Na altura, o clube enfrentava uma seca de títulos da Liga, que durava desde 1967, e tinha dificuldades em competir com rivais como o Liverpool, que dominava o cenário inglês. Os primeiros anos de Ferguson em Old Trafford foram difíceis e até houve especulações sobre uma possível demissão após resultados decepcionantes, porém o treinador escocês manteve a confiança da direção e a vitória na Taça da Inglaterra em 1990, após um dramático replay contra o Crystal Palace, foi o ponto de viragem que iniciou a construção de uma dinastia. Nos anos seguintes, Ferguson começou a estruturar uma equipa vencedora. Foi pioneiro na aposta em jovens talentos da academia, estratégia que ficaria conhecida pela introdução da famosa classe de 92, que incluía jogadores como David Beckham, Ryan Giggs, Paul Scholes, Gary Neville e Nicky Butt. Estes jovens formariam o núcleo de uma equipa que se tornaria dominante, combinando o seu talento com as contratações criteriosas de Eric Cantona, Roy Keane e Peter Schmeichel. O sucesso não tardou a chegar e em 1993 o United venceu a sua primeira Premier League sob o comando de Ferguson, pondo fim a um jejum de 26 anos. A década de 1990 foi marcada pelo domínio doméstico dos Red Devils, com Ferguson a guiar o clube a 6 títulos da Premier League, 4 taças de Inglaterra e em 1999 à glória europeia com a conquista da Liga dos Campeões. O ano de 99 foi particularmente especial, já que o United conseguiu o inédito treble, vencendo a Premier League, a Taça de Inglaterra e, para além do título de campeão europeu, num feito nunca antes realizado por um clube inglês. A final da Liga dos Campeões em Camp Nou contra o Bayern de Munique foi um dos momentos mais dramáticos da história do futebol. Perdendo por 1-0 até aos 90 minutos, o United virou o jogo nos descontos com golos de Teddy Sheringham e Ole Gunnar Solskjaer, selando uma vitória épica por 2-1. Ferguson continuou a evoluir a equipa ao longo dos anos, mostrando uma capacidade notável para se adaptar às mudanças no futebol. No início dos anos 2000, com a saída de jogadores-chave como Beckham e a reforma de outros veteranos, Ferguson renovou a equipa com contratações que voltariam a colocar o United no topo. Nomes como Cristiano Ronaldo, Wayne Rooney e Nemanja Vidić desempenharam papéis cruciais na segunda era dourada do clube, que culminou em mais uma conquista da Liga dos Campeões em 2008, numa final histórica contra o Chelsea em Moscovo, decidida nos penaltis. O United de Ferguson estabeleceu-se como um dos clubes mais temidos da Europa, ganhando a Premier League repetidamente e acumulando troféus nacionais e internacionais. A capacidade dos escoceses para gerir egos, desenvolver jovens jogadores e tirar o melhor dos seus plantéis, independentemente das mudanças, fez dele uma figura única no desporto. Além disso, a sua rivalidade com treinadores como Arsène Wenger, do Arsenal, e José Mourinho, do Chelsea, adicionou ainda mais drama à Premier League. A longevidade de Ferguson no cargo foi acompanhada por um espírito competitivo inabalável e uma busca constante pela excelência. A vitória na Premier League de 2013, a última da sua carreira, foi um final adequado para uma trajetória de sucesso. Após anunciar a sua retirada no final dessa época, Ferguson deixou o United com 13 títulos da Premier League, um recorde que provavelmente permanecerá por muitos anos. A sua última época foi marcada pela liderança de Robin Van Persie, cuja contratação em 2012 foi um golpe estratégico que garantiu o título com facilidade. Quando Ferguson se despediu em 2013, o futebol inglês perdeu uma das suas figuras mais icónicas e o Manchester United entrou numa nova era sem o líder que os guiara durante quase 3 décadas. O impacto de Ferguson vai muito além dos títulos, moldou a identidade do clube, desenvolveu uma cultura de vitória e foi o arquiteto de algumas das equipas mais emocionantes da história do futebol mundial. O seu legado em Old Trafford permanece intacto e o seu nome será sempre sinónimo de sucesso no Manchester United e no futebol global.
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3: Vamos lá olhar agora para o perfil de mais um jogador aqui na primeira rádio de desporto.
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4: Amin Harit, nascido a 18 de junho de 1997 em Pontoise, França, é um futebolista internacional marroquino que joga como médio ofensivo no Olympique de Marselha. Conhecido pela sua habilidade técnica, criatividade e capacidade de drible, Harit tem-se destacado pela sua versatilidade em campo, conseguindo atuar tanto no centro como nas alas. Harit começou a sua formação no Nantes, clube onde fez a sua estreia profissional em 2016. As suas exibições impressionaram desde cedo, o que lhe valeu uma transferência para o Schalke 04 em 2017, onde rapidamente se afirmou como uma das principais figuras da equipa na Bundesliga. Durante o seu tempo na Alemanha, destacou-se pela sua capacidade de quebrar linhas defensivas e pela inteligência no último passe. Em 2021 foi emprestado ao Marselha, onde encontrou um novo impulso na sua carreira, tornando-se uma peça-chave no esquema da equipa. Internacionalmente, Harit escolheu representar Marrocos, país de origem dos seus pais, e participou em várias competições importantes, incluindo a Taça das Nações Africanas.
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3: Vamos lá olhar agora para mais um craque da Liga Portuguesa, aqui na Primeira Rádio Desporto.
4: Ricardo José Vaz Alves Monteiro, mais conhecido como Tarantini, é uma figura emblemática do Rio Ave e um exemplo raro de longevidade e lealdade no futebol português. Nascido em 1983 em Gestaçou, Baião, Tarantini começou a carreira em clubes de divisões inferiores e só aos 24 anos chegou ao futebol profissional, quando assinou pelo Rio Ave em 2008. Desde então construiu uma ligação histórica com o clube vilacondense, onde passou toda a carreira na primeira divisão, tornando-se capitão e referência dentro e fora de campo. Como médio de forte resistência e excelente leitura de jogo, Tarantini sempre se destacou pela entrega e inteligência tática. O seu espírito de liderança e profissionalismo rapidamente o tornaram um dos jogadores mais importantes da equipa. Ao longo dos anos, o médio contribuiu para alguns dos momentos mais memoráveis do Rio Ave, incluindo a histórica qualificação para a Liga Europa e a chegada à final da Taça de Portugal e da Taça da Liga em 2014. Esse ano foi especialmente marcante para o clube, que sob a liderança de Tarantini atingiu um nível de protagonismo inédito, enfrentando equipas europeias e elevando o nome do Rio Ave a uma dimensão internacional. Além do desempenho dentro das quatro linhas, Tarantini sempre foi admirado pela sua visão de futuro e preocupação com a carreira pós-futebol. Com um mestrado em Educação Física e em Desporto, destacou-se pela sua postura consciente e exemplar, sendo uma voz ativa na sensibilização para a importância dos estudos entre os jogadores. Tarantini chegou mesmo a escrever um livro, A Minha Causa, onde partilhou reflexões sobre a vida desportiva e a necessidade de planear o futuro, inspirando colegas e jovens atletas a pensar além do futebol. Ao pendurar as chuteiras em 2021, Tarantini deixou um legado raro no futebol português. Com mais de 400 jogos pelo Rio Ave, é recordado não só pela sua entrega e dedicação em campo, mas também pelo impacto positivo que teve na cultura do clube e na vida dos colegas da profissão. O seu exemplo de compromisso, lealdade e inteligência fazem dele uma referência no desporto nacional, um atleta que valorizou a educação e a formação contínua, elevando o conceito de ser jogador profissional.
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3: Está na altura dos craques mundiais. Muitos destes ícones do futebol mantêm-se ligados ao desporto, seja como comentadores, treinadores ou embaixadores de clubes e marcas. Outros, inclusive, já não estão entre nós. Mas fazemos questão de os recordar aqui na Primeira Rádio Desporto.
4: Lothar Matthaus é uma das maiores lendas do futebol mundial, conhecido pela sua versatilidade, liderança e longevidade em campo. Nascido a 21 de março de 1961 em Erlangen, na Alemanha, Matthaus teve uma carreira que atravessou mais de duas décadas, acumulando títulos tanto a nível de clubes como de seleções. Ao longo da sua carreira, destacou-se pela sua capacidade de jogar em várias posições, desde médio centro a líbero, sempre com uma entrega impressionante e uma visão de jogo apurada. Matthaus é o jogador com mais internacionalizações pela seleção.

0: Mataus tornou uma estrela mundial. Nos seus primeiros anos no Bayern, conquistou 3 títulos da Bundesliga, afirmando-se como um dos melhores médios do futebol europeu. O seu futebol dinâmico, capaz de atacar e defender com a mesma eficiência, e o seu poderoso remate tornaram-no uma peça essencial no meio-campo bávaro. A nível internacional, Mataus foi protagonista em diversas competições, mas os mundiais foram o palco onde mais brilhou. Esteve presente em 5 campeonatos do mundo, um recorde para a época, e em 1986, na final contra a Argentina, Mataus teve a tarefa ingrata de marcar Diego Maradona, um confronto icónico que ajudou a definir a rivalidade entre ambos. Embora a Alemanha Ocidental tenha perdido a final, o talento de Mataus já era amplamente reconhecido. Em 1988, o jogador fez uma mudança para o futebol italiano, assinando pelo Inter de Milão, onde jogaria um papel fundamental. Sob o comando de Giovanni Trapattoni, Mataus levou o Inter à conquista da Série A em 1988-89, quebrando um jejum de 9 anos. Essa equipa do Inter é lembrada como uma das mais fortes da história do clube, e Mataus foi a principal estrela, ajudando também a conquistar a Supertaça de Itália e a Taça UEFA em 91. A sua passagem por Itália solidificou o seu estatuto de um dos melhores jogadores do mundo. Mas foi no Mundial de 1990 que Mataus viveu o seu maior momento. Capitaneando a seleção da Alemanha Ocidental, liderou a equipa até à vitória, conquistando o troféu em Itália. Mataus foi o grande maestro do meio-campo, com exibições de encher o olho, marcando 4 golos no torneio, incluindo um dos mais belos da sua carreira, frente à Jugoslávia. Na final, a Alemanha Ocidental derrotou a Argentina de Maradona por 1-0, ligando a derrota de 1986 e coroando Mataus como campeão do mundo. Após este feito, foi premiado com a Bola de Ouro em 1990, consolidando o seu lugar na elite do futebol global. Mataus regressou ao Bayern em 1992, já como uma lenda viva. Na sua segunda passagem pelo clube, continuou a brilhar e já numa fase mais tardia da carreira, foi recuado para a posição de libero, onde demonstrou a sua inteligência tática. Nos anos seguintes, ajudou o Bayern a vencer mais 4 títulos da Bundesliga e a Taça UEFA em 1996, tendo ainda um último grande momento internacional no Euro de 1996, onde a Alemanha, já unificada, voltou a conquistar o título europeu. Embora já não fosse a figura central da equipa, o seu papel de líder foi decisivo. Aos 39 anos, Mataus deu mais uma prova de longevidade, participando no Mundial de 1998, tornando-se o primeiro jogador a disputar 5 campeonatos do mundo. Encerrou a sua carreira internacional após o Euro 2000, mantendo o recorde de mais internacionalizações pela Alemanha. Continuou a jogar pelo Bayern até esse mesmo ano, antes de se despedir definitivamente do futebol no Metro Stars dos Estados Unidos. Lothar Mataus é um nome que ressoa na história do futebol, não apenas pelas suas conquistas, mas também pelo espírito competitivo e capacidade de se reinventar ao longo de uma carreira tão longa. Com um impressionante total de 25 títulos conquistados, é uma verdadeira lenda do desporto.
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3: Relativamente à aceitação do protocolo, à abrangência do protocolo VAR relativamente à tomada de decisões de pontapés de catamala assinalados, portanto foi uma tentativa de Chico Espertice que lhe saiu muito mal e a outra tem a ver com a postura dos presidentes. Portanto, se nós queremos aumentar as sanções pecuniárias relativamente às palavras dos presidentes, temos que liderar pelo exemplo e não ter cenários como aquele que aconteceu no Sporting Futebol Clube do Porto, que levou um presidente a perder a cabeça e insultar outro.
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5: Ficamos a 8 minutos das 16.
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0: O Ajax, fundado em 1900 em Amsterdão, é um dos clubes mais vencedores e respeitados da Europa, conhecido pelo estilo ofensivo e por uma academia que revelou grandes talentos para o futebol mundial. O emblema

0: O cinema neerlandês começou a consolidar-se na década de 1960 com o revolucionário estilo de jogo do futebol total, implementado pelo treinador Rinus Michels e protagonizado pelo lendário Johan Cruyff. Este sistema, onde todos os jogadores podiam ocupar várias posições, mudou a forma de jogar e tornou o Ajax uma referência global. Na década de 1970, o clube dominou a Europa ao vencer a Taça dos Campeões Europeus 3 vezes consecutivas, em 1971, 72 e 73, com Cruyff como o principal astro e Michels como o grande estratega. Este período de ouro solidificou o Ajax como um dos gigantes do futebol e a filosofia do jogo do futebol total influenciou gerações de treinadores e jogadores em todo o mundo. Além das conquistas europeias, o Ajax dominava também no cenário doméstico, colecionando títulos do campeonato neerlandês e tornando-se sinónimo de futebol espetáculo. Após alguns anos sem grandes títulos europeus, a equipa voltou ao topo na década de 1990 com uma geração de ouro formada nas suas academias, incluindo jogadores como Edgar Davids, Clarence Seedorf, Patrick Kluivert e Marco Overmars. Com Louis van Gaal como treinador, o clube conquistou a Liga dos Campeões em 1995 ao vencer o Milan, consolidando-se novamente como uma força europeia. Este sucesso deveu-se mais uma vez ao compromisso com a formação de talentos, uma das marcas do Ajax ao longo da sua história. O início dos anos 2000 trouxe desafios financeiros ao clube, o que os obrigou a vender muitos dos seus talentos jovens para clubes maiores. Apesar das dificuldades em manter os principais jogadores, o Ajax continuou a dominar o futebol neerlandês e a formar talentos que viriam a brilhar internacionalmente. Esta política de formação rendeu frutos ao longo das décadas e é uma das principais razões pela qual o Ajax permanece competitivo no cenário europeu. Nos últimos anos, o clube voltou a ser destaque na Liga dos Campeões, em particular na temporada de 2018-2019, quando eliminou gigantes como o Real Madrid e a Juventus, chegando até às meias finais. Essa campanha memorável, com jovens talentos como Frenkie de Jong e Matthijs de Ligt, reacendeu o entusiasmo em torno do clube e destacou a excelência da sua academia. Mesmo num cenário de recursos limitados em comparação aos grandes clubes europeus, o Ajax continua a ser admirado pelo seu futebol atrativo e pela aposta nos jovens, preservando a herança do futebol total, que transformou o clube numa lenda viva do futebol mundial. Hoje, o emblema permanece um dos maiores símbolos do futebol ofensivo e da formação de talentos, mantendo viva a sua tradição e a sua identidade, características que o tornam um dos clubes mais fascinantes do futebol mundial.
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0: Não só de títulos se fazem as maiores equipas da história do futebol, porém as conquistas ajudam a eternizar os feitos de vários conjuntos que deixaram a sua marca. Olhando para um dos mais recentes dos quais, o Barcelona de Pep Guardiola estabeleceu um novo parâmetro no que a domínio diz respeito. Apoiado por uma filosofia desenhada por Johan Cruyff, o técnico espanhol colocou em prática o que de melhor aprendeu do mestre neerlandês, trucidando por completo todo e qualquer adversário que encontrou pela frente. Numa altura em que os galácticos do Real Madrid ajudavam a formar uma rivalidade estratosférica, as vitórias do tiqui-taca catalão são ainda mais valorizadas, especialmente tendo em conta o facto de ter conquistado, no mínimo, 3 competições em cada um dos 4 anos desse período de 2008 a 2012. Desde logo na sua época de estreia, Guardiola arrecadou um quarteto de títulos que assustou o mundo do futebol. Para além da Liga Espanhola e da Taça do Rei, o Barcelona sagrou-se vencedor da Liga dos Campeões. Terminando à frente de Sporting, Shakhtar Donetsk e Basileia na fase de grupos, os blaugrana foram despachando oponentes de peso no seu caminho para a final. Destacam-se as goleadas aplicadas ao Lyon por 5-2 nos oitavos da competição, a par do 4-0 sobre o Bayern nos quartos, marcando o embate com o Chelsea na eliminatória de acesso à grande decisão. Aí, a antiga regra dos golos marcados fora de casa deu a passagem para Roma, onde os culés protagonizariam um confronto de titãs com o Manchester United de Alex Ferguson e do Bola de Ouro Cristiano Ronaldo. Os Red Devils eram inclusive os atuais campeões europeus, mas o que se viu no relvado do Olímpico foi uma das maiores demonstrações de superioridade alguma vez registadas contra aquela equipa. De pé para pé, a bola ia deslizando no tapete verde, trocando os olhos aos ingleses que de forma inglória tentavam controlar um fenómeno chamado Lionel Messi. Desde cedo que a vantagem da formação espanhola se fez mostrar pelo letal Samuel Eto'o, abrindo espaço para que o astro argentino aparecesse na segunda parte a fazer aquilo que lhe valeria o primeiro prémio de melhor do mundo da sua carreira. Foi Leo quem apontou o segundo do Barcelona, que levantaria a orelhuda sem qualquer contestação. O Mundial de Clubes viria a fechar o ano de sonho do tiqui-taca catalão, com um triunfo sobre os Estudiantes de La Plata após prolongamento, consagrando aquela como a melhor temporada da história do clube.
3: Diz-se por aí que o mais difícil não será chegar ao topo, mas sim manter-se por lá. Ora, para o Barça de Guardiola, essa foi uma premissa fundamental. O bicampeonato de La Liga chegou no ano seguinte, com 99 pontos conquistados, assim como as supertaças europeia e espanhola. 2 anos envolvidos desde o início do trabalho, chegariam ainda mais troféus, mas dessa vez com um gosto especial. A goleada de 5-0 ao Real Madrid gravou uma humilhação difícil de ultrapassar para os merengues, abrindo o livro para um capítulo dourado favorável aos Blaugrana. Além da supertaça espanhola, nem os 40 golos de CR7 tiraram o tricampeonato espanhol ao Barcelona, ao qual se juntou mais uma Liga dos Campeões. Depois de deixar Arsenal e Shakhtar Donetsk pelo caminho, os culés tiveram uma nova chance para calcar os eternos rivais, que claramente não desperdiçaram. Vencendo o Real Madrid por 2-0 no Santiago Bernabéu, as meias finais ficaram resolvidas com um empate a um golo em Camp Nou, que ditou um novo encontro com o Manchester United na grande final. A jogar em território inglês, no imponente estádio do Wembley, o perfume do tiki-taka fez-se sentir igualmente, com Pedro Rodrigues, Lionel Messi e David Villa a pintarem o marcador de azul-graná. O tento de honra do Wayne Rooney foi insuficiente para evitar nova derrota dos Red Devils, que se curvaram perante o domínio de um adversário inigualável. Antes da despedida, Guardiola viria a conquistar mais uma supertaça espanhola contra o Real Madrid, uma Taça do Rei, eliminando os madrileiros pelo meio, um Mundial de Clubes goleando o Santos de Neymar, para além de uma supertaça europeia, vencida sobre o Futebol Clube do Porto, no Mónaco. Juntando beleza à funcionalidade, a brilhante geração dos catalães alimentou as vitórias da Espanha no Euro 2008, Mundial 2010 e Euro 2012, ajudando a construir a história de lendas como Carles Puyol, Gerard Piqué, Xavi Hernández e André Iniesta, ao qual se juntam nomes como Sergio Busquets, Víctor Valdés, Javier Mascherano e, claro, Lionel Messi. Fábricas, Villa, Thierry Henry e Samuel Eto'o são algumas das menções honrosas que cabem na memória dessa equipa maravilha, que mostrou a todo mundo uma nova forma de olhar para o desporto rei.
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4: São 4 da tarde.
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9: André Vilas Boas aproveitou a presença no Festival ECOB, em Lisboa, na Pareb, na Esclarecer, na dois dos temas que têm marcado os rumores do mercado em redor do Futebol Clube do Porto, como alegado interesse do Barcelona em Kvyat e eventual aproximação portista a Gustavo Sá, na médio do Futebol Clube Famalicão. Também em relação a Gustavo Sá, no líder portista, afastou qualquer cenário de negociações entre as duas partes.
10: Desmentir os dois, portanto, foi com total surpresa que ontem tive que já desmentir aos meios de comunicação social, tanto um como o outro facto, portanto, não falo com o Deco há 3 meses, há 3 meses foi a última vez que falei com ele, portanto jamais me ligou sobre o tema Kvyat. É claro, está aqui é um jogador que entrou diretamente para o 11 do ano, um dos ativos mais importantes do Futebol Clube do Porto, e um grande jogador que o Futebol Clube do Porto roubou à Premier League e que está no futebol nacional e teve o impacto que desejamos. Relativamente ao Gustavo Sá, desminto em absoluto a qualquer aproximação ao Famalicão, qualquer interesse no jogador. É um grande jogador, é um grande jovem jogador português, mas o Futebol Clube do Porto fez 0 movimentos pelo Gustavo Sá. Portanto, lamento muito que o Luís Aguilhar tenha optado pela mentira e pela invenção. Não sei quais é que são as suas fontes, mas a verdade é que está totalmente fora dela relativamente a esse assunto.
9: que em Lisboa Chapna falou ainda da preparação da nova temporada e assegurou que o planeamento de 2026-2027 já está em andamento. O presidente terminou com uma reflexão sobre a exigência de manter o clube no topo do futebol português.
10: Construção de uma época para outra, portanto já entramos de certa forma na próxima época, 26-27, portanto com a devida preparação, antecipação do mercado, o que é que podem ser entradas, o que é que podem ser saídas, portanto tudo isto tem sido discutido internamente entre equipas técnicas, scouting e direção desportiva e presidência, evidentemente, e estamos a tomar as decisões que sustentem no fundo o sucesso do Futebol Clube Porto de uma época para outra. Eu acho que todos os clubes que ganham o Campeonato Nacional numa época querem sustentar-se a médio e longo prazo. Isso é o mais difícil, é aguentar-se no topo e ser sempre referência. Como cada clube português tem que se refundar basicamente de ano para ano, fruto da necessidade de sustentabilidade financeira ou económica, podem haver mudanças, queremos que tenham o menos impacto possível.
9: O presidente do Futebol Clube Porto manifestou ainda a intenção de fazer no futsal o mesmo que fez no futebol feminino, dando a conhecer a vontade de criar uma equipa de futsal do Futebol Clube Porto.
10: O futsal é uma modalidade que apaixona, uma modalidade que onde os clubes portugueses são dominadores também, nomeadamente o Sporting e o Benfica, que têm impactado grandemente no panorama do futsal nacional. O Futebol Clube Porto não pode ficar indiferente ao sucesso que o futsal tem. Há algo que para nós é fundamental, que está vinculado também ao projeto do futebol feminino, que é importante que os mesmos sejam sustentáveis, que é difícil serem sustentáveis. Portanto, eu peço aos adeptos do Futebol Clube do Porto que compreendam que a nossa entrada no panorama do futsal é um espaço que nós temos que ocupar, um espaço desportivo que temos que ocupar. No entanto, que nos deem o tempo necessário para crescermos competitivamente neste passo que vamos dar. No feminino fomos, respondemos abruptamente, conquistando dois títulos e a chegada à Liga BPI em dois anos e uma taça de Portugal, a final da Taça de Portugal no Jamor, este ano contra o Benfica. No futsal, de passo a passo, até chegarmos ao topo, com responsabilidade, sobretudo com muita responsabilidade formativa, portanto permitir às pessoas e ao jogador formado no Porto chegar à equipa principal de futsal é o nosso objetivo, e agora esperamos o devido enquadramento com a Federação Portuguesa de Futebol sobre a possibilidade ou não de o Futebol Clube Porto aproveitar uma mudança regulamentar para chegar à terceira divisão nacional. Se não for o caso, provavelmente nas outras divisões.
9: Declarações de André Villas-Boas sobre os temas que têm estado em destaque no universo azul e branco. Conquistado o 31º título no campeonato, o Futebol Clube Porto canaliza já todas as energias para na próxima temporada, a começar pela planificação e, claro está, pela definição do plantel 2026-2027, atendendo às saídas de Luteon e de Mufi. Esta última ainda sem confirmação oficial por parte do emblema azul e branco, bem como ao facto de Samu só voltar a competir já com a temporada em andamento. O Sade, liderada por André Villas-Boas, estará a dar prioridade no mercado à linha atacante para o setor de Sabna. Podem chegar um ou dois pontas de lança, uma vez que também não é certa a continuidade de Denis Gould, nele que poderá valorizar-se no Campeonato do Mundo deste verão. Paralelamente à posições no terreno, nem que a estrutura do futebol profissional está a trabalhar de forma igualmente afincada, nomeadamente para o lado esquerdo da defesa, na frente de Esco Farioli, que era um jogador que possa ostentar o estatuto de titular com experiência e capaz de pegar destaque na mal chega ao Dragão, o que abre desde logo a porta da saída a um dos atuais laterais, que em outros que fazem parte do plantel. Nessa conformidade, sabendo-se que os Dragões estarão dependentes daquilo que o mercado ditar, sabendo de querer que o sacrificado possa ser na Francisco Moura, que acabou por fazer uma segunda metade de época discreta e pontuada por erros na derrota com Casa Pia e nos empates com o Sporting no Dragão para na Primeira Liga. O camisola 74, apesar de ter sido titular nos últimos dois desafios da temporada, enfrentou duras críticas após os referidos encontros, nem que ficou aquém do esperado, chegando mesmo a desativar os comentários nas redes sociais inundadas de ataques ao seu profissionalismo e não só. Refira-se, porém, que Zaitu também poderá entrar na equação ano de uma possível venda, ele que termina contrato em junho de 2027, ou seja, no internacional nigeriano, entra no último ano de vínculo e, na caso permaneça no Dragão, poderá mesmo renovar com os azuis e brancos e manter-se como um dos laterais esquerdos da equipa. Na última janela de transferências em janeiro, Zaitou teve a possibilidade de sair para a Inglaterra, pois tanto o Leeds United como o Wolverhampton contactaram a SAD no sentido de contratarem o lateral nigeriano, mas o treinador Francesco Farioli vetou desde logo essa possibilidade. Relativamente ao mercado, o Futebol Clube do Porto procura nos estrangeiros chegar a acordo com um dos nomes que constam numa vasta lista de potenciais reforços para a lateral esquerda, numa das posições identificadas pela estrutura como necessitadas de reforço. Nos últimos dias, foi ventilado o nome de Joaquim Seas, do Clube Bruga, mas sabe, a Gol FM, que o novo campeão da Bélgica, pede uma verba na casa dos 30 milhões de euros pelo jogador de 21 anos, que vai marcar presença no Mundial pelos Diabos Vermelhos. É um perfil de jogador que se enquadra naquilo que Francesco Farioli deseja para no modelo de jogo que promove, mas os valores pedidos pelo Bruga são demasiado altos para a realidade financeira dos Dragões. Há mais jogadores de relevo referenciados e a ideia é fechar essa contratação o mais rapidamente possível, a tempo de reforço integrados nos trabalhos da equipa no dia 1 de julho, na data em que abre a oficina dos campeões nacionais para a temporada desportiva 2026-2027. O primeiro compromisso oficial será no diante do Torriense, vencedor de surpresa da Taça de Portugal no primeiro fim de semana de agosto. Até lá, André Villas-Boas, Tiago Madureira e Henrique Monteiro, que compõem a estrutura do futebol profissional portista, vão desdobrar-se em contactos e reuniões para que o plantel de Farioli esteja composto o quanto antes. O treinador Marco Silva está em Lisboa, intensificou contactos com o Sport Lisboa e Benfica para decidir o futuro da sua carreira. No técnico do Fulham entra numa semana decisiva. Marco Silva, de 48 anos, termina contrato com o clube inglês, tendo em mãos uma proposta de renovação financeiramente atrativa, acompanhada de promessa de investimento no plantel para aumentar a competitividade da equipa. Marco Silva já garantiu em Inglaterra que a decisão será conhecida até ao final da semana, mantendo em aberto a continuidade no Fulham ou a saída após 5 temporadas. O treinador mantém dúvidas sobre o próximo passo na sua carreira. Ao mesmo tempo, aumenta no interesse do Benfica, que vê em Marco Silva no principal alvo para assumir o comando técnico na próxima temporada. As águias não podem ainda avançar formalmente para negociações, uma vez que José Mourinho continua vinculado ao clube por mais um ano. Ainda assim, o cenário de saída do atual treinador para no Real Madrid ganha força, no que abre caminho à entrada de Marco Silva na Luz. A SAD, liderada por Rui Costa, prepara uma oferta que dificilmente irá igualar os valores da Premier League, mas inclui um contrato de longa duração, que uma das exigências do treinador é um salário competitivo dentro da realidade do futebol português. O treinador Marco Silva está receptivo ao projeto do Benfica, mas aguarda garantias adicionais, sobretudo sobre a situação de José Mourinho e a definição do projeto desportivo para nas próximas épocas. A presença em Lisboa ganha por isso especial relevância no momento decisivo para no seu futuro. Marco Silva há vários meses no nome prioritário da estrutura encarnada desde que se intensifica ficaram os indícios de uma possível saída de Mourinho para o Real Madrid. Ainda assim, existem alternativas em análise caso o treinador recuse o convite. Contas feitas, Marco Silva está mais próximo do Benfica e aberto a assumir um novo desafio na sua carreira profissional de treinador. Na decisão final, deverá ser conhecida até ao final desta semana. Henrique Riquelme, candidato a par de Florentino Pérez na presidência do Real Madrid, distanciou-se novamente acerca da possibilidade de José Mourinho regressar ao Real Madrid, afirmando que o seu projeto é totalmente diferente. Não pode comentar acerca de alguém que não sabe se estará realmente envolvido, ou não, com Florentino Pérez. Uma possível vinda para o Real Madrid, vão escolher sobretudo um treinador que se enquadra num projeto de longo prazo. Os sócios irão sentir-se orgulhosos do perfil que traçaram para o Real Madrid. É um projeto concebido para gerar entusiasmo desde o primeiro dia, mas também para criar uma estrutura profissional com organização e capacidade real de gestão, referiu em entrevista a The Athletic. O candidato às eleições dos merengues revelou ainda que o futuro técnico não terá passado anteriormente pelo clube e aposta sobretudo na novidade e num refrescar da equipa do Real Madrid, que nesta altura considera ser fulcral para que a equipa volte às grandes conquistas, quer no futebol espanhol, quer também no futebol europeu. Sobre se Klopp é uma opção concreta, Riquelme concluiu que não pode dizer nada nesta fase e que os próximos dias serão decisivos para que possa fechar um possível treinador para no Real Madrid, isto claro está caso ganhe as eleições na formação madrilena. O Sporting está em vias de garantir mais dois nomes para Ebne fortalecer o seu meio-campo, sendo que Issa Dombia, no reforço mais perto de ser fechado, muito provavelmente ainda no decorrer desta semana, pode ser fundamental para Ebne ajudar a equipa a ganhar troféus na próxima temporada. Os Leões alinharam, nas últimas horas, os detalhes finais do acordo na conveniência pelo jogador italiano e vão pagar 20 milhões de euros fixos, com mais 6 milhões de euros variáveis, 3 milhões mais fáceis de atingir e outros 3 milhões mais difíceis. Quem também está a um passo de fechar com o Sporting, no sueco Silas Andersson, neste caso, um negócio com a formação do Akan, já numa fase bastante avançada, vai rondar os 10 milhões de euros. Nos últimos dias, recorde-se, o Sporting já contratou dois jogadores para o meio-campo, de Rui Borges, o uruguai Rodrigo Salazar, Sporting Clube de Braga, e o brasileiro Pedro Lima, ex-Naves Futebol de Sade. Ainda dentro do tema leonino, o nome de Maxi Araújo, de 26 anos, continua a aquecer o mercado internacional com emblemas como Manchester United, Chelsea, Arsenal, os Juventus, a tentarem posicionar-se para garantir a contratação do uruguaio na janela de verão. Porém, o plano de administração da SAD para Ebne Camisola 20 está bem definido, mantê-lo até ao limite da resistência, e são 80 milhões de euros que estão inscritos na cláusula de rescisão do contrato válido até junho de 2029, e a confirmar-se o cenário de permanência, compensá-lo com uma eventual revisão salarial é algo de urgente para Ebne nos Leões, colocando no topo da hierarquia de vencimentos, por forma a graciar a dedicação, a qualidade e também os desempenhos demonstrados nas últimas duas temporadas de Leão ao Peito. Para já, neste Ebne apenas um processo de intenção, até porque finalizar transferências depende da abertura da janela regulamentar. Além disso, Maxi vai constar entre os eleitos de Marcelo Bielsa para a seleção do Uruguai, que vai discutir o Mundial 2026. E depois disso, muita água irá correr debaixo das pontas, sabendo-se com um bom rendimento durante o Campeonato do Mundo, que faz parar o planeta futebolístico há 96 anos, pode valer uma valorização substancial do passo do jogador. O desígnio dos dirigentes de Alvalade é mesmo nesse, e até deverá existir um alívio importante na folha salarial com a saída de alguns dos futebolistas mais bem pagos, como os casos de Trincão, no Pedro Gonçalves, saindo uns. Outros irão subir de patamar, como Maxi, no Canhoto, recrutado na Autoluca no verão de 2024 por 13,7 milhões de euros, aos quais sobe na verba relativa à participação no Campeonato do Mundo. Na base do interesse dos colossos europeus, estão as exibições do Charrua na Champions, com destaque para a segunda mão dos oitavos de final, frente ao Bodoglint, assim como a versatilidade de poder atuar na lateral esquerda, não mais à frente, sem que os níveis deixam. A propósito do Mundial, Araújo acabou por assumir que espera, sobretudo, fazer um bom Mundial 2026. O Sporting realizou também a transferência definitiva de Rodrigo Ribeiro para a formação do Augsburgo. No emblema alemão, decidiu acionar a cláusula de opção de compra do jovem avançado de 21 anos, que tinha sido cedido pelos Leões no mercado de janeiro. Está assim colocado num ponto final na ligação do Internacional Sub-21 português aos Leões. No negócio, vai render 5 milhões de euros imediatos nos cofres de Alvalade. Rodrigo Ribeiro, com formação feita no Sporting, nunca se conseguiu afirmar em definitivo nas opções principais em Alvalade, somando 12 jogos na equipa principal, sem qualquer desabne gol marcado. O cenário mudou de figura na Bundesliga nos 6 meses, nem que esteve por empréstimo no Augsburgo. No jovem ponta de lança, convenceu os responsáveis germânicos na somar 14 jogos, a faturar por 2 ocasiões, assumindo-se como uma aposta de futuro para o ataque do clube bávaro. Ainda pelo Sporting, Giovanni Kenda despediu-se da formação de Unine, sendo que também o Sporting se despediu de Kenda no passado domingo. Kenda jogou pela última vez pelo clube na final da Taça de Portugal antes de ingressar no Chelsea. O extremo de 19 anos cumpriu 7 temporadas de Leão ao Peito, as duas últimas na principal equipa, tendo sido campeão em 2024-2025, ano em que também conquistou a Taça de Portugal. O Sporting Clube de Portugal, que também já se tinha despedido de Morita, deu conta das imagens mais icónicas de Kenda desde os tempos da formação até na conquista de títulos pela equipa principal do Sporting. Com a desilusão na final da Taça de Portugal, terminou também um ciclo no Sporting, numa era dourada, que não teve final feliz nesta temporada, mas que contas feitas, foram 6 anos de balanço vitorioso, como não se via há 70 anos em Alvalade. A hora é de renovação, e quando fechar o mercado, no início da próxima temporada, será um novo leão que pode registar mais de uma dezena de saídas no plantel e ter quase tantas entradas. Rui Borges continua pelo menos a ser o treinador. Ponto final. Estava previsto e era notório mesmo no seio do grupo, depois entrar entrada do leão no mercado significa na trabalhar com tempo e na antecipação, mas também revela na mudança clara que sabe dos verdes e brancos quer operar no seio da equipa, na defesa ao ataque. Muito vai mudar, não o cargo de treinador, mas na forma como Rui Borges deve comandar o grupo daqui para na frente. Essa forma terá também uma palavra a dizer, claro, e a responsabilidade irá pesar sobre a equipa técnica que irá orientar a formação do Sporting nas próximas temporadas. Na altura, mesmo depois do sucesso de 3 títulos nacionais desde 2020, 2 deles seguidos, em 2024 e 2025, ainda mais uma taça de Portugal, 2 taças da Liga e uma supertaça, com o tempo é de mudança nesta altura, porque os obreiros do sucesso, muitos deles terminaram a época com o sentimento de missão cumprida e desejam outros desafios nas suas carreiras, porque também quem os comanda sente que falta sangue novo para continuar nesta obra de sucesso na formação do Sporting. Desde logo a renovação começa no meio campo, uma vez que existe aqui necessidade mais premente, para que sejam colocadas novas peças. Aliás, já começou porque Morita terminou o contrato e já se despediu, e também porque Morten Hillman sai no mercado, nem que não vai mais adiar na sua transferência para um outro clube. Mas também na porta de saída estão Daniel Bragança, cuja renovação não está para acontecer por divergência de valores, e Kocharashvili é para colocar neste plantel, pode superar apenas João Simões num setor em acelerada mutação. Para render o japonês e o dinamarquês estão Dombia, Pedro Lima e Silas Anderson a caminho, e Palhinha no horizonte. Simões recupera de lesão, mas entra nas contas, assim que recuperado, era pelo meio campo que estava previsto o início da renovação, e o novo meio campo fica resolvido ainda em maio. Na defesa, na ideia da SAD, é que fica quase tudo na mesma, mas o perigo espreita, sobretudo pela esquerda, não demora Maxi Araújo, que impressionou na UEFA na Champions League e tem meia Europa de olho. A ideia é não vender, sabe, há medidas calculares que estão em cima da mesa, ainda na lateral canhota procura-se na colocação para Mangas, e por isso mais um lateral deve entrar. Mais se Maxi não for vendido, e há ainda Nuno Santos, com mais um ano de contrato. O mercado de Didar há regras também que para de aumento, e Gonçalo Inácio, com o Marfinense a ser mais cobiçado do que o português, se algum sair, outro vai entrar, certamente, passando-se o mesmo na conferência neta, na direita, para ficar, para sair, está na Vagianidis, na Comblopa, na ser na posta para o centro, na ainda na Debaste, e Eduardo Quaresma, os dois entram nas contas de Rui Borges, e o português tem mesmo proposta para renovar contrato em mãos. Na frente, na renovação, tem uma saída confirmada, uma desejada e duas a caminho de serem inevitáveis, e cada vez mais admitidas, até consensualmente aceitos. Trincão e Pedro Gonçalves, apesar de terem renovado contratos recentemente, estão em idades, 26 e 27 anos, de dar o salto, desejam novos desafios, e a Arábia Saudita, no mesmo Inglaterra, podem ser destinos prováveis. Nunca sairão a qualquer custo, serão sempre encaixes muito significativos, com camisola 17, poder mesmo render um balúrdio. Ambos têm cláusulas de 80 milhões de euros.
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2: Desmentir os dois. Portanto, foi com total surpresa que ontem tive que já desmentir aos meios de comunicação social tanto um como o outro facto. Portanto, eu não falo com o Deco há 3 meses, há 3 meses foi a última vez que falei com ele. Portanto, jamais me ligou sobre o tema aqui o Ior. Claro está que é um jogador que entrou diretamente para o 11 do ano, um dos ativos mais importantes do Futebol Clube do Porto e um grande jogador que o Futebol Clube do Porto roubou à Premier League. E que está no futebol nacional e teve o impacto que desejamos. Relativamente ao Gustavo Sá, desminto em absoluto ou qualquer aproximação ao Famalicão, qualquer interesse no jogador, é um grande jogador, um grande jovem jogador português, mas o Futebol Clube do Porto fez 0 movimentos pelo Gustavo Sá.
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3: Ficamos a 7 minutos das 4:30 da tarde.
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3: E agora seguimos com o perfil do jogador neste produto 100% palavra.
4: 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Julian Brandt, nascido a 2 de maio de 1996 em Bremen, na Alemanha, é um médio ofensivo conhecido pela sua criatividade, visão de jogo e capacidade de driblar adversários. Iniciou a sua carreira no Werder Bremen, mas foi no Bayer Leverkusen que ganhou reconhecimento como um jovem talento promissor. Brandt fez a sua estreia profissional pelo Leverkusen em 2014 e rapidamente se destacou pela sua habilidade técnica e versatilidade ofensiva. A sua capacidade de criar oportunidades e marcar golos levou a uma série de boas performances que chamaram a atenção de clubes maiores. Em 2019, Brandt transferiu-se para o Borussia Dortmund, onde continuou a mostrar a sua qualidade em campo. No Dortmund, tornou-se uma peça importante na equipa, oferecendo assistências, golos e contribuindo para o ataque com a sua visão de jogo e técnica refinada. A sua capacidade de atuar tanto no centro do meio-campo como nas alas, deu ao Dortmund uma flexibilidade tática adicional. Além do sucesso a nível de clubes, Brandt é também um membro regular da seleção alemã. Fez a sua estreia internacional em 2016 e tem sido convocado para competições importantes, como o Campeonato de Europa e do Mundo, trazendo a sua criatividade e dinamismo para o meio-campo da seleção. Nas últimas temporadas, manteve-se uma figura-chave na equipa do Dortmund, destacando-se pela sua habilidade de influenciar jogos e desempenhar um papel vital no esquema ofensivo da equipa. A sua contínua evolução e impacto em campo reforçam a sua reputação como uma das principais figuras da Bundesliga.
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3: E agora seguimos com os craques da Liga Portuguesa, neste produto 100% palavra.
4: Jorge Manuel Rebelo Fernandes, mais conhecido como Silas, nasceu a 1 de setembro de 1976, em Lisboa. Ao longo da sua carreira, destacou-se como jogador, construindo um percurso notável no futebol português e internacional. Silas iniciou a sua carreira nas camadas jovens do Futebol Benfica, mais conhecido como Fofó, e posteriormente no Sporting Clube de Portugal, mas foi no Atlético Clube de Portugal que se estreou como sénior em 1996. Após uma breve passagem pelo clube, Silas transferiu-se para a União de Montemor e foi aí que as suas qualidades chamaram a atenção de clubes de maior renome em Portugal. A grande oportunidade de Silas surgiu quando assinou pela União de Leiria, clube onde permaneceu entre 1999 e 2003. Sob o comando de José Mourinho, o médio ofensivo destacou-se pela sua visão de jogo e capacidade técnica, ajudando o clube a obter resultados impressionantes na Primeira Liga. O sucesso no Leiria catapultou Silas para o futebol espanhol, onde assinou pelo Celta de Vigo em 2003. No entanto, apesar de ter disputado a La Liga com o clube galego, a sua passagem por Espanha não foi tão marcante quanto o esperado. Silas passou ainda pelo Wolverhampton Wanderers, em Inglaterra, na temporada de 2008-2009, onde teve a oportunidade de jogar no competitivo futebol inglês. Apesar de não ter deixado um impacto tão duradouro, a experiência em diferentes ligas ajudou-o a amadurecer como jogador e a preparar-se para os próximos desafios. Após a sua aventura internacional, Silas voltou a Portugal, desta vez para representar o Bolonenses. No emblema do Restelo, reencontrou-se com o futebol português e teve um papel importante na equipa, sendo um dos pilares do clube até ao final da sua carreira. Depois de encerrar o seu percurso como jogador em 2016, Silas rapidamente fez a transição para o cargo de treinador. Assumiu o comando técnico da Bessade, onde começou a demonstrar o seu potencial como treinador, e o seu estilo de jogo ofensivo e a capacidade de extrair o melhor dos seus jogadores fizeram dele uma figura respeitada no futebol português. Posteriormente assumiu o cargo de técnico do Sporting na temporada de 2019-2020, num período conturbado para o clube. Apesar das dificuldades, Silas conseguiu estabilizar a equipa e deixar a sua marca. A carreira de Silas como jogador e treinador reflete um percurso de resiliência, talento e adaptação a diferentes realidades do futebol. Tanto em Portugal como no estrangeiro, mostrou sempre a sua capacidade de ultrapassar desafios, deixando um legado no futebol português que transcende os seus anos como jogador.
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7: São 4 da tarde e 28 minutos.
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12: O AC Milan define o futuro de Luka Modric e Rafael Leão, que estão em lados diferentes, no médio, na croata, mas tudo ao fim da sua carreira. Depois do Mundial 2026, enquanto que o internacional português pretende continuar em Milão. O desaire com o Cagliari, que ditou a ausência na UEFA Champions League, pode ter sido o ponto final na carreira de Modric a nível de clubes, aos quase 41 anos, e após uma época em que foi protagonista, o sonho de uma última participação na competição, que venceu por 6 vezes, terminou de forma inglória. Agora, na ideia de se retirar após o seu 5º campeonato do mundo, ganha cada vez mais força. No croata, Modric aceitou a transferência para o Milan há um ano, mesmo sem que esta camisola discutisse as competições europeias. Para cumprir o sonho de criança de vestir a camisola do seu ídolo. Neste caso, na Boban, o clube, por sua vez, mantém a esperança na continuidade dos jogadores, tanto na Jerry, como Zlatan e Ibrahimovic, gostariam de acionar a opção de renovação por mais um ano. Contudo, vários fatores empurram o croata para a saída. Modric sempre expressou o desejo de lutar por títulos, com a reconstrução diretiva e um projeto a ser reconstruído. A competitividade imediata da equipa é uma incógnita. Além disso, na sua forte ligação a Maximiliano Allegri era conhecida, e o despedimento do técnico representa também a perda de um dos seus principais pontos de referência no balneário. Já Rafael Leão, com 26 anos, sob contrato válido até 2028, vem de uma temporada irregular marcada por altos e baixos e alguns problemas físicos nos últimos meses. O Milan admitiu a possibilidade de uma transferência caso surja uma proposta financeiramente adequada. O avançado português já conta com interesse de clubes turcos, no Galatasaray em particular, estaria disposto a oferecer um salário de 10 milhões de euros líquidos por ano. No entanto, adianta na Gazeta dello Sport, Rafael Leão já terá comunicado a Zlatan Ibrahimovic a sua firme intenção de não abandonar o clube. O desejo do internacional português é ajudar a equipa a alcançar um novo sucesso que o projetou nos últimos 7 anos. O seu objetivo é transformar os apupos em aplausos, a menos que no próprio Milan decida forçar a sua saída. Ainda por Itália, na Juventus registra um déficit financeiro de 55 a 60 milhões de euros nos seus cofres, devido ao falhanço na qualificação para a UEFA Champions League, obrigando o clube a focar-se na venda dos jogadores para equilibrar as contas. O administrador do emblema, Damian Camoli, terá de gerar receitas no próximo mercado de transferências significativas para poder reinvestir e devolver na equipa aos triunfos. A estratégia passa por sacrificar um dos seus ativos importantes nos nomes em cima da mesa, de acordo com a Gazeta da Telesport, São Bremer, Sabna Cambiado, Sopna Thuram, Sabna 5 Francisco, Conceição, Canan Ildiz, nem considerado o único jogador intransferível do plantel. A Juventus Sabna enfrenta num desafio adicional, ao contrário de épocas anteriores, não poderá contar Sabna com a venda de jovens talentos da equipa na Next Gen para financiar o mercado. Na temporada passada, Sabna vendas de jogadores Sabna como Olsen, Sabna Solé, Fakioli, Mangula e Ibna Savona foram cruciais, contudo, pela primeira vez desde a criação da equipa na secundária, nenhum jogador da formação se estreou na equipa principal, esgotando essa fonte de receita na gestão dos jogadores sedentários. Apresenta-se como uma tarefa complexa, no caso mais difícil, a de Openda, cuja cláusula de compra obrigatória foi ativada com a obtenção do 10º lugar, o avançado belga, que marcou apenas 2 golos e com os escassos 4 minutos nos últimos 11 jogos. Representará um encargo de quase 37 milhões de euros na 30 de junho. A sua fraca época e o salário de 4 milhões de euros líquidos anuais dificultam uma venda por um valor semelhante. Copminers é outro dos dossiers, embora possa ser mais fácil encontrar um clube interessado no seu salário de 4 milhões e meio de euros e o valor contabilístico residual de 31 milhões de euros limitam o número de potenciais compradores para ambos os jogadores. A solução mais provável aponta para um empréstimo com opção com a obrigação de compra. Perante este cenário, a Juventus também poderá focar-se na venda de jogadores com menor valor contabilístico para gerar mais valias. Ainda por Itália, o Internacional Espanhol chegou à capital italiana na época 2023-2024 e no ano seguinte foi emprestado aos germânicos do Bayer Leverkusen, mas nem se conseguiu afirmar. Nesta época, Hermoso foi uma peça importante na equipa comandada por Gasperini e ajudou o clube a qualificar-se para a Liga dos Campeões, feito que não acontecia desde 2018-2019. O defesa de 30 anos discutiu 35 jogos e marcou 4 golos ao serviço dos Giallorossi. O futuro de Julián Álvarez está bem aberto e até podemos ter troca de clube por Espanha. O avançado deu a conhecer ao Atlético de Madrid a sua decisão de não renovar contrato, rejeitando na proposta de melhoria salarial. O objetivo, ao que tudo indica, passa por vestir a camisola de outro clube na próxima época, com o Barcelona a surgir como destino preferido do campeão do mundo. Apesar de desta vontade dos jogadores, existem algumas entraves na cláusula de rescisão de 500 milhões de euros, na proibitiva, obrigando o Barcelona a negociar diretamente com o Atlético. Juan Laporta, Deco, presidente e diretor desportivo do clube catalão, terão de se sentar à mesa com os dirigentes do Metropolitano, que já definiram um ponto de partida para as conversações. Não aceitarão propostas inferiores a 150 milhões de euros. O Futebol Clube Barcelona fica com uma posição financeira delicada em comparação com outros interessados, como PSG e o Arsenal. Uma das possibilidades para reduzir o montante da transferência seria a inclusão dos jogadores no plantel catalão, no negócio no seio do Atlético. Nas opiniões dividem-se, há quem veja com bons olhos esta hipótese e quem prefira receber a totalidade do valor para depois investir no mercado. Para que este negócio se efetive, seria necessário que os atletas interessassem ao Atlético de Madrid e que estes estivessem dispostos a mudar-se para Madrid.
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3: Seguimos agora nesta emissão com os craques mundiais.
4: Javier Zanetti, conhecido como El Tractor, é uma das lendas imortais do futebol mundial, especialmente pela sua longa e brilhante carreira no Inter de Milão. Nascido em Buenos Aires, Argentina, a 10 de agosto de 1973, Zanetti começou a sua trajetória no futebol argentino jogando pelo Talleres de Remédios da Escalada e mais tarde pelo Banfield, onde chamou a atenção pela sua capacidade física e técnica, jogando tanto como lateral direito como como médio defensivo. A grande virada na sua carreira ocorreu em 1995, quando o Inter de Milão decidiu contratá-lo. Seria o início de uma ligação de quase duas décadas entre Zanetti e o clube italiano, uma história marcada por lealdade, conquistas e uma liderança incontestável. Ao longo de 19 anos defendendo o Inter, o argentino tornou-se o jogador com mais partidas na história do clube, somando mais de 850 jogos. Um dos momentos mais marcantes da sua carreira foi a temporada de 2009-2010, em que o Inter, comandado por José Mourinho, conquistou a Liga dos Campeões pela primeira vez em 45 anos. Zanetti, capitão e líder inquestionável, foi fundamental na caminhada para a Tríplice Coroa, que incluiu também a Série A italiana e a Copa da Itália. A sua capacidade de jogar em várias posições e o seu profissionalismo fizeram dele um dos jogadores mais versáteis e respeitados do futebol mundial. Além dos títulos pelo Inter, Zanetti também teve uma carreira de sucesso pela seleção argentina, disputando mais de 140 jogos ao longo de 17 anos de serviço. Participou em várias edições do Campeonato do Mundo e da Copa América, embora nunca tenha conquistado um grande título internacional com a seleção. No entanto, a sua importância para o futebol argentino nunca foi questionada, sendo uma referência de longevidade e excelência. A carreira de Zanetti também foi marcada pela sua atitude fora de campo. Conhecido pela sua humildade e carisma, criou a Fundação Pupi, uma organização beneficente que ajuda crianças em situação de vulnerabilidade na Argentina. A sua dedicação a causas sociais reforçou a imagem de um jogador que, além de excelente atleta, sempre se preocupou com o bem-estar das comunidades. Quando se aposentou em 2014, aos 40 anos, Zanetti já era uma verdadeira lenda viva. O Inter de Milão decidiu retirar a camisola 4 em sua homenagem, um gesto raro no futebol que demonstra o impacto imenso que teve no clube. Após encerrar a carreira como jogador, continuou ligado ao Inter, assumindo funções diretivas na equipa. Atualmente é vice-presidente dos Nerazzurri, onde continua a contribuir para o desenvolvimento do clube. Em suma, Javier Zanetti é sinónimo de lealdade, liderança e classe, tanto dentro como fora de campo. A sua carreira é um exemplo de como o profissionalismo e a dedicação podem transformar um jogador numa lenda.
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3: Vamos lá olhar agora para mais um gigante adormecido aqui na primeira rádio de desporto.
4: O FC Nürnberg, conhecido simplesmente como Nuremberg, é um dos clubes mais históricos do futebol alemão. Fundado em 1900, o clube teve um papel determinante no desenvolvimento do futebol na Alemanha, especialmente durante as primeiras décadas do século XX. O clube bávaro, sediado na cidade de Nuremberg, cedo se destacou pela sua capacidade competitiva, acumulando vários títulos e tornando-se uma referência no futebol germânico. Nos anos 1920, o Nuremberg viveu a sua primeira era de ouro. Foi durante este período que o clube se estabeleceu e a sua hegemonia no futebol alemão, conquistando 5 campeonatos nacionais em apenas uma década, em 1920, 21, 24, 25 e 27. Sob o comando do treinador e ex-jogador Einar Stuhlfoth, o Nuremberg era uma equipa temida pela sua organização e qualidade técnica. Stuhlfoth, uma lenda do clube, foi um dos guarda-redes mais icónicos da Alemanha na época e foi fundamental nas conquistas dessa década de ouro. Com 9 campeonatos alemães no total, o Nuremberg é ainda hoje o clube que mais títulos conquistou antes da criação da Bundesliga, em 1963. No entanto, o início da era profissional do futebol alemão marcou uma viragem para o clube. Embora continuasse a ser competitivo, o Nuremberg não conseguiu manter a mesma regularidade de sucessos no novo formato. Ainda assim, em 1968, o clube voltou a conquistar o campeonato alemão, a sua primeira e única vitória na Bundesliga até hoje. Essa conquista, liderada pelo treinador Max Merkel, foi vista como um renascimento do clube, mas paradoxalmente o Nuremberg acabaria por descer de divisão logo na temporada seguinte, num dos episódios mais surpreendentes da história do futebol alemão. Após esse declínio inesperado, o Nuremberg passou por décadas de altos e baixos. O clube oscilou entre a primeira e a segunda divisões do futebol germânico, nunca mais conseguindo repetir o brilho do seu passado glorioso. Embora tenha vencido a Taça da Alemanha em 2007, o clube continuou a lutar para se estabelecer de forma consistente na Bundesliga, onde os desafios financeiros e a crescente competitividade tornaram mais difícil um regresso ao topo. O Nuremberg, no entanto, continua a ser um clube respeitado e com uma base de adeptos leal. A sua história rica e o seu legado no futebol alemão fazem dele um símbolo do futebol tradicional na Baviera. O estádio do clube, o Max Morlock Stadion, é um local onde as memórias de grandes conquistas e de alguns dos maiores jogadores da história do futebol alemão ainda ressoam. Jogadores como o já mencionado Heiner Stuhlfotz, além de Andreas Köpke, campeão mundial em 1990, ajudaram a cimentar a reputação do clube como um formador de grandes talentos. Apesar das últimas décadas não terem sido tão prolíficas em termos de títulos, o Nuremberg mantém o seu lugar no coração do futebol alemão. A paixão dos seus adeptos e o respeito que o clube ainda comanda no país fazem dele uma instituição do desporto. A sua rica história é uma lembrança constante de que o Nuremberg representou e pode voltar a representar no futuro à medida que o clube procura reconstruir-se e regressar aos principais palcos do futebol alemão.
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3: Vamos lá olhar agora para mais um grande feito histórico aqui na Primeira Rádio Desporto.
4: A Liga dos Campeões é indiscutivelmente a competição mais mediática de clubes e para qualquer equipa fora do eixo de elite da Europa, a tarefa de a vencer é uma verdadeira missão impossível. Contudo, para o Futebol Clube do Porto de 2004, o impossível foi mesmo feito. Com um plantel que vinha da conquista da Taça UEFA no ano anterior, a par de um treinador que começava a despertar atenções, os portistas partiram para a prova milionária a correr por fora rumo às fases mais adiantadas. Num grupo em que se inseria o Golias Real Madrid, a formação lusa não se deixou intimidar por um arranque em falso. O empate em Belgrado frente ao Partizan e a derrota nas Antas contra os madrileiros fez com que os azuis e brancos entrassem para a terceira jornada da fase de grupos obrigados a ganhar em França. Em Marselha, no inferno do Velodrome, Didier Drogba chegou a assustar, contudo, uma reviravolta épica daria um novo fogo à equipa de José Mourinho. Alenichev fez o 3-2 ao minuto 31, dando a primeira de três vitórias consecutivas aos Dragões. Um novo triunfo em casa, frente aos franceses, além de mais três pontos conquistados ao Partizan, deram a qualificação garantida para os oitavos de final, embora o empate no Santiago Bernabéu, na última jornada, tivesse impedido a chegada à primeira posição do grupo. O castigo pelo segundo lugar traduziu-se no sorteio da fase a eliminar, onde o Futebol Clube do Porto teve pela frente nada mais nada menos do que o Manchester United de Sir Alex Ferguson. Não obstante, um bis do sul-africano Benny McCarthy deu uma vitória por 2-1 na primeira noite europeia do novo estádio do Dragão, resultado precioso para a deslocação a Old Trafford, que se revelou absolutamente dramática. A perder desde a meia hora, graças a um gol de Paul Scholes, os portugueses tiveram que esperar até ao minuto 90 para verem Costinha, o ministro, a lançar uma festa que terminou com Mourinho a sprintar pelo relvado do Teatro dos Sonhos. Há quem diga que foi esse momento icónico que catapultou os portistas para a sua grande epopeia, que continuaria de vento em popa nos quartos de final. Uma vitória por 2-0 em casa, a somar a um empate em França, fizeram os números do triunfo frente ao campeão francês Olympique de Lyon. Eliminados os pesos pesados, restava uma última pedra no caminho do Futebol Clube do Porto. O surpreendente Deportivo La Coruña, vizinho galego dos Dragões, tinha despachado as velhas raposas do Milan e Juventus, partindo com confiança para o embate ibérico. No entanto, o conjunto português revelou uma consistência defensiva extraordinária, mantendo a baliza a zeros nos jogos das duas mãos, algo que fez com que o penalti de Derlei, no Riazor, desse a passagem à final. A 26 de maio de 2004, o Futebol Clube do Porto batia de frente com o AS Mónaco de Didier Deschamps, que contava com figuras como Patrice Evra, Jérôme Roten, Ludovic Gioulli e Fernando Morientes. Na Arena of Schalke, em Gelsenkirchen, os azuis e brancos alinharam com Vítor Baía na baliza, Paulo Ferreira, Jorge Costa, Ricardo Carvalho e Nuno Valente na muralha defensiva, Costinha, Maniche e Pedro Mendes no meio-campo, para além da magia de Deco e do jovem Carlos Alberto no apoio ao ninja Derlei. O que era para ser uma final equilibrada, desde cedo se tornou o inverso, com Carlos Alberto a fazer o primeiro aos 39, seguido dos golos de Deco e Dmitry Alenichev já na segunda parte, aos 71 e 75 minutos. Dos monegastos não chegou qualquer resposta, pelo que o emblema da cidade invicta viria mesmo a tornar-se campeão da Europa pela segunda vez na sua história. Desde aí que a Liga dos Campeões não voltou a ser vencida por uma equipa fora das quatro principais ligas, algo que confere uma importância ainda maior à conquista azul e branca.
18: Foi foi um sonho tornado realidade e temos que desfrutar disso.
19: Quando fizemos o segundo gol, eu penso que em futebol tudo é possível, não temos que acreditar sempre que as coisas podem mudar, mas com o 2-0 pareceu-me que o jogo estava ganho.
18: É uma sensação boa, acho que é única, né? Em termos de clube é uma coisa fantástica, vencer uma Liga dos Campeões é o máximo que um jogador acho que pode conseguir. E a sensação é boa, guardar ela bem em casa, deixar bem guardada, para mais tarde recordar.
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20: A versatilidade é uma marca dos melhores, que podem jogar em várias posições e adaptar-se a diferentes sistemas de jogo. É o perfil do jogador que destacamos agora na primeira Rádio Desporto.
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4: Benjamin Šeško, nascido a 31 de maio de 2003 em Rogoza, Eslovénia, é um avançado de destaque conhecido pela sua imponência física, velocidade e capacidade de finalização. Iniciou a sua carreira profissional no Red Bull Salzburg, na Áustria, onde rapidamente se destacou como um dos jovens mais promissores do futebol europeu. Šeško fez a sua estreia no Salzburg em 2019 e ao longo das temporadas seguintes demonstrou um crescimento significativo. A sua habilidade para marcar golos e a sua presença física no ataque tornaram-no uma peça fundamental para a equipa austríaca. A sua performance na Bundesliga e nas competições europeias chamou a atenção de clubes maiores que em 2022 Benjamin Šeško transferiu-se para o Leipzig, um dos clubes do campeonato alemão, onde continuou a desenvolver o seu potencial. No Leipzig manteve-se uma figura importante no ataque, contribuindo com golos e assistências e mostrando a sua capacidade de se adaptar a um nível competitivo mais alto. Além do sucesso a nível de clubes, Šeško é também um membro regular da seleção

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3: Relativamente à aceitação do protocolo, à abrangência do protocolo VAR relativamente à tomada de decisões de pontapés de canto mal assinalados, portanto foi uma tentativa de Chico Espertice que lhes saiu muito mal e a outra tem a ver com a postura dos presidentes. Portanto, se nós queremos aumentar as sanções pecuniárias relativamente às palavras dos presidentes, temos que liderar pelo exemplo e não ter cenários como aquele que aconteceu no Sporting Futebol Clube do Porto, que levou um presidente a perder a cabeça e insultar outro.
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5: São 4h50.
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5: Para nesta emissão, seguimos com os craques da Liga Portuguesa, aqueles que mais se destacaram. O talento desses craques imortalizou-os, mas a vida pós-carreira nem sempre é fácil e alguns enfrentam também desafios em manter a mesma relevância. É para ouvirmos também aqui, nestas emissões da Primeira Rádio Desporto, esses craques que mais se destacaram na Liga Portuguesa.
6: Rui Barros, nascido em Lordelo, Paredes, em 1965, é uma das figuras mais queridas e emblemáticas do futebol português, conhecido pelo seu talento e pela impressionante agilidade, apesar da baixa estatura de 1,59m, que lhe valeu o apelido de Formiga Atómica. Começou a carreira no Paços de Ferreira e no Covilhã, mas foi no Futebol Clube do Porto que encontrou o seu grande impulso. Chegou ao clube em 1987, depois de ter impressionado com a sua técnica e velocidade em campo. Em pouco tempo conquistou a confiança de Tomislav Ivic e destacou-se como um dos motores do meio-campo portista. A temporada de estreia de Rui Barros nos Dragões foi notável. Em 1987-88, o médio ofensivo marcou 12 golos no campeonato e rapidamente chamou a atenção de clubes internacionais. O seu estilo de jogo enérgico e incansável tornou-o indispensável na equipa e o seu impacto foi tão forte que no final da época assinou com a Juventus. Em Turim, Rui Barros conquistou de imediato o coração dos adeptos italianos. Logo na primeira temporada, ajudou a equipa a vencer a Taça de Itália e a Taça UEFA em 1990, marcando golos decisivos e mostrando uma capacidade única de romper defesas adversárias. Depois da passagem pela Juve, o médio continuou a sua carreira em clubes de topo, incluindo o Mónaco e o Olympique de Marselha. Apesar de não possuir a estatura física de muitos dos seus adversários, Rui Barros compensava com uma técnica apurada e uma leitura de jogo excepcional. Em França, continuou a mostrar o seu valor, mantendo a sua posição de destaque e reafirmando-se como um dos jogadores portugueses mais talentosos da sua geração. Em 1994, regressou ao Futebol Clube do Porto, onde contribuiu para o domínio do clube no cenário nacional, ajudando a equipa a conquistar múltiplos títulos, incluindo campeonatos e taças. Ao longo da sua carreira, Rui Barros representou Portugal com orgulho e dedicação, sendo chamada à seleção nacional em várias ocasiões, onde deixou a sua marca com exibições cheias de garra e técnica. Após pendurar as chuteiras, permaneceu ligado ao seu Futebol Clube do Porto, assumindo papéis de treinador adjunto e interino, sempre com o espírito de lealdade ao clube que marcou a sua vida. Hoje, Rui Barros é lembrado como um dos jogadores mais icónicos e queridos dos Dragões, símbolo de determinação e talento cuja carreira inspirou e continua a inspirar gerações de adeptos e jovens jogadores.
7: O seu primeiro golo, do Futebol do Porto, Rui Barros, continua a sete gol e atirou a golo! Gol do Futebol do Porto, 4 minutos e 3 segundos de jogo.
8: Como era muito rápido, pronto, há um lance logo a 5 minutos de jogo, em que corri quase meio campo, saí guarda-redes, consegui driblar, depois aparece uma defesa, quase caí naquele lance, mas quando consegui fazer o golo, foi importante para mim, principalmente para o clube.
9: Barros, e pallonetti são a sua especialidade?

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1: No, tanto dipende da fare così, come di lato è la stessa.
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1: Il gol fu di piatto che ha fatto il pallonetto.
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3: E seguimos agora nesta emissão com mais um craque mundial.
4: Éric Cantona, também conhecido como Le Roi, ou o Rei em português, é uma figura marcante e controversa no futebol, com uma carreira que influenciou não só dentro de campo, mas também fora dele. Nascido em Marselha, França, em 1966, Cantona começou a sua carreira em clubes menores no país, mas foi no Manchester United que realmente se destacou, transformando-se num ícone da Premier League. Cantona começou a sua trajetória no futebol no Auxerre, clube pelo qual fez a sua estreia profissional em 1983. Durante os primeiros anos da sua carreira, mostrou grande talento, mas também uma personalidade forte e um temperamento imprevisível. Passou por alguns clubes franceses, como o Marselha, o Bordeaux, o Montpellier e o Nîmes, conquistando títulos nacionais, mas sempre com problemas disciplinares. A sua passagem por Marselha foi marcada pela vitória no Campeonato Francês em 1989, mas Cantona não se adaptou completamente ao clube, que culminou na sua transferência para o Nîmes, onde um incidente com o árbitro quase resultou na sua reforma precoce. Após essa fase turbulenta, decidiu buscar uma nova oportunidade em Inglaterra, onde a sua carreira descolaria de forma irreversível. A carreira de Cantona mudou drasticamente ao transferir-se para o Leeds United em 1992. Rapidamente ajudou o clube a conquistar o título da primeira divisão inglesa, mas foi depois da sua transferência para o Manchester United que se tornaria uma verdadeira lenda. Chegando ao Old Trafford em novembro de 1992, Cantona teve um impacto imediato. Os Red Devils, que não conquistavam o título inglês há mais de 25 anos, venceram a Premier League na sua primeira temporada com o francês. Com o seu estilo arrojado, passos precisos e golos decisivos, ajudou a transformar o United numa potência do futebol inglês. Entre 1992 e 97, sob sua liderança, o clube conquistou 4 títulos da Premier League, além de 2 taças de Inglaterra. Cantona sempre foi conhecido tanto pelas suas habilidades com bola quanto pelo seu temperamento explosivo. O episódio mais famoso da sua carreira ocorreu em 1995, quando durante uma partida frente ao Crystal Palace deu um pontapé num adepto adversário que o insultou da bancada. Esse incidente resultou numa suspensão de 8 meses, um dos momentos mais controversos da história do futebol inglês. Apesar disso, quando retornou da suspensão, Cantona rapidamente recuperou a sua forma e liderou o Manchester United em mais uma conquista da Premier League em 1996. Esse foi um dos momentos que cimentou o seu status de rei, tanto pelo seu carisma quanto pela sua importância dentro de campo. Surpreendentemente, Cantona anunciou a sua retirada em 1997, aos 30 anos, no auge da sua carreira. Decidiu então seguir outros caminhos, incluindo uma carreira como ator e envolvimento com o cinema e arte. Fora dos campos, o francês sempre foi conhecido pela sua personalidade forte, pensamentos filosóficos e declarações marcantes que alimentaram a sua aura de enigma e fascínio. O avançado deixou um legado profundo no Manchester United e no futebol mundial. Foi nomeado em 1994 como jogador do ano para a Associação de Jogadores Profissionais Ingleses e em 2001 foi eleito o jogador do século pelos adeptos do United. A sua influência no renascimento do clube e na Premier League é inegável, sendo lembrado como um dos maiores jogadores da história do futebol inglês. A carreira de Éric Cantona foi marcada tanto pelo brilhantismo dentro de campo como pela sua irreverência fora dele. Ícone do Manchester United e da Premier League, Cantona não só ajudou a transformar o clube numa potência global, como também redefiniu o papel de uma estrela do futebol, combinando talento, liderança e uma personalidade única. Mesmo após a sua retirada, continua a ser uma figura reverenciada e uma das personalidades mais influentes da história do futebol.
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5: São 4 da tarde e 58 minutos.
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8: O treinador Marco Silva, na STAB em Lisboa, intensificou contactos com o Sport Lisboa e Benfica para decidir o futuro da sua carreira. No técnico do Fulham, entra numa semana decisiva. Marco Silva, de 48 anos, termina contrato com o clube inglês, tendo em mãos uma proposta de renovação financeiramente atrativa, acompanhada de promessa de investimento no plantel, para aumentar a competitividade da equipa. Marco Silva já garantiu em Inglaterra que a decisão será conhecida até no final da semana, mantendo em aberto a continuidade no Fulham ou a saída após 5 temporadas. O treinador mantém dúvidas sobre no próximo passo na sua carreira, ao mesmo tempo aumenta no interesse do Benfica, que vê em Marco Silva no principal alvo para assumir o comando técnico na próxima temporada. As Águias não podem ainda avançar formalmente para negociações, uma vez que José Mourinho continua vinculado ao clube por mais um ano. Ainda assim, o cenário de saída do atual treinador para no Real Madrid ganha força, no que abre caminho à entrada de Marco Silva na Luz. A SAD, liderada por Rui Costa, prepara uma oferta que dificilmente irá igualar os valores da Premier League, mas inclui um contrato de longa duração, com uma das exigências do treinador, é um salário competitivo dentro da realidade do futebol português. O treinador Marco Silva está receptivo ao projeto do Benfica, mas aguarda garantias adicionais, sobretudo sobre a situação de José Mourinho e a definição do projeto desportivo para nas próximas épocas. A presença em Lisboa ganha por isso especial relevância no momento decisivo para no seu futuro. Marco Silva há vários meses no nome prioritário da estrutura encarnada, desde que se intensifica os indícios de uma possível saída de Mourinho para o Real Madrid. Ainda assim, existem alternativas em análise caso o treinador recuse o convite. Contas feitas, Marco Silva está mais próximo do Benfica e aberto a assumir um novo desafio na sua carreira profissional de treinador. Na decisão final, deverá ser conhecida até ao final desta semana. Henrique Riquelme, candidato a par de Florentino Pérez na presidência do Real Madrid, distanciou-se novamente acerca da possibilidade de José Mourinho regressar ao Real Madrid, afirmando que o seu projeto é totalmente diferente. Não pode comentar acerca de alguém que não sabe se estará realmente envolvido ou não com Florentino Pérez. Numa possível vinda para o Real Madrid, vão escolher sobretudo um treinador que se enquadre num projeto de longo prazo. Os sócios irão sentir-se orgulhosos do perfil que traçaram para o Real Madrid. É um projeto concebido para gerar entusiasmo desde o primeiro dia, mas também para criar uma estrutura profissional com organização e capacidade real de gestão, referiu em entrevista ao The Athletic. O candidato às eleições dos merengues revelou ainda que o futuro técnico não terá passado anteriormente pelo clube e aposta sobretudo na novidade e num refrescar da equipa do Real Madrid, que nesta altura considera ser fulcral para que a equipa volte às grandes conquistas, quer no futebol espanhol, quer também no futebol europeu. Sobre se Klopp é uma opção concreta, Riquelme concluiu que não pode dizer nada nesta fase e que os próximos dias serão decisivos para que possa fechar um possível treinador para no Real Madrid. Isto, claro está, caso ganhe as eleições na formação madrilena. André Villas-Boas aproveitou a presença no Festival Eco, em Lisboa, para esclarecer dois dos temas que têm marcado os rumores do mercado em redor do Futebol Clube do Porto, como o alegado interesse do Barcelona em Kvyat e eventual aproximação portista a Gustavo Sá, no médio do Futebol Clube Famalicão. Também em relação a Gustavo Sá, no líder portista, afastou qualquer cenário de negociações entre as duas partes.
9: Desmentir os dois, portanto, foi com total surpresa que ontem tive que já desmentir aos meios de comunicação social tanto um como o outro facto. Portanto, eu não falo com o Deco há 3 meses, há 3 meses foi a última vez que falei com ele, portanto, jamais me ligou sobre o tema Kvyat. É claro, está que é um jogador que entrou diretamente para o 11 do ano, um dos ativos mais importantes do Futebol Clube do Porto e um grande jogador que o Futebol Clube do Porto roubou à Premier League. E que está no futebol nacional e teve o impacto que desejamos. Relativamente ao Gustavo Sá, desminto em absoluto a qualquer aproximação ao Famalicão, qualquer interesse no jogador. É um grande jogador, é um grande jovem jogador português, mas o Futebol Clube Porto fez 0 movimentos pelo Gustavo Sá. Portanto, lamento muito que o Luís Aguilhar tenha optado pela mentira e pela invenção. Não sei quais é que são as suas fontes, mas a verdade é que está totalmente fora dela relativamente a esse assunto.
8: Vilas Boas falou ainda da preparação da nova temporada e assegurou que o planeamento de 2026-2027 já está em andamento. O presidente terminou com uma reflexão sobre a exigência de manter o clube no topo do futebol português.
9: Construção de uma época para outra, portanto já entramos de certa forma na próxima época, 26-27, portanto com a devida preparação, antecipação do mercado, o que é que podem ser entradas, o que é que podem ser saídas, portanto tudo isto tem sido discutido internamente entre equipas técnicas, scouting e direção desportiva e presidência, evidentemente, e estamos a tomar as decisões que sustentem no fundo o sucesso do Futebol Clube do Porto de uma época para outra. Eu acho que todos os clubes que ganham o Campeonato Nacional numa época querem sustentar-se a médio e longo prazo. Isso é o mais difícil, é aguentar-se no topo e ser sempre referência. Como cada clube português tem que se refundar basicamente de ano para ano, fruto da necessidade de sustentabilidade financeira ou económica, podem haver mudanças, queremos que tenham o menos impacto possível.
8: O presidente do Futebol Clube Porto manifestou ainda a intenção de fazer no futsal o mesmo que fez no futebol feminino, dando a conhecer a vontade de criar uma equipa de futsal do Futebol Clube do Porto.
9: O futsal é uma modalidade que apaixona, uma modalidade que onde os clubes portugueses são dominadores também, nomeadamente o Sporting e o Benfica, que têm impactado grandemente no panorama do futsal nacional. O Futebol Clube do Porto não pode ficar indiferente ao sucesso que o futsal tem. Há algo que para nós é fundamental, que está vinculado também ao projeto do futebol feminino, que é importante que os mesmos sejam sustentáveis, que é difícil serem sustentáveis. Portanto, eu peço aos adeptos do Futebol Clube do Porto que compreendam que a nossa entrada no panorama do futsal é um espaço que nós temos que ocupar, um espaço desportivo que temos que ocupar. No entanto, que nos deem o tempo necessário para crescermos competitivamente neste passo que vamos dar. No feminino respondemos abruptamente, conquistando dois títulos e a chegada à Liga BPI em 2 anos e uma taça de Portugal, a final da Taça de Portugal no Jamor, este ano contra o Benfica. No futsal, de passo a passo, até chegarmos ao topo, com responsabilidade, sobretudo com muita responsabilidade formativa, portanto permitir às pessoas e ao jogador formado no Porto chegar à equipa principal de futsal é o nosso objetivo, e agora esperamos o devido enquadramento com a Federação Portuguesa de Futebol sobre a possibilidade ou não de o Futebol Clube Porto aproveitar uma mudança regulamentar para chegar à terceira divisão nacional. Se não for o caso, provavelmente nas outras divisões.
8: Declarações de André Vilas Boas sobre os temas que têm estado em destaque no universo azul e branco. O Sporting está em vias de garantir mais 2 nomes para fortalecer o seu meio-campo, sendo que Isa Dombia, no reforço mais perto de ser fechado, muito provavelmente ainda no decorrer desta semana, pode ser fundamental para ajudar a equipa a ganhar troféus na próxima temporada. Os Leões alinharam, nas últimas horas, os detalhes finais do acordo com Veneza pelo jogador italiano e vão pagar 20 milhões de euros fixos, com mais 6 milhões de euros variáveis, 3 milhões mais fáceis de atingir e outros 3 milhões mais difíceis, quem também está a um passo de fechar com o Sporting. Que Bneb no sueco Silas Andersen, neste caso, negócio com a formação do Akan, já numa fase bastante avançada, vai rondar os 10 milhões de euros. Nos últimos dias, na Recordes, o Sporting já contratou 2 jogadores para o meio-campo, de Rui Borges, o uruguaio Rodrigo Salazar, no Sporting Clube de Braga, e o brasileiro Pedro Lima, nas naves Futebol de Sado. Ainda dentro do tema leonino, o nome de Maxi Araújo, de 26 anos, continua a aquecer o mercado internacional com emblemas como Manchester United, Chelsea, Arsenal, os Juventus, a tentarem posicionar-se para garantir a contratação do uruguaio na janela de verão. Porém, o plano de administração da SAD para no camisola 20 está bem definido, mantê-lo até ao limite da resistência, e são 80 milhões de euros que estão inscritos na cláusula de rescisão do contrato válido até junho de 2029, e a confirmar-se o cenário de permanência, recompensá-lo com uma eventual revisão salarial é algo de urgente para nos Leões, colocando no topo da hierarquia de vencimentos, por forma a agraciar a dedicação, a qualidade e também os desempenhos demonstrados nas últimas 2 temporadas de Leão ao peito. Para já, neste é apenas um processo de intenção, até porque beneficializar transferências depende da abertura da janela regulamentar. Além disso, Maxi vai constar entre os eleitos de Marcelo Bielsa para a seleção do Uruguai, que vai discutir o Mundial 2026, e depois disso, muita água irá correr debaixo das pontas, sabendo-se que um bom rendimento durante do Campeonato do Mundo, que faz parar o planeta futebolístico há 96 anos, pode valer uma valorização substancial do passe dos jogadores. O desígnio dos dirigentes de Alvalade é mesmo nesse, e até deverá existir um alívio importante na folha salarial com a saída de alguns dos futebolistas mais bem pagos, como os casos de Trincão, no Pedro Gonçalves, saindo uns. Outros irão subir de patamar, como Maxi, no Canhoto, recrutado na Autoluca no verão de 2024 por 13,7 milhões de euros, aos quais sobe na verba relativa à participação no Campeonato do Mundo. Na base do interesse dos colossos europeus, estão as exibições do Charrua na Champions, com destaque para na segunda mão dos oitavos de final, frente ao Bodoglind, assim como a versatilidade de poder atuar na lateral esquerda, não mais à frente, sem que os níveis deixam. A propósito do Mundial, Araújo acabou por assumir que espera, sobretudo, fazer um bom Mundial 2026. Com a desilusão na final da Taça de Portugal, terminou também um ciclo no Sporting, numa era dourada, que não teve final feliz nesta temporada, mas que contas feitas, foram 6 anos de balanço vitorioso, como não se via há 70 anos em Alvalade. A hora é de renovação e quando fechar o mercado, no início da próxima temporada, será um novo leão que pode registar mais de uma dezena de saídas no plantel e ter quase tantas entradas. Rui Borges continua, pelo menos, a ser o treinador. Ponto final. Estava previsto e era notório mesmo no seio do grupo, pois entra a entrada do Leão no mercado significa trabalhar com tempo e na antecipação, mas também revela na mudança clara que sabe dos verdes e brancos, quer operar no seio da equipa, na defesa, ao ataque. Muito vai mudar, não o cargo de treinador, mas até na forma como Rui Borges deve comandar o grupo, daqui para na frente. Essa forma terá também uma palavra a dizer, claro, e a responsabilidade irá pesar sobre a equipa técnica, que irá orientar a formação do Sporting nas próximas temporadas. Na altura, mesmo depois do sucesso de 3 títulos nacionais desde 2020, 2 deles seguidos, em 2024 e 2025, ainda mais uma taça de Portugal, 2 taças da Liga e 1 supertaça. Com o tempo de mudança nesta altura, porque os obreiros do sucesso, muitos deles terminaram a época com o sentimento de missão cumprida e desejam outros desafios nas suas carreiras, porque também quem os comanda sente que falta sangue novo para continuar nesta obra de sucesso na formação do Sporting. Desde logo, a renovação começa no meio-campo, uma vez que existe aqui necessidade mais premente, para que sejam colocadas novas peças. Aliás, já começou porque Morita termina o contrato e já se despediu, e também porque Morten Hillman sai no mercado, nem que não vai mais adiar na sua transferência para um outro clube. Mas também na porta de saída estão Daniel Bragança, cuja renovação não está para acontecer por divergência de valores, e Kocharashvili é para colocar deste plantel, pode superar apenas João Simões num setor em acelerada mutação. Para render o japonês e o dinamarquês estão Dombia, Pedro Lima, Silas Anderson, a caminho, e Palhinha, no horizonte, Simões recupera de lesão, mas entra nas contas, assim que recuperado, era pelo meio-campo que estava previsto o início da renovação, e o novo meio-campo fica resolvido ainda em maio. Na defesa, na ideia da SAD, nem que fica, quase tudo na mesma, mas o perigo espreita, sobretudo pela esquerda. Não demora Maxi Araújo, que impressionou na UEFA na Champions League e tem meia Europa de olho. A ideia é não vender, há medidas calculares, que estão em cima da mesa, ainda na lateral canhota. Procura-se na colocação para Mangas e, por isso, mais um lateral deve entrar. Mais se Maxi for vendido, e há ainda Nuno Santos, com mais um ano de contrato. O mercado de Itarabna regras também para de aumento, e Gonçalo Inácio, com o Marfinense ser mais cobiçado do que o português, se algum sair, outro vai entrar, certamente, passando-se o mesmo na conferência neta, na direita, para ficar, para sair, está na Vagianidis, na Comblopa, ser na posta para o centro, ainda na debate e Eduardo Quaresma, nos 2 entram nas contas de Rui Borges, e o português tem mesmo proposta para renovar contrato em mãos. Na frente, na renovação, o Ebna tem uma saída confirmada, uma desejada e 2 a caminho de serem inevitáveis, e cada vez mais admitidas, e até consensualmente aceites. Trincão e Pedro Gonçalves, apesar de terem renovado contratos recentemente, estão em idades, 26 e 27 anos, de dar o salto, desejam novos desafios, e a Arábia Saudita, no mesmo Inglaterra, podem ser destinos prováveis. Nunca na saída irão a qualquer custo, serão sempre encaixes muito significativos, com camisola 17, poder mesmo render um balúrdio. Ambos têm cláusulas de 80 milhões de euros. O candidato à presidência do Vitória Sport Clube, Viriato Sampaio, deu a conhecer que tem uma visão a 10 anos para no clube. No mandato é de 3 anos, mas nesta candidatura tem medidas para uma década. Disse o candidato, as medidas são baseadas em 10 pilares. Vitalidade financeira, no futebol conquistador, na academia com ADN Vitória Sport Clube. Modalidades, no clube do futuro, infraestruturas, na T-Elite, mais na receitas, na transparência e comunicação com a família vitoriana e sustentabilidade, sobretudo em relação a um possível investidor. Viriato assume que espera que tenha mais contactos ao início dessas eleições para, de facto, poder dar um novo salto financeiro a esta equipa vimaranense. A direção de Viriato Sampaio vai ter de começar na sua atuação pela parte financeira, porque reorganizar na questão financeira é no pilar de tudo naquilo que se possa fazer no futuro neste emblema. Viriato Sampaio para cumprir na parte do modelo de financiamento que tem planeado, diz ter como trunfo no Dom Afonso Henriques 2.0 e é sobretudo melhorando as condições que irá atrair maior investimento. Embora não tenha revelado o nome, o candidato afirma já ter um pré-acordo com o diretor desportivo, que será anunciado em breve. Viriato Sampaio disse apenas que é uma pessoa que trabalha bastante bem nos mercados que acompanha. Curiosamente, o emblema minhoto anunciou que Rogério Matias, o homem que ocupava no referido cargo desde maio de 2022, estava na saída do clube. Já na lista D, liderada por Rui Rodrigues, atual vice-presidente do clube, foi recebida na Câmara Municipal de Guimarães pelo presidente Ricardo Araújo, na quem deu a conhecer o seu programa. O mesmo candidato visitou a União Desportiva na Polvoreira, onde reforçou a vontade e o objetivo de se aproximar mais no Vitória aos clubes do Conselho Vimaranense e espera sobretudo que sejam eleições de sucesso. Contudo, Belmiro Pinto dos Santos, por outro lado, levou a cabo uma sessão de esclarecimentos no Centro de Atividades da Irmandade de São Torquato. O antigo presidente da Mesa da Assembleia Geral tinha estado na última segunda-feira no estádio Dom Afonso Henriques para avaliar nas possíveis condições das eleições. Internacional Portuguesa Mariana Azevedo, peça fundamental na subida do Futebol Clube do Porto na Liga Principal Feminina de Futebol Português, renovou o contrato com o emblema azul e branco. Na central foi a jogadora mais utilizada por Daniel Chaves na época passada, que culminou com o título das campeãs da 2ª Divisão. Na primeira temporada na invicta, no defesa de 30 anos, foi uma figura de destaque no plantel, participando em 23 jogos, nos quais marcou 2 golos e fez uma assistência. Foi totalista nos jogos da Série Norte do campeonato, tendo atuado em 18 das 21 jornadas. Além do título e da promoção, a equipa portista, na recorde-se, alcançou as finais da Taça de Portugal e da Taça da Associação de Futebol do Porto, na caminhada histórica, na Prova Rainha, que culminou na chegada ao Jamores. Mariana Azevedo foi titular em 7 das 8 eliminatórias, incluindo nas vitórias sobre equipas da Primeira Divisão, como o Racing Power, o Marítimo e o Vitória Sport Clube. Com esta renovação, prepara-se para regressar ao principal escalão do futebol feminino português, uma competição que já venceu na época desportiva 2017-2018. Pelo Sporting, onde acumula 13 anos de experiência. No palmarés da Central, inclui 5 troféus e 2 internacionalizações pela seleção de Portugal. Natural de Esposende, Mariana Azevedo iniciou a sua carreira no Furgens, transferiu-se aos 16 anos para no Vila Verdense, para competir na primeira divisão. O seu percurso inclui passagens pelo Valadares, onde conquistou uma supertaça e trabalhou com Daniel Chaves, então treinador adjunto, e por Alvalade, onde venceu um campeonato, uma taça de Portugal e outra supertaça antes de chegar ao Futebol Clube do Porto. Representou ainda no Futebol Clube Famalicão, clube ao serviço do qual foi chamada na seleção nacional, assim como o Sporting Clube de Braga. A fechar, olhamos para a treinadora portuguesa de handball, Fernanda Seabra, que conduziu a equipa espanhola de handball do Atlético na conquista da inédita EHF European Cup Women, culminando uma campanha europeia sem qualquer derrota. No conjunto galego, superou a formação do evento na final, vingando o Desaires no ano de 2023. Na segunda mão da final discutida em casa, perante um pavilhão lutado, a equipa espanhola confirmou o favoritismo ao vencer por 29-24, depois de ter triunfado na Eslovénia por 24-20, com uma vantagem agregada confortável. O Atlético dominou o encontro decisivo e fechou assim o seu primeiro troféu europeu. A conquista surge no ano após no vice-campeonato de 2023, mas na treinadora sublinha que as equipas são totalmente diferentes. Para se abrir no título é uma recompensa muito merecida pelo esforço das jogadoras ao longo de uma época exigente e pelo trabalho de toda a estrutura do clube, incluindo a equipa técnica e de todos os que trabalham nos bastidores. A preparação para a final foi meticulosa, acabou por admitir a própria treinadora. Neste marco é histórico não só para o clube, mas também para o handball feminino galego. Nena Seabra acredita que sucessos como este inspiram novas gerações para que a equipa continue a ser uma formação vencedora no futuro.
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0: E agora o José Carlos Leal foca-se nas grandes rivalidades do golfe, antecipando os duelos entre os jogadores que têm dominado os torneios recentes.
1: O golfista norte-americano Tiger Woods anunciou que irá fazer uma pausa na carreira para procurar ajuda profissional na sequência de um recente incidente que culminou na sua detenção por condução sob o efeito de substâncias. A decisão foi comunicada através das redes sociais, poucos dias após ter sido detido perto da sua residência em Jupiter Island, na Flórida. Woods explicou que na sua prioridade é na sua saúde e o seu bem-estar. Vai afastar-se durante um período de tempo para procurar tratamento e concentrar na sua saúde, afirmou o atleta. Sabe e compreende a gravidade da situação em que se encontra atualmente. É necessário dar prioridade ao seu bem-estar e trabalhar para uma recuperação duradoura e completa. O golfista sublinhou o seu compromisso em regressar mais forte, estar empenhado em tirar o tempo necessário para voltar a uma condição mais saudável, mais forte e mais concentrada, tanto a nível pessoal como profissional, acrescentou, pedindo interno respeito pela sua privacidade e também pela privacidade da sua família. Recordar que Tiger Woods foi detido por conduzir em estado de alteração após ter passado 8 horas nos escritórios da polícia da região. Foi libertado sob fiança. O teste de alcoolemia deu negativo, mas o atleta recusou fazer qualquer tipo de análise à urina.
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3: Frank Lampard, nascido a 20 de junho de 1978, é amplamente reconhecido como um dos maiores médios da história do futebol inglês e uma lenda do Chelsea. Criado numa família com forte herança futebolística, Lampard começou a sua carreira no West Ham United, o clube onde o seu pai havia jogado. Subiu às camadas principais do West Ham em 1995 e rapidamente se destacou pelas suas habilidades no meio-campo, marcando golos importantes e mostrando uma capacidade técnica notável. No entanto, foi a sua transferência para o Chelsea em 2001 que transformou a sua carreira. Lampard custou cerca de 11 milhões de libras ao clube londrino e rapidamente se tornou um pilar no meio-campo dos Blues. Durante a sua passagem pelo Chelsea, que durou até 2014, Lampard conquistou uma série impressionante de títulos, incluindo 3 Premier Leagues em 2004, 2005, 2005, 2006 e 2009, 2010, 4 FA Cups, 2 Taças da Liga e, claro, a tão sonhada Liga dos Campeões em 2012. Uma das marcas mais impressionantes de Lampard é a sua capacidade de marcar golos. Não foi apenas um jogador-chave na criação de jogadas, mas também se destacou pela sua impressionante veia goleadora. Lampard terminou a sua carreira no Chelsea como o maior goleador da história do clube, com 211 golos em 648 jogos, algo notável para um médio. Conhecido pela sua precisão nos remates de longa distância, especialmente com o pé direito, tornou-se conhecido pelos seus golos em momentos cruciais, além da sua consistência nas bolas paradas. A sua temporada de 2009-2010 foi particularmente impressionante, quando Lampard marcou 27 golos em todas as competições e ajudou o Chelsea a vencer a Premier League e a FA Cup, fazendo história com um double. A sua combinação de talento ofensivo, ética de trabalho incansável e inteligência tática fez dele um dos melhores jogadores da sua geração. Além do sucesso a nível do clube, Lampard teve uma carreira internacional notável, representando a seleção inglesa em diversas competições, incluindo 3 campeonatos do mundo e 2 campeonatos de Europa. Embora a Inglaterra não tenha alcançado o sucesso esperado durante essas competições, Lampard foi sempre um dos pilares da equipa e é amplamente respeitado pelos seus 66 jogos pela seleção. Após deixar o Chelsea em 2014, teve uma curta passagem pelo Manchester City, antes de terminar a sua carreira nos New York City, da MLS, onde jogou até 2016. Após a sua retirada dos relvados, o ex-atleta rapidamente se lançou na carreira de treinador e em 2018 assumiu o comando do Derby County, onde teve uma boa temporada na segunda divisão inglesa, levando o clube à final do play-off de promoção. No ano seguinte, Lampard assumiu o cargo de treinador do Chelsea, voltando ao clube onde teve os seus maiores sucessos como jogador. Durante a sua passagem por Stamford Bridge, focou-se em dar oportunidades a jovens jogadores da academia e conseguiu uma qualificação para a Liga dos Campeões na sua primeira temporada. Contudo, foi demitido em janeiro de 2021 após uma série de maus resultados e por aí prosseguiu a sua carreira como técnico por outras paragens.
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5: Se desmentir os dois, portanto, foi com total surpresa que ontem tive que já desmentir aos meios de comunicação social, tanto um como o outro facto. Portanto, não falo com o Deco há 3 meses, há 3 meses foi a última vez que falei com ele, portanto, jamais me ligou sobre o tema aqui de Ior. Claro está que é um jogador que entrou diretamente para o 11 do ano, um dos ativos mais importantes do Futebol Clube do Porto e um grande jogador que o Futebol Clube do Porto roubou à Premier League. E que está no futebol nacional e teve o impacto que desejamos. Relativamente ao Gustavo Sá, desminto em absoluto a qualquer aproximação ao Famalicão, qualquer interesse no jogador. É um grande jogador, é um grande jovem jogador português, mas o Futebol Clube do Porto fez 0 movimentos pelo Gustavo Sá.
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0: Faltam 5 minutos para as 5:30.
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0: Agora seguimos com os gigantes adormecidos neste produto 100% palavra.
3: O Leeds United, fundado em 1919, é um dos clubes mais importantes do futebol inglês, com uma história de grandes conquistas e quedas dramáticas. O seu período áureo começou nos anos 1960 e 70, sob a liderança do treinador Don Revie, que transformou o Leeds numa das equipas mais fortes do país. Foi nessa época que o clube alcançou alguns dos seus feitos mais memoráveis. 2 títulos da primeira divisão inglesa em 68-69 e 73-74, uma FA Cup em 1972 e 2 taças das cidades com feiras, uma competição precursora da atual Liga Europa, em 1968 e 1971. Conhecido pelo estilo combativo e altamente disciplinado, o Leeds de Revie tornou-se uma referência de resiliência e combatividade, marcando a história do clube e do futebol britânico. Esta era dourada foi protagonizada por jogadores emblemáticos como Billy Bremner, Norman Hunter e Jack Charlton, que não só contribuíram para os sucessos dentro de campo, mas também personificaram o espírito destemido do clube. A saída de Revie, contudo, trouxe uma fase de instabilidade e o Leeds entrou em declínio, culminando na sua despromoção para a 2ª Divisão em 1982. O clube lutou anos para se reerguer, mas só na década de 1990 voltou a emergir no topo do futebol inglês. O renascimento do Leeds veio com o treinador Howard Wilkinson, que liderou o clube ao título da 2ª Divisão em 1990, garantindo a subida à primeira. Apenas 2 épocas depois, em 1991-92, o Leeds surpreendeu ao vencer a última edição da primeira divisão antes da criação da Premier League. Com jogadores como Eric Cantona, Gary Speed e Gordon Strachan, o Leeds dominou a liga e conquistou o seu 3º título de inglês, trazendo nova glória aos adeptos e reforçando a imagem de uma equipa resiliente e vencedora. A mudança de milénio trouxe ao clube ambições renovadas, com investimentos em grandes nomes como Rio Ferdinand e Robbie Keane, e em 2001 o clube protagonizou uma campanha europeia inesquecível, alcançando as meias finais da Liga dos Campeões. No entanto, os gastos elevados e a gestão financeira arriscada levaram o clube a uma crise profunda. Em 2004, o Leeds acabou despromovido para o Championship, a 2ª Divisão, e em 2007 caiu ainda para a League One, a 3ª, marcando um período de sofrimento e dificuldades para os seus adeptos. Nos anos recentes, o Leeds United reencontrou o caminho de volta à elite, conseguindo finalmente a promoção à Premier League em 2020, sob o comando do carismático treinador Marcelo Bielsa. Esta recuperação fez renascer a esperança entre os seus adeptos, apesar de uma nova despromoção ao Championship, que ainda hoje carregam com orgulho a história do clube, sonhando em reviver os tempos de glória que marcaram o Leeds United como uma força do futebol inglês.
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2: São 5 da tarde e 29 minutos.
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1: André Villas-Boas não deixou escapar a oportunidade de deixar de Nova Farpa, no Sporting Clube de Tete, no Portugal, nomeadamente nas propostas levadas a cabo pela formação leonina, na quando da Assembleia Geral da Liga na Portugal. André Villas-Boas acabou por assumir que nas propostas colocadas em cima da mesa pelo Sporting foram descabidas, e algumas delas que se limitaram apenas a imitar naquilo que já tinham sido propostas feitas pelo IFAB.
5: Nós estamos no campo das emoções, os seus presidentes não estão imunes à mesma. Eu acho que quando são ultrapassados os limites, todos temos que reconhecer que os mesmos são ultrapassados. Os limites foram ultrapassados grandemente na próxima época. Há um caminho de responsabilidade a tomar. O que não se pode viver é na hipocrisia. O que se viveu na última Assembleia Geral da Liga foi absolutamente patético relativamente às propostas vindas pelo Sporting. Uma, porque tem a ver com um canto mal assinalado que deu uma vitória ao Sporting indevida, e uma proposta que já vem do IFAB, não vem do Sporting, relativamente à aceitação do protocolo, à abrangência do protocolo VAR relativamente à tomada de decisões de pontapés de canto mal assinalados. Portanto, foi uma tentativa de Chico Espertice que lhes saiu muito mal, e a outra tem a ver com a postura dos presidentes. Portanto, se nós queremos aumentar as sanções pecuniárias relativamente às palavras dos presidentes, temos que liderar pelo exemplo e não ter cenários como aquele que aconteceu no Sporting Futebol Clube do Porto, que levou um presidente a perder a cabeça e insultar outro. Portanto, assumir também a minha responsabilidade, no fundo há um nível de educação e de um patamar educativo que temos que estar, pelo exemplo que temos que dar. Seguramente podem contar com o presidente do Futebol Clube do Porto para isso. No entanto, vivemos no campo das emoções e é importante que determinados níveis não sejam ultrapassados.
1: André Villas-Boas falou também sobre a crispação entre os grandes do futebol português, assumindo que, no que depende dele próprio, sempre tenta contribuir para a boa relação entre todos os clubes.
5: Eu não fiz outra coisa senão tentar aproximar os grandes do futebol português. A partir do momento onde tentam pisar os calcanhares do Futebol Clube do Porto, não há maneira de os clubes se poderem dar uns com os outros quando se faltam totalmente ao respeito entre uns e outros. Portanto, eu quebrei essa regra a partir do momento onde um determinado presidente começou a atacar o Futebol Clube Porto sem qualquer fundamento. Portanto, é no passo onde estamos. Do ponto de vista de crescimento do futebol português, há muitas coisas em contrário que estão a funcionar, das quais relativamente à centralização, onde há alinhamento total entre Porto e Sporting, não Benfica neste caso, que está a optar por uma linha de abstenção relativamente à centralização. Portanto, há dossiês onde há um corpo comum de ideias, onde diferentes equipas entre instituições se falam e há alinhamento, e há outras onde não há alinhamento e onde os pontos de vista são diferentes.
1: Já no que diz sobre respeito à grande final da Taça de Portugal, que terminou com surpresa da vitória do Torriense sobre o Sporting, André Villas-Boas não quis abnecer muitos comentários, mas dentro dos parabéns na equipa de Torres Vedras.
5: Estive envolvido na final da Taça do final do Jamor e muito pouco a dizer, foi uma surpresa, é um espetáculo do futebol que deve ser engrandecido. Parabéns ao Torriense, porque é um feito inédito, já o tinha feito o ano passado com total surpresa na Taça de Portugal feminina, contra o Benfica, e conquista agora a Taça de Portugal masculina. Portanto, muitos parabéns a toda a sua estrutura, ao Presidente, à Direção, à Sociedade Anónima Desportiva, e é um grande feito que marca a história da Taça de Portugal. Do resto, não há mais nada a dizer. Com certeza o Sporting estará frustrado de não ter conseguido obter o resultado, mas isso não tem nada a ver comigo, que sou Presidente do Futebol Clube.
1: Declarações de André Villas-Boas sobre os temas que têm estado em destaque no futebol português. O Futebol Clube Famalicão trabalha novamente com forte possibilidade de negociar Gustavo Sabna, desta vez no próprio mercado europeu. Neste momento, na Alemanha, na Inglaterra, são os destinos mais concretos em avaliação, segundo foi possível apurar pela Gol FM, para vender o jovem médio, na SAD Famalicense, na espera de um encaixe na casa dos 20 milhões de euros, e, se possível, Sabna segurar ainda uma parte do percentual de uma futura na transferência. O presidente do Futebol Clube Porto, André Villas-Boas, desmentiu qualquer aproximação aos jogadores. Sabna sabe, na recorde, Sabna chegou a ter uma negociação muito encaminhada para na formação do Al-Fabn Etihad, no último mercado de inverno. A última hora, entretanto, o jogador recusou a Arábia Saudita e permaneceu em Portugal. Aos 21 anos, Sabna Gustavo Sabna tem contrato com o Futebol Clube Famalicão até junho de 2029. Sabna protegido por uma cláusula de rescisão de 50 milhões de euros. O Al-Nassr tentou o Abnateb no início desta semana, não reveste na decisão do treinador, mas o caminho está traçado. A saída de Jorge Jesus do comando técnico do clube saudita não é uma certeza, apesar das tentativas do emblema para manter no cargo o advogado do treinador português, Luís Miguel, garantiu que a decisão do treinador é irreversível. O presidente do Al-Nassr, Abdullah Al-Majed, deu a conhecer que estavam a ser feitos esforços para convencer Jesus a continuar. Apesar disto, o técnico já tinha anunciado a partida após o último jogo da época contra o Damac, confirmando que não renovaria no seu contrato. Luís Miguel Henrique foi bastante assertivo, assumindo que a posição de Jesus não vai mudar, mesmo com as tentativas de o persuadir a reconsiderar a sua decisão. Luís Miguel foi questionado sobre a possibilidade de Jesus fazer uma pausa na carreira na próxima temporada, mas deixou tudo em aberto, porque Jorge Jesus descartou também um regresso ao Benfica, mas não a possibilidade de orientar novamente um clube português. A relação de Jesus com a Arábia Saudita é muito forte, semelhante à que tem com o Brasil. Por isso, não se pode perceber se no futuro não irá regressar a um clube saudita. Disse ainda Luís Miguel sobre um eventual regresso à Arábia Saudita no futuro, seja como treinador ou em funções diretivas, neste caso Jorge Jesus.
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0: E agora seguimos com os grandes feitos históricos neste produto 100% palavra.
3: A história do Bayern de Munique entre 1972 e 1976 é marcada por um dos períodos mais gloriosos do clube bávaro, consagrando-se como uma das melhores equipas da história do futebol. Essa era foi liderada por um núcleo de jogadores excepcionais e carismáticos que não apenas dominaram a Alemanha, como também conquistaram a Europa. A base dessa equipa foi construída ao longo da década de 1960, com a chegada de jovens talentos como Franz Beckenbauer, Gerd Müller e Sepp Maier, mas o verdadeiro ponto de virada veio em 1972, quando o Bayern conquistou o primeiro título da Bundesliga na década sob o comando do treinador Udo Lattek. Essa temporada de 1971-72 é considerada um marco inicial, pois o Bayern não só conquistou o campeonato, mas o fez com um estilo avassalador, estabelecendo recordes de golos e de pontos. Gerd Müller, artilheiro implacável, marcou 40 golos numa só época, recorde que perdurou por décadas na Liga Alemã. O Bayern ainda venceria a Bundesliga outras duas vezes consecutivas, em 72-73 e 73 1973-74, consolidando a sua hegemonia no futebol germânico. A supremacia do Bayern, no entanto, não ficou limitada à Alemanha. O grande sonho europeu começou a realizar-se em 1974, quando a equipa conquistou a sua primeira Taça dos Clubes Campeões Europeus, a atual Liga dos Campeões. Na final, enfrentaram o Atlético Madrid e, após um empate dramático no primeiro jogo a um golo, o Bayern arrasou na repetição da partida, vencendo por 4-0, com destaque para a dupla letal de Gerd Müller e Uli Hoeneß. O título de 1974 foi apenas o início de um tricampeonato europeu consecutivo. O Bayern repetiu o feito em 1975 ao derrotar o Leeds United por 2-0 e em 1976 ao vencer o Saint-Étienne pelo mesmo placar, tornando-se apenas a terceira equipa a conquistar a Taça dos Campeões 3 vezes seguidas, igualando os feitos do Real Madrid e do Ajax. O Bayern de Munique dessa era era conhecido pelo seu estilo de jogo extremamente eficiente e por contar com jogadores de grande qualidade técnica e tática. O capitão Franz Beckenbauer, o Kaiser, foi líder dentro e fora de campo, desempenhando o papel de líbero com maestria, revolucionando a posição e tornando-se um dos maiores jogadores da história do futebol. Sepp Maier, por sua vez, foi um dos melhores guarda-redes da sua geração, enquanto Gerd Müller, o bombardeiro da nação, foi o grande responsável pelos golos, estabelecendo-se como um dos maiores goleadores da história do futebol. Outros nomes importantes dessa era incluem o versátil Paul Breitner e o atacante Uli Hoeneß, que também contribuíram imensamente para o sucesso do clube. A equipa dos bávaros coroou o seu domínio internacional ao conquistar a Taça Intercontinental em 1976, ao derrotar o Cruzeiro do Brasil com um resultado agregado de 2-0. Essa vitória foi fundamental para afirmar o Bayern como a melhor equipa do mundo nessa época. A formação de 1972 a 1976 entrou para a história como uma das maiores equipas de todos os tempos, não só pelo seu sucesso em campo, mas também pela maneira como revolucionou o futebol com o seu estilo moderno, técnico e coletivo. Jogadores como Beckenbauer, Bauer, Müller e Maier tornaram-se ícones do futebol mundial e o clube consolidou a sua posição entre as maiores potências do futebol europeu e global. Essa era de ouro estabeleceu as bases para o Bayern se tornar um gigante permanente do futebol europeu, reconhecido não apenas pelos títulos conquistados, mas também pelo impacto cultural e desportivo que gerou para o futuro do desporto.
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0: O jogador ideal sabe equilibrar disciplina e criatividade, sendo imprevisível nos momentos decisivos. É para ouvir também todos os dias, aqui na Primeira Rádio Desporto, o perfil do jogador.
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3: Luka Modric, nascido a 9 de setembro de 1985 em Zadar, na Croácia, é um médio conhecido pela sua visão de jogo e controle no meio-campo. Começou a sua carreira profissional no Dinamo Zagreb, onde se destacou rapidamente e ajudou o clube a ganhar vários títulos nacionais. O seu desempenho chamou a atenção do Tottenham Hotspur, que o contratou em 2008. No Tottenham, Modric consolidou-se como um dos melhores médios da Premier League, o que levou à sua transferência para o Real Madrid em 2012. Na capital espanhola, o croata tornou-se uma peça-chave na equipa, contribuindo para a conquista de múltiplos títulos, incluindo 6 Ligas dos Campeões. Na temporada de 2017-2018, Modric foi premiado com o Ballon d'Or, tornando-se o primeiro médio a ganhar o prémio desde 2007. Na seleção croata, Modric tem sido uma figura central, liderando a equipa até à final do Campeonato do Mundo de 2018, onde a Croácia terminou como vice-campeã. A sua capacidade de liderança e o seu estilo de jogo refinado continuaram a ser fundamentais para a seleção e para o Real Madrid, sendo que Modric se mantém uma das principais figuras do futebol mundial, conhecido pela sua habilidade técnica e inteligência tática.
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0: Os seus prémios, troféus, são apenas uma pequena amostra do impacto que tiveram com o seu legado a ultrapassar as fronteiras do desporto. Está na altura de trazermos mais um craque da Liga Portuguesa aqui à Primeira Rádio Desporto.
3: Radamel Falcão, o avançado colombiano nascido em 1986, tornou-se uma das maiores referências ofensivas do Futebol Clube do Porto e do futebol europeu na década de 2010. Chegou ao clube português em 2009, vindo do River Plate, com o desafio de substituir Lisandro López, um avançado que tinha deixado uma marca forte no Porto. No entanto, Falcão rapidamente mostrou que estava à altura da responsabilidade, revelando uma capacidade goleadora e um instinto de finalização que o destacaram desde o início. Na sua primeira época,
14: época com os Dragões, marcou 25 golos no campeonato, estabelecendo-se como uma das estrelas da equipa e conquistando o coração dos adeptos. A temporada seguinte, em 2010-2011, foi ainda mais memorável para Falcão e para o clube. Sob o comando de André Villas-Boas, o Futebol Clube do Porto alcançou uma campanha histórica, conquistando a Liga Europa, o campeonato, a Taça de Portugal e a Supertaça. Falcão foi absolutamente decisivo na campanha europeia, terminando a Liga Europa como o melhor marcador com 17 golos em 14 jogos, um recorde até hoje na competição. Na final contra o Braga, foi ele quem marcou o golo solitário que garantiu o título europeu aos Dragões, selando um dos momentos mais icónicos da sua carreira. O colombiano era conhecido pela sua presença constante na área e capacidade de decisão em jogos cruciais, sendo capaz de marcar tanto com os pés como com a cabeça, uma qualidade que o tornou um dos avançados mais temidos na Europa. Além dos golos, Falcão impressionava pela intensidade e dedicação em campo, características que fizeram dele um ídolo imediato para os adeptos portistas. A sua média de golos e a consistência nas exibições elevaram-no ao estatuto de uma das grandes figuras do clube na era moderna. No final da época de 2010-2011, depois de conquistar todos os títulos possíveis em Portugal, Falcão transferiu-se para o Atlético Madrid por uma quantia recorde para o clube espanhol na época. No entanto, o legado que deixou no Porto é inegável. Em apenas duas temporadas, o colombiano somou 72 golos em 87 jogos, um registro impressionante que o coloca entre os grandes avançados da história do clube. Ainda hoje é lembrado como um dos jogadores mais letais e talentosos que passaram pelo Futebol Clube do Porto e a sua mística como goleador permanece viva entre os adeptos. A passagem de Falcão pelos Dragões foi curta, mas profundamente marcante. A sua determinação, aliada a uma capacidade única de finalização, não só lhe renderam um lugar especial na história do clube, como também lançaram a sua carreira internacional. Em Portugal, Falcão é sinónimo de sucesso e conquista, sendo uma figura inesquecível para os portistas e para o futebol nacional.
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0: Vamos lá olhar agora para mais um craque mundial aqui na primeira rádio de esporto.
14: Paolo Maldini, nascido a 26 de junho de 1968, é amplamente considerado um dos maiores jogadores de futebol de todos os tempos. A sua carreira foi inteiramente dedicada ao AC Milan, onde jogou durante 25 anos, tornando-se um ícone de longevidade e consistência. Filho de Cesare Maldini, uma lenda do futebol italiano, Paolo fez a sua estreia no AC Milan em 1985 com apenas 16 anos. Rapidamente se destacou pela sua maturidade e habilidade técnica, jogando inicialmente como lateral direito antes de se afirmar como lateral esquerdo, a posição pela qual ficaria famoso. Desde cedo, Maldini demonstrou uma grande capacidade defensiva, combinando velocidade, inteligência tática e uma leitura de jogo extraordinária. Durante as décadas de 1980 e 90, Maldini foi peça fundamental em algumas das equipas mais dominantes da história do futebol. Sob o comando de treinadores como Arrigo Sacchi e Fábio Capello, Maldini integrou uma defesa lendária ao lado de jogadores como Franco Baresi, Alessandro Costacurta e Mauro Tassotti. A solidez defensiva deste quarteto ajudou o Milan a conquistar inúmeros títulos, incluindo 7 da Série A e 5 Ligas dos Campeões. Entre 1988 e 1994, o Milan dominou o futebol europeu e Maldini foi um dos líderes dessa hegemonia. Na segunda metade da sua carreira, fez uma transição gradual para a posição de defesa central, onde continuou a exibir o mesmo nível de excelência. Mesmo com a idade avançada, manteve-se como uma das grandes figuras do futebol mundial, ele que já era conhecido pela sua incrível capacidade de manter a forma física, o que lhe permitiu jogar até aos 41 anos de idade. Apesar do sucesso a nível de clubes, a carreira internacional de Maldini não foi tão frutífera em termos de títulos. Representou a seleção italiana em 126 partidas, disputando 4 campeonatos do mundo e 3 campeonatos da Europa. Esteve perto de levantar troféus em várias ocasiões, destacando-se as finais perdidas no Mundial de 1994 e no Euro 2000. Mesmo sem um título internacional, Maldini foi sempre um líder exemplar na defesa da Itália, sendo o capitão durante muitos anos. Retirou-se em 2009, depois de uma carreira extraordinária, na qual somou mais de 1000 partidas como profissional, a maioria no Milan. A sua camisola número 3 foi retirada em sua homenagem, como reconhecimento pelo contributo incomparável ao clube. É visto como um dos jogadores mais leais da história, tendo rejeitado várias ofertas milionárias para continuar a representar os rossoneri ao longo da carreira. Maldini ficou também conhecido pelo seu comportamento ético e pela sua liderança silenciosa, sendo respeitado por

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2: Relativamente à aceitação do protocolo, à abrangência do protocolo VAR relativamente à tomada de decisões de pontapés de canto mal assinalados, portanto foi uma tentativa de Chico Espertice que lhes saiu muito mal e a outra tem a ver com a postura dos presidentes. Portanto, se nós queremos aumentar as sanções pecuniárias relativamente às palavras dos presidentes, temos que liderar pelo exemplo e não ter cenários como aquele que aconteceu no Sporting Futebol Clube do Porto, que levou um presidente a perder a cabeça e insultar outro.
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4: São 17h50.
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5: O Futebol Clube des Girondins de Bordeaux, fundado em 1881, é um dos clubes mais tradicionais de França, com uma rica história que se estende por mais de um século. O Bordeaux, como é popularmente conhecido, tem uma trajetória marcada por sucessos a nível doméstico e por momentos de crise, sendo uma das equipas mais respeitadas e emblemáticas do futebol gaulês. Localizado na cidade de Bordeaux, no sudoeste da França, o clube teve a sua gênese numa sociedade desportiva que praticava diversas modalidades, mas só em 1936, o departamento de futebol foi criado oficialmente. Os primeiros anos do Bordeaux foram de construção de identidade e crescimento, mas foi após a Segunda Guerra Mundial que o clube começou a destacar-se no cenário nacional. O primeiro grande sucesso aconteceu em 1950, quando o Bordeaux conquistou o seu primeiro título da Ligue 1 sob o comando do técnico André Gérard, marcando o início da sua consolidação como uma força do futebol francês. No entanto, o clube passaria por algumas décadas de menor protagonismo até alcançar o auge entre as décadas de 1980 e 90. A era dourada do Bordeaux começou na década de 80 sob a presidência visionária de Claude B e com o treinador Aimé Jacquet no comando técnico. Durante este período, o clube formou uma das melhores equipas da sua história, com jogadores como Alain Giresse, Jean Tigana e Patrick Battiston, estrelas que marcaram o futebol francês. Entre 1984 e 1987, o Bordeaux venceu 3 títulos da Liga e consolidou-se como uma potência. A conquista da Taça de França em 1986 e 87 completou um ciclo de domínio no futebol doméstico. A nível europeu, a equipa também brilhou, atingindo as meias finais da Taça dos Clubes Campeões Europeus em 1985. Outro momento marcante na história do Bordeaux foi a revelação de Zinedine Zidane, uma das maiores figuras do futebol mundial. Zidane começou a sua carreira no clube no início dos anos 90 e rapidamente se destacou pela sua classe e visão de jogo. Ao lado de outros talentos como o Vincent Lazarazu e Christophe Dugarry, Zidane ajudou o Bordeaux a chegar à final da Taça UEFA em 1986, onde apesar de terem perdido para o Bayern de Munique, o clube consolidou a sua reputação internacional. Mais tarde, no início dos anos 2000, o Bordeaux voltou a conquistar troféus importantes. Em 2009, sob a liderança do treinador Laurent Blanc, o clube voltou ao topo ao vencer a Ligue 1 pela primeira vez em 10 anos, impulsionado pelo talento dos jogadores como Johan Gourcuff e Marouane Chamakh. Esse título foi seguido pela Taça da Liga Francesa e pela Supertaça de França, consolidando o Bordeaux como um dos principais clubes do país naquele momento. Apesar dos sucessos, o clube enfrentou crises financeiras significativas nas últimas décadas. Em 2021, o clube foi colocado em administração judicial devido a problemas financeiros graves, uma situação que culminou na sua despromoção para a 2ª Divisão Francesa em 2022. A queda foi um duro golpe para um clube com tanta história e tradição e o Bordeaux enfrentou uma luta pela sobrevivência, tanto desportivamente como financeiramente.

0: Mente, mas tem trabalhado arduamente para reconstruir o seu prestígio e voltar à elite do futebol francês. Ao longo da sua trajetória, o Bordeaux venceu 6 títulos da Ligue 1, 4 taças de França, 3 taças da Liga Francesa e diversas supertaças do país, consolidando-se como um dos clubes mais laureados da França. Além disso, o clube tem um legado significativo na formação de talentos, tendo revelado jogadores que se tornaram referências globais, como Zidane e Lizarra Azul. A história do Bordeaux é marcada por altos e baixos, desde as glórias nacionais e internacionais até aos desafios financeiros e desportivos mais recentes. No entanto, a capacidade do clube de se reinventar e a paixão dos seus adeptos mantém viva a esperança de que os Girondins de Bordeaux voltarão a brilhar no topo do futebol francês.
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2: O futebol está repleto de grandes feitos históricos, onde clubes e seleções superaram todas as expectativas para marcar eras inesquecíveis. É o momento de mais um grande feito histórico aqui na primeira rádio de esporto.
0: A temporada de 2003-2004 do Arsenal ficará para sempre gravada na história do futebol inglês com uma campanha em que os Invincibles se tornaram imortais. Sob o comando de Arsène Wenger, o Arsenal protagonizou uma das mais impressionantes épocas da Premier League, terminando o campeonato de forma invicta, algo que não acontecia há mais de 100 anos no futebol inglês. Com o futebol vistoso, ofensivo e implacável, os Gunners conquistaram o título com 26 vitórias e 12 empates, somando um total de 90 pontos e inscrevendo os seus nomes nos anéis do desporto. A solidez defensiva foi um dos pilares desta equipa lendária. No centro da defesa, Sol Campbell e Colo Torre formaram uma dupla intransponível, protegendo a baliza defendida por Jens Lehmann. Nas laterais, Ashley Cole e Lauren acrescentavam equilíbrio e capacidade ofensiva, enquanto à frente da defesa, Patrick Vieira e Gilberto Silva impunham respeito e organizavam o jogo, formando uma barreira que permitia aos setores mais adiantados atuassem com liberdade. Do meio-campo para a frente, o talento abundava. A criatividade e a magia eram lideradas por Robert Pires e Freddy Ljungberg nas alas, que não só assistiam os avançados, como também contribuíam com golos importantes. No entanto, foi no ataque que o Arsenal mais se destacou. Thierry Henry, no auge da sua carreira, foi o grande símbolo desta equipa. O avançado francês marcou 30 golos na Premier League, combinando técnica, velocidade e frieza na finalização. Henry estava num plano à parte, sendo muitas vezes imparável e fazendo a diferença em momentos decisivos. Ao seu lado, Dennis Bergkamp, com a sua visão de jogo e inteligência tática, orquestrava as jogadas ofensivas, criando oportunidades com passes milimétricos. O Arsenal começou a época com uma clara declaração de intenções, vencendo os primeiros 4 jogos e mostrando desde cedo que seriam sérios candidatos ao título. Ao longo da temporada, os Gunners enfrentaram momentos de pressão, mas sempre encontraram soluções para evitar a derrota. A vitória por 5-3 contra o Middlesbrough ou a reviravolta em Stamford Bridge contra o Chelsea são exemplos de resiliência desta equipa, que nunca deixou que os adversários lhe tirassem o controle da campanha. Um dos momentos mais marcantes da temporada foi o empate a 0-0 contra o Manchester United em Old Trafford, num jogo que ficou conhecido como a Batalha do Teatro dos Sonhos. Foi um encontro intenso, onde o Arsenal lutou com unhas e dentes para manter a invencibilidade e Jens Lehmann, com defesas cruciais, em conjunto com Sol Campbell, com a sua consistência, foram fundamentais para garantir o empate. Outro marco da campanha foi a vitória por 2-1 sobre o Liverpool, em Anfield, numa demonstração de força contra um dos rivais mais perigosos. O título da Premier League foi garantido a 4 jornadas do fim, com um empate a 2 contra o Tottenham, em White Hart Lane. Não poderia haver cenário mais dramático para os Gunners do que conquistar o título no terreno do seu maior rival, já que o Arsenal tinha demonstrado a superioridade ao longo da época, mas esse jogo selou o destino de uma campanha histórica. A temporada terminou a 15 de maio de 2004 com uma vitória por 2-1 sobre o Leicester, no Highbury. Foi o desfecho perfeito para uma época perfeita, com os Gunners celebrando a sua invencibilidade frente aos seus adeptos. Este feito tornou o Arsenal apenas a segunda equipa na história do futebol inglês a conquistar o título sem qualquer derrota, repetindo o feito do Preston North End em 1888-1889. A equipa de 2003-2004 do Arsenal, apelidada de Invincibles, é considerada uma das melhores formações de sempre no futebol mundial. O equilíbrio entre defesa e ataque, a qualidade técnica dos seus jogadores e a mentalidade vencedora foram fatores determinantes para o sucesso. Arsène Wenger, com a sua visão estratégica, transformou o Arsenal numa máquina invencível que não só dominava os adversários, como também encantava os adeptos com o seu estilo de jogo fluido e ofensivo. No final da temporada, o Arsenal não conseguiu repetir o sucesso nas competições europeias, tendo sido eliminado na fase dos quartos de final da Liga dos Campeões pelo Chelsea. Ainda assim, a campanha histórica doméstica continua a ser o grande legado desta equipa, elevando o clube londrino a um novo patamar de reconhecimento internacional.
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4: São 6 da tarde.
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8: O Sporting está em vias de garantir mais 2 nomes para Ebne fortalecer o seu meio-campo, sendo que Isa Dombia, Ebne, no reforço mais perto de ser fechado, muito provavelmente ainda no decorrer desta Ebne semana, pode ser fundamental para Ebne ajudar a equipa a ganhar troféus na próxima temporada. Os Leões alinharam, nas últimas horas, os detalhes finais do acordo com Veneza pelo jogador italiano e vão pagar 20 milhões de euros fixos, com mais 6 milhões de euros variáveis, 3 milhões mais fáceis de atingir e outros 3 milhões mais difíceis. Ebne, quem também está a um passo de fechar com o Sporting, que Ebne no sueco Ebne Silas Andersen, neste caso, um negócio Ebne com a formação do Akan, Ebne já numa fase bastante avançada, vai rondar os 10 milhões de euros. Nos últimos dias, Ebne recorde-se, o Sporting já contratou 2 jogadores Ebne para o meio-campo, Ebne de Rui Borges, o uruguai Rodrigo Salazar, Ebne Sporting Clube de Braga e o brasileiro Pedro Lima, Ebne Chabnaves Futebol de Sade. Ainda dentro do tema leonino, o nome de Maxi Araújo, de 26 anos, continua a aquecer o mercado internacional com emblemas como Manchester United, Chelsea e Arsenal. Os Juventus a tentarem posicionar-se para Ebne garantir a contratação do uruguaio na janela de verão. Porém, o plano de administração da SAD para Ebne camisola 20 está bem definido, mantê-lo até ao limite da resistência. E são 80 milhões de euros que estão inscritos na cláusula de rescisão do contrato válido até junho de 2029 e a confirmar-se o cenário de permanência, compensá-lo com uma eventual Ebne revisão salarial é algo de urgente para Ebne os Leões, colocando no topo da hierarquia de vencimentos, por forma a agraciar a dedicação, a qualidade e também os desempenhos demonstrados nas últimas 2 temporadas de Leão ao Peito. Para já, neste Ebne apenas um processo de intenção, até porque beneficializar transferências depende da abertura da janela regulamentar. Além disso, Maxi vai constar entre os eleitos Marcelo Bielsa para a seleção do Uruguai, que vai discutir o Mundial 2026. E depois disso, muita água irá correr debaixo das pontas, sabendo-se com um bom rendimento durante o Campeonato do Mundo, que faz parar o planeta futebolístico há 96 anos, pode valer uma valorização substancial do passe do jogador. O desígnio dos dirigentes de Alvalade é mesmo o Benesse, e até deverá existir um alívio importante na folha salarial com a saída de alguns dos futebolistas mais bem pagos, como os casos de Trincão, com o Pedro Gonçalves, saindo uns. Outros irão subir de patamar, como Maxi, no Canhoto, recrutado na Autoluca no verão de 2024 por 13,7 milhões de euros, aos quais sobe na cresce na verba relativa à participação no Campeonato do Mundo. Na base do interesse dos colossos europeus, estão as exibições do Charrua na Champions, com destaque para na segunda mão dos 8º de final, frente ao Bodoglint, assim como a versatilidade de poder atuar na lateral esquerda, não mais à frente, sem que os níveis deixam. A propósito do Mundial, Araújo acabou por assumir que espera, sobretudo, fazer um bom Mundial 2026. O Sporting realizou também a transferência definitiva de Rodrigo Ribeiro para na formação do Augsburgo. No emblema Ebne alemão, decidiu acionar a cláusula de opção de compra do jovem avançado de 21 anos, Ebne, que tinha sido cedido pelos Leões no mercado de janeiro. Ebne está assim colocado num ponto final na ligação do Internacional Sub-21 português aos Leões. No negócio, Ebne vai render 5 milhões de euros imediatos aos cofres de Alvalade. Rodrigo Ribeiro, com formação feita no Sporting, que nunca se conseguiu afirmar em definitivo nas opções principais em Alvalade, somando Ebne 12 jogos na Ebne equipa principal, sem qualquer gol de mercado. O cenário mudou de figura na Bundesliga nos 6 meses, nem que esteve por empréstimo no Augsburgo, no jovem ponta de lança, convenceu os responsáveis germânicos na somar 14 jogos, a faturar por 2 ocasiões, assumindo-se como uma aposta de futuro para o ataque do clube bávaro. Ainda pelo Sporting, Giovanni Kenta despediu-se da formação de Uninep, sendo que também o Sporting se despediu de Kenta no passado domingo. Kenta jogou pela última vez pelo clube na final da Taça de Portugal antes de ingressar no Chelsea. O extremo de 19 anos cumpriu 7 temporadas de Leão ao peito, as duas últimas na principal equipa, tendo sido campeão em 2024-2025. Ano em que também conquistou a Taça de Portugal. O Sporting Clube de Portugal, que também já se tinha despedido de Morita, deu conta das imagens mais icónicas de Kenta desde os tempos da formação até na conquista de títulos pela equipa principal do Sporting. Com a desilusão na final da Taça de Portugal, terminou também um ciclo no Sporting, numa era dourada, que não teve final feliz nesta temporada, mas que contas feitas, foram 6 anos de balanço vitorioso, como não se via há 70 anos em Alvalade. A hora de renovação e quando fechar o mercado, no início da próxima temporada, será um novo leão que pode registar mais de uma dezena de saídas no plantel e ter quase tantas entradas. Rui Borges continua pelo menos a ser o treinador. Ponto final. Estava previsto e era notório mesmo no seio do grupo, depois entrar a entrada do Leão no mercado significa trabalhar com tempo e na antecipação, mas também revela na mudança clara que sabe dos verdes e brancos, quer operar no seio da equipa, na defesa, ao ataque. Muito vai mudar, não o cargo de treinador, mas até na forma como Rui Borges deve comandar o grupo daqui para na frente. Essa forma terá também uma palavra a dizer, claro, e a responsabilidade irá pesar sobre a equipa técnica que irá orientar a formação do Sporting nas próximas temporadas. Na altura, mesmo depois do sucesso de 3 títulos nacionais desde 2020, 2 deles seguidos, em 2024 e 2025, ainda mais uma taça de Portugal, 2 taças da Liga e uma supertaça. Com o tempo de mudança nesta altura, porque os obreiros do sucesso, muitos deles terminaram a época com o sentimento de missão cumprida e desejam outros desafios nas suas carreiras, porque também quem os comanda sente que falta sangue novo para continuar nesta obra de sucesso na formação do Sporting. Desde logo a renovação começa no meio-campo, uma vez que existe aqui necessidade mais premente, para que sejam colocadas novas peças. Aliás, já começou porque Morita termina o contrato e já se despediu, e também porque Morten Hillman sai no mercado, nem que não vai mais adiar na sua transferência para um outro clube. Mas também na porta de saída estão Daniel Bragança, cuja renovação não está para acontecer por divergência de valores, e Kocharashvili é para colocar deste plantel, pode superar apenas João Simões num setor em acelerada mutação. Para render o japonês e o dinamarquês estão Dombia, Pedro Lima, Silas Anderson, a caminho, e Palhinha, no horizonte, Simões recupera de lesão, mas entra nas contas, assim que recuperado, era pelo meio-campo que estava previsto o início da renovação e o novo meio-campo fica resolvido ainda em maio. Na defesa, na ideia da SAD, nem que fica, quase tudo na mesma, mas o perigo espreita, sobretudo pela esquerda, não demora Maxi Araújo, que impressionou na UEFA na Champions League e tem meia Europa de olho. A ideia, não vender, há medidas calculares, que estão em cima da mesa, ainda na lateral canhota, procura-se na colocação para Mangas e por isso mais um lateral deve entrar, mais se Maxi for vendido e há ainda Nuno Santos com mais um ano de contrato. O mercado de Idarabna regras também que para de aumento e Gonçalo Inácio, com o Marfinense a ser mais cobiçado do que o português, se algum sair, outro vai entrar certamente, passando-se o mesmo na conferência neta, na direita para ficar, para sair, está na Vagianidis com Blopa, na ser na posta para o centro, ainda na debate e Eduardo Quaresma, nos dois entram nas contas de Rui Borges, e o português tem mesmo proposta para renovar contrato em mãos. Na frente, na renovação, o Ebna tem uma saída confirmada, uma desejada e duas na caminho de serem inevitáveis, e cada vez mais admitidas, e até consensualmente aceitos. Trincão e Pedro Gonçalves, apesar de terem renovado contratos recentemente, estão em idades, 26 e 27 anos, de dar o salto, desejam novos desafios, e a Arábia Saudita, no mesmo Inglaterra, podem ser destinos prováveis. Nunca na saída a qualquer custo, serão sempre encaixes muito significativos, com camisola 17, poder mesmo render um balúrdio. Ambos têm cláusulas de 80 milhões de euros. O treinador Marco Silva está em Lisboa, intensificou contactos com o Sport Lisboa e Benfica para decidir o futuro da sua carreira. No técnico do Fulham entra numa semana decisiva. Marco Silva, de 48 anos, termina contrato com o clube inglês, tendo em mãos uma proposta de renovação financeiramente atrativa, acompanhada de promessa de investimento no plantel para aumentar a competitividade da equipa. Marco Silva já garantiu em Inglaterra que a decisão será conhecida até ao final da semana, mantendo em aberto a continuidade no Fulham ou a saída após 5 temporadas. O treinador treinador mantém dúvidas sobre no próximo passo na sua carreira. Ao mesmo tempo, aumenta no interesse do Benfica, que vê Neymar Marco Silva no principal alvo para assumir o comando técnico na próxima temporada. As águias não podem ainda avançar formalmente para negociações, uma vez que José Mourinho continua vinculado ao clube por mais um ano. Ainda assim, o cenário de saída do atual treinador para no Real Madrid ganha força no que abre caminho à entrada de Marco Silva na Luz. A SAD, liderada por Rui Costa, prepara uma oferta que dificilmente irá igualar os valores da Premier League, mas inclui um contrato de longa duração, com uma das exigências do treinador é um salário competitivo dentro da realidade do futebol português. O treinador Marco Silva está receptivo ao projeto do Benfica, mas aguarda garantias adicionais, sobretudo sobre a situação de José Mourinho e a definição do projeto desportivo para nas próximas épocas. A presença em Lisboa ganha por isso especial relevância no momento decisivo para no seu futuro. Marco Silva há vários meses no nome prioritário da estrutura encarnada, desde que se intensificaram os indícios de uma possível saída de Mourinho para o Real Madrid. Ainda assim, existem alternativas em análise caso o treinador recuse o convite. Contas feitas, Marco Silva está mais próximo do Benfica e aberto a assumir um novo desafio na sua carreira profissional de treinador. Na decisão final, deverá ser conhecida até ao final desta semana. Henrique Riquelme, candidato a par de Florentino Pérez na presidência do Real Madrid, distanciou-se novamente acerca da possibilidade de José Mourinho regressar ao Real Madrid, afirmando que o seu projeto é totalmente diferente. Não pode comentar acerca de alguém que não sabe se estará realmente envolvido ou não com Florentino Pérez. Uma possível vinda para o Real Madrid vão escolher sobretudo um treinador que se enquadra num projeto de longo prazo. Os sócios irão sentir-se orgulhosos do perfil que traçaram para o Real Madrid. É um projeto concebido para gerar entusiasmo desde o primeiro dia, mas também para criar uma estrutura profissional com organização e capacidade real de gestão, referiu em entrevista ao The Athletic. O candidato às eleições dos merengues revelou ainda que o futuro técnico não terá passado anteriormente pelo clube e aposta sobretudo na novidade e num refrescar da equipa do Real Madrid, que nesta altura considera ser fulcral para que a equipa volte às grandes conquistas, quer no futebol espanhol, quer também no futebol europeu. Sobre se Klopp é uma opção concreta, Riquelme concluiu que não pode dizer nada nesta fase e que os próximos dias serão decisivos para que possa fechar um possível treinador para no Real Madrid, isto claro está caso ganhe as eleições na formação madrilena. André Villas-Boas aproveitou a presença no Festival Eco, em Lisboa, para esclarecer dois dos temas que têm marcado os rumores do mercado em redor do Futebol Clube do Porto, como o alegado interesse do Barcelona em Kvyat e eventual aproximação portista a Gustavo Sá, no médio do Futebol Clube Famalicão. Também em relação a Gustavo Sá, no líder portista, afastou qualquer cenário de negociações entre as duas partes.
6: Se desmentir os dois, portanto, foi com total surpresa que ontem tive que já desmentir aos meios de comunicação social tanto um como o outro facto, portanto, eu não falo com o Deco há 3 meses, há 3 meses foi a última vez que falei com ele, portanto jamais me ligou sobre o tema Kvyat. É claro, está aqui um jogador que entrou diretamente para o 11 do ano, um dos ativos mais importantes do Futebol Clube do Porto e um grande jogador que o Futebol Clube do Porto roubou à Premier League e que está no futebol nacional e teve o impacto que desejamos. Relativamente ao Gustavo Sá, desminto em absoluto ou qualquer aproximação ao Famalicão, qualquer interesse no jogador. É um grande jogador, é um grande jovem jogador português, mas o Futebol Clube do Porto fez 0 movimentos pelo Gustavo Sá. Portanto, lamento muito que o Luís Aguilhar tenha optado pela mentira e pela invenção. Não sei quais é que são as suas fontes, mas a verdade é que está totalmente fora dela relativamente a esse assunto.
8: Villas-Boas falou ainda da preparação da nova temporada e assegurou que o planeamento de 2026-2027 já está em andamento. O presidente terminou com uma reflexão sobre a exigência de manter o clube no topo do futebol português.
6: Construção de uma época para outra, portanto já entramos de certa forma na próxima época, 26-27, portanto com a devida preparação, antecipação do mercado, o que é que podem ser entradas, o que é que podem ser saídas. Portanto, tudo isto tem sido discutido internamente entre equipas técnicas, scouting e direção desportiva e presidência, evidentemente, e estamos a tomar as decisões que sustentem no fundo o sucesso do Futebol Clube do Porto de uma época para outra. Eu acho que todos os clubes que ganham o Campeonato Nacional numa época querem sustentar-se a médio e longo prazo. Isso é o mais difícil, é aguentar-se no topo e ser sempre referência. Como cada clube português tem que se refundar basicamente de ano para ano, fruto da necessidade de sustentabilidade financeira ou económica, podem haver mudanças, queremos que tenham o menos impacto possível.
8: O presidente do Futebol Clube Porto manifestou ainda a intenção de fazer no futsal o mesmo que fez no futebol feminino, dando a conhecer a vontade de criar uma equipa de futsal do Futebol Clube do Porto.
6: O futsal é uma modalidade que apaixona, uma modalidade que onde os clubes portugueses são dominadores também, nomeadamente o Sporting e o Benfica, que têm impactado grandemente no panorama do futsal nacional. O Futebol Clube do Porto não pode ficar indiferente ao sucesso que o futsal tem. Há algo que para nós é fundamental, que está vinculado também ao projeto do futebol feminino, que é importante que os mesmos sejam sustentáveis, que é difícil serem sustentáveis. Portanto, eu peço aos adeptos do Futebol Clube do Porto que compreendam que a nossa entrada no panorama do futsal é um espaço que nós temos que ocupar, um espaço desportivo que temos que ocupar, no entanto, que nos deem o tempo necessário para crescermos competitivamente neste passo que vamos dar. No feminino fomos, respondemos abruptamente, conquistando dois títulos e a chegada à Liga BPI em 2 anos e uma taça de Portugal, a final da Taça de Portugal no Jamor, este ano contra o Benfica. No futsal, de passo a passo, até chegarmos ao topo, com responsabilidade, sobretudo com muita responsabilidade formativa, portanto permitir às pessoas e ao jogador formado no Porto chegar à equipa principal de futsal é o nosso objetivo, e agora esperamos o devido enquadramento com a Federação Portuguesa de Futebol sobre a possibilidade ou não de o Futebol Clube Porto aproveitar uma mudança regulamentar para chegar à terceira divisão nacional. Se não for o caso, provavelmente nas outras divisões.
8: Declarações de André Vilas Boas sobre os temas que têm estado em destaque no universo azul e branco. Conquistado o 31º título no campeonato, o Futebol Clube Porto canaliza já todas as energias para na próxima temporada, a começar pela planificação e, claro está, pela definição do plantel 2026-2027, atendendo às saídas de Luteonk e de Mufi. Esta última, ainda sem confirmação oficial por parte do emblema azul e branco, bem como ao facto de Samu só voltar a competir já com a temporada em andamento, sendo liderada por André Vilas Boas, estará a dar prioridade no mercado à linha atacante para o setor, podem chegar um ou dois pontas de lança, uma vez que também não é certa a continuidade de Denis Gould, nele que poderá valorizar-se no Campeonato do Mundo deste verão, paralelamente a posições no terreno, nem que a estrutura do futebol profissional está a trabalhar de forma igualmente afincada, nomeadamente para o lado esquerdo da defesa, na Francesco Farioli, que era um jogador que possa ostentar o estatuto de titular, com experiência e capaz de pegar destaque na mal chega ao Dragão, o que abre desde logo a porta da saída.
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0: Seguimos agora nesta emissão com o perfil do jogador.
1: Perfil do jogador. Jonathan David, nascido a 14 de janeiro de 2000 em Brooklyn, Nova York, é um avançado internacional canadiano que atualmente joga pelo Lille na Liga Francesa. Com uma...
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1: Fernando Peiroteu é um nome lendário na história do futebol português e mundial, especialmente pelos seus feitos incríveis com a camisola do Sporting Clube de Portugal. Natural de Umpata, Angola, Peiroteu nasceu a 10 de março de 1918, na então colónia portuguesa. O seu talento precoce começou a chamar a atenção ainda nas terras africanas, onde jogou pelo Sporting de Luanda e em 1937, aos 19 anos, deu o grande passo na sua carreira ao transferir-se para o Sporting em Portugal. Na capital portuguesa, Peiroteu tornou-se imortal no mundo do futebol. A sua estreia pelos Leões ocorreu em setembro de 1937 e desde o início ficou claro que estava ali um jogador especial. Com uma combinação imparável de força, velocidade e instinto para o golo, Peiroteu rapidamente começou a colecionar tentos. Apenas na sua primeira época marcou 34 golos, dando sinais do que viria a ser uma das mais prolíficas carreiras da história do futebol português. Durante 12 anos no Sporting, Peiroteu foi uma máquina de golos. Marcou 544 em 334 jogos oficiais, uma média impressionante de 1,62 golos por jogo, um recorde que ainda hoje não foi igualado por nenhum outro jogador. Nos cinco violinos, o célebre quinteto ofensivo do Sporting na década de 1940, Peiroteu desempenhou um papel fulcral. Juntamente com outros craques como Travassos, Vasques, Albano e Jesus Correia, o avançado luso-angolano foi a peça mais letal desse ataque demolidor que proporcionou ao clube uma das suas épocas mais gloriosas. As façanhas de Peiroteu em campo levaram o Sporting a conquistar 5 campeonatos nacionais e várias taças de Portugal. Ele foi o principal responsável por catapultar os Leões para a ribalta do futebol português e o seu poder goleador era tal que, por exemplo, numa só partida frente ao Leça, marcou 9 golos, uma das maiores marcas de sempre num único jogo. O seu nome é inseparável da história do futebol em Portugal, não apenas pelos títulos coletivos, mas também pelas conquistas individuais. Peiroteu foi o melhor marcador do campeonato em 6 ocasiões, uma clara demonstração da sua consistência ao longo dos anos. Em 1949, após uma carreira repleta de sucessos, surpreendeu o mundo ao anunciar a sua retirada com apenas 31 anos. A decisão foi inesperada, especialmente para alguém ainda no auge das suas capacidades físicas e técnicas. A explicação? Peiroteu queria dedicar-se à sua família e aos negócios pessoais, numa altura em que o futebol ainda não proporcionava as condições financeiras de hoje. Apesar de se retirar jovem, Fernando Peiroteu nunca foi esquecido. O seu legado como um dos maiores goleadores de todos os tempos perdura até hoje. Depois da carreira como jogador, ainda teve uma breve passagem como treinador, incluindo uma curta, mas marcante experiência como selecionador nacional em 1961. No entanto, foram os seus feitos como jogador que imortalizaram o seu nome no panteão dos grandes do futebol mundial. Fernando Peiroteu não foi apenas um goleador extraordinário, foi o símbolo de uma era de ouro do futebol português. Os seus números falam por si e o seu impacto transcendeu gerações, inspirando avançados por todo o mundo.

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2: Desmentir os dois. Portanto, foi com total surpresa que ontem tive que já desmentir aos meios de comunicação social, tanto um como o outro facto. Portanto, não falo com o Deco há 3 meses, há 3 meses foi a última vez que falei com ele. Portanto, jamais me ligou sobre o tema aqui de York. Claro está que é um jogador que entrou diretamente para o 11 do ano, um dos ativos mais importantes do Futebol Clube do Porto e um grande jogador que o Futebol Clube do Porto roubou à Premier League e que está no futebol nacional e teve o impacto que desejamos. Relativamente ao Gustavo Sá, desminto em absoluto a qualquer aproximação ao Famalicão, qualquer interesse no jogador. É um grande jogador, um grande jovem jogador português, mas o Futebol Clube do Porto fez 0 movimentos pelo Gustavo Sá.
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3: Ficamos a 7 minutos das 6:30.
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4: Marco Van Basten é considerado um dos maiores avançados da história do futebol mundial, tanto pelo seu talento técnico como pela sua capacidade de marcar golos decisivos em momentos cruciais. Nascido a 31 de outubro de 1964, em Utrecht, nos Países Baixos, desde cedo demonstrou um talento inato para o futebol, seguindo os passos do pai, Joop Van Basten, que também jogara profissionalmente. O jovem Marco começou a jogar no clube local, o Utrecht, mas rapidamente atraiu a atenção do Ajax, um dos gigantes do futebol neerlandês, onde ingressou aos 16 anos. Foi no Ajax que Van Basten começou a destacar-se no cenário do futebol internacional. Fez a sua estreia na equipa principal em 1982, substituindo ninguém menos que o Johan Cruyff, uma das maiores lendas do clube. A transição não poderia ter sido melhor. Van Basten não só mostrou que estava à altura do desafio, como rapidamente se tornou o novo talismã da equipa. Na sua primeira temporada completa, em 1983-84, conquistou a sua primeira Bota de Ouro como o melhor marcador da Eredivisie, com 28 golos, um feito que repetiria várias vezes. A sua capacidade de finalização era extraordinária, combinando técnica refinada, inteligência tática e uma incrível habilidade acrobática que lhe permitia marcar golos de todos os ângulos e em todas as circunstâncias. Pelo Ajax, Van Basten conquistou 3 campeonatos neerlandeses, 3 taças dos Países Baixos e, em 1987, a Taça das Taças, onde marcou o único golo na final contra o Lokomotiv Leipzig, em Atenas. A sua carreira nos Países Baixos terminou com um impressionante registro de 128 golos em 133 jogos pelo clube de Amsterdão. Em 1987, Van Basten transferiu-se para o AC Milan, um dos maiores clubes da Europa, que já contava com outros 2 dos maiores talentos neerlandeses, Ruud Gullit e Frank Rijkaard. Sob o comando do lendário treinador Arrigo Sacchi, o Milan formou uma das melhores equipas de todos os tempos, com Van Basten como o principal goleador. A sua chegada ao futebol italiano foi inicialmente marcada por dificuldades devido a uma grave lesão no tornozelo, mas após a recuperação, Van Basten mostrou porque era considerado um dos melhores da sua geração. Nos anos seguintes, ajudou o Milan a conquistar 2 títulos da Taça dos Campeões Europeus, em 1989 e 1990, além de 4 campeonatos italianos. Na final de 1989, Van Basten marcou 2 golos na vitória por 4-0 sobre o Steaua Bucareste, numa das exibições mais dominantes de uma equipa na história do futebol europeu. O avançado continuava a impressionar com a sua técnica, visão de jogo e, claro, com a sua capacidade de concretização. Um dos momentos mais memoráveis da sua carreira aconteceu ao serviço da seleção neerlandesa no Campeonato Europeu de 1988, na Alemanha. Van Basten foi o herói da competição, terminando como melhor marcador com 5 golos, incluindo o golo decisivo na final contra a União Soviética, um remate de primeira quase sem ângulo que é considerado um dos melhores golos da história das grandes competições. A sua exibição nesse torneio valeu-lhe a primeira das suas 3 bolas de ouro em 1988, 89 e 1992, reafirmando o seu estatuto como o melhor jogador do mundo naquela época. Infelizmente, a carreira de Van Basten foi encurtada devido a sucessivas lesões no tornozelo, culminando na sua reforma precoce aos 30 anos em 1995. O último jogo oficial aconteceu na final da Liga dos Campeões de 1993, onde o Milan foi derrotado pelo Marseille. medalha. Apesar das tentativas de recuperação, as lesões impediram de continuar a jogar ao mais alto nível, encerrando a carreira de um dos maiores talentos que o futebol já viu. Apesar de um percurso abreviado, Marco van Basten deixou uma marca indelével no futebol mundial. A sua combinação de elegância, poder e precisão fizeram dele uma verdadeira gazela nos relvados. Tanto no Ajax como no Milan, van Basten construiu um legado que perdura até hoje e os seus feitos pela seleção dos Países Baixos consolidaram o seu lugar na história. Mais tarde, após encerrar a carreira como jogador, ainda teve passagens como treinador, incluindo a seleção neerlandesa, mas será sempre lembrado pelos seus feitos dentro das quatro linhas.

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1: São 6 da tarde e 28 minutos.
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5: O AC Milan define o futuro de Luka Modric e Rafael Leão, que estão em lados diferentes. No médio, na croata, estudou o fim da sua carreira depois do Mundial 2026, enquanto que o internacional português pretende continuar em Milão. O desaire com o Cagliari acreditou a ausência na UEFA Champions League pode ter sido o ponto final na carreira de Modric a nível de clubes aos quase 41 anos e após uma época em que foi protagonista. O sonho de uma última participação na competição, que venceu por 6 vezes, terminou de forma inglória. Agora, na ideia de se retirar após o seu 5º campeonato do mundo, ganha cada vez mais força. No croata, Modric aceitou a transferência para o Milan há um ano, mesmo sem que esta camisola discutisse as competições europeias, para cumprir o sonho de criança de vestir a camisola do seu ídolo. Neste caso, na Boban, o clube, por sua vez, mantém a esperança na continuidade dos jogadores, tanto Jerry, como Zlatan e Ibrahimovic, gostariam de acionar a opção de renovação por mais um ano. Contudo, vários fatores empurram o croata para a saída. Modric sempre expressou o desejo de lutar por títulos, com a reconstrução diretiva e um projeto a ser reconstruído. A competitividade imediata da equipa é uma incógnita. Além disso, na sua forte ligação a Maximiliano Allegri era conhecida, e o despedimento do técnico representa também a perda de um dos seus principais pontos de referência no balneário. Já Rafael Leão, com 26 anos, sob contrato válido até 2028, vem de uma temporada irregular, marcada por altos e baixos e alguns problemas físicos nos últimos meses. O Milan admitiu a possibilidade de uma transferência caso surja uma proposta financeiramente adequada. O avançado português já conta com interesse de clubes turcos. No Galatasaray, em particular, estaria disposto a oferecer um salário de 10 milhões de euros líquidos por ano. No entanto, adianta na Gazeta dello Sport, Rafael Leão já terá comunicado a Zlatan Ibrahimovic a sua firme intenção de não abandonar o clube. O desejo do internacional português é ajudar a equipa a alcançar um novo sucesso que o projetou nos últimos 7 anos. O seu objetivo é transformar os pupos em aplausos, a menos que no próprio Milan decida forçar a sua saída. Ainda por Itália, a Juventus registra um déficit financeiro de 55 a 60 milhões de euros nos seus cofres, devido ao falhanço na qualificação para a UEFA Champions League, obrigando o clube a focar-se na venda de jogadores para equilibrar as contas. O administrador do emblema, Damian Camoli, terá de gerar receitas no próximo mercado de transferências significativas para poder reinvestir e devolver na equipa aos triunfos. A estratégia passa por sacrificar um dos seus ativos importantes nos nomes em cima da mesa, de acordo com a Gazeta Dello Sport. São Bremer, Sabna Cambiado, Sabna Thuram, assim como Francisco Conceição. Kenan Yıldız é considerado o único jogador intransferível do plantel. A Juventus enfrenta um desafio adicional, ao contrário de épocas anteriores. Não poderá contar com a venda de jovens talentos da equipa na Next Gen para financiar o mercado. Na temporada passada, nas vendas de jogadores como Olsen, Sabna Solé, Fakioli, Mangula e Savona foram cruciais, contudo, pela primeira vez desde a criação da equipa na secundária, nenhum jogador da formação se estreou na equipa principal, esgotando essa fonte de receita na gestão dos jogadores sedentários. Apresenta-se como uma tarefa complexa, no caso mais difícil, a de Openda, cuja cláusula de compra obrigatória foi ativada com a obtenção do 10º lugar. O avançado belga, que marcou apenas 2 golos e jogou escassos 4 minutos nos últimos 11 jogos, representará um encargo de quase 37 milhões de euros, 30 de junho. A sua fraca época e o salário de 4 milhões de euros euros líquidos anuais dificultam uma venda por um valor semelhante. Copminers é outro dos dossiers, embora possa ser mais fácil encontrar um clube interessado no seu salário de 4 milhões e meio de euros, e o valor contabilístico residual de 31 milhões de euros limitam o número de potenciais compradores para ambos os jogadores. A solução mais provável aponta para um empréstimo com opção na obrigação de compra. Perante este cenário, na Juventus também poderá focar-se na venda de jogadores com menor valor contabilístico para gerar mais valias. Ainda por Itália, no Internacional Espanhol chegou à capital italiana na época 2023-2024 e no ano seguinte foi emprestado aos germânicos do Bayer Leverkusen, mas nem se conseguiu afirmar. Nesta época, Hermoso foi uma peça importante na equipa comandada por Gasperini e ajudou o clube a qualificar-se para a Liga dos Campeões, feito que não acontecia desde 2018-2019. O defesa de 30 anos discutiu 35 jogos e marcou 4 golos ao serviço dos Gialorossi. O futuro de Julian Alvarez está em aberto e até podemos ter troca de clube por Espanha. O avançado deu a conhecer ao Atlético de Madrid a sua decisão de não renovar contrato, rejeitando na proposta de melhoria salarial. O objetivo, ao que tudo indica, passa por vestir a camisola de outro clube na próxima época, com o Barcelona a surgir como destino preferido do campeão do mundo. Apesar desta vontade dos jogadores, existem algumas entraves na cláusula de rescisão de 500 milhões de euros proibitiva, obrigando o Barcelona a negociar diretamente com o Atlético. Juan Laporta, Deco, presidente e diretor desportivo do clube catalão, terão de se sentar à mesa com os dirigentes do Metropolitano, que já definiram um ponto de partida. Para as conversações, não aceitarão propostas inferiores a 150 milhões de euros. O Futebol Clube Barcelona fica com uma posição financeira delicada, em comparação com outros interessados, como o PSG e o Arsenal. Uma das possibilidades para reduzir o montante da transferência seria a inclusão dos jogadores no plantel catalão, no negócio, no seio do Atlético. Nas opiniões dividem-se, há quem veja com bons olhos esta hipótese e quem prefira receber a totalidade do valor para depois investir no mercado. Para que este negócio seja efetivo, seria necessário que os atletas interessassem ao Atlético de Madrid e que estes estivessem dispostos a mudar-se para Madrid.
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12: Muitos clubes que já foram gigantes na Europa agora encontram-se longe dos holofotes, adormecidos após décadas de domínio. 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
13: O Saint-Étienne, também conhecido como Le Vert, é uma das equipas mais lendárias do futebol francês. Fundado em 1919, o clube construiu uma história notável, especialmente nas décadas de 60 e 70, quando se tornou a principal potência do futebol em França. Com um total de 10 títulos da Ligue 1, o Saint-Étienne deteve o recorde de campeonatos durante várias décadas, uma marca que sublinha a sua importância no cenário desportivo nacional e que ainda assim foi perdida para o PSG, que agora soma 12. O caminho para a glória começou a ser traçado nos anos 50, mas foi na década de 60 que o clube realmente se afirmou como uma força dominante. Liderado por figuras icónicas como Aimé Jacquet e Robert Herbin, o Saint-Étienne conquistou 4 títulos da Ligue 1 entre 1964 e 1970, além de várias taças de França. Nos anos 70, já sob o comando de Robert Herbin, que assumiu o cargo de treinador após brilhar como jogador, o clube solidificou a sua hegemonia com mais de 5 campeonatos até 1976. A época de ouro do Saint-Étienne culminou nesse mesmo ano, quando a equipa chegou à final da Taça dos Clubes Campeões Europeus. Numa campanha memorável, eliminaram equipas de grande qualidade, como o Dinamo Kiev e o PSV Eindhoven, antes de enfrentar o Bayern Munique na final disputada em Glasgow. Apesar do esforço e de uma exibição combativa, o Saint-Étienne perdeu por 1-0 com o golo de Franz Roth. As bolas que embateram nos postos durante o jogo tornaram-se lendárias, levando os adeptos a acreditar que com balizas diferentes o resultado teria sido outro. Apesar da derrota, o impacto da campanha europeia foi enorme. O Saint-Étienne tornou-se um símbolo de orgulho para o futebol francês e a equipa era idolatrada pelos seus adeptos. O Stade Geoffroy Guichard, apelidado de Le Chaudron, o Caldeirão em português, era um dos estádios mais intimidantes da Europa, onde a paixão dos adeptos criava um ambiente único. Nos anos 70, o clube contou com jogadores extraordinários como Dominique Rocheteau, Jacques Santini e Michel Platini, que mais tarde se tornaria uma das maiores figuras do futebol mundial. Platini foi o destaque do início da época de 80, altura em que o Saint-Étienne conquistou o seu 10º e último título da Ligue 1 em 1981, consolidando o seu estatuto como um dos clubes mais titulados de França. Contudo, os anos que se seguiram foram difíceis. A saída de Platini para a Juventus em 1982 marcou o fim de uma era e problemas financeiros e de gestão desportiva colocaram o clube em declínio. Durante grande parte das décadas de 90 e 2000, o Saint-Étienne lutou para se manter na Ligue 1, alternando entre a primeira e a segunda divisão. Apesar de estar longe dos tempos áureos, o Saint-Étienne continua a ter uma legião de adeptos apaixonados e uma herança que faz dele um dos clubes mais respeitados de França. Nas últimas décadas, o Saint-Étienne tem lutado para recuperar a glória do passado, alternando temporadas na Liga Francesa com períodos de dificuldades desportivas e financeiras. Entre os anos 2000 e 2020, o clube teve alguns momentos de destaque, incluindo a conquista da Taça da Liga em 2013, que foi o seu primeiro troféu importante em mais de 3 décadas. Essa vitória deu aos adeptos alguma esperança de um regresso ao topo do futebol francês. No entanto, nos anos ainda mais próximos, o clube voltou a enfrentar desafios. Em 2022, o Saint-Étienne foi relegado para a Ligue 2, a segunda divisão, após perder o play-off de despromoção contra o Auxerre. A descida foi um golpe duro para um clube com tanta história, que se viu obrigado a reestruturar-se para tentar regressar à elite do futebol francês. Apesar do momento difícil, o apoio incondicional aos adeptos e a herança histórica mantiveram viva a chama da equipa, que acabou por regressar à primeira divisão. O Saint-Étienne continua a ser um gigante adormecido no panorama do futebol francês. A sua história rica e os sucessos do passado são uma inspiração constante para os clubes e os seus adeptos, que acreditam que com uma gestão mais sólida e um plantel competitivo, o clube poderá voltar a ser uma força relevante no futebol local. O gigante verde sonha em recuperar o seu lugar entre os grandes, com os olhos postos num futuro mais brilhante.
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13: A época de 1986-87 será sempre lembrada como um dos momentos mais gloriosos da história do Futebol Clube do Porto. O clube português, que havia conquistado o seu espaço no panorama nacional, lançou-se à conquista da Europa e do mundo sob a liderança do treinador Artur Jorge e de uma geração de jogadores que eternizou o seu nome nos anéis do futebol. Foi a temporada em que o Futebol Clube do Porto conquistou pela primeira vez a Taça dos Clubes Campeões Europeus, vencendo o poderoso Bayern de Munique na final e mais tarde ergueu a Taça Intercontinental, solidificando o estatuto dos dragões no topo do futebol mundial. A caminhada até à final da Taça dos Clubes Campeões Europeus começou com a eliminação do Rabat Ajax, de Malta, e do Vítkovice, da então Checoslováquia, em rondas relativamente tranquilas. Nos quartos de final, o desafio foi mais exigente, com o Futebol Clube do Porto a defrontar o Brøndby da Dinamarca. Depois de uma vitória por 1-0 na primeira mão, os dragões sofreram em Copenhaga, mas conseguiram arrancar um empate a um golo, garantindo a passagem às meias-finais. Aí, a equipa de Artur Jorge encontrou o Dinamo Kiev, uma das formações mais fortes da altura, liderada pelo carismático Valery Lobanovsky. O Porto impôs-se com uma vitória por 2-1 no Estádio das Antas e um triunfo com os mesmos números na Ucrânia, carimbando a passagem à final. A grande final, disputada a 27 de maio de 1987, no Estádio Prater, em Viena, colocou o Futebol Clube do Porto frente ao poderoso Bayern Munique, uma das equipas mais temidas da Europa. A formação alemã, recheada de estrelas como Jean-Marie Pfaff e Lothar Matthäus, partiu como favorita. O jogo começou da pior maneira para os portugueses, com Ludwig Kogl a marcar para o Bayern logo aos 25 minutos. Contudo, a história deste encontro seria escrita com uma reviravolta épica. Aos 77 minutos, Rabah Madjer protagonizou um dos momentos mais icónicos da história do futebol, com o famoso calcanhar de Viena a empatar a partida.
14: Frasco para Juari, Madjer com espaço vai marcar, golo! Jogo.
13: Apenas 3 minutos depois, Juari, após assistência de Madjer, fez o 2-1, selando a vitória e colocando o Futebol Clube do Porto campeão europeu pela primeira vez.
14: 1 para 1 com Winkelhofer, já passou Madjer, o cruzamento, Juari, golo! É golo do Porto! Juari!
13: A conquista da Taça dos Campeões Europeus foi recebida com enorme euforia em Portugal, mas os dragões não ficaram por aí. No final do ano, o Futebol Clube do Porto viajou até Tóquio para disputar a Taça Intercontinental frente ao Peñarol, do Uruguai, campeão da Taça Libertadores. Este era o derradeiro teste para os dragões se afirmarem como uma verdadeira potência mundial, e o jogo foi disputado sob condições difíceis, com o campo molhado e a chuva a cair incessantemente. O duelo terminou empatado a 1 no tempo regulamentar, com o gol dos portistas a ser marcado novamente por Madjer, um herói improvável que se tornou o símbolo desta geração. A decisão foi então levada ao prolongamento, onde o Futebol Clube do Porto, num jogo extremamente equilibrado, conseguiu o gol da vitória já perto do final, com uma jogada concluída por Juari. O resultado final de 2-1 deu aos Dragões o título de campeão do mundo, solidificando a sua presença entre as melhores equipas do planeta. Este conjunto de feitos consagrou uma geração de jogadores que incluiu nomes como Fernando Gomes, João Pinto, Celso e Paulo Futre, que foi um dos principais responsáveis pelo sucesso da equipa ao longo daquela época. A liderança calma e estratégica de Artur Jorge foi também crucial para que o Futebol Clube do Porto atingisse estes patamares de sucesso. A vitória na Taça dos Campeões Europeus e na Taça Intercontinental em 1987 marcou uma viragem na história do Futebol Clube do Porto e do futebol português. O clube azul e branco, que até então se afirmava sobretudo no contexto doméstico, conseguiu abrir as portas da glória europeia e mundial, sendo a primeira equipa portuguesa a conquistar a Taça Intercontinental. O sucesso desta época foi o catalisador para as futuras conquistas internacionais do Futebol Clube do Porto, que anos mais tarde voltaria a dominar na Europa sob a orientação de José Mourinho. Mas 1987 permanece como o ano que deu início a essa era de sucesso internacional.
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13: Joshua Kimmich, nascido a 8 de fevereiro de 1995 em Rottweil, na Alemanha, é um médio defensivo e lateral direito amplamente reconhecido pela sua versatilidade, inteligência tática e habilidades técnicas. Iniciou a sua carreira no Stuttgart, mas foi no Leipzig que começou a chamar a atenção pelo seu desempenho consistente. Em 2015, Kimmich transferiu-se para o Bayern de Munique, onde rapidamente se estabeleceu como um dos jogadores mais importantes da equipa. Inicialmente jogando como lateral direito, o impressionou pela sua capacidade de contribuir defensivamente e ofensivamente. Com o tempo, a sua versatilidade levou-o a assumir uma posição mais central no meio-campo, onde se destacou como médio defensivo. Kimmich tem sido uma peça-chave no sucesso contínuo do Bayern de Munique e durante a sua passagem pelos bávaros ajudou a equipa a conquistar múltiplos títulos da Bundesliga, Taças da Alemanha e a Liga dos Campeões em 2020. A sua habilidade para ler o jogo, passar com precisão e controlar o ritmo do meio-campo tornaram-no indispensável para o Bayern. Além do sucesso a nível de clubes, Kimmich também é um membro importante da seleção alemã. Fez a sua estreia internacional em 2016 e tem sido um jogador regular em competições internacionais, incluindo o Campeonato da Europa e o Campeonato do Mundo. Nas últimas temporadas, continuou a ser uma das figuras centrais do Bayern de Munique e da seleção da Mannschaft, mantendo o seu status como um dos melhores médios defensivos do futebol europeu. A sua consistência e a capacidade de impactar jogos em várias fases continuam a consolidar a sua reputação como um dos jogadores mais completos da sua geração.
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12: E está agora na hora de trazer mais um craque da Liga Portuguesa, aqui à Golo FM.
13: Anderson Luiz de Sousa, mais conhecido como Deco, é um nome indelével na história do futebol, especialmente na Liga Portuguesa. Nascido no Brasil a 27 de agosto de 1977, Deco começou a sua trajetória no futebol brasileiro antes de destacar na Europa. Embora tenha começado a sua carreira profissional no Benfica, foi no Futebol Clube do Porto que realmente emergiu como um dos melhores médios da sua geração. Deco chegou ao Benfica em 1997, mas foi emprestado ao Alverca e ao Salgueiros, onde mostrou o seu talento. Em 1999, a sua transferência para o Futebol Clube do Porto marcou o início de uma era dourada. Sob a liderança de Fernando Santos e, posteriormente, a José Mourinho, Deco tornou-se o cérebro do meio-campo portista. A sua visão de jogo e capacidade de criar oportunidades fizeram dele uma peça-chave na equipa. Durante a sua estadia no Dragão, Deco ajudou o clube a conquistar 3 títulos da Liga Portuguesa, em 2001, 2002 e 2003, e ainda a Taça de Portugal. O auge da sua passagem pelos Dragões foi a conquista da Liga dos Campeões em 2004. Na final contra o AS Mónaco, Deco foi eleito o melhor jogador em campo, destacando-se com uma exibição magistral. Esse desempenho catapultou-o para o reconhecimento internacional e solidificou a sua reputação como um dos melhores médios do mundo. Em 2002, obteve a nacionalidade portuguesa, permitindo-lhe representar a seleção nacional. O seu impacto foi imediato, contribuindo para uma geração doravante de grandes talentos no futebol português. Participou em 2 grandes competições, o Euro 2004, onde Portugal chegou à final, e o Mundial de 2006, onde a seleção nacional chegou às meias-finais. A sua habilidade em controlar o jogo e fornecer passos decisivos foi crucial para o sucesso da equipa. Depois desse mesmo sucesso no Futebol Clube do Porto, Deco transferiu-se para o Barcelona em 2004, onde

carreira. Em 2010 regressou ao Brasil para jogar pelo Fluminense, onde terminou a sua passagem pelo futebol em 2013, ainda mostrando a sua qualidade e visão em campo. Deco deixou um legado duradouro no futebol europeu e português. A sua passagem pela Liga Portuguesa, especialmente no Futebol Clube do Porto, foi marcada por conquistas significativas e exibições memoráveis que elevaram a sua reputação a nível global. Não apenas brilhou nos clubes que representou, mas também desempenhou um papel vital na seleção portuguesa, sendo lembrado como um dos grandes mágicos do futebol. Depois de terminar a carreira como jogador, continuou ligado ao futebol como treinador e em várias funções administrativas. Em 2014, assumiu o cargo de diretor desportivo no Fluminense, o seu último clube enquanto jogador, e com sua vasta experiência e conhecimento do jogo, tem contribuído para o desenvolvimento dos jovens talentos e para a gestão desportiva, mantendo-se uma figura influente.

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2: Relativamente à aceitação do protocolo, à abrangência do protocolo VAR relativamente à tomada de decisões de pontapés de catamala assinalados, portanto foi uma tentativa de Chico Espertice que lhes saiu muito mal e a outra tem a ver com a postura dos presidentes. Portanto, se nós queremos aumentar as sanções pecuniárias relativamente às palavras dos presidentes, temos que liderar pelo exemplo e não ter cenários como aquele que aconteceu no Sporting Futebol Clube do Porto, que levou um presidente a perder a cabeça e insultar outro.
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4: Ficamos a 8 minutos das 19.
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4: Olhamos agora nesta emissão para os craques mundiais. Apesar da sua ausência no campo, o legado destes jogadores continua a inspirar novas gerações que procuram também alcançar a mesma grandeza. É para ouvir também aqui na primeira Rádio Desporto os craques mundiais com o Hugo Taveira.
5: Kaká, nome pelo qual ficou mundialmente conhecido, Ricardo Isaacson dos Santos Leite, nasceu a 22 de abril de 1982 em Brasília e rapidamente se destacou como uma das maiores promessas do futebol brasileiro. Desde jovem, Kaká mostrou uma técnica refinada e uma inteligência tática que o diferenciava dos demais. A sua carreira começou no São Paulo, onde ingressou nas camadas jovens e se destacou pela sua habilidade com bola nos pés e a visão de jogo que deslumbrava os adeptos. Foi ainda no clube paulista que começou a atrair a atenção de clubes europeus, especialmente após a conquista do torneio Rio-São Paulo em 2001, onde teve uma atuação de destaque. O ano de 2003 marcou a viragem na carreira de Kaká, quando foi contratado pelo AC Milan, um dos clubes mais prestigiados da Europa, por cerca de 8,5 milhões de euros, uma pechincha face ao talento que demonstraria nos anos seguintes. A sua adaptação ao futebol europeu foi imediata. Logo na sua primeira temporada, Kaká ajudou o Milan a conquistar a Série A e rapidamente se tornou uma das principais estrelas da equipa, brilhando ao lado de lendas como Paolo Maldini, Andrea Pirlo e Andriy Shevchenko. O brasileiro desempenhava um papel de maestro no meio-campo, atuando como treco-artista, posicionando-se entre os médios e os avançados, criando inúmeras oportunidades de golo com os seus passos precisos e corridas verticais pelo campo. A sua ascensão ao topo do futebol mundial culminou em 2007, quando viveu o ponto alto da sua carreira. Nesse ano, Kaká liderou o Milan à conquista da Liga dos Campeões da UEFA, com exibições extraordinárias, especialmente nas meias-finais contra o Manchester United, onde marcou dois golos no jogo de ida. Na final contra o Liverpool, Kaká foi crucial na vitória por 2-1, assistindo o segundo golo marcado por Inzaghi. As suas exibições nessa temporada valeram-lhe a Bola de Ouro e o título de melhor jogador do mundo da FIFA, coroando-o como o melhor jogador da sua geração. Além da Liga dos Campeões, Kaká conquistou outros troféus importantes ao serviço do Milan,

Uma supertaça europeia e o Mundial de Clubes da FIFA. Durante os seus anos em Milão, o brasileiro consolidou-se como um dos maiores jogadores do mundo, com o seu estilo elegante e dinâmico que misturava técnica, velocidade e finalização. A sua capacidade de driblar em alta velocidade e a precisão dos seus passos tornavam-no uma ameaça constante para as defesas adversárias. Em 2009, o Real Madrid, na sua busca por construir uma nova geração de galácticos, não hesitou em pagar 67 milhões de euros pelo seu passe, tornando Kaká o jogador mais caro da época. No entanto, a sua passagem pelos merengues não foi tão brilhante quanto se esperava, em grande parte devido às várias lesões que o impediram de manter a regularidade exibida no Milan. Embora tenha tido momentos de grande qualidade, como as exibições na Liga dos Campeões e algumas atuações decisivas na La Liga, Kaká nunca conseguiu assumir o protagonismo absoluto numa equipa onde também estavam estrelas como Cristiano Ronaldo e Karim Benzema. Ainda assim, ao longo das 4 temporadas no Real Madrid, conquistou um título de La Liga, uma Taça do Rei e uma Supertaça de Espanha, deixando a sua marca na história do clube. Em 2013, Kaká fez o seu regresso ao AC Milan, onde foi recebido com grande entusiasmo pelos adeptos. No entanto, já não era o jogador que encantara o mundo nos anos anteriores. Apesar disso, ainda foi capaz de contribuir para o clube com alguns momentos de brilho, mas a sua segunda passagem por Milão não duraria muito. Em 2014, Kaká tomou a decisão de rumar à Major League Soccer, a MLS, assinando com o Orlando City, onde se tornou a estrela principal do novo projeto do clube americano. Na MLS, Kaká trouxe o seu prestígio e talento para um campeonato em crescimento, ajudando a elevar o nível da competição e tornando-se um dos jogadores mais influentes do campeonato. Mesmo numa fase mais avançada da carreira, o brasileiro continuava a demonstrar a sua classe e a marcar golos decisivos. A sua presença em campo atraía multidões e Kaká era admirado não só pelo seu talento, mas também pelo seu caráter e profissionalismo. Ao longo da sua carreira internacional, Kaká também foi uma peça importante para a seleção brasileira, tendo participado em 3 edições do Campeonato do Mundo da FIFA em 2002, 2006 e 2010. Foi parte do plantel que conquistou o Mundial de 2002, embora não tenha tido um papel de destaque nesse torneio. No entanto, nas edições seguintes, Kaká assumiu-se como uma das principais figuras do Brasil, vencendo também a Taça das Confederações em 2005 e 2009. Acabaria por encerrar a carreira em 2017, com o respeito e admiração de todos os que o acompanharam no seu trajeto. Com 29 títulos conquistados entre clubes e seleção, incluindo a glória na Liga dos Campeões e o reconhecimento como o melhor jogador do mundo, Kaká será sempre lembrado como um dos grandes nomes do futebol mundial, tendo em conta que o seu legado vai muito além dos números.

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1: São 6 da tarde e 58 minutos.
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5: André Vilas Boas aproveitou a presença no Festival Ecob, em Lisboa, na Pareb, na esclarecer dois dos temas que têm marcado os rumores do mercado em redor do Futebol Clube Porto, como o alegado interesse do Barcelona em Kvyat e eventual aproximação portista a Gustavo Sá, na médio do Futebol Clube Famalicão. Também em relação a Gustavo Sá, no líder portista, afastou qualquer cenário de negociações entre as duas partes.
6: Desmentir os dois, portanto, foi com total surpresa que ontem tive que já desmentir aos meios de comunicação social, tanto um como o outro facto, portanto, eu não falo com o Deco há 3 meses, há 3 meses foi a última vez que falei com ele, portanto jamais me ligou sobre o tema Kvyat. É claro que está aqui um jogador que entrou diretamente para o 11 do ano, um dos ativos mais importantes do Futebol Clube do Porto e um grande jogador que o Futebol Clube do Porto roubou à Premier League e que está no futebol nacional e teve o impacto que desejamos. Relativamente ao Gustavo Sá, desminto em absoluto ou qualquer aproximação ao Famalicão, qualquer interesse no jogador, é um grande jogador, é um grande jovem jogador português, mas o Futebol Clube do Porto fez 0 movimentos pelo Gustavo Sá, portanto lamento muito que o Luís Aguilhar tenha optado pela mentira e pela invenção, não sei quais é que são as suas fontes, mas a verdade é que está totalmente fora dela relativamente a esse assunto.
5: Vilas Boas falou ainda da preparação da nova temporada e assegurou que o planeamento de 2026-2027 já está em andamento. O presidente terminou com uma reflexão sobre a exigência de manter o clube no topo do futebol português.
6: Construção de uma época para outra, portanto já entramos de certa forma na próxima época, 26-27, portanto com a devida preparação, antecipação do mercado, o que é que podem ser entradas, o que é que podem ser saídas, portanto tudo isto tem sido discutido internamente entre equipas técnicas, scouting e direção desportiva e presidência, evidentemente, e estamos a tomar as decisões que sustentem no fundo o sucesso do Futebol Clube do Porto de uma época para outra. Eu acho que todos os clubes que ganham o Campeonato Nacional numa época querem sustentar-se a médio e longo prazo, isso é o mais difícil, é aguentar-se no topo e ser sempre referência. Como cada clube português tem que se refundar basicamente de ano para ano, fruto da necessidade de sustentabilidade financeira ou económica, podem haver mudanças, queremos que tenham o menos impacto possível.
5: O presidente do Futebol Clube Porto manifestou ainda a intenção de fazer no futsal o mesmo que fez, no futebol feminino, dando a conhecer a vontade de criar uma equipa de futsal do Futebol Clube do Porto.
6: O futsal é uma modalidade que apaixona, uma modalidade que onde os clubes portugueses são dominadores também, nomeadamente o Sporting e o Benfica, que têm impactado grandemente no panorama do futsal nacional. O Futebol Clube do Porto não pode ficar indiferente ao sucesso que o futsal tem. Há algo que para nós é fundamental, que está vinculado também ao projeto do futebol feminino, que é importante que os mesmos sejam sustentáveis, que é difícil serem sustentáveis. Portanto, eu peço aos adeptos do Futebol Clube do Porto que compreendam que a nossa entrada no panorama do futsal é um espaço que nós temos que ocupar, um espaço desportivo que temos que ocupar. No entanto, que nos deem o tempo necessário para crescermos competitivamente neste passo que vamos dar. No feminino respondemos abruptamente, conquistando 2 títulos e a chegada à Liga BPI em 2 anos e uma taça de Portugal, a final da Taça de Portugal no Jamor, este ano contra o Benfica. no futsal, de passo a passo, até chegarmos ao topo, com responsabilidade, sobretudo com muita responsabilidade formativa, portanto permitir às pessoas e ao jogador formado no Porto chegar à equipa principal de futsal é o nosso objetivo, e agora esperamos o devido enquadramento com a Federação Portuguesa de Futebol sobre a possibilidade ou não de o Futebol Clube Porto aproveitar uma mudança regulamentar para chegar à terceira divisão nacional. Se não for o caso, provavelmente nas outras divisões.
5: Declarações de André Villas-Boas sobre os temas que têm estado em destaque no universo azul e branco. Conquistado o 31º título no campeonato, o Futebol Clube Porto canaliza já todas as energias para a próxima temporada, a começar pela planificação e, claro está, pela definição do plantel 2026-2027, atendendo às saídas de Luteong e de Movi. Esta última, ainda sem confirmação oficial por parte do emblema azul e branco, bem como ao facto de Samu só voltar a competir já com a temporada em andamento, sendo liderada por André Villas-Boas, estará a dar prioridade no mercado à linha atacante para o setor de podem chegar um ou dois pontas de lança, uma vez que também não é certa a continuidade de Denis Gould, nele que poderá valorizar-se no Campeonato do Mundo deste verão. Paralelamente à APNA posições no terreno, nem que a estrutura do futebol profissional está a trabalhar de forma igualmente afincada, nomeadamente para o lado esquerdo da defesa, na Francesco Farioli, que era um jogador que possa ostentar o estatuto de titular com experiência e capaz de pegar destaque na mal chega ao Dragão, o que abre desde logo a porta da saída na um dos atuais laterais, que em outros que fazem parte do plantel. Nessa conformidade, sabendo-se que os Dragões estarão dependentes daquilo que o mercado ditar, sabendo de querer que o sacrificado possa ser na Francisco Moura, que acabou por fazer uma segunda metade de época discreta e pontuada por erros na derrota com Casa Pia e nos empates com o Sporting no Dragão para na Primeira Liga. O camisola 74, apesar de ter sido titular nos últimos dois desafios da temporada, enfrentou duras críticas após os referidos encontros, nem que ficou aquém do esperado, chegando mesmo a desativar os comentários nas redes sociais inundadas de ataques ao seu profissionalismo e não só. Refira-se, porém, que Zaitu também poderá entrar na equação de uma possível venda, ele que termina contrato em junho de 2027, ou seja, no Internacional Nigeriano, entra no último ano de vínculo e, na caso permaneça no Dragão, poderá mesmo renovar com os azuis e brancos e manter-se como um dos laterais esquerdos da equipa. Na última janela de transferências em janeiro, Zaitu teve a possibilidade de sair para a Inglaterra, pois tanto Leeds United como o Wolverhampton contactaram com a SAD no sentido de contratarem o lateral nigeriano, mas o treinador Francesco Farioli vetou desde logo essa possibilidade. Relativamente ao mercado, o Futebol Clube do Porto procura nos estrangeiros chegar a acordo com um dos nomes que constam numa vasta lista de potenciais reforços para na lateral esquerda, numa das posições identificadas pela estrutura como necessitadas de reforço. Nos últimos dias, foi ventilado o nome de Joaquim Seas, do Clube Bruga, mas sabe, a Gol FM, que o novo campeão da Bélgica, pede uma verba na casa dos 30 milhões de euros pelo jogador de 21 anos, que vai marcar presença no Mundial pelos Diabos Vermelhos. É um perfil de jogador que se enquadra naquilo que Francisco Farioli deseja para o modelo de jogo que promove, mas os valores pedidos pelo Bruga são demasiado altos para a realidade financeira dos Dragões. Há mais jogadores de relevo referenciados e a ideia é fechar essa contratação o mais rapidamente possível, a tempo do reforço integrado nos trabalhos da equipa no dia 1 de julho, na data em que abre a oficina dos campeões nacionais para a temporada desportiva 2026-2027. O primeiro compromisso oficial será na de Quente do Torriense, vencedor de surpresa da Taça de Portugal no primeiro fim de semana de agosto. Até lá, André Villas-Boas, Tiago Madureira e Henrique Monteiro, que compõem a estrutura do futebol profissional portista, vão desdobrar-se em contactos e reuniões para que o plantel de Farioli esteja composto o quanto antes. O treinador Marco Silva está em Lisboa, intensificou contactos com o Sport Lisboa e Benfica para decidir o futuro da sua carreira. No técnico do Fulham entra numa semana decisiva. Marco Silva, de 48 anos, termina contrato com o clube inglês, tendo em mãos uma proposta de renovação financeiramente atrativa, acompanhada de promessa de investimento no plantel para aumentar a competitividade da equipa. Marco Silva já garantiu em Inglaterra que a decisão será conhecida até ao final da semana, mantendo em aberto a continuidade no Fulham ou a saída após 5 temporadas. O treinador treinador mantém dúvidas sobre no próximo passo na sua carreira, ao mesmo tempo aumenta no interesse do Benfica, que vê Neymar Marco Silva no principal alvo para assumir o comando técnico na próxima temporada. As Águias não podem ainda avançar formalmente para negociações, uma vez que José Mourinho continua vinculado ao clube por mais um ano. Ainda assim, o cenário de saída do atual treinador no Real Madrid ganha força, no que abre caminho à entrada de Marco Silva na Luz. A SAD, liderada por Rui Costa, prepara uma oferta que dificilmente irá igualar os valores da Premier League, mas inclui um contrato de longa duração, com uma das exigências do treinador, é um salário competitivo dentro da realidade do futebol português. O treinador Marco Silva está receptivo ao projeto do Benfica, mas aguarda garantias adicionais, sobretudo sobre a situação do José Mourinho e a definição do projeto desportivo para nas próximas épocas. A presença em Lisboa ganha, por isso, especial relevância no momento decisivo para no seu futuro. Marco Silva há vários meses no nome prioritário da estrutura encarnada, desde que se intensificaram os indícios de uma possível saída de Mourinho para o Real Madrid. Ainda assim, existem alternativas em análise caso o treinador recuse o convite. Contas feitas, Marco Silva está mais próximo do Benfica e aberto a assumir um novo desafio na sua carreira profissional de treinador. Na decisão final deverá ser conhecida até ao final desta semana. Henrique Riquelme, candidato a par de Florentino Pérez na presidência do Real Madrid, distanciou-se novamente acerca da possibilidade de José Mourinho regressar ao Real Madrid, afirmando que o seu projeto é totalmente diferente. Não pode comentar acerca de alguém que não sabe se estará realmente envolvido ou não com Florentino Pérez. Uma possível vinda para o Real Madrid vão escolher sobretudo um treinador que se enquadra num projeto de longo prazo. Os sócios irão sentir-se orgulhosos do perfil que traçaram para o Real Madrid. É um projeto concebido para gerar entusiasmo desde o primeiro dia, mas também para criar uma estrutura profissional com organização e capacidade real de gestão, referiu em entrevista ao The Athletic. O candidato às eleições dos merengues revelou ainda que o futuro técnico não terá passado anteriormente pelo clube e aposta sobretudo na novidade e num refrescar da equipa do Real Madrid, que nesta altura considera ser fulcral para que a equipa volte às grandes conquistas, quer no futebol espanhol, quer também no futebol europeu. Sobre se Klopp é uma opção concreta, Riquelme concluiu que não pode dizer nada nesta fase e que os próximos dias serão decisivos para que possa fechar um possível treinador para no Real Madrid. Isto, claro está, caso ganhe as eleições na formação madrilena. O Sporting está em vias de garantir mais dois nomes para fortalecer o seu meio-campo, sendo que Isadombia, no reforço mais perto de ser fechado, muito provavelmente ainda no decorrer desta semana, pode ser fundamental para ajudar a equipa a ganhar troféus na próxima temporada. Os Leões alinharam, nas últimas horas, os detalhes finais do acordo com Veneza pelo jogador italiano e vão pagar 20 milhões de euros fixos, com mais 6 milhões de euros variáveis, 3 milhões mais fáceis de atingir e outros 3 milhões mais difíceis, quem também está a um passo de fechar com o Sporting. Que no sueco Silas Andersson, neste caso, um negócio com a formação do Akan, já numa fase bastante avançada, vai rondar os 10 milhões de euros. Nos últimos dias, na recorte, o Sporting já contratou dois jogadores para o meio-campo, de Rui Borges, o Uruguai Rodrigo Salazar, no Sporting Clube de Braga, e o brasileiro Pedro Lima, na Naves Futebol de Sade. Ainda dentro do tema leonino, o nome de Maxi Araújo, de 26 anos, continua a aquecer o mercado internacional com emblemas como Manchester United, Chelsea, Arsenal, os Juventus, a tentarem posicionar-se para garantir a contratação do uruguaio na janela de verão. Porém, o plano de administração da SAD para no camisola 20 está bem definido, mantê-lo até no limite da resistência, e são 80 milhões de euros que estão inscritos na cláusula de rescisão do contrato válido até junho de 2029, e a confirmar-se o cenário de permanência, recompensá-lo com uma eventual revisão salarial é algo de urgente para nos Leões, colocando no topo da hierarquia de vencimentos, por forma a agraciar a dedicação, a qualidade e também os desempenhos demonstrados nas últimas duas temporadas de Leão ao Peito. Para já, neste apenas um processo de intenção, até porque no fidelizar transferências depende da abertura da janela regulamentar. Além disso, Maxi vai constar entre os eleitos de Marcelo Bielsa para na seleção do Uruguai, que vai discutir o Mundial 2026. E depois disso, muita água irá correr debaixo das pontas, sabendo-se com um bom rendimento durante o Campeonato do Mundo, que faz parar o planeta futebolístico há 96 anos, pode valer uma valorização substancial do passe do jogador. O desígnio dos dirigentes de Alvalade é mesmo nesse, e até deverá existir um alívio importante na folha salarial com a saída de alguns dos futebolistas mais bem pagos, como os casos de Trincão, que abenou Pedro Gonçalves, saindo uns. Outros irão subir de patamar, como Maxi, no Canhoto, recrutado na Autoluca no verão de 2024 por 13,7 milhões de euros, aos quais sobe na verba FIFA relativa à participação no Campeonato do Mundo na base do interesse dos colossos europeus. Estão as exibições do Charrua na Champions, com destaque para na segunda mão dos oitavos de final, frente ao Bodoglint, assim como a versatilidade de poder atuar na lateral esquerda, não mais à frente, sem que os níveis deixam. A propósito do Mundial, Araújo acabou por assumir que espera, sobretudo, fazer um bom Mundial 2026. O Sporting realizou também a transferência definitiva de Rodrigo Ribeiro para a formação do Augsburgo. No emblema alemão, decidiu acionar a cláusula de opção de compra do jovem avançado de 21 anos, que tinha sido cedido pelos Leões no mercado de janeiro. Está assim colocado num ponto final na ligação do Internacional Sub-21 português aos Leões. No negócio, vai render 5 milhões de euros imediatos nos cofres de Alvalade. Rodrigo Ribeiro, com formação feita no Sporting, nunca se conseguiu afirmar em definitivo nas opções principais em Alvalade, somando 12 jogos na equipa principal, sem qualquer gol marcado. O cenário mudou de figura na Bundesliga nos 6 meses, nem que esteve por empréstimo no Augsburgo. No jovem ponta de lança, convenceu os responsáveis germânicos na somar 14 jogos, a faturar por 2 ocasiões, assumindo-se como uma aposta de futuro para o ataque do clube bávaro. Ainda pelo Sporting, Giovanni Kenda despediu-se da formação de Unine, sendo que também o Sporting se despediu de Kenda no passado domingo. Kenda jogou pela última vez pelo clube na final da Taça de Portugal antes de ingressar no Chelsea. O extremo de 19 anos cumpriu 7 temporadas de leão ao peito, as 2 últimas na principal equipa, tendo sido campeão em 2024-2025, ano em que também conquistou a Taça de Portugal. O Sporting Clube de Portugal, que também já se tinha despedido de Morita, deu conta das imagens mais icónicas de Kenda desde os tempos da formação até na conquista de títulos pela equipa principal do Sporting. Com a desilusão na final da Taça de Portugal, terminou também um ciclo no Sporting, que numa era dourada, que não teve no final feliz nesta temporada, mas que contas feitas, foram 6 anos de balanço vitorioso, como não se via há 70 anos em Alvalade. A hora de renovação e quando fechar o mercado, no início da próxima temporada, será no novo leão, que pode registar mais de 10 de saídas no plantel e ter quase tantas entradas. Rui Borges continua pelo menos a ser o treinador. Ponto final. Estava previsto e era notório mesmo no seio do grupo, pois entrar a entrada do Leão no mercado significa trabalhar com tempo e na antecipação, mas também revela na mudança clara que sabe dos verdes e brancos, quer operar no seio da equipa, na defesa, ao ataque. Muito vai mudar, não o cargo de treinador, mas até na forma como Rui Borges teve comandar o grupo daqui para na frente. Essa forma terá também uma palavra a dizer, claro, e a responsabilidade irá pesar sobre a equipa técnica, que irá orientar a formação do Sporting nas próximas temporadas. Na altura, mesmo depois do sucesso de 3 títulos nacionais desde 2020, 2 deles seguidos, em 2024 e 2025, ainda mais uma taça de Portugal, 2 taças da Liga e 1 supertaça, com o tempo de mudança nesta altura, porque os obreiros do sucesso, muitos deles terminaram a época com o sentimento de missão cumprida e desejam outros desafios nas suas carreiras, porque também quem os comanda sente que falta sangue novo para continuar nesta obra de sucesso na formação do Sporting. Desde logo, a renovação começa no meio-campo, uma vez que existe aqui necessidade mais premente, para que sejam colocadas novas peças. Aliás, já começou porque Morita termina o contrato e já se despediu, e também porque Morten Hillman sai no mercado, nem que não vai mais adiar na sua transferência para num outro clube. Mas também na porta de saída estão Daniel Bragança, cuja renovação não está para acontecer por divergência de valores, e Kocharashvili é para colocar neste plantel, pode superar apenas João Simões num setor em acelerada mutação. Para render o japonês e o dinamarquês estão Dombia, Pedro Lima, Silas Anderson, a caminho, e Palhinha, no horizonte, Simões, recupera de lesão, mas entra nas contas, assim que recuperado, era pelo meio-campo que estava previsto o início da renovação, e o novo meio-campo fica resolvido ainda em maio. Na defesa, na ideia da SAD, nem que fica, quase tudo na mesma, mas o perigo espreita, sobretudo pela esquerda, não demora Maxi Araújo, que impressionou na UEFA na Champions League e tem meia Europa de olho. A ideia é não vender, há medidas calculares, que estão em cima da mesa, ainda na lateral canhota, procura-se na colocação para Mangas, e por isso mais um lateral deve entrar. Mais se Maxi for vendido, e há ainda Nuno Santos com mais 1 ano de contrato. O mercado de Idarabna regras também para de aumento, e Gonçalo Inácio, com o Marfinense a ser mais cobiçado do que o português, se algum sair, outro vai entrar, certamente, passando-se o mesmo na conferência neta, na direita, para ficar, para sair, está na Vagianidis, com Blopa, ser na posta para o centro, ainda na debate, e Eduardo Quaresma. Nos dois entram nas contas de Rui Borges e o português Abna tem mesmo proposta para Abna renovar contrato em mãos. Na frente, Abna renovação, o Abna tem uma saída confirmada, uma desejada Abna e duas Abna caminho de serem inevitáveis e cada Abna vez mais Abna demitidas, Abna e Abna Tepna consensualmente aceitos. Trincão e Pedro Gonçalves, Abna, apesar de Abna terem renovado contratos Abna recentemente, estão em idades Abna 26 e 27 anos de dar o salto, Abna desejam novos desafios, Abna e Arábia Saudita, Abna mesmo Inglaterra, podem ser destinos prováveis. Nunca Abna sairão a qualquer custo, Abna serão sempre Abna encaixes muito significativos, com camisola 17, Abna poder mesmo Abna render, Abna um Abna balúrdio, ambos têm cláusulas de 80 milhões de euros.
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1: O golfista norte-americano Tiger Woods anunciou que irá fazer uma pausa na carreira para procurar ajuda profissional na sequência de um recente incidente que culminou na sua detenção por condução sob o efeito de substâncias. A decisão foi comunicada através das redes sociais, poucos dias após ter sido detido perto da sua residência em Jupiter Island, na Flórida. Woods explicou que na sua prioridade é na sua saúde e o seu bem-estar. Vai afastar-se durante um período de tempo para procurar tratamento e concentrar na sua saúde, afirmou o atleta. Sabe e compreende a gravidade da situação em que se encontra atualmente. É necessário dar prioridade ao seu bem-estar e trabalhar para uma recuperação duradoura e completa. O golfista sublinhou o seu compromisso em regressar mais forte, está empenhado em tirar o tempo necessário para voltar a uma condição mais saudável, mais forte e mais concentrada, tanto a nível pessoal como profissional, acrescentou pedindo ainda respeito pela sua privacidade e também pela privacidade da sua família. Recordar que Tiger Woods foi detido por conduzir em estado de alteração após ter passado 8 horas nos escritórios da polícia da região. Foi libertado sob fiança. O teste de alcoolemia deu negativo, mas o atleta recusou fazer qualquer tipo de análise à urina.
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0: Está na altura dos craques mundiais. Muitos destes ícones do futebol mantêm-se ligados ao desporto, seja como comentadores, treinadores ou embaixadores de clubes e marcas. Outros, inclusive, já não estão entre nós. Mas fazemos questão de os recordar aqui na primeira Rádio Desporto.
3: Javier Zanetti, conhecido como El Tractor, é uma das lendas imortais do futebol mundial, especialmente pela sua longa e brilhante carreira no Inter de Milão. Nascido em Buenos Aires, Argentina, a 10 de agosto de 1973, Zanetti começou a sua trajetória no futebol argentino, jogando pelo Talleres de Remédios da Escalada e mais tarde pelo Banfield, onde chamou a atenção pela sua capacidade física e técnica, jogando tanto como lateral direito como médio defensivo. A grande virada na sua carreira ocorreu em 1995, quando o Inter de Milão decidiu contratá-lo. Seria o início de uma ligação de quase duas décadas entre Zanetti e o clube italiano, uma história marcada por lealdade, conquistas e uma liderança incontestável. Ao longo de 19 anos defendendo o Inter, o argentino tornou-se o jogador com mais partidas na história do clube, somando mais de 850 jogos. Um dos momentos mais marcantes da sua carreira foi a temporada de 2009-2010, em que o Inter, comandado por José Mourinho, conquistou a Liga dos Campeões pela primeira vez em 45 anos. Zanetti, capitão e líder inquestionável, foi fundamental na caminhada para a Tríplice Coroa, que incluiu também a Série A italiana e a Copa da Itália. A sua capacidade de jogar em várias posições e o seu profissionalismo fizeram dele um dos jogadores mais versáteis e respeitados do futebol mundial. Além dos títulos pelo Inter, Zanetti também teve uma carreira de sucesso pela seleção argentina, disputando mais de 140 jogos ao longo de 17 anos de serviço. Participou em várias edições do Campeonato do Mundo e da Copa América, embora nunca tenha conquistado um grande título internacional com a seleção. No entanto, a sua importância para o futebol argentino nunca foi questionada, sendo uma referência de longevidade e excelência. A carreira de Zanetti também foi marcada pela sua atitude fora de campo. Conhecido pela sua humildade e carisma, criou a Fundação Pupi, uma organização beneficente que ajuda crianças em situação de vulnerabilidade na Argentina. A sua dedicação a causas sociais reforçou a imagem de um jogador que, além de excelente atleta, sempre se preocupou com o bem-estar das comunidades. Quando se aposentou em 2014, aos 40 anos, Zanetti já era uma verdadeira lenda viva. O Inter de Milão decidiu retirar a camisola 4 em sua homenagem, um gesto raro no futebol que demonstra o impacto imenso que teve no clube. Após encerrar a carreira como jogador, continuou ligado ao Inter, assumindo funções diretivas na equipa. Atualmente é vice-presidente dos Nerazzurri, onde continua a contribuir para o desenvolvimento do clube. Em suma, Javier Zanetti é sinónimo de lealdade, liderança e classe, tanto dentro como fora de campo. A sua carreira é um exemplo de como o profissionalismo e a dedicação podem transformar um jogador numa lenda.
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5: desmentir os dois. Portanto, foi com total surpresa que ontem tive que já desmentir aos meios de comunicação social, tanto um como o outro facto. Portanto, eu não falo com o Deco há 3 meses, há 3 meses foi a última vez que falei com ele. Portanto, jamais me ligou sobre o tema aqui o Ior. É claro que está aqui um jogador que entrou diretamente para o 11 do ano, um dos ativos mais importantes do Futebol Clube do Porto e um grande jogador que o Futebol Clube do Porto roubou à Premier League. E que está no futebol nacional e teve o impacto que desejamos. Relativamente ao Gustavo Sá, desminto em absoluto ou qualquer aproximação ao Famalicão, qualquer interesse no jogador, é um grande jogador, um grande jovem jogador português, mas o Futebol Clube do Porto fez 0 movimentos pelo Gustavo Sá.
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0: Seguimos agora nesta emissão com os gigantes adormecidos.
3: O Celtic Football Club é um dos clubes de futebol mais importantes e tradicionais da Escócia e do mundo. Fundado em 1887, na cidade de Glasgow, o Celtic construiu uma história repleta de sucessos nacionais e internacionais, consolidando-se como um gigante do futebol europeu, especialmente nas conquistas da década de 1960. Desde a sua fundação, o Celtic destacou-se como uma força dominante no futebol escocês, conquistando o seu primeiro título da Scottish League Championship em 1893, apenas 5 anos após ser criado. O clube rapidamente se tornou um dos mais vencedores do país, ao lado do seu maior rival, o Rangers, com quem protagonizou o famoso Old Firm, um dos derbys mais históricos e intensos do futebol mundial. O maior feito internacional do Celtic ocorreu na temporada de 1966-67, quando a equipa se tornou a primeira do Reino Unido a conquistar a Taça dos Campeões Europeus, a atual Liga dos Campeões. Sob o comando do lendário treinador Jock Stein, o Celtic, apelidado de Lisbon Lions, derrotou o poderoso Inter de Milão na final realizada em Lisboa, no Estádio Nacional, com uma vitória por 2-1. Essa conquista não foi apenas memorável pelo título em si, mas também pela forma como o Celtic jogou. A equipa adotou um estilo ofensivo, em contraste com o futebol defensivo da época. Jimmy Johnson e Bobby Murdoch foram dois dos grandes destaques dessa equipa e o triunfo tornou o Celtic um dos maiores clubes da Europa e um símbolo do orgulho para o futebol escocês. Na mesma temporada, o Celtic conquistou também todos os principais troféus domésticos possíveis: a Liga Escocesa, a Taça da Liga e ainda a Glasgow Cup. Após o título europeu de 1967, o Celtic continuou a ser uma força competitiva na Europa. Voltou a chegar à final da Taça dos Campeões Europeus em 1970, mas foi derrotado aí pelos neerlandeses do Feyenoord por 2-1. Além disso, nas décadas seguintes, o clube fez várias participações dignas de nota nas competições europeias, embora sem repetir o sucesso de 1967. Na década de 2000, o Celtic viveu outro momento importante ao alcançar a final da Taça UEFA, atual Liga Europa, em 2003, sob o comando de Martin O'Neill. Na final realizada em Sevilha, a equipa foi derrotada por 3-2 pelo Futebol Clube do Porto, num jogo intenso que só foi decidido no prolongamento. O Celtic, além dos seus feitos em campo, é um clube com uma rica tradição e identidade cultural. Fundado com o objetivo de ajudar a comunidade irlandesa de Glasgow, o Celtic manteve uma forte ligação com as suas raízes católicas e irlandesas, sendo uma parte integrante da comunidade local. O clube continua a ser uma potência no futebol escocês, regularmente conquistando títulos da Scottish Premiership e mantendo-se competitivo em competições europeias. O Celtic Park, o estádio da equipa, é famoso pela sua atmosfera vibrante e apaixonada. O emblema britânico também possui uma forte base de adeptos a nível global que seguem fielmente o clube, tanto nas competições domésticas como nas europeias, celebrando o legado de conquistas e o espírito do futebol ofensivo e competitivo que sempre os caracterizaram. Em suma, o Celtic Football Club é mais do que apenas um clube de futebol. É um símbolo de orgulho para os seus adeptos e uma das instituições mais veneradas do futebol europeu. A conquista da Taça dos Campeões Europeus de 1967 permanece o ponto mais alto da sua rica história e o legado do clube continua a ser transmitido através das gerações.
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0: Muitas equipas entraram para a história ao vencer competições de forma invicta, desafiando todas as probabilidades e demonstrando resiliência inigualável. É mais um feito histórico para ouvir aqui na primeira Rádio Desporto, 100% palavra.
3: A conquista da Taça UEFA pelo Futebol Clube do Porto em 2003 é um marco histórico não só para o clube, mas também para o futebol português. Sob a liderança de José Mourinho, o Porto viveu uma temporada memorável, culminando com a vitória na final em Sevilha, 21 de maio de 2003, frente ao Celtic de Glasgow. Esse triunfo foi o prenúncio de uma era de ouro para os dragões e colocou Mourinho no mapa do futebol mundial como um dos melhores treinadores da sua geração. A caminhada do Porto até à final foi notável, começando com uma fase de grupos sólida e consistentes prestações nas eliminatórias. A equipa portista despachou adversários de renome, como o Panathinaikos, o Lan e a Lazio, que então contava com várias estrelas do futebol europeu. O estilo de jogo do Futebol Clube do Porto, caracterizado por uma defesa sólida e um ataque dinâmico e eficiente, rapidamente chamou a atenção. Jogadores como Deco, Ricardo Carvalho, Maniche e Derlei assumiram papéis fulcrais na equipa e tornaram-se figuras essenciais para o sucesso dos Dragões. Na final, disputada no Estádio Olímpico de Sevilha, o Futebol Clube do Porto enfrentou um Celtic aguerrido, liderado por Martin O'Neill e com um dos avançados mais temidos da época, Henrik Larsson. O jogo foi intenso e cheio de emoções, como se esperava numa final europeia. O Futebol Clube do Porto abriu o marcador aos 32 minutos com um gol de Derlei, mas a resposta do Celtic não demorou, com Larsson a empatar o jogo logo no início da segunda parte. Deco, o maestro da equipa portista, conduzia as jogadas ofensivas com maestria e foi dos seus pés que surgiu a jogada que resultaria no segundo golo, apontado por Dmitry Alenichev aos 54 minutos. Contudo, o Celtic voltou a igualar, novamente por intermédio de Larsson, mostrando uma resiliência impressionante. O empate a 2 golos levou o jogo para prolongamento e foi aí que os Dragões demonstraram a sua força mental e a superioridade técnica. Derlei, que já tinha marcado na primeira parte, voltou a brilhar ao fazer o 3-2 aos 115 minutos, no momento que viria a selar a primeira vitória do Futebol Clube do Porto numa competição europeia desde a Taça dos Clubes Campeões Europeus em 1987. Além dos heróis em campo, José Mourinho foi uma das figuras da conquista. A sua capacidade de leitura de jogo e de motivação dos jogadores foi crucial para o sucesso da equipa. Ao longo da temporada, Mourinho demonstrou ser um mestre tático, sabendo adaptar a equipa conforme o adversário e explorando ao máximo as qualidades individuais dos seus jogadores. Para muitos, esta vitória foi apenas o início do que se seguiria na época seguinte, quando o Porto se consagraria campeão europeu na Liga dos Campeões de 2004. A vitória do Futebol Clube do Porto na Taça UEFA de 2003 foi vista como um triunfo histórico para o futebol português. Não só reforçou o estatuto do clube como uma potência europeia, como também elevou a figura de Mourinho, que seria cobiçado por grandes emblemas europeus. Além disso, o desempenho de jogadores como Deco, que ganhou o prémio de melhor jogador em campo na final, colocou-os na mira dos maiores clubes do continente. Deco, em particular, seria transferido para o Barcelona um ano mais tarde, onde continuaria a sua carreira de sucesso. Este título marcou o início de uma era de hegemonia do Futebol Clube do Porto, tanto a nível interno como europeu. Após a conquista da Taça UEFA, o clube dominaria o futebol português nos anos seguintes e continuaria a brilhar no cenário internacional. O triunfo em Sevilha não só significou a primeira vitória do Futebol Clube do Porto na Taça UEFA, mas também uma mudança no paradigma do futebol português, mostrando que era possível competir e vencer ao mais alto nível na Europa. Esta campanha gloriosa não será apenas recordada pelos adeptos dos Dragões, mas por todos os que apreciam o futebol. A forma como a equipa construiu o seu caminho até ao troféu, enfrentando adversários complicados e mantendo sempre um nível elevado de rendimento, foi um exemplo claro de como a equipa bem estruturada e liderada pode alcançar o sucesso. Esta conquista continua a ser celebrada como uma das maiores noites do futebol português e a Taça UEFA de 2013 é uma peça importante no legado do Futebol Clube do Porto, presente também no Museu do Estádio do Dragão.
7: A solicitar Marco Ferreira, Douglas, Derlei a ficar com a bola, pode marcar!
8: E vai ser gol! Derlei!
7: O árbitro eslovaco acaba agora o jogo, o Porto é vencedor da Taça UEFA 2003.
8: Mourinho e a taça nas mãos de Jorge Costa
7: e também Vítor Bahia.
9: E as imagens finais são de alegria, azul e branca.
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0: Vamos lá olhar agora para o perfil de mais um jogador aqui na primeira Rádio Desporto.
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3: Luís Dias é um extremo com uma abordagem eletrizante ao jogo, destacando-se pela sua capacidade de romper defesas com uma mistura de drible preciso e aceleração fulminante. Nascido na Colômbia, atua preferencialmente pela ala esquerda, onde utiliza a sua velocidade e agilidade para desafiar os laterais adversários, criando constantes situações de um para um. O seu estilo agressivo e direto em direção à baliza faz dele uma ameaça constante, não só em jogadas de transição rápida, mas também em situações de ataque posicional, onde é capaz de desequilibrar defesas organizadas. Taticamente, Dias é um jogador dinâmico que se destaca pela capacidade de jogar tanto nas linhas quanto ao cortar para dentro, buscando o remate com o pé direito. Essa versatilidade tática torna-o imprevisível para os adversários. A sua visão de jogo e leitura das movimentações ao redor permitem-lhe combinar bem com os colegas em espaços curtos, mas o seu maior impacto reside na capacidade de alongar o jogo e criar espaço para os médios e avançados. Quando em posse, Diaz é habilidoso em explorar os flancos, muitas vezes obrigando os defesas a recuar com receio da sua aceleração explosiva. Defensivamente, Luís Dias também traz valor com uma ética de trabalho assinalável. Participa ativamente no processo de recuperação de bola, aplicando pressão alta e utilizando a sua velocidade para fechar linhas de passe ou obrigar o adversário a erros. Este compromisso defensivo encaixa perfeitamente em sistemas táticos que exigem dos extremos um envolvimento ativo na pressão pós-perda. A sua capacidade de finalização também tem evoluído, mostrando uma precisão notável em remates de meia distância e uma inteligência ao se posicionar dentro da área para finalizar cruzamentos. Além do mais, o colombiano oferece ainda uma ameaça constante, tanto no jogo aéreo, apesar da sua estatura relativamente baixa, quanto em remates de fora da área. Luís Dias é um jogador que personifica o futebol moderno, com uma combinação equilibrada de atributos técnicos, táticos e físicos. O seu impacto vai muito além dos dribles e assistências, sendo também uma peça fundamental em transições rápidas e fases defensivas de pressão, o que o torna indispensável em equipas que priorizam o ritmo e a intensidade.
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0: Vamos lá olhar agora para mais um craque da Liga Portuguesa, aqui na Primeira Rádio Desporto.
3: Givanildo Vieira de Sousa, mais conhecido como Hulk, é um dos grandes nomes do futebol brasileiro. Com uma carreira que se destaca pela sua força física, habilidade e precisão nos remates, Hulk teve passagens memoráveis por clubes como o Futebol Clube do Porto, Zenit de São Petersburgo e, claro, também pela seleção brasileira. Hulk começou a sua carreira no Brasil, mas foi no futebol asiático que deu os primeiros passos em termos internacionais, quando foi contratado pelo Kawasaki Frontale do Japão. Depois de passar por empréstimos no Consadole Sapporo e no Tóquio Verde, onde chamou a atenção pelos muitos golos marcados, Hulk começou a ganhar notoriedade e atraiu o interesse de clubes europeus. Em 2008, chegou a Portugal para representar o Futebol Clube do Porto, clube onde viveria uma das fases mais marcantes da sua carreira. Na sua primeira temporada, em 2008-2009, já mostrou o seu valor, contribuindo com 8 golos no campeonato e ajudando o Porto a conquistar o título da Primeira Liga. Rapidamente se tornou uma peça fundamental na equipa portista, destacando-se pela sua força, velocidade e capacidade de finalização. O auge da passagem de Hulk pelo Futebol Clube do Porto ocorreu na temporada de 2010-2011, quando o clube, comandado por André Vilas Boas, venceu a Liga Europa e dominou o cenário nacional, conquistando o Campeonato Português de forma invicta. Hulk foi crucial para essa campanha, terminando como o melhor marcador do campeonato com 23 golos e contribuindo também nas competições europeias. Ao todo, durante as 4 temporadas que passou no Dragão, o jogador brasileiro ajudou o clube a conquistar 4 títulos da Primeira Liga, 3 Taças de Portugal, 3 Supertaças Cândido de Oliveira e a já mencionada Liga Europa. O seu poderio físico transformou-o num dos jogadores mais temidos e admirados da Liga Portuguesa. A sua presença em campo era avassaladora e a sua capacidade de jogar tanto como extremo como avançado deu uma versatilidade tática ao Porto. Durante o tempo que passou em Portugal, Hulk marcou centenas de golos em competições domésticas e internacionais, consolidando-se como um dos melhores estrangeiros que já passaram pelo clube. Em 2012, após o sucesso em Portugal, o atleta foi vendido ao Zenit de São Petersburgo, da Rússia, por um valor recorde na altura. A transferência, avaliada em cerca de 60 milhões de euros, foi uma das maiores da história do futebol português. No Zenit, Hulk continuou a brilhar, ajudando a equipa russa a conquistar o campeonato da Premier League do país e diversas outras taças nacionais. No entanto, mesmo com o sucesso na Rússia, o impacto que teve no Futebol Clube do Porto será sempre lembrado como um dos pontos mais altos da sua carreira. Hulk também teve uma carreira internacional de sucesso, já que foi convocado regularmente para a seleção brasileira, tendo disputado torneios importantes como o Campeonato do Mundo de 2014, realizado no próprio país, e os Jogos Olímpicos de Londres em 2012, onde conquistou a medalha de prata. Embora tenha enfrentado algumas críticas ao longo do tempo na seleção, principalmente pelo seu estilo de jogo físico, Hulk contribuiu com momentos importantes e jogou ao lado de grandes estrelas como Neymar e Oscar. Depois de deixar o Zenit, aventurou-se no futebol chinês, defendendo o Shanghai Sipg, onde continuou a exibir a sua potência e talento, conquistando títulos nacionais. Em 2021, regressou ao Brasil para jogar pelo Atlético Mineiro, onde rapidamente se tornou uma das referências da equipa, ajudando o clube a conquistar o Brasileirão e a Copa do Brasil, somando assim mais alguns títulos para a sua já vitoriosa carreira. Em resumo, o Hulk deixou uma marca indelével no futebol mundial, especialmente em Portugal, onde se tornou um ídolo do Futebol Clube do Porto. A sua força, habilidade e capacidade de decisão transformaram-no numa das figuras mais icónicas a vestir a camisola azul e branca, sendo sempre lembrado no clube como legado do incrível Hulk.
11: me preocupo muito. Chegar pela porta da frente, sair pela porta da frente. Sair valorizado, sair respeitado, então isso não tem preço. Então procuro estar com a cabeça boa para jogar. E graças a Deus, quando eu cheguei, eu saí pela porta da frente. Quando eu tiro a camisa, que faço a pose do Hulk, assim, a galera vai à loucura, então foi especial.
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0: Seguimos agora nesta emissão com os craques mundiais.
3: Lothar Matthaus é uma das maiores lendas do futebol mundial, conhecido pela sua versatilidade, liderança e longevidade em campo. Nascido a 21 de março de 1961 em Erlangen, na Alemanha, Matthaus teve uma carreira que atravessou mais de duas décadas, acumulando títulos tanto a nível de clubes como de seleções. Ao longo da sua carreira, destacou-se pela sua capacidade de jogar em várias posições, desde médio centro a líbero, sempre com uma entrega impressionante e uma visão de jogo apurada. Matthaus é o jogador com mais internacionalizações pela seleção alemã, com 150, e é reconhecido como um dos jogadores mais completos da sua geração. O seu percurso começou no Borussia de Mönchengladbach, onde rapidamente deu nas vistas. Após destacar-se na Bundesliga, Matthaus foi convocado para a seleção alemã, ainda jovem, integrando o plantel no Campeonato Europeu de 1980, onde a Alemanha Ocidental se sagrou campeã. No entanto, foi com a transferência para o Bayern de Munique, em 1984, que Matthaus se tornou uma estrela mundial. Nos seus primeiros anos no Bayern, conquistou 3 títulos da Bundesliga, afirmando-se como um dos melhores médios do futebol europeu. O seu futebol dinâmico, capaz de atacar e defender com a mesma eficiência, e o seu poderoso remate tornaram-no uma peça essencial no meio-campo bávaro. A nível internacional, Matthaus foi protagonista em diversas competições, mas os mundiais foram o palco onde mais brilhou. Esteve presente em 5 campeonatos do mundo, um recorde para a época, e em 1986, na final contra a Argentina, Matthaus teve a tarefa ingrata de marcar Diego Maradona, um confronto icónico que ajudou a definir a rivalidade entre ambos. Embora a Alemanha Ocidental tenha perdido a final, o talento de Matthaus já era amplamente reconhecido. Em 1988, o jogador fez uma mudança para o futebol italiano, assinando pelo Inter de Milão, onde jogaria um papel fundamental. Sob o comando de Giovanni Trapattoni, Matthaus levou o Inter à conquista da Série A em 1988-89, quebrando um jejum de 9 anos. Essa equipa do Inter é lembrada como uma das mais fortes da história do clube, e Matthaus foi a principal estrela, ajudando também a conquistar a Supertaça de Itália e a Taça UEFA em 91. A sua passagem por Itália solidificou o seu estatuto de um dos melhores jogadores do mundo. Mas foi no Mundial de 1990 que Matthaus viveu o seu maior momento. Capitaneando a seleção da Alemanha Ocidental, liderou a equipa até à vitória, conquistando o troféu em Itália. Matthaus foi o grande maestro do meio-campo, com exibições de encher o olho, marcando 4 golos no torneio, incluindo um dos mais belos da sua carreira, frente à Jugoslávia. Na final, a Alemanha Ocidental derrotou a Argentina de Maradona por 1-0, ligando a derrota de 1986 e coroando Matthaus como campeão do mundo. Após este feito, foi premiado com a Bola de Ouro em 1990, consolidando o seu lugar na elite do futebol global. Matthaus regressou ao Bayern em 1992, já como uma lenda viva. Na sua segunda passagem pelo clube, continuou a brilhar e já numa fase mais tardia da carreira, foi recuado para a posição de líbero, onde demonstrou a sua inteligência tática. Nos anos seguintes, ajudou o Bayern a vencer mais 4 títulos da Bundesliga e a Taça UEFA em 1996, tendo ainda um último grande momento internacional no Euro de 1996, onde a Alemanha, já unificada, voltou a conquistar o título europeu. Embora já não fosse a figura central da equipa, o seu papel de líder foi decisivo. Aos 39 anos, Matthaus deu mais uma prova de longevidade, participando no Mundial de 1998, tornando-se o primeiro jogador a disputar 5 campeonatos do mundo. Encerrou a sua carreira internacional após o Euro 2000, mantendo o recorde de mais internacionalizações pela Alemanha. Continuou a jogar pelo Bayern até esse mesmo ano, antes de se despedir definitivamente do futebol no Metro Stars dos Estados Unidos. Lothar Matthaus é um nome que ressoa na história do futebol, não apenas pelas suas conquistas, mas também pelo espírito competitivo e capacidade de se reinventar ao longo de uma carreira tão longa. Com um impressionante total de 25 títulos conquistados, é uma verdadeira lenda do desporto.
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0: E está agora na hora de trazer mais um gigante adormecido à Golo FM.
3: O Stade de Reims, fundado em 1931, é um dos clubes mais emblemáticos da história do futebol francês. Durante as décadas de 1940 e 1950, a equipa dominou o cenário nacional e europeu, estabelecendo-se como uma potência que rivalizava com os maiores clubes do continente. Sob a liderança do carismático treinador Albert Batteux, o Reims viveu a sua era dourada, marcada por um futebol elegante e ofensivo e por um elenco que contava com alguns dos maiores talentos da história do futebol francês, como Raymond Kopa e Just Fontaine. A ascensão do Stade Reims começou após a Segunda Guerra Mundial, quando o clube conseguiu conquistar o seu primeiro título da Liga em 1949. Este foi o primeiro de 6 títulos que o clube arrecadaria nas décadas seguintes, consolidando a sua supremacia no futebol francês. Com um estilo de jogo fluido, apoiado com uma sólida organização tática, o Reims rapidamente se tornou uma força dominante. Durante os anos de ouro do clube, não foram apenas os títulos nacionais que se acumularam. A instituição foi também pioneira no cenário europeu, alcançando a final da primeira Taça dos Clubes Campeões Europeus, em 1956. Essa mesma final de 1956, jogada contra o poderoso Real Madrid, foi uma das mais emocionantes da história do futebol. O Stade Reims começou de forma brilhante, marcando 2 golos cedo, mas acabou por ser derrotado por 4-3 num jogo memorável. Apesar do desfecho, essa campanha europeia foi um marco para o clube e uma prova da sua qualidade no contexto internacional. Raymond Kopa, a estrela da equipa, destacou-se tanto que após essa final foi contratado pelo próprio Real Madrid, onde se tornaria um dos maiores ícones do futebol mundial. Sem Kopa, o Reims não desmoreceu e voltou a atingir a final da Taça dos Campeões em 1959, mas novamente o Real Madrid seria o carrasco, vencendo por 2-0. No entanto, essa era do Stade Reims não foi apenas marcada por derrotas nas finais europeias. A equipa conseguiu conquistar inúmeros títulos nacionais e estabelecer um estilo de jogo admirado em toda a Europa. O sistema ofensivo, baseado na criatividade e velocidade, era algo revolucionário para a época e muitos dos jogadores da equipa acabaram por brilhar também ao serviço da seleção francesa. Just Fontaine, por exemplo, tornou-se um dos maiores avançados da história do futebol, imortalizando-se ao marcar 13 golos no Mundial de 1958, um recorde que ainda hoje permanece. O sucesso do Stade Reims na década de 1950 deve-se em grande parte à visão de Albert Batteux, que conseguiu criar uma equipa altamente competitiva e atrativa. O clube era uma fábrica de talentos, fornecendo jogadores de classe mundial tanto para a seleção francesa como para os principais clubes europeus. Contudo, o declínio começou a fazer-se sentir no início dos anos 1960, à medida em que os principais jogadores se foram retirando ou transferindo para outras equipas. Sem a força das suas estrelas e com a crescente competição, o Stade Reims começou a perder a sua influência tanto no plano nacional como internacional. Nos anos 70, o clube já não conseguia competir ao mais alto nível e acabou por descer de divisão. A queda foi abrupta e o Stade Reims, que outrora dominara o futebol francês, passou por longos períodos de obscuridade, navegando entre as divisões inferiores do futebol gaulês. Mesmo assim, o legado da equipa imortal dos anos 50 e 60 nunca foi esquecido e o nome Stade Reims continuou a ser sinónimo de glória e história. Foi apenas no século XXI que o clube começou a reerguer-se. Depois de longos anos afastados da Ligue 1, o Stade Reims começou a primeira divisão do futebol francês em 2012, com uma nova geração de jogadores e a ambição de recuperar algum do prestígio perdido. Embora longe dos dias de glória das décadas de 50 e 60, o clube tem-se estabelecido como uma presença regular na Liga Francesa, procurando recuperar a sua identidade histórica e reconquistar o respeito que outrora tinha.
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0: Atenção, pelo esquerdo, levantou para a diária, remate, gol!
1: Vai atirar, atirou, gol!
2: Vai Trivela, atenção!

Percebe-se novamente o pano para nas contas do playoff de manutenção subida na primeira liga na portuguesa, com essa possibilidade da manutenção para na equipa do Casa Pia e com essa possibilidade da subida para na formação do Torriense, que vem de uma conquista histórica, uma vez que no último fim de semana Ebna conseguiu arrebatar a taça de Ebna Portugal pela primeira vez na sua história perante um Sporting que Norte Ebna acaba por pesar sobretudo esse mérito da vitória da taça, mas também acaba por pesar o desgaste concretizado pela equipa nesse grande jogo de futebol entre Sporting e Torriense, que necessitou da ida no prolongamento para se perceber qual das duas equipas seria então a grande vencedora relativamente à taça de Portugal. Contas feitas sobre o Torriense, que quer colocar desde logo a cereja no topo de bolo depois desta conquista da taça de Portugal e, se possível, chegar até ao convívio com os grandes e para lá chegar, para chegar à primeira liga, porque é um Casa Pia que tem de ultrapassar esta formação do Torriense para

0: No partido, e claro está, como se sabe, também através das várias plataformas digitais, nas redes sociais, quer na página oficial de Facebook, quer também no YouTube da Globo FM. 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É precisamente sem mais demoras que seguimos na Tebna ao Estádio Municipal de Rio Maior para nas primeiras deste Casa Piedna Torrense, uma partida que vai contar com o relato de Luís Bento.
1: 19 horas 50 minutos, chegou o grande dia de saber qual das duas equipas do play-off vai atingir a Primeira Liga 2026-2027. Será que o Torriense vai conseguir, depois de ter ganho a Taça de Portugal frente ao Sporting, vai conseguir chegar à Primeira Liga também, ou será que não? Ou será que o Casa Pia, apesar de ter ficado no lugar 16 da classificação da Primeira Liga, vai conseguir segurar as pontas e vai em casa materializar a manutenção para a próxima época? Para já, um ambiente escaldante à volta deste jogo. Diria que tem sido raro ver o Estádio Municipal do Rio Maior com tanto público. Hoje há aqui claramente uma boa casa. Os adeptos do Casa Pia e do Torriense aderiram em massa à partida para apoiarem ao máximo as suas equipas. O estádio tem capacidade para 7 mil espectadores. Durante a época esteve, diria que quase sempre vazio, à exceção dos jogos contra Sporting, Benfica e Porto, mas hoje não, hoje está uma casa muito bem composta para este jogo entre o Casa Pia e o Rio Maior. Jogo apitado, aliás, o Casa Pia e o Torriense, claro, no Estádio Municipal de Rio Maior. O Torriense, que veio de uma vitória, como disse o Zé, absolutamente espetacular frente ao Sporting, a primeira Taça de Portugal na história do Torriense, uma vitória justíssima frente ao vice-campeão nacional, ao bicampeão Sporting, que acabou por baquear frente a este super Torriense. Foi uma equipa extraordinariamente dedicada, concentrada e briosa, a dar tudo para ganhar esse jogo. Jogo apitado então hoje entre o Casa Pia e o Torriense por Fábio Veríssimo de Leiria, coadjuvado por Pedro Martins e Hugo Marques. O quarto, o árbitro é Diogo Rosa. No VAR estão Luís Ferreira e Valdemar Maia. Equipa do Casa Pia, depois desse empate em Torres Vedras a 0, vai jogar com o 3-4-3 habitual de Álvaro Pacheco. Na baliza, Patrick Sequeira, um trio de centrais com João Goulart à direita, David Sousa à esquerda e o angolano Cali no meio. Quarteto de meio campo com André Geraldes de um lado, Caixa Larrazabal do outro e ao meio Lourenço Ofori e Seba Pérez. Na frente, um trio formado por Jeremy Livolã, Tylan Livramento e Kevin Prieto. A equipa do Torriense vai a jogo com a seguinte equipa. Na baliza, o guarda-redes Lucas Paias. De resto, é praticamente o 11 que jogou frente ao Sporting. Lucas Paias na baliza. Lateral direito, David Bruno. Lateral esquerdo, Javi Vázquez. Dupla de centrais com Mohamed Diadie e o super stop Irá, considerado o homem do jogo nessa final frente ao Sporting. Meio campo a 3. Os mesmos jogadores que jogaram contra o Sporting também, com Léo Azevedo, Guilherme Libelato e Costinha. Na frente também a 3, apenas uma troca. Joga Dramé em vez de Zoi. O ataque então é formado por, de um lado, o haitiano Dani Gine, do outro, o colombiano Luís Quintero e ao meio, o ponta-de-lança Musa Dramé. Banco de suplentes da equipa do Casa Pia, liderada por Álvaro Pacheco, com Rodrigo Nascimento, José Fonte, que hoje termina a sua carreira extraordinária aos 42 anos. Está no banco, ainda no banco, João Marques, Iad Mohamed, Abdu Conte, Rafael Brito, Olua Coréde Osundina, Cassiano e Kiki Silva. Quanto ao Torriense, tem no banco a equipa liderada por Luís Tralhão, acabadinha de ganhar a taça. Tem no banco Unai Pérez, Brian Agbor, Danilo, André Simões, Arnau Casas, Alejandro Alfaro, Pité, Kevin Zoi, autor de um dos golos frente à equipa do Sporting na final, e ainda Ismael Saidi. É este o banco da equipa do Torriense para este jogo. Ambiente escaldante à volta da partida. Claro que estão aqui as decisões definitivas para saber quem vai chegar à edição da Primeira Liga da época 2026-2027. E este

0: o som ambiente em Rio Maior. Aí está o speaker do Casa Pia a empurrar os seus adeptos para os gritos de Casa Pia, Casa Pia, Casa Pia. Vai tentando animar os adeptos e estes respondem gritando Casa Pia, Casa Pia. Há também uma mola humana significativa de adeptos que vieram de Torres Vedras para alimentar o sonho de uma dupla conquista extraordinária. Já, como dissemos, ganhou o Torriense a Taça de Portugal frente ao Sporting e agora tem a grande possibilidade de juntar a esse feito a ascensão ao escalão maior do futebol nacional. Faltam 4 minutos para o começo da partida. Recordar que a equipa do Casa Pia e do Torriense empataram 0 a 0 na primeira mão. Recordo que já jogaram para a Taça de Portugal este ano, exatamente em Rio Maior. E como toda a gente sabe, o Torriense ganhou ao Casa Pia nessa partida, jogada no dia 17 de dezembro de 2025. O Torriense ganhou por 2 a 1 ao minuto 24. Dani Gin marcou 1 a 0 para a equipa do Torriense, assistência de Ismael Saidi. Na segunda parte, o Torriense chegaria ao 2 a 0 com um gol marcado por Costinha e só de penalti o Casa Pia reduziu ao minuto 81, marcou na altura Jeremy Livolan a fazer o 2 a 1, a dar alguma esperança à equipa do Casa Pia. Esperança essa que, no entanto, não se materializou porque a equipa do Torriense acabou por não deixar a equipa do Casa Pia marcar mais golos e conseguir empatar então esse jogo. Numa altura em que já se avistam as equipas ali no túnel de acesso ao relvado do Estádio Municipal de Rio Maior, e agora vai ser esse bruá que marca sempre o início deste momento, que é sempre impactante nos jogos de futebol. A entrada das equipas é sempre um dos grandes momentos que marca qualquer jogo e hoje não foge à regra. Está aqui um clima de muita ansiedade, muita tensão, é verdade. Sente-se um ambiente expectante de, diria, alguma dúvida, algum receio, alguma hesitação de parte a parte, mas uma coisa é certa, as equipas sabem que hoje, em caso de vitória, uma ou outra vai subir à Primeira Liga do Futebol Nacional. E agora sim, entram as equipas do Casa Pia, do Torriense. Espetacular a recepção feita às duas equipas. Gritos de Casa Pia, Casa Pia, Casa Pia. E de facto está espetacular. Está espetacular o ambiente. E às vezes, de facto, apetece ficar a ouvir o ambiente. Fogo de artifício, os gritos das claques, a música do Casa Pia. Enfim, tudo isso cria aqui um clima inebriante, um clima arrepiante, um clima emocionante. O Casa Pia joga com o seu equipamento principal, calção preto, meia preta, camisola preta, é tudo preto. Quanto à equipa do Torriense, hoje a linha com o seu equipamento alternativo, ali um branco com duas faixas verticais, bordô e azul da equipa do Torriense para a partida. Não é demais lembrar então o 11 de Casa Pia e de Torriense, quando está tudo a postos para o começo do jogo. O Casa Pia de Álvaro Pacheco em 3-4-3, Patrick Sequeira na baliza, João Goulart, Cali, David Sousa na defesa, Gais, Calarrazabal e André Geraldes nas alas, Lourenço Sofori e Seba Pérez no meio campo, Na frente, três avançados, Dylan Livramento e Jeremy Livolan nas pontas, Kevin Prieto, uruguaio, ali no corredor central do ataque. O Torriense, com a motivação em alta, com a confiança máxima, depois de ter ganho ao Sporting a Taça de Portugal, joga com Lucas Paias na baliza, David Bruno, Mohamed Diadie, Stopira e Rádio Vasquez na defesa. Meio campo a três com Leo Acevedo, Liberato e Costinha. Na frente também em três, Luís Quintero, Tani Gine e Dramé. Espetacular. Espetacular a atmosfera que se vive na partida. Duas equipas que obviamente querem muito assumir um lugar na primeira liga da época 2026-2027. O Torriense na expectativa de conquistar um feito já muito longínquo no tempo. Lembro-me que a última época do Torriense ainda jogava, por exemplo, Luís Figo, o grande Luís Figo, jogava ainda no Sporting. Recordo que essa época foi em 1991-1992. O Torriense acabaria por descer, ficou em 16º lugar e desceu, já agora em jeito de curiosidade, com o Penafiel e União da Madeira. Numa altura em que é feita uma grande homenagem ao capitão José Fonte, que termina hoje uma carreira cheia de grandes momentos. Ele foi um dos campeões europeus pela Seleção Nacional de Portugal em 2016, em França. Hoje acaba por ficar no banco, mas está aqui uma tremenda homenagem ao José Fonte. Há 34 anos então que a equipa do Torriense não está na Primeira Liga. E hoje está aqui com apenas um jogo por jogar para conseguir realizar esse sonho de um regresso 34 anos depois. Muito apoio ao Casa Pia, responde também o Torriense. Recordo que o Casa Pia está na sua quarta época consecutiva na Primeira Liga, depois de ter subido em 2022-2023, na altura depois de uma ausência de 83 anos, impressionante. Vai começar o jogo, está tudo a postos, que grande espetáculo de futebol em perspectiva. Houve 0-0 em Torres Vedras, começa o jogo.
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0: Começa a partida. Torriense Casa Pia, o jogo dos jogos. É o jogo mais importante da temporada. Pode ficar à distância de um Danoninho. A Primeira Liga 26-27. Vamos ver quem vai ganhar. Siga jogo. Bola para a equipa do Casa Pia na sua zona defensiva. Cali segurou e jogou para o guarda-redes da equipa. Patrick Sequeira. Lá está Patrick Sequeira. Rasteiro para o corredor central, onde está ali o David Sousa. David Sousa está à esquerda. Cali está ao meio. E João Goulart está à direita, como se esperava, ali no trio de centrais da equipa do Casa Pia, tudo igual em relação ao que perspectivamos. Bola para Seba Pérez, joga para a direita para João Goulart, aponta a pé na frente, adianta-se a Caixa, Larrazabal também livramento, corta a equipa do Torriense, e insiste o Casa Pia, Seba Pérez dá para a direita para André Geraldes, tentar jogar a bola com Seba Pérez, bem trabalhado, bate na grande área, sai da baliza o guarda-redes Lucas Paes, mas muito bem a equipa do Casa Pia a lançar nas costas, saiu muito bem da baliza Lucas Paes para agarrar. Sporting tentou várias vezes contra o Torriense bater nas costas, nunca conseguiu. Claro que o Torriense estava muito baixo e era muito complicado sair nas costas. Um grande abraço para todos os ouvintes que nos escutam nesta emissão mundial da Primeira Rádio Desporto. Um abraço em particular para todos aqueles que nos escutam no YouTube da Gol FM. 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Bola para a equipa do Casa Pia, lado direito do ataque do Turriense. Casa Pia acaba por deixar fugir a bola para lá da linha final, canto para o Turriense, já batido, que perigo, atenção, corta a equipa do Casa Pia, insiste o Turriense, vai avançar para o lado direito, a bola sai para fora, lançamento para a equipa do Torres Vedras. Recordo que há uma votação aberta no YouTube da Gol FM para saber a sua opinião, que nesta altura é esmagadora a favor do Turriense. 71% dos ouvintes Gol FM no YouTube votam Turriense. Bola para a equipa do Turriense, lado direito do David Bruno, bate a bola para a grande área com perigo, cabeceamento, tiro ao Casa Pia, a bola sobrar para a direita para David Bruno, David Bruno adiantou, é bem trabalhado, é para Léo Azevedo, vai para o cruzamento, segundo poste, que perigo, cabeceamento, agarrou! O guarda-redes Patrick Sequeira, na baliza da equipa do Casa Pia. O jogo começa com o Turriense a tentar ganhar vantagem cedo na partida. Claro que o Casa Pia é favorito, claro que o Casa Pia joga em casa, mas o Turriense vem muito animado depois dessa conquista extraordinária da Taça de Portugal frente ao Sporting Clube de Portugal e obviamente acredita que é possível hoje garantir aqui a subida à Primeira Liga. É um jogo de facto absolutamente escaldante este encontro entre o Casa Pia e o Turriense. Bola para a equipa do Casa Pia, tenta reagir, lado direito, passa a rasgar, corta a equipa do Casa Pia. O jogo continua muito interessante, ataca o Turriense, ataca o Casa Pia, vão dividindo as forças. Bola para a equipa do Turriense, Dani Gene vai para a grande área, pode atirar, grande defesa! Atenção à equipa do Turriense, bem trabalhado o pontapé de, neste caso, Musa Dramé. Muito bem o passe de Dani Gene. Musa Dramé, o jogador da Gâmbia, 24 anos de idade, rodou, rematou. Patrick Sequeira agarrou. A equipa do Casa Pia tentar reagir, mas a equipa do Turriense continua firme e vai no ataque agora. Pontapé longo e grande defesa! Impressionante! Ainda do meio-campo do Turriense, um chapelão! Javi Vázquez e a bola ia entrar na gaveta. Patrick Sequeira faz uma defesa absolutamente sensacional, seria o golo do mundo, não tenho dúvida que este seria o melhor golo do mundo deste ano. É impressionante, Javi Vázquez, ainda do seu meio campo, viu adiantado o guarda-redes Patrick Sequeira, aplicou um chapelão de 50 e tal metros, espetacular defesa de Patrick. O Turriense ameaça a vantagem, entrou fortíssimo no jogo, canto para o Turriense, Patrick Sequeira para bater, levanta os dois braços, bate na grande área, com boa conta, tira o Casa Pia, insiste o Turriense, atenção Musa Dramé pela esquerda, aliás Dani Gene bailou, rodou, complicou, agora vai já perder a bola, muito mal Dani Gene, tinha a equipa do Turriense toda na grande área, mas perdeu sem fintas e o Casa Pia pode ir para a transição, mas não consegue. Tira dali a equipa do Turriense, minuto 6 da primeira parte. 0 Casa Pia, 0 Turriense.
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0: 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Ataca a equipa do Casa Pia pela esquerda, bola para trás, tenta o Casa Pia pôr um pouco de ordem na partida. Depois de uma entrada fortíssima do Casa Pia, bola para André Geraldes, abriu para o lado esquerdo para Jeremy Divalan, rodou, dá para Seba Pérez, rasga o passe para o lado direito, recebe ali muito bem o David Sousa, vai para o cruzamento, puxa para o pé direito, atenção, livramento, vai para o cruzamento outra vez, tira a equipa do Torriense. Vai Javi Vázquez despachar e insiste a equipa do Casa Pia. Kevin Prieto vai para o cruzamento contra o corpo de um adversário. Lançamento lateral para a equipa do Casa Pia, lado direito para bater de novo Kevin Prieto. Atenção que é ele que está a fazer a posição de lateral ala direito. É o Lar Razabal que joga um pouco mais à frente no lugar de extremo direito. Extremo esquerdo para Livolan e ao meio está Dylan Livramento. Atenção ao lançamento lateral para a equipa do Casa Pia. A bola vai ser batida com alguma intenção, como se fosse um canto. André Geraldes vai lançar. André Geraldes, longo não, saiu de aba curta este lançamento lateral. Corta a equipa do Torriense, assiste o Casa Pia. Um balão lá para a frente, tira Javi Vázquez de qualquer maneira. Atenta a equipa do Torriense sair para o contra-ataque, a bola em Costinha. A Costinha nas alturas vai para o chão, tocado para o meio do Casa Pia. Não há nada, diz Fábio Veríssimo. A bola para o lado direito para João Goulart. Abriu para Kevin Prieto. Kevin Prieto pelo meio, dá para Jeremy Livolan. Adianta-se Jeremy Livolan, mas não há nada. Pedia falta a equipa do Torriense, não deu a equipa de arbitragem. Aí está a equipa do Casa Pia a tentar sacudir a pressão do Torriense neste início da partida. Mas não conseguiu ainda a senhoriar os comandos da partida. Agora sim, perda de bola da equipa do Torriense. Atenção, foi ali uma perda de bola de Liberato. Olha o Casa Pia, recupera a equipa do Torriense. E vem já Quintero para a resposta. Leva ele Café ter o pé à esquerda na bola. Demora a dar a bola. Bate para a esquerda agora para a recepção de Diadie. Diadie avança. Mete mais para a esquerda ainda para Dani Jean. Lá está o haitiano. Bailou Dani Jean. Avança para o ataque. Perigo. Olha o Torriense. Pode marcar. Não marca. Grande oportunidade para o Torriense. Moussa Dramé falhou clamorosamente à boca da baliza. Jogada espetacular do Torriense. O passe a rasgar para a esquerda. Apareceu ali o cruzamento e o Moussa Dramé não conseguiu desviar. Minuto 10 da primeira parte, para já só dá Torriense. Casa Pia 0, Torriense 0.
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0: De regresso a Rio Maior, um abraço para o Bruno, um abraço para a Carla, um abraço também para o Luca, para o Serdar, para o Luís Cruz, para o Leandro Batista, para a Carla Alexandra, para o Walter Martins, para o Marco Ferreira, para o Tiago Pereira, para todos aqueles, para o Gonçalo Claudino, para todos aqueles que, ainda para o Luís Alves, para o Only Cleaning, um abraço para todos aqueles que nos escutam através do YouTube, um abraço também para a Mónica, enfim, estaria aqui muito tempo, um abraço para o Mateus Gonçalves, para o Miguel Silva, para o Rui Soares, para a Silvia Oliveira, para o Ricardo Farto, bem, Eu já vou falar com mais gente. Um abraço para todos aqueles. É um mar de gente a acompanhar este relato do Gol FM. Somos a primeira rádio de esporto, segundo canto da partida para a equipa do... aliás, é o primeiro para o Casa Pia. Um canto para o Casa Pia, dois para o Torriense. Larrazabal para bater, levanta o braço direito. Larrazabal vai para a grande área. Cruzamento, corta o Torriense, insiste o Casa Pia. Larrazabal, cruzamento, mais um. Mas saiu muito longo para a terra de ninguém. A equipa do Torriense a defender bem. Larrazabal não acertou também no cruzamento, bateu demasiado longo, acabou por sair para fora, mas a bola foi ainda tocada no jogador do Torriense e o Casa Pia volta a insistir. Vai toda a gente para a grande área da equipa de Torres Vedras. Vai tentar de novo bater longo, não, bola para trás para o Lourenço Ofori, bate na grande área, corta o Torriense. Insiste o Casa Pia, Seba Pérez, rasga para a direita para Kevin Prieto, recebeu Kevin Prieto, vai para a grande área, Kevin Prieto, bailou perante o adversário, ainda Kevin Prieto, linha final, pode cruzar, cruzamento, grande área, canto! Quarto canto da partida, dois para cada lado, é canto para a equipa do Casa Pia. Atenção ao canto. O Torriense defende com os 11 jogadores na sua grande área. 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Vai haver canto. Lado direito. Larrazabal partiu para a bola. Levantou para o segundo poste. O remate. Grande defesa. Grande defesa de Lucas Paes. Mas depois Fábio Veríssimo considerou que a bola ultrapassou a linha final no cruzamento do canto. Fez o marco por fora. 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Tenta a equipa do Torriense vir para a resposta. Passa para Musa Drame. Lado direito, corta a equipa do Casa Pia. Vem para o ataque André Geraldes. Passa para o adversário e passa por outro André Geraldes. Avança a equipa do Casa Pia. Dá-lhe um livramento e marca falta Fábio Veríssimo. Amarelo para o jogador do Torriense. Muito bem André Geraldes. Foi Léo Azevedo a ver o cartão amarelo. Arrancada poderosa de André Geraldes pela esquerda. Léo Azevedo acabou por... a ceifar o seu adversário e por impedir que este pudesse chegar às zonas de finalização. Curiosamente, estou a ver agora a repetição e não há falta nenhuma. O André Geraldes saltou sobre o adversário e fez-se a simulação. Portanto, não é justo o amarelo, muito menos a falta. Minuto 15 da primeira parte. 0 para o Casa Pia. 0 para o Torriense.
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0: A equipa do Torriense sem medo. Está um ambiente espetacular em Rio Maior. Muito público de parte a parte. Claro que o público do Casa Pia joga em casa e adriu em massa. Mas o Torriense, aqui muito perto de Rio Maior, também veio com muita gente. E acredito que se tivesse havido mais bilhetes para o Torriense, haveria muito mais público ainda. Levaram 10 mil ao Jamor. Bola para a equipa do Casa Pia, ponta pé na frente, corta a equipa do Torriense, a bola a sobrar para livramento, dá para Gaisca Larrazabal, corta a equipa do Torriense, Javi Vázquez a despachar na frente, seria para Musa Drame, recupera a equipa do Casa Pia, bola para trás, bola para o angolano Cali, leva Cali, dá para a esquerda para David Sousa avança, joga curto com um companheiro João Goulart, bate para a direita para Kevin Prieto, avançou Kevin Prieto, bem trabalhado, olha olha o Casa Pia, lá Razabal, grande área, corta a equipa do Torriense de qualquer maneira. Tenta Musa Dramé chegar à bola, não consegue. Esta sobrou para Seba Pérez, bate na frente, é para Lourenço Fori. Lourenço Fori pelo lado direito, desmarca-se Kevin Prieto, prefere jogar para trás para João Goulart, depois vai para o chão, aguarda a bola Lourenço Fori, ninguém lhe tira a bola e jogou para trás para Cali. Recebe o angolano Cali. Cali movimenta para a esquerda para o brasileiro David Sousa. Este para o francês Jeremy Livolan. Bateu para livramento. Recebe junto à grande área. Vai para a baliza. Pode marcar. Atirou na barra. Insisto. Casa Pia remate contra o corpo do adversário. Carrega o Casa Pia. Tiro ao Torriense. Que grande oportunidade para o Casa Pia. A bola com estrondo na barra da baliza de Lucas Paes. Livramento numa grande jogada com o Livolan. Livramento conseguiu surpreender o número 6, Léo Azevedo, como já tinha amarelo, não fez falta. E é de facto aqui uma grande oportunidade. Livramento a tirar com estrondo na barra da baliza do Torriense. A oportunidade soberana para o Casa Pia fazer golo. O Casa Pia claramente a equilibrar a partida. Depois de um começo em que o Torriense foi mais forte. Agora o Casa Pia claramente na mão de cima. Bola para Leo Acevedo no meio campo da equipa do Torriense. Bate para a esquerda para Dani Gin. Baixa Dani Gin para pegar no jogo da equipa. Para tentar vir buscar a bola mais atrás e partir para o ataque de frente para a defensiva do Casa Pia. Bola batida lá para o ataque, para a terra de ninguém. Recebe a equipa do Casa Pia e David Sousa jogou no guarda-redes Patrick Sequeira. Lá está Patrick Sequeira. Guarda-redes da equipa do Casa Pia, muito público do Torriense. Curiosamente é para aquela baliza que o Torriense está a atacar agora, para a baliza onde está o seu público. Bola para a equipa do Casa Pia, bola para Larrazabal, bate para trás para Seba Pérez, avança Seba Pérez, desmarca na esquerda, bem trabalhado, atenção André Geraldes, recebeu ao meio do meio campo do Torriense, na asa esquerda do ataque do Casa Pia, a bola para Seba Pérez, Seba Pérez para trás para Cali, alô Angola, leva Cali de um lado um grande central, Cali de Angola do outro, outro grande central, Stopira de Cabo Verde, um abraço para Cabo Verde, para Moçambique, para Angola, para Guiné-Bissau, para São Tomé e Príncipe, para Timor-Leste, para o Brasil e para todo Portugal e para todo o mundo que nos acompanha nesta emissão mundial da primeira Rádio Desporto, os 104 jogos do Mundial com a emoção da rádio só na Gol FM. Começa dia 11 de junho, bola para o Casa Pia, André Geraldo joga tudo para trás para o David Sousa, David Sousa para Lourenço Fori, vai para a grande área, bate para a esquerda, bem trabalhado, atenção David Sousa de novo, a pé à esquerda na bola, cruzamento, cabeceamento sobre a baliza, grande oportunidade para o Casa Pia, mais uma, Dylan Livramento na marca de penalti com tudo para fazer golo, cabeceou sobre a baliza do guarda-redes Lucas Paes. Minuto 20 da primeira parte, 0 Casa Pia, 0 Torriense.
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0: 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Bola para a equipa do Torriense. A sua zona defensiva, David Bruno, joga com Diadier. O Casa Pia com uma atitude competitiva muito diferente da atitude competitiva que o Sporting teve contra o Torriense. Foi um Sporting irreconhecível, molengão, displicente, perante um Torriense que deu tudo para ganhar aquela final. Uma altura em que há canto para a equipa do Casa Pia. Quinto canto da partida, 3 para o Casa Pia, 2 para o Torriense. O Casa Pia começa a ameaçar o golo. É tremendo domínio sobre a equipa do Torriense nesta fase da partida. Depois o Torriense começar bem no jogo e ter uma grande oportunidade nos pés de Musa Dramé. O Casa Pia reagiu, equilibrou e agora está em cima do Torriense. Atenção ao canto para a equipa do Casa Pia. 3-2 em cantos. Todo o Torriense a defender. Atenção ao canto, vai bater Seba Pérez, levantou, grande área, cabeceamento, tira a equipa do Torriense, insiste o Casa Pia, Lourenço Fori, novo cruzamento e a equipa do Casa Pia volta a carregar, novo canto, 4-2 em cantos, é um domínio total da equipa do Casa Pia nesta fase da partida, O Torriense tenta aguentar-se. O Casa Pia vai achar o seu quarto canto. Recordo que o Sporting teve 20 cantos contra o Torriense e não marcou. É já o 4-2 em cantos para a equipa do Casa Pia, lado direito do ataque da equipa de Pinamanique. Cai Escalaraz a bola para bater, vai partir para a bola, levantou com boa conta, cabeceamento, segundo poste, insiste a equipa do Casa Pia, bola para Seba Pérez, atrasou, cruzamento, livolante, irá a equipa do Torriense, carrega o Casa Pia, remate, sopra a baliza de Lucas Paes, foi Kevin Prieto, de longa distância, a tentar surpreender o guarda-redes da equipa do Torriense, não conseguiu. Casa Pia já com duas grandes oportunidades. Uma na barra por livramento e outra de cabeça a arrasar a barra também por livramento. O Torriense também já com uma grande oportunidade. Cruzamento venenoso para Dramé. Tinha a baliza aberta, mas não acertou na bola. Torriense com muitas dificuldades agora para jogar. Bola para a esquerda para o Musa Dramé, dá para dar em Tchene, lado esquerdo, avança no ataque a Costinha, corta a equipa do Casa Pia para fora e pede o apoio do seu público, Costinha. Muita gente de Torres Vedras a puxar pela sua equipa, depois da alegria da final da taça, querem também a alegria da subida à Primeira Liga. Mas claro que a frescura será maior para a equipa do Casa Pia, que está há 8 dias à espera deste jogo. Torriense, entretanto, jogou uma final tremenda contra o Sporting. Mais um prolongamento. E está a jogar 4 dias depois. Bola para a equipa do Torriense. Atenção. Lado direito. Dani Djen. Puxou para dentro. Vai para o remate. E... bem, não percebi a decisão de Fábio Veríssimo. Porque Dani Djen... Tony Djen vai rematar a baliza, está na linha limite da área, com a baliza na frente, e o Fábio Veríssimo interrompe o jogo para assistir um jogador que está para aí a 10 metros do lance. Não me parece correta esta decisão de Fábio Veríssimo. É verdade que há ali um toque na cara, mas ele não marcou falta e não me parece justificativo de falta. Mas siga o jogo. Torriense tinha aqui uma bela oportunidade, mas interrompeu o jogo Fábio Veríssimo. Bola para a equipa de Torres Vedras. Dani Djen arrancou, vai com tudo. Dani Djen pode marcar. Atenção, interrompe o jogo o árbitro. O que é que foi, Fábio Veríssimo? Dani Djen estava isolado e o árbitro interrompe o jogo para... vamos tentar perceber o que foi. Considera que ele jogou a bola com a mão. Exatamente, exatamente, é isso mesmo. Considera que Dani Djen jogou a bola com a mão, exatamente. Minuto 25 da primeira parte. 0 Casa Pia, 0 Torriense.
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0: Está um jogo tremendo em Rio Maior, espetacular este play-off, as duas equipas a darem tudo, o jogo está rasgadinho, ninguém abdica de dar o seu máximo, de apelar a todo o coração, a toda a chama, a toda a paixão. Bola para a equipa do Torriense, Dani Djen perde a bola, recupera o Casa Pia, Lourenço Ofori rasga nas costas, Dylan Livramento está isolado, falha o pontapé, incrível! 1-2-3, Livramento desperdiça 3 golos cantados na cara de Lucas Paes. Na primeira rematou à barra, na segunda cabeceou sobre a barra, na terceira falha escandalosamente o pontapé. Incrível. Estava, sei lá, a 3 metros da baliza, com a baliza toda na frente. A bola vinha nas alturas, não era uma bola fácil, mas falhou clamorosamente o pontapé. Bola para o Torriense, bola para Diadier, um dos centrais da equipa de Torres Vedras, entrega para Liberato. Liberato guardou a bola, dá para a direita para David Bruno. David Bruno do rasteiro para El Cafetero, o colombiano Quintero, roda Quintero, sai a jogar Quintero, acelera Quintero, ninguém lhe tira a bola Quintero, depois não teve apoio de ninguém, recupera o Casa Pia, pontapé para o ataque, é para terra de ninguém também, a bola vai para o guarda-redes da equipa do Torriense, Lucas Paes, deixou para David Bruno, lá está David Bruno, entrega no ataque David Bruno, é para Musa Dramé, este recebeu, rodou, Dani Djin, vai com tudo, Dani Djin, já passou um, já passou dois, já passou três e é ceifado em falta. É ceifado em falta por Cali. Espetacular este haitiano. Dani Djin levou tudo na frente. Espetacular Dani Djin. Ele que esta época já leva pela equipa do Torriense muitos, muitos golos. Nesta altura Dani Djin já com 6 golos pelo Torriense. Aqui Cali a fazer falta, aqui um livre perigoso para a equipa do Torriense. É menos de 10 metros da grande área do Casa Pia. O Torriense ameaça o golo, Kevin Prieto para bater. É mesmo a 10 metros, é mesmo a 10 metros da grande área, posição frontal. Parece Javi Vázquez preparar-se para o pontapé direto à baliza. Patrick Sequeira organiza a barreira. Atenção, toma muito balanço Javi Vázquez. Perigo iminente para a baliza de Patrick Sequeira. Javi Vázquez, pé esquerdo na bola, 4 homens na barreira, que emoção. Partiu para a bola, remate contra a barreira, ainda a recarga e sai o Casa Pia para a resposta. 3 para 2, pode ser fatal, pode marcar o Casa Pia, defendeu! Lucas Paes foi goloso. Cali estava de 3 para 2, mas ele não deu a bola a ninguém, foi com tudo, levou, tinha 2 jogadores isolados, tentou ele próprio o remate, mas foi um passe para o guarda-redes Lucas Paes. Está um espetáculo este jogo. Olha o Casa Pia, cabeceamento, livramento, defendeu! 4 oportunidades flagrantes para o Casa Pia. Cruzamento perfeito de Larrazabal, perfeito de Larrazabal. Cabeça de livramento na cara do golo. Foi para as mãos do Lucas Paes. Incrível. Só o Dylan Livramento já leva 4 golos cantados falhados. Incrível. Grande jogada, grande cruzamento. Grande cruzamento do Gaisca Larrazabal com peso contra a medida e livramento na cara do gol que apreciou à figura do guarda-redes Lucas Paes. Bola para a equipa do Torriense, 30 minutos da primeira parte. 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
0: Jogo rasgadinho, jogo aberto, jogo bem disputado, duas grandes equipas e é o canto para a equipa do Torriense. Foi de canto que o Torriense fez 1-0. Foi de canto que faria o 2-1 que foi invalidado por fora de jogo. Equipa bem perigosa na bola parada. O Sporting não tinha a lição estudada. Ou melhor, até tinha. Os alunos é que foram muito pouco exigentes e muito pouco atentos durante a aula. O professor explicou bem, ele falou bem na conferência de imprensa os pontos fortes do Torriense. Canto para a equipa do Torriense, o Casa Pia organiza-se com 11 jogadores na sua grande área, o Torriense leva 7 à maneira curta, canto batido, cruzamento, segundo posto, remate, pode marcar o Torriense, grande corte! David Sousa salva o Casa Pia! E sai o Casa Pia para a resposta. É uma das suas mais-valias. Bola para o livramento na esquerda. Vai com tudo o livramento. Dani Djin no corte. Espetáculo, Dani Djin. Sai a resposta, a bola para Quintero, tenta jogar com Costinha, não consegue, vai o Casapio outra vez, Livolan pela esquerda, avança Livolan, perto da grande área, ainda Livolan, dá para trás para Kevin Preto, outra vez Livolan, vai para o cruzamento, não há ninguém no segundo posto, a bola para fora, lançamento para a equipa do Turriense. Turriense a ameaçar no canto, jogada muito bem trabalhada pelo laboratório de Luís Tralhão, mas só não resultou porque estava no caminho da bola um jogador do Turriense. Incrível, é ele que impede o gol do Turriense. Incrível, canto muito bem trabalhado. Bola para a equipa do Turriense. Javi Vázquez para bater, é grande jogador este defesa esquerdo. Um dos monstros da final. Bola para Guilherme Liberato, é empurrado pelo adversário. E o Torriense joga rápido, mas o seu companheiro ficou no chão. Bola para o Torriense, bola para a direita para Quintero. Quintero puxa para dentro, dá para Costinha, outra vez Quintero. E lá vai ele, passou para o adversário, Quintero entrou na grande área. Quintero e vai para o chão. Parece-me penalti, não marca o árbitro. Dentro da grande área. Vamos ver se o VAR intervém neste lance. Pareceu-me um toque no pé de apoio. Vai a equipa do Torriense para o ataque pela esquerda. Lá está Javi Vázquez, grande jogador. Vai para a grande área, cruzamento, segundo poste. Corta André Geraldes. E sai a jogar André Geraldes com muita qualidade. Acelera, dá para Jeremy Livolan. Outra vez André Geraldes, pé direito na bola. Para trás para Jeremy Livolan. Será que vai haver VAR ou não? Bola para a equipa do Casa Pia. A bola para Seba Pérez. Joga para trás para Cali. Recebe o angolano Cali. A Cali para Seba Pérez. Constrói Seba Pérez pelo corredor central. Tenta a equipa do Casa Pia chegar às zonas de ataque. Não sei, José Carlos Leal, se há alguma imagem já. Creio que não. Já vou a ti, quando houver imagens, para te pedir a opinião sobre este lance. Para já não há nenhuma imagem. Bola para a equipa do Casa Pia. E o VAR não chamou, mas o jogo ainda não parou também. Agora há falta e não vai haver VAR. Não há VAR porque o jogo parou e o VAR não chamou a Fábio Veríssimo. Recordo que hoje o VAR é liderado por Luís Ferreira. O Avar é Valdemar Maia, equipa de arbitragem com Fábio Veríssimo na direção. Bola para a equipa do Casa Pia, bola na grande área e que perigo. Livramento outra vez, pela sexta vez, mas esta vez curtou a equipa do Torriense. Só à conta de livramento, 4 ou 5 oportunidades flagrantes de golo para a equipa do Casa Pia. Numa rematou na barra, foram 4. Uma na barra, outra de cabeça, só com o guarda-redes na frente à figura. Outra de cabeça também, só com a baliza na frente, sobre a barra. Atenção à equipa do Torriense, que vai sofrer mais um canto. Minuto 35 da partida. Zero Casa Pia, zero Torriense.
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0: O Casa Pia a somar mais um canto e, ao contrário do Sporting contra o Torriense, que não fez nada dos cantos, o Casa Pia ameaça sempre. Há sempre finalização. São já 11 remates do Casa Pia no jogo contra 6 do Torriense. Jogo muito interessante. Grande espetáculo de futebol. Já podia ter dado 2 golos para cada lado. Bola para o Torriense. Costinha. Avança Costinha. Vai para a grande área Costinha. Ainda Costinha. Fura Costinha. Dá para El Cafetero. Atenção. Bem jogado por Quintero. Dá para a direita. David Bruno vai cruzar. Levanta. Tira a equipa do Casa Pia. E sai a jogar André Geraldo. Junta à sua linha final ainda. Tenta sair da pressão do Torriense. Bate a bola na frente. Mas recupera a equipa de Torres Vedras. A falta. Falta sobre Léo Azevedo livra para o Torriense, ali a meio do meio campo do Casa Pia, lado direito do ataque do Torriense. Vai tentar na bola parada levar algum perigo à baliza do Casa Pia. O jogo continua muito equilibrado, um pouco mais de Casa Pia, é verdade. Casa Pia já com algumas oportunidades. Atenção ao livre para a equipa do Torriense. Vai ser batido na grande área do Casa Pia. 10 na camisola para bater Costinha. Muita gente para a grande área. Também lá está Javi Vázquez. Parece-me que é o Javi Vázquez. Ele mesmo levantou grande área. Cabeceamento, sobrou. E Musadrame falha clamorosamente o golo. Incrível! Musadrame não aborda a bola da melhor forma, atrapalhou-se todo com a bola, só tinha Patrick Sequeira na frente. Responde o Casa Pia, Larrazabal, golo! Casa Pia! Gaisca Larrazabal!
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0: Do Casa Pia! Gaisca Larrazabal nas costas da defensiva do Torriense. Rematou na cara de Lucas Paes. Taidon livremente com 4 grandes oportunidades. Não marcou nenhuma. Gaisca Larrazabal na primeira. Fatura para a equipa do Casa Pia. 38 minutos. Adianta-se no play-off. O Casa Pia marcou Larrazabal. Ele que tem sido o verdadeiro abono de família da equipa do Casa Pia nesta época. É já o melhor marcador do Casa Pia. Já marcou esta época, de facto, o melhor marcador, repito, já com 8 golos. Minuto 39, o Casa Pia adianta-se, 1 Casa Pia, 0 Torriense.
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0: 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José Carlos Leal, Musadrame falhou escandalosamente à frente do guarda-redes, logo na resposta, marca o Casa Pia.
3: É, e sobretudo um gol que acaba por dar aqui também uma toada muito positiva àquilo que o Casa Pia poderá sair para o tempo de intervalo com esta vantagem, perante um Torriense altamente motivado depois dessa conquista da Taça de Portugal, mas parece-me que o Casa Pia tem feito a diferença também, me parece, pela frescura, Luís Bento.
0: Sem dúvida, o Casa Pia está a ser a equipa mais da partida. Todos os dados são favoráveis em termos estatísticos ao Casa Pia. Mais de posse de bola, 61 contra 39, mais remates, 10 contra 6, mais oportunidades, 5 contra 2, mais defesas do guarda-redes adversário e mais cantos, 5 contra 3, é tudo mais para o Casa Pia. Minuto 40, Casa Pia 1, Torriense 0.
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0: Só para comparar, o Sporting em 130 minutos de jogo criou para aí 3 oportunidades. O Casa Pia em 40 minutos já leva 5 oportunidades. De facto, para verem a diferença do desempenho da equipa do Sporting na final e do Casa Pia hoje. O Casa Pia altamente agressivo, está com tudo. Não quer deixar fugir a Primeira Liga. Bola para a equipa do Casa Pia. Corta. Corta Dani Jean. Sai a jogar Costinha. Costinha para Javi Vázquez. Sai a equipa do Torriense para a resposta. A toda a velocidade de Dani Jean. Já passou um. Já passou dois. Ninguém o para. Dani Jean. Ganha o canto. Canto para a equipa do Torriense. Sem dúvida o melhor jogador da equipa neste jogo. Dani Jean. Atenção ao canto. Vai bater do lado esquerdo do ataque da equipa do Turriense. Javi Vázquez, o espanhol, o público do Turriense não desiste, apoia a sua equipa. Vai partir Javi Vázquez, levantou na grande área, cabeceamento sobre a baliza, Stopira. Com tudo para o empate, Stopira. Ele levou-se bem, mas cabeceou mal. Longe do alvo, a baliza da equipa do Casa Pia. E é nesta altura o quarto canto para o Turriense, 5-4 em cantos. A equipa do Casa Pia vence por 1-0, marcou o Gaisca Larrazabal. Casa Pia na frente do play-off. Sem dúvida, Larrazabal o seu melhor jogador. É jogador de equipa grande. Não tem dúvida nenhuma, Larrazabal. É jogador de equipa grande. E no Sporting, olhando para Vaianides, é muito melhor do que o grego. E tem depois a raça dos campeões, que é outra imagem de marca do Larrazabal, além da competência técnica, além da capacidade explosiva da velocidade, é um jogador com chama, um jogador com fúria espanhola. Depois cruza bem, remata bem, bate bem livres, tem muitas competências. Bola para a equipa do Turriense na sua zona defensiva, Diatié para Stopirá, para já o Casa Pia parece ter o jogo completamente na mão, o Turriense tem que jogar mais. Bola para David Bruno, cruzamento, corta o Casa Pia para fora, lançamento para a equipa de Torres Vedras, David Bruno para trás para o Léo Azevedo, este dá tudo para trás para Stopira. Stopira recolheu, vai jogar curto com Diatié, Diatié de pé direito, comando de ataque do Turriense, bateu para a desmarcação de David Bruno, a passe rasteiro, atenção Costinha, desarmado, e o Casa Pia vai jogar como gosta, fechadinho atrás e a sair em transição, e o Turriense vai jogar como não gosta, assumir o jogo. Turriense é também uma equipa muito vertiginosa, que estava estrategicamente a jogar um pouco como jogou contra o Sporting, com Benes bola, fechadinho atrás e a tentar na bola parada e no ataque rápido fazer golo. Para já perdeu essa hipótese porque o Casa Pia está a ganhar e é amplamente favorito agora. Bola para Javi Vázquez. Dá para Dani Gir tentava, a tabela não saiu, joga curto com Librato, Guilherme Librato para trás para Diadie com Stopirá, vão trocando a bola aos centrais do Turriense, está muito difícil para o Turriense, o Casa Pia vence por 1-0 e o Turriense tem os caminhos todos fechados, bola para David Bruno, para trás para Diadie, levantou na frente para Musa Dramé já falhou dois golos cantados pelo Turriense hoje, a bola para a equipa do Casa Pia, Costinha a não controlar a bola. Muita tensão para os jogadores do Turriense. Claro que neste jogo, quem marcasse primeiro teria, na minha opinião, uma grande vantagem. E está a acontecer exatamente isso. Grande vantagem para o Casa Pia do ponto de vista psicológico. O golo que marcou. Bola para o Turriense, Librato. Além de que o Turriense tem que dar de si, tem que correr atrás do prejuízo. As despesas físicas também irão ser superiores. É uma equipa que jogou o prolongamento frente ao Sporting. Minuto 45, 1 para o Casa Pia, 0 para o Turriense.
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0: Atenção que Musa Dramé pede penalti na área do Casa Pia. Fica furibundo da vida, leva amarelo pelos protestos. Mas há alguém que diga ao Musa Dramé que agora há VAR. Isto é, se ele tiver sido tocado, o VAR vê. Mas não me parece, e depois os protestos, bateu com a mão no relvado, com toda a força, estava furioso e Fábio Veríssimo mostrou-lhe o amarelo. Acaba a primeira parte em Rio Maior, o Casa Pia em vantagem, 1 para o Casa Pia, 0 para o Torriense.
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3: E terminamos na primeira parte deste duelo no Estádio Municipal de Rio Maior, onde estamos a acompanhar o desenrolar da segunda mão do play-off de manutenção subida da Primeira Liga na Portuguesa. E para já, com a equipa do Casa Pia mais perto de conseguir o feito de se manter na Primeira Liga, vai vencendo o Torriense, que terminou no terceiro lugar da Segunda Liga por 1-0. Recordar que no agregado temos para já precisamente este resultado, 1-0, visto que no primeiro jogo tivemos empates em golos entre estas duas equipas. Vamos analisar estes primeiros 45 minutos, Luís Bento, onde na equipa do Casa Pia acaba por chegar à frente perante um Torriense que até teve dados positivos durante esta primeira parte, mas parece-me que o desgaste tem feito a diferença nesta partida, Luís.

superior, algo que o Sporting não provocou na equipa do Torriense. O Sporting jogou ao passo do caracol, ao passo da lesma, durante toda a final, e o Torriense acabou por, de certa forma, não sentir o desgaste do jogo anterior frente ao Casa Pia. Hoje o Casa Pia obriga o Torriense a um desgaste muito maior. Claro que o Torriense vem de dois jogos, a frescura não é a mesma, com esse prolongamento e tudo, muito difícil a tarefa para o Torriense, que agora é também um problema físico, mas é também agora um problema psicológico e emocional, porque a equipa corre atrás do prejuízo, está em desvantagem, está menos crente, menos confiante, com menos elan. Está difícil a vida para o Torriense para a segunda parte. O Casa Pia, diria eu, é claramente favorito agora para segurar as pontas neste jogo. Vamos ver se a equipa do Torriense consegue dar a volta a esta sensação de desnível a favor do Casa Pia. O Casa Pia, de facto, tem sido uma equipa mais neste jogo, repito, como eu já disse, com mais remates, com mais oportunidades, com mais cantos, com mais aproximações à baliza, com a obrigar o guarda-redes adversário a defender mais. Isto é, a equipa tem sido claramente mais em todos os momentos da partida. E depois, esse aspecto é muito importante. A questão que é marcante num jogo desta dimensão, num play-off, a questão da atitude. A atitude competitiva hoje no futebol, de facto, vale muito. O futebol está cada vez mais equilibrado, naquilo que é técnico, naquilo que é tático, naquilo que é físico, está cada vez mais desnivelado. E se houver uma equipa que, em relação à outra, assuma uma atitude competitiva muito menos intensa, que seja mais displicente, mais negligente, que corra menos, que dê menos de si, isso acaba por desequilibrar as contas a favor da equipa que mais corre, mesmo que o nível técnico da equipa mais forte seja muito mais elevado. Hoje a atitude competitiva equilibra claramente os jogos e, obviamente, hoje aqui há vários fatores que penderam a favor do Casa Pia. Para já é a equipa da Primeira Liga, por outro lado joga em casa, por outro lado teve uma semana para descansar, enquanto que o Torriense só teve alguns jogos. Todos esses aspectos foram marcantes para termos um Casa Pia tão forte nesta primeira parte. O jogo está, de facto, muito interessante. Eu creio que nesta altura a final está claramente, o play-off aliás, está claramente favorável para a equipa do Casa Pia. A equipa aparenta estar muito sólida, aparenta estar muito, muito segura, aparenta estar também com níveis de conhecimento do adversário muito elevados. Percebe-se que Álvaro Pacheco preparou bem esta final e não dá nada ao adversário. Percebe-se ainda que o Casa Pia não deixa o Torriense jogar como equipa, e só os fogachos individuais de Javi Vázquez e de Dani Gene na asa esquerda, só esses fogachos é que têm sido realmente um equilíbrio naquilo que é este jogo. Claramente que o Casa Pia está a fazer um bom jogo hoje. É claro que a equipa do Torriense dá tudo o que tem, na perspectiva de disputar este jogo. A equipa do Torriense entrega-se de corpo e alma, está, tal como na final, a dedicar-se ao máximo. Atenção, que eu disse-o várias vezes durante a final, que o Torriense foi a melhor equipa da final, foi um justo vencedor, foi a equipa que melhor jogou, que melhor se preparou, que mais correu, que mais perigo criou e que inclusive esteve mais perto de ganhar por números até superiores, porque no final da partida o Torriense tem uma oportunidade soberana para fazer o terceiro golo. O Torriense hoje, de facto, está a sentir duas coisas impactantes. Por um lado, repito, a capacidade e a qualidade que o Casa Pia está a colocar neste jogo, e por isso, e além disso, claro, lá está
o desgaste não se

0: pode ignorar o desgaste físico de uma equipa que não estava habituado, diria eu, não estava habituado a jogar dois jogos por semana, porque o Torriense praticamente passou a época a jogar apenas ao fim de semana, e portanto é natural que se sinta mais esse desgaste físico. Está a ser um grande jogo de futebol, honra ao Casa Pia, honra ao Torriense, duas equipas que merecem os aplausos de todos os adeptos do futebol, estão a dar tudo, quem perder vai cair de pé, e portanto é claramente um jogo para recordar e para já para disputar com toda a entrega até ao final da partida. Olhamos para os 635 votos de ouvintes Gol FM na sondagem que colocamos. A maioria votou Torriense, mas é o Casa Pia que está a vencer. 73% até ao momento dos 636 votos são a favor da equipa do Torriense, mas é o Casa Pia que está a ganhar. E repito, está a ganhar com justiça. Está a ganhar com mérito, porque foi a equipa que melhor jogou nesta segunda parte, nesta primeira parte, foi a equipa que melhor jogou, foi a equipa que mais atacou e que mais perto esteve de marcar. Atenção ao Torriense, que tem também, como eu disse já várias vezes, três grandes oportunidades, duas delas nos pés do Moussa Traoré, que na cara do golo não conseguiu, das duas vezes não conseguiu acertar na bola, nas duas vezes estava completamente isolado, não acertou na bola, foi de facto uma grande oportunidade, duas aliás para Moussa Traoré ser herói hoje. Na outra oportunidade, destaque para esse chapelão de Javi Vásquez, um chapelão de 60 metros, impressionante, 60 metros, um chapéu impressionante, a bola sobrevoou o guarda-redes, mas depois grande defesa do guarda-redes da equipa do Casa Pia, Patrick Sequeira, o costarricanho Patrick Sequeira voou e conseguiu defender, impedindo então esse golo. Grande jogo da equipa do Casa Pia, grande jogo também da equipa do Torriense, e de facto são duas equipas que na segunda parte vão dar tudo para tentar assegurar e conquistar os seus objetivos. Nesta altura a equipa do Casa Pia está em vantagem, claro que o Torriense não vai desistir, claro que o Torriense vai dar tudo para dar a volta a este jogo, mas o Casa Pia também vai defender-se com tudo, vai tentar segurar todas as pontas. São 20:59, já a seguir voltaremos para a segunda parte deste grande jogo. Casa Pia 1, Torriense 0 ao intervalo.
1: Estamos a acompanhar as decisões finais de uma temporada que acabou por ditar-se esse 16º e último lugar para o Casa Pia e o 3º lugar para o Torriense na 2ª Liga, e por via disso mesmo as duas equipas num frente a frente. Já na semana passada tivemos empates em golos, hoje temos vantagem para a equipa do Casa Pia por uma bola a zero. 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claro está, atenções centradas na seleção portuguesa, que irá discutir então essa presença neste Mundial 2026 e que vai contar nessa fase de grupos precisamente com seleções de alto gabarito, e onde Portugal claramente se coloca como principal favorito também a conseguir chegar à hipotética conquista deste Campeonato do Mundo. Existem outras seleções, claro está, mas podemos bem dizer que Portugal é um claro candidato à conquista do Mundial 2026. Todas as emoções, claro está, para acompanhar na Gol FM. Destaque destaque também para a atualidade desportiva durante este dia de quinta-feira e desde logo com destaque para a resposta dada de pronto por parte de André Villas-Boas, presidente do Futebol Clube do Porto, a Frederico Varandas, que tinha comentado nesse clima crispado entre os dois líderes, quer do Sporting, quer também de Futebol Clube do Porto. Ora, depois dessas declarações proferidas por Frederico Varandas, André Villas-Boas respondeu durante este dia de quinta-feira, destacando que tem sido difícil lidar com Frederico Varandas e acabou também por destacar que acabou por não ser muito correto com Rui Costa, presidente do Sport Lisboa e Benfica.
2: Aqui não lhe posso negar que o Frederico dá-me muito trabalho, portanto temos uma animosidade muito particular entre um e outro, não gostamos um do outro, eu não confio nele, ele não confia em mim e a verdade é que é essa. O Rui é um senhor do futebol, é um dos melhores talentos e jogadores portugueses de sempre, uma pessoa digna, humana, que lidera o Benfica, o nosso maior rival, um rival histórico do Futebol Clube do Porto. Nós temos com muito orgulho com a conquista deste título, somos o clube com mais títulos do futebol nacional e temos partilhado isso abertamente em comunicação. Eu com o Rui tenho uma ligação muito, muito estreita, muito franca, muito direta. Também fui, de certa forma, não fui agradável com ele. A parte em que referi que ele estaria no bolso do Frederico, a verdade é que um alinhamento Benfica e Sporting parece cada vez mais evidente para determinados temas. Não me parece... parece-me sempre com o objetivo de calcar os calcanhares do Futebol Clube do Porto. E nesse aspecto foi por isso que fiz essa declaração. Com o Frederico temos uma animosidade muito pessoal, porque ele ataca-me no campo pessoal e eu não posso permitir, no campo familiar também, e quando me faltou ao respeito não posso permitir que isso continue. No aspecto profissional partilhamos alguma visão, sobretudo no campo da centralização.
1: Esta foi a resposta dada por André Villas-Boas, presidente do Futebol Clube do Porto, depois das declarações de Frederico Varandas, que acabou por destacar que as declarações proferidas por André Villas-Boas, mesmo antes de Frederico Varandas reagir, acabaram por ser infundadas e, sobretudo, falsas. Isto tendo em conta naquilo que disse André Villas-Boas em relação às propostas do Sporting colocadas em cima da mesa na Assembleia Geral da Liga de Portugal. Frederico Varandas reagiu desta forma.
3: Eu acho que o maior elogio que se pode fazer ao Sporting é que cada vez que o Presidente do Futebol Clube do Porto fala no Sporting. É nos festejos, é em entrevistas, e eu acho que isto, os Sportingistas esperaram isto por 40 anos, e eu se calhar eles não percebem, mas é um grande elogio. Sobre o conteúdo, já não é a primeira vez que aqui eu quero ser cirúrgico as palavras, para não quero ofender ninguém, eu quero ser rigoroso. E já não é a primeira vez que o Presidente do Futebol Clube do Porto não é rigoroso e veio a público dizer que o Presidente do Sporting tinha chamado ladrão ao Presidente da Federação, a João Capela e a Nuno Almeida. Disse isto em plena voz, microfones em direto para todo o país. Disse uma mentira, vocês dirão melhor como é que se há de adjetivar alguém quando mente. Pronto. Em relação ao que hoje foi dito, é uma inverdade. Talvez seja aqui, também não quero... Talvez seja puramente, não estou a dizer que seja uma inverdade, se calhar seja só ignorância.
1: E foi esta na reação protagonizada por Frederico Varandas, presidente do Sporting Club, quando essas declarações de André Villas-Boas, que acabou por considerar que foram propostas absurdas colocadas em cima da mesa por parte do Sporting na mesa da Assembleia Geral da Liga na Portugal, reunião que aconteceu na semana passada, e a surgirem agora também as reações quer de Frederico Varandas, quer também de André Villas-Boas. Ora, sem mais demoras, vamos daqui a poucos instantes rumar novamente até ao Estádio Municipal de Rio Maior para continuar a acompanhar desenrolar deste Casa Pia 1, Torriense 0, para já, nem mesmo o Casa Pia que vai estando mais perto de se manter no convívio com os grandes do que propriamente o Torriense, passar a perto na equipa dos Gansos e, depois dessa conquista da Taça de Portugal, colocar a cereja no topo do bolo e chegar até na primeira liga portuguesa. É precisamente sem mais demoras. Voltamos de novo até ao Estádio Municipal de Rio Maior e Luís Bento, aqui com as duas equipas a subirem novamente ao relevado, mas curiosidade para perceber se teremos aqui algum tipo de alterações, nomeadamente na equipa que está em desvantagem na formação de Torres Vedras, Luís.
0: É verdade, vem a segunda parte deste grande jogo de futebol. Temos um grande Torriense, temos um grande Casa Pia, duas grandes equipas. Super Torriense, vencedor da Taça de Portugal 2025-2026. Super Casa Pia, que hoje está a fazer uma grande primeira parte e está a lutar com tudo para ficar na Primeira Liga. A primeira parte teve momentos de supremacia do Torriense, essencialmente no início da partida. O Casa Pia reagiu bem e acabou por equilibrar o jogo e assumir mesmo o domínio da partida. E depois chegou ao golo, o Torriense voltou a tentar reagir, mas o Casa Pia agora fecha-se atrás, tentando resguardar a sua baliza, e vai obrigar o Torriense a uma grande atitude competitiva, a uma grande capacidade ofensiva, porque de facto este Casa Pia é uma equipa, como sabemos, que defende bem, mas o Torriense tem grandes jogadores no ataque, e portanto em qualquer altura pode também criar perigo nesta partida. Vai ser uma grande segunda parte, não tenho dúvida nenhuma. Vai ser uma grande segunda parte. E vamos ver o que é que vai dar. Se o Casa Pia consegue ou não manter esta vantagem. Se o Torriense consegue ou não equilibrar as contas. Numa altura em que entra Alejandro Alfaro na equipa do Torriense. Sai Costinha. Substituição na equipa do Torriense para esta segunda parte. Exatamente, é o Alejandro Alfaro que entra para o meio-campo, espanhol de 23 anos, jogador de certa forma parecido a Costinha. Claro que hoje a questão física vai sentir-se. Vamos ver o que é que Luís Taranhão vai fazer. Claro que vai ter que ir refrescando a equipa perante um Casa Pia que tem uma semana de descanso e, portanto, teoricamente parte em vantagem do ponto de vista físico. 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Um abraço a todos os ouvintes que nos escutam em todas as rádios parceiras da Gol FM, que nos escutam também na emissão mundial da Gol FM e também no Facebook e no YouTube da Primeira Rádio Desporto. Todos aqueles também que nos escutam em África. Começa a segunda parte.
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0: 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Emoções ao alto, grande segunda parte em perspectiva, duas grandes equipas, quem vai levar a melhor? Para já é o Casa Pia, que vence por 1-0, mas o Torriense irá para cima. Bola para a equipa do Torriense, Dani Gino corta bem a equipa do Casa Pia, de qualquer maneira apareceu ali o angolano Cali, avança o Casa Pia para o ataque, Cali bate longo para livramento, corta a equipa do Torriense por Mohamed Diadie, dá já para Alejandro Alfaro, vai para o ataque, tira o Casa Pia, aponta a pé na frente para livramento, tira Diadie para Liberato, Liberato para a esquerda para Javi Sanchez, e lá vai ele, Javi Vázquez, aliás, ultrapassa a divisória no campo contrário, levantou para Dani Gino, vai Dani Gino com o adversário, corta bem, João Goulart deixou já para um companheiro, tira a bola dali, recupera a equipa do Casa Pia na esquerda, a Javi Vázquez segura a bola, dá curto para um companheiro, vai para a tabela, corta lá Razabal, inciso o Torriense, atenção, e outra vez lá Razabal, recupera o Torriense, Javi Vázquez, grande área e cruzamento, agarrou, muito bem Patrick Sequeira. Javi Vázquez cruzou, Musa Dramé não foi à bola, e o guarda-redes Patrick Sequeira chamou-lhe um figo. Lá está a equipa do Casa Pia a ser jogar. Bola para David Sousa, ponta pé na frente. Vai saltar ali nas alturas, livramento, levantou, corta a equipa do Torriense. A bola vai para as mãos do guarda-redes Lucas Paes. Lucas Paes entrega para a esquerda. A bola a ser jogada para Diadie. É o Torriense a tentar assumir os comandos da partida. Já ganhou aqui por 2-1 para o campeonato. Aliás, para a Taça de Portugal. Eliminou o Casa Pia. Na primeira mão do play-off empatou em casa 0-0, mas o Casa Pia ganha vantagem na primeira parte hoje. Bola para o Torriense, corredor direito do David Bruno, dá rasteiro para El Cafetero, recolheu Quintero, roda Quintero, joga para trás para Stopira, lá está o homem de Cabo Verde, a Stopira vai jogar curto com Diadie, vai trocando a bola aqui para o Torriense, ainda Stopira, a comando de ataque do Torriense, a parte de Prados, marcação nas costas da defensiva do Casa Pia de Alejandro Alfaro, corta o Casa Pia por David Sousa, vai tirar a bola dali, pontapé para a frente, para fora, lançamento para a equipa do Torriense, o Torriense com bola, o Casa Pia a defender bem, atenção, bola para a equipa do Torriense outra vez, o passe para Dani Chin, corta o Casa Pia, o Torriense a tentar jogar com a qualidade, a tentar não perder a bola, bola para Stopira, a tentar não permitir também a transição ao Casa Pia, o Torriense sabe que é importante fazer um golo, mas não pode sofrer mais. Bola para Guilherme Liberato, leva Liberato, ultrapassa um, ultrapassa dois, ultrapassa três, que jogada, a bola para Dani Gine, vai para a grande área, que perigo, cruzamento, desvio, sobre a baliza, canto para a equipa do Torriense, que jogada de Guilherme Liberato, levou um, levou dois, levou três, depois Dani Gine, Darin Gene cruzou, o corte de David Sousa e bola para fora, canto para a equipa do Torriense. Vai tentar na bola parada a equipa do Torriense criar perigo. Atenção, lado direito, Javi Vázquez para bater. O Torriense leva seis homens para a grande área, dois para a meia-lua. Ataca forte a equipa do Torriense. Atenção, vai partir para a bola, Javi Vázquez. Partiu para a bola, levantou com boa conta, cabeceamento, grande defesa! Grande defesa de Patrick Sequeira! Que canto impressionante de Javi Vázquez! Que qualidade do espanhol! E o Torriense desperdiça clamorosamente o empate. Stopira não conseguiu cabecear direto para a baliza. Uma carambola e Patrick Sequeira defendeu. Ataca a equipa do Torriense, bola para Darin Gene, corta o Casa Pia, grande oportunidade para o Torriense empatar o jogo, bola para Javi Sánchez, corredor esquerdo, vai para o cruzamento, passe rasteiro, bem trabalhado, Quintero, pontapé para fora, pontapé de baliza para a equipa do Casa Pia, bem, é uma perdida, bem, é o Dramé novamente, incrível. Não, é o Diadie. É o Diadie que falha clamorosamente o golo da equipa do Torriense. À boca da baliza, ele não consegue meter a bola na baliza. Incrível. É uma gigante oportunidade para a equipa do, do Torriense no canto. Torriense entrar muito forte na segunda parte. Bola para o Casa Pia, recupera ali o Torriense, recupera o Casa Pia, Kevin Preto, passa por um, passa por dois, vai para o chão, falta de Stopira. É perto da grande área do Casa Pia, livre para a equipa de Rio Maior. Perto da grande área da equipa de Torres Vedras. O Casa Pia tenta ativar a capacidade ofensiva que a equipa tem na bola parada. Ver se consegue fazer. Kevin Prieto agora a ser desarmado em falta por um adversário. Foi Stopira. Livre perigoso para a equipa do Casa Pia. Vai tudo para a grande área do Torriense. Junto da bola Seba Pérez e também Casca Larrazabal. Atenção. Vai partir para a bola. Atenção, Larrazabal. Bate mal. Minuto 5 da segunda parte. Casa Pia, 1, Torriense 0.
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0: Ataca a equipa do Torriense, corredor esquerdo, Javi Vázquez, bate rasteiro, Dani Gene, furo Dani Gene, vai para o chão e não há nada. perto ali do bico da grande área do Casa Pia, diz que não há nada o árbitro. Bola para o Casa Pia, que é bem preto, pontapé na frente, é para a corrida de Tylon, livramento vai para fora a bola, lançamento para a equipa do Torriense. É o Torriense em cima do Casa Pia, a equipa do Torriense em cima do Casa Pia. O Casa Pia defende com os 11 homens atrás da linha da bola, a tentar fechar todos os caminhos da baliza do guarda-redes Patrick Sequeira. O Torriense criou uma grande oportunidade há pouco na cabeça dos seus dois centrais, mas Stop Irá capciona as alturas e Diadie falhou clamorosamente o desvio para o fundo da baliza. Bola para a equipa do Torriense, de novo Javi Vázquez. Vai tentar manobrar para o ataque da equipa do Torriense. O Casa Pia, já sabemos, é uma equipa muito forte a defender. É uma das competências desta equipa. Atenção à falta e há amarelo para um jogador do Casa Pia. É neste caso João Goulart, livre para o Torriense, perto da grande área do Casa Pia. João Goulart a impedir Dani Djin de progredir para a baliza. E está aqui um livre perigoso para a equipa do Torriense, perto da grande área do Casa Pia. Atenção. Acelerou a toda a velocidade Dani Djin. Está a ser claramente o homem mais perigoso da equipa do Torriense. E depois Musa Dramé a ser ceifado em falta. Livre para a equipa do Torriense. Vai para a grande área Javi Sanchez. Vai levantar na grande área. Levantou com boa conta. Segundo poste. Corta a equipa do Casa Pia. Lançamento lateral para a equipa do Torriense. Lado direito. Batido à maneira curta. Atenção. Vai haver cruzamento de pé esquerdo. Segundo poste. Aparece Dani Djin. Cabeça. Grande corte. Grande corte de João Goulart, insiste a equipa do Torriense, volta a cortar João Goulart. O Torriense carrega sobre o Casa Pia, mas é o Casa Pia que está a ganhar por 1-0. Bola para a equipa do Casa Pia, Larrazabal pela esquerda, vai progredir Larrazabal, grande passe, saiu da baliza o guarda-redes da equipa do Torriense. E vai o Torriense agora para o ataque no contra-ataque, atenção, a bola para Quintero, level Cafetero, Quintero dá para o Leo Acevedo para Guilherme Librato, avança a equipa do Torriense, que não desiste, que mostra a sua raça, bola para a grande área para Musa Dramé, recolheu Musa Dramé, puxa para trás, atenção, passe para a esquerda, Javi Sanchez vai para o pontapé, a bola para Dani Djin, bailou perante o adversário Dani Djin, puxa para dentro, remate, disparate total de Dani Djin, fletiu bem para dentro, enquadrou-se com a baliza, mas depois disparou, mas de forma disparatada, a bola saiu, sei lá, 10 metros ao lado da baliza do Casa Pia, minuto 10, segunda parte, Casa Pia 1, Torriense 0.
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0: Jogo espetacular em Rio Maior. O Torriense não desarma, não desiste, luta com tudo para chegar ao empate. O Casa Pia aguenta-se também, firme. Está de facto um grande jogo, um Torriense a entrar muito forte na segunda parte, à procura do empate. Já sabemos que o Casa Pia pode sempre no contra-ataque criar perigo. Quem tem livramento, quem tem Livolan, quem tem Larrazabal, os 3 L's do ataque do Casa Pia, pode sempre marcar no contra-ataque. Bola para a equipa do Torriense, Alejandro Alfaro para trás para Diadie, Diadie para Stopira, Stopira segurou, ultrapassa o meio campo, entra no meio campo contrário, atenção, dá para Javi, Javi Vázquez a abrir para Dani Djin, vai na raça Dani Djin com o adversário João Goulart, muito bem João Goulart, ganha o duelo, a bola sai pela linha final, pontapé de baliza para a equipa do Casa Pia. Pontapé de baliza para a equipa de Pinamanique. Vai chutar o costarricanho Patrick Sequeira. 1-0 para o Casa Pia. Está difícil para o Torriense, mas a equipa tenta com tudo. Creio que mais cedo ou mais tarde, acredito eu, Kevin Zoui vai entrar. Moussa Dramé a revelar muitas dificuldades neste jogo. Já falhou 2 golos cantados na primeira parte. Bola para a equipa do Torriense no corredor central. E claro que a tarefa dele tem sido muito difícil perante as torres do eixo central da equipa do Casa Pia. Três centrais sempre muito fortes. David Sousa, Cali e João Goulart. Torriense vai tentando à procura do empate. Bola para Stopira. Stopira progrida de pé esquerdo. Vai atirar lá para a frente para Librato. Deixou seguir para Tarindjin. Tarindjin para o corredor central para Quintero. Desmarca David Bruno à direita. Que bem jogado pelo Torriense. Bate na grande área. Tarindjin, grande corte. E o Casa Pia vem para a transição. A bola na esquerda para ali, volante, tenta devolver para André Geraldes. O passe a rasgar, corta o Torriense. Está a jogar muito bem o Torriense na segunda parte. Está a jogar muito bem. Bola para David Bruno, avança David Bruno, junto a si tem o Léo, abate para Quintero, progrida ele, Cafetero, Quintero, pé à esquerda na bola, fletiu para dentro, lá vai Quintero, que bem jogado, ainda Quintero, passa por um e por dois, dá a bola para a esquerda para Javi Sanchez, aliás Javi Vázquez, joga curto para trás para Alejandro Alfaro, Alejandro Alfaro para Trasteiro, corta o Casa Pia, insiste Librato, vai para o chão e há falta. Livre para a equipa do Torriense. A equipa do Casa Pia fecha-se com os 11 homens atrás da linha da bola. O Torriense tenta tudo para chegar ao empate, mas o Casa Pia não permite. 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Bola para o Torriense, bola para Stopira. Stopira avança de pé direito, entrega para o lado direito para o Diadie. Diadie falhou clamorosamente o empate há pouco num canto. Entrega para David Bruno, avança David Bruno, passa a rasgar para o Dani Gin. Corta o Casa Pia e sai a jogar. Parece-me falta, exatamente. Falta sobre Livolan. Livre para o Casa Pia. Foi o colombiano Quintero que tocou em falta nas costas Jeremy Livolan. O Torriense está a jogar bem, mas o Casa Pia defende muito bem. Bola nas alturas, Stopira, intratável. Alô Cabo Verde, que grande central tem aqui o Torriense, vai ao Mundial. Stopira. Livre para a equipa do Casa Pia, ao meio do meio campo do Torriense. Está no chão Seba Pérez. Casa Pia tenta descansar um pouco e tenta baixar um pouco o ritmo da partida perante o assédio que o Torriense tem feito à sua grande área. Agora falta clara sobre Seba Pérez. Uma entrada dura de Léo Azevedo. A meio do meio campo do Torriense, o Casa Pia beneficia de um livre. Acredito que vai bater a bola na grande área do Torriense. Tenta o Casa Pia na bola parada chegar ao 2-0. O Torriense já com uma grande oportunidade na segunda parte, exatamente na bola parada no canto. Atenção ao livre, estamos em cima do minuto 15. Vai ser batido na grande área do Torriense. Gaisca Larrazabal partiu para a bola, levantou com boa conta, segundo poste, vai para fora, pontapé de baliza. 15 minutos, segunda parte, Casa Pia 1, Torriense 0.
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0: Ataca a equipa do Torriense, que grande equipa, não desiste. Bola para Diadie, o Casa Pia chegou à vantagem justamente na primeira parte e agora agarra-se ao resultado, defende com unhas e dentes esta vantagem. Bola para a equipa do Torriense, bem trabalhado, atenção, ali vai haver pontapé, vai para o chão, livre, perigoso, muito perigoso, a 1 metro da grande área do Casa Pia. Grande oportunidade para Léo Azevedo, puxou para o pé esquerdo, preparava-se para o pontapé e foi tocado em falta pelo central da equipa do Casa Pia. Parece-me David Sousa, exatamente. Está aqui um livre muito perigoso para a equipa do Torriense. O Casa Pia cerra a barreira. Atenção que o David Sousa já tinha um amarelo. Parece-me claramente que podia haver aqui segundo amarelo e vermelho. Ele impede um lance muito perigoso ao pé da meia-lua. Já tinha amarelo. Parece-me... retifico esta informação. Não tinha amarelo, não senhor. O João Goulart é que tinha, mas merecia ter visto este lance. Livre perigoso. Atenção, Javi. Javi Vázquez. Vai partir para a bola, Javi Vázquez. Atirou contra a barreira. Recarga ao lado. Que grande oportunidade para o Torriense. Alfaro faz o mais difícil. Tem a baliza na frente e atira ao lado. Grande oportunidade para o Torriense. É uma oportunidade soberana para a equipa Torres Vedras. Patrick Sequeira está completamente batido, mas Alejandro Alfaro não acerta na baliza. Incrível oportunidade do Torriense. É o Casa Pia para bater a bola para a frente. Vai ver amarelo para Patrick Sequeira. Demorou uma eternidade a bater a bola. Vê o amarelo das mãos de Fábio Veríssimo. Jogo cada vez mais emocionante. O Casa Pia agarra-se ao resultado com unhas e dentes. O Torriense está com tudo em cima. Incrível. Bola para a equipa do Torriense. Grande espetáculo. Dani Gino recebe na esquerda. E quem esperava que o Torriense estivesse cansado? Nada disso. A equipa está a mostrar uma energia tremenda. Sai o Casa Pia a jogar. O contra-ataque pode ser fatal para o Torriense. O Casa Pia joga muito no contra-ataque. Bola para Gasca Larrazabal. Vai para o cruzamento. Para o lado oposto não aparece ninguém do Casa Pia. Bola para o Torriense. Minuto 19, segunda parte. Grande espetáculo de futebol. Que jogaço. Os meus aplausos para as duas equipas. Bola para a equipa do Torriense. Lá está Quintero de pé esquerdo. Aflete para o corredor central. Quintero bate rasteiro para Darincin. Atenção, desmarca-se Javi Vázquez. Ainda Darincin. Avança Darincin. Vai para a baliza. Javi Vázquez na esquerda. Tira o cruzamento. Não ataca. Moussa Dramé. Está, diria, na hora do Dramé sair. Ele não consegue, de facto, atacar a bola. Outra vez um cruzamento perfeito de Javi Vázquez. Mas o Dramé é muito parado, muito posicionado. Bola para a equipa do Torriense de novo. Bola para Dani Djin. Jogou com Stopira. Stopira, rasteiro para Léo Azevedo. Léo Azevedo para Diadier. Diadier para a direita, David Bruno. Vai para o cruzamento do David Bruno. Vai jogar rasteiro. Quintero ao seu lado. Agora complicou David Bruno. Outra vez Quintero. Joga para trás para Librato. Guilherme Librato de pé direito. Avança Librato para a esquerda para Stopira. O Torriense vai montando o cerco à defensiva do Casa Pia. Mas o Casa Pia joga muito bem em termos defensivos. A bola batida para a grande área. Muito bem. Patrick Sequeira a voar e a agarrar. 20 minutos de segunda parte. 1 Casa Pia, 0 Torriense.
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0: Milhares de ouvintes a ouvir-nos através da emissão da Gol FM no YouTube. Um abraço gigante para todos. Bola para a equipa do Torriense. Grande área. Saiu. Patrick Sequeira defendeu. E agora Patrick Sequeira está ali agarrado à perna, aparentemente com queimbras. Está a ser assistido por João Goulart. Passa a rasgar para Moussa Dramé, mas mais uma vez atrapalhou-se com a bola. Dramé hoje está irreconhecível. Tinha tudo para fazer golo, mas mais uma vez não deu andamento ao lance. Dramé não faz o remate à baliza. É a quarta vez que tem uma oportunidade de alvejar a baliza, mas não consegue. Muito precipitado, muito nervoso, Moussa Dramé. numa altura em que no Casa Pia sai livramento. Vai entrar Mohamed para o meio campo e vai entrar Kevin Zoui para o Torriense também. Esperávamos mais cedo ou mais tarde que o Kevin Zoui entrasse, até porque Musa Dramé não estava a conseguir dar muita capacidade ao ataque do Torriense. Até pode não ser ele a sair, pode apostar exatamente, é o Quintero que sai. Entra Cassiano para o lugar de livramento na equipa do Casa Pia. Entra Kevin Zoui para o lugar de Quintero na equipa do Casa Pia, do Torriense. E também entra na equipa, parece-me, o Danilo, exatamente. Danilo também entra na equipa do Torriense. Para já mantém-se Musa Dramé no lado direito, que é, como ponta de lança, aliás. Kevin Zoui está do lado direito, Dani Djin está do lado esquerdo, Dramé mantém-se como ponta de lança. Vamos ver o que é que dá esta mexida de Luís Tralhão. O Casa Pia continua muito bem a defender, espetacular a equipa do Casa Pia naquilo que é a sua atitude defensiva. O Torriense a jogar muito bem, a tentar tudo para chegar ao empate. Bola para Diadie, bate para a direita para Danilo, avança Danilo, leva Danilo para trás para Librato, outra vez Danilo que substituiu a David Bruno. A bola para Léo Acevedo, coloca em Guilherme Librato, bate na grande área, bem trabalhado, atenção que perigo, vai haver remate lado esquerdo, Dani Gine levantou, canto para a equipa do Torriense. Que bem joga a equipa de Torres Vedras, que grande equipa. É o 5-6 em cantos. O Torriense já equilibrou as contas. 10-10 em remates. Já supera o Casa Pia na posse de bola. 57 contra 43. E já supera o Casa Pia também no número de cantos. 6 contra 5. Atenção ao canto. Javi Vázquez outra vez. Partiu para a bola. Levantou com boa conta. Cabeceamento! O Torriense outra vez a desperdiçar um golo cantado. Incrível! Javi Sánchez volta a pôr a bola direitinha na cabeça de Guilherme Librato, que com a baliza na frente, em vez de cabecear com o centro da testa, cabeceou com a parte lateral da cabeça e tirou literalmente a bola da baliza. Incrível! O Torriense já justificava o empate. O Casa Pia agarra-se com tudo ao resultado, mas o Torriense a desperdiçar muito hoje. Grande oportunidade para Guilherme Librato, falhou clamorosamente. Lá está o Torriense outra vez, Darin Djin, grande área, passou, cruzou, grande corte! Espetacular João Goulart a impedir o empate. Espetáculo João Goulart, que corte! Mais um canto para o Torriense, 7-5 em cantos. Outra vez Javi Vázquez para bater. Levanta o braço direito. O Torriense está completamente em cima do Casa Pia. Atenção Javi Vázquez. Partiu para a bola. Levantou com boa conta. Segundo poste. Cabeceamento. Remate. Grande corte. Impressionante o Casa Pia. Não passa nada. Espetacular. O Torriense volta a ameaçar o empate. Mas o Casa Pia absolutamente gigante a defender. O Torriense, mas o Casa Pia com esta abnegação toda não dá nada à equipa do Torriense, que carrega outra vez, bola batida, segundo poste, atenção, aparece Dani Gine, fica com a bola, vai para o remate, grande corte! Os três centrais do Casa Pia com nota máxima, impressionante exibição do trio David Sousa, João Goulart e Cali, impressionante. Vem o Casa Pia para a resposta, atenção que perigo, Cassiano, grande corte de Diadie. Que jogaço, meus amigos, que jogaço, 26 minutos, segunda parte, Casa Pia 1, Torriense 0.
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0: Bem, o Torriense está completamente em cima do Casa Pia. muito difícil a vida para a equipa do Casa Pia na segunda parte. Ouçam bem, na segunda parte, 77% de posse de bola para o Torriense, 6 remates contra 0, 3 remates contra 0, aliás, 6 remates contra 0 e 3 cantos contra 0, só dá Torriense. Atenção ao Torriense, outra vez grande área, remata ao lado, que perdida! Alejandro Alfaro, o Torriense volta a desperdiçar um golo cantado. Alejandro Alfaro rematou, a bola foi à malha lateral da baliza do Casa Pia. O Torriense a somar mais uma oportunidade. Bem, segunda parte, 7-0 em remates. Incrível, a equipa do Torriense a somar várias oportunidades de golo na segunda parte, mas a bola não quer entrar e o Casa Pia aguenta-se com tudo. Na altura em que vai entrar na equipa do Casa Pia, vamos aqui fazer um ponto de ordem para atualizar as substituições. Na equipa do Torriense já entraram Alejandro Alfaro para o lugar de Costinha, Danilo para o lugar de David Bruno e Kevin Zoi para o lugar de Luís Quintero. No Casa Pia já entraram Iad Mohamed para o lugar de Seba Pérez e Cassiano para o lugar de livramento. Ataca a equipa do Torriense, lado direito Musa Dramé, dá de calcanhar, cruzamento, grande área, a bola para Javi Vázquez, está com o Gajo Calarras, a bola Javi Vázquez, muito bem, joga para trás para Librato, que grande equipa esta do Torriense. Guilherme Librato para trás para Stopira, impressionante exibição do Torriense na segunda parte. A bola para a esquerda, atenção, Alejandro Alfaro, vai para a tabela, Javi levou o lado esquerdo, grande corte da equipa do Casa Pia e ganha ao canto o Torriense. Que exibição do Torriense na segunda parte! O que é isto, meus amigos? Isto é futebol do mais alto gabarito. Que exibição do Torriense! Incrível! O Casa Pia acabou a primeira parte a merecer estar em vantagem, mas o Torriense está com tudo na segunda. Atenção a mais um canto. Javi Vázquez vai partir para a bola, levantou, outra vez com boa conta, grande corte, a recarga para fora. Alejandro Alfaro não acerta uma vez na baliza, é a terceira oportunidade para Alejandro Alfaro, mas muito não consegue acertar na baliza, que é o que deseja. Está a faltar qualidade aqui e competência ao Alejandro Alfaro. Uma altura em que Kevin Preto vai sair, na equipa do Casa Pia vai entrar o Lua Coréde Osundina e vai também entrar João Marques e vai sair Livolan. Portanto, creio que Larrazabal vai descer para a lateral direito e o Lua Coréde Osundina e João vão ficar a jogar como extremos. João Marques de um lado, o Lua Coréde Osundina do outro e Cassiano ao meio. Casa Pia tenta agarrar-se com tudo a esta vantagem de 1-0. Torriense já justificava o empate, sem dúvida alguma. Minuto 30 da segunda parte. 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Minuto 30 da segunda parte. Casa Pia 1, Torriense 0.
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0: Grande espetáculo de futebol, emoção total neste Casa Pia 1, Torriense 0. O Torriense dá tudo na segunda parte para chegar ao empate. Os números, já os disse, são impressionantes na segunda parte. A posse de bola do Torriense é de 79% contra 21%, 9 remates contra 0, 4 cantos contra 0. O Torriense com tudo em cima do Casa Pia, mas o Casa Pia aguenta-se estoicamente. Bola para o Casa Pia, bola na grande área, corta a equipa do Torriense e vai para o ataque, pontapé na frente, não chega o Musa Dramé, bola fora, lançamento para a equipa do Casa Pia. Casa Pia tenta a todo custo baixar o ritmo de jogo. André Geraldes para bater ali o lançamento do lateral do lado esquerdo, ataque da equipa do Casa Pia. Um pouco de bola para o Casa Pia, coisa rara na segunda parte. A bola lá para a frente para Osundina. Osundina de cabeça para Mohamed. Mohamed adiantou para Cassiano. Linha final, Cassiano. Já levou. Atenção, Cassiano, que perigo. Vai para a baliza. Remate, golo! Casa Pia! Gol!
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0: Gol! Do Casa Pia! Lorenzo Fori! Acabadinho de entrar a lua, Coreia de Osundina assina uma jogada espetacular pela esquerda. Cruzou com peso, conta e medida. E Lorenzo Fori marca para a equipa do Casa Pia. Aparece no melhor momento da época o jogador do Casa Pia, Osundina, a cruzar. Ele que já fez dois golos esta época. E no primeiro golo que faz na época, o jogador Lorenzo Fori faz golo para a equipa do Casa Pia. Atenção à qualidade de Osundina. Passou pelos dois centrais do Casa Pia, do Torriense, aliás, e de bandeja assistiu Lorenzo Fori. O Casa Pia tem mão e meia na próxima edição da Primeira Liga. 78 minutos. Casa Pia 2, Torriense 0.
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0: 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Bem, Zé, a velha máxima do futebol, o Torriense a jogar muito bem na segunda parte. Já tinha 9 remates à baliza contra 0 do Casa Pia, mas o Casa Pia, no primeiro remate que faz à baliza na segunda parte, faz golo.
1: É sobretudo alta eficácia para o lado da equipa dos Gansos, que aproveitou aqui uma desatenção da defensiva da formação de Torres Vedras para conseguir chegar ao segundo e, diria, ficar bem mais perto de se manter na primeira liga do propriamente a equipa do Torriense de subir ao principal escalão do futebol português. Mas, como aconteceu no último fim de semana na Taça de Portugal, no futebol não existem impossíveis, Luís Bento.
0: Verdade, favoritismo cada vez maior para a equipa do Casa Pia manter-se na primeira liga. O Torriense está a jogar muito bem na segunda parte, mas não tem sido suficiente para os golos. A equipa não consegue marcar. Bola para a equipa do Casa Pia, sai na transição, pode ser fatal. 4 para 3. Atenção, Lorenzo Fori colocou. Atenção ao Sunira, fletiu, pescando na bola. Acabou por não conseguir concretizar. Responde já a equipa do Torriense. Vai já para o ataque, corredor central. A perda da bola, recupera ali o Darincino. Vem buscar jogo atrás. A equipa do Torriense tenta tudo. Tenta não desarmar. Tenta não ir abaixo com este verdadeiro soco no estômago que foi o segundo golo. Numa altura em que entra Ismael Saidi para o lugar de Léo Azevedo. São 4 grandes setas agora na frente. Kevin Zoui, Tramé, Ismael Saidi e também o Dani Djin. A equipa tenta tudo para chegar ao golo, mas está cada vez mais difícil. É o Casa Pia a jogar pela esquerda. Atenção ao Casa Pia, tenta ser no contra-ataque. Este lance, creio que foi um rude golpe para o Torriense. Atenção ao Casa Pia, vai para o terceiro. Lado esquerdo, prefere não ir. Prefere não ir, cruza agora. Remate, grande defesa! Grande defesa de Lucas Paes. O Torriense agora a sentir o contra-ataque do Casa Pia. Minuto 80, Casa Pia 2, Torriense 0.
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0: O Torriense em 4-2-4 tenta tudo. Alejandro Alfaro vai para a baliza. Passa rasteira. Atenção, Guilherme Liberato. Vai cruzar Danilo. Vai marcar Darincino. Falha! Que perdida de Darincino! O Torriense continua a falhar. Darincino só com a baliza na frente. Rematou sobre a barra. O Torriense volta a claudicar na finalização. Depois de ter sido tão eficaz na final da taça, em que praticamente marcou em 3 oportunidades, fez 2 golos. Hoje o Torriense, ao contrário, já somou só na segunda parte, 10 remates no total do jogo, 16. E no futebol a palavra eficácia continua a valer muito. Ataca a equipa do Torriense outra vez, cruza entre a grande área, grande corte. Mais um lance de qualidade da equipa do Torriense, mas o Casa Pia espetacular a defender. Que capacidade defensiva desta equipa do Casa Pia. Torriense não desiste, continua em cima. Atenção, Dani Tchene, segura Dani Tchene, dá para trás, vai cruzar Javi Sanches, a bola a sobrar, lado direito para Ismael Saidi, joga para trás para Danilo, Danilo para Liberato, joga a equipa do Torriense perto da grande área do Casa Pia, a bola para Alejandro Alfaro, a puxa para o pé esquerdo, deixou para Guilherme Liberato, vai bascular para o lado oposto, tenta entrar por dentro, atenção, Dani Tchene, vai para a tabela, Dani Tchene, entrou, lado esquerdo, Javi, Javi vai cruzar, levantou na grande área e continua desaparecido Moussa Dramé, ele não aparece, incrível, o Torriense tira muitos cruzamentos, mas o Moussa Dramé continua escondido, e o Torriense, claro que sente a falta de um ponta-lança mais acutilante. Gritos de Casa Pia, Casa Pia, Casa Pia, um ambiente espetacular em Rio Maior. O Casa Pia está quase, quase, quase a manter a sua equipa na segunda liga, aliás na primeira liga. O Torriense tenta ir com tudo, mas não consegue marcar. Não é por falta de remates, não é por falta de oportunidades. Atenção ao Casa Pia, pode ir para o 3-0, lá Razabal, vai isolar Cassiano, bola para a direita do João Marques, rematou no poste! Grande oportunidade para o Casa Pia. O Torriense agora vai abrindo cada vez mais, claro, a equipa está desesperada à procura do golo, mas depois, na transição, a equipa do Casa Pia vai criando cada vez mais perigo. Agora foi João Marques a rematar ao poste, mas na sequência do lance levantou a bandeirola do árbitro assistente. Bola para a equipa do Torriense, atenção, Ismael Saidi vai virar, vai para o chão e Moussa Dramé muito mal na partida, a tentar fazer só o penalti, mas não há nada. Muito, muito trapalhão Moussa Dramé, não consegue dar continuidade aos inúmeros lances para os quais podia ter sido importante na equipa. O Torriense não desiste, impressionante a atitude competitiva do Torriense. O Casa Pia defende com tudo, o Torriense não desarma, tenta chegar ao golo, que lhe abre alguma expectativa. Atenção, Ismael Saidi, vai para a grande área, virou, passou, tocou, Dramé, a bola ainda a sobrar e falta do Dramé. Bem, Dramé, que exibição do Dramé, muito mal Dramé, outra vez a não dar continuidade ao lance e depois em vez de chutar a bola, chutou o pé do adversário e o Torriense, de facto, a sentir falta de um Moussa Dramé ao melhor nível. É incrível o que tem sido o rendimento do Dramé neste jogo, completamente, diria que irreconhecível. Ele fez 9 golos na temporada pelo Torriense, mas hoje não está a conseguir dar o que a equipa esperava dele. Minuto 40 da segunda parte, Casa Pia 2, Torriense 0.
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0: É incrível, o Torriense não desiste. Uma salva de palmas tremenda para esta equipa do Torriense, que está a jogar muito bem. Bola para Danilo, vai para a área Danilo. Atenção Danilo, cruzamento. Espetáculo, Cali no corte. E vem o Casa Pia para a resposta no corredor esquerdo. A toda a velocidade, André Geraldes. Tem o apoio de Cassiano. Ainda André Geraldes abriu para Cassiano, mas a bola vai para fora, parece-me. Não, há falta, há falta. Falta sobre Cassiano. Livre para a equipa do Casa Pia. E o Casa Pia vai ganhar aqui, sem dúvida, um minuto. Vai ganhar aqui um minuto perante uma equipa do Torriense que tenta tudo, é impressionante. A equipa tenta tudo, nunca desistiu. Impressionante atitude da equipa do Torriense neste jogo. O Casa Pia também, a minha salva de palmas para as duas equipas. livre para a equipa do Casa Pia, vai bater na grande área, bola levantada, cabeceamento, e a bola vai sobrar para a equipa do Torriense, tenta vir para o ataque por intermédio de Diadier, a bola para Alejandro Alfaro, passe para Musa Dramé, pode desmarcar Dramé, atenção, bola para Saidi, leva Saidi, passa a jogar para a esquerda para o Danny Jean, espetáculo! Lá arrasa a bola no corte, a tirar para fora, lançamento para a equipa do Torriense, ainda acredita a equipa do Torriense, ainda acredita, o Casa Pia joga com tudo a manutenção, bola para a equipa do Torriense, lado esquerdo, vai cruzar Ravê Vasquez na grande área, grande corte, mais um canto para o Torriense, o Casa Pia com uma capacidade de sobrevivência, de resistência tremenda. É já mais um canto para o Torriense, 9-5 em cantos, na segunda parte 6-0 em cantos,

0: e bem merecia um golo. Bem merecia um golo turiense. Está a jogar muito a equipa de Torres Vedras, mas a bola não quer entrar na baliza. Incrível. Há dias assim, como também há dias assim para o Sporting, com mais de 30 remates à baliza contra o Torriense, só fez um golo. Hoje o Torriense já vai a caminho dos 20 remates à baliza. E o futebol tem destas coisas. O Torriense, frente ao Sporting, apenas fez 7 remates à baliza e marcou 2 golos. E hoje já fez 17 e não fez golos. Nem sempre a estatística mostra ou fundamenta os resultados. Torriense a desperdiçar golos sobre golos, é incrível. Na segunda parte, numa altura em que entra agora André Simões, última mexida para a equipa do Torriense. E atenção que é um lance claro de penalti na área do Casa Pia, que não é assinalado e o VAR tem que intervir. É verdade que o jogador do Casa Pia, do Torriense, remata a bola, mas depois é pisado por um jogador do Casa Pia, claramente penalti, na minha opinião, na área do Casa Pia. Mas o VAR não chamou o árbitro, é pisado claramente o jogador que remata. Luís Ferreira, completamente em silêncio, parece-me que o Fábio Veríssimo tem que ter este lance. Já tinha chutado, mas é pisado. Bola para a equipa do Torriense, está a jogar muito bem na segunda parte, mas não consegue chegar ao golo. São inúmeras as oportunidades, 90 minutos do jogo. Casa Pia 2, Torriense 0.
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0: Exatamente, José Carlos Leal, 7 minutos de compensação. Atenta a equipa do Torriense ainda fazer um golo, mas não consegue. A equipa já teve inúmeras oportunidades, inúmeros remates, inúmeros cantos, mas não consegue fazer golo. Na segunda parte, 76% contra 24, 12 remates contra 4, 5 cantos contra 0, 4 oportunidades contra 1. O Torriense em 4 oportunidades não fez golos. O Casa Pia, na única oportunidade que valeu, porque a outra foi anulada por fora de jogo, fez gol. Eficácia máxima da equipa do Casa Pia. Atenção, o Torriense na área e pede penalti Javi Vázquez. Pede penalti de Larrazábal. Fábio Veríssimo diz que não. Bola para a equipa do Torriense. Passe na frente para Dani Gin, vai para o cruzamento na grande área, atenção que perigo, vai haver remate, a bola para Alejandro Alfaro, não tem acertado com a baliza, insiste a equipa do Torriense, corta o Casa Pia. Insiste o Torriense pela direita, a bola a ser jogada por intermédio de Diadier, e atenção que mais uma vez pede penalti, há pouco pediu penalti veementemente o jogador do Torriense e tinha razão, não deu o VAR, neste caso nem deu o árbitro. Bola para a equipa do Torriense. Bola levantada na grande área com muita força. E bem, Dramé. Oh, meu Deus. Oh, Dramé. Outra vez Dramé a não conseguir... A não conseguir dar andamento ao lance. E atenção que não há nada. É peito na bola. É peito na bola. Fábio Veríssimo diz que é peito e tem toda a razão. Larrazábal joga com o peito. E o Fábio Veríssimo estava muito atento. E é, vai ser a festa total nos adeptos do Casa Pia. Começa a sentir-se já uma tremenda desilusão em todos os adeptos do Torriense. A equipa do Torriense não desarma, incrível. Uma salva de palmas tremenda para esta equipa. Vai cair de pé. Bola para o Torriense, lado direito. Vai haver cruzamento. Atenção, Alejandro Alfaro demorou muito tempo e atira contra o adversário. Insiste a equipa do Torriense.

0: faltam 4 minutos. Tic-tac, gol FM rumo ao final. 4 minutos para acabar. Tenta o Torriense qualquer coisa ainda. Danilo pela direita vai para o chão. Não há nada. Tiro ao Casapia de qualquer maneira. Tenta sair a jogar. Bola para fora. Lançamento para o Torriense que não desarma, não desiste. Tenta chegar a um golo que lhe dê alguma crença ainda. O Casapia aguenta. Insiste o Torriense. Bola batida na grande área. Atenção, segundo poste. Javi Vázquez levantou. Agarrou. Agarrou Patrick Sequeira. E o Javi Vázquez pede. E ninguém ouve. Pede que os avançados ataquem a bola. Mas tenho dito isto o jogo todo. Essencialmente Musa Dramen não consegue fazê-lo. Está sistematicamente desposicionado em relação à bola. Bola para a equipa do Casapia. Tenta segurar a bola na linha final. Não consegue. Faltam 3 minutos. Tic-tac com o FM. O Casapia quase a manter. Assumir a manutenção. Bola para a equipa do Torriense. Bola jogada por Ismael Saidé. Dá para Kevin Zoué. Ismael Saidé levou. Vai para o chão. Livre perigoso para o Torriense. Falta cometida por Mohamed. Empurrão a Stopirá. Perto da grande área da equipa do Casapia. Mas o Torriense é daqueles jogos em que parece poder estar aqui o dia todo a rematar a baliza que não faz golo. Há dias assim. Na taça foi o Sporting. Podia estar lá até à meia-noite, não ia fazer golos. Livre para a equipa do Torriense. Vai ser batido por André Simões. Partiu para a bola. Levantou. Segundo poste. Stop irá de cabeça. Atenção. E grande corte. E fora de jogo. Fora de jogo. Outra vez o Torriense não conseguiu direcionar a bola da melhor forma para a zona da baliza. Só irá funcionar quase como central. E o Torriense vai cair. Vai cair de pé. Vai cair de pé. Sem dúvida alguma. Vai cair de pé perante um Casapia que mostrou aqui uma capacidade de sofrimento tremenda. A equipa esteve a segunda parte inteira encostada às cordas. A levar socos e mais socos. Mas aguentou-se de pé, aguentou-se firme, não sofreu golos e na única oportunidade que teve marcou. Falta 1 minuto e meio, o Torriense continua a tentar, atenção, bola batida na grande área, corta o Casapia, insiste a equipa do Torriense, lado direito, novo cruzamento, batido na grande área, vai saltar, só pirar de cabeça, a bola a sobrar para Alfaro, Alfaro Saidi, Saidi levou, vai cruzar Saidi, bateu na grande área, falha o guarda-redes, bate, baliza aberta, na barra! Impressionante o que o Torriense falha! Podia estar aqui até amanhã de manhã que o Torriense não ia fazer golos. Incrível! Dani Gino com a baliza completamente aberta, atira na barra. Incrível! Incrível o que o Torriense desperdiça. São inúmeras oportunidades. Patrick Sequeira defendeu, largou e o Dani Gino, na pequena área, com a baliza aberta, consegue acertar na barra. Incrível! Vai acabar o jogo! Vai acabar o jogo! O Torriense merecia muito mais, meus amigos. A equipa jogou muito, mas falhou golos e golos e golos e golos, essencialmente na segunda parte. Vai acabar a partida! O Casapia vai ficar na Primeira Liga! Parabéns ao Casapia! Parabéns ao Torriense que jogou tanto na segunda parte! Jogou tanto na segunda parte a equipa do Torriense. 12 remates contra 3, 5 oportunidades contra 1, 5 cantos contra 0, mas não conseguiu fazer golo. Acabou! Loucura total em Rio Maior. O Casapia garante a manutenção. O Torriense cai de pé.
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2: E terminado na partida entre Casa Pia e Abna Torriense, está assim definido o futuro, quer de uma, quer de outra equipa. A equipa do Casa Pia vai permanecer na primeira liga na portuguesa, já na formação do Torriense mantém-se no segundo escalão e com esta vitória por 2-0, o Casa Pia confirma nisso mesmo, depois de empates em golos na primeira mão, vitória no estádio municipal de Rio Maior e com o Casa Pia a festejar nesta altura, nessa garantia da permanência no principal escalão do futebol português, inverter-se aqui um cenário que época após época, olhando precisamente no passado, tínhamos normalmente a equipa da segunda liga a conseguir superiorizar-se ao conjunto do principal escalão para garantir essa subida. Até ao convívio com os grandes, a verdade é que nesta época desportiva mantém-se nessa lógica do mais forte. A equipa do Casa Pia mantém-se na primeira liga. O Torriense, que até venceu no fim de semana passado na Taça de Portugal perante o todo poderoso Sporting, acaba por permanecer no segundo escalão de futebol português e a faltar essa cereja no topo do bolo. Ora, depois de muitos sorrisos, muitos festejos, também com alguns jogadores a agarrar-se às orações, a verdade é que o Casa Pia consegue o seu objetivo de ficar na primeira liga, Luís Bento.
0: É, o Casa Pia conquista o seu objetivo, é hora de dar os parabéns aos vencedores, é hora de dar os parabéns aos vencidos. Foi um grande Torriense nesta partida. Diria que o Torriense foi melhor nos 15 minutos iniciais e foi melhor em toda a segunda parte. E o Casa Pia foi melhor na meia hora final da primeira parte. A grande diferença é que o Casa Pia, quando foi melhor, fez o seu golo. O Torriense, quando foi melhor, não conseguiu marcar. O Torriense sumou oportunidades sobre oportunidades. A equipa foi capaz de jogar, foi capaz de construir, foi capaz de se aproximar com muito perigo da baliza do Casa Pia. Fez na segunda parte 13 remates, falhou oportunidades cantadas, a mais flagrante, a última, com Tarit Gene de baliza aberta a rematar na barra. Na soma de tudo, o Torriense com mais oportunidades, 5 contra 4 com mais remates, 19 contra 13 com mais cantos, 9 contra 6, na Taça de Portugal foi completamente ao contrário, 20 cantos para o Sporting, 2 para o Torriense, 34 remates para o Sporting, 7 para o Torriense, e o Torriense ganhou. Hoje o Torriense foi melhor em todos os dados estatísticos do jogo, mais oportunidades, mais bola, mais remates, mais cantos, mais tudo, mas é o Casa Pia que ganha. Esta equipa do Casa Pia, na meia hora final da primeira metade, foi uma equipa extremamente agressiva, que se superiorizou ao Torriense nessa altura e conseguiu fazer o golo pelo seu herói, Larrazábal. Bem, Larrazábal tem uma importância tremenda na manutenção da equipa do Casa Pia. É tremendo o que fez Larrazábal. Basta recuar. Vitória de Guimarães 0, Casa Pia 1, marcou Larrazábal. Casa Pia 1, Rio Ave 1, marcou Larrazábal. Torriense 0, Casa Pia 1, marcou Larrazábal. Larrazábal foi o herói que, de facto, garantiu os pontos decisivos da equipa do Casa Pia e que é claramente o homem mais desta equipa do Casa Pia, a merecer mais altos voos, porque é um grande jogador. A festa é tremenda em Rio Maior, de facto, é uma festa tremenda. É uma loucura total para a equipa, para os adeptos do Casa Pia. Claro que o Sporting não conseguiu bater o Torriense, e o Casa Pia conseguiu. Este é um feito que engrandece mais ainda a vitória do Torriense. De facto, a equipa, a vitória sobre o Torriense, aliás, engrandece ainda mais o Casa Pia, numa altura em que tenho que dar, bem, uma salva de palmas a todo o Torriense, a toda a cidade de Torres Vedras, numa altura em que os adeptos do Torriense fazem uma festa tremenda a aplaudir os seus jogadores, que merecem estes aplausos, merecem este carinho. Eles ganharam a Taça de Portugal, e fizeram um grande jogo hoje frente ao Casa Pia.
2: Ei, deixa-me dizer-te, Luís, talvez Luís Tralhão, que na divisão esse jogo diante do Sporting, na grande final da Taça de Portugal, tinha assumido claramente que o principal objetivo da formação de Torres Vedras era o campeonato, era subir de divisão. Ora, acabou por conquistar a Taça de Portugal, acabou por não subir de divisão, mas sobretudo os adeptos a não esquecerem esse feito concretizado no fim de semana passado, e vão aplaudindo a sua equipa, sabendo de antemão que o Torriense irá continuar no segundo escalão do futebol português, mas de facto aqui muito apoio e sobretudo também muito carinho dado pelos adeptos da formação de Torres Vedras aos seus jogadores, que acabam por não conseguir esse objetivo de chegar à primeira liga portuguesa. Teria também aqui com algum cansaço, parece-me também que na equipa do Casa Pia estudou bem a lição e observou muito bem aquilo que no Torriense poderia ser capaz de fazer. E a verdade é que o Torriense, conforme disseste bem, na segunda parte acabou por assumir o controle do jogo e a ter muito mais oportunidades para conseguir chegar ao golo, mas lá está, parece-me também que acaba por ser aqui uma noite em que o Torriense, fizesse o que fizesse, não iria conseguir chegar ao golo, e prova disso a bola na barra, que poderia ter ditado essa desvantagem pela margem mínima para a equipa de Torres Vedras. A verdade é que um Torriense que, mesmo com mais oportunidades de golo, acabou por não conseguir, de facto, levar de vencida esta equipa do Casa Pia. E, como dizia há poucos instantes, parece-me também, Luís Bento, não sei se concordas comigo, mas uma equipa do Casa Pia de Álvaro Pacheco que estudou muito bem a lição para defrontar esta equipa de Torres Vedras neste segundo jogo.
0: É, indo por partes, estes aplausos não são só pela vitória na final, são pela época tremenda que o Torriense fez e são também pelo jogo tremendo que o Torriense fez. O Torriense hoje fez um grande jogo e quem vier dizer o contrário está a mentir. O Torriense fez uma jogatana hoje. A equipa, de facto, jogou muito futebol, tentou tudo nesta partida, mas acabou por não conseguir. Numa altura em que se aproxima do posto de reportagem da Sport TV, Lourenço Ofori, e dentro de poucos minutos vamos ter as palavras do Lourenço Ofori.
2: Vamos aproveitar, Luís. Ofori já na flagem de review à Sport TV.
3: Pergunta, a manutenção do Casa Pia, a importância também do seu gol e também deste resultado.
4: First of all, I want to express myself well, so I'm not going to speak Portuguese today. It's been a difficult season, and today we showed that we deserve to be in the Premier League. And we know the ups and downs, but the back and forth. But today we tried, we showed ourselves as a team together. We saved each other and were able to gain the victory.
3: Pedi-lhe só também umas palavras para José Fonte, que agora está a ser também homenageado, ele que termina a carreira.
4: Congrats to José Fonte, because he's a legend, winning something for Portugal. He's a legend of the game. And when God closes one door, he opens another door. So what I'm going to say is that may God bless him and protect him in his new journey. That's what I'm going to say. Because he deserves this. This victory is also for him. Because he's always been on our side, trying to fight for us every time. So he deserves this. And congratulations to him for this perfect and wonderful career that he made for himself. So congratulations to him. And God be with him in this new project.
3: Thank you.
2: As declarações de Ofori, a destacar também a dificuldade daquilo que é, no fundo, a competitividade do futebol luso, e a destacar também aqui essa carreira de José Fonte, que acaba então por pendurar, as histórias melhor dizendo, e que acaba por terminar também este percurso na formação do Casa Pia. Ele que há poucos instantes estava a ser literalmente levantado pelos braços dos vários jogadores da equipa do Casa Pia, no jeito de celebração, depois também dessa despedida que já tinha sido previamente anunciada por parte de José Fonte. Luís Bento, olhando também aquilo que foram essas declarações de Ofori, sobretudo a destacar-se aqui a grande dificuldade que é, de facto, o futebol português, se bem que muitos acabam por desvalorizar-se. A verdade é que, se por um lado muitos consideram que não temos um futebol muito atrativo, por outro lado existe, de facto, declarações quer de jogadores, quer também às vezes de treinadores, que acabam por reconhecer esse mérito e também essa dificuldade e o talento que existe, a qualidade que existe no futebol português. De facto, aqui Ofori a destacar isso mesmo, e depois lá está também a ter essas palavras para José Fonte, que é um jogador histórico no futebol português. Ele esteve na conquista do Euro 2016 e acaba por pendurar as chuteiras, Luís.
0: Sem dúvida, os nossos aplausos para este tremendo jogador que foi José Fonte, um grande senhor, um gentleman, um profissional de mão cheia, que merece todas as homenagens depois de hoje ter decidido terminar a carreira, deixando a equipa do Casa Pia na Primeira Liga. Era esse o grande objetivo de José Fonte, num jogo em que Larrazabal voltou a ser herói. Ele fez o golo da equipa do Casa Pia na primeira parte, que deu vantagem a este jogo e permitiu, digamos, ao Casa Pia jogar como gosta, fechadinho atrás, a não abrir espaços, encostado à sua grande área, encostado à sua ação defensiva. De facto, um Casa Pia que sempre se mostrou uma equipa durante a época muito confortável a jogar dessa maneira e que acabou por segurar um lugar na Primeira Liga. Digamos que, olhando para as duas equipas, venceu aquela que tem um futebol mais defensivo, perdeu aquela que tem um futebol mais ofensivo, e o futebol acaba por ter muitas coisas destas. O Torriense, uma equipa que faz do ataque, faz da vertigem, faz da capacidade ofensiva a sua mais-valia, mas não conseguiu de facto materializar em golos o seu futebol perante um Casa Pia que faz, numa altura em que José Fonte, é importante ouvir José Fonte, que vai agora a caminho do posto de reportagem da Sport TV.
2: E vamos aproveitar essas declarações de José Fonte já daqui a poucos instantes. Ora, vamos ouvir o ex-internacional português.
5: Difícil, duro, terminar com um resultado negativo, com uma descida de divisão, seria impensável. E esta equipa, acima de tudo, este grupo de trabalho, esta família, estes adeptos não mereciam de todo, por todas as dificuldades que nós tivemos durante a época. As pessoas não sabem, mas tivemos imensos contratempos, imensos problemas, mas o facto deste grupo ser tão coeso, tão unido, trabalhador, ambicioso, foi isso que no fim nos permitiu celebrar e hoje estar aqui também a celebrar a minha carreira com um sorriso, em vez de estar se calhar com lágrimas nos olhos.
3: Zé Fonte, foi um dia também muito marcado precisamente por essa sua despedida. Como é que tem vivido também estas emoções?
5: Tranquilo, estava com vontade de ajudar, de passar a minha energia, de ser positivo, de ajudar os meus colegas, de entrar.
3: Quase parecia a certa altura aqui a mesmo entrar.
5: O Mister decidiu ao contrário, mas o importante foi a equipa conseguir o objetivo. O clube merece estar na primeira divisão e é isso que eu vou levar. Um agradecimento especial à minha família, aos meus familiares, aos meus amigos, a toda a gente que me ajudou na minha caminhada. Um muito obrigado e obrigado de futebol.
3: E agora mais um ganso também a ver de fora o Casa Pia na Primeira Liga na próxima temporada.
5: Dúvida. Sem dúvida, um adepto para sempre.
3: Já agora, só perspectivando também o que aí vem, falando de si, já tem em perspectiva o que vem aí?
5: Acima de tudo, continuar a educar-me, continuar a aprender, a tirar cursos, já tenho alguns, continuar a tirar o curso de treinador, continuar a tirar outros cursos que me possam enriquecer, para estar preparado quando as oportunidades chegarem.
3: Sorriu hoje, espera voltar a sorrir em breve com Portugal no Campeonato do Mundo?
5: Sem dúvida, temos equipa para isso, temos tudo. Há que acreditar.
3: Muito obrigado, José Fonte. Ficam então aqui.
2: As declarações de José Fonte, antigo internacional português, a dar-se também conta desse desejo de um bom Campeonato do Mundo para a seleção portuguesa. 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Ora, para já voltamos novamente até ao Estádio Municipal de Rio Maior. Já ouvimos José Fonte, que acaba também por admitir que será eternamente um ganso. Ele que acaba por representar a equipa do Casa Pia neste fecho de pano da sua carreira profissional de jogadores. Um jogador que acabou por ser muito importante em certas fases desta formação do Casa Pia, mais do que demonstrar nessa vitalidade que já teve em outros tempos, a verdade seja dita, até porque a idade bem-vindo, mas sobretudo um líder nato que acabou por ser importante, sobretudo para essa liderança que acabou também por colocar nesta formação do Casa Pia, Luís Mendes.
0: Sem dúvida, um verdadeiro líder, um senhor. Claro que todos esperavam que ele jogasse alguns minutos hoje, até porque é de facto um gigante, mas estes três centrais, meu Deus, que jogatana fizeram. João Goulart, K Kali e David Sousa fizeram uma jogatana impressionante, pararam inúmeros remates dos jogadores do Torriense, pararam inúmeros remates, foram gigantes à frente da baliza de Patrick Sequeira, e Álvaro Pacheco bem sabia que estes três centrais iam dar de facto conta do recado. É um jogo de facto, como muitos que temos visto, vivemos uma era onde nem sempre as equipas que jogam melhor, atacam melhor, matam mais, ganham os jogos. Hoje o Torriense faz uma segunda parte absolutamente admirável, é uma segunda parte de excelência da equipa do Torriense, de facto arrematou muitas vezes à baliza, aproximou-se com muita qualidade, aproximou-se muitas vezes de zonas de cruzamento a praticar um futebol de enorme qualidade perante um Casa Pia que, mesmo fechando os caminhos todos da sua baliza com muitos jogadores atrás da linha da bola, isto é, com os 11 jogadores atrás da linha da bola, mesmo assim o Torriense conseguiu várias vezes burilar e encontrar espaços para cruzar e para rematar, e de facto merecia mais a equipa do Torriense perante um Casa Pia que é uma equipa que de facto é absolutamente excelente naquilo que é a capacidade defensiva desta equipa. Fez dessa arma claramente a principal arma da equipa durante a época, uma equipa que nunca foi espetacular, que nunca se assumiu muito em termos ofensivos, que quase sempre optou por organizações defensivas muito baixas e depois jogar no contra-ataque. Foi assim que sobreviveu, foi assim que se manteve na Primeira Liga, e tem sido uma matriz de sucesso, porque diria que a Casa Pia tem jogado muito assim nestas quatro épocas, e acredito que a matriz se vai manter. Numa altura em que há uma roda gigante ali de toda a estrutura do Torriense no grande círculo a ouvir as palavras do seu capitão e do seu treinador, é uma desilusão tremenda para toda a estrutura do Torriense, para todos os jogadores, que depois de uma vitória épica frente ao Sporting na final da Taça de Portugal, acabam por cair hoje frente ao Casa Pia e sentem muito este morrer na praia. É sempre difícil para uma equipa da 2ª Liga chegar ao fim empatado com o segundo classificado, a jogar futebol de qualidade a época toda, a ficar mesmo à portinha do sonho, mas a não conseguir. E já sabemos que na 2ª Liga não é fácil atingir estes níveis, não é nada fácil mesmo. São sempre competições muito equilibradas, em que os 18 clubes são muito, muito equilibrados. O termo certo, a 2ª Liga é sempre muito equilibrada, e o Torriense de facto foi gigante, fez uma grande 2ª Liga, mas não conseguiu subir. Hoje, muito mérito do Casa Pia, que é uma equipa muito bem organizada, pegando aqui as palavras do Nelson Wilson, nosso ouvinte, que está no YouTube. De facto, o Nelson Wilson dizia bem que o Casa Pia é uma equipa extremamente organizada, e fez desse rigor, dessa organização, dessa disciplina tática, uma das suas mais valias. Numa altura em que vamos ouvir mais alguém do Casa Pia, neste caso o elemento da equipa técnica, uma vez que o Torriense ainda não se dirige, é hora então, Zé, de ouvirmos o elemento da equipa técnica do Casa Pia, o treinador adjunto Paulo Pinto.
2: É, exatamente, vamos ouvir o adjunto de Álvaro Pacheco.
3: Esta importância do resultado.
6: Boa noite, é um momento muito merecido. É um momento de festa, é um momento de superação, é um momento de persistência e, sobretudo, é um momento de união. Quando as coisas estão bem, é muito fácil agarrarmos uns aos outros, darmos apoio, mas quando as coisas correm menos bem, normalmente tendemos a agarrar a desculpas, a apontar o dedo, e isso nunca aconteceu neste grupo. Este grupo foi fantástico do início ao fim, foi um grupo que se agarrou sempre àquilo que era a sua essência, foi um grupo que esteve sempre unido do início ao fim do campeonato. E foi um grupo que mereceu muito isto. Esta festa é merecida, vem tarde, peca por tarde, na minha opinião. Merecíamos antes, mas merecíamos ficar na Primeira Liga acima de tudo.
3: Olhando para aquilo que foi o jogo em si, terem logo marcado também na primeira parte, apesar de terem recuado um pouco na segunda, qual é que foi a chave para tudo isto e conseguirem um Torriense que, recordo, tinha vencido também a Taça de Portugal bem recentemente?
6: Sim, marcámos na primeira parte, mas não foi na nossa primeira oportunidade. Já tínhamos mandado uma bola à trave, já tínhamos tido mais oportunidades flagrantes. Penso que dominámos completamente a primeira parte. Na segunda parte, o Torriense, com mais emoção, à procura do golo que necessitava, nós recuamos um bocado as linhas, também por plano, e acabámos por fazer o 2-0, na minha opinião, quando o Torriense não criou nenhuma oportunidade clara de golo. A primeira oportunidade clara de golo do Torriense é aos 95 minutos e isso demonstra muito aquilo que foi a competência do Casa Pia neste jogo.
3: Só mesmo para terminar, uma palavra para José Fonte, esteve aqui também connosco, termina a carreira.
6: O José é um líder, um grande homem, um grande profissional e alguém que vai ter muito sucesso no futuro. Uma palavra para definir o José é campeão e eu acho que isso basta para defini-lo, é um campeão.
3: Muito obrigado, Bento.
2: As declarações do adjunto de Álvaro Pacheco do lado da formação do Casa Pia, Paulo Pinto, a fazer então a leitura. Aquilo que se passou nesta partida decisiva de manutenção, o principal escalão do futebol português acaba por permanecer a equipa do Casa Pia nesse principal escalão, no Torriense, acaba por não conseguir de facto chegar até esse objetivo de alcançar no convívio com os grandes e, portanto, tudo na mesma na equipa do Casa Pia, que mesmo tendo terminado no 16º, tendo no último lugar das contas da Primeira Liga, consegue garantir aqui essa manutenção no principal escalão. Ouvimos Paulo Pinto, olhamos também daqui a poucos instantes para a leitura de Luís Estrelhão, se possível, em tempo útil, o treinador da formação do Torriense, na abordagem àquilo que foi este desfecho na final, que certamente queria colocar essa cereja no topo do bolo. Antes de ouvirmos Luís Estrelhão, vamos ouvir aquele que foi o herói da Taça de Portugal, Stopira, do lado do Torriense.
7: Sim, não foi o que queríamos. Eu acho que o resultado não foi o que decorreu durante o jogo, mas na mesma, parabéns à Casa Pia, mas mostramos que somos uma grande equipa, lutamos até o fim pela vitória, mas infelizmente não conseguimos, mas muito orgulhoso da minha equipa, demos tudo, mas o futebol é isto, não há muita coisa a dizer nesse momento. Só tenho orgulho da minha equipa pela entrega, pela luta e agora é seguir em frente.
3: Sentiram que de alguma forma tudo aquilo que foi a semana, também os índices físicos, o condicionou de alguma forma, tinham acabado também de vencer a Taça de Portugal?
7: Não quero entrar por aí para nos desculparmos, mas isto é um facto, porque acho que nós ficamos prejudicados com esse índice de jogos. Com a carga de jogos, ainda mais o jogo da taça foi 120 minutos, mas não quero desculpar, eu só quero levantar a cabeça, olhar para a frente, a dizer que, como eu tinha dito antes, se tiver que morrer, moremos de pé como as árvores. Foi o que aconteceu, eu acho que todo mundo viu que nós somos uma grande equipa, demos tudo para sair com vitória hoje, mas infelizmente não conseguimos, e agora é seguir em frente, pensar já no próximo ano e agora e eu também pensar no Mundial e depois ver o que é que vem pela frente.
3: Fez precisamente a transição para o que eu ia perguntar. Procura naturalmente voltar a sorrir como sorriu no Jamor, mas no Campeonato do Mundo.
7: Sim, sem sombra. Sim, é claro, porque eu acho que fizemos de tudo. Eu acho que merecíamos mais. Esta equipa merecia mais. Provamos hoje mais uma vez que somos uma equipa de Primeira Liga. Não foi agora, mas eu tenho a certeza que vai ser no futuro. Vamos continuar a trabalhar, não vamos desistir. E é isso, agora é preparar para o Mundial. Também eu penso que há muitas coisas boas que podemos conseguir. E é isso, seguir em frente.
3: Muito obrigado, ficam então aqui.
2: As declarações de Stopira do lado da formação do Torriense, a fazer essa análise nesta partida decisiva relativa à manutenção de subida no principal escalão do futebol português, acaba por falhar essa subida na equipa do Torriense. Recordo que terminou no terceiro lugar das contas da segunda liga na portuguesa. Vamos ouvir agora o técnico do Torriense, Luís Estrelhão.
8: De certeza absoluta. Tínhamos o objetivo e a ilusão de poder subir divisão. Esse era o nosso objetivo prioritário. Hoje não fomos suficientemente competentes para levar vencida a equipa do Casa Pia, apesar de eu achar que fomos melhor que eles, honestamente. Houve ali um período da primeira parte que o Casa Pia teve algumas situações de perigo e teve melhor, mas no cômputo geral do jogo todo, eu acho que nós fomos melhores. Eu acho que no cômputo geral dos dois jogos, não quero parecer presunçoso, nem agora estar aqui armado com aquele discurso do mau perdedor, digamos assim, mas no cômputo dos dois jogos, nós tivemos melhores momentos que o Casa Pia e o futebol hoje acho que não foi justo connosco.
3: As bolas que bateram no ferro, é a diferença da bola bater e entrar e a bola entrar, bater e sair?
8: é a diferença da bola entrar ou não entrar, é a diferença de ter 8 dias de descanso ou ter 4 dias de descanso, porque eu não sou uma pessoa de desculpas, mas é inevitável falar sobre isso, quer dizer.
3: Condicionou principalmente, acredita, teve impacto direto?
8: Teve impacto direto, de certeza, não é desculpa, porque é assim, nós hoje corremos muito, a segunda parte a malta deu para ver que fomos buscar energia onde não tínhamos, mas o Torriense, quer que as pessoas entendam lá em casa, fez 3 jogos em 8 dias com equipas da Primeira Liga. Eu acho que as pessoas têm que pensar um bocadinho nisto. Decide-se uma época, decide uma subida de divisão, com este curto espaço de tempo. Se calhar só há desculpa, se calhar é desculpa. Se calhar é desculpa.
3: O que é que acha que é preciso mudar então?
8: Acho que é preciso melhorar as instâncias que organizam as competições, pensarem nestas situações. E no momento em que acontecem, se calhar, obviamente, se serem mais sensatos e darem mais dias, qual seria a diferença de nós jogar sexta-feira ou sábado? Pergunto eu. Não entendo. Relativamente ao meu grupo, eu quero dar-lhe aqui uma palavra. É um grupo fantástico, espetacular. Tenho muita sorte de ter trabalhado com eles estes meses. Fizemos coisas fantásticas, espetaculares. Vencedores da Taça de Portugal, uma segunda volta brutal na Liga 2. Chegámos ao play-off quando muitas pessoas não achavam que jamais chegaríamos. E fica esta sensação que podíamos ter lá chegado.
3: Mister, só olhando também novamente para o jogo, aquela substituição que fez também ao intervalo, a entrada do Alfaro, o que é que sentia que precisava de dar na equipa?
8: Acima de tudo, um bocadinho mais de energia no meio e alguma mobilidade no espaço entre linhas. O Costinha, apesar de estar bem colocado, a bola, ele tinha que se deslocar um bocadinho mais nos corredores. Mas fez, o Costinha fez o melhor que podia. Acho que o jogo foi complicado. E na segunda parte arriscámos tudo o que tínhamos para arriscar. Acabámos com muitos jogadores entre linhas, com muitos jogadores nos corredores laterais. E eu acho que este jogo define-se porque nós não marcámos primeiro. Nós entramos muito bem no jogo, tivemos ali duas excelentes oportunidades e eu creio que se a gente tem marcado primeiro, duvido que o Casa Pia nos desse a volta.
3: Muito rapidamente, Mister, para fechar, é um Torriense da próxima temporada, luta pela subida de divisão, está na Liga Europa, é com Luís Tralhão ao Leme?
8: Não sei, vamos ver. Creio que tudo indica que sim, mas não... As semanas foram tão intensas, tão duras, tão exigentes, que não tive muito tempo a pensar nisso. Sei que há vontade dos dois lados, portanto acho que vai ser fácil de continuarmos, mas não está fechado.
3: Muito obrigado. Fico então aqui.
2: A leitura feita por Luís Tralhão aqui com um dado novo, essa possibilidade de continuar à frente da formação do Torriense, certo é, um técnico que acaba por levar esta equipa à conquista da Taça de Portugal e quase que sobe de divisão do segundo para no primeiro escalão. Tem todas as condições, claro está, no Luís Bento Parebna continuar à frente deste Torriense, que fica claramente a sensação que algum do trabalho ficou pelo caminho, nomeadamente com esta subida de divisão, que esteve bem perto, acabou por não acontecer numa época épica na Parebna, formação de Torres Vedras, com a conquista da taça, Luís.
9: Sem dúvida alguma, é um final de cabeça erguida, de grande desilusão, obviamente, é um morrer na praia que custa muito para esta equipa do Torriense, que fez uma época espetacular, uma equipa que ganhou a taça frente ao Sporting Clube de Portugal e que hoje fez um grande jogo, mesmo com o desgaste acumulado. O Torriense, na minha opinião, e concordo com o Luís Tralhão, na maior parte do jogo, na minha opinião, foi a melhor equipa também, mas o Casa Pia tem uma capacidade defensiva impressionante e foi muito eficaz nas oportunidades que teve, fazendo 2 golos sem dar hipótese à equipa do Torriense. O Torriense atacou mais, jogou mais, rematou mais, teve mais oportunidades, mas não marcou, ao contrário do que aconteceu na final da taça. O Casa Pia, mais uma vez, fez valer a sua capacidade defensiva para sair na frente neste jogo. Parabéns ao Casa Pia, honra aos vencidos também. O Torriense merece o nosso aplauso. Foi um grande jogo de futebol. O Casa Pia mantém-se na Primeira Liga. O Torriense vai ter que voltar a tentar em 26-27 o regresso à Primeira Liga, onde não está desde 1991-1992. É este então o resultado final. Casa Pia 2, Torriense 0.
2: Partida que contou com o relato de Luís Bento e coordenação de José Carlos Legal, um jogo que pode escutar através da Globo FM em Portugal, em Moçambique, na Guiné-Bissau, assim como também em Cabo Verde, através da Rádio Morabeza. 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E aproveitando já são 104 os diretos que vamos fazer desse Mundial 2026. Isto, claro, está no que diz respeito aos jogos. São 104 jogos que vamos acompanhar do Mundial 2026 e com a emoção da rádio, só mesmo na Golo FM, para não ficar de fora de todas as incidências, de todos os pormenores, de toda a emoção deste Campeonato do Mundo 2026. Hoje estivemos na decisão final relativamente à manutenção subida na Primeira Liga na Portuguesa, no Casa Pia, que terminou no 16º e no último lugar na Primeira Liga, acabou por vencer por 2-0 o Torriense, terceiro classificado da época na Transata, na Segunda Liga na Portuguesa, e nesta decisão final, nesta batalha entre os dois clubes, no Casa Pia, acabou por garantir na permanência no principal escalão. Já na equipa do Torriense, vai continuar a militar na Segunda Liga na Portuguesa. Para decisões que não terminam aqui, no dia de sábado teremos também uma decisão máxima relativamente ao futebol europeu, na decisão da Liga dos Campeões, com uma grande final que coloca frente a frente o PSG diante da formação do Arsenal. Depois disso, vamos também acompanhar essa decisão final relativamente à manutenção subida da Segunda Liga na Portuguesa, num embate que coloca frente a frente Belenenses e Farense, tudo em aberto relativamente a esse mesmo duelo. Já sabe, decisões para acompanhar da Primeira Rádio Desporto. Hoje estivemos neste na Casa Pia 2, Torriense 0. O Torriense, depois da conquista no fim de semana passado da Taça de Portugal, falhou esse objetivo de chegar ao convívio com os grandes. Mantém-se o Casa Pia na Primeira Liga. Os gansos, que vão, pelo menos, continuar a voar no principal escalão do futebol na português. Foi um gosto estar consigo. Continuação, boa quinta-feira, boa semana de trabalho sobre o caso. Boa noite.
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0: E seguimos agora nesta emissão com mais um craque mundial.
1: Paolo Maldini, nascido a 26 de junho de 1968, é amplamente considerado um dos maiores jogadores de futebol de todos os tempos. A sua carreira foi inteiramente dedicada ao AC Milan, onde jogou durante 25 anos, tornando-se um ícone de longevidade e consistência. Filho de Cesare Maldini, uma lenda do futebol italiano, Paolo fez a sua estreia no AC Milan em 1985 com apenas 16 anos. Rapidamente se destacou pela sua maturidade e habilidade técnica, jogando inicialmente como lateral direito antes de se afirmar como lateral esquerdo, a posição pela qual ficaria famoso. Desde cedo, Maldini demonstrou uma grande capacidade defensiva, combinando velocidade, inteligência tática e uma leitura de jogo extraordinária. Durante as décadas de 1980 e 90, Maldini foi peça fundamental em algumas das equipas mais dominantes da história do futebol. Sob o comando de treinadores como Arrigo Sacchi e Fabio Capello, Maldini integrou uma defesa lendária ao lado de jogadores como Franco Baresi, Alessandro Costacurta e Mauro Tassotti. A solidez defensiva deste quarteto ajudou o Milan a conquistar inúmeros títulos, incluindo 7 da Série A e 5 Ligas dos Campeões. Entre 1988 e 1994, o Milan dominou o futebol europeu e Maldini foi um dos líderes dessa hegemonia. Na segunda metade da sua carreira, fez uma transição gradual para a posição de defesa central, onde continuou a exibir o mesmo nível de excelência. Mesmo com a idade avançada, manteve-se como uma das grandes figuras do futebol mundial, ele que já era conhecido pela sua incrível capacidade de manter a forma física, o que lhe permitiu jogar até aos 41 anos de idade. Apesar do sucesso a nível de clubes, a carreira internacional de Maldini não foi tão frutífera em termos de títulos. Representou a seleção italiana em 126 partidas, disputando 4 campeonatos do mundo e 3 campeonatos da Europa. Esteve perto de levantar troféus em várias ocasiões, destacando-se as finais perdidas no Mundial de 1994 e no Euro 2000. Mesmo sem um título internacional, Maldini foi sempre um líder exemplar na defesa da Itália, sendo o capitão durante muitos anos. Retirou-se em 2009, depois de uma carreira extraordinária, na qual somou mais de 1000 partidas como profissional, a maioria no Milan. A sua camisola número 3 foi retirada em sua homenagem, como reconhecimento pelo contributo incomparável ao clube. É visto como um dos jogadores mais leais da história, tendo rejeitado várias ofertas milionárias para continuar a representar os rossoneri ao longo da carreira. Maldini ficou também conhecido pelo seu comportamento ético e pela sua liderança silenciosa, sendo respeitado por colegas e adversários. Em 2018, regressou ao Milan para integrar a estrutura diretiva do clube, ajudando a orientar uma nova geração de jogadores. Com uma carreira repleta de conquistas, Paolo Maldini é sinónimo de dedicação, lealdade e excelência, com poucos jogadores a marcarem tanto a história de um único clube como ele fez no AC Milan. O seu nome será eternamente ligado ao sucesso dos rossoneri e ao legado do futebol mundial.
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0: Vamos lá olhar agora para mais um gigante adormecido aqui na primeira Rádio Desporto.
1: O Aston Villa Football Club é um dos clubes mais antigos e tradicionais da Inglaterra, com uma rica história de conquistas nacionais e internacionais. Fundado em 1874, o clube sediado em Birmingham tornou-se um dos criadores da Football League em 1888 e posteriormente da Premier League em 1992. Os Villans, como são carinhosamente chamados, sempre se destacaram no futebol inglês, especialmente no final do século XIX e início do século XX, período em que o clube conquistou a maioria dos seus títulos domésticos. No entanto, o maior destaque na história do Aston Villa vem das suas conquistas europeias, que colocaram o clube no mapa internacional. O auge dessa trajetória ocorreu na temporada de 1981-82, quando o Aston Villa conquistou a Taça dos Clubes Campeões Europeus, a atual Liga dos Campeões. Sob o comando do técnico Tony Barton, o clube surpreendeu ao derrotar o gigante alemão Bayern de Munique por 1-0 na final disputada em Roterdão, com o golo de Peter Witt. O histórico desempenho do jovem guarda-redes Nigel Spink, que entrou em campo logo no início devido a uma lesão do titular, foi crucial para a vitória histórica. Esta conquista colocou o Aston Villa no seleto grupo de clubes ingleses campeões europeus. No ano seguinte, o clube venceu ainda a Supertaça Europeia ao derrotar o Barcelona em 1983. Nessa disputa em 2 jogos, o Aston Villa perdeu a primeira partida por 1-0 em Camp Nou, mas conseguiu uma vitória por 3-0 em Villa Park, assegurando o título no agregado de 3-1. Essas conquistas marcaram o ponto mais alto da história internacional do emblema. Além dos títulos europeus, o Aston Villa tem uma longa tradição de sucesso em competições domésticas, tendo vencido a primeira divisão, agora chamada Premier League, por 7 vezes, e conquistando a FA Cup em outras 7 ocasiões, sendo a mais recente em 1957. Esses títulos fazem do Villa um dos clubes mais laureados da Inglaterra e o Villa Park, o seu estádio desde 1897, é uma das arenas mais emblemáticas do futebol britânico. O clube passou por altos e baixos nas últimas décadas, incluindo despromoções e retornos à elite do futebol inglês, mas a história e as glórias do Aston Villa, especialmente na Europa, onde está de regresso à Liga dos Campeões, permanecem como momentos icónicos na rica trajetória do emblema.
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1: A conquista do Mundial de Sub-20 pela seleção portuguesa em 1989, realizado na Arábia Saudita, foi um dos momentos mais marcantes da história do futebol português. Este torneio, que decorreu entre fevereiro e março de 1989, culminou com a vitória de Portugal na final contra a Nigéria por 2-0 em Riad. Esta vitória significou o primeiro grande título internacional para as seleções jovens de Portugal e serviu de prelúdio para o bicampeonato com a conquista também do Mundial Sub-20 em 1991. O caminho até à final foi repleto de desafios. Sob o comando de Carlos Queiroz, a equipa portuguesa destacou-se pela coesão e pelo talento individual dos seus jogadores, que mais tarde se tornariam referências do futebol europeu. Entre os nomes mais destacados estavam Fernando Couto, João Pinto, Paulo Sousa e Abel Silva. A fase de grupos foi superada com alguma dificuldade, mas Portugal mostrou uma defesa sólida e uma linha ofensiva criativa que foi capaz de lidar com a pressão nos momentos decisivos. No total, a equipa disputou 6 jogos até à final, demonstrando uma evolução ao longo do torneio, tanto no aspecto tático como na mentalidade competitiva. Na final disputada no King Fahd International Stadium, Portugal enfrentou uma talentosa Nigéria, que também chegava ao jogo decisivo com grande moral. A partida foi equilibrada, com ambas as equipas a terem oportunidades, mas foi no prolongamento que a seleção portuguesa conseguiu destravar o jogo. O primeiro golo surgiu dos pés de Abel Silva, que abriu o marcador para Portugal, aproveitando um cruzamento vindo da direita. Pouco depois, Jorge Couto selou o resultado ao marcar o segundo golo, garantindo a vitória por 2-0 e a consagração de Portugal como campeão mundial de sub-20. A vitória da seleção nacional não apenas deu ao país o seu primeiro título internacional no futebol, mas também revelou uma geração de jogadores que deixaria uma marca profunda no futebol português e mundial. Muitos dos atletas dessa equipa juvenil integraram a seleção principal e tiveram carreiras de sucesso, tanto em clubes nacionais como internacionais. Fernando Couto, Paulo Sousa e João Pinto, por exemplo, seriam figuras essenciais em várias campanhas da seleção portuguesa nos anos seguintes. O título de 1989 foi também um catalisador para a evolução do futebol jovem em Portugal, destacando a capacidade do país em formar talentos de nível mundial. Esta geração de ouro, liderada por Carlos Queiroz, colocaria Portugal no mapa do futebol juvenil e o sucesso seria repetido 2 anos depois, em 1991, com a conquista do Mundial de Sub-20, novamente, agora em Lisboa. Esses sucessos cimentaram a reputação portuguesa como uma potência emergente do futebol de formação e abriram as portas para futuros triunfos nas categorias principais.
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0: E agora seguimos com o perfil do jogador neste produto 100% palavra.
1: Perfil do jogador. Nico Williams, nascido a 12 de julho de 2002 em Pamplona, Espanha, é um avançado conhecido pela sua velocidade e habilidade técnica. Iniciou a sua carreira no Athletic Club Bilbao, ingressando nas suas camadas jovens ainda na infância. Fez a sua estreia profissional pela equipa principal do Athletic em 2020, tornando-se rapidamente uma das promessas mais empolgantes do futebol espanhol. Na temporada de 2020-2021, Nico Williams destacou-se pela sua capacidade de desequilibrar defesas e criar oportunidades de golo. A sua velocidade e técnica atraíram a atenção de adeptos e analistas, consolidando-o como um dos jovens talentos em ascensão na La Liga. A sua performance impressionante continuou nas temporadas seguintes, mantendo-se como uma peça fundamental para o Athletic Club. Além da sua carreira em clubes, Nico Williams também começou a representar a seleção espanhola. Fez a sua estreia internacional em 2022 e rapidamente se afirmou como uma adição valiosa ao plantel de La Roja, contribuindo com a sua energia e criatividade ofensiva. Em 2023, continuou a impressionar tanto a nível de clubes como internacional, destacando-se como uma das jovens estrelas mais promissoras do futebol europeu, percurso esse que culminou com a vitória no Euro 2024, conquistado na Alemanha, ao serviço da seleção do seu país.
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0: E agora seguimos com os craques da Liga Portuguesa, neste produto 100% palavra.
1: Luizão, ex-defesa central brasileiro, é uma lenda do Benfica com grande destaque pela sua passagem na Liga Portuguesa, onde se tornou um dos jogadores mais icónicos da história do clube. Ao longo de uma carreira marcada por consistência, liderança e inúmeras conquistas, Luizão acumulou mais de 500 jogos com a camisola do clube lisboeta, sendo um dos maiores capitães da história do futebol português. Nascido em Amparo, São Paulo, iniciou a sua trajetória no Juventude, clube da sua cidade natal. O seu talento defensivo rapidamente chamou a atenção de clubes maiores, levando-o a transferir-se para o Cruzeiro de Belo Horizonte em 2001, onde ganhou maior notoriedade no futebol brasileiro. As suas exibições na Raposa, especialmente na Copa Libertadores, chamaram a atenção de clubes europeus e foi o Benfica que o contratou em 2003. Ao chegar às Águias nesse mesmo ano, Luizão encontrou um clube sedento de conquistas após um período de domínio dos seus rivais. Desde o início, o brasileiro destacou-se pelo seu físico imponente, com 1,92m, e pelo seu forte sentido de posicionamento. A sua adaptação ao futebol europeu foi rápida e na temporada de 2004-2005, sob o comando de Giovanni Trapattoni, ajudou o Benfica a conquistar o tão desejado título de campeão nacional, quebrando um jejum de 11 anos sem conquistar o campeonato. Com o passar dos anos, Luizão foi se tornando pilar da defesa benfiquista e uma referência no balneário. A sua liderança natural e capacidade de leitura de jogo fizeram dele o capitão de equipa durante várias épocas e a sua longevidade no clube é notável. Entre 2003 e 2018, Luizão venceu 6 campeonatos nacionais, 3 taças de Portugal e foi crucial na revalorização do Benfica no futebol europeu. Foi também uma peça importante nas campanhas europeias do Benfica, tendo ajudado o clube a chegar a 2 finais da Liga Europa, em 2013 e 2014, ambas perdidas de forma dramática para Chelsea e Sevilha, respectivamente. Embora os títulos internacionais não tenham vindo, a sua liderança nestas campanhas reforçou o seu estatuto de lenda no clube. Paralelamente, Luizão foi um jogador frequentemente convocado para a seleção brasileira, tendo representado o Brasil em várias competições importantes. O ponto alto da sua carreira internacional foi a conquista da Copa América em 2004 e da Taça das Confederações em 2005 e 2009, destacando-se sempre pelo seu papel defensivo sólido e pela sua capacidade de liderança no campo. A longevidade de Luizão no Benfica é um dos seus traços mais marcantes. Jogou durante 15 temporadas pelo clube, acumulando 538 jogos oficiais. Este número coloca-o entre os jogadores com mais partidas na história do Benfica e a sua regularidade foi fundamental para o domínio doméstico da equipa na década de 2010. Durante este período, o Benfica reconquistou a sua hegemonia no futebol português, com Luizão como a sua principal referência defensiva e de liderança. Além das conquistas nacionais, foi homenageado inúmeras vezes pelo Benfica e pelos seus adeptos, sendo reconhecido pelo seu compromisso, profissionalismo e amor à camisola. A sua figura imponente e o respeito que impunha dentro e fora de campo valeram-lhe o apelido de girafa, mas também o carinho eterno da sua massa associativa benfiquista. Luizão anunciou a sua retirada do futebol profissional em 2018, aos 37 anos, encerrando uma carreira de sucesso marcada pela sua lealdade ao Benfica e pelos seus feitos dentro de campo. Após a retirada, manteve-se ligado ao clube, assumindo funções diretivas e mantendo o seu contributo para o crescimento e evolução do Benfica, fora das quatro linhas. O legado de Luizão é inquestionável. Como um dos capitães mais icónicos da história do clube, foi fundamental no renascimento do Benfica como uma força dominante em Portugal e deixou uma marca indelével no futebol europeu. A sua longevidade, profissionalismo e liderança fazem dele uma referência não só para os adeptos dos encarnados, mas também para o futebol mundial.
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0: Está agora na hora de trazer mais um craque mundial à Golo FM.
3: Eu creio que é um gol sonhado.
1: Diego Armando Maradona é um dos nomes que salta à vista em cada pergunta sobre os melhores jogadores de sempre. El Pibe confunde-se com a história do futebol e foi no Argentino Júnior que vestiu a sua primeira camisola, iniciando uma carreira que viria a ter contornos de um bom filme dramático. Golos e mais golos conquistaram de imediato a opinião pública argentina, que percebeu instantaneamente que ali poderia estar um diamante transgeracional. E não se enganaram. Maradona marcou uma era ao serviço do seu clube de formação, o suficiente para merecer a chegada ao Boca Juniors, o gigante de La Bombonera, onde se estreou após 116 golos em 5 épocas. O registro inigualável para um médio ofensivo teve continuidade pelos chineses, onde esteve por apenas uma temporada antes de viajar para a Europa. A primeira paragem foi em Barcelona, lugar onde se afirmou após uma campanha desastrosa da Argentina no Mundial de 82. 2 anos na Catalunha valeram-lhe o estatuto de um dos melhores jogadores do mundo, para além de 3 títulos nacionais, embora também tenha começado uma série de episódios extra-campo que deixaram uma mancha no seu percurso enquanto jogador. A dureza dos adversários por Espanha valeu-lhe várias quesílias com rivais e com a sociedade espanhola, polémicas essas que precipitaram a saída para a Itália. Em Nápoles, no sul subdesenvolvido do país, o astro argentino foi elevado ao estatuto de Deus. Historicamente incapaz de rivalizar com os gigantes do Norte, o Napoli investiu esforços para montar uma equipa competitiva, oferecendo condições para que o seu novo número 10 brilhasse como nunca. 7 temporadas foi o tempo que passou no estádio São Paulo, entretanto rebatizado com o seu nome, muito devido às conquistas de 2 campeonatos italianos, os únicos da história do clube até o ano de 2023. Para além desses feitos, Diego Maradona conduziu o Spartanopei à vitória na Taça UEFA de 89, numa altura em que tinha uma alegada relação estreita com a poderosa máfia da cidade. De resto, a vida social de El Pibe ficou conhecida pela ligação às drogas e outros delitos, com histórias intermináveis que ainda hoje são guardadas em cada canto da cidade. Foi também durante o seu tempo no Napoli que o argentino escreveu o capítulo mais bonito da sua carreira, quando em 1986, com a autoproclamada Mão de Deus, levou a sua seleção à conquista do Mundial do México. 5 golos e 5 assistências foram decisivos para o título mais desejado, que culminou com a atribuição do prémio de melhor jogador do mundo à grande estrela da Albiceleste. Diego viria a regressar à Espanha em 1992, vestindo a camisola do Sevilha, antes de voltar ao seu país natal, numa fase descendente da carreira, para se despedir ao serviço do Newell's Old Boys e, claro, do seu Boca Juniors. Não há futebol sem Maradona, nem Maradona sem futebol. O seu pé esquerdo abençoado tornou-se maior que a sua personalidade excêntrica, com amor e ódio a caminharem lado a lado nas opiniões espalhadas por todo o mundo.

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2: E agora seguimos com os gigantes adormecidos neste produto 100% palavra.
3: O Notts County, fundado em 1862 em Nottingham, na Inglaterra, é amplamente reconhecido como o clube de futebol profissional mais antigo do mundo. A sua longevidade e o seu papel pioneiro fazem do Notts County uma verdadeira relíquia do desporto, com uma história cheia de curiosidades e momentos marcantes. Este clube foi uma das 12 equipas fundadoras da Football League em 1888, uma competição que ajudou a moldar o futebol inglês e internacional, e até hoje os seus adeptos orgulham-se do contributo histórico que o clube deu ao desporto. O Notts County joga no estádio Meadow Lane, localizado junto ao rio Trent, que é um dos mais antigos recintos da Inglaterra, com capacidade para cerca de 19 mil pessoas. O estádio é conhecido pela proximidade ao City Ground, casa do rival Nottingham Forest, com quem o Notts County mantém uma rivalidade amigável e peculiar. O derby de Nottingham, embora atualmente menos frequente devido às diferentes divisões em que as equipas jogam, permanece especial para os adeptos de ambas as equipas. Em várias ocasiões, os adeptos dos dois clubes têm até partilhado o mesmo estádio, fortalecendo uma relação única que raramente se vê em rivalidades locais. Uma das curiosidades mais marcantes sobre o Notts County é a sua ligação com a Juventus. Nos primórdios do clube italiano, em 1903, a equipa de Turim adotou as cores preto e branco do Notts como homenagem. Um jogador inglês que tinha um amigo no clube italiano enviou equipamentos listrados à Juventus, criando um elo que permanece até hoje. Em 2011, quando a Juve inaugurou o seu novo estádio, o Notts County foi convidado para o jogo especial contra a equipe italiana, simbolizando essa ligação histórica e rara entre clubes de países diferentes. Ao longo da sua história, o emblema experienciou altos e baixos, oscilando entre divisões e atravessando várias crises financeiras. Em 1894, o Notts County alcançou um dos seus maiores feitos ao vencer a FA Cup, derrotando o Bolton Wanderers por 4-1 e tornando-se a primeira equipa fora da primeira divisão a conquistar a famosa taça. No entanto, as décadas seguintes foram desafiantes, com o clube a descer às divisões inferiores, onde permaneceu por grande parte da sua existência. Em 2019, o Notts County enfrentou um dos momentos mais difíceis da sua história ao ser despromovido da Football League para a National League, já não profissional, o quinto escalão do futebol inglês pela primeira vez em 157 anos. No entanto, mesmo nos tempos mais sombrios, a lealdade dos seus adeptos manteve-se firme e ajudou a equipa a regressar a esse mesmo futebol profissional, ocupando atualmente um lugar na League 2, a quarta divisão do futebol inglês. Conhecidos pela sua dedicação, os adeptos do Notts County continuaram a apoiar o clube em massa, orgulhosos do seu estatuto de pioneiros do futebol e determinados em devolvê-lo às grandes conquistas. A paixão pelo Notts County transcende as suas vitórias e derrotas, com a sua base de adeptos a valorizar o peso histórico e o papel único do clube no futebol mundial. Hoje o Notts County continua a lutar para voltar ao topo, mas permanece, antes de tudo, uma verdadeira instituição do futebol.
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2: Seleções, equipas mais pequenas que surpreenderam os gigantes em grandes torneios, que provaram que no futebol nada é impossível e que a história se escreve muitas vezes com o coração. 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
3: Entre 1965 e 1973, o Ajax de Amsterdão emergiu como uma das maiores equipas da história do futebol mundial. Sob a liderança de Rinus Michels, o clube holandês não só dominou a cena europeia, como revolucionou a forma como o desporto era jogado, introduzindo o conceito de futebol total. Esta era gloriosa culminou em 3 títulos consecutivos da Taça dos Clubes Campeões Europeus e estabeleceu uma nova forma de encarar o jogo, onde a fluidez e a troca constante de posições transformaram o Ajax numa equipa imbatível. O renascimento da equipa de Amsterdão começou em 1965, quando Michels, um ex-jogador do clube, assumiu o cargo de treinador. Na altura, o Ajax estava longe de ser uma potência europeia, que se tornaria, mas Michels, com uma abordagem inovadora e uma visão clara, começou a moldar uma equipa que viria a ser a mais temida do continente. O futebol total, defendido por Michels, consistia na ideia de que todos os jogadores em campo, independentemente da posição, tinham a capacidade de atacar e defender. Esta abordagem exigia não só um alto nível de competência técnica, mas também uma inteligência tática acima da média. Foi nesse

0: sistema que o Ajax floresceu. O grande maestro dessa transformação foi Johan Cruyff, considerado o maior jogador da história do futebol neerlandês e um dos mais influentes de sempre. Cruyff, que começou a sua carreira no Ajax, personificava o espírito do futebol total com a sua versatilidade, inteligência e criatividade sem igual. Sob a orientação de Michels, Cruyff tornou-se o líder indiscutível de uma geração de talentos como Ruud Krol, Johan Neeskens e Piet Keizer, todos eles peças-chave da engrenagem perfeita que o Ajax se tornara. O sucesso começou a chegar no final da década de 1960. A equipa venceu vários campeonatos neerlandeses e em 1969 chegou à final da Taça dos Campeões Europeus, onde foi derrotada pelo AC Milan. Contudo, essa derrota apenas serviu para fortalecer o grupo. Nos anos seguintes, o Ajax consolidou-se como uma força dominante na Europa, conquistando 3 Taças dos Campeões consecutivas em 1971, 72 e 73, um feito que apenas um punhado de equipas conseguiria igualar. Este período marcou o auge da filosofia de Michels, que deixou a sua marca no futebol mundial. Em 1971, sob o comando do técnico, o Ajax conquistou a sua primeira Taça dos Campeões ao derrotar o Panathinaikos por 2-0 na final, realizada em Wembley. Esse título foi o prenúncio de uma era dourada e no ano seguinte, já sob o comando de Stefan Kovacs, o clube manteve a sua hegemonia. A final de 72, frente ao Inter de Milão, foi um exemplo perfeito do futebol total em ação. O Ajax dominou o jogo com uma exibição de superioridade tática e técnica, vencendo por 2-0, com 2 golos de Johan Cruyff. O ano de 1972 foi particularmente especial para a equipa neerlandesa. Além do bicampeonato europeu, a equipa conquistou a tríplice coroa, vencendo também o campeonato neerlandês e a Taça dos Países Baixos. Foi nesse ano que a equipa se consolidou como a melhor do mundo, conquistando ainda o Mundial de Clubes ao derrotar o Independiente da Argentina. Em 1973, o Ajax completaria o seu tricampeonato europeu ao bater a Juventus por 1-0 na final com um golo de Johnny Rep. Esta geração não apenas venceu, mas mudou a forma como o futebol era entendido. O futebol total tornava as posições rígidas obsoletas, promovendo um jogo fluido com qualquer jogador a poder ocupar qualquer espaço em campo. Além disso, a filosofia de Michels, aprimorada por Kovacs, inspiraria gerações de treinadores e jogadores, deixando um legado que seria replicado por clubes como o Barcelona e a seleção neerlandesa na década seguinte. O impacto de Johan Cruyff como jogador e mais tarde como técnico viria a solidificar ainda mais este legado, particularmente no Barcelona, onde implementou o mesmo modelo de jogo. Embora a equipa de 1973 tenha marcado o fim desta era dourada, com a saída de Cruyff para o Barcelona e a saída de outros pilares, o impacto do Ajax de 65 a 73 continua a ser sentido no futebol moderno. Esta equipa não foi só vencedora, mas transformadora, deixando um legado imortal que transcende o tempo. O Ajax de 65 a 73 será sempre recordado como um epítome do futebol total e como uma das maiores equipas que o Desporto Rei já viu.
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2: São 11 da noite e 1 minuto.
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6: O Casa Pia garantiu a permanência no principal escalão do futebol da Bina Português, depois de bater na segunda mão do play-off de manutenção subida na equipa do Torriense por 2-0, valendo os golos apontados por Larrazabal aos 38 minutos e aos 78 minutos. Ofori acabou por dar a estocada final numa partida em que, na segunda parte, o Torriense acabou por dominar completamente o jogo. No final desta partida, satisfação por parte do técnico adjunto de Álvaro Pacheco, na Paulo Pinto, do lado da equipa do Casa Pia, uma manutenção merecida.
7: É um momento muito merecido, é um momento de festa, é um momento de superação, é um momento de persistência,
4: e sobretudo é um momento de união. Quando as coisas estão bem é muito fácil agarrarmos uns aos outros, darmos apoio, mas quando as coisas correm menos bem, normalmente tendemos a agarrar a desculpas, a apontar o dedo, e isso nunca aconteceu neste grupo. Este grupo foi fantástico do início ao fim, foi um grupo que se agarrou sempre àquilo que era a sua essência, foi um grupo que teve sempre unido do início ao fim do campeonato, e foi um grupo que mereceu muito isto. Esta festa é merecida, vem tarde, peca por tarde, na minha opinião, merecíamos antes, mas merecíamos ficar na primeira liga acima de tudo. Sim, marcámos na primeira parte, mas não foi na nossa primeira oportunidade, já tínhamos mandado uma bola à trave, já tínhamos tido mais oportunidades flagrantes, penso que dominámos completamente a primeira parte. Na segunda parte, o Torriense, com mais emoção, à procura do golo que necessitava, nós recuámos um bocado as linhas, também por plano, e acabámos por fazer o 2-0, na minha opinião, quando o Torriense não criou nenhuma oportunidade clara de golo. A primeira oportunidade clara de golo do Torriense é aos 95 minutos, e isso mostra muito aquilo que foi a competência do Casa Pia neste jogo. O Zé é um líder, um grande homem, um grande profissional e alguém que vai ter muito sucesso no futuro. Uma palavra para definir o Zé é campeão. E eu acho que isso basta para defini-lo. É um campeão.
6: Já do lado dos jogadores do Casa Pia, José Fonte acabou por ser o centro das atenções após o apito final. Ele que fecha assim a sua carreira profissional de jogador e mostrou-se muito feliz por ter ajudado o emblema a garantir a manutenção do principal de escalão.
7: Esta equipa, acima de tudo, este grupo de trabalho, esta família, estes adeptos não mereciam de todo. Por todas as dificuldades que nós tivemos durante a época, as pessoas não sabem, mas tivemos imensos contratemos imensos problemas, mas o facto deste grupo ser tão coeso, tão unido, trabalhador, ambicioso, foi isso que no fim nos permitiu celebrar e hoje estar aqui também a celebrar a minha carreira com um sorriso, em vez de estar se calhar com lágrimas nos olhos. Tranquilo, estava com vontade de ajudar, de passar a minha energia, de ser positivo, de ajudar os meus colegas, de entrar. O Mister decidiu ao contrário. Mas o importante foi a equipa conseguir o objetivo. O clube merece estar na primeira divisão e é isso que eu vou levar. Um agradecimento especial à minha família, aos meus familiares, aos meus amigos, a toda a gente que me ajudou na minha caminhada. Um muito obrigado e obrigado, futebol.
6: Já do lado da equipa do Torriense, o técnico Luís Tralhão lamentou na falha desse objetivo de chegar, na primeira liga, mas mostrou-se orgulhoso naquilo que os seus jogadores fizeram dentro das quatro linhas.
8: O objetivo e a ilusão de poder subir divisão, esse era o nosso objetivo prioritário. Nós não fomos, hoje não fomos suficientemente competentes para levar a vencida a equipa do Casa Pia, apesar de eu achar que fomos melhor que eles, honestamente. Houve ali um período da primeira parte. O Casa Pia teve algumas situações de perigo e teve melhor, mas no cômputo geral do jogo todo, eu acho que nós fomos melhores. Eu acho que no cômputo geral dos dois jogos, não quer parecer presunçoso, nem agora estar aqui armado com aquele discurso do mau perdedor, digamos assim, mas no cômputo dos dois jogos, nós tivemos melhores momentos que o Casa Pia e o futebol hoje acho que não foi justo connosco. A diferença da bola entrar ou não entrar é a diferença de ter 8 dias de descanso ou ter 4 dias de descanso. Porque eu não sou uma pessoa de desculpas, mas é inevitável falar sobre isso, quer dizer, nós hoje corremos muito, a segunda parte a malta deu para ver que fomos buscar energia onde não tínhamos, mas o Torriense, quer que as pessoas entendam lá em casa, fez 3 jogos em 8 dias com equipas da primeira liga. Eu acho que as pessoas têm que pensar um bocadinho nisto. Decide-se uma época, decide-se uma subida de divisão com este curto espaço de tempo. Se calhar só há desculpa, se calhar é desculpa, se calhar é desculpa.
6: Também só pira do lado dos jogadores da formação de Torres Vedras. Chabna estava satisfeito com aquilo que foi o rendimento dos jogadores dentro de campo, mas mostrando-se triste pelo facto da sua equipa não ter alcançado o principal escalão do futebol português.
9: O resultado não foi o que decorreu durante o jogo, mas na mesma parabéns à Casa Pia, mas mostramos que somos uma grande equipa, lutamos até o fim pela vitória. Mas infelizmente não conseguimos, mas muito orgulhoso da minha equipa. Demos tudo, mas o futebol é isto. Não há muita coisa a dizer nesse momento. Só tenho orgulho da minha equipa pela entrega, pela luta. E agora é seguir em frente.
6: contas feitas, o Casa Pia, que terminou no 16º e no último lugar da Primeira Liga, da época desportiva 2025-2026, consegue assim permanecer no principal escalão. Já o Torriense, que terminou no 3º lugar da Segunda Liga, mantém-se no 2º escalão do futebol abna português, com Luís Tralhão, que abna assumir no final desta abna partida, que muito provavelmente irá abna continuar a dirigir os destinos da formação de Torres Vedras, que teve como grande destaque esta temporada na abna vitória e a conquista da Taça de abna Portugal diante da formação do Sporting. Marco Silva já está em Lisboa depois da viagem feita desde Londres. O treinador do Fulham chegou ao aeroporto Humberto Delgado, sendo alvo prioritário do Benfica para a sucessão a José Mourinho, técnico de 48 anos. Está a refletir sobre o seu futuro. Tem uma proposta de renovação do Fulham, mas tem também a possibilidade de regressar ao futebol português pela porta do Benfica, 11 anos depois de ter deixado a equipa do Sporting Clube de Portugal. Marco Silva cancelou de resto a presença de um evento marcado para nesta quinta-feira e as conversações prosseguem com o Sport Lisboa e Benfica. Florentino Pérez e o Benfica já trabalham em conjunto no tema José Mourinho, através de Jorge Mendes, empresário do treinador e figura de proa no processo de mudança do português de 63 anos para a equipa do Real Madrid. Depois de confirmadas as eleições para a junho, na primeira estratégia definida, caiu por terra, não sendo possível garantir-se um acordo de 3 anos com José Mourinho a troco de 7 milhões ao abrigo da cláusula que se sabe agora ser de 10 dias úteis a partir do jogo de dia 16 no Estoril, com termo para a sexta-feira, pois esse prazo terá expirado assim e depois de algum nervosismo comum em relação ao processo, eis que o mediador consegue novamente acelerar a situação. O Benfica não abdica do valor de contrato em curso, que diz respeito a 2026-2027 e que representa 15 milhões de euros. Florentino Pérez entende que é a forma de fazer avançar o tema, depois de ter passado a mensagem de que não estaria disposto a pagar mais de 7 milhões de euros ao Benfica por José Mourinho. Jorge Mendes contacta com as duas partes e obtém para já num princípio de acordo pacificador que permita José Mourinho estar descansado e com fé no contrato de 3 anos, acaso claro está, Florentino Pérez vence nas eleições contra Henrique Riquelme. Do lado do Benfica, também haverá na garantia de que não irá lidar com qualquer tipo de problema, na resistência, em fazer avançar o processo de contratação do novo treinador, no caso Marco Silva, no desejado e que pertence igualmente à esfera na Gestifute. Neste capítulo, pertencerá ao Benfica, na responsabilidade total sobre as negociações, sem interferências do agente, que no limite poderá inclusivamente ajudar na equipa de Fulham a encontrar um substituto para o português de 48 anos, se este de facto deixar o emblema. Foi depois conseguido um acordo entre todas as partes, mas que obedece a regras rigorosas e que dificilmente será tornado público em função das arestas delicadas com o contrato em curso, no Benfica Mourinho, com eleições em curso no Real Madrid, com a impossibilidade de assumir um compromisso em nome do Real Madrid, na junta diretiva poderia fazê-lo, mas seria pouco ético e altamente reprovável, como Riquelme tem expressado, e com o treinador preso numa palavra de honra, Marco Silva, que vai ouvir a equipa de Fulham. Não há assim margem de manobra para posições públicas. Todos os detalhes até no conteúdo de mensagens de Mário Branco, da transferência falhada, de Shell Group, estão em cima da mesa. Florentino Pérez não prestou depois uma única declaração envolvendo José Mourinho, mas as bases para o entendimento estão lançadas para que todas as partes possam conseguir naquilo que pretendem. Mais, seria difícil para Benfica e José Mourinho, mesmo com um contrato em vigor, e uma renovação de vínculo em cima da mesa, para restaurar algumas relações, depois de tudo aquilo que sucedeu no final da temporada e após o final da época. Rui Costa, presidente do Benfica, não gosta da forma como está a perder-se o treinador e não está aberto a negociações. Florentino Pérez, porém, está agora disposto a pagar 15 milhões e a resolver o problema, em definitivo, mas tem de vencer as eleições no Real Madrid. O presidente do Sporting Clube de Portugal, Frederico Varandas, falou sobre a atualidade de verde e branca e acabou por deixar mais farpas ao presidente do Futebol Clube do Porto, André Villas-Boas, depois das declarações do líder azul e branco. Frederico Varandas, que começou por justificar a derrota no final da Taça de Portugal, admitindo que o Sporting não foi competitivo dentro das quatro linhas.
10: O Sporting perde aquela final por cansaço, por ausência de jogadores, por incapacidade técnica, por incapacidade tática. Não. O Sporting perde aquela final porque simplesmente não competiu. Porque simplesmente não teve a atitude de quem quer ganhar um título nacional. E eu percebo que os jogadores do Sporting tenham os seus objetivos pessoais. Eu respeito e quero que os meus jogadores tenham isso. Objetivos pessoais, objetivos como participar neste caso do mundo, representar as suas seleções, fazer grandes campanhas europeias. Eu respeito isso. Mas o objetivo principal de um jogador do Sporting é ganhar títulos pelo Sporting, entidade patronal que lhe paga o salário. E se a motivação não for a mesma, esse jogador, seja quem for, não terá espaço no Sporting.
6: Frederico Varandas acaba de assumir ainda que a confiança em Rui Borges mantém-se intacta.
10: O mais importante para um clube é a maneira como o seu presidente reage na derrota, mais na derrota do que na vitória. E já desde domingo até hoje, eu percebo a sua pergunta, vi Rui Borges fragilizado, Rui Borges pressionado, mas onde? Nas capas de jornais.
11: Daí seria importante ouvir a sua opinião.
10: Nas capas de jornais, nas redes sociais, pseudonotáveis, etc. E eu gostaria de dizer que todas estas variáveis que eu disse contam zero para a decisão do Sporting.
12: Não está arrependido de ter renovado com o Rui Borges naquela altura?
10: O Rui Borges é o nosso treinador e sobre o Rui Borges o assunto está encerrado.
6: O líder dos Verdes e Brancos falou também sobre a conquista do segundo lugar, importante no que diz respeito ao acesso à Liga dos Campeões.
10: Para o Conselho Diretivo, para a administração do Sporting, é um objetivo de grande importância, pois é o objetivo que permite o Sporting continuar na Champions League. São, nas últimas 7 épocas, são 5 épocas na Champions League e é exatamente essa participação na Champions League que permite o Sporting ter uma capacidade financeira para continuar a fazer crescer o clube e continuar a ter armas para poder continuar a estar nas decisões e conquistar títulos. O Sporting hoje, transformou, até 2018, podíamos dizer que era um clube de Liga Europa e hoje é um clube de Champions League.
6: Já soube nas declarações de André Villas-Boas, Frederico Varandas acabou por responder desta forma.
10: Eu acho que o maior elogio que se pode fazer ao Sporting é que cada vez que o Presidente do Futebol Clube Porto fala, fala no Sporting. É nos festejos, é em entrevistas, e eu acho que isto, os Sportingistas esperaram isto por 40 anos, e eu se calhar eles não percebem, mas é um grande elogio. Um grande elogio. Sobre o conteúdo, já não é a primeira vez que aqui eu quero ser cirúrgico as palavras, para não quero ofender ninguém, eu quero ser rigoroso. E já não é a primeira vez que o Presidente do Futebol Clube Porto não é rigoroso e veio a público dizer que o Presidente do Sporting tinha chamado ladrão ao Presidente da Federação, a João Capela e a Nuno Almeida. Disse isto em plena voz, microfones em direto para todo o país. Disse uma mentira, vocês dirão melhor como é que se há de adjetivar alguém quando mente. Pronto. Em relação ao que hoje foi dito, é uma inverdade. Talvez seja aqui, também não quero, talvez seja puramente, não estou a dizer que seja uma inverdade, se calhar seja só ignorância.
6: Palavras de Frederico Varandas, dirigidas ao Presidente do Futebol Clube Porto, André Villas-Boas, que aproveitou a ocasião da conferência Bola Branca da Rádio Renascença para também falar sobre essa relação crispada com o Presidente dos Leões.
13: Aqui não lhe posso negar que o Frederico dá-me muito trabalho, portanto temos uma animosidade muito particular entre um e outro, não gostamos um do outro, eu não confio nele, ele não confia em mim, e a verdade é que é essa. O Rui é um senhor do futebol, é um dos melhores talentos e jogadores portugueses de sempre, uma pessoa digna, humana, que lidera o Benfica, o nosso maior rival, um rival histórico do Futebol Clube do Porto. Nós temos com muito orgulho, com a conquista deste título, somos o clube com mais títulos do futebol nacional e temos partilhado isso abertamente em comunicação. Eu com o Rui tenho uma ligação muito, muito estreita, muito franca, muito direta. Também fui, de certa forma, não fui agradável com ele. A parte em que referi que ele estaria no bolso do Frederico, a verdade é que um alinhamento Benfica e Sporting parece cada vez mais evidente para determinados temas. Não me parece... Parece-me sempre com o objetivo de calcar os calcanhares do Futebol Clube do Porto. E nesse aspecto foi por isso que fiz essa declaração. Com o Frederico temos uma animosidade muito pessoal, porque ele ataca-me no campo pessoal e eu não posso permitir. No campo familiar também, e quando me faltou ao respeito, não posso permitir que isso continue. No aspecto profissional, partilhamos alguma visão, sobretudo no campo da centralização.
6: Declarações de Frederico Varandas e de André Villas-Boas, mais uma vez os dois líderes, quer de Sporting, quer de Futebol Clube do Porto, numa troca de mimos, tendo em conta a relação crispada que existe entre os dois. jogador Isadon Diab nasceu a Lisboa para reforçar o Sporting. O jogador italiano cumpriu os habituais exames médicos, subiu testes físicos, subiu reforça, nasceu os Leões com um contrato válido para nas próximas 5 temporadas. O Sporting paga na Veneza 20 milhões de euros fixos, com mais 6 milhões de euros invariáveis, 3 milhões mais fáceis de atingir e outros 3 milhões mais difíceis de concretização. Isadon Diab tem 22 anos, subiu em médio centro, internacional jovem por subiu Itália e jogou 2 temporadas no Veneza em 2025-2026, fez 8 golos, subiu 5 assistências da Série B, tendo sido peça importante na conquista do segundo escalão e consequente subida na Série A italiana. Luís Suárez chegou à Colômbia para o estágio de preparação rumo ao Mundial 2026. Através das redes sociais, os cafeteros partilharam uma fotografia do avançado leonino, juntamente com o compatriota Arias, ambos convocados para a competição mais importante de seleções. Recordar que a Colômbia integra no Grupo K, juntamente com a seleção portuguesa, República Democrática do Congo e Uzbequistão. Benjamin Tahirovic pode estar no radar do Futebol Clube do Porto, de acordo com a imprensa bósnia, nomeadamente o jornal deste país, no meio de 23 anos, do Brandby. Interessa aos Dragões que já terão abordado o emblema dinamarquês, ainda que não tenham apresentado qualquer proposta formal. Referir que no Internacional Abna pela Bósnia, vai marcar presença no Mundial 2026. É uma das figuras da seleção que chocou o planeta ao eliminar a Itália no play-off de acesso à competição da FIFA. O centrocampista de alta envergadura, com 1,91 m, já trabalhou com Francesco Farioli no Ajax, apesar de não ter feito por pouco tempo no gigante de Amsterdão. Na época anterior à chegada do técnico italiano, havia realizado 37 jogos, mas depois perdeu espaço e foi vendido para a Dinamarca em janeiro de 2025, a troco de 2,7 milhões de euros, segundo o Transfer Market. No Brøndby, quarto classificado, pegou destaque e assumiu de imediato um papel de relevo. Além de possuir nacionalidade bósnia, Tahirovic, também sueco, nasceu no país escandinavo, onde deu os primeiros pontapés na bola, antes de se mudar para a Roma, com apenas 17 anos. A experiência na capital italiana durou 3 anos até se mudar para os Países Baixos. De acordo com o mesmo site especializado em transferências, está avaliado em 4 milhões e meio de euros, tendo contrato com o Brøndby válido por mais 2 temporadas até junho de 2028. Victor Fraholt marca presença no 11 ideal do ano da Primeira Liga, na atleta que foi eleito o melhor jogador da Liga 2025-2026. O dinamarquês do Futebol Clube do Porto fechou o meio-campo e levou para 5 no número de representantes dos campeões nacionais na lista de 8 jogadores já conhecidos. O médio participou em todos os jogos dos Dragões na Primeira Liga, tendo feito 6 golos e 5 assistências na competição. Para já são estes os jogadores já conhecidos que figuram no 11 da Liga: Diogo Costa do Futebol Clube do Porto, Kivior também do Futebol Clube do Porto, Petarek do Futebol Clube do Porto, Alberto Costa do Futebol Clube do Porto, Maxi Araújo do Sporting, Morten Newman do Sporting, Rodrigo Salazar do Sporting Clube de Braga e Victor Fraholt do Futebol Clube do Porto. O jogador Taremi Abnamofi abandona no Futebol Clube do Porto. Os azuis e brancos deram conta da saída do internacional nigeriano. Os Dragões optaram por não exercer a cláusula de compra de 8 milhões de euros junto na Tunis. O avançado de 28 anos chegou aos campeões nacionais no mercado de inverno, tendo participado em 15 jogos e apontado 2 golos e uma assistência. Mofi, apesar de ter sido opção regular para Francesco Farioli na caminhada para o título de campeão nacional, não se impôs como titular no eixo do ataque, perdendo lugar para Tenis School, que foi a principal opção para colmatar as lesões, quer de Samur, quer de Luke de Jong. Bárbara Marques renovou o contrato com o Futebol Clube do Porto e continua a representar as azuis e brancas em 2026-2027. Temporada em que a equipa portista se estreia na primeira divisão, a guarda-redes de 25 anos, fez parte da campanha que levou o Futebol Clube do Porto à conquista da segunda divisão e à consequente subida no principal escalão do futebol feminino nacional. A atleta Bárbara Marques, depois de regressar ao clube no ano de 2024, somou 8 jogos na última temporada, com 6 partidas sem sofrer golos, e mantém-se assim no plantel portista para a nova época.
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19: Isso é uma faca de dois legumes, como diz um amigo meu. Essa é uma faca de dois legumes, não é? É o treinador é sempre burro nestas situações.
20: Burro.
19: É sempre um grande burro, o treinador.
20: O treinador é burro porquê?
19: O treinador é burro porquê?
20: Mete os mesmos jogadores e não consegue o resultado, é um grande burro. É um grande burro.
19: O treinador muda cinco ou seis jogadores, não consegue o resultado, é um nabo.

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2: Relativamente à aceitação do protocolo, à abrangência do protocolo VAR relativamente à tomada de decisões de pontapés de catamala assinalados, portanto foi uma tentativa de Chico Espertice que lhes saiu muito mal, e a outra tem a ver com a postura dos presidentes. Portanto, se nós queremos aumentar as sanções pecuniárias relativamente às palavras dos presidentes, temos que liderar pelo exemplo e não ter cenários como aquele que aconteceu no Sporting Futebol Clube do Porto, que levou um presidente a perder a cabeça e insultar outro.
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4: O golfista norte-americano Tiger Woods anunciou que irá fazer uma pausa na carreira para procurar ajuda profissional na sequência de um recente incidente que culminou na sua detenção por condução sob o efeito de substâncias. A decisão foi comunicada através das redes sociais, poucos dias após ter sido detido perto da sua residência em Jupiter Island, na Flórida. Woods explicou que a sua prioridade é a sua saúde e o seu bem-estar. Vai afastar-se durante um período de tempo para procurar tratamento e concentrar na sua saúde, afirmou o atleta. Sabe e compreende a gravidade da situação em que se encontra atualmente. É necessário dar prioridade ao seu bem-estar e trabalhar para uma recuperação duradoura e completa. O golfista sublinhou o seu compromisso em regressar mais forte, estar empenhado em tirar o tempo necessário para voltar a uma condição mais saudável, mais forte e mais concentrada, tanto a nível pessoal como profissional, acrescentou, pedindo interno respeito pela sua privacidade e também pela privacidade da sua família. Recordar que Tiger Woods foi detido por conduzir em estado de alteração após ter passado 8 horas no escritório da polícia da região. Foi libertado sob fiança. O teste de alcoolemia deu negativo, mas o atleta recusou fazer qualquer tipo de análise à urina.
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3: Vamos lá olhar agora para mais um craque mundial aqui na primeira Rádio Desporto.
5: Ronaldo Luís Nazário de Lima, ou simplesmente Ronaldo, é amplamente considerado um dos maiores avançados da história do futebol. Nascido a 18 de setembro de 1976, no Rio de Janeiro, o brasileiro iniciou a sua carreira ainda adolescente, com apenas 16 anos, no Cruzeiro. As suas exibições espetaculares no clube mineiro logo chamaram a atenção do futebol mundial e, em 1994, após participar no Mundial dos Estados Unidos, embora sem atuar, foi contratado pelo PSV Eindhoven, dos Países Baixos. Lá, Ronaldo mostrou toda a sua capacidade de explosão e finalização, marcando 54 golos em 57 jogos ao longo de duas temporadas, uma média impressionante que o transformou numa das jovens promessas mais cobiçadas do futebol europeu. O seu talento levou-o rapidamente a um dos maiores clubes do continente, o Barcelona, onde jogou durante a temporada de 1996-97. No Barça, Ronaldo elevou o seu jogo a novos patamares, marcando 47 golos em 49 partidas e ajudando o clube a vencer a Taça das Taças da UEFA e a Taça do Rei. Foi durante este período que ganhou o apelido de fenómeno, graças à sua velocidade devastadora, poder físico e capacidade para driblar com uma facilidade espantosa. Ainda com apenas 20 anos, foi eleito pela primeira vez o melhor jogador do mundo pela FIFA, título que viria a conquistar noutras duas ocasiões. Em 1997, Ronaldo fez uma transferência recorde para o Inter de Milão, onde continuou a brilhar no início da sua carreira, ganhando a Taça UEFA em 1998. Contudo, foram também os anos em que a sua sorte começou a mudar em termos físicos. Durante o seu tempo no Inter, sofreu a primeira de várias lesões graves no joelho que o afastariam dos relvados por longos períodos. O seu regresso em 2002 foi nada menos do que milagroso. Após 2 anos de recuperação, Ronaldo voltou aos grandes palcos no Mundial de 2002, onde foi a estrela maior da seleção brasileira, conduzindo o Brasil à vitória com 8 golos, 2 dos quais na final contra a Alemanha. Esta conquista garantiu-lhe o 3º título de melhor jogador do mundo e marcou o seu renascimento como um dos melhores jogadores da sua geração. Após o Mundial, Ronaldo transferiu-se para o Real Madrid como parte dos famosos Galácticos, onde jogou de 2002 a 2007. Durante esse período, conquistou 2 campeonatos espanhóis e manteve o seu estatuto de um dos melhores avançados do mundo, marcando 104 golos em 177 jogos. O seu estilo de jogo, marcado por uma combinação única de velocidade, técnica e poder de finalização, continuava a encantar os adeptos, apesar das lesões persistentes que o limitaram ao longo da sua carreira. Em Madrid, Ronaldo formou uma parceria letal com estrelas como Zidane, Figo e Beckham, que consolidaram ainda mais o seu legado no futebol europeu. Já na reta final da sua carreira, em 2007, voltou à Itália, desta vez para jogar no AC Milan, rival direto do Inter. Embora o seu desempenho tenha sido afetado pelas constantes lesões, ainda mostrou flashes de brilhantismo, marcando 9 golos em 20 jogos. Porém, o seu tempo no Milan também foi marcado por mais uma grave lesão no joelho, que acelerou o fim da sua trajetória na Europa. Ronaldo decidiu então regressar ao Brasil, assinando pelo Corinthians em 2009. Surpreendentemente, teve uma passagem de grande sucesso pelo clube paulista, onde ajudou o Corinthians a conquistar o Campeonato Paulista e a Copa do Brasil em 2009, numa demonstração de que, mesmo longe do seu auge físico, o seu talento era inquestionável. No entanto, após mais alguns problemas físicos, decidiu terminar a sua carreira em 2011, aos 34 anos. Ronaldo deixa um legado incontestável como um dos maiores avançados da história do futebol. Os seus números são impressionantes, já que ao longo da carreira marcou mais de 400 golos em clubes e seleções e venceu 2 bolas de ouro em 1997 e 2002. O fenómeno sempre foi lembrado e terá revolucionado a posição de avançado, combinando uma capacidade física invulgar com uma técnica requintada e um instinto goleador incomparável. Ronaldo foi também um dos grandes responsáveis por popularizar o futebol brasileiro no exterior e inspirou gerações de jogadores pelo mundo. Mesmo com as inúmeras lesões que enfrentou, a sua resiliência e capacidade de se reinventar em momentos cruciais da carreira fazem dele uma lenda viva do desporto, sendo reconhecido tanto por adeptos quanto por críticos como um dos mais completos jogadores que o futebol já viu.
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7: São 11 da noite e 31 minutos.
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4: O Casa Pia garantiu a permanência no principal escalão do futebol português, depois de bater na segunda mão do play-off de manutenção subida, na equipa do Torriense, por 2-0, valendo 2 golos apontados por Larrazabal, aos 38 minutos, e aos 78 minutos, Ofori acabou por dar a estocada final, numa partida em que, na segunda parte, o Torriense acabou por dominar completamente o jogo. No final desta partida, a satisfação por parte do técnico adjunto de Álvaro Pacheco, na Paulo Pinto, do lado da equipa do Casa Pia, numa manutenção merecida.
12: É um momento muito merecido. É um momento de festa, é um momento de superação, é um momento de persistência e, sobretudo, é um momento de união. Quando as coisas estão bem, é muito fácil agarrarmos uns aos outros, darmos apoio. Mas quando as coisas correm menos bem, normalmente tendemos a agarrar as desculpas, a apontar o dedo, e isso nunca aconteceu neste grupo. Este grupo foi fantástico do início ao fim, foi um grupo que se agarrou sempre àquilo que era a sua essência, foi um grupo que esteve sempre unido do início ao fim do campeonato, e foi um grupo que mereceu muito isto. Esta festa é merecida, vem tarde, peca por tarde, na minha opinião, merecíamos antes, mas merecíamos ficar na primeira liga acima de tudo. Sim, marcámos na primeira parte, mas não foi na nossa primeira oportunidade, já tínhamos mandado uma bola à trave, já tínhamos tido mais oportunidades flagrantes. Penso que dominámos completamente a primeira parte. Na segunda parte, o Torriense, com mais emoção, à procura do golo que necessitava, nós recuámos um bocado as linhas, também por plano, e acabámos por fazer o 2-0, na minha opinião, quando o Torriense não criou nenhuma oportunidade clara de golo. A primeira oportunidade clara de golo do Torriense é aos 95 minutos, isso mostra muito aquilo que foi a competência do Casa Pia neste jogo. O Zé é um líder, um grande homem, um grande profissional e alguém que vai ter muito sucesso no futuro. Uma palavra para definir o Zé é campeão. E eu acho que isso basta para defini-lo. É um campeão.
4: Já do lado dos jogadores do Casa Pia, José Fonte acabou por ser o centro das atenções após o apito final dele, que fez assim a sua carreira profissional de jogador e mostrou-se muito feliz por ter ajudado o emblema a garantir a manutenção do principal de escalão.
9: Esta equipa, acima de tudo, este grupo de trabalho, esta família, estes adeptos não mereciam de todo. Por todas as dificuldades que nós tivemos durante a época, as pessoas não sabem, mas tivemos imensos contratempos, imensos problemas, mas o facto deste grupo ser tão coeso, tão unido, trabalhador, ambicioso, foi isso que no fim nos permitiu celebrar e hoje estar aqui também a celebrar a minha carreira com um sorriso, em vez de estar, se calhar, com lágrimas nos olhos. Tranquilo, estava com vontade de ajudar, de passar a minha energia, de ser positivo, de ajudar os meus colegas, de entrar. O Mister decidiu ao contrário, mas o importante foi a equipa conseguir o objetivo. O clube merece estar na primeira divisão e é isso que eu vou levar. Um agradecimento especial à minha família, aos meus familiares, aos meus amigos, a toda a gente que me ajudou na minha caminhada. Muito obrigado e obrigado, futebol.
4: Já do lado da equipa do Torrense, o técnico Luís Tralhão lamentou na falha desse objetivo de chegar, na primeira liga, mas mostrou-se orgulhoso naquilo que os seus jogadores fizeram dentro das quatro linhas.
13: O objetivo e a ilusão de poder subir divisão, esse era o nosso objetivo prioritário. Nós não fomos suficientemente competentes para levar a vencida à equipa do Casa Pia, apesar de eu achar que fomos melhor que eles, honestamente. Houve ali um período da primeira parte. O Casa Pia teve algumas situações de perigo e teve melhor, mas no cômputo geral do jogo todo, eu acho que nós fomos melhores. Eu acho que no cômputo geral dos dois jogos, não quero parecer presunçoso, nem agora estar aqui armado com aquele discurso do mau perdedor, digamos assim, mas no cômputo dos dois jogos, nós tivemos melhores momentos que o Casa Pia e o futebol hoje acho que não foi justo connosco. A diferença da bola entrar ou não entrar é a diferença de ter 8 dias de descanso ou ter 4 dias de descanso. Porque eu não sou uma pessoa de desculpas, mas é inevitável falar sobre isso, quer dizer, nós hoje corremos muito, a segunda parte a malta deu para ver que fomos buscar energia onde não tínhamos, mas o Torriense, quer que as pessoas entendam lá em casa, fez 3 jogos em 8 dias com equipas da Primeira Liga. Eu acho que as pessoas têm que pensar um bocadinho nisto. Decide-se uma época, decide-se uma subida de divisão, com este curto espaço de tempo. Se calhar só há desculpa, se calhar é desculpa, se calhar é desculpa.
4: Também Sopira, do lado dos jogadores da formação de Torres Vedras, estava satisfeito com aquilo que foi o rendimento dos jogadores dentro de campo, mas mostrando-se triste pelo facto da sua equipa não ter alcançado o principal escalão do futebol português.
14: O resultado não foi o que decorreu durante o jogo, mas na mesma, parabéns à Casa Pia, mas mostramos que somos uma grande equipa, lutamos até o fim pela vitória. Mas infelizmente não conseguimos, mas muito orgulhoso da minha equipa. Demos tudo, mas o futebol é isto. Não há muita coisa a dizer nesse momento. Só tenho orgulho da minha equipa pela entrega, pela luta. E agora é seguir em frente.
4: Contas feitas, o Casa Pia, que terminou no 16º diante no último lugar da Primeira Liga, da época desportiva 2025-2026, consegue assim permanecer no principal escalão. Já o Torriense, que terminou no 3º lugar da Segunda Liga, mantém-se no 2º escalão do futebol português, com Luís Tralhão, que a assumir no final desta partida, que muito provavelmente irá continuar a dirigir os destinos da formação de Torres Vedras, que teve como grande destaque esta temporada na vitória e a conquista da Taça de Portugal diante da formação do Sporting.
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3: A história do futebol europeu está repleta de equipas que brilharam intensamente, mas que hoje enfrentam dificuldades para recuperar a antiga glória. São os gigantes adormecidos, para ouvir aqui na primeira rádio de esporto, todos os dias também com o Hugo Taveira.
5: O IFK Gotemburgo, fundado em 1904, é um dos clubes mais bem-sucedidos e tradicionais da Suécia. Com sede em Gotemburgo, a equipa faz parte da elite do futebol sueco e possui uma rica história de conquistas, tanto no plano doméstico como no internacional. Nos primeiros anos, o Gotemburgo rapidamente se destacou no futebol do país. Em 1908, apenas 4 anos após a sua fundação, o clube conquistou o seu primeiro título da Svenska Mästerkuppen, o título do campeonato sueco da época. Ao longo das décadas seguintes, o clube continuou a ser uma força dominante, conquistando vários títulos nacionais e consolidando-se como uma referência no futebol do país. A década de 1980 é considerada a era de ouro do IFK Gotemburgo. Durante esse período, o clube alcançou um feito que o catapultou para o cenário internacional, a conquista da Taça UEFA. Em 1982, sob o comando do treinador Sven-Göran Eriksson, o Gotemburgo surpreendeu a Europa ao vencer a competição, derrotando o poderoso Hamburgo na final com o agregado de 4-0. 5 anos depois, em 1987, o Gotemburgo voltou a brilhar na Taça UEFA, conquistando novamente o troféu. Desta vez, a equipa sueca venceu o Dundee United, da Escócia, na final, com um resultado global de 2-1. Esta dupla conquista internacional, somada ao sucesso doméstico, fez com que o clube se tornasse uma referência no futebol europeu durante a década de 1980. Além do sucesso nas competições europeias, o Gotemburgo manteve a sua hegemonia no futebol sueco ao longo dos anos. Com mais de 18 títulos da Allsvenskan, o clube é um dos maiores vencedores do campeonato do país. Entre 1990 e 1996, o Gotemburgo venceu o campeonato por 6 vezes, reforçando o seu estatuto como uma das equipas mais dominantes do futebol da Escandinávia, e durante esse período o clube também participou em várias edições da Liga dos Campeões, alcançando os quartos de final em 1995. Apesar do seu sucesso histórico, o Gotemburgo enfrentou dificuldades nas décadas seguintes, com uma crise financeira e uma queda de rendimento desportivo. Contudo, conseguiu reerguer-se e em 2007 voltou a conquistar o campeonato sueco, pondo fim a um jejum de 11 anos sem títulos. Nos últimos anos, o Gotemburgo tem lutado para retomar o seu lugar entre as melhores equipas da Suécia, mas o seu legado de conquistas e a sua tradição continuam a fazer do clube um dos maiores do futebol. O Gotemburgo é o único clube sueco a ter conquistado 2 taças UEFA, um feito que o coloca entre os grandes clubes europeus. A sua capacidade de competir de igual para igual com equipas das principais ligas europeias, especialmente durante a década de 80, faz do clube um dos nomes mais respeitados do futebol sueco e escandinavo.
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3: A invencibilidade de algumas equipas em ligas nacionais ou europeias permanece como uma marca histórica, imortalizando os seus nomes nos livros do futebol. Está na altura de mais um grande feito histórico aqui na Golo FM.
5: Entre 1998 e 2013, o Boca Juniors viveu um dos períodos mais gloriosos da sua história. Sob a liderança do treinador Carlos Bianchi, o clube argentino consolidou-se como uma potência do futebol sul-americano e mundial, alcançando sucessos que se tornaram lendários. Esta fase não foi apenas um capítulo de vitórias, mas uma redefinição de como o clube, que já contava com um legado forte, passou a dominar o cenário internacional com uma equipa imbatível, repleta de grandes talentos e um espírito coletivo exemplar. Carlos Bianchi chegou ao Boca Juniors em 1998, após ter triunfado no Vélez Sarsfield, com quem conquistou a Taça Libertadores. A sua contratação marcou o início de uma transformação no clube. Bianchi trouxe consigo uma mentalidade vencedora e um rigor tático que rapidamente se refletiram no campo. A sua primeira grande conquista veio em 2000, com a vitória na Taça Libertadores. Esse título foi praticamente marcante porque pôs fim a um jejum de 22 anos sem que o clube vencesse a principal competição sul-americana, com a equipa de Bianchi a superar o Palmeiras na final após um empate no agregado e uma emocionante disputa de penaltis que imortalizou a qualidade e o sangue frio do plantel. Uma das grandes forças do Boca Juniors dessa época foi a qualidade dos seus jogadores. Entre eles destacava-se Juan Román Riquelme, o maestro da equipa, cujo talento com a bola e capacidade de decidir jogos o tornaram um dos maiores ídolos da história do clube. Riquelme era o coração da equipa, capaz de controlar o ritmo de jogo e de criar oportunidades de golo com uma visão de jogo fora do comum. Ao seu lado, jogadores como Martin Palermo, um dos melhores avançados da história do Boca, e Óscar Córdoba, o fiável guarda-redes, complementavam uma equipa que parecia imbatível. Entre 1998 e 2013, o Boca conquistou 4 campeonatos argentinos, demonstrando o seu domínio em casa, mas foi nas competições internacionais que a equipa de Bianchi se imortalizou. O Boca Juniors venceu a Taça Libertadores em 2000, 2001 e 2003, confirmando-se como a melhor equipa da América do Sul nesse período. Cada uma dessas conquistas teve a sua própria narrativa heroica, desde as vitórias nos penaltis até às goleadas que mostravam a força ofensiva e defensiva do plantel. A Libertadores de 2001, por exemplo, foi conquistada com mais uma vitória épica nos penaltis, desta vez contra o Cruz Azul do México, após a equipa argentina ter vencido fora de casa na primeira mão. No entanto, o auge internacional do Boca Juniors aconteceu em 2000 e 2003, quando venceram a Taça Intercontinental, a competição que colocava frente a frente o campeão da Libertadores e o campeão da Liga dos Campeões. Em 2000, o Boca enfrentou o Real Madrid, uma equipa repleta de estrelas, e venceu por 2-1 numa exibição memorável de Martin Palermo, que marcou os 2 golos da vitória. Este triunfo solidificou o Boca como uma das equipas mais temidas do mundo e deu a Bianchi um estatuto de lenda. Em 2003, a equipa voltou a brilhar, desta vez contra o AC Milan, numa final decidida nos penaltis após um empate a 1 golo. O Boca mostrou mais uma vez a sua capacidade de lutar até ao fim, levando para a Argentina mais um título mundial. A chave do sucesso dessa equipa residia na sua capacidade de se adaptar a diferentes estilos de jogo e de responder a situações de pressão com uma serenidade incrível. Bianchi era um mestre em explorar o melhor de cada jogador, enquanto mantinha uma estrutura tática disciplinada, mas suficientemente flexível para se ajustar aos adversários. O Boca dessa era não se destacava apenas pelos craques individuais, mas pelo seu jogo coletivo, pela solidez defensiva e, acima de tudo, pelo espírito de sacrifício. Além das vitórias em campo, o Boca Juniors entre 1998 e 2003 representou uma era de renascimento para o clube em termos de prestígio e influência no futebol mundial. O clube tornou-se uma referência de excelência na América do Sul e conseguiu competir de igual para igual com os gigantes europeus. As conquistas internacionais dessa fase permitiram ao Boca exportar a sua marca e a Bombonera, o mítico estádio do clube, tornou-se sinónimo de ambiente infernal para os adversários, um verdadeiro caldeirão onde a pressão dos adeptos parecia aumentar ao nível da equipa. A era Bianchi terminou em 2004, mas o legado deixado por essa equipa continua vivo na memória dos adeptos e no próprio ADN do Boca Juniors. As vitórias e títulos conquistados entre esses anos estabeleceram um novo padrão de sucesso, não só no futebol argentino, mas em todo o continente. Carlos Bianchi, com o seu estilo pragmático e focado no coletivo, conseguiu criar uma equipa que não só vencia, mas também sabia lidar com a pressão e com as expectativas dos seus fãs num dos ambientes mais fervorosos do futebol mundial. Os jogadores desse período, especialmente Riquelme e Palermo, tornaram-se ícones do clube. Palermo, com a sua capacidade de marcar golos decisivos, muitas vezes com golos improváveis e em momentos-chave, e Riquelme, com a sua elegância e genialidade em campo, eram a personificação de uma equipa que sabia controlar os jogos e editar o ritmo. Ambos, junto com outros protagonistas, como Óscar Córdoba, Hugo Ibarra e Jorge Bermúdez, ajudaram a cimentar o status de lendas no clube, sempre debaixo da liderança serena e inteligente de Bianchi. Essa equipa do Boca Juniors, além dos seus títulos e da glória internacional, representou também a paixão do futebol sul-americano, onde o talento individual se fundia com o trabalho em equipa. O Boca de 98 a 2013 é ainda hoje recordado como um dos esquadrões mais fortes e vitoriosos da história do futebol, sendo uma referência para futuras gerações do clube.
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0: A versatilidade é uma marca dos melhores, que podem jogar em várias posições e adaptar-se a diferentes sistemas de jogo. É o perfil do jogador que destacamos agora na primeira rádio de esporto.
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5: Federico Di Marco, nascido a 10 de novembro de 1997 em Milão, na Itália, é um lateral esquerdo conhecido pela sua velocidade, habilidades ofensivas e versatilidade. Iniciou a sua formação no Inter, onde fez a sua estreia profissional em 2016. Apesar de começar a carreira no clube do coração, Di Marco teve várias cedências por empréstimo para ganhar experiência. Passou por equipas como o Empoli e o Parma, onde se destacou pela sua capacidade de cruzamento e dinamismo. No Parma jogou uma temporada importante, ajudando o clube a alcançar a estabilidade na Série A. Já em 2019 regressou ao Inter de Milão, onde começou a estabelecer-se como um jogador fundamental. Di Marco tornou-se uma peça-chave no esquema do treinador Simone Inzaghi, destacando-se pela sua capacidade de atacar pelas alas e de contribuir com assistências e golos. A sua habilidade para jogar tanto como lateral como como ala permitiu-lhe ser uma adição valiosa para o Inter, que conquistou o campeonato italiano em 2020-2021 e ainda em 2023-2024. Nos últimos anos, continuou a ser uma presença importante na equipa, demonstrando consistência e contribuindo para as campanhas do Inter em várias competições. Além do seu sucesso a nível de clubes, Di Marco também começou a representar a seleção italiana, fazendo a sua estreia em 2021. A sua versatilidade e a qualidade do seu jogo foram amplamente reconhecidas, consolidando-o como um dos elementos da espinha dorsal da squadra azzurra.
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13: Desmentir os dois. Portanto, foi com total surpresa que ontem tive que já desmentir aos meios de comunicação social tanto um como o outro facto. Portanto, eu não falo com o Deco há 3 meses, há 3 meses foi a última vez que falei com ele. Portanto, jamais me ligou sobre o tema aqui de Ior. Claro está que é um jogador que entrou diretamente para o 11 do ano, um dos ativos mais importantes do Futebol Clube do Porto e um grande jogador que o Futebol Clube do Porto roubou à Premier League. E que está no futebol nacional e teve o impacto que desejamos. Relativamente ao Gustavo Sá, desminto em absoluto ou qualquer aproximação ao Famalicão, qualquer interesse no jogador, é um grande jovem jogador português, mas o Futebol Clube Porto fez 0 movimentos pelo Gustavo Sá.
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0: Agora nesta emissão seguimos com os craques da Liga Portuguesa, aqueles que mais se destacaram. O talento desses craques imortalizou-os, mas a vida pós-carreira nem sempre é fácil e alguns enfrentam também desafios em manter a mesma relevância. É para ouvirmos também aqui nestas emissões da Primeira Rádio Desporto esses craques que mais se destacaram na Liga Portuguesa.
5: Lucho González, também conhecido como El Comandante, é um dos jogadores mais icónicos da história recente do Futebol Clube do Porto. Nascido em Buenos Aires, Argentina, a 19 de janeiro de 1981, Luís Oscar González começou a sua carreira no Huracán antes de se destacar no River Plate, onde conquistou títulos e chamou a atenção do futebol europeu. A sua trajetória foi marcada por uma inteligência tática apurada, qualidade técnica e capacidade de liderança, características que o tornaram uma figura crucial nos clubes por onde passou, em especial no Futebol Clube do Porto. A sua primeira passagem pelos Dragões começou em 2005, quando foi contratado por mais de 7 milhões e meio de euros ao River Plate. Lucho chegou para um clube que um ano antes tinha conquistado a Liga dos Campeões, sob o comando de José Mourinho, e veio para dar continuidade ao sucesso portista. Logo se impôs como uma peça fundamental no meio-campo dos Dragões, destacando-se pela sua visão de jogo, capacidade de passe e presença ofensiva. Com o Coadrianse como treinador, Lucho fez uma temporada de estreia notável, conquistando o seu primeiro título da Primeira Liga em 2005-2006, além de levantar a Taça de Portugal. Nas 4 temporadas em que vestiu a camisola azul e branca, na sua primeira etapa no clube, Lucho foi parte de uma era de ouro do futebol português. Entre 2005 e 2009, conquistou 4 títulos da Primeira Liga, 1 Taça de Portugal e 3 Supertaças Cândido de Oliveira, cimentando o seu estatuto como um dos maiores ídolos da

0: cerca de 18 milhões de euros, uma das maiores transferências do futebol francês à época. No Marselha continuou a sua senda de sucesso, conquistando a Liga em 2010 e mais dois troféus da Taça da Liga Francesa. A sua influência no meio-campo manteve-se inalterada, mas o carinho pelo Futebol Clube do Porto permaneceu, algo que ficaria evidente anos mais tarde. Em 2012, Lúcio González protagonizou um regresso emocionante à cidade invicta, quando já veterano voltou para uma segunda passagem pelos Dragões. Apesar de estar numa fase mais avançada da carreira, o seu impacto na equipa foi imediato. A sua experiência e qualidade técnica mantiveram-no como uma peça fundamental para o clube e na temporada de regresso ajudou o Porto a conquistar mais um título da Primeira Liga na época 2012-2013, sob o comando de Vítor Pereira. No total, Lúcio acumulou mais de 240 jogos pelo Futebol Clube do Porto, com 61 golos marcados e continua a ser lembrado como um dos médios mais talentosos e completos que passaram pelo clube. A sua capacidade de chegar à área adversária, fazer golos e distribuir o jogo com grande inteligência foi crucial para as conquistas portistas, sendo sempre visto como um líder dentro e fora de campo. Não é à toa que continua a ser venerado pelos adeptos, que reconhecem nele um dos capitães mais respeitados da história do emblema. Após sair do Futebol Clube do Porto pela segunda vez, Lúcio ainda continuou a sua carreira em clubes como o Al Rayyan, no Qatar, e o Atlético Paranaense, no Brasil, onde se manteve competitivo até aos seus últimos dias como jogador. No Atlético Paranaense, conquistou a Copa Sul-Americana em 2018, acrescentando mais um título internacional ao seu vasto currículo. Encerrou a carreira em 2021, após mais de duas décadas a brilhar nos relvados, deixando uma marca profunda no futebol, especialmente no Futebol Clube do Porto. Lúcio González será sempre lembrado como um dos grandes médios do futebol mundial, com destaque para o impacto duradouro que teve no Futebol Clube do Porto. A sua liderança, classe e espírito vencedor fizeram dele uma lenda do clube e uma referência no futebol português.
1: Eu ainda na minha cabeça está que sou jogador. E até falei para a minha mulher, digo, quando acabar o contrato lá no Brasil, vou tentar falar com o presidente e dizer-lhe que eu jogava dois meses de graça aqui só para voltar a pisar o Dragão. Fala dessa tão conhecida mística do Porto, es un poco eso, es más una garra, una lucha y se disfruta más también.
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3: E agora seguimos com os craques mundiais neste produto 100% palavra.
0: Andriy Shevchenko, ou simplesmente Sheva, é uma das maiores lendas do futebol mundial. Nascido a 29 de setembro de 1976 em Dvirkishnia, na Ucrânia, Shevchenko destacou-se desde cedo como um talento raro. Iniciou a sua carreira no Dinamo de Kiev, onde rapidamente impressionou pelo seu poderio físico, velocidade e capacidade de finalização, características que o tornariam um dos melhores avançados da sua geração. Foi sob a orientação do lendário treinador Valery Lobanovsky que Shevchenko desenvolveu a sua técnica apurada e instinto de matador. Nos anos 90, o Dinamo de Kiev era uma das principais potências do futebol da Europa de Leste e Shevchenko desempenhou um papel fundamental na equipa, ajudando-a a dominar o campeonato ucraniano e a ter presenças marcantes nas competições europeias. Na Liga dos Campeões de 1997-98, Sheva ganhou projeção internacional ao marcar um hat-trick frente ao Barcelona no Camp Nou, numa vitória por 4-0 que espantou o mundo do futebol. Esta exibição cativou os olhares dos grandes clubes europeus, mas foi o AC Milan que garantiria a sua contratação em 1999. A chegada de Shevchenko a Milão foi um dos momentos mais decisivos da sua carreira. Logo na sua primeira época, o avançado ucraniano mostrou ao mundo a sua capacidade letal, tornando-se o melhor marcador da Série A, com 24 golos. Shevchenko formou uma parceria ofensiva impressionante com nomes como Rui Costa e Kaká, ajudando o AC Milan a reconquistar o estatuto de potência europeia. Com a camisola rossonera, conquistou a Liga dos Campeões em 2003, quando o Milan venceu a Juventus na final, nas grandes penalidades. Shevchenko marcou o penalti decisivo e levou o clube de volta ao topo do futebol europeu. Entre os títulos que conquistou no Milan, destacam-se ainda um Scudetto em 2004, uma Supertaça italiana e uma Supertaça europeia. No entanto, foi o seu desempenho individual que marcou uma era no futebol europeu. Em 2004, Shevchenko venceu a tão cobiçada Bola de Ouro, sendo coroado o melhor jogador da Europa, um feito que colocou definitivamente o seu nome entre os grandes do futebol. Ao longo das suas 7 temporadas nos rossoneri, Shevchenko marcou 175 golos em 322 jogos, tornando-se o segundo melhor marcador da história o clube apenas atrás do sueco Gunnar Nordahl. Em 2006, Shevchenko trocou o Milan pelo Chelsea numa das transferências mais caras da história do futebol à época. No entanto, a sua passagem por Londres foi marcada por lesões e dificuldades de adaptação ao estilo de jogo mais físico e intenso da Premier League, e apesar de momentos de brilho, Shevchenko nunca

conseguiu replicar o sucesso que tiveram em Itália e após duas temporadas regressou ao Milan por empréstimo, mas os anos dourados já estavam para trás. Eventualmente voltou ao Dinamo de Kiev, onde jogou até ao final da sua carreira, em 2012, fechando o ciclo no clube que o viu nascer para o futebol. A nível de seleções, Shevchenko foi a grande figura da Ucrânia durante quase duas décadas. O ponto alto da sua carreira internacional foi a qualificação da Ucrânia para o Mundial de 2006, a primeira vez que o país conseguiu tal feito desde a sua independência. Shevchenko, como capitão e líder, conduziu a equipa até aos quartos de final da competição, onde foram eliminados pela Itália. A sua contribuição para o futebol ucraniano vai muito além dos golos que marcou. Sheva continua a ser um símbolo nacional, sendo visto como um embaixador do futebol ucraniano no mundo. Após pendurar as botas, Shevchenko seguiu uma carreira como treinador, tendo assumido o comando da seleção ucraniana em 2016. Sob a sua liderança, a Ucrânia alcançou um feito notável no Euro 2020, chegando pela primeira vez aos quartos de final do torneio. Shevchenko provou que a sua visão de jogo não se limitava a ser um dos melhores avançados de sempre, mas também um estratega competente fora das quatro linhas. Com uma carreira recheada de títulos, golos e momentos históricos, Andriy Shevchenko é sem dúvida um dos jogadores mais icónicos do futebol mundial. O seu legado no AC Milan e na seleção ucraniana permanecerá por muito tempo e o seu nome estará sempre associado à excelência, classe e capacidade de superação, tanto dentro como fora dos relvados.

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1: É meia-noite.
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6: O Casa Pia garantiu a permanência no principal escalão do futebol abno português, depois de bater na segunda mão do play-off de manutenção subida na equipa do Torriense, por 2-0, valendo os golos apontados por Larrazabal, aos 38 minutos, e aos 78 minutos. Ofori acabou por dar a estocada final numa partida em que, na segunda parte, o Torriense acabou por dominar completamente o jogo. No final desta partida, satisfação por parte do técnico adjunto de Álvaro Pacheco, na Paulo Pinto, do lado da equipa do Casa Pia, uma manutenção merecida.
7: É um momento muito merecido, é um momento de festa, é um momento de superação, é um momento de persistência e, sobretudo, é um momento de união. Quando as coisas estão bem, é muito fácil agarrarmos uns aos outros, darmos apoio, mas quando as coisas correm menos bem, normalmente tendemos a agarrar a desculpas, a apontar o dedo, e isso nunca aconteceu neste grupo. Este grupo foi fantástico do início ao fim, foi um grupo que se agarrou sempre àquilo que era a sua essência, foi um grupo que teve sempre unido do início ao fim do campeonato e foi um grupo que mereceu muito isto. Esta festa é merecida, vem tarde, peca por tarde, na minha opinião. Merecíamos antes, mas merecíamos ficar na primeira liga acima de tudo. Sim, marcámos na primeira parte, mas não foi na nossa primeira oportunidade. Já tínhamos mandado uma bola à trave, já tínhamos tido mais oportunidades flagrantes. Penso que dominámos completamente a primeira parte. Na segunda parte, o Torriense, com mais emoção, à procura do golo que necessitava. Nós recuámos um bocado as linhas, também por plano, e acabámos por fazer o 2-0, na minha opinião, quando o Torriense não criou nenhuma oportunidade clara de golo. A primeira oportunidade clara de golo do Torriense é aos 95 minutos, e isso mostra muito aquilo que foi a competência do Casa Pia neste jogo. O Zé é um líder, um grande homem, um grande profissional, e alguém que vai ter muito sucesso no futuro. Uma palavra para definir o Zé é campeão, e eu acho que isso basta para defini-lo, é um campeão.
6: Já do lado dos jogadores do Casa Pia, José Fonte acabou por ser o centro das atenções após o apito final, ele que fecha assim a sua carreira profissional de jogador e mostrou-se muito feliz por ter ajudado o emblema a garantir a manutenção do principal de escalão.
8: Esta equipa, acima de tudo, este grupo de trabalho, esta família, estes adeptos não mereciam de todo, por todas as dificuldades que nós tivemos durante a época. As pessoas não sabem, mas tivemos imensos contratemos imensos problemas, mas o facto deste grupo ser tão coeso, tão unido, trabalhador, ambicioso, foi isso que no fim nos permitiu celebrar e hoje estar aqui também a celebrar a minha carreira com um sorriso, em vez de estar se calhar com lágrimas nos olhos. Tranquilo, estava com vontade de ajudar, de passar a minha energia, de ser positivo, de ajudar os meus colegas, de entrar. O Mister decidiu ao contrário. Mas o importante foi a equipa conseguir o objetivo. O clube merece estar na primeira divisão e é isso que eu vou levar. Um agradecimento especial à minha família, aos meus familiares, aos meus amigos, a toda a gente que me ajudou na minha caminhada. Muito obrigado e obrigado, futebol.
6: Já do lado da equipa do Torriense, o técnico Luís Tralhão lamentou a falha desse objetivo de chegar, até na primeira liga, mas mostrou-se orgulhoso naquilo que os seus jogadores fizeram dentro das quatro linhas.
9: O objetivo e a ilusão de poder subir divisão, esse era o nosso objetivo prioritário. Nós não fomos, hoje não fomos suficientemente competentes para levar a vencida a equipa do Casa Pia, apesar de eu achar que fomos melhor que eles, honestamente. Houve ali um período da primeira parte. O Casa Pia teve algumas situações de perigo e teve melhor, mas no cômputo geral do jogo todo, eu acho que nós fomos melhores. Eu acho que no cômputo geral dos dois jogos, não quer parecer presunçoso, nem agora estar aqui armado com aquele discurso do mau perdedor, digamos assim, mas no combo dos dois jogos, nós tivemos melhores momentos que o Casa Pia e o futebol hoje acho que não foi justo connosco. A diferença da bola entrar ou não entrar é a diferença de ter 8 dias de descanso ou ter 4 dias de descanso, porque eu não sou uma pessoa de desculpas, mas é inevitável falar sobre isso. Quer dizer, nós hoje corremos muito, a segunda parte a malta deu para ver que fomos buscar energia onde não tínhamos, mas o Torriense, quer que as pessoas entendam lá em casa, fez 3 jogos em 8 dias com equipas da Primeira Liga. Eu acho que as pessoas têm que pensar um bocadinho nisto. Decide-se uma época, decide-se uma subida de divisão com este curto espaço de tempo. Se calhar só há desculpa, se calhar é desculpa, se calhar é desculpa.
6: Também só pira do lado dos jogadores da formação de Torres Vedras. Xabna estava satisfeito com aquilo que foi o rendimento dos Xabna jogadores, Xabna dentro de campo, mas mostrando-se triste pelo facto da sua equipa não ter alcançado o principal escalão do futebol português.
3: O resultado não foi o que decorreu durante o jogo, mas na mesma, parabéns à Casa Pia. Mas mostramos que somos uma grande equipa, lutamos até o fim pela vitória, mas infelizmente não conseguimos, mas muito orgulhoso da minha equipa. Demos tudo, mas o futebol é isto. Não há muita coisa a dizer nesse momento. Só tenho orgulho da minha equipa pela entrega, pela luta. E agora é seguir em frente.
6: Contas feitas, o Casa Pia, que terminou no 16º no último lugar da Primeira Liga, na época desportiva 2025-2026, consegue assim permanecer no principal escalão. Já o Torriense, que terminou no 3º lugar da Segunda Liga, mantém-se no 2º escalão do futebol abna português, abna com Luís Tralhão, que abna assumir no final desta abna partida, que muito provavelmente irá abna continuar a dirigir os destinos da formação de Torres Vedras, que teve como grande destaque esta temporada abna vitória e a conquista da Taça de Portugal diante da formação do Sporting. Marco Silva já está em Lisboa depois da viagem feita desde Londres. O treinador do Fulham chegou ao aeroporto Humberto Delgado, sendo alvo prioritário do Benfica para a sucessão a José Mourinho, técnico de 48 anos. O está a refletir sobre o seu futuro. Tem uma proposta de renovação do Fulham, mas o tem também a possibilidade de regressar ao futebol português pela porta do Benfica, 11 anos depois de ter deixado a equipa do Sporting Clube de Portugal. Marco Silva cancelou de resto a presença de um evento marcado para nesta quinta-feira e as conversações prosseguem com o Sport Lisboa e Benfica. Florentino Pérez e o Benfica já trabalham em conjunto no tema José Mourinho, através de Jorge Mendes, empresário do treinador e figura de proa no processo de mudança do português de 63 anos para a equipa do Real Madrid. Depois de confirmadas as eleições para a junho, na primeira estratégia definida, caiu por terra, não sendo possível garantir-se um acordo de 3 anos com José Mourinho a troco de 7 milhões ao abrigo da cláusula que se sabe agora a ser de 10 dias úteis a partir do jogo de dia 16 no Estoril, com termo para a sexta-feira, depois esse prazo terá expirado assim e depois de algum nervosismo comum em relação ao processo, desde que o mediador consegue novamente acelerar a situação, o Benfica não abdica do valor de contrato em curso que diz respeito a 2026-2027 e que representa 15 milhões de euros. No Florentino Pérez entende que é a forma de fazer avançar o tema depois de ter passado a mensagem de que não estaria disposto a pagar mais de 7 milhões de euros ao Benfica por José Mourinho. Jorge Mendes contacta com as duas partes e obtém para já num princípio de acordo pacificador que permita José Mourinho estar descansado e com fé no contrato de 3 anos, caso claro está, na Florentino Pérez, na vença nas eleições contra Henrique Riquelme. Do lado do Benfica, também haverá na garantia de que não irá lidar com qualquer tipo de problema, na resistência, em fazer avançar o processo de contratação do novo treinador, no caso Marco Silva, no desejado e que pertence igualmente à esfera na Gestifute. Neste capítulo, pertencerá ao Benfica, na responsabilidade total sobre nas negociações, sem interferências do agente, que no limite poderá inclusivamente ajudar na equipa de Fulham a encontrar um substituto para Ebno português de 48 anos, se este de facto deixar o emblema. Foi depois de conseguido um acordo entre todas as partes, mas que obedece a regras rigorosas e que dificilmente será tornado público em função das arestas delicadas com contrato em curso, no Benfica Mourinho, com eleições em curso no Real Madrid, com a impossibilidade de assumir um compromisso em nome do Real Madrid, na junta na diretiva poderia fazê-lo, mas seria pouco ético e altamente reprovável, como o Riquelme tem expressado, e com o treinador preso numa palavra de honra, Marco Silva, que vai ouvir a equipa de Fulham. Não há assim margem de manobra para posições públicas. Todos os detalhes até no conteúdo de mensagens de Mário Branco, da transferência falhada, na Shell Group, estão em cima da mesa. Florentino Pérez não prestou, depois, uma única declaração envolvendo José Mourinho. Mourinho, mas nas bases para o entendimento estão lançadas para que todas as partes possam conseguir naquilo que pretendem. Mais, seria difícil para Benfica e José Mourinho, mesmo com um contrato em vigor, e uma renovação de vínculo em cima da mesa, para restaurar algumas relações, depois de tudo aquilo que sucedeu no final da temporada e após o final da época. Rui Costa, presidente do Benfica, não gosta da forma como está a perder-se o treinador, e não está aberto a negociações. Florentino Pérez, porém, que está agora disposto a pagar 15 milhões e a resolver o problema, em definitivo, mas tem de vencer as eleições no Real Madrid. O presidente do Sporting Clube de Portugal, Frederico Varandas, falou sobre a atualidade verde e branca e acabou por deixar mais farpas ao presidente do Futebol Clube do Porto, André Villas-Boas, depois das declarações do líder azul e branco. Frederico Varandas, que começou por justificar a derrota no final da Taça de Portugal, admitindo que o Sporting não foi competitivo dentro das quatro linhas.
10: O Sporting perde aquela final por cansaço, por ausência de jogadores, por incapacidade técnica, por incapacidade tática. Não. O Sporting perde aquela final porque simplesmente não competiu. Porque simplesmente não teve a atitude de quem quer ganhar um título nacional. E eu percebo que os jogadores do Sporting tenham os seus objetivos pessoais. Eu respeito e quero que os meus jogadores tenham isso. Objetivos pessoais, objetivos como participar neste caso do mundo, representar as suas seleções, fazer grandes campanhas europeias. Eu respeito isso. Mas o objetivo principal de um jogador do Sporting é ganhar títulos pelo Sporting, entidade patronal que lhe paga o salário. E se a motivação não for a mesma, esse jogador, seja quem for, não terá espaço no Sporting.
6: Frederico Varandas acaba por assumir ainda que a confiança em Rui Borges mantém-se intacta.
10: O mais importante para um clube é a maneira como o seu presidente reage na derrota, mais na derrota do que na vitória. E já desde domingo até hoje, eu percebo a sua pergunta, vi Rui Borges fragilizado, Rui Borges pressionado, mas onde? Nas capas de jornais.
11: Daí seria importante ouvir a sua opinião.
10: Nas capas de jornais, nas redes sociais, pseudonotáveis, etc. E eu gostaria de dizer que todas estas variáveis que eu disse contam zero para a decisão do Sporting.
12: Não está arrependido de ter renovado com o Rui Borges naquela altura?
10: O Rui Borges é o nosso treinador e sobre o Rui Borges o assunto está encerrado.
6: O líder dos Chabna Verdes e Brancos, Chabna, falou também sobre a conquista do segundo lugar, importante no que diz Chabna respeito ao acesso à Liga dos Chabna Campeões.
10: Para o Conselho Diretivo, para a administração do Sporting, é um objetivo de grande importância, pois é o objetivo que permite o Sporting continuar na Champions League. São, nas últimas 7 épocas, são 5 épocas na Champions League e é exatamente essa participação na Champions League que permite o Sporting ter uma capacidade financeira para continuar a fazer crescer o clube e continuar a ter armas para poder continuar a estar nas decisões e conquistar títulos. O Sporting hoje, até 2018 podíamos dizer que era um clube de Liga Europa e hoje é um clube de Champions League.
6: Já sobre nas declarações de André Villas-Boas, Frederico Varandas acabou por responder desta forma.
10: Eu acho que o maior elogio que se pode fazer ao Sporting é que cada vez que o Presidente do Futebol Clube do Porto fala no Sporting. É nos festejos, é em entrevistas, e eu acho que isto, os Sportingistas esperaram isto por 40 anos, e eu se calhar eles não percebem, mas é um grande elogio. Sobre o conteúdo, já não é a primeira vez que aqui eu quero ser cirúrgico com as palavras, para não quero ofender ninguém, eu quero ser rigoroso. E já não é a primeira vez que o Presidente do Futebol Clube do Porto não é rigoroso e veio a público dizer que o Presidente do Sporting tinha chamado ladrão ao Presidente da Federação, a João Capela e a Nuno Almeida. Disse isto em plena voz, microfones em direto para todo o país. Disse uma mentira. Vocês dirão melhor como é que se há de adjetivar alguém quando mente. Pronto. Em relação ao que hoje foi dito, é uma inverdade. Talvez seja aqui, também não quero... Talvez seja puramente, não estou a dizer que seja uma inverdade, se calhar seja só ignorância.
6: Palavras de Frederico Varandas, dirigidas ao presidente do Futebol Clube do Porto, André Villas-Boas, que aproveitou a ocasião da conferência Bola Branca da Rádio Renascença para também falar sobre essa relação crispada com o presidente dos Leões.
13: Aqui não lhe posso negar que o Frederico dá-me muito trabalho, portanto temos uma animosidade muito particular entre um e outro,
14: não gostamos um do outro, eu não confio nele, ele não confia em mim, e a verdade é que é essa. O Rui é um senhor do futebol, é um dos melhores talentos e jogadores portugueses de sempre, uma pessoa digna, humana, que lidera o Benfica, o nosso maior rival, um rival histórico do Futebol Clube do Porto. Nós temos com muito orgulho com a conquista deste título, somos o clube com mais títulos do futebol nacional e temos partilhado isso abertamente em comunicação. Eu com o Rui tenho uma ligação muito, muito estreita, muito franca, muito direta. Também fui, de certa forma, não fui agradável com ele. A parte em que referi que ele estaria no bolso do Frederico, a verdade é que um alinhamento Benfica e Sporting parece cada vez mais evidente para determinados temas, não me parece, parece-me sempre com o objetivo de calcar os calcanhares do Futebol Clube do Porto. E nesse aspecto foi por isso que fiz essa declaração. Com o Frederico temos uma animosidade muito pessoal, porque ele ataca-me no campo pessoal e eu não posso permitir, no campo familiar também, e quando me faltou ao respeito não posso permitir que isso continue. No aspecto profissional partilhamos alguma visão, sobretudo no campo da centralização.
6: Declarações de Frederico Varandas, a pedido de André Vilas Boas, mais uma vez os dois líderes, quer de Sporting, quer de Futebol Clube do Porto, numa troca de mimos, tendo em conta na relação crispada que existe entre os dois. O jogador Issa Dombia nasceu a Lisboa para reforçar o Sporting. O jogador italiano cumpriu os habituais exames médicos, subni testes físicos, subni reforça, nasceu os Leões com um contrato válido para nas próximas 5 temporadas. O Sporting paga na Ovenense a 20 milhões de euros fixos, com mais 6 milhões de euros em variáveis, 3 milhões mais fáceis de atingir e outros 3 milhões mais difíceis de concretização. Issa Dombia tem 22 anos, subni médio centro, subni internacional jovem por subni Itália e jogou 2 temporadas no Ovenense, subni em 2025-2026, subni fez 8 golos, subni 5 assistências da Série B, tendo sido peça importante na conquista do segundo escalão e consequente subida na Série A italiana. Luís Suárez chegou à Colômbia para o estágio de preparação rumo ao Mundial 2026. Através das redes sociais, os cafeteros partilharam uma fotografia do avançado leonino, juntamente com o compatriota Arias, ambos convocados para a competição mais importante de seleções. Recordar que a Colômbia integra no Grupo K, juntamente com a seleção portuguesa, República Democrática do Congo e Uzbequistão. Benjamin Tahirovic pode estar no radar do Futebol Clube do Porto, de acordo com a imprensa bósnia, nomeadamente o jornal deste país, no meio de 23 anos, Xabna do Brandby. Interessa aos Dragões, Xabna, que já terão abordado o emblema dinamarquês, Xabna ainda que não tenham apresentado qualquer proposta formal. Referir que no Internacional Abna pela Bósnia, Abna vai marcar presença no Mundial 2026. É uma das figuras da seleção que chocou o planeta ao eliminar a Itália no play-off de acesso à competição da FIFA. O centrocampista de alta envergadura, com 1,91 m, já trabalhou com Francesco Farioli no Ajax, apesar de ter feito por pouco tempo no gigante de Amsterdão. Na época anterior, já à chegada do técnico italiano, havia realizado 37 jogos, mas depois perdeu espaço e foi vendido para a Dinamarca em janeiro de 2025, a troco de 2,7 milhões de euros, segundo o Transfer Market. No Brøndby, quarto classificado, pegou destaque e assumiu de imediato um papel de relevo. Além de possuir nacionalidade bósnia, Tahirovic, também sueco, nasceu no país escandinavo, onde deu os primeiros pontapés na bola antes de se mudar para Roma, com apenas 17 anos. A experiência na capital italiana durou 3 anos até se mudar para os Países Baixos. De acordo com o mesmo site especializado em transferências, estava avaliado em 4 milhões e meio de euros, tendo contrato com o Brøndby válido por mais 2 temporadas até junho de 2028. Victor Verhulst marca presença no 11 ideal do ano da Primeira Liga, atleta que foi eleito o melhor jogador da Liga 2025-2026. O dinamarquês do Futebol Clube do Porto fechou o meio-campo e levou para 5 no número de representantes dos campeões nacionais na lista de 8 jogadores já conhecidos. O médio participou em todos os jogos dos Dragões na Primeira Liga, tendo feito 6 golos e 5 assistências na competição. Para já, são estes os jogadores já conhecidos que figuram no 11 da Liga: Diogo Costa do Futebol Clube do Porto, Kivior também do Futebol Clube do Porto, Petarek do Futebol Clube do Porto, Alberto Costa do Futebol Clube do Porto, Maxi Araújo do Sporting, Morten Newman do Sporting, Rodrigo Salazar do Sporting Clube de Braga e Victor Verhulst do Futebol Clube do Porto. O jogador de Sabnatarem Abnamofib abandona no Futebol Clube do Porto. Nos Azuis e Brancos deram conta da saída do internacional nigeriano. Os Dragões optaram por não exercer a cláusula de compra de 8 milhões de euros junto na Tunice. O avançado de 28 anos chegou aos campeões nacionais no mercado de inverno, tendo participado em 15 jogos e apontado 2 golos e uma assistência. Mofib, apesar de ter sido opção regular para Francesco Farioli, na caminhada para o título de campeão nacional, não se impôs como titular no eixo do ataque, perdendo lugar para Denis Gull, que foi a principal opção para colmatar as lesões, quer de Samuel, quer de Luke de Jong. Bárbara Marques renovou o contrato com o Futebol Clube do Porto e continua a representar as Azuis e Brancas em 2026-2027, temporada em que a equipa portista se estreia na primeira divisão. A guarda-redes de 25 anos fez parte da campanha que levou o Futebol Clube do Porto à conquista da segunda divisão e à consequente subida ao principal escalão do futebol feminino nacional. A atleta Bárbara Marques, depois de regressar ao clube no ano de 2024, somou 8 jogos na última temporada, com 6 partidas sem sofrer golos, e mantém-se assim no plantel portista a nova época.
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2: É um momento muito merecido. É um momento de festa, é um momento de superação, é um momento de persistência e, sobretudo, é um momento de união. Quando as coisas estão bem, é muito fácil agarrarmos uns aos outros, darmos apoio. Mas quando as coisas correm menos bem, normalmente tendemos a agarrar a desculpas, a apontar o dedo, e isso nunca aconteceu neste grupo.
3: Estes adeptos não mereciam de todo, por todas as dificuldades que nós tivemos durante a época. 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
4: O Sporting perde aquela final por cansaço, por ausência de jogadores, por incapacidade técnica, por incapacidade tática. 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
6: O controlo do centro do tabuleiro, muitas vezes iniciado por peões, é uma das chaves para dominar a partida desde o início. Está na altura do xadrez, agora na Gol FM, com o Vítor Cardoso.
7: A mestrefe de Camila Biscay Avelino está a representar Portugal no Campeonato Europeu Feminino, a decorrer em Batumi, na Geórgia, entre 25 de maio e 5 de junho, disputado no ritmo de partidas clássicas ao longo de 11 rondas. No final da quarta ronda, a xadrezista lusa, nascida em 2004, soma um ponto, fruto da vitória na partida da terceira ronda. Nas partidas da primeira, da segunda e da quarta ronda, a xadrezista lusa enfrentou adversárias com elfi de superior e não conseguiu levar a melhor sobre as suas adversárias. Para já, a xadrezista portuguesa ocupa a 148ª posição entre as 165 participantes, mas a competição tem ainda 7 rondas por realizar e a xadrezista a representar em Portugal o Vitória Sport Clube tentará adicionar mais vitórias ao seu percurso na competição. No plano de xadrez nacional, no dia 23 de maio, decorreu a 6ª edição do torneio de xadrez do Arunca, em Souro, no distrito de Coimbra, com o torneio de partidas semi-rápidas a contar com mais de 80 inscritos. A competição foi intensa, mas no final, o mestre Fi de Figueiredo, Domingos Júnior, somou 7,5 pontos em 8 possíveis, com o xadrezista do Vitória Sport Clube a alcançar 7 vitórias e um empate. Na segunda posição ficou João Pedro Fernandes, do Centro Norton de Matos, com 6,5 pontos, tendo o xadrezista, nascido em 2001, registado 5 vitórias e 3 empates. O degrau mais baixo do pódio foi ocupado pelo xadrezista sub-12 do Clipe, Pavlo Abalmas, com este a destacar-se entre o grupo de 5 xadrezistas a terminarem a competição com 6 pontos, com o jovem ucraniano a alcançar 5 vitórias, 2 empates e 1 derrota. Ainda no dia 23 de maio, mas no Seixal, decorreu o 5º torneio FIDE Xadrez 25 de Abril do Seixal, com o torneio da Margem Sul do Tejo a ter mais de 7 dezenas de inscritos. Maxime Farima, do Independente Futebol Clube Torrense, e Miguel Júlio Rocha, a representar o Macovi Opup Almada, terminaram empatados no topo da tabela classificativa com 7,5 pontos amealhados em 9 possíveis, resultantes de um percurso de 6 vitórias e 3 empates. O melhor desempenho do jovem sub-14 Maxime Farima no segundo critério de desempate permitiu-lhe ocupar a primeira posição, com Miguel Rocha a ser relegado para a segunda posição. Na terceira posição, posição ficou Alberto Egger, do Clube Atlético de Arroios, com 7 pontos totalizados, na sequência de 6 vitórias, 2 empates e 1 derrota. E já este sábado, 30 de maio, em Covelo, no Conselho de Gondomar, decorre a segunda edição do Torneio Blitz Serras do Porto, com a competição a ser disputada ao longo de 9 rondas. E no domingo, em Recarei, no Conselho de Paredes, o Vasco da Gama Futebol Clube de Recarei promove o segundo Torneio das Caravelas, competição de partidas semi-rápidas com 7 rondas, a iniciar-se pelas 14 horas e 30 minutos. E no plano de xadrez internacional está a decorrer a edição de 2026 do Norway Chess, onde o grande mestre Alireza Firuja lidera com um total de 8,5 pontos somados, com 2 vitórias e 2 empates em 4 jogos realizados. O grande mestre Wesley Sow, com 4 empates, ocupa a segunda posição com 5,5 pontos, e Ramesh Babu Pragnananda é terceiro classificado, fruto de uma vitória, um empate e uma derrota em 3 jogos realizados, e um total de 4,5 pontos. Na quarta posição surge Magnus Carlsen, com o grande mestre norueguês a registar uma vitória, um empate e 2 derrotas, uma frente a Alireza Firuja e outra frente a Ramesh Babu Pragnananda. Na quinta posição está o atual campeão mundial absoluto do Maharaj Gokesh, com 3,5 pontos e um percurso de 3 empates e 1 derrota, sendo o sexto classificado Vincent Keimer, com 3 empates em 3 jogos. No torneio norueguês, os xadrezistas disputam também partidas no ritmo de Armageddon, as quais contribuem para a classificação final, e nestas Firuja segue com uma vitória, Wesley Sow acumula 3 vitórias, Pragnananda alcançou uma vitória, tal como Magnus Carlsen e Gokesh, com o único sem vitórias a ser para já Vincent Keimer. Na competição feminina do torneio norueguês, Bibisara Asaubeeva lidera com 5,5 pontos, fruto de uma vitória e 2 empates, e ainda uma vitória nas partidas Armageddon. 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
1: É meia-noite e 30 minutos.
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11: O treinador José Gomes acabou anunciado pela formação do Alcalete, Chabna como novo líder do comando técnico da equipa principal, o emblema saudita. Chabna confirmou a chegada do treinador de Luso, que na última época esteve à frente da formação do Alfate. O contrato de José Gomes é válido para nas próximas 2 temporadas, se sucede assim ao uruguaio Gustavo Napoye. O Mister Gomes Chabna tem assim que mais uma aventura no Médio Oriente, depois de passagens pela formação do Al-Tawan e Al-Ali. Recorde-se que o Alcalete terminou a Liga Saudita no 11º lugar. O Al Nassr realiza de novo o estágio de pré-temporada 2026-2027 na cidade do futebol, Rabnem Oeiras, algo semelhante àquilo que tinha acontecido na época da Transata, na formação da qual faz parte Cristiano Ronaldo e João Félix, na época esperada, Rabnem Oeiras, entre o fim de junho e o começo de julho, ou seja, ainda durante o período do Campeonato do Mundo de Seleções. O Al Nassr não conta na próxima época com o comando de Jorge Jesus, que optou pela não renovação de contrato, tendo o sonho de assumir a seleção nacional depois do Campeonato do Mundo. O Santos deu a conhecer que vai realizar um estágio em Portugal durante a realização do Mundial entre os dias 7 e 17 de julho. A equipa Abnum de Neymar Chabna Tuabna irá Abnum realizar Chabna 3 jogos particulares Chabna com tudo Abnum apenas o duelo referente ao Vitória Sport Clube marcado Abnum para Abnum 12 de julho no estádio D. Afonso Henriques está confirmado. No comunicado do Santos, o emblema brasileiro salienta Abnum que o estágio Abnum tem como objetivo Abnum ampliar Chabna presença internacional do Santos e fortalecer os laços históricos em Portugal. No mesmo comunicado Marcelo Teixeira, Abnum presidente do clube, Abnum acrescenta Abnum que Portugal faz parte da história Abnum do Santos. Abnum Portugal faz parte da história do Santos e da construção da Abnum identidade mundial, querem fortalecer a marca do Santos fora do Brasil, aproximar a torcida portuguesa e proporcionar ao elenco uma experiência importante em ambiente de grande visibilidade para o futebol mundial, refere em comunicado. Atualmente o Santos ocupa no 17º lugar do Campeonato Brasileiro com 18 pontos em 17 jogos realizados. O jogador Neymar falhou o primeiro treino da concentração da seleção brasileira com vista na participação no Mundial 2026. O craque brasileiro escoou ao centro de treinos de helicóptero, deixou o local e deslocou-se numa clínica para realizar uma ressonância magnética para ferir a gravidade do problema físico nos gêmeos da perna direita. A Confederação Brasileira de Futebol confirmou que o atleta do Santos estava ausente do centro de treinos para realizar avaliações físicas e disse ainda que nenhuma outra informação seria divulgada pela seleção brasileira. Até ao fim das mesmas avaliações, o canarinho, que se lesionou a 17 de maio no jogo com o Curitiba, para o Brasileirão estava abatido e com dificuldades de locomoção após os exames, o que alimenta as dúvidas sobre a recuperação dos jogadores na cerca de 2 semanas do arranque do Mundial. O Futebol Clube do Porto comunicou a saída do handebolista Timi. De acordo com o comunicado lançado pelos Dragões, o pivô francês de 25 anos deixa o Futebol Clube do Porto depois de ter cumprido apenas uma época ao serviço do clube. Timi chegou ao Dragão na temporada 2025-2026, na qual apontou 9 golos em 33 jogos que discutiu. Pelo hóquei em patins, num clássico equilibrado e bem discutido no arranque das meias finais do Campeonato Nacional de Hóquei em Patins, o Sporting venceu o Futebol Clube do Porto no Dragão Arena por 7-3, num jogo que os Leões desbloquearam em absoluto na entrada para nos 10 minutos finais, com 3 golos em superioridade numérica após o cartão azul mostrado na Ezequiel Mena, quando havia um teimoso 3-3 no marcador e já cheirava mais a possível prolongamento do que outra coisa. O Futebol Clube do Porto sem Hélder Nunes, se adiantou no marcador aos 4 minutos, com desvio de Carlo De Benedetto em cima do guarda-redes nascendo Edu após um remate forte de Gonçalo Alves, porém nem 30 segundos depois Danilo Rampulha, numa bela e intencional jogada com Rafa Peça, fez o empate a uma bola. Pouco depois Rampulha ficou a reclamar um gol por ultrapassar na linha da baliza, no mesmo não foi considerado pela arbitragem, mas no Lito Romero, na sua primeira ação com bola em jogo, deu a volta ao marcador aos 8 minutos na parada e resposta no Futebol Clube do Porto fez o 2-2, pouco depois, ao minuto 9, com Di Benedetto, bizarro, após na recuperação de bola e na tabela com Rafa. Depois de sobressaírem os guarda-redes, manterem durante algum tempo o empate, foi mesmo Edu Lemas, 4 minutos e meio do intervalo, fazer o golaço de fora da área para no 3-2, a favor dos Dragões, que sim chegaram-se à frente no resultado antes do descanso, ao fim de 25 minutos. Os Leões entraram bem na segunda parte e com 3 minutos nos gatos, na Facundo Navarro, assistido por Nolito Romero, numa jogada da esquerda para a direita, fez o 3-3, que se manteve na cerca de 12 minutos, até no Sporting disparar no marcador de Sabdenka na Power Play. Com 3 golos em menos de 2 minutos, o Sporting chegou ao 6-3 em superioridade numérica. Rampulha abissou para Ebno 4-3, Rafa Bessa fez o 5-3 e Rampulha completou o hat-trick para Ebno 6-3 ao minuto 42. Depois, o Futebol Clube Porto não aproveitou, no que o Sporting aproveitou na Power Play. Após o cartão azul, Henrique Magalhães, e mais na tarde, Rafa Bessa. Por outro lado, na Xavi Malian, negou o 7-3 num penalti na Rampulha e Carlo Di Benedetto viu o hat-trick anulado na 2 minutos do fim, por alegadamente ter finalizado acima da altura permitida. Finalmente, com 17 segundos por jogar, Rafa Bessa pisou e fixou os números do triunfo da equipa comandada por Ed Bosch. O segundo jogo das meias finais, agora no pavilhão João Rocha, neste sábado, pelas 7 da tarde.
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20: Olhamos agora nesta emissão para os craques mundiais. Apesar da sua ausência no campo, o legado destes jogadores continua a inspirar novas gerações que procuram também alcançar a mesma grandeza. É para ouvir também aqui na primeira Rádio Desporto os craques mundiais com o Hugo Taveira.
21: Pelé, nascido Edson Arantes do Nascimento em 1940 em Três Corações, no estado de Minas Gerais, é amplamente considerado o maior jogador de futebol de todos os tempos. Criado numa família humilde, começou desde cedo a demonstrar o seu talento para o desporto, jogando nas ruas com bolas feitas de meias e trapos. O futebol era uma paixão que o acompanhava desde pequeno, algo que não passou despercebido ao pai, Dondinho, ele próprio um jogador de futebol, que incentivou o filho a perseguir o sonho de ser atleta profissional. Aos 15 anos, Pelé assinou pelo Santos Futebol Clube, iniciando ali uma carreira que marcaria para sempre a história do Desporto Rei. Estreou-se pela equipa principal em 1956 e rapidamente começou a chamar a atenção de todo o Brasil com a sua habilidade técnica, velocidade e faro pelo golo. Com apenas 16 anos, já era o melhor marcador da Liga Brasileira, demonstrando que o seu talento transcenderia fronteiras. Mas foi em 1958, com apenas 17 anos, que Pelé se apresentou ao mundo ao ser uma das estrelas da seleção brasileira que venceu o Mundial de Futebol na Suécia. O jovem prodígio marcou 6 golos na competição, incluindo 2 na final contra a Suécia, e tornou-se desde então um ícone global. Ao longo de uma carreira de quase 2 décadas, Pelé tornou-se sinónimo de sucesso. Com o Santos, clube onde jogou até 1974, conquistou múltiplos títulos, incluindo 2 da Taça dos Libertadores e 2 taças intercontinentais, estabelecendo a equipa como uma das mais dominantes do mundo na época. Além disso, Pelé ajudou o Santos a vencer inúmeros campeonatos brasileiros e a ganhar prestígio internacional, sendo o clube mais temido da América do Sul e um dos mais respeitados no cenário mundial. Mas não foi só no Santos que Pelé deixou a sua marca em indelével. Na seleção canarinha, conquistou 3 campeonatos do mundo em 1958, 1962 e 1970, um feito inigualável até aos dias de hoje. Na edição de 70, no México, Pelé brilhou novamente ao liderar uma das seleções mais talentosas de todos os tempos, sendo eleito o melhor jogador do torneio. Foi a consagração do rei do futebol, que aos 29 anos já era considerado um mito. Ao todo, Pelé disputou 4 mundiais, tornando-se o único jogador na história a vencer o torneio em 3 ocasiões. Além disso, destacou-se também pela sua versatilidade em campo, porque para além de ser um goleador nato, com um total de 1.283 golos em 1.366 jogos, era um jogador completo que podia atuar em várias posições ofensivas graças à sua inteligência tática, visão de jogo e habilidade em criar oportunidades para os companheiros de equipa. Com um físico impressionante, Pelé era capaz de superar adversários com dribles curtos e rápidos, ao mesmo tempo que exibia uma capacidade ímpar para finalizar com ambos os pés e a cabeça. Em 1975, decidiu levar o seu talento para os Estados Unidos, assinando com o New York Cosmos, onde ajudou a popularizar o futebol num país onde o desporto não era, até então, muito apreciado. Mesmo no final da sua carreira, o impacto nos relvados americanos foi gigantesco e conseguiu atrair grandes multidões, contribuindo para o crescimento do futebol no país. Pelé não foi apenas um fenómeno dentro de campo. Fora dos relvados, tornou-se uma figura global, usando a sua influência para promover o futebol e causas humanitárias ao redor do mundo. Durante toda a sua vida, recebeu inúmeros prémios e distinções, sendo nomeado o atleta do século pelo Comitê Olímpico Internacional e pela FIFA. O legado de Pelé vai muito além dos títulos e dos golos. Transformou o futebol num espetáculo mundial, encantando gerações com o seu talento e carisma, sendo que a história, marcada por conquistas inigualáveis, faz dele uma lenda imortal do desporto, cuja influência perdura perdurará para sempre no futebol e na cultura popular. Pelé é e sempre será o rei do futebol.
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20: Muitos clubes que já foram gigantes na Europa agora encontram-se longe dos holofotes, adormecidos após décadas de domínio. É para ouvir também aqui na primeira Rádio Desporto, neste produto 100% palavra, gigantes adormecidos todos os dias com o Hugo Taveira.
21: O Hamburger Sportwagen, ou Hamburgo na língua portuguesa, é um dos maiores gigantes adormecidos do futebol mundial. Fundado em 1887, o emblema da cidade hanseática, com o mesmo nome, é descendente do antigo Sport Club Germania, equipa que acabou por fundir-se com o Hamburger FC e com o Falke Eppendorf. Conhecido também por HSV, o clube foi se tornando uma potência regional nos primeiros anos de existência. Devido ao crescimento nas competições do norte da Alemanha, a equipa foi-se começando a destacar também nas provas nacionais, alcançando o primeiro título de campeão nacional na longínqua temporada de 1923. Esse ano venceram a final do campeonato por 3-0 sobre o Union Oberschanoweide, juntando-lhe mais um título em 1928, dessa vez frente ao Viktoria Köln. Durante o Terceiro Reich, que coincidiu com a Segunda Guerra Mundial, o clube perdeu alguma força a nível nacional, conquistando acima de tudo vários troféus regionais. Situado na zona de ocupação britânica após o fim do conflito, foi aí que o Hamburgo tentou reerguer-se, somando dois campeonatos locais, embora tenha tardado até 1960 para voltar a tornar-se dominador ao nível nacional. Foi nesse mesmo ano que se tornou campeão alemão pela terceira vez, vencendo o Colónia na final, para além de se ter estreado na Taça dos Clubes Campeões Europeus. A campanha inaugural terminou apenas nas meias finais, onde caiu aos pés do Barcelona, lançando os dados para uma década que viria a trazer a sua primeira Taça da Alemanha, 3 anos mais tarde conquistada sobre o Borussia Dortmund. Os feitos alcançados até então valeram ao clube o convite da Federação Alemã para participar na primeira Bundesliga, disputada na época seguinte, em que o seu avançado, Uwe Seeler, se sagrou o melhor marcador com 30 golos. Os anos 70 foram ainda mais risonhos para os Die Rothosen, agraciados pelas conquistas de mais uma Taça da Alemanha em 1976 e de uma Taça das Taças em 1977. Após eliminar o Atlético Madrid nas meias-finais, um resultado de 2-0 frente ao Anderlecht em Amsterdão deu o primeiro título europeu ao Hamburgo. Aproveitando o entusiasmo com os resultados recentes, a equipa germânica assegurou, 2 anos mais tarde, o primeiro de 3 campeonatos da Bundesliga em 4 temporadas. Esse foi, sem dúvida, o momento mais glorioso da história do HSV, que chegou inclusive à final da Taça dos Clubes Campeões Europeus, perdida para o Nottingham Forest em 1980, no estádio Santiago Bernabéu. No início dos anos 80, a equipa era uma das maiores potências continentais, estatuto que se confirmou com a maior conquista registada em 1983, quando levantou o troféu de campeão de Europa em Atenas. A vitória frente à Juventus por 1-0 foi conseguida com o golo de Félix Magath, um dos maiores nomes da história do clube, que eternizou o Hamburgo na elite restrita de emblemas que subiram ao trono europeu. A década não terminaria sem mais um título da Taça da Alemanha em 1986, o último antes de um período mais pobre na chegada à virada do século. O regresso à Liga dos Campeões aconteceu em 2000-2001, assim como em 2006-2007, ainda assim sem conseguir ultrapassar a fase de grupos. A equipa ainda lutou pelo título alemão em 2006, perdendo-o para o Bayern de Munique, porém a partir daí não mais conseguiu ser competitivo dessa forma, entrando numa espiral decrescente até ao ponto mais negro da sua existência. Em 2018, o clube acabou despromovido ao segundo escalão pela primeira vez, de onde não saiu até ao momento, apesar das várias tentativas de subida de divisão. Uma história curiosa acerca desse momento é que no Volkspark Stadion, casa do emblema hanseático, estava colocado um relógio que contava o tempo exato da equipa na Bundesliga, exibido de forma orgulhosa por ser o único conjunto que participou em todas as edições desde a sua formação. Agora, o relógio foi removido do recinto, deixando no seu lugar as coordenadas da localização do mesmo. Com um percurso riquíssimo no futebol da Alemanha, o Hamburgo protagoniza um dos derbys mais apaixonantes do país, com o St. Pauli, outra equipa da cidade. A rivalidade com o Werder Bremen é também assinalável, com as equipas que ficam a 100 km de distância a formarem o conhecido Nordderby, ou Clássico do Norte. Durante muitos anos, os confrontos com o Bayern de Munique foram vistos como um conflito entre o Norte e o sul do país, embora atualmente essa animosidade tenha esfriado por motivos competitivos. A viver uma das fases mais discretas desde a fundação há 137 anos, o dinossauro, como é conhecido no seu país, é um dos gigantes adormecidos com maior contribuição para o futebol germânico e continental.
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20: Grandes feitos também se destacaram em reviravoltas épicas, onde clubes e seleções reverteram desvantagens quase impossíveis para conquistar vitórias memoráveis. Está na altura de mais um grande feito histórico aqui na Primeira Rádio Desporto.
21: Entre 2015 e 2018, o Real Madrid viveu um dos períodos mais dominantes da sua história, consagrando-se como uma verdadeira potência do futebol europeu, mais uma vez. Sob o comando de Zinedine Zidane, os merengues conseguiram um feito inédito na era da Liga dos Campeões: vencer o torneio três vezes consecutivas em 2016, 2017 e 2018. A espinha dorsal da equipa era formada por jogadores de classe mundial, como Cristiano Ronaldo, Sérgio Ramos, Luka Modric, Toni Kroos e Marcelo. A equipa combinava uma defesa sólida com um meio-campo criativo e uma frente de ataque letal liderada pelo implacável Ronaldo. Na época de 2015-2016, o Real Madrid conquistou a 11ª Liga dos Campeões da sua história, derrotando o Atlético numa dramática final decidida nos penaltis. Com Zidane a assumir o comando da equipa em janeiro desse mesmo ano, o Real Madrid encontrou estabilidade e sucesso imediato. Nessa campanha europeia, jogadores como Gareth Bale e Karim Benzema também desempenharam papéis cruciais e a defesa, liderada por Ramos e Keylor Navas, foi impenetrável nos momentos mais importantes. Essa vitória foi o prelúdio para uma série histórica de conquistas. A temporada seguinte, de 2016-2017, foi ainda mais especial para os madridistas. Além de vencer novamente a Liga dos Campeões, desta vez ao derrotar a Juventus por 4-1 na final, o Real Madrid também quebrou uma seca de 5 anos sem vencer a La Liga, conquistando o título espanhol sob a liderança de Zidane. A equipa jogou um futebol fluido, equilibrando a posse de bola com rápidas transições ofensivas, e Cristiano Ronaldo, que foi o grande destaque da campanha europeia, especialmente na fase eliminar, marcou golos decisivos em todas as rondas. O meio-campo, composto por Kroos, Modric e Casemiro, consolidou-se como o motor do jogo da equipa. A consagração da hegemonia europeia veio em 2017-2018, quando os merengues venceram a sua 13ª Liga dos Campeões, novamente derrotando o Liverpool por 3-1 na final. Essa vitória tornou Los Blancos a primeira equipa a vencer três edições consecutivas do torneio no formato moderno da competição. Cristiano Ronaldo terminou a campanha como o melhor marcador, uma constante ao longo desses anos de ouro. Sérgio Ramos, com o seu espírito de liderança e capacidade de aparecer em momentos decisivos, também consolidou o seu lugar como um dos grandes capitães da história do clube. Este período é visto como uma das eras mais gloriosas do Real Madrid, não só pelos troféus conquistados, mas pela forma como a equipa soube dominar e adaptar-se aos desafios do futebol moderno. Ao todo, entre 2015 e 2018, a equipa ergueu três Ligas dos Campeões, duas Supertaças Europeias, dois Mundiais de Clubes e um título de La Liga, para além da Supertaça de Espanha. Esse domínio reafirmou o clube como a maior força da história do futebol mundial.
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23: O objetivo e a ilusão de poder subir divisão, esse era o nosso objetivo prioritário. Hoje não fomos suficientemente competentes para levar a vencida a equipa do Casa Pia, apesar de eu achar que fomos melhor que eles, honestamente.
24: O resultado não foi o que decorreu durante o jogo, mas na mesma, parabéns à Casa Pia, mas mostramos que somos uma grande equipa, lutamos até o fim pela vitória. Mas infelizmente não conseguimos, mas muito orgulhoso da minha equipa.
25: Aqui não posso negar que o Frederico dá-me muito trabalho, portanto temos uma animosidade muito particular entre um e outro, não gostamos um do outro, eu não confio nele, ele não confia em mim, e a verdade é que é essa. O Rui é um senhor do futebol, é um dos melhores talentos e jogadores portugueses de sempre, uma pessoa digna, humana.
26: Já não é a primeira vez que o Presidente do Futebol Porto não é rigoroso, e veio a público dizer que o Presidente do Sporting tinha chamado ladrão ao Presidente da Federação, a João Capela e a Nuno Almeida. Disse uma mentira.
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20: O jogador ideal sabe equilibrar disciplina e criatividade, sendo imprevisível nos momentos decisivos. É para ouvir também todos os dias, aqui na Primeira Rádio Desporto, o perfil do jogador.
1: Perfil do jogador. Rodri Hernández, nascido a 22 de junho de 1996 em Madrid, em Espanha, é um médio defensivo conhecido pela sua capacidade de recuperar bolas e distribuir jogo. Iniciou a sua carreira no Atlético Madrid, onde começou a sua formação juvenil antes de se destacar na equipa B. A sua performance chamou a atenção da primeira equipa do Atlético, onde fez a sua estreia em 2015. Já em 2018, Rodri transferiu-se para o Villarreal, onde se destacou na La Liga pela sua habilidade em controlar o meio-campo e a sua leitura de jogo. A sua excelente temporada no Villarreal levou-o ao Manchester City em 2019 e por aí tornou-se uma peça fundamental no esquema tático do treinador Pep Guardiola, contribuindo para a conquista de vários títulos, incluindo a Premier League e a Liga dos Campeões em 2023. Além da sua carreira em clubes, Rodri também representa a seleção espanhola. Fez a sua estreia internacional em 2018 e tem sido uma presença constante no meio-campo de La Roja, ajudando a equipa em competições internacionais e qualificações. Em 2024 foi uma das principais figuras que conquistou o Euro 2024 na Alemanha sob o comando de Luís de la Fuente.
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20: Os seus prémios, troféus, são apenas uma pequena amostra do impacto que tiveram com o seu legado a ultrapassar as fronteiras do desporto. Está na altura

0: sua relevância e impacto no futebol nacional, semelhante àquele que Eusébio teve como avançado. Damas iniciou a sua ligação ao Sporting nas camadas jovens, tendo ingressado no clube de Alvalade aos 14 anos. A sua estreia pela equipa principal aconteceu em 1966, ainda com apenas 19 anos, e rapidamente se afirmou como titular. Foi o guarda-redes principal da equipa leonina durante grande parte das décadas de 1960 e 70, disputando 332 jogos na sua primeira passagem pelo clube. Damas destacava-se pela sua agilidade e reflexos rápidos, que o tornaram uma referência entre os guarda-redes da sua época, tanto em Portugal como na Europa. Além do seu talento individual, foi fundamental nas conquistas do Sporting durante a sua carreira. Na primeira passagem pelo clube, conquistou dois campeonatos nacionais em 65-66 e 69-70 e uma Taça de Portugal em 70-71. A sua presença na baliza era sinónimo de segurança para a equipa e o seu estilo de jogo foi revolucionário para a posição de guarda-redes em Portugal, onde se destacou por ser um dos primeiros a atuar fora da pequena área, utilizando os pés para ajudar no processo defensivo. Em 1976, Vítor Damas decidiu procurar novos desafios e transferiu-se para o Racing Santander, em Espanha, onde permaneceu por três temporadas. Durante a sua passagem pelo futebol espanhol, o seu nome continuou a ser respeitado, sendo titular absoluto na equipa espanhola. Após a sua experiência internacional, retornou a Portugal, onde jogou no Vitória Sport Clube e no Portimonense, antes de regressar ao Sporting em 1984 para encerrar a sua carreira. Na segunda passagem por Alvalade, Damas conseguiu manter um nível elevado, mesmo já com mais de 35 anos. Esteve presente em mais de 114 jogos nessa fase final da carreira pelo Sporting e conseguiu o feito de se tornar o jogador com mais partidas oficiais pelo clube, superando a marca de 436 jogos, um recorde que se manteve por vários anos. Apesar de não ter conquistado mais títulos nessa fase, o seu retorno foi celebrado pela massa associativa, que via em Damas não apenas um jogador, mas o símbolo do emblema. A nível de seleção, Damas também teve uma carreira longa e respeitada, somando 29 internacionalizações para Portugal. Esteve presente em momentos importantes, incluindo a campanha de qualificação para o Mundial de 86, já no final do seu percurso. Foi sempre reconhecido pela sua classe e liderança dentro de campo. Mais tarde, retirou-se em 1989, aos 41 anos, e permanece uma figura icónica do futebol português. O Sporting honrou o seu legado ao dar o seu nome a uma das portas do estádio José Alvalade e a sua memória continua a ser celebrada pelos adeptos leoninos e pelos entusiastas do futebol em Portugal.
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2: Está na altura dos craques mundiais. Muitos destes ícones do futebol mantêm-se ligados ao desporto, seja como comentadores, treinadores ou embaixadores de clubes e marcas. Outros, inclusive, já não estão entre nós. Mas fazemos questão de os recordar aqui na primeira rádio de esportes.
0: Éric Cantona, também conhecido como Le Roi, ou o Rei em português, é uma figura marcante e controversa no futebol, com uma carreira que influenciou não só dentro de campo, mas também fora dele. Nascido em Marselha, França, em 1966, Cantona começou a sua carreira em clubes menores no país, mas foi no Manchester United que realmente se destacou, transformando-se num ícone da Premier League. Cantona começou a sua trajetória no futebol no Auxerre, clube pelo qual fez a sua estreia profissional em 1983. Durante os primeiros anos da sua carreira, mostrou grande talento, mas também uma personalidade forte e um temperamento imprevisível. Passou por alguns clubes franceses, como o Marselha, o Bordeaux, o Montpellier e o Nîmes, conquistando títulos nacionais, mas sempre com problemas disciplinares. A sua passagem por Marselha foi marcada pela vitória no Campeonato Francês em 1989, mas Cantona não se adaptou completamente ao clube, que culminou na sua transferência para o Nîmes, onde um incidente com o árbitro quase resultou na sua reforma precoce. Após essa fase turbulenta, decidiu buscar uma nova oportunidade em Inglaterra, onde a sua carreira descolaria de forma irreversível. A carreira de Cantona mudou drasticamente ao transferir-se para o Leeds United em 1992. Rapidamente ajudou o clube a conquistar o título da primeira divisão inglesa, mas foi depois da sua transferência para o Manchester United que se tornaria uma verdadeira lenda. Chegando a Old Trafford em novembro de 1992, Cantona teve um impacto imediato. Os Red Devils, que não conquistavam o título inglês há mais de 25 anos, venceram a Premier League na sua primeira temporada com o francês. Com o seu estilo arrojado, passos precisos e golos decisivos, ajudou a transformar o United numa potência do futebol inglês. Entre 1992 e 97, sob sua liderança, o clube conquistou 4 títulos da Premier League, além de 2 taças da Inglaterra. Cantona sempre foi conhecido tanto pelas suas habilidades com bola quanto pelo seu temperamento explosivo. O episódio mais famoso da sua carreira ocorreu em 1995, quando durante uma partida frente ao Crystal Palace deu um pontapé num adepto adversário que o insultou da bancada. Esse incidente resultou numa suspensão de 8 meses.

0: um dos momentos mais controversos da história do futebol inglês. Apesar disso, quando retornou da suspensão, Cantona rapidamente recuperou a sua forma e liderou o Manchester United em mais uma conquista da Premier League, em 1996. Esse foi um dos momentos que cimentou o seu status de rei, tanto pelo seu carisma quanto pela sua importância dentro de campo. Surpreendentemente, Cantona anunciou a sua retirada em 1997, aos 30 anos, no auge da sua carreira. Decidiu então seguir outros caminhos, incluindo uma carreira como ator e envolvimento com o cinema e arte. Fora dos campos, o francês sempre foi conhecido pela sua personalidade forte, pensamentos filosóficos e declarações marcantes que alimentaram a sua aura de enigma e fascínio. O avançado deixou um legado profundo no Manchester United e no futebol mundial. Foi nomeado em 1994 como jogador do ano para a Associação de Jogadores Profissionais Ingleses e em 2001 foi eleito o jogador do século pelos adeptos do United. A sua influência no renascimento do clube e na Premier League é inegável, sendo lembrado como um dos maiores jogadores da história do futebol inglês. A carreira de Eric Cantona foi marcada tanto pelo brilhantismo dentro de campo como pela sua irreverência fora dele. Ícone do Manchester United e da Premier League, Cantona não só ajudou a transformar o clube numa potência global, como também redefiniu o papel de uma estrela do futebol, combinando talento, liderança e uma personalidade única. Mesmo após a sua retirada, continua a ser uma figura reverenciada e uma das personalidades mais influentes da história do futebol.
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2: É uma da manhã.
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7: Marco Silva já está em Lisboa depois da viagem feita desde Londres. No treinador do Fulham, chegou ao aeroporto Humberto Delgado, sendo alvo prioritário do Benfica para a sucessão a José Mourinho, técnico de 48 anos. Abna está a refletir sobre o seu futuro. Tem uma proposta de renovação do Fulham, mas Abna tem também a possibilidade de regressar ao futebol português pela porta do Benfica, 11 anos depois de ter deixado a equipa do Sporting Clube de Portugal. Marco Silva, Abna cancelou de resto a presença de um evento marcado na Parepe nesta quinta-feira e as conversações Abna prosseguem com o Sport Lisboa e Benfica. Florentino Pérez e o Benfica já trabalham em conjunto no tema José Mourinho, através de Jorge Mendes, empresário do treinador e figura de proa no processo de mudança do português de 63 anos para a equipa do Real Madrid. Depois de confirmadas as eleições para a junho, na primeira estratégia definida, caiu por terra, não sendo possível garantir um acordo de 3 anos com José Mourinho a troco de 7 milhões ao abrigo da cláusula que se sabe agora ser de 10 dias úteis a partir do jogo de dia 16 no Estoril, contendo para a sexta-feira, depois esse prazo terá expirado assim e depois de algum nervosismo comum em relação ao processo, eis que o mediador consegue novamente acelerar a situação. O Benfica não abdica do valor de contrato em curso que diz respeito a 2026-2027 e que representa 15 milhões de euros. Florentino Pérez entende que é a forma de fazer avançar o tema depois de ter passado a mensagem de que não estaria disposto a pagar mais de 7 milhões de euros ao Benfica por José Mourinho. Jorge Mendes contacta com as duas partes e obtém para já num princípio de acordo pacificador que permita José Mourinho estar descansado e com fé no contrato de 3 anos, caso claro está, Florentino Pérez vença nas eleições contra Henrique Ricalho. Do lado do Benfica, também haverá na garantia de que não irá lidar com qualquer tipo de problema, na resistência, em fazer avançar o processo de contratação do novo treinador, no caso Marco Silva, no desejado e que pertence igualmente à esfera na Gestifute. Neste capítulo, pertencerá ao Benfica, na responsabilidade total sobre as negociações, sem interferências do agente, que no limite poderá inclusivamente ajudar na equipa de Fulham a encontrar um substituto para no português de 48 anos, se este de facto deixar o emblema. Foi depois conseguido um acordo entre todas as partes, mas que obedece a regras rigorosas.